0: pela linha lateral com bola e tudo. É manual para a equipe do Internacional bater. Fala, Kaique.
1: Só uma impressão aqui embaixo no gramado, né? Depois de muito tempo, desde os tempos de pandemia, a gente volta a ouvir, inclusive, o tapa na bola, o barulho, né? Porque a torcida não está cantando em protesto nesses 15 minutos. E do lado inverso, o torcedor comum, alguns estão tentando puxar algumas músicas. E outros que estão, inclusive, perto, estão vaiando esses torcedores porque querem que seja mantido o protesto.
0: Eu vou falar uma coisa pra você, tá, Kaique? Sem nenhuma maldade. Não tá muito diferente de terça, tá? Porque foi uma festa grande do lado de fora, mas o time começou jogando pedrinha e a torcida desanimou rapidinho. Olha o Pedro Lima, se mandou, corredor direito, cruzamento desviado. A bola cai no peito de Anthony. Tranquilo, goleirão, deixa a meta e faz a defesa pra equipe do Internacional. Você tá gripadinho, Kaique Silva?
1: Não tô não, Gui.
0: Ah, tá, achei.
1: Tô recuperado de uma gripe.
0: Ah, muito bem. A voz tá um pouquinho.
1: É que hoje tá propenso a voltar, uma recaída, que tá frio a beça.
0: Tem que tomar vitamina C chegando em casa, viu, Kaique? Ouve o narrador. Olha o Iago, domina ali no campo de defesa e recomeça mais atrás com o Rafael. Na pequena área ele domina e faz a abertura, bola por elevação pra Pedro Lima. Vamos ver o domínio do garoto. Com a coxa, botou no gramado, tranquilidade. Arredondou pra sair jogando bola por dentro, agora pra Marcos Antônio. Entrega mais à frente a Jorge de primeira, outra vez pra Marcos Antônio, dando o tom da saída tricolor. Ele desce, vem pro campo de ataque, entrega para Arthur de primeira, mais atrás a Tolói, por dentro outra vez a Marcos Antônio, tudo isso ainda no campo de defesa, faixa central, ele avança, ultrapassa a linha média, tabela com Arthur, recebe de volta dentro do círculo central, ainda Marcos Antônio sendo, carregando para a equipe do São Paulo. Ele abre para o lado canhoto para Iago, devolvendo por dentro outra vez a Marcos Antônio, esticou para Arthur, de primeira para Jorge, nem tentou por elevação para Iago, a bola muito forte, se perde pela linha lateral, é só manual para a equipe do Internacional bater no seu campo de defesa. 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Vai pro manual, Bruno Gomes pra equipe do Colorado. 5 da primeira etapa, você ouve o toque do MG. Lateral batido, Iago recupera pra equipe do São Paulo. Tenta por dentro a Jordan, travada, ela volta pra Iago. Boa inversão, de lateral pra lateral, chamando Pedro Lima. Ele domina Bernabé em cima, recomeço no campo de defesa. Bola com Domingos Duarte, por dentro pra Arboleda. Outra vez a distribuição pra lado canhoto. Desce e se manda Rafael Tolói pro campo de ataque. Faz o passe por dentro a Caleb. Domínio ruim do Caleb, ele tem que correr atrás da bola. Voltar aqui no campo de defesa pra evitar o Carboneiro. Recomeça tudo, pega contra a retrocede até Robert Arboleda, domina o equatoriano, ou camisa 5 como gostam, né? Tabelando com Domingos Duarte, Arboleda, abertura por elevação na direita, Pedro Lima domina com peito, põe no gramado, arredonda, trata com carinho, volta mais atrás para Marcos Antônio, por dentro agora para Jordine, dominando no círculo central, Alan Patrick dá duro para cima dele, Jordine faz o jogo girar, chegar lá para o lado canhoto, Tolói desce, vem pro campo de ataque, entregou para Arthur, Arthur de primeira mais atrás, Marcos Antônio tentou, chegou, dividiu Jordine, bola ficou repicada, pegou no braço do jogador tricolor, arbitragem para a marca, é falta que favorece a equipe do Internacional, ali no campo de defesa o Colorado recupera a posse. 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Colorado movimenta a falta, abertura para o lado esquerdo, Matheus Bahia, mais atrás a Mercado, despacha o lançamento, sobe, toca de cabeça do Domingos Duarte, Pedro Lima completa, Marcos Antônio não domina, Mercado arrepia, se livra da bola, dá um golpe nela, sai daqui bola, manda direto pela linha lateral, é manual para o tricolor bater, movimento garoto Pedro Lima, está jogando por dentro a Jorge, bola esticada para o campo de ataque, Arthur domina na intermediária de costas para a marcação de Bruno Henrique, ele evita o contato, volta na defesa, bola para Jorge, dali a Domingos Duarte, outra vez ultrapassa a linha média, desce para o campo de ataque, invade o território colorado. Bola com Pedro Lima, por dentro agora para Marcos Antônio, dominando na faixa central, largando de lado, olha o Jordine, tentou mais à frente Luciano, de primeira Caleri, voltou para Luciano, de primeira abriu Pedro Lima, cruzamento por baixo, Mercado faz o corte, quase o Luciano chegou, Pedro Lima recuperou, falta nele! A um passo da grande área, uma falta perigosa pro tricolor! E aí o Paulinho vai lá, vai pra cima ali do Luciano, que fica ali também pedindo cartão. Chegou atrasado o jogador do Internacional, atingiu o garoto. E é uma falta importante, perigosa pro tricolor, a um passo da área. Kaique.
1: O Arthur dá um beijinho na bola, ajeita com bastante carinho pra fazer a cobrança. O Antony tá organizando a sua barreira com pelo menos 5 homens. E aí ficou na dúvida, né? Quem vai nessa bola? O Bernabé ou o Matheus Bahia? Aí o Pedro Lima se antecipou na estreia dele. Domina a bola com a perna direita e sofre o rapa, né? falta para cima dele, perigo a favor do time do São Paulo, a meio passo da entrada da área, ali pelo lado direito, Gui.
0: 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Vem próxima ao bico da grande área para o lado direito, pode ser cruzada ou batida direto. Arthur pé canhoto, manda direto, deu muro, pega na barreira, vai se perder pela linha lateral. A bandeira tá indicando lateral, escanteio, tá indicando manual, que o Luciano tem pressa e já bate. O Arthur queria o escanteio, tá reclamando ali. Lateral já batido, Luciano tabelou com Pedro Lima, voltou pro garoto, ele se livrou de dois e bateu a grande área, rolou Domingos Duarte, que é isso? A área cheinha de gente, uma grande jogada do garoto, ele chapou, pegou de rapa, não vou nem completar, rapa B, pegou embaixo da bola, mandou lá na pista de atletismo, Kaique.
1: E que jogada do Pedro Lima pelo lado direito, né? As primeiras impressões do garoto que tá fazendo a sua estreia, tá lembrando um pouco o Cedric Soares, né? Contei ironia, ele até ameaçou chutar de esquerda, ajeitou pra trás, aí o Domingos Duarte zagueirou, Gui.
0: 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Bernabé aperta na marcação, bola rolada outra vez para o garotinho Pedro Lima, ele volta tudo, comando de zaga, Robert Arboleda domina com tranquilidade, vai avançando, Alan Patrick vai tirando espaço, bola tocada de lado agora para Domingos Duarte, domina o português, avança, ultrapassa a linha média, vem outra vez para o campo de ataque, largou a Pedro Lima na intermediária, se aproximou, fintou Bernabé e trouxe por dentro, rolou mais atrás, bola para Jorge, né, galera, tá gostando do Pedro Lima, tá se animando, aí a bola para o Luciano, ele tentou de letra para o Pedro Lima, pegou mal, corta Paulinho, Paulo atira o perigo, bola repica em Luciano, volta Alan Patrick por dentro, agora para Bruno Henrique, lançou o Carboneiro, sobe de cabeça, Rafael Tola intercepta, tem rebote, caiu para Paulinho na intermediária, ele já abre na direita, desce o Colorado, se manda para o campo de ataque, Vitinho deixa mais atrás, agora para Bruno Gomes, descendo outra vez, abertura para o lado direito, Vitinho tenta finta, bola pega na marcação, se perde pela linha lateral, manual internacional vai seguir no campo de ataque. 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Toma distância, movimentação de Bruno Gomes, bola um pouquinho mais à frente, Vitinho tenta o passe por dentro, se antecipa Tolói, bate nela, abertura para o lado, canhota Marcos Antônio, tentou mais à frente, Arthur, chega para tirar a marcação do Internacional, bate nela o Marcos Antônio, estica muito forte, sai da grande área Antony, tranquilo, joga com os pés, aciona Gabriel Mercado, o argentino distribui para o lado canhoto, agora para Matheus Bahia, domina o lateral, ex-Corinthians, ex-Bahia e Ceará, erra o passe, queria na frente o jogador do Colorado, ele deu curto, São Paulo interceptou, Marcos Antônio para Pedro Lima, tentou se livrar de Mercado, boa cobertura de Matheus Bahia, se antecipa, bate na bola, volta para Antony, abrindo de novo na canhota para Matheus Bahia, Pedro Lima, galera tá gostando, hein? Tentativa de passe mais à frente, bem o Marcos Antônio, se antecipa ao Bernabé, recupera a bola por dentro a Jordine, agora com o Arthur, vem trabalhar na faixa central, foge da pancada de Paulinho, Paula dá sequência ao ataque do São Paulo e levanta para ninguém. Mercado foi desesperado tentar cortar essa bola, furou, ficou ali também desesperado para indicar que não tocou nela, e é só tiro de meta, Kaique.
1: O Arthur ameaçou o lançamento, o Caleri ameaçou que iria na bola, aí o Arthur abaixou a cabeça e mesmo assim lançou, né? O Caleri deu o famoso gato para receber no pé, ele deu o passe lá no ponto futuro, 0-0.
0: É, a bola foi pela linha de fundo em tiro de meta, já batido. Sobe, toca de cabeça outra vez o Iago. Luta por ela outra vez a equipe do São Paulo. Perdeu o Jorge, nem avança Paulinho. Paula por dentro a Bernabé. De primeira mais atrás, ele aciona Alan Patrick. Larga de lado para Bruno Henrique. Tá passando Matheus Bahia. Bruno Henrique deu nele. Matheus Bahia domina no campo de ataque. Bernabé queria na ultrapassagem. Bola com Bruno Henrique. Por dentro na faixa central, ele tabela com Alan Patrick. Recebe o torcedor tricolor. Se não apoia o time, vai a troca de passes do Internacional, que praticamente não tinha acontecido até agora no jogo, né? Alan Patrick, dominando em cima da risca que divide o gramado, ele pega a contramão, volta para Mercado, pressionado por Luciano, faz o passe para Guillermo Maripan, domina o chileno, Maripan tenta a ligação com o Carboneiro, se antecipa bem, Tolói bate na bola, ela cai na canhota para Arthur, de primeira por dentro, agora para Jordan, domina o garoto, larga de lado para Marcos Antônio, dominando na faixa central, tá passando, se mandando Iago, Marcos Antônio tentou por elevação na grande área, no Luciano disputou, foi pro chão, é pênalti! Acima de Guillermo Maripan! Nossa, mas que grosseria, hein? Que zagueiro grosso! Ele foi disputar a bola, chegou chutando tudo. Parecia um elefante numa sala de cristais. Derrubou o Luciano, que dá tapas no chão. É pênalti pro São Paulo, Kaique.
1: O Leão de Araújo faz aquele gesto, só quer conversar com o capitão, o Alan Patrick, né? Que tá ali em volta dele. O Luciano segue caído até agora. Luciano foi esperto, colocou o pé esquerdo na frente, sabendo que o Maripã vinha sem freio. E aí o Bruno Aleu de Araújo marca no exato momento da pancada a penalidade com muita convicção. O Arthur tá protegendo a marca do pênalti, tá com a bola na mão, mas não deve ser ele a fazer a cobrança, né? Tá mancando até agora o São Paulo, o Luciano, né? E o São Paulo tem a chance de abrir no placar, Gui.
0: Galvão no banco do Inter, o Pezzolano tá fazendo sinal de acabou, tão cobrando, Galvão.
2: Olha, a imagem é clara, né? A gente tem a imagem do monitor aqui no Morumbis. O Maripã, ele vai todo destrambelhado, ele não é um zagueiro dos mais clássicos, mas ele acerta a bola. Além da perna do Luciano, ele acerta a bola, né? Para mim, a marcação de pênalti nesse tipo de lance é bastante exagerada. Se ele não tivesse acertado a bola, era outra coisa. É, mas já marcou, já tá tudo certo, São Paulo pode abrir o placar.
0: Com 14 da primeira etapa, Caleri contra Anthony. É a chance do tricolor tirar o zero do marcador. Justamente no momento em que a torcida já estava para voltar a cantar. Caleri contra Anthony. Chance de fazer o primeiro e tirar um peso grande das costas. Autorizado por Bruno Arleu de Araújo. Caleri corre pra bola. Caleri, pé direito, ele bate. Gol!

0: voltando a se reencontrar com as redes. Entende que o São Paulo mais precisa no Campeonato Brasileiro. Ele vai para a marca da Carro, bate de pé direito, o pé que balança a rede no Colorado. No cantinho direito de Antony, que aguardou, demorou para pular e não chegou o goleirão do Colorado. Jonathan Calleri, Calleri, Calleri, Calleri, Calleri, Jonathan Calleri. Festa em três cores no Morumbi em São Paulo. Gol do São Paulo, gol do tricolor. Confortaço, mais do que um bom golaço, jogada de garra, de vibração. 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Antony confere que ela tá lá no fundo do seu gol. Tricolor na frente, 1-0, Kaique.
1: O 14º gol do Calleri na temporada pelo Campeonato Brasileiro, o 8º. O 3º dele contra o Internacional em confrontos, o 1º aqui no Morumbis. No momento que a torcida volta a cantar em ordem de protestos aqui, né? Muito respeito com a camisa tricolor. Desabafa o Calleri, bate no canto inferior direito ali do Antony, sem chance pro goleiro, São Paulo na frente.
0: Erro de saída do Inter, recuperou Pedro Lima, tentou acelerar, foi pro chão, é falta nele. Mais uma no garoto, hein? Ele já recuperou, acelerou, pisou no breque e tomou uma chegadinha ali, me pareceu do Bruno Henrique, Kaique.
1: Ah, que diferença faz ter um lateral direito. Só os primeiros passos do Pedro Lima, né? Mas mudou bem, né? Agora sim, o estádio volta a cantar. Depois de protestos, volta a cantar agora o hino do São Paulo. Falta pro Arthur alçar lá na área, Gui.
0: É, o jogo começa pra torcida do São Paulo fazer festa, Galvão, com o placar em 1-0 já, Galvão.
2: É, o ambiente ruim não afetou o time dentro de campo, né? O São Paulo começou melhor o jogo, até porque o time do Internacional tem muitas limitações, né? O São Paulo conseguiu controlar a partida nos primeiros minutos. Agora, o pênalti, amigo, foi uma baita de uma ajudinha da arbitragem.
0: Uma distância para a movimentação, Arthur e também o Pedro Lima, hein? Arthur para pegar de canhota, ele é quem vem, levantou, segunda trave do Tolói, de cabeça para o meio, falhou, Maripan, Antony! Mapa da mina é ali o chileno, hein, Kaique?
1: É, uma pra trás, mas duas entrega o taco, né? O Maripan junto com o mercado é uma barbaridade. Não à toa o Inter tá onde tá, né, Gui?
0: É, tentou bater o Antony, bola que é batida. Sobrou pro Colorado, ganhou Vitinho, disparou lado direito, invadiu a grande área. Atenção, olha o perigo, ele bate! Fora! Passa que passa, cruzado em frente ao gol do Cafão e vai embora. Que perigo, agora o vacilo do São Paulo ali pelo lado esquerdo da defesa, Kaique.
1: Nas costas da defesa, o Vitinho em velocidade é a dele, né? O chute cruzado passa ali por toda a extensão do gol e vai direto pra fora. O Rafael vai bater esse tiro de meta sem pressa nenhuma, 1-0 São Paulo.
0: E atenção, galera, nas emoções do melhor futebol do seu rádio, você confere agora tempo e placar aqui na TMC. Depois desse ataque, não vai rolar porque o Calleri ganhou com falta, segundo a arbitragem, jogadores do Internacional cobram um cartão. Que rolou, né, Kaique?
1: Amarelo pro Calleri, o banco do Internacional levantou praticamente todo ele. Sabe o que significa esse cartão amarelo, Gui?
0: Sim, o quê?
1: Tá fora contra o Santos durante a data FIFA, no próximo dia 2 de outubro. Ele que já não jogou contra o Boca Juniors, também por amarelo. Vai ter mais uma folguinha o Calleri, hein?
0: 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Campeonato Brasileiro, 28ª rodada, Morumbis. 18h30 da primeira etapa. São Paulo na frente, hein? Calleri cobrando o pênalti, abriu o placar, um tricolor. 0 pro Internacional, Lucas Escócio.
3: Vasco ampliou o placar, 2-0 em cima do Curitiba em São Januário.
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0: Encordado pro campo de ataque, Bruno Henrique, passe por dentro, recebe Bernabé. Agora com Bruno Henrique de lado para Alan Patrick, na entrada da grande área, ele recebe, carrega contra a marcação, abriu na canhota para Matheus Bahia, outra vez por dentro, fala para Alan Patrick, dominando na intermediária, largou para Paulinho, Paula de primeira, ligou na direita, olha o Colorado chegando, Vitinho voltando para Paulinho na intermediária, outra vez a Vitinho, tá passando Bruno Gomes, pedindo bola por dentro no Carboneiro, antecipa bem o Tolói, hein? Voltou diferente o Tolói. E olha agora, que finto Calleri. No espaço curto, se livra de dois, passa pelo terceiro, que é Matheus Bahia, vai pro chão, é falta nele! Se teve cartão lá, tem que ter cá também, né, Kaique?
1: E tem pro Matheus Bahia, lateral esquerdo do time do Inter, que não tá na lista dos pendurados, né? Vitinho, Maripan, Ronaldo e também o preparador físico Gonzalo Álvares.
0: 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Que beleza, esse é o mínimo de detalhe do nosso Kaique Silva. Toque TMC marcando 20 minutos da primeira etapa. Quem é o nosso operador técnico na noite deste sábado, hein, Lucas Escórcio?
3: Siba.
0: Ah, o grande Siba aí nas imagens. Nós temos o comando de...
3: Matheus.
0: Grande Matheus Rodrigues, a equipe técnica da TMC, que aqui no Morumbis conta com ele. Willy Colono. É, cada vez mais fininho, hein? E o nosso Carlão Motoca. Levantamento do Iago pra grande área. Chegou pra tirar a marcação do Internacional. Willy copiou a dieta do Carlão, né? E chega pra recuperar a equipe do Internacional no campo de defesa. Sai jogando pro lado direito. Bruno Gomes, bola esticada mais à frente. Ó, o Paulinho, com liberdade, domina, se manda, tentou o lançamento, intercepta no meio do caminho. Domingos Duarte toca de cabeça, vai sobrar. Chegou o Bernabé, evitou a saída pela linha lateral, levantou pra boca do gol. Ela passa por todo mundo. Tentava fechar ali o Alan Patrick. Isso é curioso do Internacional, já vi outras partidas do Colorado, né, Galvão? É um time que se esforça bastante para chegar ao ataque, tem dificuldades. E aí quando chega, por exemplo, agora esse cruzamento na área, não tem um centroavante, não, né, Galvão?
2: Não tem. O ataque do Inter, para mim, é a principal razão, né, do time estar onde está, porque é um ataque muito fraco, com Vitinho e Carboneiro, né, e o centroavante que está no banco é o Alejandro, que também é um centroavante muito, muito abaixo tecnicamente. O Alan Patrick é o melhorzinho, né? É um jogador de qualidade, só que ele já tem 35 anos, né? Já tá na fase baixa da carreira. Então o Inter realmente, ele tem muitas dificuldades técnicas. Os dois zagueiros, né? São jogadores experientes, já jogaram bem em um determinado momento da carreira, mas agora Maripan, velho, Mercado, velho, né? Então, e o reserva é o Félix Torres, ex-Corinthians. Então, o Inter realmente tem um time que convida você a dominá-lo. E o São Paulo tem conseguido fazer a sua parte, pelo menos até aqui no Morumbis.
0: É, a torcida do Internacional não pode ver o Félix Torres em campo com a camisa do Colorado. 39, Gabriel Mercado, 32 para o Maripan. Lateral batido, para a tocada já perto da grande área, domina por ali na intermediária. Iago faz o giro, tenta avançar, desarmado por Paulinho. Na sequência dividida, ela sobra para Tolói, abertura para o lado canhoto. Domina por ali, Iago tenta fugir da marcação, dá duro para cima dele, Vitinho. Bem o Iago retrocedendo, voltando tudo no campo de defesa, bola com Arboleda. Domina na faixa central, empurra mais à frente a Marcos Antônio em cima da risca, aquele vídeo gramado, ele faz o passe mais à frente para outra vez a distribuição de primeira lá pro lado canhoto por parte do Iago. Na sequência, a bola do Tolói por dentro para o Arboleda, por dentro agora para Jordine, com Marcos Antônio voltando tudo na defensiva para Domingos Duarte. Ele pega a contramão, Rafael apertado pelo Bernabé e dá chutão. Despacha, muda por elevação para o campo de ataque, aí sobe, toca de cabeça nela, o Caleri, sem direção, fica tranquila para o goleirão Antony, que tem pressa e de primeira já distribui para sair jogando com Guillermo Maripan. Bola tocada na direita agora, domínio de Bruno Gomes por dentro, a Johan Carboneiro, colombiano, vem, recebe, volta tudo para Maripan, aperta Luciano, mais atrás com Antony. Antony dominou mal, quase o Luciano chegou, abertura para o lado canhoto agora, para o Mercado, apertado, tenta o passe mais à frente, domina para sair jogando o Alan Patrick, abertura para o lado canhoto a Matheus Bahia, estica o pé Pedro Lima, bate nela, entra Bernabé e domina, antecipa Domingos Duarte, se manda para o campo de ataque, abertura na canhota, é para o Matheus Bahia, fintou fácil Pedro Lima, parou, pisou na bola, fez o giro, bola por dentro agora para Bernabé de primeira, outra vez para Matheus Bahia, retrocedendo, volta na intermediária, tudo isso no campo de ataque, território tricolor com Gabriel Mercado, ele inverte o lado, solta na direita para Bruno Gomes, descendo o Internacional, Bruno Gomes, bola com Carboneiro, ele domina, gira, abre na direita, Vitinho domina com dificuldade, volta mais atrás de novo com Bruno Gomes, invertendo o jogo na canhota, Internacional com a posse contínua, Gabriel Mercado vem para o campo de ataque, abertura para o lado canhoto no corredor para Matheus Bahia, empurrou na linha de fundo, olha o Bernabé com liberdade na ponta, cruza por baixo, Arboleda vem para fazer o corte, a arbitragem está parando, está marcando posição de impedimento, estava adiantado Alexander Bernabé, bola que favorece a defesa tricolor. 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Fim de papo terá a apresentação dele, o jacaré Leandro Boldacchian. 25 da primeira etapa, Internacional trocando passes, ficando mais com a bola depois de sofrer o primeiro gol. Abertura para o lado direito para Bruno Gomes, voltando no comando de zaga para Guidiar Bomaripão. O chileno avança, solta por dentro a Paulinho. Paulinho domina, gira o corpo, Luciano aperta, ele se livra. Ainda Paulinho, soltando na canhota para Gabriel Mercado. O argentino domina, vai descendo, para, pisa na bola, por dentro outra vez com Paulinho. Mercado se apresenta para o lado esquerdo. Paulinho prefere jogo por dentro a Maripan, dominando no círculo central, distribuindo o jogo, soltando lá para o lado direito, agora para Bruno Gomes. Avance, solta mais à frente para Vitinho, por dentro agora Bruno Henrique se apresenta, entra pisando, soltou mais à frente para Carboneiro. Carboneiro trazendo por dentro, afunilando, abrindo para o lado esquerdo, olha o Mercado descendo. Internacional se aproximando da grande área, São Paulo todo fechadinho. Alan Patrick domina na intermediária, tenta jogo por dentro, retrocede, recua para Paulinho. Paula com o Mercado, Mercado na canhota para Alan Patrick, rende a linha lateral, voltando tudo, apertou na marcação para cima dele o Jordan, bola recuada para o campo de defesa. O Internacional vai recomeçar com o Maripan, abre na direita, mamãe, que passe, um tijolo pro Vitinho, conseguiu dominar, evitou a saída, limpou dois do São Paulo, boa jogada, bola pra Paulinho. Paulinho inverte bem, bolão pro Matheus Bahia, dominou, se aproximou da grande área, levantou pra boca no gol, bola passa por todo mundo, caiu Bernabé, bate, pega na marcação de Iago, voltou, bola pra Bernabé, mais atrás com Bruno Gomes, na ponta direita, levantamento explode em Arthur, volta Bruno Gomes, toca de cabeça, deixa mais atrás pra Bernabé. Internacional em cima, vem pro campo de ataque, Bernabé a Bruno Henrique, que esticou para Bruno Gomes na entrada da grande área. Ele girou, deu a Carboneiro, o colombiano dominou, foi pro chão, pediu falta, o árbitro mandou o jogo seguir, sobrou para Carboneiro, mais atrás com o Vitinho, nem levantamento para a boca do gol, é do Bernabé, ela cai lá para o lado esquerdo para Matheus Bahia, domina, vem para marcação Pedro Lima, o árbitro vai parar, vai marcar posição adiantada de impedimento. Mas o Internacional deu um calor agora no São Paulo, hein, Kaique Silva?
3: Se fosse pro vestiário agora, o Carboneiro, nesse momento, se acabasse a primeira etapa, chegaria lá com o cérebro 0 km. Se ele fica caído, seria marcada a falta. Ele levantou numa pressa, né, Gui? Com a defesa fechada, não teve a lei da... Na verdade, teve a lei da vantagem e não teve uma falta importante. Impedimento, vence o São Paulo 1-0.
0: É, mas eu acho que entra em jogo também, né, Galvão? A execução da lei da vantagem por parte da arbitragem. Era mais negócio pro Internacional, realmente, a falta ali na entrada da área, né?
2: É, mas o Kaique Silva foi bem, né? O Carboneiro, além de tudo, é burro, né? Um que jogador isso? Que tem alguma limitação, né? É, na hora de escolher a melhor jogada. Agora, de qualquer jeito, Guigui, o São Paulo precisa recuar, sim, contra o Inter.
3: Sentiu.

0: Consegue dominar, chega para cortar, tira a marcação tricolor. Na sequência, mal tocada, Marcos Antônio não consegue controlar. Bruno Henrique recomeça, retoma para o Internacional. Mercado, por enquanto, agora só o Colorado tá jogando. Galvão falou, não precisa recuar tanto assim. Esse roteiro é conhecido. Vitinho recebe de Bruno Gomes, trabalha por dentro, agora para Carboneiro. Ele vai para o chão, levanta, segue na jogada, entra na pressão e comete a falta. O Rafael Tolói. Arbitragem parando, marcando, falta de Rafael Tolói, que se indigna ali, reclama com a arbitragem, Kaique.
1: É isso, a falta marcada ali pelo lado direito do ataque do time do Inter, né? O Alan Patrick já chega ali para a cobrança, o Bruno Gomes também tá por lá. O Tolói sai reclamando, não gosta da marcação. Oportunidade para o time colorado.
0: 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Venha, Cernelli! 29,5 da primeira etapa. O Internacional tem uma falta. Está rondando a área do São Paulo desde o gol tricolor marcado por Jonathan Caleri de pênalti aos 15 da primeira etapa. Estamos chegando a meia hora de jogo. 29,50. Tomando distância para a movimentação. Afia o pé canhoto. Fingiu que vinha para a batida, Bernabé, vem Alan Patrick, levantou o Mercado de cabeça, Rafael, tranquilo no meio da meta, ele fica com ela. 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E agora o Rafael repôs bem. Achou o Arthur lá no campo de ataque, o baixinho dominou e o Bernabé chegou cometendo a falta, Kaique Silva.
1: E o banco do Inter se levantou, né, para reclamar da marcação dessa falta, mas o Bruno Arleu de Araújo estava em cima do lance e o próprio Arthur vem para a cobrança, né? E aí eu tô acompanhando a movimentação aqui porque o Sabino voltou para o banco. Então tá tudo certo com o Domingos Duarte, apesar de ainda estar mancando.
2: O Bernabé já deu duas, ele já poderia ter sido amarelado. O camisa 26 do Internacional.
0: Por enquanto, o Caleri do lado do São Paulo e o Matheus Bahia no lado do Internacional. Aliás, no lance do pênalti, o Luciano ficou ali, né? Espizinhando a vida do Bruno Arleu, querendo um amarelo para o Maripã, que não golou. Vem Arthur, pé canhoto, levantamento para a boca do gol, desvio de cabeça! A bola passa muito perto e vai fora! Impedimento marcado. Depois da bola sair, subiu para tocar nela o Caleri com muito perigo, Kaique Silva.
1: A senhora Thaís Marques Fonseca marcou o impedimento, mas o Caleri subiu, resvalou, ela sobe e vai caindo, né? Dificulta pro goleiro, raspou a trave, vai ter que pintar de novo a trave esquerda, mas por enquanto segue 1-0 São Paulo.
0: E o impedimento foi realmente muito bem marcado pela árbitro, o Caleri estava bem adiantado. 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Já continua porque vem Inter, com Alan Patrick, clareou na entrada da grande área, tirou o Jorge, engolou, olha o Carboneiro, se livrou de dois, rasga, tira de qualquer maneira o perigo dali, Domingos Duarte. Aliás, foi o Rafael Tolói. Agora o Tolói tá meio que se posicionando pelo lado direito e o Duarte pelo lado canhoto. O que a gente observa aqui, né, Galvão? É a inversão de lado ali da zaga do São Paulo.
2: É, não sei se de repente pro Domingos Duarte ficar ali mais perto do banco, já pra sinalizar alguma coisa pro Dorival Júnior, mas houve mesmo essa inversão. E o Tolói tá aqui agora do lado direito da defesa do São Paulo.
0: Pelo posicionamento eu fui no Domingos Duarte, porque é ele que joga ali daquele lado direito, mas realmente foi o Tolói com a camisa 2 que fez essa cobertura e fez bem, hein, o Rafael Tolói. Abertura para o lado canhoto, dominando outra vez, tentando evitar a marcação, Iago tenta o giro, vai pro chão, pede falta, tava pressionado, a arbitragem manda seguir, vinha Carboneiro. Foi interceptado, tocou na bola o Jordan e ela se perde pela linha lateral. É manual para a equipe do Inter bater. 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Vamos chegando a 33 dessa primeira etapa. Bruno Henrique errou um domínio, Caleri entrou, vai para o chão dizendo que teve o tornozelo atingido. E os jogadores do São Paulo vão pressionar. O Caleri deu um berro que deu para ouvir daqui da cabine, Kaique Silva.
1: O Bruno Arleu já está com a mão ali no bolso, né? Ali na região do peito, e dá o cartão amarelo pro jogador do time do Internacional, Bruno Henrique, e o Caleri já tá tudo certo com ele, já se levantou.
0: É a região do tornozelo que é um pouco problemática pro Caleri em muitas ocasiões. 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Campeonato Brasileiro, 28ª rodada, Morumbis, 33 e meio da primeira etapa, Caleri cobrando o pênalti, abriu

0: Placar, São Paulo 1-0 para a equipe do Internacional, Lucas Escócio.
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0: Olha o Inter, mais uma descida colorada, Bruno Henrique abriu na ponta canhota para Matheus Bahia, outra vez por dentro a Bruno Henrique, ele larga de lado para Paulinho Paula, Paulinho fazendo abertura, lado direito Bruno Gomes empurra mais à frente, encontra Vitinho, Alan Patrick por dentro, orienta o companheiro e pede o passe mais atrás, ele obedece o Alan Patrick e volta para Bruno Gomes, retrocedendo até Guilherme Maripã, faz abertura para o lado canhoto, solta para o outro zagueiro do Internacional, que é Gabriel Mercado, mais à frente, conexão argentina com Alexander Bernabé, na canhota Matheus Bahia, domina rente a linha lateral, tenta fugir, foge bem do Pedro Lima, intercepta Jordney, mas a arbitragem vai parar, vai marcar falta ali, né? Primeiro Pedro Lima, depois o Jordney na dividida, ele marcou falta que favorece o Colorado, Kaique.
3: Pelo lado esquerdo, já vai ajeitando ali com carinho, vai receber agora a bola ali do Paulinho. O Alan Patrick, o Bruno Henrique também está perto dela, falta pelo lado esquerdo para o time do Inter que busca o empate.
0: 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Matheus Bahia recepciona para o lado canhoto no corredor, ele volta para Bruno Henrique, outra vez no campo de defesa com Gabriel Mercado, já você ouve a opinião de André Galvão em 35 da primeira etapa. São Paulo segue na frente 1-0 e vem Colorado, lançamento do Maripala, passa pelo Vitinho. Caiu sozinho ali o Bernabé dizendo que teve o rosto atingido. Me parece o entrever com o Domingos Duarte, né? Que agora vai conversar com o árbitro ali. Tá só na resenha com os dois. E aí, Galvão, tempo de opinião. 35,5, 1 São Paulo, 0 Internacional, Galvão.
4: Eu tô um pouco preocupado com a arbitragem. O juiz é fraco, né? E é daqueles que marca tudo, né? Então o jogador cai e ele já tá com o apito nervoso na boca e ele tá apitando. Não foi só o pênalti que ele marcou a favor do São Paulo. Ele também está dando uma série de faltinhas no jogo, né? Pelo menos ele está mantendo o critério, né? Ele está praticando esse tipo de arbitragem. Isso aí, claro, o São Paulo teve um pênalti marcado ao seu favor, mas tem que tomar cuidado, porque o árbitro, no mínimo contato, ele está marcando, né? Para os dois lados. Não é uma coisa que ele está fazendo de propósito para um lado ou para o outro. Agora, com relação ao jogo, O São Paulo começou muito bem, né? O São Paulo começou se impondo, chegou ao primeiro gol e parou. Parou. Desnecessariamente parou, né? Contra um adversário muito frágil, que é esse Internacional de Porto Alegre. O Inter também não está criando muita coisa, porque tem muitas dificuldades, mas no momento, né? O São Paulo entrega a bola para o Inter e permite que o Colorado faça as principais jogadas. Repito, desnecessário.
0: E vem Colorado, Matheus Bahia ganhou, abriu para Bernabé, cruzamento por baixo, Arboleda! Estica o pé direito, evita o cruzamento de Bernabé. Aí o Luciano, tem jogador de São Paulo caído, é o Domingos Duarte, né? Ele veio disputar uma bola aqui na intermediária e tá sentindo muito. O São Paulo colocou a bola para fora, desentendimento, porque o Luciano brigou ali com o jogador do Internacional, queria dar pressão. E do outro lado aqui, o mercado está preocupado com o Domingos Duarte, chamando atendimento para o zagueiro português, Kaique.
3: A bronca do Luciano é que também o Inter seguiu no lance, né? O Sabino já foi chamado, não vai dar para o Domingos Duarte, que está caído ali do lado direito, vai ter que atravessar o campo. E há um problema, mais um problema físico para o time do São Paulo. Imediatamente o Dorival está indo lá no banco de reservas, o Tolói, para receber alguma orientação da comissão técnica. O Lucas Silvestre é quem conversa com ele.
0: 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Para quem joga com três zagueiros, né, Galvão? E o Dorival foi perguntado, aliás, pelo nosso Fabiano Fará na coletiva depois do jogo contra o Boca Juniors sobre esse esquema e não demonstrou vontade em mudar. É sempre um problema você perder um zagueiro, né? Que, aliás, como eu citei, se eu não estiver enganado, desde que entrou na equipe, só não foi titular contra o Palmeiras quando o time inteiro foi poupado.
4: Talvez, neste momento, seja o zagueiro mais seguro do São Paulo, né? Aquele que tem tido maior regularidade, está jogando mais do que o Arboleda, né? Que é um cara que a torcida já não confia mais. E além disso, também não está tão bem assim tecnicamente. E o Sabino até perdeu o lugar hoje no time titular, né? Agora, eu tô vendo aqui, o Tolói veio pra direita mesmo, né? E o Sabino joga na esquerda. Eu, assim, o Inter não oferece tanto perigo assim. Mas eu preferiria jogar com o Arboleda na direita e o Tolói no centro, né? O Tolói mais posicionado do que o Arboleda, porque o Tolói é um jogador mais lento do que o equatoriano.
0: É, o Arboleda fica sendo esse zagueiro da cobertura. E terminando toda a polêmica, o Bernabé devolve a bola para o goleiro Rafael recomeçar. O Internacional não estava ali muito afim de deixar o São Paulo colocar a bola para fora. Rafael com Tolói, abertura para Pedro Lima, vem lançamento para o campo de ataque, Mercado sobe, toca de cabeça, vai Luciano lutar, ganha no Bruno Henrique, o Arthur deu jogada legal, bola sobra para Calleri, o São Paulo descendo em contra-ataque, Calleri dominou, carregou, devolveu no Luciano, na ponta direita ele chegou, dominou, engatilhou a canhota, levantou, segunda trave, era pro Arthur, corta a defesa do Inter, coloca pela linha de fundo. Luciano levantou pro pequenino Arthur. E é escanteio pro tricolor, Kaique.
3: E aí o Bruno Gomes afasta do jeito que dá, né? E reclama, tanto ele quanto o Mercado. Os dois reclamam de um impedimento ali no lance. Ou queria falta no meio da área, ficou confuso, né? Arthur na cobrança do escanteio.
0: Toma distância para movimentação, vem Sabino, Arboleda, Tolói, Calleri, Luciano, todo mundo na grande área. Arthur pé canhoto, levantou, lá no alto, sobe, tira de cabeça a zaga do Colorado. Ela vai voltar reboteada para Iago, de primeira mais atrás, dentro do círculo central, ele encontra Marcos Antônio, Bernabé vem na pressão, bola tocada de primeira por dentro, agora para Sabino. Sabino voltando tudo com Iago, lá atrás na meia-lua para Rafael, ele bate de primeira, sai jogando legal. Acertou o passe o Rafael com Iago, evitou a pressão. Iago domina no campo de defesa, Marcos Antônio se apresenta por dentro, lateral, volta no goleirão tricolor, Rafael dominando, preparando a canhota, voltando lá para o lado esquerdo, domina mais uma vez Iago, foge bem da marcação lateral, vai se mandar para o campo de ataque, por dentro agora para Marcos Antônio, bola tocada para Calleri, dominou mal Calleri, né? Aí ele perde tempo e espaço de jogada, Paulinho chegou, dividiu, bola sobrou, abertura para o lado canhoto, fica no chão sentindo por ali o Arthur, a bola é esticada aqui para o lado direito para Pedro Lima, dominou com peito, rasga Matheus Bahia, tem rebote, sobrou, bola para Rafael Tolói, ele avança no campo de ataque, por dentro agora para Luciano, agora tá caído o jogador tricolor e o São Paulo não quer pôr a bola para fora. Luciano dominando na intermediária e o Tolói vai colocar, vai findar o ataque, e tá caído, não é o Arthur não, tá caído ali pelo lado esquerdo na equipe do São Paulo no campo de ataque.
3: Jorginho.
0: É o Jorginho, né, Kaique? É isso mesmo, né?
3: Já se levantou e no momento que o Inter provavelmente vai devolver a bola pro São Paulo,
0: será,
3: né?
0: Que vai mesmo?
3: O Arboleda vai. Pediu e o Mercado lançou. Os jogadores do São Paulo que estavam no banco foram pro aquecimento, Gui.
0: Muito bem, o Luciano cumprimenta ali o Mercado. Alguns jogadores do Internacional não estavam muito afim não, mas o Mercado teve o chamado fair play. 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Jorginho, ele larga para Arboleda, abertura para o lado direito a Pedro Lima, no meio de dois faz bom passe, Luciano de primeira para Calleri, também bom passe, acelerou Pedro Lima, Calleri deu nele, já na ponta, preparou, cruzou por baixo, corta a Maripan, mergulha no carrinho chileno, bota pela linha de fundo, escanteio, a galera se empolga, Kaique.
3: E a movimentação intensa do São Paulo ali, né? Porque o Arthur correu pro segundo pau, deu a passagem pro Iago vir no primeiro. E aí o cruzamento do Pedro Lima teve o corte, senão era um perigo danado. Mais um beijinho na bola do Arthur, com todo carinho na cobrança do escanteio lado direito.
0: 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pra Pedro Lima, nova abertura pra Arthur na ponta direita, Arthur carregou pra canhota, serviu na intermediária, Jorginho tentou levantar, bola pega na marcação, volta pra Iago, Iago na intermediária, recomeça, volta tudo mais atrás pra Marcos Antônio, que é sempre o mais recuado, Carboneiro aperta e o Marcos Antônio volta tudo lá no Rafael, na entrada da grande área, linha Jeep com tabela FIP no 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Rafael sai jogando com o Iago no campo de defesa, ele rola por dentro agora para Marcos Antônio, vamos chegando a 43 da primeira etapa, Tolói domina, abre do lado direito, bola para Pedro Lima, domina o garoto, a estreia da noite na equipe tricolor, Pedro Lima volta tudo para Tolói, por dentro agora com Arboleda, domina Robert Arboleda, o equatoriano larga de lado para Tolói, vai avançando, zagueirão, naturalizado italiano, hein? Serviu a seleção italiana, o Tolói, abertura abertura na direita para Pedro Lima, rende a linha lateral por dentro agora com Marcos Antônio, passe para Jordan, ele domina, gira o corpo, continua o avanço para a equipe do São Paulo e aí volta recuando, retrocede no campo de defesa para Arboleda, largando na canhota, Sabino minimamente apertado pelo Carboneiro, já se livra do problema, volta tudo com Rafael, Rafael distribui para o lado direito agora para Tolói, Tolói faz o passe para Pedro Lima, não é bom, Tolói reclama, mas esse passe aí não tem muito o que fazer, pela linha lateral manual para a equipe do Internacional bater, o julgamento dos médicos deixa claro, medicina e humanidade são inseparáveis, prevenção, a gente acredita que a saúde pode ser mais humana, Bruno Henrique carregou na entrada da grande área, foi pro chão, é falta nele! Falta em Bruno Henrique, ele carregava, o Marcos Antônio chegou no contato, foi pro chão, camisa 8, o árbitro marcou, o Caio Silva.
3: E aí tomou um enquadro o Bruno Arleu ali do Arboleda e também do Tolói, mas ele não quis saber não. Falta perigosa pro time do Internacional, deve alçar a bola na área, né? Mas o Bruno Henrique pode arriscar dali, o Alan Patrick é quem tá ajeitando a bola.
0: O que você fez que não com a cabeça? Foi mais uma faltinha essa aí?
4: Mais uma faltinha, não foi nada, né? O Marcos Antônio encosta no jogador do Inter que desaba... Né, experiente Bruno Henrique, e o Bruno Arleu apita, ele tá apitando tudo, né, ele tá com apito nervoso hoje aqui no Morumbi, isso é péssimo, eu não gosto desse tipo de arbitragem, porque picota muito o jogo, né.
0: É, dos tipos de árbitros brasileiros, medrosos, tem os que gostam de aparecer, os da faltinha, realmente, Galvão... São um dos mais irritantes. Tomando distância, vem Bernabé. Ele passa da bola, Bruno Gomes, pé direito, bate direto. Subiu demais, direto pela linha de fundo. É só tiro de meta. 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Campeonato Brasileiro, 28ª rodada, Morumbis, 45 da primeira etapa. Por enquanto, São Paulo na frente, Caleri cobrando o pênalti, um tricolor zero Internacional. Lucas Escórcio.
1: 9 minutos do segundo tempo, Vasco 2, Curitiba 0.
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3: Mais 4.
0: 45 e 40, tem jogo até 49, informa Kaique Silva. Mercado recepciona no campo de defesa, carrega, avança um pouquinho para a equipe do Internacional, ninguém do tricolor aperta, apenas Caleri e Luciano cercando para tocar de lado para Maripan, que Guilherme Maripan domina, vai avançando, o chileno se apresenta por dentro, o Carboneiro, ele tem para o lado direito, Bruno Gomes, ainda Maripan faz o passe, aciona Bruno Gomes, outra vez por dentro a Maripan, em cima da risca que divide o gramado, São Paulo não aperta o zagueirão chileno, ele passa o pé em cima da bola, observa a movimentação dos companheiros, abre a Vitinho rente a linha lateral, na contramão para Bruno Gomes, dominando, aperta na marcação para cima dele, Arthur, Bruno Gomes gira curto e volta no campo de defesa, deixa mais atrás para Maripan, retrocedendo na grande área para Anthony, domina o goleirão do Colorado para sair jogando mais uma vez, futebol é na Betano, a patrocinadora oficial do futebol brasileiro, dê os seus palpites e aproveite as melhores 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Marcos Antônio intercepta lançamento do Colorado. Arboleda de primeira já acelera, aciona Luciano. Desce para o campo de ataque. Luciano deu no Caleri. Domínio na entrada da grande área. Ele faz o pivô, sustenta dois. Abriu para o lado direito. Olha o Pedro Lima dominando. Luciano foi para o chão na grande área. O árbitro mandou seguir. Marcos Antônio de primeira para Pedro Lima. Acelerou, se livrou do Matheus Bahia. Invadiu a grande área. Bernabé chegou no ombro a ombro, né? A galera até reclama porque o Pedro Lima vai para o chão. Ombro a ombro. E o Luciano está estribuchando. Quem sofre é o gramado, porque o Luciano sempre nesses chiliques dá um monte de tapa no gramado, hein, Kaique?
3: Se vocês puderem me auxiliar com o retorno da cabine, eu não sei se alguém, né, tava armado e deu um tiro na perna do Luciano. No Pedro Lima não foi nada. No lance anterior, o Luciano, ele ficou caído e gritando tanto, mas se estribuchando tanto, que aparentemente ele tomou um tiro de escopeta ali na região da panturrilha direita, viu, Gui?
0: A gente tá aguardando o replay aqui pro Galvão poder opinar. 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Aconteceu algo ali, Galvão?
4: É, o mercado, eu acho que ele escorrega, né? Ele acaba atingindo... a panturrilha do Luciano. Foi fora do lance, né? Foi fora do lance da bola, ele acabou acertando a panturrilha
0: e
4: do
0: fora
4: Luciano.
0: Fora da área também, né?
4: Fora da área também. Não tem como ter qualquer tipo de interferência do VAR.
0: Foi na entrada da área, então. Um lance ali de enrosco mesmo, né? E ó, o Luciano volta a cair, né, Kaique?
3: É, tá caído de novo. Agora ele ergue ali a perna esquerda. Problema para a comissão técnica do time do São Paulo, porque ele chama o atendimento, né? Ele chama o atendimento, o Bruno Arleu chega ali para conversar com ele. E aí não vai ter mais atendimento, acho que porque o Bruno Arleu lembrou, né, do novo protocolo. E o Luciano desistiu de ser atendido. O mercado está discutindo com ele, abre o braço, diz: o que você está reclamando?
0: Provavelmente o mercado está falando, né? Você estava passando, a gente teve um enrosco ali de pés, né? Algo nesse tem sentido. Gol. 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Bora na linha de fundo, Caleri sustenta, ganha. Ali na ponta direita chega Matheus Bahia, bate nela, põe pela linha lateral. O Bruno Aleu acho que vai apitar, né? O final da primeira etapa. Ele tá ali se aproximando. Ele vai pedir a bola para apitar com a arma no braço? Não, ele apita mesmo assim. Apita Bruno Arleão de Araújo. Termina, é uma vontade de aparecer. Termina a primeira etapa aqui no Morumbi. Vitória parcial do tricolor. Caleri cobrando pênalti aos 15 da primeira etapa, marcou e nada mais de rede balançando. 1 para o São Paulo, 0 para o Internacional. Plantão esportivo TMC Lucas Escórcio me chamou com gol. E aqui na TMC você ouve a informação na hora em que ela acontece. Plantão esportivo TMC, Lucas Escórcio.
1: Vasco marca mais um aos 11 do segundo tempo. Alan Lescano de pênalti converte, 3-0 em cima do Coxa.
0: Muito bem, portanto Vasco da Gama atropelando o Coritiba dentro de casa. Nós vamos a um rápido intervalo, na volta tem muito mais, né? O Lucas Escórcio vai passar a régua aí na 28ª rodada do Campeonato Brasileiro, dá uma geral pra gente, e o Galvão, André Galvão, analisa pra você a primeira etapa e projeta o segundo tempo aqui na TMC. 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

0: Estamos de volta aqui na TMC. Quem escuta sabe, intervalo de jogo no Morumbis. São Paulo está batendo a equipe do Internacional por 1-0. Voltamos do intervalo bem no momento que eu ia me proteger do frio que começa a fazer aqui no Cícero Pompeu de Toledo. Obrigado, André Galvão, sempre atento, me avisou que estávamos de volta quando eu vesti aqui a minha blusa. Plantão Esportivo Lucas Escórcio. Esta é a 28ª rodada do Campeonato Brasileiro. Começou hoje à tarde e já teve Paulista entrando em campo e vencendo na rodada, hein, Lucas?
1: Exatamente. Vamos trazer então a rodada completa e falar principalmente dos paulistas. O Atlético Mineiro começou empatando em 1-1 com a Chape às 4 horas da tarde deste sábado. Depois tivemos Mirassol e Botafogo, vitória do Mirassol por 2-0 no Maião. E aí às 6h30 o Santos foi até Belém do Pará enfrentar o Remo e venceu por 2-1. Quarta vitória consecutiva fora de casa do Peixe, a maior sequência fora de casa com vitórias de sua história no Campeonato Brasileiro. Tá rolando agora Vasco e Curitiba, o jogo é lá em São Januário, quando o Vasco acaba de ampliar. Andrés Gomes faz mais um, 4-0, Vasco em cima do Coxa aos 20 minutos do segundo tempo. Agora São Paulo e Internacional por hora, 1-0 pro Tricolor. Amanhã teremos mais 5 jogos, às 11 da manhã tem Paulista em campo, Grêmio e Palmeiras se enfrentam em Porto Alegre. Corinthians vai receber o Fluminense na Neoquímica Arena às 4 horas da tarde, os dois jogos com transmissão da TMC. No mesmo horário de Corinthians e Fluminense tem Vitória e Cruzeiro no Barradão, às 6h30, isso aí vale pro palmeirense também, 6h30 tem Flamengo e Bragantino no Maracanã, e para encerrar a rodada, Atlético Paranaense e Bahia se enfrentam às 7h30 no Paraná.
0: Muito bem, este Lucas Escórcio, plantão esportivo TMC. Eu lembro para você que terminando São Paulo Internacional, chega o nosso jacaré Leandro Boldaquia com fim de papo. 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Mais um rápido intervalo, na volta tem o nosso André Galvão analisando a primeira etapa, projetando para você o que vem aí no segundo tempo e muito mais aqui na TMC. Bola rolando já já, de volta aqui no Morumbis. 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
1: Estamos de volta aqui na TMC. 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Intervalo de jogo no Morumbi, por enquanto São Paulo está levando a melhor sobre o Internacional, somando 3 pontos, se afastando ainda mais da zona de rebaixamento e deixando o Internacional ainda mais mergulhado nesta zona perigosa. Nesse momento a diferença está indo para 8 pontos. O Internacional tem mais 10 jogos a fazer até o final do Brasileirão. São Paulo com uma partida a menos contra o Santos aqui mesmo no Morumbi, tem 11 jogos ainda por fazer. André Galvão, é intervalo de jogo, por enquanto São Paulo levando a melhor sobre o Colorado, Galvão.
2: É, eu sei que essa é a conta que o torcedor são paulino tá fazendo neste momento, né? Porque infelizmente não dá para fazer conta para classificar para Libertadores. São Paulo tá muito distante, né, dessa possibilidade. Então a conta que o torcedor do São Paulo faz é para escapar do rebaixamento. E aí o que a gente precisa dizer é o seguinte, que tem 3 times muito próximos do rebaixamento. Na verdade, 2 praticamente rebaixados, né? Pela classificação atual, a Chape já está rebaixada, já desde o primeiro turno. E acho que o Remo também já foi, né? Porque o Remo está com 23 pontos. E agora os times que estão fora da zona de rebaixamento já tem 31, né? O primeiro fora da zona de rebaixamento, o Lucas Scors pode me ajudar... Mas acho que é o Vasco com 31, é isso?
3: Não, Scorso? É o Grêmio. Ah, não, o primeiro fora é o Vasco, isso. Exatamente, com 31, exatamente.
2: É o Vasco com 31. Então o Remo já fica 8 pontos atrás, faltando 10 rodadas, o Remo caiu. O Remo é o segundo time que caiu. E o terceiro time que está com rebaixamento encaminhado é justamente o Internacional de Porto Alegre, que está enfrentando hoje o São Paulo. Aí não pela pontuação, evidentemente. O Inter ainda não estará tão perto assim do rebaixamento, mesmo com a derrota aqui no Morumbis, mas por conta da qualidade do time. O time do Inter é muito ruim, é muito fraco, né? O São Paulo enfrenta hoje, mas de longe, um dos piores times grandes que nós já vimos disputar o Campeonato Brasileiro da Série A, né? Então, quando eu falo isso, eu não estou aqui falando do Inter ser um time ruim nesse Campeonato Brasileiro. Eu tô falando de um Inter que se assemelha, né, pra gente ficar aqui nos exemplos de São Paulo, esse Inter se assemelha ao Palmeiras de 2014, ao Corinthians de 2007, quando foi rebaixado. Esse time do Inter é muito ruim. É muito fraco tecnicamente. Parece com o Botafogo de 2020, que também foi um time que foi rebaixado com muita facilidade, né? Então é um time realmente tão fraco, mas tão fraco, né, que ele tem dificuldades técnicas de trocar passes, né, de ficar com a bola. Os seus zagueiros, já veteranos, são jogadores que erram lances bizonhos. Agora, isso, dito tudo isso, o São Paulo já ganhou o jogo aqui no Morumbis? Não ganhou. Ainda não ganhou. Né? Por que que o São Paulo ainda não ganhou? Porque o São Paulo não joga bem. O São Paulo começou bem a partida, fez 1-0, através de um pênalti que eu particularmente não marcaria, mas depois, conforme o jogo foi passando, nós pontuamos isso aqui na transmissão também. Nós percebemos que esse era o critério da arbitragem do Bruno Arleu de Araújo. Ele estava apitando qualquer faltinha, né, qualquer contato, e deu o pênalti do Maripan em cima do Luciano. É um lance discutível, porque o Maripan acerta a bola e acerta o Luciano, né? Eu, repito, não marcaria, mas o árbitro marcou. e marcou no campo, né? Então também tem isso, o VAR não pode interferir, ou pelo menos não deve interferir em marcação da arbitragem no campo, quando essa marcação ela é interpretativa, né? Porque o lance é interpretativo, não é um lance objetivo, né? Mas de qualquer maneira, naquele momento, quando o São Paulo marcou o gol de pênalti, o São Paulo estava melhor, começou melhor que o Internacional nos primeiros 15 minutos. Depois o São Paulo parou, e parou assim, desnecessariamente, não tinha motivos para parar o jogo, estava só começando. O São Paulo deu campo para o Internacional, que passou a jogar com a bola. Não fez muita coisa com a bola o Inter, que também não tem essa capacidade toda, né? E o jogo pode muito bem terminar 1-0 para o São Paulo. Pode ser que o São Paulo não jogue nada no segundo tempo todo e o Inter não consiga fazer nada com a bola e o jogo termine 1-0 para o São Paulo. Mas para quê, né? Por quê? Não tem, repito, essa necessidade. O São Paulo tem jogadores que podem trabalhar mais a bola. A escolha do Dorival pelo Diógenes, por exemplo, foi uma boa escolha. O Diógenes fez um grande jogo contra o Boca Juniors, um dos poucos, né, que se salvou no empate diante do Boca Juniors quando entrou no segundo tempo. E ele tá bem, então passa mais a bola pro moleque, né, o Marcos Antônio, circula mais essa bola, segura mais essa bola do meio para frente com o Luciano, com o Caleri, e chega naturalmente ao segundo gol. Acho que este é o caminho pro São Paulo, que dando campo ao Internacional oferece uma possibilidade para o Internacional que nem ele, Internacional, estava fazendo por merecer.
1: Muito bem, 18 minutos de intervalo, hein, rapaziada? Demorou um tantão para voltar dos vestiários, mas agora tá tudo pronto. Galvão comentou aqui para você, fez a leitura de jogo na TMC e a saída será do São Paulo nesta segunda etapa. Tudo praticamente pronto. Bruno Arleu de Araújo, criticado o árbitro na primeira etapa, confere os últimos detalhes e autoriza. Tem bola? Não, ainda não. Agora sim o Arthur bate nela. Tem bola rolando outra vez no Morumbi. Futebol alegria, maior festa do futebol no seu rádio é aqui, né? Quem escuta sabe, saída do São Paulo, bola já rolando outra vez. No
3: mudou.
1: E tem mudança no Internacional, Kaique Silva.
3: Os dois com amarelo foram embora, né, Gui? Bruno Henrique, 8, foi embora para a entrada do 29. Thiago Maia, vem São Paulo.
1: O São Paulo, Arthur, entrada na área, ele bate, a bola vai fora. Com desvio no meio do caminho pela linha de fundo. É escanteio para o São Paulo, Kaique.
3: O 31, Alex, também entrou. Alex com dois L's,
1: que hein? Beleza, hein?
3: Foi embora o Matheus Bahia, 31, Alex. Além do Thiago Maia, as duas mexidas do Pezzolano. Escanteio lado esquerdo, Arthur nela.
1: Thiago Maia tem a 29, é isso, Caio?
3: 29, Thiago Maia, isso mesmo.
1: Muito bem, então Thiago Maia com a 29 e o Alex com a número 31, as novidades na equipe do Colorado. Eu tô vendo aqui, a faixa foi removida do silêncio ali na faixa da torcida independente. Levantamento no lado esquerdo, sobe, toca de cabeça, tira parcialmente a defesa do Inter. Voltou pro Arthur, levantou pra boca do gol. Lá no alto vai o goleirão Anthony. Requalifica com ele, já repõe com as mãos em contra-ataque pro Colorado. Bernabé adiantou demais bem o Jordine. Chegou, travou, veio o Arboleda, completou o serviço, retomou pra equipe do São Paulo. Tocar por dentro, Tolói de primeira abertura para o lado direito. São Paulo vai sair jogando. Jordine adianta para Rafael Tolói, outra vez a Jordine no campo de defesa. O São Paulo se arma para mais uma descida. Jordinei volta tudo no campo defensivo. Recomeça com Arboleda. Abertura para o lado direito agora para Pedro Lima. Desce Pedro Lima para o campo de ataque. Tentava encontrar o Luciano. Vem no meio do caminho. Interceptação do Colorado, que tenta agora também o seu contra-ataque com Yogan Carboneiro. Ele domina na intermediária. Larga na canhota. Alexander Bernabé desceu. Dominou lado esquerdo. Cruzamento com desvio no meio do caminho. Tentou alcançar para finalizar em primeira ali o Alex. A bola se perde pela linha de fundo. Escanteio para o Colorado. 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
3: Aos 32 do segundo tempo, Ramon Rick amplia para o Vasco. 5-0 em cima do Coxa.
1: Escanteio lá para o lado canhoto. Toma distância para a movimentação. Alan Patrick para baixar de pé direito. Ele bateu curtinho para Bernabé. Dominou na ponta. Ainda Bernabé levou na linha de fundo. Cruzou em cima da marcação. Nossa, mas eu não entendi essa jogada do Bernabé. Bola dividida na grande área, Bruno Aleu mandou seguir, sobrou para Alan Patrick, ele bate em cima da marcação, novo rebote, Bruno Gomes bate, explodiu no Caleri, voltou, nova batida, vai pela linha de fundo, chegou batendo de primeiro o Alex, o Internacional tentou três vezes e o Rafael ficou pedindo falta ali, só tiro de meta, Kaique.
4: E as três tentativas muito ruins, né? O começo da jogada surgiu com o Bernabé, na sequência o chute direto para fora. Perde as oportunidades, o time do Internacional vence o São Paulo por 1-0.
1: E essas mudanças do Colorado, Galvão, Alex e Thiago Maia, Matheus Bahia e Bruno Henrique foram embora.
2: É, o Thiago Maia apenas, como bem observou o nosso Kaique Silva, né, apenas para repor ali um jogador que tinha cartão amarelo. É, o Alex, aí já muda um pouco a equipe do Internacional, porque ele é um meio atacante, né? Um outro jogador bastante limitado, mas com ele em campo, o Bernabé passa a ser o lateral esquerdo. E o Bernabé é um jogador que sobe muito. Então o São Paulo precisa ter mais atenção ali pela marcação.
1: Olha o Vitinho recebendo para o lado direito, acionou o Alex na entrada da grande área, desarmado por Rafael Toloi. Sobra para o São Paulo. Olha o passe de primeira do Jordan, tentou o domínio ali. O Luciano, a bola deu uma escapada. Recupera a defesa do Internacional. E aí ele disputou bola com o Paulinho Paula, que foi pro chão. Luciano vai lá e fala, cara, não foi nada, levanta aí, fica tranquilo. Aliás, foi com o próprio Mercado, né? Então, ali num duelo particular, Luciano e Mercado já se desentenderam no final da primeira etapa. Domina aqui no campo de defesa para sair jogando agora sim, Paulinho Paula. Ele rola mais à frente, chama a presença de Alan Patrick. Abertura de primeira para o lado, canhoto aciona Alexander Bernabé. Na ultrapassagem para Alan Patrick, ele domina errado. Desarmado por ele mesmo, a bola sobra para Marcos Antônio, que sai jogando com o Jordan. Mais atrás, Arboleda de primeira por dentro, agora para Marcos Antônio. Distribuição para o lado, canhoto para Iago. Tá apertado Iago, volta para o Rafael. Dominando o Rafael, ângulo apertado. Ele abre na canhota para Iago, rente a linha lateral e a linha de fundo. Bate em cima da marcação, explorou bem ali a presença do jogador do Colorado, do Vitinho, a bola se perde pela linha lateral. É manual para a equipe do São Paulo bater para o seu campo de defesa. Esse apito aí que você ouviu é o Bruno Arleu de Araújo abrindo contagem, né? Porque o Iago não teve lá muita pressa. Agora ele vai para a batida, manda o lateral mal, o Iago, hein? A bola deu uma escapada da mão dele, deu sorte que subiu o Bruno Gomes e devolveu a gentileza. Tocou de cabeça pela linha lateral, é manual para a equipe do São Paulo bater. 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Bum, bum. Recupera aqui pro Internacional. Olha aí, ó. Vem com o Paulinho na entrada da área. Rolou pra Carboneiro. Já invadiu. Parou. Pisou. Dois em cima. Marcos Antônio Iago. Ele voltou. Mais atrás. Foi desarmado. Tentava o avanço. Vitinho foi desarmado. Tira de qualquer maneira. Arthur. Bola cai pra Caleri. Tentava a sequência de jogada. De presente pra Paulinho, que recomeça com o Mercado. Abertura do lado esquerdo. Vai se mandar pro campo de ataque. Equipe do Internacional. Desce com o Alexander Bernabé. Carregou no meio de três. Tentou a descida. Vem com o Rafael Toloi. Chegou. Dividiu. Vai Bernabé. Ganhou no ombro a ombro. Cruzou por baixo. Olha o Carboneiro. Dominou, tentou o giro, Carboneiro. Ele deixa mais atrás, recomeça outra vez na intermediária. Abertura para o lado esquerdo, é para Bernabé. Por dentro, outra vez para Carboneiro. Dominou no bico da grande área, rolou na entrada dela. Vem Paulinho de primeira, deixa de lado, recebeu o Mercado. Bola para Paulinho, tentou o levantamento. Era o Thiago Maia com Paulinho. Rasga a zaga do São Paulo, tira o perigo de qualquer maneira. Sobra reboteada, Luciano. Lançamento para o Arthur. Passou ali entre o Maripã e o Bruno Gomes, o Arthur não foi, recupera a equipe do Internacional para sair jogando. Já faz o passe, esse Carboneiro vem para o campo de ataque, mais uma vez o Internacional tentando uma descida, abertura para o lado, canhoto se apresenta Bernabé, retrocede, deixa mais atrás agora para Thiago Maia, bola tocada de primeira por dentro, aparece, dá um tapa nela Alex, volta Paulinho, Paulinho distribui na direita, Bruno Gomes, desce o Internacional, ele rolou para Vitinho, por dentro a Paulinho, de primeira tentou para o Bruno Gomes, passe ruim, ele bate na bola, saiu do gol Rafael Arboleda, antecipa, joga certo. Tira o problema dali, manda pela linha lateral. Fala, Galvão.
2: É, tá muito no começo do segundo tempo, Gui, mas é que o jogo voltou pior ainda pro São Paulo. São Paulo tá se livrando da bola agora, né? Você viu, o Luciano fez um lançamento pra ninguém, agora o Arboleda chutou a bola pra lateral, devolvendo a bola pro Internacional. São Paulo tá pedindo pra tomar o gol de empate.
1: E agora o lançamento pro Alex, Arboleda cortou, sobrou, o Alan Patrick bate, ela vai fora! Pela linha de fundo na finalização torta do Alan Patrick. Rafael fica cobrando reposição defensiva do time para a galera voltar rápido. É tiro de meta pro Inter, pro São Paulo, e que perigo aí na chegada do Internacional, Kaique.
4: Tentou uma finalização até meio estranha, né? Ele podia ter ajeitado melhor, de repente ele tentou uma chicotada ali o Alan Patrick, do jeito que chegou na bola, né? Finalizou de primeira e ela subiu demais. Não bateu bem nela, a torcida do Inter lamenta bastante. Por enquanto segue 1-0 São Paulo.
1: Enquanto a bola rola, o noticiário não para. 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TMC, quem escuta sabe, mais colorado no campo de ataque, mergulhou Sabino no carrinho, travou, sobrou para Carbonero. Ele não consegue evitar a saída. Até tocou na bola, mas escorregou, saiu pela linha de fundo com ele tudo. É só tiro de meta para a equipe do São Paulo bater. 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Chegamos a 8 da segunda etapa aqui na TMC, 1 São Paulo 0 Internacional. Tiro de meta batido pelo Rafael, mais uma bola desperdiçada pelo São Paulo. Direto pela linha lateral, subiu o Arthur para tentar o golpe de cabeça, ela se perdeu. É manual para a equipe do Internacional, tem pressa Bruno Gomes, movimenta no campo de defesa, bola para Maripan, larga de lado agora, chega por ali, Mercado dá um tapa, bola sai meio frouxa para Bernabé no campo de defesa, dominando pelo lado esquerdo, aperta na marcação para cima dele, equipe do Tricolor, sobe por ali, Marcos Antônio tocada para Mercado, abertura com Bernabé, tenta o passe, pega em Marcos Antônio, sai, vai pela linha lateral, manual para equipe do Internacional bater, vem Bernabé para movimentação. 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manda por elevação, vem Arthur, antecipa Bruno Gomes, ganha para a equipe do São Paulo, apertado na linha lateral, ele tenta o passe por dentro, saiu fraco, de Ordinei travado, retomou, Alan Patrick ganhou, acelerou na entrada da grande área, rolou de lado, chegou Bernabé, engatilhou o pé canhoto, ele bate, Rafael Tolói no meio do caminho, estica o pé canhoto, tira, sobe Pedro Lima, vai pro chão, pé de falta, árbitro mandou seguir, Bernabé ganhou, sobrou para Alan Patrick, para Bernabé, rolou para trás, Alex bate em cima da marcação. Fica pedindo um toque de braço ali o camisa 31. O jogo segue, o Internacional pressiona. Bernabé na ponta canhota, rolou, recebeu de volta. Ainda Bernabé fica pedindo na entrada da grande área. Alan Patrick, a bola é recuada mais atrás agora para Mercado. Mercado por dentro, recepciona Paulinho. Mais à frente, Alan Patrick de novo mais atrás a Mercado. Distribui para o lado canhoto. Bola com Bernabé, domina o argentino, deu uma fugidinha, entrou Pedro Lima, dividiu, tem rebote, o cruzamento do lado esquerdo, pega na marcação, chega, recupera Marcos Antônio para a equipe do Tricolor, tenta o passe, a bola é desviada, vai pela linha lateral, e aí já toda a pressa, né, do Colorado para cobrar ali o árbitro para marcação do pênalti via VAR, e do São Paulo toda a pressa para bater e evitar qualquer tipo de revisão, hein, Kaique Silva?
4: E aí os jogadores vão para cima do quarto árbitro, o Caleri, como capitão do time do São Paulo, cobra o quarto árbitro. Bruno Arleu demora, né? Ele retarda a reposição. O Marcos Antônio vem para algum atendimento, né? Aparentemente algum corte ali na região do rosto, né? Porque o doutor chegou por ali, jogou uma aguinha. Tá voltando já o Marcos Antônio com um algodão por ali. E pelo sinal do... é o sinal do Bruno Arleu, o Marcos Antônio tem que sair. Tem que sair.
1: A gente tá revendo o lance aqui, Galvão. Chute do Alex em cima do Sabino, Galvão.
2: Não foi nada, não aconteceu nada. O Sabino, inclusive, tá com o braço pra trás, né? Não tá nem encostado no corpo, tá pra trás o braço na hora do contato. Eu nem consegui identificar se o contato foi no braço ou se foi no corpo.
1: No colo, me pareceu que pegou no colo ali, né? É, na região da coxa.
2: Não aconteceu nada. Agora, o que é muito mais sério é o que o São Paulo não tá jogando no segundo tempo.
1: O Galvão, o time não tá pedindo socorro? O treinador não precisa mexer?
2: Precisa ver o que tá acontecendo. São Paulo não fica com a bola. São Paulo devolve a bola pro Inter, olha só. São Paulo devolve a bola pro Inter, do mesmo jeito que nós falamos tanto do jogo de terça-feira contra o Boca Juniors, que São Paulo parecia tá com medo, agora parece que tá com medo também. Parece que não tá sabendo jogar com a vantagem. Né, repito, contra um time muito fraco do Internacional, que aluga o meio de campo, e o jogo está muito perigoso para o São Paulo. Dorival precisa reagir nesse momento.
1: Sendo dominado pelo Colorado aqui no Morumbi nesse momento. Já do lado direito, Vitinho por dentro, agora para Alan Patrick na intermediária, inverte o lance bem, o Luciano se esforçou, deu um carrinho, evitou o passe, interceptou, na sequência Caleri falta. Sustentou, chegou por ali o Alan Patrick, passou a rasteira nele, fica reclamando com o árbitro. Os dois ficam se encarando ali, tá marcada a falta ali, Alan Patrick em Jonathan Caleri. 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É Condor. 12 na segunda etapa aqui no Morumbi. A duras penas, o São Paulo está batendo o Internacional por 1-0. Gol de pênalti marcado por Jonathan Caleri. 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Rafael demora uma enormidade para a reposição. São Paulo, além de tudo, né, Galvão, você está citando os problemas com a bola rolando, ele passa um sinal, quando ela está parada, de cera excessiva.
2: Sim.
1: E de que está realmente perdido no jogo, né? Como se tivesse...
2: Está tentando segurar o resultado.
1: Enfrentando um time extremamente superior.
2: Né? Exato, exato. Está tentando segurar o resultado, como você disse, a duras penas.
1: Lançamento do Bernabé, olha o Carboneiro, toca na bola e o Sabino arrebenta de qualquer maneira. Manda pela linha lateral. Nesse momento, São Paulo briga com a bola. Se livra dela de qualquer jeito, toda vez que o Internacional chega no campo de ataque. Lateral já batido. Bruno Gomes, bola tocada na ponta direita para Vitinho. Se apresenta Carboneiro. Pede que recebe, entra pisando. Devolveu para Vitinho. Ponta direita, cruzamento por baixo. Marcos Antônio, no meio do caminho, intercepta, retoma para o São Paulo. Joga de lado para Iago. Bola esticada para Caleri. Tentou escapar bem no carrinho por baixo. Maripan entrou, interceptou, tocou nela. Sobrou para Iago. De primeira agora para Arthur. Acelerou no corredor canhoto. Bom, escapada. Bola para Luciano. Iago tá passando. Foi pro chão, Luciano. O árbitro entende tudo como legal. Chegada do mercado, Luciano fica com os braços abertos, o jogo segue, o Colorado recupera. 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Campeonato Brasileiro, 28ª rodada, Morumbis, 14 da segunda etapa. São Paulo na frente, Caleri cobrando pênalti, um tricolor, 0 pro Internacional, Lucas Scorcio.
3: Ancelotti convoca Wanderson do Mônaco pra substituir lateral Wesley, que se lesionou.
1: De novo, que azar do Wesley. 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
1: Agora me parece o Bernabé caído ali, né, Kaique Silva?
4: Exatamente, tá caído ali do lado esquerdo, né, do campo defensivo do time do Internacional. O jogo tá parado, todo mundo aproveita pra tomar uma aguinha. O mercado roubou um dos copos d'água do Dorival, hein? Vai deixar o professor Dorival com uma aguinha a menos ali, Gui.
1: Muito bem. É, o Bernabé tá caído porque ele foi tentar antecipar o Pedro Lima, teve um enrosco ali entre os dois e a mão do jogador São Paulino acabou pegando no rosto do argentino. Lateral já batido, Pedro Lima buscava a galera e corta a defesa colorada. Bola vai botar reboteada na intermediária, ganha Marcos Antônio, sobra reboteada para Arthur. Ele bota no gramado, arredonda, abre para o lado canhoto para Iago. Tentou o lançamento para Arthur, bola desviada pelo Bruno Gomes, caiu para Arthur na área, rolou para trás, Luciano! Ela vai fora! Pela linha de fundo, o Luciano vai dar mais um chilique ali com o Bruno Arleão. O que ele queria? Escanteio, Kaique?
4: Sim, ele queria o desvio do mercado e eu tive a impressão da bola dividida, que só foi tão longe porque o mercado estava ali no carrinho, viu, Gui? Tive essa clara impressão, o lance foi bem na minha frente.
1: Agora demorou para bater na bola, equipe do Internacional com o Vitinho, travou e água, ela sobra, Paulinho Paula, ganhou de Caleri, acelerou o campo de ataque, olha o Alex descendo, carregando, trazendo por dentro, bola dividida, chega para ganhar Rafael Tolói. Ah, o Tolói tá bem no jogo, hein, Galvão, ou não? Ou tô exagerando?
2: Não, faz um bom jogo, num jogo muito feio, né?
1: Nossa, assim, mãe. Isso é verdade.
2: Cada dividida, cara.
1: Talvez por isso eu esteja vendo alguma coisa no Tolói.
2: É, talvez.
1: Abertura pro Carboneiro, ele devolveu pra Alan Patrick, tentava o Paulinho, furou o Calera, ela voltou, Thiago Maia! Na ambulância! Direto na ambulância essa aí. Vou falar um negócio, e a ambulância fica longe, hein? Ela fica lá atrás da pista de atletismo. Kaique, sim, os caras estão maltratando a bola, Kaique.
4: Eu vou te falar uma coisa, o Thiago Maia tem contrato só até o final do ano e o Dorival, se permanecer no São Paulo, gosta do Thiago Maia, que é uma barbaridade. Daqui a pouco, por falar em volante, Danielzinho 94 foi chamado, Gui.
1: 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Bruno Gomes vem retomar, pode falar, Galvão.
2: Thiago Maia foi campeão olímpico 10 anos atrás, né? Foi em 2016 que ele foi campeão olímpico. Hoje em dia ele é uma caricatura do jogador que foi, muito fraco.
1: Jogou no Flamengo, né? Jogou muito no Santos antes de ser negociado com o futebol europeu. E depois no Flamengo, ele volta ao Brasil, hoje no Internacional. O Thiago Maia, criticado pelo nosso André Galvão. Uma falta batida pela equipe do Internacional no campo de ataque. Paulinho volta com Bruno Gomes. Maripan, domínio em cima da risca, aquele vídeo gramado, abre lá do outro lado, chama da presença agora de Mercado. Mercado solta mais à frente, entrega para Alexander Bernabé, outra vez com Gabriel Mercado. Se apresenta Thiago Maia, vem receber aqui entre os zagueiros do Internacional, de pé canhoto, volta para Mercado, para o lado esquerdo do corredor, ele empurra mais à frente, encontra Alexander Bernabé. Domínio argentino, na sequência o ataque do Internacional, pega contra a mão, volta tudo no campo de defesa, outra vez para Thiago Maia. Se apresenta Paulinho, Paula, recebe, é bom o passe, rasgando as linhas do São Paulo para o campo de ataque, bola tocada para Carboneira, abertura para Vitinho, empurrou na linha de fundo para Bruno Gomes, passe muito forte, só protege Iago, ela se perde, linha de fundo, só tiro de meta para a equipe do São Paulo bater, para você começar o seu dia bem informado. 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O Dorival Júnior
2: vai tirar o Luciano, cara.
1: Vai mexer, Kaique.
4: Vai embora Luciano com a número 10 para a entrada de Danielzinho, 94. O frisson do estádio é... Sabe quando o torcedor fica meio incrédulo? Tem um pouco disso. E não gostou muito o Luciano, não.
2: Porra, mas assim, o Dorival, ele faz mais uma substituição que assume o medo, né? Assume que o São Paulo é um time, nesse momento, com medo de tomar o gol de empate do Internacional, gente. Não tem porquê, não há motivo.
4: Galvão.
2: Fala.
4: O único motivo plausível, e talvez seja essa explicação do Dorival, é que o Luciano também tá pendurado, né? O Caleri já tá fora do jogo contra o Santos.
1: Passe errado na saída do Internacional. Marcos Antônio recupera, trabalhou por dentro. Olha o Jorge, né? Abertura para o lado direito, agora para Arthur. Voltando, recuando, bola para Pedro Lima. Por dentro ele trabalha, entrega outra vez a Marcos Antônio. Ela tocada lá para o lado direito. Vai dar sequência ao ataque do São Paulo. Recuo do Danielzinho, voltando tudo no campo de defesa. Mas é, sei lá, né, Galvão? Acho que seria bom pensar numa alteração que deixasse o São Paulo mais
2: com
1: a bola, né?
2: Eu não concordo com isso, não concordo, não há nenhum motivo para isso. O Danielzinho, se ele entrar bem, né?
1: Ó, o Pedro Lima do lado direito, ele chegou, passou, dividiu. Árbitro tá dando toque de braço no carrinho que o Pedro Lima deu. Pode completar, Galvão.
2: Se o Danielzinho entrar bem, ele é esse jogador também de circulação de bola, ele é um cara que pode combinar bem com o Marcos Antônio e o Diogne, né? Mas se o São Paulo quisesse ter saída, por exemplo, por mais que o torcedor já esteja de saco cheio, mas poderia colocar o Ferreirinha, poderia colocar o próprio Gustavo Santana, né, que tem jogado no time titular de São Paulo, enfim.
1: E vem chegando Internacional, Vitinho, lado direito, devolveu para Carboneiro, na área, ele é travado. A bola vai pela linha de fundo e toma escanteio para o Colorado, Kaique.
4: Pelo lado direito, né? Vai atravessando o campo ali o Bernabé para fazer a cobrança. O Alan Patrick também tá ali perto, né? Vai buscar a bola, mas vem cobrança de perna esquerda. Bernabé nela.
1: É, o Dorival tem sido muito criticado e o Inter tá rondando a área do São Paulo o tempo inteiro. Se tomar esse gol de empate, já vai esquentar pro lado dele, hein? 20 do segundo tempo, escanteio lá pelo lado direito, toma distância para a movimentação Alexander Bernabé, ele vem de pé canhoto, levantamento fechado lá no alto, sobe, toca de cabeça, tira Arboleda, vai ter rebote, Arthur protege, Bernabé luta pela bola, recupera, tenta o passe, trava o Caleri, ela vai pela linha lateral, o Caleri fica pedindo ali um puxão do Bernabé, tá marcado o lateral para o Colorado, Bernabé tem pressa e bate rápido, acha Alan Patrick, dominando na ponta direita, bola por dentro, agora para Paulinho, outra vez com Alan Patrick, de novo a Paulinho, domina, empurra na ponta direita, Bernabé, pé canhoto, levantou pra boca do gol, Arboleda lá no alto, ganha de cabeça e arbitragem.

0: para o campo de ataque. Bola subindo, caindo no campo de defesa do Internacional. Caleri protege, tenta ganhar, entra, toca de cabeça, Vitinho cai, reboteada para Paulinho, recuando no cobrador de zaga, Maripan, abertura para lá do canhoto, Bernabé dá um tapa de primeira, bola sobe, vem Alan Patrick, tenta a devolução pelo alto, vai para o chão Alan Patrick, o árbitro vai marcar. Vai parar o Pezuano, que é cartão, ele tá marcando só a falta em cima da Alan Patrick, Kaique.
1: Foi atropelado, né? O Danielzinho nem é esse caminhão todo, né? Mas deu um atropelamento ali pra cima do Alan Patrick, que tá sentindo a perna esquerda, né? Bruno Henrique, na verdade o Thiago Maia, né? Vai fazer a cobrança ali, cobrança curta, Maripan vem nela.
0: Terminando São Paulo Internacional, entra em campo o melhor pós-jogo do rádio brasileiro, vem Leandro Boldacchian com o fim de papo, sempre no oferecimento de Yamaha Factor, entrada zero, parcelas 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São Paulo teve uma rara chance de contra-ataque, o Caleri desperdiçou completamente, né? A galera ficou na bronca e quase virou um contra-ataque para o Internacional. Nacional, que tem o domínio dela, desce mais uma vez pro campo de ataque com Paulinho Paula, distribui jogo na direita, bola para Bruno Gomes, nossa senhora, uma mordida na canela dele, quase saiu pela linha lateral, o jogo é feio aqui no Morumbi, fala Kaique.
1: A impaciência do torcedor com o Caleri é grande, né, pelo jogo de ida contra o Boca Juniors, um gol desperdiçado e também ter tomado o cartão amarelo que tirou ele da volta, e a repercussão do cartão de hoje ficando fora contra o Santos já é enorme, viu?
0: Muito bem, chegou para tentar evitar a saída pela linha lateral, Pedro Lima não conseguiu, é só manual. Você diz a repercussão enorme de torcedores que estão reclamando,
1: Caio? Exatamente, porque vai ficar mais um jogo fora e mais uma vez um jogo importante, né? Clássico contra o time do Santos.
0: Olha o Paulinho, tabela recebe de volta de Carboneiro, desce e vem pro campo de ataque com a equipe do Colorado, ainda Paulinho tenta o passe, desvia na marcação, cai para o lado direito, agora para Vitinho. Vitinho pega a contramão, recua, mais atrás, Bruno Gomes, por dentro faz o passe, entrega para Thiago Maia no círculo central e domina, avança para a equipe do Colorado, larga outra vez de lado, chama da presença de Bruno Gomes. Jogadores do Colorado vão se projetando para a grande área. Bruno Gomes abre, dá para elevação para o lado direito agora para a presença de Paulinho. Paulinho volta Bruno Gomes, bola tocada para Vitinho, aperta na marcação, Iago, ele recua, chamou outra vez para o jogo Bruno Gomes, vai afunilando, trazendo por dentro na faixa central, larga de lado agora para Thiago Maia. Você vê o tom, né, do jogo, a torcida do São Paulo que mal canta, né, mais organizado, o estádio assiste meio assim atônito, né, a troca de passes do Internacional, Galvão.
2: É, a torcida tá tensa, né? Porque o São Paulo, ele resolveu não jogar, ele resolveu entregar a bola pro Internacional e só se defender.
1: Vai mudar.
2: O São Paulo vai mudar, né, Caim?
1: Ferreirinha e Lucas Ramon foram chamados, dos que estavam aquecendo. O André Silva já tava lá no banco e também foi chamado, tirou agora o colete. Então, André Silva, Lucas Ramon e Ferreirinha, as três.
0: O Inter também está mexendo, veio 35 no 28, Kaique.
1: Exatamente, mudança no time do Internacional. O Aguirre entra, né, com a número 35, o Brian Aguirre, o Vitinho foi embora com a 28, Gui.
0: Pode falar, Galvão.
2: É, o Aguirre vai fazer aqui uma dupla função com o Bruno Gomes, né? São dois jogadores também muito fracos tecnicamente. É, assim, o cenário do jogo, ele não se altera. Então pode ser que termine 1-0 pro São Paulo, né? Porque o Inter tem uma dificuldade enorme de criar jogadas. Mesmo com a bola nos pés, né? O Inter não consegue também fazer nada muito, muito importante com a bola, né? Então o jogo está caminhando para esse 1-0 pro São Paulo. Mas o São Paulo corre um risco desnecessário defensivamente.
0: Olha o Danielzinho, recebe de Marcos Antônio na faixa central, ali na intermediária, quase na risca que divide o gramado. Ele pega a contramão, volta para o campo de defesa. Lançamento, bola para a ponta direita. Chegou o Pedro Lima, dominou, levantou para a boca do gol. Anthony saiu, bateu a roupa ali e voltou a ficar com ela o goleirão do Internacional. 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Vamos chegando a 26 da segunda etapa. 1 São Paulo, 0 Internacional. Cenário de indefinição aqui no Morumbis. Recebe Thiago Maia, abertura de primeira lá para o lado, ganhou da Bernabé, tocando por dentro agora para Alan Patrick. Devolve a Bernabé, por dentro para Alex. Alex domina de novo com o Bernabé, que retrocedendo até o campo de defesa. E agora o Bernabé vai, cai de novo, né? Falando que tomou a chegada ali do Pedro Lima, bem em frente ao banco de reservas do Internacional. Já taripé o argentino. E o Inter troca capazes, inverte o lado da jogada, desce com Guilherme Maripan, abertura para o lado direito para Bruno Gomes, adiantou mais à frente de primeira, devolução de Brian Aguirre.

0: pro Bruno Gomes, avançou, passou no meio de dois, passou pelo terceiro, entrou Iago, deu um carrinho na bola, Bruno Gomes levantou pra boca do gol, olha o perigo, sobe de cabeça pra tocar nela, Tolói, chegava com muito perigo o Alex, rebote é do Internacional, lá do canhoto, Bernabéu por dentro, na área pra Carboneiro, cercado, rolou, minha mãe querida! Finalização de primeira do Brian Aguirre com o pé de Aladim. A bola ganhou só altura. Tá com o sapato do Aladim aí o Brian Aguirre. Kaique.
1: Impressionante a finalização péssima. Horrível do Brian Aguirre de perna esquerda. O Carboneiro dominou, não tinha espaço, né? Ajeitou pra trás pra quem finalizaria. Mudanças do São Paulo são três, Gui. Caleri vai embora. Pra entrada do Ferreirinha com a número 11. O Arthur vai embora para a entrada do 17, André Silva. E também vai embora o garoto Pedro Lima, estreante, para a entrada de Lucas Ramon, número 19. Três mexidas no São Paulo.
0: O Dorival queima as três que tinha, hein, Galvão?
2: Então, e aí ele não altera mais a formação do time, né? Ele vai até o fim do jogo com três zagueiros e três volantes, né?
1: E teve porque... princípio de vaia, pelo menos aqui perto de onde eu tô.
2: É, porque ficam em campo o Marcos Antônio, o Giordini e o Danielzinho, né? Que acabou de entrar. E os três zagueiros que já estavam jogando, o Arboleda, o Tolói e o Sabino.
0: É que era a última janela também, né, Galvão? Ele foi obrigado a mexer naquela do Domingos, do Domingos Duarte no primeiro tempo. Mexeu agora há pouco a saída do Luciano para a entrada do Danielzinho. Era a última janela para mudança.
2: É, mas é que é muito cedo, né? 28 minutos do segundo tempo, você já decide que no seu time não vai entrar mais nenhum jogador para mudar o time do meio para frente, né? Então, o São Paulo fica com ataque com Ferreirinha e André Silva para acabar o jogo, que é uma outra coisa que eu não concordo muito. O Caleri não jogou os dois últimos jogos, ele não pode ficar os 90 minutos em campo?
0: Sinal da cruz e vambora, né? Vem na cobertura, toca na bola, Bruno Gomes, ela se perde pela linha lateral manual. 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Vem ser Meli, fala Kaique.
1: Chegamos a um consenso, nós repórteres de rádio aqui, que provavelmente as vaias, elas foram direcionadas também ao Lucas Ramon, que ele foi criticado, rapaz, por não ter corrido, né? Aquele sprint final no gol do Boca Juniors no meio de semana é brincadeira.
0: E o jogo dele na Argentina também foi pavoroso na ida, né? Aquela quase expulsão do Domingos Duarte foi produto de um passe péssimo do Lucas Ramon, mais um de vários que ele desferiu naquele jogo. Olha o Bruno Gomes, recomeçando para a equipe do Internacional no campo de defesa. Ele inverte lado, chama lá na canhota Gabriel Mercado. Fala por dentro agora para Guilherme Maripan. Outra vez na direita, Bruno Gomes. Ferreirinha vem, fecha na marcação. Bruno Gomes despacha o lançamento para o Alex. Bem o Arboleda no meio do caminho. Ganhando todas o Arboleda hoje. Fala com o Danielzinho, tocada para Ferreirinha. Tentou de primeira para André Silva. Deu muito certo, a torcida já ficou na bronca. Recupera o Internacional, Thiago Maga tentou para Alex, falta. Rafael Tolói entrou empurrando tudo ali também, hein? Derrubou o Alex. É falta que favorece o Colorado e aí ficou na bronca o Tolói. Kaique.
1: Saiu bravo, reclamando. Thiago Maga vem na cobrança, me parece que vai bater rápido o Inter, né? Isso se o Ferreirinha permitir.
0: Tava a próxima bola ali, o Ferreira já batida a falta. Thiago Maga largou na canhota, Bernabé levantou pra boca no gol. Olha o Aguirre, tocou de cabeça pro meio da área. Chega Marcos Antônio, se antecipa. Toca de primeira abrindo na canhota pra Iago, que devolve por elevação pra Marcos Antônio. Tenta um tapinha por cima, pelo alto pra Danielzinho. Ele chega, domina, sustenta a marcação de dois, bate em cima do Mercado. A bola se perde pela linha lateral.
2: Ah, uma última coisa ainda sobre as substituições, que eu também não entendi, tá? Não entendi nada. Então ele coloca o André Silva no lugar do Caleri. Mas o André Silva foi a última opção contra o Boca. O Gustavo Santana, que era o substituto do Caleri, fez um bom primeiro tempo, né? Até cabeceou a bola mais perigosa do São Paulo no primeiro tempo. O Rian Francisco entrou, fez o gol que foi anulado por milímetros. E ele escolheu o André Silva para acabar o jogo.
0: O André Silva que contra o Coritiba, né, Kaique? Nós trabalhamos nesse jogo, nem pro banco foi, em detrimento da entrada do Rian Francisco no segundo tempo, não foi isso?
1: E também teve aquela situação do jogo que ele não foi nem relacionado e reclamou, né?
0: Aí, acho que foi esse mesmo.
1: Dias depois, né, surgiu a confirmação da informação que eu tinha trazido, né, Gui? Que de fato ele chamou até uma reunião, né? Pediu para conversar com a comissão técnica, que não sairia, queria retomar a sua vaga e que não gostou de não ter sido relacionado.
0: Erro de passe do Ferreirinha. Thiago Maia tentou acelerar, corta a Arboleda, só corrigindo as porcarias dos outros. O Arboleda recupera Danielzinho, abertura na direita e o lançamento do Lucas Gamon explode na marcação, vai pela linha lateral. 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Campeonato Brasileiro, 28ª rodada, 32 do segundo tempo. O São Paulo com espaço pra descer. Iago pra Marcos Antônio, lado esquerdo, esticou na grande área. O Ferreirinha, ele entrou no fundo do Ferreirinha. Ele entrou não acertando nada. Tentou sair jogando agora o Aguirre, desarmado pelo Marcos Antônio. 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A Cargipe confirma, Morumbis 32 da segunda etapa, São Paulo 1, gol de Caleri de pênalti, 0 Internacional. Lucas Escórcio.
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0: Internacional para o campo de ataque, bola tocada por dentro, recepciona na intermediária outra vez Alan Patrick, inverte para elevação, chama na direita Bruno Gomes, sobe o volante, barra lateral do Internacional, toca duas vezes de cabeça, faz chegar em Brian Aguirre, mais atrás a Paulinho, ele levantou para a boca do gol, Arboleda de novo, rebate, tira o perigo, André Silva vai lutar, sobe Thiago Maia, toca de cabeça e ganha do André, fica tranquilo com ela, recomeça com o Anthony, ó, a galera fica chiando, né? Não sei se com o André Silva, porque não ganhou essa bola, se com a equipe do São Paulo, que fica só se livrando dela. Retoma de novo o Internacional, nessa para o campo de ataque, vem com Alan Patrick, abertura para o lado, canhoto agora para Alexander Bernabé, por dentro a Paulinho Paula, distribuição do lado esquerdo, é o Colorado chegando, se aproximando da grande área, tocar outra vez a Paulinho, Carboneiro se apresenta por dentro, ainda Paulinho para, pisa, abre de novo do lado esquerdo, vem Colorado, chegando para o lado esquerdo, a bola é tocada por dentro, vai trocando passes a equipe do Inter, por dentro recebeu, tentou o domínio, girando Alan Patrick, que rasga Arboleda, dá um chutão, se livra mais uma vez dela, vai cair no campo de defesa aqui pro mercado, ele toca de cabeça, lá para o lado esquerdo chegou o Paulinho, dividiu com ele o André Silva, a bola vai sobrar, o árbitro tá parando e marcando. Falta que favorece a equipe do Internacional ali no campo de defesa. 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E me parece que o Colorado vai queimar as últimas também, Kaique.
1: Exatamente, o Paulinho vai embora para a entrada do 19, Tony Sanabria. Mexida no time do Internacional, vai embora o Paulinho. Paulinho Paula, né? Ex-Vasco da Gama.
0: É só essa mesmo. O Internacional fez, então, 4 mexidas, né? Tem mais uma para fazer o Pezolano, porque ele alterou 2 jogadores no intervalo. Tem ainda uma janela para fazer uma alteração. E vem São Paulo, Ferreirinha, bola tocada por dentro para Marcos Antônio. Abertura para o lado canhoto para Iago, por dentro a Ferreirinha. Ele dominou, devolveu para Iago do lado esquerdo. Chegou a marcação, deu duro para cima dele. Brian Aguirre tomou, bateu a carteira do Iago. E agora é contra-ataque para o Colorado. Olha a arrancada para o campo de ataque. Abertura de Sanabria para o lado direito para Aguirre. Acelerou para Carboneiro, pareceu adiantado. Carboneiro por baixo, ela passa na boca do gol. E aí a bandeira sobe o instrumento, marcando o impedimento que foi ali na frente dela, até pela indicação, né, da bandeirinha para baixo, ela guardou a finalização da jogada, Kaique.
1: Exatamente, na chegada do Carboneiro em velocidade pelo lado direito, depois da roubada de bola do time do Inter, e a primeira participação do Tony Sanabria, número 19, público, e o São Paulo atingiu a meta que tinha estipulado, né, pelo menos o pessoal da diretoria que eu conversei, 25.373 torcedores pagantes na noite de hoje, e daqui a pouco vai sair a renda, né? Tem mais 22 ali não pagantes registrados também, total de 25.395, e vamos pra renda, viu, Gui? Tá demorando um pouquinho a renda pra aparecer aqui no telão.
0: Só ver aqui o rebote com o Marcos Antônio, que acaba sendo desarmado, recupera aqui pro Internacional, olha o Bruno Gomes, esticou, ligação direta com o campo de ataque. Rafael tá na área, Rafael, na área pode jogar com a mão. Ele saiu, deu um chutão, deu sorte que o Marcos Antônio evitou a saída pela linha lateral. Galera, ficou na bronca. Olha o Sabino por elevação. Danielzinho tenta evitar a saída e não consegue. Gente do céu, mas que partida pavorosa de futebol e do São Paulo. Fala renda, Kaique.
1: 907 mil, né? Mais R$260. Parece a conta do André Galvão.
0: Galvão, a bola sofre aqui no Morumbis, hein, Galvão?
2: Não, o jogo é horroroso. Horroroso, assim. Tecnicamente falando, um dos piores do campeonato, né? Para você ter uma ideia da pobreza do jogo do São Paulo, que é claro que é quem mais interessa pra gente, apesar da vitória, O São Paulo só conseguiu no jogo inteiro, e nós já estamos com 36 do segundo tempo, 5 finalizações. 5 finalizações no jogo inteiro, e só uma no gol, que foi a cobrança de pênalti do Caleri, né? E o Internacional tem mais que o dobro de finalizações, tem 12 finalizações, mas no gol também só acertou uma vez. E foi uma cabeçada fraquíssima, né, que o goleiro Rafael fez a defesa. Quer dizer, não acontece nada, não acontece absolutamente nada aqui no Morumbis. E o São Paulo está ganhando pela ruindade do adversário. Não tem outra explicação.
0: Agora tentou uma jogada ali, uma arrancada pelo lado direito tricolor. Foi bem em frente ao banco de reservas, foi para o chão o jogador São Paulino. Queria falta, a arbitragem mandou o jogo seguir, o banco foi a loucura. Internacional para o campo de ataque, olha o Carboneiro, domina na intermediária, fugiu da marcação, ainda Yogan Carboneiro seguindo no campo de ataque, ele faz a abertura de lado, bola para Guigui, domina Brian Guigui, da intermediária levantou para a boca do gol, Rafael Tolói mergulha no peixinho, tirou, bola tá viva na área, vai Sabino! Toca de cabeça nela, a bola se perde, me parece, pela linha lateral. Vai ter manual a equipe do Internacional. Jogador de São Paulo que ficou caído ali no campo de ataque, se levanta agora, pega uma água e volta, né? É o Jordney, que estava ali na ofensiva e ficou reclamando falta no lance com o Thiago Maia. Mas está sendo reprisado aqui no monitor, não pareceu nada desse absurdo que o banco do São Paulo reclamou tanto, né? Vem para escanteio lá pro lado direito, Bernabé, é perigo para a área tricolor. 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Autorizada a batida de escanteio, 38, Bernabé, pé canhoto, levantou, fechado, Rafael. Tirou com um soco, acabou atingido, o árbitro marca a falta e o Rafael fica caído ali dentro da meta tricolor, Kaique.
1: Falta ali pra cima dele, né? Ele realmente foi deslocado, foi empurrado, né? Jogador do Internacional atrapalhando, inclusive, a visão do Rafael, que ainda conseguiu um tapa na bola, né? Vence o São Paulo por 1-0.
0: Tá terminando o jogo aqui no Morumbis, 38,5. E assim que acabar, Leandro Boldacchian entra em campo com o fim de papo. 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Vai para reposição, Rafael, para a equipe do São Paulo. De pé canhoto, ele bate e manda para elevação para o campo de ataque. André Silva luta pela bola. Chegou Maripan, tocou nela, recuperou para o Colorado. Cai para Thiago Maia. Abertura para o lado canhoto, bola para Bernabé. Estica para o campo de ataque. Domina outra vez a equipe do Inter e pega a contramão. Volta para o campo de defesa. Recomeça com o Mercado. Mercado tenta o lançamento. Escorregou quando batia a bola. Sobe Lucas Ramon, toca de cabeça, põe pela linha lateral. É manual para a equipe do São Paulo, do Inter, bater. Só que a bandeira está flagrando impedimento. A gente sempre fala em questão de merecimento nos jogos, né, Galvão? O Inter merecia o empate aqui no Morumbis?
2: Olha, na verdade o jogo merecia terminar 0-0. Tá? Se a gente tivesse que falar em merecimento...
0: Você queria tirar o gol do São Paulo, né?
2: Por merecimento. Por merecimento, o jogo deveria terminar 0-0, né? Porque os dois times fazem um espetáculo horroroso aqui no Morumbis. E ainda teve a questão do pênalti que... Para mim, eu não marcaria o pênalti a favor do São Paulo. Um lance bastante duvidoso. Agora, claro, o volume de jogo do Inter é maior do que do São Paulo, mas com pouquíssima qualidade técnica, né? Quase nada também.
0: Iago na área para Danielzinho. Ele tocou para Ferreirinha do lado esquerdo. Aliás, Marcos Antônio. Agora sim, Danielzinho de novo com Marcos Antônio. Levantou para Boca no gol. Lá no alto, tira a marcação. Tem rebote. Batida de primeira do Jordine. Para na marcação. Voltou pro tricolor do lado direito. Domina Lucas Ramon. Encara a marcação. Tenta o avanço. Vai pro chão. Ainda ele levanta. Luta pela bola. Ganha para a equipe do tricolor. Deixa mais atrás agora para Marcos Antônio. Tentou por elevação na grande área. Olha o Jordine. Tocou nela. Não aparece ninguém do tricolor. Rasga o Internacional. Tava o Iago lá como atacante. Põe pela linha lateral, Colorado, manual São Paulo. 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O Iago fica enrolando para bater o lateral. O árbitro abriu a contagem, ó. Tá terminando já. Iago vai pra batida. Manda pra linha de fundo. Ali pra André Silva, sobe a marcação, toca de cabeça. Se antecipa Bruno Gomes, toca nela. Danielzinho no meio do caminho, intercepta. Sobra Marcos Antônio. Dá pra ver aqui da cabine que o Marcos Antônio tá mordendo uma gaze ali, né? O sangramento que o Kaique Silva relatou deve ser na boca. Mais atrás pra Rafael, da meia lua ele despacha. Manda pra elevação pro campo de ataque, sobe Mercado, domina com o peito, põe no gramado, arredonda pro Colorado. Larga de lado, vem Internacional pro campo de ataque, desce e se manda. Bola tocada pra Carboneiro, rente a linha lateral, ele recolhe, deixa mais atrás agora pra Bruno Gomes. Passou por aqui o Aguirre, queria o passe. Bruno Gomes por dentro a Mercado, pega de primeira por ela, manda pra, por elevação lá pra lado canhoto. A Bernabé teve dificuldade pra dominar, toca na bola, Lucas Ramon, divide Ferreirinha, ganha Bernabé. Ferreirinha acabou de entrar, o Bernabé tá jogando o tempo inteiro, ele ganhou no Ferreirinha numa facilidade. Na sequência o São Paulo desarma, Lucas Ramon evita a saída pela linha lateral, toca pro campo de ataque, entra Antony, intercepta. 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Avança o Colorado, passe por dentro, a Arboleda apareceu para desarmar, mas o árbitro deu vantagem, o São Paulo desarmou, ele marca uma falta ali na intermediária, favorecendo o Colorado, Kaique.
1: E vai mudar o time do Internacional, já subiu a placa. Eliasson, 17, vai entrar no lugar do Carboneiro, que vai com a número 7 embora. Eliasson tá em campo.
0: É um sueco, né? Novidade do Internacional nessa janela de meio de ano. O Eliasson, portanto, pintando aí como última alteração na equipe do Internacional. Vem pro jogo, então, Niklas Eliasson, sueco, de 30 anos, na equipe do Colorado, que vai ter essa falta aí para levantar na intermediária para a área do São Paulo. É perigo tricolor, atenção, autorizado, vem levantamento de pé canhoto, minha mãe querida, mas não passou no mesmo CEP dos jogadores do Internacional. Que jogo tenebroso, churrasco, Carnes Mondelli, futebol é gol de placa, Carne Mondelli, todo dia especial. Olha lá o negócio, em solidariedade aos torcedores do Colorado. O Baldasso, que é um dos mais famosos, que fica dando uns chiliques na internet, Galvão. Rapaziada, tá sofrendo essa temporada, hein, Galvão?
2: É, esse time, assim, tecnicamente falando, não tem salvação, cara. É um time realmente muito, muito fraco.
0: Que luta, vem de novo, bola ajeitada pelo Sanabria, a batida do Alan Patrick, pegou na marcação, voltou, Lucas Ramon mergulha no carrinho e bota pela linha lateral. É manual para a equipe do Internacional, e é desse time que o São Paulo está tomando pressão há pelo menos uns 30 do primeiro tempo, vai uns 20, 25 minutos do primeiro tempo e a totalidade da segunda etapa. Bernabé tentou o cruzamento da intermediária, pega na marcação, voltou para Ferreirinha, acelerou para o Iago, ele corre demais pelo lado esquerdo, chegou o Mercado. Iago chegou antes na bola, ganhou a corrida, parou, pisou no breque, recomeçou mais atrás, bola para Ferreirinha. Galera não gostou, né? Queria o avanço do Iago. Ele volta com o Ferreirinha, que recua pro Rafael. O recuo pro Rafael desperta ainda mais indignação do torcedor tricolor. E o Rafael se livra dela e devolve pro Internacional. Thiago Maia ganha. Esse é o cenário do jogo. Fala, Kaique.
1: Assim que o Eliasson bateu a falta direto para fora, os primeiros torcedores do Inter começaram a ir embora aqui do Morumbis.
0: É porque o torcedor visitante, ele tem duas opções, né? Ou ele sai com um pouco de antecedência ao final da partida, ou ele tem que aguardar 40 minutos.
1: Ô, Gui, até que hoje não, viu?
0: É que as torcidas são aliadas.
1: É, a divisória estava até aberta entre as torcidas, porque são torcidas aliadas.
0: Levantamento do Bernabé para a boca do gol. Toque de cabeça, a bola tá viva. Tu vai parar. Vai marcar falta. Chegou tocando de cabeça o Aguirre. A bola ficou pendurada lá dentro da pequena área. O Rafael foi lá, dá um soco. Depois fica cheio de dores. Que sufoco o São Paulo tá tomando aqui no Morumbis, Kaique.
1: Tem jogador caído até agora, né? Porque pediu a falta o Iago ali na disputa. E realmente, né? A disputa faltosa. O Aguirre foi com muita força ali pra cima dele. Mas a bola tava sobrando ali na área, né? Então, o lance perigoso a favor do Internacional, mas a falta foi marcada na reta final do jogo, vai subir a placa de acréscimos, né, Gui?
0: 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Campeonato Brasileiro, 28ª rodada, Morumbis, 45,5 da segunda
1: mais
0: etapa.
1: Quatro.
0: Vamos a 49, São Paulo, 1, gol de Caleri, 0, Inter, Lucas Escórcio.
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0: 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E olha o Inter, descendo para o campo de ataque. Bruno Gomes dominou na intermediária, chegou, travou com falta. Lucas Ramon na intermediária, derruba o Colorado, é falta para a equipe do Inter, Kaique.
1: Oportunidade de alçar a bola na área. Aí o Bernabé chamou a responsabilidade, ele e o Bruno Gomes, e falou nada de Eliasson nessa cobrança. Ele que teve a primeira oportunidade, a primeira intervenção dele foi uma bola direto para fora. Veio o Bernabé na cobrança. Não, aí ele queimou minha língua. Barbaridade, o Bernabé estava ajeitando com carinho e deixou pro Eliasson.
0: 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Nicolas Eliasson, pé canhoto, agora o levantamento é bom. Rafael sai de soco, tira parcialmente o perigo, fica sentindo na área. Arbitragem mandou o jogo seguir, sobrou para Guigre, primeira, mais atrás, fez o passe. Minha mãe, levantamento, Alex, nem foi levantamento. A bola não sai do chão, tira Danielzinho. Ela cai para Anthony, no campo de defesa, péssimo passe. Iago vai dar pressão, Thiago Maia de primeiro outra vez para Anthony, domina o goleirão bem distante da grande área, de pé direito ele suspende, manda por elevação para o campo de ataque. Arboleda e Maripan, subiu o chileno, desviou, caiu na área, olha o perigo, foi falta mesmo do Maripan na Arboleda, né? O equatoriano vai dar um chilique para cima da arbitragem porque demorou barbaridade. O Maripan foi com os dois braços ali nas costas do Arboleda e o mercado reclama muito ali, Kaique.
1: Falta marcada, Arboleda comemora, os jogadores do Internacional reclamam muito. O Alan Patrick estava cercando junto com os companheiros até agora, né? O Bruno Arleu de Araújo, reta final do jogo, até por isso sobe o som, a torcida do São Paulo, a vitória está mais perto, Gui.
0: Pela reclamação, o mercado tomou um amarelinho. 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É, agora o torcedor de São Paulo volta a se animar um pouquinho mais, né? Gritar um pouco mais forte, porque falta 1 minuto e meio para somar esses 3 pontos. Rafael para movimentação, para cobrança da falta, ele vai de pé canhoto, manda para elevação para o campo de ataque na direção de André Silva, sobe André, luta pela bola, ela passa por todo mundo, Brian arrepia, tira o perigo dali, evita Jordine, ela sobe, cai na intermediária por ali, Sabino tocou de cabeça, vai caindo repoteada para o lado direito do campo de ataque da equipe do Internacional. Marcos Antônio tentou disputar, o Eliasson protegeu, foi pro chão, o árbitro mandou seguir, é só lateral pro Colorado. 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O Inter levantou do meio de campo, bola passando, Maripan conseguiu evitar a saída na linha de fundo, ajeitada para Bruno Gomes na ponta, pé canhoto, levantou para a boca do gol, tá viva na área, Rafael sai e fica com ela. Que sufoco pro tricolor, tem jogador do Inter caído na grande área, repõe Rafael, abertura para o lado direito para Lucas Gamon, o Inter todo aberto, bola tocada para Figueirinho, ele domina, vai pro chão, árbitro marca a falta. O banco inteiro do São Paulo levanta para buzinar na orelha do Bandeira. E o Bruno Arleu vai dar uma bronca. E o banco pede o final do jogo ali, Kaique.
1: E aí os jogadores do Inter tinham pedido também, né, uma intervenção ali na área. De repente uma penalidade. Mas o Bruno Arleu já confirma, inclusive, que a falta foi marcada, né, para cima do Ferreirinha, do Bernabé para cima dele. E os jogadores do Inter seguem reclamando, Gui.
0: Vai terminar o jogo. Chegamos a 49 da forma mais feia possível, mas o São Paulo está confirmando 3 pontos aqui no Morumbi. Toma distância para a movimentação, Danielzinho. É uma falta ali na intermediária para o lado direito. Vai o Danielzinho para a movimentação. Parte da torcida canta arerê. O Inter vai jogar a Série B, hein? Internacional pode cair pela segunda vez. Danielzinho movimenta. Manda a bola no corredor direito. Era para André Silva. Tirou Thiago Maia. Interceptou. Danielzinho tocou para ninguém. Rasga Bernabé. O árbitro quer jogo. Manda para o campo de ataque. Sobe Arboleda. Toca de cabeça. Põe pela linha lateral. É manual para a equipe do Inter. Ele vai deixar bater. Subiu a placa, Kaique.
1: Mais um. Ele avisou o banco do São Paulo que se retardasse o jogo daria mais um.
0: Vamos até 50, mercado no meio de campo, levantou para grande área, Arboleda de cabeça, rebate, sobrou, Bruno Gomes tentou, a bola fica viva, chega para rasgar Marcos Antônio, André Silva estica a perna, não acha nada, ela cai para Thiago Maia. Apita Bruno Arleu de Araújo. Termina o jogo no Morumbi. Olha, sufoco. A bola chorou aqui no Morumbi. Jogo feio! E com cobrança de pênalti de Caleri aos 15 da primeira etapa, o São Paulo vence. 1 pro Tricolor, 0 pro Internacional. São Paulo volta a somar 3 pontos no Campeonato Brasileiro. Abre 8 de diferença pro Internacional, que segue afundado na zona de rebaixamento. O Tricolor fica mais distante da zona perigosa. Aqui no Morumbi, olha, a bola deve estar dando graças a Deus que ela parou de rolar. no seu rádio ela vai continuar rolando redondinha, porque aí sim, né? Vem ele que trata bem a criança, Leandro Boldacchian, e o fim de papo.
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1: 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Salve o tricolor paulista. É, pessoal, 11 horas mais. Aliás, 10h59, quase 11 da noite. Estamos em campo com o fim de papo pela TMC. Vou te falar uma coisa, meu amigo Guilherme Lage. Para tratar a bola melhor que esses caras aí, não precisa de muito, hein? Vamos então com o nosso pós-jogo. Após a vitória São Paulina no Morumbi, São Paulo 1, Internacional 0. Voltando para casa São Paulina, uma das almas que acompanharam essa partida de perto, meu amigo Kaique Silva. Chega mais, Kaique, boa noite.
6: Tudo bem, Lelê? Abraço pra você, pra todo mundo ligado mais no fim de papo. Né? Por quê, Lelê?
1: Ah, o jogo foi muito ruim, né, Kaique? Pelo amor de Deus.
6: Foi. Mas eu tava com saudade do cheirinho da grama, né? E só uma intervenção aqui que o Gui falou, né? Vou chamar Leandro Boldacchian, que trata bem a criança, que já teve que cuidar de criança, é uma barbaridade, hein, Lelê?
1: É, isso é uma verdade. Mas, enfim, também, hein?
6: O apito final chegou e imediatamente o Pezzolano, ele pegou a bola do jogo. Eu achei, juro pra você, eu achei que ele ia arremessar no Bruno Aleu de Araújo. Os jogadores foram cercar, jogadores do Internacional, né? Foram cercar a arbitragem e só agora o Bruno Aleu não tem ninguém ali no cangote dele. No momento que o São Paulo anuncia, né, no telão, e acontecerá aqui no Morumbi. Tricolor feminino está na final do Brasileirão da categoria, hein? E vai jogar aqui na sua casa, viu, Lelê?
1: É verdade, hoje passou pelo Flamengo, né? E vai agora para a final do Campeonato Brasileiro com o mando final do jogo, né? Realmente uma campanha espetacular das soberanas, né? A equipe São Paulina que está na final do Campeonato Brasileiro. Vamos para a cabine do Morumbis. Meu parceiro André Galvão vai ter que rebolar aí, viu, Galvas, para me explicar o que aconteceu hoje aí. Rapaz, olha, algumas questões a gente precisa falar. Você já falava como é ruim esse time do Inter. O São Paulo lá também não tá aquelas coisas, mas 3 pontos é o que vai contar pro Tricolor nessa noite, Galvão. Boa noite.
2: É, são 3 pontos importantíssimos. Muito boa noite a você, Leandro Boldacchian, a todos ligados no fim de papo da TMC, a galera São Paulina que está saindo agora do Morumbis. São 3 pontos que tem que ser comemorados, evidentemente. São Paulo venceu um confronto direto contra um adversário que está na zona de rebaixamento. Então, o que vale é o resultado, né? Agora, o jogo do São Paulo foi horroroso. Horroroso aqui no Morumbi. Isso aí, o torcedor consciente, ele sabe, né? O São Paulo jogou muito, muito, muito mal. O São Paulo teve menos da metade de finalizações do Inter jogando dentro do Morumbi. O São Paulo terminou o jogo com 6 finalizações. 90 minutos em casa, o São Paulo só atirou ao gol 6 vezes. Sendo que no gol, no alvo, só a cobrança de pênalti do Caleri, mais nada. Aliás, este é um número, né? Tá na tela, no arroba TMC Esporte, para quem quiser assistir também com imagens no YouTube. Esse é um número que retrata bem a partida. O jogo teve em 90 minutos, 2 finalizações no alvo. Uma de cada lado. No São Paulo, o pênalti cobrado pelo Caleri, no Internacional, uma cabeçada fraquíssima do mercado nas mãos do goleiro Rafael. Então, os goleiros não fizeram nada, né? Não aconteceu nada no jogo. O jogo foi muito, muito ruim tecnicamente, né? Era jogo para terminar 0-0, né? A realidade é essa. Era jogo para terminar 0-0. O São Paulo se beneficiou de um critério de arbitragem bastante rigorosa, né? Que estava marcando falta em praticamente todos os lances e acabou sendo beneficiado com um pênalti marcado no primeiro tempo, né, do lance do Maripan com o Luciano. O Caleri bateu bem o pênalti, São Paulo 1-0, e a vitória está garantida, esses 3 pontos importantíssimos aqui no Morumbis. Agora, o Lelê, vamos falar então, né, do que fica daqui para frente pro campeonato, tá? O São Paulo vai ficar meio que ali no meio da tabela, né? Hoje, somando mais 3 pontos, ele já se distancia, 8 pontos da zona de rebaixamento. E tem um jogo a menos, o clássico contra o Santos, que será realizado durante a data FIFA. Porque se o São Paulo consegue vencer o Santos, acabou. O Campeonato Brasileiro acabou para o São Paulo. Na luta contra o rebaixamento, que é a luta em que o Internacional está, por exemplo, que de repente o torcedor do Corinthians tem preocupação, eu vou falar para você, Leandro. 2 times estão rebaixados. Já matematicamente, né? Não oficialmente, mas é só você olhar para a tabela, você já sabe que Remo e Chapecoense não tem mais como escapar, né? O Remo está 8 pontos atrás do primeiro, fora, né, da zona de rebaixamento. Então, Remo e Chapecoense caíram. O Internacional não está rebaixado. Matematicamente, o Internacional ainda tem pontuação para escapar, mas não tem time. O Inter não tem time para sair da zona de rebaixamento. O Inter tem um time muito ruim, né? Nós falamos durante toda a transmissão, com certeza é o pior Internacional da história, mas de muito longe, e muito pior do que o time que foi rebaixado, e não tem, não tem como escapar, não tem salvação esse time, não tem como mudar de treinador para tentar alguma coisa diferente, não tem. Os jogadores veteranos já estão todos no final da carreira. E os jogadores que não são veteranos são ruins mesmo, são horrorosos tecnicamente. Então, o Inter não tem como escapar. Então, pra valer mesmo, Leandro, só tem uma vaga, viu?
7: O Grêmio ganha amanhã do Palmeiras, a nota vai pra 31, né, Galvão? Porque hoje o Mirassol ganhou, o Vasco ganhou. Então tá subindo nota de corte, né?
2: Essa vaga pra não cair, eu ainda considero uma vaga apertada. Mesmo que o Grêmio perca para o Palmeiras amanhã, né? Porque o Grêmio vai pegar o vice-líder do campeonato. É um jogo duro para o Grêmio. Mas mesmo que o Grêmio perca amanhã, o Grêmio acabou de mudar de treinador. E o Renato tem lá uma identificação na equipe gaúcha. O Grêmio não tem um time tão ruim quanto o Inter. O Grêmio estava sendo muito mal treinado pelo Luiz Castro, que fez um trabalho péssimo na equipe gaúcha, mas o time não é tão ruim, o Grêmio não é tão ruim quanto o Inter, não é. Então, mesmo que o Grêmio perca amanhã, essa vaga, apesar de Grêmio e Inter marcarem na tabela o mesmo número de pontos, eu acredito que o Grêmio tem chance de escapar. Então, essa vaga ainda vai ficar pendurada ali com o próprio Corinthians nesse momento, né? Com o Vasco, com Vitória, com Botafogo, com muita gente que está por ali. Agora o São Paulo, né? O São Paulo eu acho que dificilmente vai correr esse risco, Lelê, porque já tem uma boa pontuação e talvez o ano do São Paulo termine assim, meio borocochô mesmo, né? No meio da tabela. Sem ir para lugar nenhum, Leandro.
7: Este é o nosso grande André Galvão, que daqui a pouco vai conceituar péssimo, regular, bom, ótimo. Nosso Lance Armstrong da TMC vai conceituar daqui a pouco péssimo, regular, bom, ótimo. Grande André Galvão. E vou pegar um destaque também do Guilherme Lage. Fala, Guigui. Bom, jogo, acho que o Galvão resumiu muito bem, né? Mas chamou a atenção também, né? Os protestos da torcida. Situação São Paulina depois da eliminação de terça, hoje, claro, com reflexos, mas no campo o time também não fez lá grande jogo, Guilherme Lage, mas pelo menos bota 3 pontos na sacola, Gui, boa noite.
0: Eu acho que em cima do que vocês falavam aí tem uma questão muito importante e interessante. Eu não sou, Lê, desses aí que costuma ficar assim, sabe? Ai, quarta rodada, o São Paulo vai enfrentar, sei lá, a Chapecoense, é um jogo fundamental para escapar do rebaixamento, é uma final. Acho que tem muita gente que faz drama e exagera nessa questão. Mas assim, e aí ficam nessa de, ah não, tem que secar todo mundo, tem que ficar vendo pênalti onde não tem, só porque o seu adversário, ou negando um pênalti, claro, porque o seu adversário direto contra o rebaixamento tá ali, né, jogando. Agora, tem uma outra questão. Esse jogo de amanhã contra o Grêmio, o do Palmeiras, que a gente vai transmitir aqui na TMC, Lê, esse eu acho, sim, muito importante e interessante para que o torcedor de São Paulo seque o Grêmio, tá? Pelo menos para que o tricolor gaúcho, eu sei que o torcedor são paulino provavelmente gostaria também que o Palmeiras não abocanhasse, abiscoitasse, como adora o Ricardo Melo, o título brasileiro desse ano, Vamos torcer pelo menos por um empate, Lê, porque esse espaço aí, esse gap, né, que você gosta para a zona de rebaixamento, sim, é muito interessante, né? O São Paulo foi para 36 pontos, é o que você falou, se o Grêmio vence, ele, Grêmio, com o Renato Gaúcho, já teria uma vida nova, já se personaliza, já ganha moral. O Vasco, com 31, tá somando pontos. Eu falei aqui pro Galvão, desde o começo do Brasileiro, mesmo quando o Mirassol começou mal, não sei, eu tenho pra mim que o Mirassol não cai, cara. Eu acho que o trabalho no Mirassol é bom, né? Os jogadores, claro, você tem pouco dinheiro lá em comparação com os de maior investimento, mas eu acho que o trabalho é bom, eu acho que o Mirassol vai lutar até o final e vai escapar. Então, o próprio Corinthians tá com 32, né? Então, acho que para toda essa rapaziada e para o São Paulo também, com os seus 36 pontos agora, seria interessante torcer para o Grêmio não somar pelo menos os 3 pontos, que some pelo menos no máximo um amanhã diante do Palmeiras. Porque, Lê, falando sério, o futebol, quando você vai pensar no futebol jogado pelo São Paulo, por mais que ele tenha vencido 3 dos últimos 4 jogos pelo Campeonato Brasileiro, não passa confiança nenhuma, cara. O que a gente viu hoje aqui foi tenebroso.
7: É. E acho que até ainda um pouco reflexo da eliminação, tá? Mas o São Paulo tem jogadores que geralmente costumam tirar da cartola uma vitória ou outra, o que faz com que o tricolor nesse momento esteja fora ou pelo menos um pouco mais distante dessa briga contra o rebaixamento. O Gui, pra te liberar, já que amanhã cedo você tem transmissão.
0: Oh, que beleza, hein?
7: Vote no melhor em campo, vote no melhor em campo. Você quer o quê? Você quer que eu te libere, mas você também não quer que eu te dê uma incumbência difícil? Você vai ter que ter, você vai ter que abrir essa votação aqui do destaque da partida São Paulo 1, Internacional 0. Tô alongando aqui, tá, Guilherme Laje? Pra você ir
0: pra
7: pensando
0: me dar tempo.
7: Aí e agora, só que agora acabou, tá?
0: Não, cara, ó, Lê, a estreia do Pedro Lima não foi ruim, tá? Ele começou fazendo o básico, sabe quando o cara tá no primeiro jogo e faz o básico pra não se complicar?
7: Sim, já tá bom demais, né? Só fazer o básico já tá bom demais.
0: Numa lateral que recentemente teve Buta e Cedric, né? Os gloriosos, tá bom demais mesmo, né? Mas eu achei que ele foi bem, depois ele foi ganhando confiança e tal, mas pra melhor em campo seria forçar um pouquinho. O Barolo, se ouvisse isso, ia querer me matar, cara, mas o Arboleda hoje não perdeu nenhuma na área do São Paulo. E eu não vou votar no Calera, ele só bateu o pênalti, sinceramente, ofensivamente o São Paulo não teve nada. Vou ter que votar no Arboleda, Lê. Não perdeu uma lá na área, afastou várias, rebateu. Eu sei que o pessoal não quer nem falar o nome dele, é o Camisa 5, mas ele foi bem hoje, Arboleda.
7: Muito bem, Guilherme Laje, um voto aqui pro Arboleda. Na sequência, vamos completar essa votação. Bom descanso, Guigui. E amanhã você volta, né? Palmeiras e Grêmio, Grêmio e Palmeiras, o jogo do pão na chapa.
0: É isso.
7: 11 da manhã.
0: Só pra deixar registrado, tá, Lê? Por mim, o Arboleda não estaria em campo com a camisa do São Paulo. Não, sim, acho, sim, que sim, deveria ter voltado. Entendo toda a indignação da rapaziada, mas hoje ele foi o menos pior. A gente se vê amanhã. Ah, não, amanhã não tem fim de papo depois do jogo do Palmeiras. É o esquenta, Lê? Então,
7: isso.
0: Abração pra você e até a próxima, meu parceiro.
7: Tamo junto, meu caro Guilherme Laje. Valeu pela transmissão, parabéns, Guilherme Laje, arrebentando no rádio esportivo brasileiro. A gente vai pro intervalo, meu parceiro Lucas Scorsi, mas você tá bem, né?
3: Tudo certo.
7: Convoca a galera pra participar, pra mandar de chat, ó, super chat.
3: Estamos com 820 pessoas.
7: Queremos tabelar com ouvintes.
3: Likes. Precisamos de mais likes.
7: Ah, mais
3: precisamos
7: likes.
3: De interação. Mande sua pergunta para Leandro Bolda.
7: Ou o seu desabafo mesmo. Desabafo, a gente só vai ler o desabafo da galera.
3: Mande sua pergunta para André Galvão, que irá responder. Enfim, mande no @tmc.
7: O seu time de bairro ganharia desse time do Internacional, por exemplo?
3: O apanhado do seu colégio.
7: Isso.
3: O pessoal, hoje, o pessoal, uma galera com 40 anos.
7: Do Interclasses, na sua época, venceria esse time do Inter?
3: Hoje.
7: E você tá bem, né, Scorsi?
3: Eu tô bem, tudo
7: galera,
3: certo.
7: Galera, se comportou bem aí?
3: Tudo certo.
7: O Ricardo Melo.
3: Não, sim, tudo sim, certo, sim. Né? No chat mesmo que a galera começou a discutir quem tinha mundial, quem não tinha mundial. Uma discussão bem louca durante o jogo, porque o jogo tava tão desinteressante.
7: Maravilhoso.
3: Que a conversa no chat e a narração do Guilherme estavam bem melhores.
7: Com trabalhos técnicos de Rafael Paco na nossa sonoplastia, com o Matheus Rodrigues nas imagens, produção do Paulo Vitor Martins, Willy Colono e Carlão Motoca na técnica externa, essa é a equipe da TMC. Intervalo na volta, tem muito mais. Fiquem conosco. 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
1: Estamos de volta na TMC, 11 horas mais 19 minutos, após pela 28ª rodada no Morumbi, o São Paulo venceu, hein? São Paulo 1, Internacional 0, gol de Jonathan Caleri, porque tem pênalti. Esse foi o quê? Pênalti, exatamente. Pênaltizinho que o senhor Bruno Aleu de Araújo marcou. Mas enfim, o São Paulo não tem nada com isso, venceu 1-0 e se distancia da zona do rebaixamento nesse momento. Ô meu amigo Lucas Scorso, vamos lá então. Ah, e daqui a pouco informações também do jogo do Santos, mais cedo com a vitória do Peixe lá em Belém do Pará, com o Fabiano Fará, vai trazer os detalhes. Enfim, a rodada 28, já tivemos partidas encerradas e o que virá pela frente amanhã, Scorsito?
2: Bora lá, a tabela mudou bastante. Vamos primeiro passar os jogos que tivemos neste sábado. Às 4 horas da tarde tivemos Atlético Mineiro e Chapecoense. Foi 1-1, a Chape abriu o placar, estava conseguindo uma vitória e o Galo foi lá e buscou o empate. Depois, às 5 da tarde, tivemos Mirassol e Botafogo. Mirassol vencendo e complicando a vida de quem está lá embaixo na tabela. Às 6h30, o Santos conseguiu sua quarta vitória consecutiva fora de casa no Brasileirão. É a primeira vez que isso acontece. Igualou, na verdade, é a segunda vez. Igualou uma campanha lá da década de 80 que conseguiu 4 vitórias consecutivas,
1: peixão, hein?
2: No Campeonato Brasileiro.
1: Se tivesse mais umas 20 rodadas, brigava pelo título.
2: Não sei, viu? E às 8h30 tivemos o Super Vasco. 5-0 no Coxa.
1: Foi goleada mesmo, hein?
2: 5-0 em cima do Coxa e conseguiu tirar o Vasco da zona do rebaixamento por enquanto. E aí, depois agora, tivemos esse jogaço de bola. São Paulo e Internacional. Ai, um jogo feio. Amanhã temos 5 jogos. Às 11 da manhã temos Grêmio e Palmeiras. O clássico pão na chapa. Que você
1: falou,
2: isso,
1: como é que o jogo do pão na chapa. Jogo do pão chuchado na chapa. No café com leite.
2: E logo depois tem a cervejinha ou não?
1: É, talvez só um tempo entre, né,
2: digerir
1: o café com leite, mas obviamente, durante o começo da partida, já vai ter gente no suco de cevada logo cedo.
2: Com certeza.
1: Às
2: 4 da tarde tem Corinthians e Fluminense na Neoquímica Arena. Os dois jogos mostramos aqui na TMC São Paulo. Aí às 4 da tarde também tem Vitória e Cruzeiro no Barradão. Às 6h30, Flamengo e Bragantino no Maracanã. E às 7h30 encerramos a 28ª rodada com o CAP, o Atlético Paranaense, recebendo o Bahia.
1: E vamos passar então a classificação do Campeonato Brasileiro. Briga pelo título, 2 times, briga contra rebaixamento, todos os outros praticamente. Não, tô brincando.
2: Cara, eu falaria tranquilamente muito do 11º, do 12º, do 10º pra baixo.
1: Quer dizer, mais um pouco, você ia pra 9º, o 8º.
2: Não, do 10º pra baixo, vai. Do Bragantino até lá embaixo é uma briga muito louca. Mas falando então da classificação, Flamengo é o líder com 57 pontos, o Palmeiras é o vice com 56. Atlético Paranaense tem 46 e o Bahia 46, todos esses times ainda jogam na rodada. O Fluminense também joga contra o Corinthians, tem 45, tá na zona de pré-libertadores. Por enquanto, mas a gente sabe que isso deve aumentar. Para um G6, um G7, eu fiz as contas até para virar G9, sabia?
1: Tem que ganhar o Atlético, ganhar a Sul-Americana.
2: Exato. O Atlético tem que subir na tabela,
1: Palmeiras
2: ganhar
1: e Galo
2: Sula,
1: fazer a
2: Sula, Palmeiras e Galo na final da Copa do Brasil, você já aumenta mais 2 vagas. Se o Palmeiras for campeão da Libertadores, ou o Flamengo for campeão da Libertadores, ainda pode aumentar, então pode virar até um G9 aí, dependendo de como forem os outros campeonatos. Cruzeiro é o 6º com 42, abrindo a zona de classificação para a Sul-Americana. O Galo tem 40. O Santos, olha isso que eu vou falar. Se prepara, Calil. O Santos é o 8º.
1: Que bom.
2: 38 pontos, empatado com o Coxa, mas tem um saldo de gols melhor. Tem um gol positivo, enquanto o Coxa tem menos 6, ainda mais depois da derrota pro Vasco por 5-0. O Bragantino é o 10º, e aqui começa a complicar, com 36 pontos. O São Paulo, depois dessa vitória, foi a 36 pontos também. O Botafogo é o 12º com 35. O Vitória tem 33. O Corinthians é o 14º com 32. O Mirassol empatado com o Corinthians, 32 também. Vasco se safando, 31. A dupla Grenal com 28, já abrindo a zona do rebaixamento. Remo com 23. Esses daí com o tempo eu fui percebendo. Talvez já estejam rebaixados.
1: É, acho que aí já foi.
2: São 5 pontos, mas é mais do que 5 pontos, na verdade, né? São do 23 para 31, são 8 pontos ali de vantagem que tem pro primeiro fora da zona. Começa a ficar um pouco complicado. O Remo tem 23 e a Chape, pobre Chape, com 18 pontinhos.
1: É um campeonato brasileiro malucão, né? Tá realmente uma disputa muito intensa lá embaixo, da parte de baixo da tabela, alguns times melhorando, como o Vasco agora que goleia, o Renato Gaúcho estreia no Grêmio amanhã. Então temos muito o que ainda aguardar por essa briga contra rebaixamento. Daqui a pouco você vai trazer no seu destaque final, Escola citou a participação da galera, né?
2: Então depois mande
1: a
2: gente vai sua passar mensagem. Um
1: chat. Enquanto isso, aliás, vote também no Melhor em Campo, né? O Guilherme Lage votou no Arboleda.
2: Difícil, hein, cara?
1: É.
2: Cara.
1: Se você quisesse coisa fácil, você podia.
2: Não, podia fazer outra coisa.
1: Né? Cara, tá assistindo uma série debaixo do seu cobertor agora.
2: Cara, obrigatoriamente tem que ser de São Paulo. O time do Inter é pavoroso. Não colocaria pro Calleri.
1: Isso é uma decisão sua.
2: É uma opinião minha.
1: Que
2: o Calleri marcou o pênalti. De resto, fez uma partida tenebrosa. O Luciano cavou falta pra caramba.
1: Não, você vai analisar um por um, não, caramba?
2: Eu tô
1: pensando, cara.
2: Eu vou de. Só pra não votar no Arboleda, que me irrita bastante, eu vou de Marcos Antônio.
1: Marcos Antônio,
2: não fez uma partida ruim como
1: doeu, eu Scorsese.
2: Não, eu quis analisar.
1: Tá bom, você é maravilhoso, Lucas Scorsese. Então, um voto para Arboleda, um voto para Marcos Antônio. Ô, Kaique, você tá aí na escuta, né, Kaique? Só uma questão antes de pegar o seu voto. Eu tava vendo o lance do gol do Calleri, ele bate pênalti, faz o gol. E aí ele vai comemorar com, acho que, 2 ou 3 jogadores só. E ele pareceu incomodado porque a galera não foi comemorar com ele, o Kaique.
3: É que ele tava de costas e ele deu uma desabafada, mas ele não viu. Logo que ele acerta o pênalti, tinha uma roda ali até considerável de jogadores, né? O Luciano até pula ali nas costas dele. Depois ele não viu que o Luciano tinha pulado, né? E o Luciano já tinha voltado pro meio campo. Ele ficou meio incomodado mesmo. Mas era só ele ter olhado para trás que ele teria visto que vários jogadores comemoraram com ele. Mas sim, teve isso. Ele ficou um pouco incomodado.
1: Ele ficou chamando, né? Ele ficou chamando os caras. Oh, vem pra cá.
3: Aí o pessoal já tava no meio campo. Já tinham dado um tapinha na cabeça dele. Ele já só não viu mesmo.
1: E já tinham voltado pra defesa, né? Porque o jogo pode recomeçar ali. Então, é só esse detalhe. Mas qual
2: tem uma dúvida, Kaique. Tudo bem? Como
1: tudo
2: estamos?
1: Bem,
2: seja
1: Scorsese.
2: Bem-vindo de volta para as férias.
1: Valeu.
2: O gol do Calleri saiu aos 14, 15 minutos.
1: Sim.
2: E o prometido da organizada seria que eles fariam um silêncio de 15 minutos. Você até trouxe durante a jornada que tava rolando uma briga na arquibancada. Tinha uma galera que queria cantar e tinha uma galera que queria fazer o protesto. Então ficou uma discussão. Como
3: parte
2: é que foi a reação da torcida
3: com a vaiar?
2: Como é que foi a reação da torcida com o gol?
3: A torcida, as organizadas não comemoraram no momento do gol.
1: Não comemoraram o gol?
3: Não.
1: Curioso.
3: Assim que a bola foi reposta em jogo, aí sim eles começaram com aquele muito respeito com a camisa tricolor, filho da... Aí, na sequência, começaram o hino. Na reposição, na hora do gol, permaneceram sentados. Prometeram 15 minutos, cumpriram 15 minutos à risca.
1: Muito bem, Kaique, seu voto, então, nós temos um voto para Arboleda, um voto para Marcos Antônio.
3: Individualmente falando, o único jogador que me chamou a atenção foi o Pedro Lima, lateral direito, estreante. A cada toque dele na bola me lembrou muito o Cedric Soares, só que não, contei ironia. Pedro Lima é o voto para mim, então, esse garoto joga uma barbaridade.
1: Ele é muito bom, cara, a contratação do São Paulo foi excelente agora... Não sei se nesse contexto todo vai conseguir desempenhar, porque ele pintou muito bem no Sport, foi vendido por uma bala lá pro Chelsea, e aí, normal, né? A chance de não dar certo é muito grande, porque o menino ainda nem se formou direito e foi se aventurar na Inglaterra. Então, um voto para Pedro Lima, um voto para Arboleda e um voto para Marcos Antônio. André Galvão já está conosco também lá do Morumbis. Galvas, primeiro, antes da gente continuar o bate-papo, E assim que tiver coletivo aí, Kaique, tá? Tanto do Pezzolano quanto do Dorival, você me avisa,
3: estamos
1: por favor.
3: Estamos no aguardo, Lelê.
1: Beleza. Quem que você vota, Galvão, no melhor em campo? São Paulo 1, Inter 0.
4: Eu acho que o Kaique Silva foi feliz, né? Foi o único jogador, assim, que se salvou. Os zagueiros foram bem, mas acontece que também o Inter não deu praticamente trabalho nenhum, né? Os atacantes do Inter são muito fracos, cara. Muito fracos. Então... Eu também vou votar no Pedro Lima, porque foi o jogador que estreou, né? Que trouxe aí alguma esperança para a torcida. Voto nele.
1: Então, o Pedro Lima foi eleito pela TMC o melhor do jogo. São Paulo 1, Internacional 0. São Paulo 1, Internacional 0. Temos participação.

0: qualidade superior no setor ofensivo, mas já não tem mais, né? Porque o Memphis também não está jogando nada. Então, se você olhar para o ataque do Corinthians hoje, com o que o Memphis está jogando hoje, Caio César e Memphis não tem muita diferença para Vitinho e Carboneiro, tá? E quando era ainda, no caso, né, da eliminação do Corinthians para o Internacional, quando era Caio César e Pedro Raul, então até dá para explicar um pouquinho porque o Corinthians foi eliminado por este Internacional. Mas, de fato, o time do Inter, ele é ruim em todas as pontas, né? Ele é ruim do goleiro ao ponta esquerda, né? O Inter não tem nada, cara. Os melhores jogadores são todos já veteranos, né? Tipo um Alan Patrick, ele tem qualidade. O Alan Patrick ainda é um jogador que consegue fazer alguma coisa com a bola nos pés, mas ele tem 35 anos, né? Então... sobra muito pouco. O Corinthians realmente conseguiu uma proeza.
1: Mais uma pro nosso
2: Vamos Gomes. Lá, o Goulart falando: o Inter tá fazendo hora extra pra cair?
1: Acho que agora não tem mais o que fazer, hein, Galvão?
2: E acho que ele também se refere ao ano passado, né? Que brigou
1: bastante.
2: Se livrou
1: bastante. Nos últimos 15 minutos, não foi? Sim. No jogo, sim. No último jogo.
0: O time esse ano não vai escapar, cara. Se não acontecer nenhum milagre nessas rodadas finais, esse ano o Inter não vai escapar, porque o Inter não tem jogador para escapar, né? Não tem salvação, não dá mais para contratar ninguém. Então, esse ano acho que vai.
1: Ô Galvão, só para a gente agora olhar um pouco para o São Paulo, e eu queria tentar entender um pouco do trabalho do Dorival, cara, porque a gente sabe das dificuldades, questão financeira, questão de jogador, tudo o blá blá blá, que é um blá blá blá justo, né? E a gente tem que considerar, né? Tem que botar no contexto. Mas, por exemplo, durante o jogo, algumas mudanças, você também ali fez uma crítica ou outra, né? As alterações. Como que você avalia até aqui o trabalho do Dorival, pensando até numa permanência? Porque assim, eu acho que ele vai continuar, tá? Eu, uma opinião, eu acho que ele continua pro ano que vem. Mas também não deixa a desejar o técnico do São Paulo, Galvão?
0: Claro que deixa. Até essa partida, o Kaique pode me atualizar, mas até essa partida ele tinha acho que 35% ou em torno disso de aproveitamento, cara. E assim, já eram 16 jogos no comando do São Paulo. Hoje foi o 17º jogo. Evidentemente que subiu, mas não subiu muito mais, né? Subiu muito mais. São 5 vitórias, 5 empates e 7 derrotas. A campanha do Dorival Júnior no São Paulo até aqui é uma campanha, por exemplo, inferior à do Roger Machado, que saiu escorraçado do São Paulo, né? Como se tivesse sido o pior técnico do mundo. Então o trabalho do Dorival é fraquíssimo. Mas foi o que você falou, Lelê. O São Paulo não vai mexer agora, porque o São Paulo não tem nem quem mexer agora, né? O diretor executivo, que é o Rafinha, ele não tem experiência no cargo. Ele era jogador até outro dia. Ele não vai tomar essa decisão sozinho. E o presidente do clube é interino, vai embora no final do ano. Então não tem por que mexer agora. O São Paulo não vai mexer agora. Vai manter o Dorival no cargo e aí vai ter a eleição no final do ano. Mas o trabalho do Dorival é um trabalho muito fraco, né? Até levando em consideração os trabalhos feitos por ele mesmo, né? O Dorival tem na carreira trabalhos muito melhores. Então eu imagino que ele também esteja se cobrando muito, porque entrega até aqui um trabalho muito abaixo.
1: Inclusive no próprio São Paulo, né? Trabalho melhor recentemente. Bom, Lucas Escórcio, eu vou te dispensar também desde as 3 da tarde comigo aqui na TMC. Bom descanso, vai pra casa agora, né?
2: Vou pra casa.
1: Nada contra, se você for fazer outra coisa.
2: Não, vou pra casa, vou fugir dos perigos noturnos.
1: Entendi.
2: É isso.
1: Obrigado, viu, querido?
2: Muito obrigado.
1: Algo mais a declarar aí?
2: Não,
1: destaque final?
2: Tudo certo. Eu queria destacar o Tom, que é torcedor de São Paulo.
1: E o
2: comentou
1: Jerry
2: aqui. Tá. Ele falou: mesmo jogando mal, ganhamos 3 pontos. Seguimos. Faltam 9 pontos.
1: Hoje você vai de câmara secreta ou você vai de Azkaban? Você vai soltar a magia?
3: Oi? O Guilherme deu o apelido pro Escórcio de Fadinho, né?
1: O Fadinho.
3: Aí então a gente tem a dupla, né?
1: Fadinho
3: dos plantonistas. Fadinho e Safadinho.
1: Safadinho, exatamente. Inclusive com o mesmo computador que eles estão.
2: Não é usando o mesmo computador, quero deixar isso claro. Então,
1: boa magia pra você hoje à noite,
2: obrigado,
1: Lucas Escórcio.
2: Muito obrigado.
1: Você use muito bem a sua varinha.
3: Que isso?

0: Cássio, e outra coisa, você sabe que na nossa linha interna aqui, ô Kaique, os caras não perdoam, né, Kaique?
1: É, eu sei.
0: E vamos lançar a dupla Dumbo e Dumbinho. Intervalo! Já voltamos, Transamérica,
2: por favor,
0: agora é
2: 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Não posso arcar.
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2: É isso aí, estamos de volta aqui com o Fim de Papo pela TMC 11:41. Vamos lá, Kaique, diga.
3: Pezzolano falando, começando agora.
2: Vou pegar uma resposta do Pezzolano, vamos lá.
4: Falta muito pouco, na verdade, para conseguir resultado positivo, mas não se está dando. Tá? Estamos falando sempre o mesmo em todo o campeonato, um pequeno erro, pênalti, e aí se acaba o jogo. Não tivemos a capacidade para igualar o jogo com um gol. Tivemos alguma oportunidade, mas não pudimos igualar. Todos os jogos similares. Depois, acreditar, a ver, obviamente cada vez fica mais difícil, sem dúvida. Sim? Estão passando a rodada, ficam menos rodadas, e nós temos que já preparar o próximo jogo e ganhar. E acreditar é quando ganemos. Como falei, no jogo passado ganamos, se pode acreditar um pouco, mas hoje perdeu e já não se acredita muito. E é a realidade, porque foi todo o ano assim. Assim que nada, trabalhar e conseguir o próximo resultado.
5: Boa noite, Pezzolano, tudo bem? Mariana Dionísio, RBS TV. Qual a prioridade do Inter nesse trabalho que tem que fazer nessa parada, né? Tu falou sobre trabalhar, é o que resta. Qual a prioridade do Inter? É defesa, é ataque? O que precisa focar nesses 16 dias até o confronto contra o Corinthians?
4: É todo, né? Tem que tratar de não cometer erros. Depois, em ataque, ser mais contundente. Dentro do bloco defensivo que estamos fazendo, tentar conseguir mais oportunidades de gol a favor também para convertir. Mas fica difícil porque estamos ficando com essa linha de 5, então você está segurando o jogo, não tem tanta oportunidade, mas a oportunidade que tem que tratar de aproveitar. Não estamos aproveitando isso, assim que nada, tem que melhorar de tudo um pouco.
2: Bom, tá aí a palavra Pezzolano. Do técnico Paulo Pezzolano, né? Um registro diretamente do Morumbis. O Kaique Silva continuou por ali. Provavelmente não vai dar tempo da gente ouvir o Dorival Júnior, né? Porque as entrevistas acontecem na mesma sala de imprensa lá no Morumbis e naturalmente vocês vão ter a palavra do Dorival durante a nossa programação. O Kaique daqui a pouco vai trazer o destaque final, mas para a gente fechar o trabalho também na cabine da TMC. Ô Galvão, vamos conceituar péssimo, regular, bom ou ótimo?
6: Boa, vambora.
2: Você tá pronto, Galvão?
6: Prontíssimo.
2: Nosso lance Armstrong? Vamos lá então, André Galvão vai conceituar agora péssimo, regular, bom ou ótimo. A pergunta é minha. O conceito é teu, André Galvão, às 11:44, São Paulo com o Rafael.
6: É regular. Não teve trabalho nenhum hoje.
2: Não sujou o uniforme, né? Domingos Duarte, que saiu machucado.
6: Saiu machucado, preocupa para a sequência da temporada, né? Claro, agora tem uma super data FIFA, então tem um tempo aí de recuperação. Mas era o melhor zagueiro de São Paulo nesse momento, né? Então, vamos com Domingos Duarte, regular pelo pouco tempo em campo.
2: 39 minutos da primeira etapa, entrou o Sabino.
6: Regular.
2: Arboleda, que teve um voto do Guilherme Lage hoje como melhor em campo.
6: É, duro, né? É duro reconhecer quando joga bem esse rapaz. Mas hoje, até pelo pouco trabalho que deu o Internacional, o conceito dele é bom.
2: Tolói.
6: Bom, também fez uma boa partida o Tolói, surpreendentemente, né, como destacou o Guigui.
2: Pela ala direita, o estreante da noite, Pedro Lima.
6: Bom, melhor em campo.
2: Os 27 da segunda etapa, entrou Lucas Ramon.
6: Regular.
2: Diordney.
6: Bom também, né? Poderia ter sido mais utilizado durante o jogo, né? A bola poderia ter circulado mais, mas tá bem esse menino. Tenho até que saber do Kaique Silva se o São Paulo já resolveu aquela parada lá com o Novo Horizontino, né? Em relação ao...
2: Ainda não.
6: Ao Jorge, né? Porque pode ser que o São Paulo queira ficar com ele, né? E aí precisa pagar, né? Pra ficar com ele.
2: Precisa pagar, exatamente. Marcos Antônio.
6: Regular.
2: Ala pela esquerda, o Iago.
6: Regular.
2: Luciano.
6: Regular, mas pelo menos cavou o pênalti que decidiu o jogo.
2: Danielzinho entrou aos 18 da segunda etapa.
6: Não entrou bem. De novo, não entrou bem. Péssimo.
2: Arthur.
6: Péssimo.
2: Ferreirinha entrou aos 27 minutos do segundo tempo.
6: Mais um que também, de novo, não entrou bem. Péssimo.
2: Jonathan Caleri.
6: Regular.
2: André Silva entrou aos 27 da segunda etapa.
6: Péssimo!
2: E o treinador Dorival Júnior?
6: É, eu não gostei do trabalho do Dorival hoje não. São Paulo ganhou, o importante, é claro, são os três pontos na tabela, mas o Dorival Júnior, treinador do São Paulo, o trabalho dele para mim hoje foi péssimo.
2: Vamos agora... Lelê? Oi, diga, Kaique.
3: Só a informação do Jorge, né? O São Paulo tem até o próximo dia 26 para completarem os 45 dias, né, de quando recebeu a notificação. E a informação é que até agora ainda não acertou e o presidente já disse.
2: Quanto é? Né? Tem que pagar?
3: Informação que foi trazida pelo Ivan Drago, né, que não tem dinheiro novo. Eu vou confirmar aqui o valor, tá, que o São Paulo tem pendente pela negociação, mas é... O valor é 100% da negociação, que ainda não foi acertado, né? Mas já confirma o valor.
2: Perfeito, Kaique. Já vai voltar com a informação, então. Vamos agora, então, conceituar o Internacional de Antony.
6: Regular. Também não teve trabalho nenhum.
2: Bruno Gomes.
6: Péssimo.
2: Mercado.
6: Regular.
2: Que não é o Walter, mas também não tá bom, hein, Galvão?
6: Tá, não,
2: esse aqui
6: não.
2: Já tá veteranaço também, hein?
6: Quase 40 anos, é. Não tem condição mais de jogar na Série A.
2: Maripan.
6: Péssimo! Esse quando era jovem já era ruim, né? Da seleção chilena, mas porra, mas era uma seleção chilena fraca, né? Essas últimas seleções chilenas aí...
3: Tá são em crise, fracas. Chama o Chile, é, amigo.
2: Sempre teve isso, né? Na vida inteira. Matheus Bahia.
6: Péssimo!
2: No intervalo entrou Alex, ou Ajax, porque que são dois L's, né?
6: É, Alex.
2: Né? Alex.
6: Péssimo!
2: Tá, Alex, Alex é péssimo do mesmo jeito. Paulinho, é. Paula.
6: Regular.
2: Sanabria entrou aos 34 da segunda etapa.
6: Jogou pouco, né? Vai, regular.
2: Bruno Henrique.
6: Jogou só o primeiro tempo e jogou muito mal também, já tá com 36 anos. Péssimo!
2: Thiago Maia entrou no intervalo.
6: Péssimo! Esse não dá mais, hein? É. Não tem por que alguém querer contratar ainda o Thiago Maia. Imagina, ele é reserva desse Inter.
2: Cara, é o time totalmente veterano, né? Vitinho!
6: Péssimo!
2: Bernabé!
6: Regular.
2: Alan Patrick!
6: Regular.
2: Carboneiro!
6: Péssimo!
2: Aos 42 do segundo tempo entrou o Eliasson.
6: Ele jogou pouco, não deveria ter conceito, mas ele entrou... E ele foi bater uma falta.
2: Eu vi isso aí.
6: Porra, ele acertou o Palácio do Governador aqui, cara. Na primeira bola dele foi bater uma falta. Foi todo mundo pra área. Ele conseguiu chutar a bola no Palácio do Governador. Ele acordou o Tarcísio lá, que tava dormindo.
2: E a bola parada, né, cara? A bola tá parada, mano. Ele só. É inacreditável. E o
6: péssimo!
2: Péssimo. E o Pezzolano?
6: Péssimo!
2: Vamos agora conceituar a arbitragem do jogo. Comandou o senhor Bruno Arleu de Araújo, hein?
6: Também não gostei da arbitragem dele, né? Picotando o jogo o tempo todo, deixando inclusive o São Paulo fazer cera, né? Ele contribuiu também para o jogo horroroso.
2: Péssimo! Thiago Henrique Neto Farinha, o bandeira 1.
6: Bom.
2: Thaís Fonseca, bandeira 2.
6: Bom.
2: Rodrigo Nunes de Salvar.
6: O VAR eu achei bom, porque ele não tem que interferir no lance do pênalti, né? Sim. O lance é totalmente interpretativo. O árbitro deu no campo, o VAR não tem que interferir. Então, eu vou dar conceito bom pro VAR, que não se meteu.
2: E o jogo?
6: O jogo foi péssimo!
2: Muito bom, Galvão. Boa Lelê? Sequência, boa recuperação para você, Galvas.
6: Sai
2: vai
6: de
2: tirar uns dias agora. De férias agora, né? Volta em breve aí com a gente. Tamo junto, Galvão. Valeu!
6: Olha, 10 dias de férias serão muito bem-vindos neste momento.
3: Ô, Galvão.
6: E fala, Kaique.
3: E só atualizar, porque você tinha perguntado, né, com relação a Jordan, um milhão de reais, né, um valor
6: baixo.
3: Modesto, um valor modesto, digamos assim, né? O São Paulo,
2: pro futebol, dias... claro que é modesto.
3: Pois é, esses dias São Paulo pagou mais em bicho para os jogadores por uma vitória simples do que esse valor. Enfim, um milhão de reais por 70% dos direitos do garoto Jordan, com um contrato, né, vínculo assinado até 2030 com São Paulo.
6: Tá bom, então é isso, meu caro Leandro Boldaque. Eu quero também aqui agradecer a Willy Colono,
2: grande
6: nosso
2: Willy,
6: operador, hein? De técnica externa, que além de tudo, hoje também foi...
2: Te deu cafezinho na boca?
6: Não, foi auxiliar, né? No muito momento bem. Ali que precisou trocar de roupa.
2: Ah, não, você tá brincando. Sério mesmo, né? Que teve isso?
6: Sério, sério. Parceiro, né?
2: Deixa grande que eu faço. Deixa que eu conheço muito bem, convivi 50 dias com ele. Ele faz coisas que realmente são incríveis, Galvão.
6: É excelente profissional. Excelente ele, profissional. Carlão Vrum Motoca. Tchau, Lelê.
2: Tchau. Tchau, Kaique. Obrigado também pela sua participação. Você volta ao longo da nossa programação, meu amigo. Tamo junto.
3: Exatamente. Lelê, daqui a pouco tem, portanto, entrevista coletiva aqui do Dorival. São Paulo volta a campo durante a data FIFA. 2 de outubro, sexta-feira, às 8 da noite aqui no Morumbi contra o Santos. E o Inter volta na quarta-feira do dia 7 de outubro, pós-data FIFA contra o Corinthians no Beira-Rio. Com a corda mais do que no pescoço. Lelê, abraço.
2: É, o Pezolano já tá meio que entregando a cada rodada. Grande Kaique Silva, obrigado, Willian Colono, Carlão Motoca na nossa técnica externa. Agora vamos falar dos outros clubes. De mais cedo, o Santos venceu em Belém do Pará o Remo. Santos 2-1, Peixe sobe na tabela. E o Fabiano Fará chega com as informações do Peixe, Fará.
7: Fala, Leandro. Grande abraço a você, a quem acompanha o fim de papo TMC. A vitória do Santos em Belém do Pará, 2-1 para cima do Remo, foi importantíssima em termos de classificação no Campeonato Brasileiro. O Santos está um salto na tabela e agora começa a olhar mais a parte de cima e deixa o Z4 lá para outras equipes. O técnico Cuca conteve a euforia dos torcedores que falam em pré-Libertadores da América. A meta do Santos é atingir os 45 pontos e o Cuca citou o clássico contra o São Paulo, dia 2 de outubro, uma sexta-feira, 8 da noite no Morumbis, e a partida contra o Flamengo na Vila Belmiro como fundamentais para o Santos entrar de vez na briga por uma pré-Libertadores da América. Se o Santos não vencer essas duas, na opinião do Cuca, fica mais distante nesta reta final de campeonato brasileiro. Pro dia 2 de outubro contra o São Paulo, pós data FIFA, na verdade durante a data FIFA, a cavalaria estará à disposição. Felipe Coutinho, Neymar, Barreal, Rolaser, todos aqueles que estão no departamento médico, Leandro.
2: Valeu, Fará, muito obrigado pelas informações do Peixe. Quarta vitória seguida fora de casa. Amanhã pela manhã, com transmissão do Guilherme Lage, tem Palmeiras e Grêmio. Grêmio e Palmeiras em Porto Alegre. Soler chega com as informações do Palmeiras. Boa noite, Gustavo Soler.
8: Boa noite, Boldaquian. Grande abraço para você e para todo mundo que nos acompanha aqui no Fim de Papo TMC. Domingo, 11 horas da manhã, o Palmeiras vai a campo para encarar o Grêmio na Arena do Imortal, precisando somar mais 3 pontos no Campeonato Brasileiro para seguir na perseguição do líder Flamengo. Atualmente, a distância das duas equipes é de apenas 1 pontinho. E nesta partida, a equipe de Palestra Itália tenta encerrar um incômodo tabu. Desde 2021 não vence o Grêmio jogando na condição de visitante. Sem Abel Ferreira, mais uma vez a dupla João Martins e Vitor Castanheira vão comandar a equipe alviverde na área técnica. Dentro de campo, Murilo está suspenso pelo terceiro cartão amarelo. Com isso, um provável Palmeiras de Carlos Miguel, Bruno Fuchs, Gustavo Gomes e Barbosa. Meio de campo, com Giai, Marlon Freitas, Andreas Pereira e Piquerez. O ataque de John Arias, Vitor Roque e Flaco Lopes. O time do Palmeiras que neste domingo também vai celebrar a data do Dia da Sociedade Esportiva Palmeiras. Até porque foi num dia 20 de setembro, em 1942, que pela primeira vez o Palmeiras entrou em campo com o nome de Sociedade Esportiva Palmeiras. E nesses 84 anos... o time de Palestra Itália celebra este primeiro jogo, que foi uma vitória por 3-1 contra o São Paulo, e também o primeiro título do Verdão com o nome de Palmeiras.
2: Perfeito, Soler! E às 4 horas tem Corinthians e Fluminense. Jogão, hein? Jogo importante pro Corinthians, que precisa responder, hein, Marco Belo? Boa noite!
9: Leandro, voltando a falar de Corinthians e Fluminense, aqui no Fim de Papo TMC, os dois times que jogam amanhã, 4 da tarde, na Neoquímica Arena. O Corinthians começou a rodada na 14ª colocação do campeonato, com 32 pontos ganhos, 4 acima da zona de rebaixamento. O Fluminense é o quinto, com 45 pontos. O Timão vem de 5 derrotas consecutivas no Campeonato Brasileiro e precisa da vitória para diminuir a pressão antes da data FIFA. Gabriel Paulista, Breno Bidon e André Carrijo ainda são monitorados por questões físicas e não participaram do treino de sexta-feira. Uma possível escalação do Timão com estes jogadores tem Hugo Souza, Mateuzinho, Gabriel Paulista, Gustavo Henrique, Matheus Bidu, Raniel, Alan ou André, Breno Bidon e Rodrigo Garro, Memphis Depay e Caio César.
2: Obrigado, Marco Belo. Com as informações do Corinthians, a gente coloca um ponto final na edição de hoje do Fim de Papo. Muito obrigado, Rafael Paco, Matheus Rodrigues, Paulo Vitor Martins, toda a galera. Amanhã às 11 da manhã tem bola rolando na TMC, domingão de muito futebol. Obrigado, gente. Ótimo restante de quinta-feira, ótimo restante de sábado e um excelente domingo a todos. Tchau!
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1: Caro ouvinte que nos ouve com o seu ouvido, começa agora o Sobremesa, o seu programa favorito aqui na TMC. Sim, Transamérica agora é TMC. Quem escuta sabe, no nosso programinha de meu Deus, hoje nós vamos receber um grande cantor de um grande grupo. Você conhece o grupo Rapa? Conhece, claro que você sabe. Sabe o vocalista Marcelo Falcão? Ele está aqui com a gente para falar do seu novo álbum, inclusive para falar também dos shows que ele vai fazer. Muito bom, hein, Batista?
2: Opa, claro, claro, claro. É um clássico da música. Ó, programa de hoje, você que tá no YouTube aí, TMC News BR, assistindo a gente imagem, senta o dedo no like aí, hein? Tem que ser no mínimo uns mil, hein? No mínimo uns mil like nesse vídeo. E você pode participar do nosso programa respondendo a nossa perguntinha de meu Deus.
3: Meu Deus.
2: É, devido a esse negócio que está acontecendo em Brasília aí, a gente quer saber de você pelo 11 97221 1001. A gente quer saber o seguinte: como ofender um ministro do STF sem ser preso?
1: Boa pergunta. Mini Ruth, você que é da baixaria.
3: Ai,
1: o maluco,
3: nossa,
1: ficou putaço, vai.
3: O maluco ficou putaço. Ah, eu chamaria de extintor de carro, não sei pra que serve.
1: Essa foi boa.
2: É bem ruim,
3: né? Não, é melhor, eu vou falar o que pra não ser presa, gente? Eu sei, eu vou dar humilhação, tá, mas aí eu não posso.
2: Eu continuo me abstendo do meu voto.
1: Jura?
2: Eu continuo me abstendo do meu voto, mas eu vamos começar a entrevista, que é melhor?
1: Então, ó, seja mais corajoso, corajosa do que o Batista e manda pra gente qual a melhor maneira de ofender o ministro sem correr o risco de ser preso. Manda pra gente no 011 97221 1001. Então vamos começar nossa entrevista com ele, cantor e compositor. Ó, ele fez clipes que são históricos. A banda que ele fez parte fez clipes muito bons. E vai falar hoje sobre o seu novo disco, O Legado. E também da música, que tem a participação do Chorão. Sim, Chorão, do Charlie Brown Jr. Eles cantam junto. A gente vai entender isso agora com ele, Marcelo Falcão.
4: Aê, Falcão! Salve, prazer estar com vocês aqui. Felicidade pura. Eu acho que se fizesse uma piada sobre o Nepal, ia bem sobre o que você falou aí.
1: Nepal?
4: Da piadinha. Da piadinha sobre o... Pra não ser preso. É só lembrar o Nepal, a piada do Nepal, né?
1: É
4: só no YouTube ver que você vai ver como é que é
2: a piada. A piada do Nepal.
4: Só ir lá.
2: Tá certo,
4: pra responder então sobre eles, é ver a piada do Nepal.
2: A piada do Nepal, pra ninguém aqui preso, pra gente conseguir terminar o programa sem a Anatel lacrar o nosso transmissor. Ô Falcão, responde pra gente, qual a sua sobremesa preferida, hein?
4: Eu sou do salgado, mas se falar sobre, eu sou simplesinho, uma gelatina já vai bem.
2: Gelatina?
4: Só pra não dizer que não comeu alguma coisa
1: de sobremesa. De qual sabor? Porque
4: minha família manda muito bem as minhas... Eu tenho minha mãe e tem várias tias. E cada uma manda bem numa sobremesa específica. E toda a família espera pra chegar o... Se confraternização, pra cada um dar um tapinha. Eu sou devagar, eu sou do salgado.
1: Mas a gelatina é de qual sabor, Falcão?
4: Ah, vou fomentar meu filho, vou de morango.
2: Morango. Não é um homem simples como o povo brasileiro, né? Tá vendo?
1: E gosta de gelatina de morango. Sim. Morango, muito bom.
2: Agora eu quero saber o seguinte, eu quero saber que flamenguista é esse, que é o Marcelo Falcão, que hoje tem jogo da Liberta no Maraca. E o cara tá dando entrevista em rádio, vai pra cá, vai pra lá e não vai estar tá presente apoiando o rubro-negro, hein? Eu quero saber que flamenguista que você é, hein?
4: Alô, raça rubro-negra, me perdoa, mas nesse jogo eu não vou poder estar com a camisa do meu filho na cabeça pra dar aquela sorte. Eu tenho uma mandinga lá que botou a camisa do meu filho na cabeça, o Flamengo não perde. E toda vez.
2: É mesmo?
4: Não perdeu. Toda vez que eu botei a camisa do Tom, só que hoje eu esqueci. Eu conto com você. Esqueci a camisa dele, ele não disse.
1: Não dá pra mandar, não? Alguém trazer lá do Rio?
4: Me deu uma boa ideia.
1: Às vezes.
4: Boa, vou pedir. Vou pedir agora,
1: se quiser.
4: Não, vou pedir agora.
1: Vamos mandar. Duvido de você mandar uma pra mulher agora, pedindo a camisa do
4: telefone.
1: O telefone do Marcelo Falcão, que ele vai mandar o áudio pra esposa, pra ela trazer a camiseta do filho, pra ele pôr na cabeça, porque só assim o Flamengo ganha.
2: Mas, ô Xará, você é daqueles flamenguistas que zoa o rival em rede social? Você gosta de arrumar umas tretas ou não? Ou você é aquele torcedor Nutelinha de boa?
4: Ah, não, uma pilinha de vez em quando é maneira, pô. Ficar nem passar batido sem uma pilha, sem dar uma sacaneada, saudavelmente falando, não é bacana. Tem que dar uma pilhada mesmo. Eu tenho um vascaíno na minha banda, eu tenho um... Deixa eu ver, tem um palmeirense lá? Não, palmeirense tem não. Mas tem corintiano, tem São Paulino, tem uma galera ali. Eu torci muito pro São Paulo e pro Corinthians.
5: É, pra não perder, posso dizer, né?
4: Eu lembro do. Não queria, só ia pra ficar bacana. O Palmeiras não. Verdade, eu vejo torcendo pros brasileiros.
5: É mesmo?
4: Sem
5: um
4: corpo coração.
5: Mas não, todo estado.
4: Vou ver um jogo do Corinthians com raiva do Corinthians. Vai, perde, não tem como.
3: É, não pode.
5: Eu duvido que você é tipo o Galvão que vem com aquela. O Corinthians é o Brasil,
4: né? Não vou dizer que eu vou ser Corinthians. Tô vendo um jogo do Corinthians contra alguém ali, um gringo. Eu vou torcer que o Corinthians faça alguma coisa pra ganhar o jogo.
5: Olha
4: torcer.
5: Aí, olha aí. É um homem evoluído.
3: Tá. Mas a torcida.
4: Eu vou torcer suco. Não, deixa uma coisa, outra coisa.
3: E torcida? Realmente a torcida do Flamengo é maior do que a do Corinthians, você acha? Ai, ai, ai.
4: Eu acho que é uma coisa que já tá final fight, né?
3: Essa
4: aí não dá pra discutir.
5: Inclusive, atenção, torcida do Flamengo, vai ter churrasco lá na casa do Falcão, não vai?
4: Se ganhar a Libertadores, tem de novo. Alô, raça. Pode separar aqueles dois ônibus lá que já tá... Cara,
6: peraí, deixa eu entender aqui. Marcelo Falcão, você está prometendo que se o Flamengo ganhar a Libertadores e vai botar dois busões lotados de torcedor...
4: Tem um, pô.
6: E vai levar pra onde?
4: Eu queria ter dado ajuda nos ônibus pra eles. Aí quando eu fui me tocar, que eu tava fazendo show, disco, eles já estavam quase chegando lá no Peru. Aí eu falei assim, pô, não tem mais como ajudar os caras. Depositar dinheiro também é uma coisa nada a ver, assim. Sim. Aí eu falei, pô, faz o seguinte... Flamengo sendo campeão, pode desembarcar aqui que a gente vai fazer um churrasco pra vocês.
3: Aonde?
4: Na Serra Rubro Negra. Lá na minha casa.
5: Na casa dele?
6: Sério? Que irado, recebeu um pessoal
4: recebi,
6: que você nem conhece.
4: Recebi, de coração, uns cabeças assim, o resto não conhecia, chegaram lá. Ficamos a noite toda cantando, chorando, bebendo.
6: Cara!
4: Um chope, churrasco, tudo. Porque meu time, que é isso?
6: Olha aí.
4: Eu venho num lugar muito humilde, não tinha nada, mas quando a família se juntava, todo mundo se dava bem um pouquinho de comidinha, de bebidinha, tudo mais, porque era muito humilde. Então, Papai do Céu abençoa, não vou fazer uma parada dessa pra minha torcida, você tá brincando.
6: Olha aí, que irado, hein,
4: pô. Não, a gente vai morrer, vai ficar tudo aí. Quem acha que vai levar, não vai levar nada. Aproveite os momentos que eles são preciosos. Flamengo campeão da Libertadores de novo, que isso?
5: Aí, tá. Sabe as palavras de Marcelo Falcão. Antes da gente mudar de assunto, que ele veio aqui pra falar da música, né? E também de futebol. É o placar pra hoje contra o Independiente del Valle no Maraca. O Independiente costuma aprontar pra cima de brasileiro, hein?
4: Não, tem que ser mais. Dois tá maneiro.
5: 2-0.
4: Tá bacana.
5: 2-0.
4: Então tá bacana. Agregado 4.
5: 4-0 tá bom. Bonito. É isso aí.
4: E continua botando o Bruno Henrique no segundo tempo, que os 15 minutos dele é mais mortal do que qualquer 90 minutos de outro.
6: Tudo bom. Ô, Falcão, uma dúvida aqui que eu tava fazendo a pauta e falaram assim, não, o Falcão vai vir. Eu falei, cara, que irado, o Falcão é muito legal.
4: Você achou da Rosa.
6: Eu achei que fosse do Girassol. Aí falaram, não, é Marcelo Falcão. Eu falei, pô, mais irado

0: ainda. Já aconteceu de acharem que você era o Falcão do Girassol?
1: A gente foi fazer um programa de televisão uma vez, e tava dois Falcão assim na porta. Aí eu falei, pô, vou ficar esperando pra ver qual é. Se é o jogador. Né? Vou ficar esperando. E aí chegou e foi muito maneiro. Aí a gente tirou uma foto junto, assim, era ele fazendo o programa, a gente também. Então, assim, foi a única vez que eu esbarrei com ele, assim. Mas sempre me perguntam sobre ele. E quando vem essa tuca aqui pra segurar essa dread gigante e esbarra comigo, quando o cara fala, você é, eu falo, Carlinhos Brown. Quando tu quer falar, porque é mais um, eu falo, quem? Você, eu falo, Tony Garrido.
0: Genial. Muito bom. Então, ó, pra você entender essa piada, você precisa vir aqui no nosso YouTube e acompanhar em vídeo Marcelo Falcão pra entender. E foi uma ótima piada. Eu adorei. Essa é boa pra caramba.
1: Porque o cara não sabe. Eu sei que o cara vai falar, não sabe quem é. Eu falo, já vai adiantar ao lado dele.
0: Mas é que você se apresentava muito com óculos também. Durante uma fase da tua vida.
1: Sim, era, eu tenho só... fotofobia. Tenho fotofobia.
0: É isso, brabo. Cara, eu queria tirar essa dúvida, por quê?
1: Eu vejo, eu consigo enxergar mais com a luz que eu imaginei, que meus meninos fazem pra mim. Pra não atrapalhar o trabalho deles de iluminar, porque o cara quer ver as pessoas, quer ver as coisas acontecendo. Ah. Aí eu passei a usar um óculos de grau escuro. Eu não sabia, pô, eu sou bem fundado dentro de estúdio. Eu não sabia que tinha óculos de grau escuro, aí um tempo atrás. Aí quando eu descobri, eu falei, pô, vou resolver meu problema. E passei a resolver.
0: É, pra quem tá ouvindo a gente, fotofobia é quem tem uma sensibilidade à luz muito, muito alta. Então qualquer luz, assim, machuca os olhos, incomoda. O Marcelo, ele não é metido à estrela, não, tá?
1: Não, aí o fã às vezes fica, faz, tira uma onda assim, amplitude aqui, fazer mais um degrau.
2: Olha que legal.
1: Pra mim, assim.
0: Muito bom. E falando sobre foto, me lembrou os videoclipes da banda Rapa, cara. Que quando a gente fala de videoclipe, a gente tá falando também de fotografia, de direção. E os clipes eram muito bem produzidos, cara. Era uma coisa de cinema. Quem é que fez questão de que os clipes fossem produzidos assim?
1: Cara, lá atrás era uma conversa de todos, que a gente queria fazer algo diferente. Já que a gente foi uma parte de uma banda que nunca ninguém estendeu a mão pra gente. E o que a gente foi conquistando naquele momento eram amigos que estavam na mesma situação que a gente. Um cara que era um grande cameraman, mas ele ainda não era um cineasta que ele virou. Sacou? Aí outras pessoas estavam, um grande grupo de atores no Vidigal, que eram amigos nossos, que estavam fornecendo atores novos para várias novelas e filmes. Então a gente foi começando a unir essa história da nossa letra com essa história de conhecer e perguntar, vamos fazer uma história dessa? E cada um se comprometendo com uma história. Eu sempre falo que Minha Alma, ela além de ser a música mais premiada do Rapa, ela ganhou um VMA e tal. Então, assim, ela, o mais prêmio que ela tenha dado, ela conseguiu fazer uma unificação do Rio de Janeiro num todo, Rio de Janeiro, Brasil. A música conseguiu a letra, o videoclipe, e o Minha Alma sempre vai ser um mini curta do que veio a ser Cidade de Deus. Os atores que estão lá no filme foram tudo feito com a gente. As pessoas que fizeram o clipe com a gente, a Kátia Lund, o Breno Silveira, falecido Breno, o grande Breno, que fez os Filhos Francisco e tudo. É um puta gênio da filmagem, que virou o cara da filmagem. Ali, sai dali do Minha Alma, eles vão todos pro Cidade de Deus. Aí, sempre olho Cidade. Quando eu olho Minha Alma, eu lembro de Cidade de Deus. Porque logo na sequência, todo mundo que filmou o Minha Alma foi fazer o Cidade de Deus, com os mesmos atores que fizeram Minha Alma.
0: E naquela época você produzia um clipe, porque quem se lembra, né? Às vezes o clipe aparecia no Fantástico, tinha uma
3: lançava
0: parte...
3: Lançava no Fantástico.
0: No Fantástico. Tinha um canal destinado a clipes, que era MTV. Você tinha portais muito legais. Hoje em dia, a gente tem o YouTube. O YouTube, ele te dá a mesma projeção que se dava lá atrás com a MTV, com o Fantástico, com os outros canais?
1: Cara, você ter um canal de música que você possa se conectar, um canal tá ligado ali 24 horas e em algum momento tem certas, assim, entradas dizendo de festivais, onde você vai tocar, era muito legal. Não ter é menos um canal de comunicação musical que a gente perde. Com isso, outros ganham. É, como a gente é de uma geração antiga, a molecada hoje em dia, eu falo isso com meu disco O Legado é uma Ponte de Gerações, tem uma molecada que é rei dos likes. E tem outras pessoas que são rei dos shows. Então, assim, às vezes essa conta não fecha. Você pode estar muito bom no like, mas você quer fazer show, seu sonho é show. Então eu sou um cara que vem de uma história de batalha de shows. Então a música, a rádio é o canal mais importante de músico, assim, eu vejo assim, é o canal, não é de se ver, mas é o canal do músico que faz com que ele chegue a lugares que ele realmente não vai chegar. A televisão é importante, mas se toca nas rádios, a pessoa pode nem te conhecer, mas aquela música, aquela banda daquela música vai chegar lá pra tocar pra você.
0: Ela já ouviu, né?
1: Depois,
0: ela já ouviu a música.
1: Entendeu?
0: E gostou.
1: O Rapa tocou em muitos lugares que as pessoas não sabiam nem quem eu era, que achava que o Rapa era um cara branco, achava um cara careca, que não era de dread, que era outro cara, que, era... que eu chegava lá e falava, pô, mas você tá ouvindo a música, tá show de bola. Tá feliz, tá cantando a plena nos pulmões, pô, tá show de bola.
0: E você prefere que a sua música toque nas rádios ou nas plataformas de streaming?
1: Eu não posso negar que uma coisa... hoje as duas coisas andam juntas. Não tem como você fugir desse pensar. Eu vejo as duas coisas andando junto. Mas uma música na rádio, ela é muito violenta.
0: Muito mais violenta.
1: É melhor, né? Se a gente analisar que algumas pessoas têm acesso ao celular, com Wi-Fi, com internet, etc., e tem pessoas que têm a televisão. Aí você olha os canais que as pessoas no Brasil inteiro, correndo pelo Brasil, olha os canais que algumas televisões têm. Só dois, um ou dois. Se você não for num programa desse um ou dois, e a música tá tocando na rádio, essa rádio, ela te ganhou. A rádio ganhou.
2: Mas hoje, com os streamings, é mais fácil de ganhar dinheiro ou antigamente era melhor?
1: Com os streamings, se é bom ganhar dinheiro. Eu, cara, eu vim de uma época onde eu não sei parar de trabalhar. Então, a estrada, tipo, é a minha conexão de tudo que eu inventei no estúdio. Um palco. O palco, pra mim, é sagrado. Então, você oferecer com a mesma máxima o que você fez no estúdio, no palco, sabe, do cara, não, até aquelas brincadeirinhas que você fez, que eu faço muito, muito música brincando na melodia pra depois virar um jargão, depois eu não tenho como tirar o jargão, uau, uau, uau, uau, uau, uau. Não tem mais como tirar, eu comecei assim, fiquei assim,
0: e é o mais legal,
1: fiquei assim 10 horas,
0: é. Todo mundo consegue cantar,
1: aí o cara, né? Nem tem uma letra, o cara falou, cara, aquele uau, uau, tá maneiríssimo, e eu mesmo falo, uau, uau, pô, isso tá bonito pra cá, aí depois vem cantando Vapor Barato, por exemplo, música do Ali Salomão Jardim Macalé, porque eu acho linda, não só a original, mas com a do Rapa também. E eu sou fã da Gal Costa. Então, assim, eu acho que você perguntou dos streamings e...
2: Sobre dinheirinho.
1: Dinheiro.
0: O que é mais rentável?
1: Cara, nem cuido disso, cara.
0: Ah, que bom. Que
1: não,
0: é ótimo.
1: Não vivo esse temor de fazer uma música pra isso.
0: Até porque...
1: Então, assim, porque lá a gente se dividiu o seguinte, meu pai é um cara muito superdotado. Então, um cara muito, assim, entendedor de economia, entendedor de política, entendedor... O cara mesmo, ele dava aula pros comandantes da Marinha de Eletrônica. Hoje ele joga... Ele é federado do tênis de mesa, porque ele joga com os federados chineses lá no Rio de Janeiro. Assim, um esporte que dá mais longevidade pra um idoso.
0: Caramba!
1: E ele é muito bem... Mesmo assim, ele é muito bem em matemática. Então, assim... Eu comecei a trabalhar, não ia botar um empresário pra tomar conta das minhas paradas.
0: Bota o pai.
1: Eu já tomou, o Rafa já tomou muita volta, entendeu?
0: Uhum. Peraí.
1: Já, a gente tomou mais.
0: Marcelo Falcão, você é um grande cantor, está aqui no nosso programa, você trouxe um furo de notícias.
1: Estamos conversando aqui.
0: Você tomou golpe? De verdade? Tipo assim,
3: já não pagaram o cachê?
0: Raparam o teu cachê?
1: Vários.
0: Mentira.
1: Vários. O Rapa tomou vários. E aí a gente ficou sabendo depois, falou, pô, mas a gente fez o show, tinha multidão lá e tá tudo certo. Vamos voltar numa próxima, sem esse cara, sem essa pessoa, e vamos fazer já, pô.
0: Pô, desculpa, eu sou um pouco fofoqueiro.
1: Empresário que eu tive que levantar a história toda, que meus amigos não acreditavam, acharam que era implicância minha. E aí veio, se você tiver uma prova, não sei o que, eu consegui a prova, pô.
0: Mandou muito.
1: E aí eu levo a prova pro rapaziada, falei, você falar mais alguma coisa? Os caras, não. Vamos pedir, por favor, pra vocês.
0: Pô, mas é engraçado, né? Eu sou leigo, né? Assim. Eu vejo o Rapa, vejo você agora em carreira solo, aí a gente fala, bom, é o Marcelo Falcão que decide ali, né? O vocalista, a gente tem muito essa imagem. Mas você é tão legal que você dá voz a todos da sua banda, do seu grupo. Todos têm o poder de decisão. Então, quando você desconfiou de um empresário, você ainda deixou eles decidirem.
1: Ele deixou rastros. A gente era patrocinado. Não, né? É mesquinharinha, cara. Coisas que, tipo assim, você pode dividir com a sua equipe, que você pode comungar com a galera que realmente, sabe, montou, pegou o ônibus, levou o caminhão, montou. Besteira, patrocinado por uma cervejaria e por um energético. E aí um dia eu fui entender por que, que ele não deixava abrir a porra do banheiro do escritório dele. E eu falei, não vou fazer um pipi lá fora, eu vou fazer aqui. Aí peguei a chave dele, abri, empurrei a porta, falei, sabe por que, que não dá nem pra fazer pipi? Dá uma olhada aqui, rapaziada. Aí tá, não, coisa feia,
4: pô. Nossa,
0: meu Deus do céu. O cara roubando cerveja, amigo.
1: Que isso,
0: que coisa. Estamos ouvindo ele, Marcelo Falcão cantou. E ó, Batista.
4: É, se for pra roubar, tem que fazer que nem uns caras aí, que rouba, mas rouba bem, né? Casa de bilhão, casa de bilhão.
0: Falando em bilhão, vamos falar da nova música. Vamos fazer ela tocar bilhões de vezes.
4: Marcelo Falcão, legado, faz show amanhã em São Paulo, né? No Espaço Unimed. E sabadão em Curitiba, você de Curitiba, você ouvinte da TMC em Curitiba, no Iglu.
1: Iglu Super Hall.
4: E agora você falou, o Lucas falou do lance dos videoclipes, que tinha toda aquela, né, aquela fotografia bonita. Eu quero saber, quem for ao seu show também vai ver isso no palco? Não. Ou é só sonzeira brava, não, ou você não, se preocupou não, com essa parte audiovisual?
1: Não, a pessoa vai viver um momento audiovisual e um momento de sensação ali que ela vai sair diferente. Tenho certeza do meu coração, porque eu fiz os dois agora lotados agora na minha cidade, Rio de Janeiro, na Fundição Progresso e no Araújo Viana. Com esse propósito, até mães assim levando os filhos levando os amigos, os pais, uma comoção feliz do que se viu, que se ouviu lá no show. As pessoas que foram no Espaço Unimed, no Iglu Super Hall, elas vão sair lá, de lá diferente, porque me programei para isso, me preparei para isso, queria que as pessoas tivessem melhor sensação, cada música está conectada com o que você vai ver e vai sentir no show.
2: Que demais. Animal. E vai tocar bastante o legado com Chorão. Que papo é esse, Marcel? Pelo amor de Deus. É Iau Chorão ou não?
1: Não, apesar de respeitar muito, tô até agora abrindo agora pros meninos agora que estão fazendo altos videoclipes de IA. Com sentimentos que ele possa colocar ali, que mesmo a gente sabendo que a IA possa passar uma imagem, uma mensagem legal, porque ainda tô, né, a gente tá mandando para que isso aí seja feito com excelência para poder lançar. Não é IA. Eu tenho uma relação, ainda tô aprendendo a ter uma relação dessa de perder pessoas que a gente ama. Essas coisas de perder, as pessoas morrerem e tal. Isso é uma coisa, eu sou um cara muito coração. E nessa da parada assim, eu não enterro de ninguém. Aí o último enterro que eu fui na minha vida foi do Chorão. E eu lá no enterro, assim, eu criei uma conexão muito violenta com o filho dele, com o Xande. E de carreira, vendo, esbarrando, abraçando, se vendo sempre, Thiago, Marcão, Charlie Brown, continuo. E aí nessa conexão, o filho dele deixou a carteira de músico comigo dele.
2: Caramba!
1: Né? Eu até abri agora, um garoto falou no Instagram, uma parada assim, falando legal do disco e tudo mais. Ele falou, inclusive, ficou com o documento do Falcão. Fui lá, tirar uma foto pra ele, mandei aqui a carteira de músico do Chorão. Ele, pô, cara... E aí nessa conexão eu virei pro Xande, eu precisava fazer uma homenagem nesse disco, porque o Tony é do Cidade Negra, uma geração anterior à minha. Aí vem o Rapa e depois na sequência eu com o Chorão faz essa conexão de três gerações, né? O Cidade até voltou. Bem feliz por isso, são dois amigos meus. E aí nessa conexão, eu esbarrando, vendo toda hora aeroporto e no estúdio com a nova geração, com o Dallas hoje, junto com o Papatinho. É, beatmaker, é um dos maiores beatmakers dessa nova geração. E aí eu falei assim, Dallas, tu vai me ajudar, eu tenho músicas aqui pra cada um dessa menosada que esbarra comigo toda hora. E aí fazer música pra mim vira amizade. Mas falando sobre o Chorão, eu virei pro Xande e falei assim, cara, preciso fazer uma homenagem ao teu pai, precisava que você viesse pro estúdio hoje, vou te dar umas passagens aqui. Traz tudo que você tem de HD do teu pai, que eu preciso conectar esse pensamento aqui com o dele. O que eu achar dele que vai conectar com o meu vai ser o que vai acontecer. E ele veio de São Paulo pro Rio, e a gente ficou lá no estúdio um tempo, fiquei com os HDs. E quando eu achei, preparei tudo que tinha que se preparar e mandei pra ele de volta, o que você acha disso? E tipo assim, uma felicidade, um clamor coletivo pelos HDs. E tinha que ter a ver, nesse mundo de hoje em dia, as pessoas viverem em depressão e estarem tristes por tudo que ele falou aqui, dos bilhões e dos bilhões aí que tomam do povo. Eu queria oferecer não só um presente que na época do Rapa e do Charlie Brown a gente nunca conseguiu ter cantado junto. E eu consegui fazer isso com ele e tal. Eu fui, aí conversei também com o Marcão, com o Thiago, ó, tô fazendo isso para que todos soubessem e as coisas acontecessem. Então, nesse mundo de depressão, a música fala sobre esse pensamento de, tipo, saiba não ficar com nada mais guardado no peito, cara. Desabafe. Não precisa ser mal educado, não precisa ser chulo, não precisa ser um palavrão. Mas não fique com coisas que você precisa tirar a sua dúvida ou botar pra fora. Então, a música fala sobre esse pensar, tipo assim, não é pra ficar calado, mas também não fala besteira. Se você tiver alguma coisa pra falar, seja relevante. Fala alguma coisa que realmente vai fazer andar pra frente. andar pra trás é só ligar a televisão que você já vai ver um montão de coisa andando pra trás há muito tempo.
2: Inclusive, ó, a música O Legado, que é com Marcelo Falcão e a participação do Chorão, tá tocando aqui, ó, no nosso fundo. É. Muito boa, muito boa.
0: Tá vendo aqui, tá uma delícia.
1: Linda, linda. Bom. Ela tá há 6 meses como a primeira ou segunda música do pop rock no Brasil.
4: Parabéns. E o clipe, eu vi, ó, você que tá no YouTube, espera acabar o programa que depois você vai ver o clipe lá do Legado, que é muito legal também.
1: Meu filho, Tom, de 7 anos, o Xande, o Chorão e outro plano, e eu queria que as famílias estivessem juntas.
0: Que demais.
2: Que demais, cara, muito que demais. Bonito.
0: Fiquei extremamente emocionado.
2: E você falou, inclusive, sobre novos nomes, né? Uhum. Citou o Dallas, o Papatinho. Você é um cara que abre muito espaço também para novos nomes, né? Fez já alguns trabalhos com L7, Sente a Luz. O que, que você acha dessa nova geração? Você acha que realmente veio para ficar?
1: Acho que uma geração que, para responder isso que você falar, eles vão ter que fazer muito.
0: Boa.
1: Pra ficar.
0: Boa.
1: Então, assim, é se equipar e tem um carro maneiro do ano. Assim, eu falo com todo o carinho do mundo, pra qualquer um, até pra um, se fosse consumindo. Mas se você é cantor, tem um bom microfone, uns bons equipamentos, pra que você, quando cante, você seja ouvido, que as coisas aconteçam a partir de você ser ouvido. Então, o toque que eu dou é sempre se equipe, fique mais pesadão com, sabe, não é só subir, pegar o microfone e estar. Deu certo na internet, bacana, mas pra continuar dando, vamos as letras, as melodias, vamos abraçar as pessoas. Que pra mim a intenção da música é essa, é um abraço coletivo, que você não escolhe quem vai estar te abraçando. A música aparece assim, você escolhe e fala, cara, ouvi 10, mas essa aqui é que eu gostei.
0: Pô, entendeu? Legal. Tem tudo a ver com a pergunta que eu tenho que te fazer agora. Faça. Marcelo Falcão, eu adoro você, mas você não vai poder fugir. Eu vou trazer a PPP.
2: Eita,
0: pergunta
2: agora tem muita
0: problemática e polêmica.
1: Por favor.
0: Você acabou de dizer, a música não escolhe, ela te abraça, né? Você não escolhe a música que vai e te escolhe e te abraça. Achei isso lindo. E a gente sabe que o público de um artista é formado por todo tipo de gente, de todo tipo de ideologia. Uhum. Queria saber a sua opinião. Você acha até que ponto um artista pode se posicionar sem prejudicar a carreira? Queria saber isso de você, Marcelo Falcão.
1: Sendo ele mesmo, sem ter encoxado com ninguém, sem ter lei nenhuma que privilegie ele. E ele continuar fazendo aquilo honestamente e se preocupando, porque eu já fui muitos shows no passado que era chato você estar gostando de uma música e daqui a pouco o cara dá a opinião dele de quem ele gosta, de quem ele curte, de quem ele idolatra, de quem ele... Sabe, eu idolatro meu pai. Tem um exemplo, um cara negro que conseguiu fazer faculdade, conseguiu dar educação pra mim e pro meu irmão, conseguiu fazer tudo que ele pôde por mim, por causa de um violão que meu pai tinha comprado e meu tio que tocava. Eu começo a tocar violão e começo a entrar no universo musical e eu tô aqui até hoje, ele cuidando da minha me ajudando na minha carreira, nas minhas finanças e tal, para que a gente tenha uma longevidade musical e profissional longa. Eu não pago, eu não tenho político de estimação, não pago pau pra nenhum, 01, não pago nenhum. E se era pra estar bacana, era pra estar bacana agora, depois de tantos anos de roubalheira, de tantos anos de injustiça mesmo com o povo, aproveitar das pessoas serem mal instruídas, as pessoas não serem instruídas para tirar proveito disso. E tão felizes com o dinheiro que vocês têm, é maneiro ter muito dinheiro roubado, é bacana aparecer na televisão sendo, sabe, sendo sacaneado, sendo pejorativamente, toda hora sendo lembrado como um meme horrível, como uma pessoa horrível, entendeu? Eu acho que quem tá ali não me representa, nunca me representou. E eu falo de coração aberto porque eu venho num lugar muito humilde e ele tá pior de quando eu saí de lá, entendeu? Meus parentes moram lá, minha família mora lá. E eu fico muito triste, porque as pessoas ainda acreditam que ela vai chegar lá, ela vai votar naquele cara bacana e aquele cara bacana vai surgir. Eu sou um cara muito otimista, mas eu sou um cara realista com o que tá acontecendo com tudo. Então, assim, se a gente não tiver alguma regra que puna essas pessoas, eu não sei quem é essa pessoa que vai fazer essa regra, porque eu não sei, né? É, se a gente não tiver uma pessoa que faça essa limpeza, eu acho que a gente vai continuar sofrendo anos e anos. Meu filho, como eu acho que meu filho não vai ver a gente ser campeão da Copa do Mundo, eu acho que a gente tem que resolver o santo de casa. Por mais carinho e respeito que eu tenho pelos títulos que o Tchelote tem, Eu acho que, por mais que eu tenha... Eu até me pedi desculpa no Twitter. Falei assim, ah, se algum dia eu pedir algum técnico gringo, eu peço desculpa, perdão, por favor. Porque, sacanagem, sacou? Porque dava pra ter ido mais longe, dava pra ter sido mais ousado, dava pra ter usado mais nos moleques. Não vejo implicância com alguns garotos. Porque hoje a CBF, essa galera, é empresário. Então, você... Sinto muito.

0: que acabou mudando pra música? Você estudou música, fez violão. O que, que foi esse tique que deu pra você ir pra área da música mesmo?
1: Vi a felicidade que meu pai ficou me dizendo que o violão que meu tio tocava era dele. Ele, por não ter tempo, não aprendeu a tocar. E um dia eu fui lá e peguei esse violão sem saber que era do meu pai. Meu pai viu um gesto meu ali que ele incentivou. Se você ficar empurrando a criança para um instrumento, ela vai fugir do instrumento. Então, como eu tenho um filho, eu quero que ele seja músico, se for do coração dele. Se ele não quiser ser músico, quiser ser o que ele quiser, eu vou apoiar. Então, eu deixo tudo ligado lá em casa. Piano, a bateria, o microfone, o xilofone, não sei, o piano, tudo. Se ele chegar aí, ele já faz, hoje em dia ele faz aula de piano. Se ele chegar aí e começar a brincar e curtir, porque ele já tem o tempo, ele já tem uma paradinha desde criança. Dentro da barriga da mãe dele, eu botava o gramofone no ouvido dele e ficava dando uma rodadinha.
0: Que legal.
1: Ele tem um tique já do tempo da parada. Então acho que meu pai entra nessa como sendo um cara que é o meu ídolo máximo, cara. Quando eu falo, tem um cara na música. Não, só pelo fato dele ter me dado o violão, que era do meu tio, para que eu começasse a minha história musical. Pra mim ele é meu grande ídolo, entendeu?
2: Quantos anos você tinha?
1: Eu tinha 8 anos de idade.
2: 8 anos de idade.
0: Caramba!
2: E antes ele tava falando o lance da política, né? Pra você, ouvinte da TMC, pra você ver que não muda nada, ô Marcelo Falcão, qual foi a primeira música que tocou, a primeira música sua que tocou no rádio, como é que chamava? Hein?
1: Uma música chamada, ela dos...
2: Que ano que era?
1: Dos compositores do Jacarezinho. E quem gravou foi Bezerra da Silva com a gente.
2: É.
1: Em Vigário Geral. Candidato Caô Caô.
2: E que ano foi?
1: Isso aí foi 1994.
2: Ou seja, 22 anos atrás.
0: 32 anos.
2: Aí, também errei ainda. 32 anos atrás, é que por isso que eu vim para
1: Nunca Humanas. Foi tão atual.
2: Tá vendo? Nunca foi
1: ainda atual. Ainda mais antes das eleições. Nunca foi tão. Mas eu fiz uma outra mais bacana. Depois você pode conferir no YouTube. Ela realmente ela é um desabafo real. Ela chama Ladrões.
3: Ladrões?
1: Ladrões.
3: Vamos pedir então, Cuca, põe aí pra tocar aí. No BG.
2: Procura aí.
3: Ouve toca aqui no
0: Ladrões.
1: Ouve com carinho. Ouve com carinho.
3: Vamos Ladrões.
1: Vamos esse, eu tô falando pra pessoa que ama o país.
2: Tá ótimo.
1: Ama o povo. Agora a turma que ama o dinheiro é outra parada. Acho que ele vai se ofender.
3: O Cuca já colocou aqui, a gente tá ouvindo. E me conta um pouquinho mais sobre essa música Ladrões. A gente veio pra falar do legal, do álbum novo.
2: Aliás, depois eu quero perguntar umas coisas aqui do Chorão aqui.
3: Que a música com o Chorão, mas eu fiquei interessado nesse Ladrões, você lançou quando?
1: Ladrões foi no meu primeiro álbum. Ali pelo regulando 2019, 2020. 2019 parou, lancei. Mais ou menos 2020, 2021.
3: E você quis falar sobre os políticos?
1: Eu queria dar uma desabafada que nada acontece.
3: Nada
1: acontece.
3: Você tá acompanhando
1: não essa coisa? Não tenho. Irmão, o cara que vota nele mesmo, cara.
3: Tá acompanhando a coisa do STF?
1: Não, você não.
3: Eu tô chamando.
1: Você vai ver, você vai lá de curioso ver, com o maior olhar, porra. Ele tá realmente, né? Se eu for lá no.
2: Ele
1: no
2: tem mercado, direito, tem direito a votar se vai rolar a investigação sobre ele.
1: Aí você vai no supermercado e o cara às vezes. Senhor, você tem que provar com a notinha. Que você não roubou, você não pegou. Aí, desculpa, senhor. Você tava na notinha. Então, ninguém prova nada.
3: Nada. Eu tô chamando de Churros do Chaves. É o episódio do Chaves que ele vende churros e compra ele mesmo. Não é? O cara, o ministro tá aí, parece que é o Churro do Chaves lá no STF.
1: Não.
3: Cara,
1: isso não era pra existir.
2: Isso,
1: isso não pode existir.
2: Só isso é um papai
1: falou Tom. Falei pro meu filho, Tom, filho. Aí ele fala, mas pai. Pô, o cara falou que não foi, ele votou nele lá, falou que não foi. Isso é vergonhoso, cara. O mundo todo tá vendo. O mundo todo tá vendo isso. Eu fico triste. E tem nego que. Aí eu falei, pô, vou num show, o cara. Fulano! O quê? Beltrano! Peraí. Sai do palco, agrada as pessoas que estão ali, que são todos os lados possíveis, vendo seu show, te prestigiando, pagaram pra. Depois você desce dali e você faz o que quiser. Você abraça o cara que você quiser, tira foto, beija ele, seja cabo eleitoral. Agora no palco, no show. Pô, que isso?
2: É sagrado,
1: cara?
2: Né?
1: Que falta de respeito, cara. Que isso, cara? Pô, por mais que o cara ache que ele está se posicionando, que ele. Pô, desculpa, cara.
3: Sabe uma parada?
1: Faça um senso crítico você mesmo, cara.
3: Sabe uma coisa que eu rio muito? Caras pintadas. Direto aí já. Que o cara, o pessoal, o povo saiu com a cara toda pintada. Uhum. Lá nos anos 90. E falou, não, porque agora vai. Não,

0: Agora
1: e as pessoas têm que entender que não tem lado, a gente não só tem um.
0: É isso.
1: É o que é da melhoria. Porra. Aí o cara quer brigar por alguém que não deu melhoria.
0: A gente quer, a gente precisa de alguém que olhe pra todo mundo que não tem nada primeiro. Olhe pro pessoal aí que tá livre, leve, solto, gastando, roubando e aí, sem punição alguma. Pessoal que tá precisando de ajuda, de investimento,
2: tem
0: pessoal
2: que torcer que tá precisando de crédito. Pra ele descer de que novo, bom, né? Pra ele voltar. Esse cara tem que voltar. Porra, ainda.
0: A gente precisa disso, cara.
1: Imagina vocês aqui em São Paulo, cara. Pô, eu dou um rolê no Rio. Eu sou colecionador de vinil. Então, eu, qualquer brecha aqui de lugar que tiver, eu quero ir lá ver, comprar vinil. Não tem essa parada do artista, essa parada. Você é cantor, tá lá no palco, você é artista, é outras pessoas, é outra coisa. Então, assim, exerce a sua função no seu ofício. Então, assim, cara, tu olha o Rio de Janeiro tudo fechado. E quem quer pegar um espaço pra fazer alguma coisa e tudo mais, aí o cara, um disco de vinil você vai comprar, o cara, um disco de vinil custa R$100. Aí, se pra passar pela receita, ele vira 200. E mais o frete, ele vira tanto. Aí o cara fala, como é que pode isso? Um bem, assim, que não era pra ter imposto. Um disco de vinil. Que... Então, assim, umas coisas que não fecha a conta.
0: Esse disco já foi produzido, esse disco já foi taxado, esse disco lá atrás, quando ele foi produzido, 60, 70, 80, 90, até mais, ele já pagou todos os impostos. Mas aí você tá querendo trazer um disco, você já, o Brasil já recolheu imposto sobre isso e quer recolher de novo outro imposto. É imposto sobre imposto, é bitributação. É difícil.
1: É difícil. Você falando assim, o cara, eu fico sempre pensando assim. Se o cara mandasse tão bem nessa história, que fizesse a gente, nos, fizesse todo mundo se calar, ele tinha uma estátua igual o Renato Gaúcho tem lá no Grêmio.
2: É. Exatamente. Tinha lá na calçada da Fama do Maraca.
1: Não tinha, tava lá. Mas o cara não quer, ele fica abaixo da sola do seu sapato na hora do argumento.
2: Agora, ô Marcelo Falcão, ó, Marcelo Falcão, amanhã no Espaço Unimed pra você de São Paulo e sabadão no Iglu, né, em Curitiba.
0: É pessoal do 100,3, ó, pessoal que tá ouvindo a gente no 100,3, tem show aí do Falcão.
2: Novo álbum, legado, música com Chorão, legado. Agora, eu quero saber o seguinte, onde que tem ingresso, diretor?
0: Eventim,
2: quem quiser comprar, ó, quem quiser comprar e tiver ouvindo aqui o Sobremesa, na faixa de uns 80, 90, 100, sei lá quanto é. Agora, o Falcão...
1: Vou deixar dois convites, tá quase esgotando, deixar dois convites com você pra vocês sortearem aqui.
2: Boa, vou pegar pra mim, vou sortear porcaria nenhuma. Fora
1: vocês serem meus convidados.
2: É, obrigado, mas Falcão. Tem bebida liberada no camarote ou não?
1: Não tem noção.
2: A gente tá falando essa música que você fez aí com que tem o Chorão, né? Uhum. Eu queria saber, tinha na época que você convivia com ele, tinha muita resenha assim ou não? Porque o Chorão, todo mundo sabe que é um cara difícil. Eu não imagino que ele nunca tenha tido alguma treta com você.
1: Cara,
2: será?
1: Às vezes a gente tem que tirar o difícil por personalidade forte.
2: Ah.
1: Né? Tem um cara que é na mesa, tem um cara que não é. Entendeu? Então, assim, é um cara de personalidade forte, eu também sou. E a gente já teve nossa tretinha lá de adolescente, coisa tipo? De besteira. Cara, besteira, eu e ele, tipo, eu tava no dia do show que aconteceu a loucura dele com o pessoal do a Rapa teve que ficar no meio pra tocar, porque era, aí tocou Charlie Brown, tocou Rapa, depois tocou o Los Hermanos, o dia que deu a loucura lá.
2: Não puderam colocar a banda dele.
1: Cara, todo mundo pode errar e tem... Tem situações para isso, o contratante pode não contratar mais, o cara pode receber uma punição penal, uma da justiça, alguma coisa. Agora, melhor o cara ser desse jeito de verdade do que o cara ser vários embutidos que existem, sacou? São um fim de ser uma coisa e é outra coisa, entendeu? Eu prefiro um cara desse papo direto e direto, que a gente pode bater de frente, depois a gente se abraça, pede desculpa um pro outro, como aconteceu. E é isso. Agora, a gente discutiu porque eu queria o bem dele. Pô, um dos grandes DVDs do rap é na Rocinha. Eu tenho grandes amigos, há 10 anos eu não ia lá, fui lá, tem um mês atrás, foda foi pra sair, porque muitos amigos, tá, pô, pessoas que eu vi de infância. E eu queria dar um toque nele, que o Rio de Janeiro não é pra amador, tipo assim, eu sei que Santos, mas, pô, é menorzinho. O Rio de Janeiro é Babilônia. E eu queria dar um toque nele, que ele quer comprar uma casa na Rocinha. Eu falei, pô, fica na casa de algum amigo que deixa pra você, discutimos e tal, aí ficou um tempo sem se falar. E depois a gente voltou a se falar numa boa, nos abraçamos e fizemos um show juntos com Locomotivos, que era uma banda minha, que era pra fazer um evento só de carnaval, e virou um evento que eu fiz, uma banda que virou um evento que eu fiz no Brasil inteiro. que eu levava ele como meu músico convidado.
3: É.
1: Ele descobriu que eu levava outro. Ele ficou puto, falou, o quê? Não, leva só eu. Aí um dia eu dei um dinheirinho pra ele, falou, o quê? Ainda tem um dinheirinho? Agora não leva mais ninguém, só leva eu.
2: Era só ele.
1: Só ele, meu querido.
2: E mas... ele ficou puto uma vez porque ele falou que você não ouvia as músicas dele, é verdade?
1: Não, eu a parada foi que no meio da discussão dessa daí, tava assim, outras coisas... Aí falou de um jeito diferente comigo, sou carioca, aí falou de jeito diferente comigo, eu falei de outro jeito diferente com ele. Aí eu falei, por isso que eu não. Aí eu falei. Aí eu, por isso que eu também não vou agora, mas eu te ouvi também não. Aí,
3: bicho!
1: De menino adolescente bobão.
2: Não mas que mais as suas
1: foi legal ter acontecido pra gente ter ficado mais amigo. Infelizmente não ficamos tão juntos, cada um tinha uma carreira. Mas. Era um cara que faz muita falta pra minha pessoa e pra todo o Brasil, com certeza.
3: Mas tiveram muitas histórias maneiras juntos também, né?
1: Maneiras, pô, eu gravei, fiz parte do DVD dele. Eu, pô, trouxe ele pro Rio, ele ficou comigo durante um tempo, 2 anos a gente viajando junto com Locomotivos. Ele tava na pausa dele lá, eu tava na pausa do Rapa, o Rapa tava na pausa e o Charibal tava na pausa. Ficamos juntos muito tempo, assim. Queria ter andado de skate com ele, queria ter feito várias coisas, mas cada um tinha umas loucuras. Naquela época ali a gente era muito... colocado pra fazer muita coisa, sabe? Aí às vezes a gente deixava fazer coisas pra gente.
0: Falcão, você lembra a última mensagem que você trocou com ele?
1: Uma semana antes. Chorão? Uma semana antes. Tentando levar ele pra Noronha. Eu tenho um afilhado em Noronha, fez agora, acho que, se eu não me engano, o Thor fez 28 ou 29 anos. Ele tem síndrome de Down. E é um querido, assim, o pai dele e a mãe dele são uns queridos, assim, lá em Noronha. E foi um dos grandes motivos do meu primeiro dinheirinho que eu fui descobrir que tinha milhares de avião servia pra tu se dar bem. Aí eu falei assim, ah, peraí, vou comprar duas. Uma pra Amsterdã.
0: Que demais.
1: Eu vou pra Jamaica. Eu vou pra Amsterdã e eu vou pra Noronha. Aí fiz grandes amigos. Eu tive uma época lá, pô, até de me envolver com a ilha inteira. E eu queria levar ele pra lá, tinha altas ladeiras. Quase perdi meu ombro descendo ladeira de skate lá, de long. E fiz muitos amigos, deixei muitos skates, muitas coisas lá, prancha de surf, tudo, stand-up de navegação, tudo. E queria ter levado ele, tava insistindo com ele, ele falou, não, vou pra Los Angeles. Eu falei, pô, vamos comigo, cara, vamos subir pra essa parada aqui. Rapidinho a gente vai lá, faz um bate e volta, eu tô com milhares de avião pra caramba aqui, tá estourando, tu também tem. Vamos fazer, ele tava triste, assim, falou um pouco comigo, assim, daqui a pouco ele... Não, depois a gente se fala, semana que vem a gente se fala, depois a gente se fala. De vez em quando ele me ligava de qualquer telefone assim dos outros, a gente ficava um tempo se falando. E a gente foi. Quando a gente fez as pazes, era um MTV. Eu não sei lembro se era o camarim do D2 ou se era o camarim do Samuel Rosa, que tava vazio, ainda tava limpando, pá. Aí ele me deu um grito, eu passei por ele assim, ele deu um grito, Falcão! Ele ia tocar e eu ia apresentar um prêmio. Aí ele deu um gritão assim, eu olhei e falei assim, ih, ele tá com a gangue, hoje eu tô sozinho. Falei, eu, tá de crocodilo ou tá de amigo? Eu não quero falar com o meu amigo. Eu falei, então chega aí, sai da gangue. Aí eu empurrei uma porta de um camarim vazio desse, a gente entrou, ficou lá sentando, falando desse amor dele, da história dele, de que ele de ficar no Rio bastante, ter alguns amigos comigo na Rocinha. E, pô, aí entrou no projeto também de fazer shows em comunidade também, que eu achei bem bacana, que o Rapa fazia muito com Afro Reggae, muitos shows. Que aí a gente consegue fazer de onde, de certa forma, a nossa música e de onde a gente veio, chegar em lugares altos, sacou? Que as pessoas pudessem olhar que a gente chegava numa comunidade pra tocar, assim, era parar tudo. Complexo do Alemão, Vila do João, tipo, todos os lugares, Rocinha. Então, assim, vivemos momentos, assim, outras mais favelas, mas vivemos um momento, assim, áureo, assim, de outras pessoas também querer entender essa história de tocar em comunidade, como é que é tocar, às vezes, sabe? O Rapa, no início, não tinha lugar onde tocar. Então, onde chamava a gente pra tocar, a gente ia tocar, que era um lugar diferente do estúdio, né? Se tinha gente ou não, às vezes não tinha gente. E aí, os primeiros lugares que abriram as portas pra gente foram os projetos da Afro-Reggae, que a gente começa a tocar... E de lá saiu meu baterista, tocou no Rapa durante anos, hoje toca comigo, a gente se reencontra. E ele, tadinho, um dia tinha saído, ele tava, tadinho, ele tava fazendo outras paradas assim, eu falei, pô, mano, preciso de você. Ele falou, eu sempre esperei esse telefone.
0: E ó, boa, você pode ver essa dupla aí nos shows que vão acontecer agora. Batista, lembra aí, pessoal, São Paulo, Espaço Unimed,
2: sim,
0: 18 de setembro. E em Curitiba, alô, pessoal do 100,3.
1: Com convidados.
0: Com convidados especiais.
1: no Espaço Unimed de sexta-feira. E em Curitiba também. Meus convidados, eles gostam de mim.
3: Pode dar um spoiler de convidado?
0: Pode falar?
2: Não. Então vai lá. Sabadão no Iglu Super Hall em Curitiba e amanhã no Espaço Unimed. Ingressos no eventim.com.br. É, né? Antes de terminar, amanhã tem Vanessa Camargo no programa, hein?
0: Coisa boa, musical também.
2: Antes de terminar, eu quero que você me responda rapidamente. Pra quem tem fé, a vida nunca tem fim.
0: Não. Falcão, não precisa.
3: Eu sabia que ele ia mandar essa, meu Deus.
0: Não precisa. Faz melhor, Falcão. Manda um abraço aí pra quem tá te ouvindo, seu recadinho final.
1: Rapaziada, um beijo no coração, obrigado aqui. Resenha boa, bate-papo honesto e verdadeiro. E é isso, convidando vocês pro dia 18 lá no Espaço Unimed, imperdível.
2: Mais conhecido
1: vocês...
2: como amanhã?
1: Como amanhã, sexta-feira, dia 18.
0: Vai ser bom.
1: E dia 19 no Iglu Super Hall, obrigado pelo espaço, bater um papo assim.
2: E uma vez Flamengo.
1: Pra sempre
2: Flamengo. Sempre Flamengo.
1: Ó, se vocês que não ficaram muito com pudores com o time de vocês, se o Flamengo ganhar a Libertadores, vocês estão convidados pra esse churrasco.
2: Opa! Eu sou bom português. Mas eu quero saber se você vai mandar a passagem que nem você fez pro filho do Mourão.
1: Eu mando.
2: Manda.
1: Vai ter pudor?
2: Não, eu vou.
1: Vai
2: com a camisa, vou com a camisa do Zico ainda.
1: Fechado.
2: Vou com a camisa do Zico, vou falar com o cabelo, hein?
1: Fechou.
2: Divulgador cabelo!
0: Muito obrigado, ó. Obrigado a você pela audiência. E obrigado a você, Falcão. Foi maravilhoso te receber.
1: Maravilhoso.
0: Obrigado de coração.
1: Obrigadaço.
0: É muito importante pro nosso programa receber pessoas como você. Mas todas as pessoas que a gente recebeu, nenhuma foi o Marcelo Falcão. Então só você é o Falcão. Obrigado de coração.
2: Marcelo Falcão. Custódio, galera!
3: É isso aí!
0: Então é isso. E o recadinho, tem mais algum recado pra dar?
2: Arroba, tem os arroba da...
3: Ah, é verdade,
1: arroba. É Marcelo Falcão no Instagram. Você pode chegar lá, trocar uma ideia comigo. E eu fiz uma coisa bacana. Botei meu estúdio a serviço de uma nova personalidade que vai surgir pra eu. Feminina ou masculina. Vai surgir uma personalidade que eu botei minha banda, meu estúdio a serviço. Meu maestro, arroba Hélio Ferinha, tá recebendo as músicas de voz e violão. Voz e piano é melhor pra gente poder concluir uma história que já com esses elementos já pode se dizer que é uma boa história pra trabalhar. E vocês estão convidados nesses dois Instagram aí a tentar sorte de repente pro meu estúdio.
3: E olha só, dia 20 de novembro tem data também no Quali Stage.
0: No Rio de Janeiro.
2: Bora lá. Janeiro.
0: Valeu, pessoal. Um ótimo abraço pra vocês e continue aqui na programação da TMC. Tchau, tchau.
2: Tchau. Tchau.

0: presidente Lula sancionou a lei que cria incentivos fiscais para instalar data centers no Brasil e turbinar investimentos em inteligência artificial. Mas o avanço tecnológico vem com um detalhe pouco falado. Esses centros de processamento de dados ocupam muito espaço, consomem grande quantidade de energia e água e geram impactos ambientais e sociais nas regiões onde se instalam. Então, para explicar como funcionam esses investimentos na prática e o que muda para o setor a partir de agora, o professor Ronilson Martins, engenheiro mecânico com especialização em gestão fiscal e tributária, conversou com os apresentadores do Link TMC. Vamos conferir.
1: Quando você envia essa mensagem no seu aplicativo, faz uma transferência bancária, assiste um streaming, né, de filme, ou utiliza sua IA favorita, de fato isso está sendo processado em algum lugar. E esse lugar, essas informações, é justamente o data center, que é essa instalação física, né, que concentra ali servidores, sistema de armazenamento de dados, equipamento de rede, infraestrutura de energia, refrigeração, justamente para processar, armazenar, transmitir toda essa informação digital, tá bom? Então, para que de fato a gente consiga ter todo esse processamento, né, a gente precisa ter máquinas e equipamentos, e tudo isso é muito caro. Então, essa ideia do governo, né, de lançar esse REDATA, que é o Regime Especial de Tributação para Serviços de Data Center, eles vêm justamente nesse sentido, né, de forma a, vamos dizer, né, baratear esses servidores, esses equipamentos, reduzindo o imposto, né, que está sobre esses equipamentos, como PIS, COFINS, IPI e por aí vai, né? Então, respondendo agora a sua pergunta, Mayara, entendo que, de fato, era muito esperado, tá, essa legislação, porque os investidores, querendo ou não, que a gente quer, né, trazer no sentido de Brasil, né, a gente precisa que essa carga tributária seja reduzida, porque por meio dessa redução da carga tributária a gente atrai investidores, né, a gente consegue ser mais competitivo e aí por consequência, né, a gente consegue também trazer a questão da soberania, né, de que os dados que nós utilizamos, onde são guardados esses dados, não seja no exterior. De fato, né, a gente tenha parte desses dados sendo armazenados e processados aqui no nosso país, né? Só que tem questões aí, né?
2: Opa! A minha questão principal é a seguinte, Rodrigo Alvarez aqui. O que, que a gente ganha armazenando aqui se o dono dos dados não somos nós? Se vai continuar com a Meta, com a Google, com a Amazon, que é dono... Não, a Amazon é dono de servidor, não. Vai continuar com a OpenAI, vai continuar com todos eles. Eu pergunto o que, que a gente ganha em termos de ter esses dados aqui no Brasil. E depois, o que, que isso vai melhorar? Vai melhorar a infraestrutura no Brasil? Vai aumentar empregos de eletricistas e engenheiros? O que, que a gente pode ter de benefício? Aparentemente tem muito malefício, né?
1: Exato. Antes de falar do malefício, né, aproveitando, Rodrigo, obrigado, excelente pergunta. Entendo eu, para poder contextualizar para você, eu acho que é interessante trazer alguns dados, né? Quando a gente fala de Brasil posicionado na América Latina, cerca de 60% dos investimentos relacionados a data centers estão no Brasil. Então, de fato, nós somos líderes regionais, né? América Latina, somos aqui, de fato, campeões. Mas quando a gente olha em sentido de capacidade global de processamento em data centers, comparado aos Estados Unidos, comparado à Europa, a gente corresponde a cerca de 2% apenas, viu, Rodrigo? Então, é muito pouco. Então, quando a gente fala no sentido de competitividade, né, de nos destacarmos em relação a esse tema, né, que querendo ou não, cada vez tem sido mais predominante, né, no nosso dia a dia, no nosso cotidiano, e ainda mais, né, falando de atrair investimento que melhora a nossa economia, é interessante o incentivo reduzir essa carga tributária. É só para vocês terem uma ideia, hoje a nossa carga tributária em cima de data center chega a ser 30% maior do que aplicado em outros países. Tá? Então, de certa forma, o REDATA ele vem um pouco nessa questão. E aí tem um outro ponto que é a dependência externa. Né? Então, é o que você comentou. Né? Tanto é 60% hoje, aproximadamente, né, do processamento e armazenamento digital desses dados está no exterior. Não está aqui conosco. Então, por consequência, faz com que a gente dependa fortemente o quê? Né? A gente pague, de fato, para poder armazenar, para a gente poder processar todos esses dados lá fora. Se a gente consegue trazer, né, investimentos para o país de fato, de forma que esses dados fiquem no nosso país, a gente consegue não apenas processar esses dados, né, e com certeza garantir a segurança desses dados aqui em nível país, mas também a gente consegue fazer o contrário. Ao invés da gente importar os dados, né, a gente consegue trabalhar de forma que lá fora eles contratem esses serviços a nível nacional, né?
2: Isso gera... Só nesse ponto você falou... Nesse ponto que você falou, olha, se a gente abre aqui, mas quem investe é o estrangeiro, o que, que adianta? Aí vem a AWS, que é da Amazon, vem as grandes aí, e elas dominam o nosso mercado. Não é melhor a gente investir? Ao contrário, não precisa abrir nada, investe a gente?
1: Então, mas o objetivo é justamente esse, né? Porque, na verdade, apesar da publicação da legislação, do Redata, que saiu agora dia 15 de setembro, ainda falta toda uma regulamentação, tá, Rodrigo? Que vai definir ali alguns critérios, tá? Não é qualquer empresa que pode se habilitar no Redata. Então, a gente tem critérios ali relacionados ao próprio projeto, né? A habilitação não é qualquer tipo de empresa que pode, de fato, se beneficiar desse incentivo. A gente tem uma questão de regularidade fiscal, de investimento em P&D, a questão que foi comentada no começo, né? Data center consome muita energia e consome muita água. Então, tem requisitos que foram estabelecidos justamente para poder, vamos dizer, salvaguardar, né, a questão, a nacionalização, vamos dizer assim, né, do nosso país em detrimento do exterior. Obviamente, né, a gente está falando de forma muito antecipada aqui, né, tudo que a gente tem é uma legislação que precisa ainda ser regulamentada, todo esse processo que eu comentei, e na prática, né, a gente vai ter que entender um pouco melhor pós-regulamentação como que vai funcionar, tá, Rodrigo?
3: Agora sim, professor Ronilson. Obrigado. A minha pergunta, mudando um pouco o foco, e talvez uma pergunta difícil, não sei, para isso temos um especialista sendo entrevistado. A gente fica assustado, né, com o avanço dessa tecnologia, com a quantidade de informações que a inteligência artificial consegue acumular, e muito mais do que isso, como ela interpreta essas informações, como ela devolve tudo para a gente rapidamente. O que eu quero saber é quando que nós teremos uma tecnologia para que todo esse acúmulo de informações exija menos gasto de energia e de água. A gente está se aproximando disso ou não há essa preocupação de que toda essa tecnologia possa exigir menos energia, menos gasto com energia elétrica, com gasto de água, enfim?
1: Perfeito, Thomas. É o que você falou, né? Nós temos data center que funciona 24 horas por dia, 7 dias por semana, 365 dias por ano, né? E tudo isso é energia que é consumida por meio de sistema de refrigeração, de servidor, iluminação, sistema de segurança, né? Então, por consequência, a gente precisa de fato. Consome energia elétrica. A gente precisa ter energia elétrica para dar conta disso tudo, né? E quando a gente fala dessa energia elétrica, né, a gente está falando de centenas de megawatts, né, se a gente fosse comparar, um consumo de municípios inteiros, tá, Thomas? O lado positivo que a gente tem aqui no Brasil é a questão da nossa matriz energética, né? Hoje a gente tem a questão da matriz energética hidroelétrica, eólica, inclusive solar. Então, tudo isso, vamos dizer, soma de forma positiva, tá? Quando a gente fala na questão da produção de energia elétrica. Obviamente, a gente tem um desafio, o quê? Não basta gerar energia elétrica, a gente tem que transmitir essa energia elétrica. E aí que está o nosso desafio, tá, Thomas? Porque nessa transmissão, né, quando a gente fala de transmissão e distribuição de energia, a gente está falando que tem que garantir a estabilidade dessa energia, e são milhões, né, são investimentos bilionários ali em linhas de transmissão, subestações, reforços da rede, por aí vai. Um outro ponto que é bem, que eu diria que é bem crítico, é em relação ao consumo de água, né? Então, a gente sabe que precisa refrigerar, né? Então, falando um pouco da minha área aqui na engenharia, todos esses servidores geram calor, né? Então, a gente precisa ter ali uma espécie de refrigeração para poder reduzir o calor, reduzir a temperatura desses equipamentos. Então, claro que para poder fazer essa redução é necessário determinadas tecnologias, como torres de resfriamento, sistemas evaporativos, circuitos hidráulicos. E hoje, né, aqui no país, a tecnologia que a gente adota, a gente fala que é de circuito fechado, né? Como que funciona isso? A gente utiliza a tecnologia que a água evapora e, por consequência, eu tenho a água ali, né, alimentando o sistema e simplesmente desaparecendo. A gente tem sistemas, tecnologias hoje a nível Brasil, que utiliza a água como se fosse o motor de um carro, de fato, né? A água, ela entra no circuito, passa pelo motor, resfria e volta ao seu estado inicial. Então, é um ciclo fechado de forma a economizar a água, né? Obviamente, né, que a gente tem que evoluir esse tipo de tecnologia para que a gente consiga manter o mínimo de consumo possível, né, em relação à refrigeração desses equipamentos, né? Que é algo a ser discutido, obviamente, tá? Tá, Thomas?
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6: Olá, olá! Sejam muito bem-vindos ao Corre TMC. Eu sou Mirelle Moschella. Quem cedo madruga já correu 2 quilômetros, gente? Mas a minha pergunta é: já tirou o popô do sofá e praticou alguma atividade física? Já tirou o popô do sofá e foi correr hoje? Já me diz, olha, esse horário que nós estamos, né, agora passando aqui na TMC, quem escuta sabe. Você já fez o seu longão? Vai fazer mais tarde? Me conta, tá? Porque o Corre TMC não é só pra você que é um atleta de elite, que corre muito, mas pra você também, atleta amador, assim como eu, tá? Que corre ali seus 5, seus 10, às vezes faz uma ali, uma maratona, né, num ano, mas também se não fizer maratona não tem problema nenhum, tá certo? Olha, eu vou falar uma coisa pra vocês, vou abrir meu coração. Eu amo o André Galvão, inclusive o André Galvão foi correr seus 10 quilômetros no interior, foi pro casório do irmão dele hoje. Galvão, você sempre faz falta aqui no Corre TMC, tá certo? Mas o programa de hoje, ele tá muito especial, tá? Porque nesse estúdio aqui hoje, ele tá repleto de mulheres, isso mesmo. Hoje nós somos três, eu, Bruna Matoso, digital influencer, profissional, claro, do marketing no universo dos eventos esportivos, triatleta, maratonista, brabíssima demais. E na nossa presença online, eu tenho a Camila Pinheiro, diretora de marketing da Columbia, que é uma das maiores marcas esportivas, tá? Do mundo, e também atleta amadora. E mais, gente, do que falar sobre corrida hoje, tá? A gente vai falar sobre o Corre da Vida. São três mulheres que vivem a alta performance todos os dias, porque nós trabalhamos, a gente tá ali no corre, na correria, tanto na comunicação como no marketing. Nós lideramos projetos também e sabemos que o resultado não acontece por acaso. Então ele vem com muito foco, com muita disciplina e com muita dedicação. Então, de alguma forma, hoje a gente representa, sim, milhares de mulheres que estão na correria, e as que acordam cedo para treinar, as que trabalham muito, as que empreendem, as que lideram equipes e que, ao mesmo tempo, diante de tantos desafios, continuamos correndo atrás dos nossos próprios sonhos. Então, Corre TMC hoje, ele é muito especial, chupa mundo, tá? São três mulheres fantásticas. Então, olha, Bru, que tá aqui comigo presencial, seja muito bem-vinda, Bru Matoso, tá bem?
7: Muito obrigada pelo convite, um prazer estar aqui. E eu amei seu discurso inicial, gente, eu acho que é sobre isso.
6: Não é verdade? Super. A Bru, que eu já cheguei e falei, Bru, já fez a sua corridinha hoje? Ela, com certeza, hoje já fiz o meu corre. E agora, online, tá aqui comigo, minha amiga também, e brabíssima hoje na frente da Columbia, diretora de marketing, atleta amadora, Camila Pinheiro. Cami, obrigada por ter colocado aí um pouquinho na sua agenda aqui o nosso Corre TMC, tudo bem?
8: Tudo ótimo, estou muito feliz de estar com duas mulheres que eu admiro e gosto muito, acompanho a Bru já há muitos anos, aliás, ela já foi minha inspiração anytime, muitas e muitas vezes, e você também, né, Mi? Então, assim, eu estou muito, muito feliz de estar aqui, obrigada pelo convite.
6: Imagina, estamos juntas, hoje programa muito especial, como eu disse, agora, vamos falar primeiro sobre o produto, né, da Colômbia, onde a Cami trabalha hoje, que é focado mais lá pro trail, né? Pro trail running, que é a corrida de montanha. Esquece asfalto, gente. Vou falar que um dia eu ainda vou me render. Já falei pra Camila que um dia eu vou me render ao trail. Mas a minha primeira pergunta vai ser aqui pra Bru. Já correu o trail, Bru?
7: Olha, oficialmente prova de trail, não. Eu já fiz algumas ativações e uma delas foi realmente numa trilha. Tive um pouco desse contato, mas é um outro esporte, né? É uma coisa muito diferente da corrida de rua. E eu tô que nem a Mia. Um dia eu vou me arriscar. Eu tô esperando passar minhas leis. Inclusive, o que eu fiz foi com o tênis da Colômbia.
8: Olha!
7: Foi lá no Botorina Park. Pois é, foi uma experiência... É muito diferente, né? Porque esse contato com a natureza, a calma que proporciona no ambiente... A gente... atenta para outros detalhes, né? Que muitas vezes a gente na corrida de rua não para para prestar atenção. Então foi uma experiência muito boa. Eu me senti em paz, sabe? Foi um outro tipo de experiência.
6: É uma vibe muito boa. Então, Cami, já fala pra gente, né? Porque o trail running deixou hoje de ser um nicho e acabou virando um dos esportes que mais cresce hoje no Brasil, no mundo. Como é que você, como é que a Colômbia hoje, vocês enxergam esse movimento hoje aqui no país?
8: Bom, primeiro que por falta de convite não vai ser, né? Vocês já estão extremamente convidadas, inclusive, para correr a nossa prova, que nós somos Name Rights, que é Indomit, que acontece, inclusive, a próxima etapa é em Bombinhas, agora no mês de outubro, e aí ano que vem a gente também tem a prova que é lá na Pedra do Baú, mas o movimento é muito interessante, isso que a Bruna falou é importante... Porque na corrida de rua, por exemplo, a gente tem um movimento, as pessoas estão muito buscando a questão do pace, elas estão preocupadas com essa parte da performance, elas estão se desafiando muito, né? Ah, eu vou fazer meia, depois eu vou fazer 42, e elas estão sempre com esse objetivo. A corrida de montanha, ela também tem os desafios, mas as pessoas, elas na verdade estão ali muito mais para aproveitar o ambiente. Na verdade, é um esporte que ele exige... É diferente o esforço físico que ela exige, né? Então, a gente tem provas, por exemplo, que tem muita altimetria muito alta, né? Tem uma altimetria exigente, então a pessoa precisa estar com preparo físico, uma musculatura um pouco mais forte, né? Para esse tipo de atividade física, só que as pessoas têm um objetivo muito mais de apreciar o caminho, né? E a Colômbia... ela convida as pessoas a explorar o que tem lá fora. Ela incentiva as pessoas a buscar lá fora, né, na natureza, o bem-estar, os desafios. Então, ela não só pensa na questão do trail run, mas também do hike, que são atividades muito importantes para a gente. E esse movimento de hike, ele acontece globalmente, né? Então, as pessoas hoje se desafiam em grandes travessias. Então, isso é um ponto muito importante que a marca olha hoje. E o trail é uma consequência, né, desse nosso mergulho aí dentro do meio ambiente, de estar lá fora e de explorar mais esse universo de, enfim, de natureza, que a gente sempre pede para que as pessoas se deem essa oportunidade, né? Por isso que eu falo para vocês, a oportunidade, o dia que vocês começarem a correr prova de montanha, eu vou dizer que vai ser um problema para vocês, que vocês vão ter um calendário ativo, tá? Então, assim, então a Colômbia hoje ela investe não só em produtos, mas também a gente tem uma estrutura muito forte na questão do sports marketing, né? Então, a gente tem, hoje nós somos name rights de uma das principais provas que acontecem no Brasil hoje, que é o Indomit, com duas etapas. Nós, vou dar um pequeno spoiler, mas já, né, seremos patrocinadores aí de uma prova muito importante no sul do país, uma maratona.
6: Uau! Você pode falar isso? conta pra gente, é uma, né, em primeira mão aqui no Corre TMC.
8: Não, porque eu vou deixar vocês ficarem curiosas, quem sabe vocês não correm comigo. Só que eu vou falar uma coisa, eu vou dar uma dica. A gente vai unir esporte, qualidade de vida, turismo e vinho.
6: Ó, oh. Eita, eu adorei. O pós dessa corrida vai ser maravilhoso. Gente, será que é Buenos Aires, Argentina?
8: Não, no sul do país,
6: é verdade. Olha, eu já viajando aqui
7: Caxias,
6: fora do...
7: assim, do sul.
6: Pode ser Porto Alegre.
7: Ah, lá, o olho dela deu uma
6: brilhada, né, Bru?
7: Mas é prova que já existe?
8: É uma prova que já existe. Pronto, acabaram as minhas. Deve ser Porto Alegre. Mas uma coisa muito interessante, né, que a gente tem, por exemplo, além do Trail Run, a gente vai comentar com vocês que a gente tem um hike. Nós temos um projeto que chama-se Hike Society, que é justamente convidar as pessoas que nunca tiveram a chance nem de caminhar numa trilha, né? Que vivem hoje nas grandes metrópoles e que não tem às vezes são mulheres também que não querem ir sozinhas, que têm medo de se aventurar. Isso acontece muito, a gente sabe, né? A gente tem que estar o tempo todo atenta em qualquer lugar. Mas se arriscar e conhecer um lugar diferente, só se a gente tem uma estrutura. Então, o Hike Society, ele acontece uma vez por mês, né? É, geralmente, em uma das nossas... O ponto de encontro é em uma das nossas lojas Colômbia, né? Aqui no Brasil nós temos 15 lojas, agora nós estamos abrindo uma em Tijucas, então iremos para 15 lojas. E aí nós levamos para as pessoas terem uma experiência, junto com a Milk, que é a agência que trabalha com a gente, para conhecer. Então, assim, nós tivemos um, por exemplo, na Trilha da Faxina, em Curitiba, que foi meu primeiro Hike Society. Nós fizemos a trilha e depois nós tivemos um rapel. Então, assim... Foi incrível, numa cachoeira, 40 metros de altura, foi incrível. Então as pessoas não sabem bem o que elas vão encontrar nesse hike, elas se inscrevem para poder participar. A gente também tem alguns convidados, a gente convida as pessoas que são que são clientes da nossa loja, que são parceiros da marca, para ter essa experiência. Então o nosso universo é outdoor. A gente vive isso no hike, no, na corrida, a gente vive isso no dia a dia. Então existe um movimento muito grande do outdoor lifestyle, que é você poder usar o que você usa para você praticar esporte. De vira e mexe eu posto no meu Instagram, eu com uma roupa que eu usaria tranquilamente para fazer um hike, para fazer uma corrida, indo trabalhar. Então assim, isso é uma coisa muito legal, as coisas elas se misturam muito, né, Mi?
6: Ô Cami, e hoje... Não, primeiro que esse convite aí eu já amei, tá? E eu tenho certeza que se um dia eu e a Bruna formos... Pra corrida, né, de trilha, de montanha, depois com cachoeira, com rapel, acho que vai ser um caminho sem volta. Não faremos outra coisa.
8: Eu
7: não amei essa parte do rapel que
6: eu
7: ela também falou
6: gostei.
7: Também. Já falei, olha isso.
6: Espero
7: aí.
6: Espero um convite no nosso e-mail depois, tá? Beijo, me liga. Agora, Cami, quem é o corredor de trilha de hoje? Mudou o perfil de quem procura hoje a marca nos últimos anos também?
8: Mudou. Na verdade, esse comportamento, principalmente em relação à Colômbia, ele mudou, ele tá com, assim, porque nós já somos destinos, por exemplo, a pessoa vai fazer uma viagem para neve, ela vai se desafiar num hike longo em outro lugar, enfim, em algum país, ou ela vai fazer alguma coisa, nós já somos destino dessa pessoa, porque ela sabe que a gente tem equipamento, que a gente dá respaldo para ela poder fazer a atividade dela com segurança, enfim. Mas, de um tempo para cá, esse comportamento ele começou a mudar. Por quê? Eu acho que as pessoas... Claro, teve um boom da corrida de asfalto, a gente sabe, né? Todo mundo viveu isso nos últimos anos, pós-pandemia. Mas eu acredito que as pessoas têm se perguntado muito. Tá, é muito legal você correr na Pacaembu, você correr na Marginal Pinheiros, você correr, mas eu acho que as pessoas estão começando a olhar em volta e falar, não, peraí, eu quero ter um pouco mais de contato com a natureza, eu quero estar um pouco mais, quero desacelerar um pouco, eu quero aproveitar mais a minha corrida, eu quero conhecer um lugar novo, porque você inspira as pessoas também a conhecerem novos lugares. Então o turismo, ele acaba gerando uma energia muito grande na cidade que promove a corrida. Então, acho que esse consumidor, ele vem se perguntando muito assim, quero estar mais próximo, né? Existe um movimento muito grande de pessoas que... Antigamente, as pessoas viviam no interior de São Paulo e vinham no interior e vinham para a capital para morar, porque estavam buscando. Hoje, as pessoas estão fazendo um movimento diferente. As pessoas estão saindo de São Paulo, indo morar no interior para estar mais perto da natureza, para ter uma qualidade de vida melhor. Então, acho que esse consumidor do trail, essa pessoa, né, esse corredor, ele está buscando isso, essa experiência. E é muito legal, porque, por exemplo, já participei de prova, que você vê a família toda. Então a família toda fica a semana inteira, dependendo, e tem apoio. Então a gente sempre pensa em ativações, né, como marca, para a família toda. Então, para a mulher que nunca correu, vai fazer um treino de 5 quilômetros, a mulher está sempre muito em evidência para a Colômbia, tá? Tanto que a gente tem elas na trilha, a gente apoia algumas mulheres atletas, a gente tem a Suzane, a Ivânia Rambo, a gente tem algumas mulheres bem importantes no universo do trail. Então, a gente sempre pensa muito nisso, assim. Então, vai ter os 5 quilômetros para a mulher que foi acompanhar o ultramaratonista, que é o marido, que a gente sabe que a galera fica ali, é um preparo totalmente diferente. As crianças, os filhos, então alguma coisa a gente promove. Então, virou um ecossistema muito importante, né? Então, as pessoas falam, pô, legal, já corri 18 vezes na Pacaembu, agora eu quero olhar outras coisas, né? Eu quero me inspirar em outras coisas, né? Acho que esse é um movimento importante.
6: Não, incrível, já estou pensando em levar meu pai, porque meu pai foi sempre minha grande inspiração, né? Sempre foi corredor, hoje ele caminha 7 quilômetros todos os dias. E aí eu falei, eu falei, pai, vamos agora então para um caminho diferente, né? Cachoeira e tal. Ele falou, pô, tô dentro, então vou levar toda a minha família, meu pai, minha mãe, meu irmão, e é isso aí, vambora. Pra gente terminar, Cami, o nosso bate-papo aqui, eu queria falar então de produtos, né? Porque o Brasil hoje, ele tem biomas muito diferentes. Então, como você disse, Pedra do Baú, Serra da Mantiqueira, Chapada, Mata Atlântica. Como é que isso influencia o desenvolvimento e a escolha dos produtos para essa pessoa que vai correr? Isso, como é que a Colômbia, ela faz parte na escolha, então, desse tênis, dessa marca, dessa camiseta, né? Desses acessórios que a Colômbia produz?
8: Muito boa a tua pergunta, né? A Colômbia tem uma... né, como é que eu posso dizer assim? Na verdade, não é nenhuma, é uma filosofia, né? Que inclusive é a assinatura da marca do final do ano para cá, que é Engineer for Whatever, né? Então, você ter produtos e você ter engenheiro para, independente do que você for fazer, né, do lado de fora. Então, isso também levando para a parte de snow, para a parte de, né, que a gente precisa de equipamentos e tecnologia de alta performance. Então, isso é super importante, de aquecimento, resfriamento, enfim. Proteção solar, que é super importante também. Como que a Colômbia hoje enxerga, por exemplo, os calçados de trail, né? Então, assim, tanto que nós agora, para o Indomit Bombinhas, nós fizemos a eleição, nós elegemos o Conus Speed Trail como tênis oficial da prova. E por que que nós fizemos isso? Porque ele é o tênis perfeito de estabilidade, amortecimento e retorno de energia para esse tipo de percurso. Né? Então, o grip dele, toda a parte, por exemplo, do cabedal, que é um cabedal que seca super rápido, que é 20%, inclusive, de material reciclável, é um produto extremamente resistente. Então, a gente pensou para essa finalidade. Tem praia, você tem montanha, mas é muito mais. Já, por exemplo, o Trillium é um produto indicado para um desafio como a Pedra do Baú. Você tem mais montanha, mais pedra. Então, assim, sempre, quando a gente pensa na tecnologia, a gente pensa para qualquer terreno. E a gente sempre procura apresentar para o consumidor o propósito. Então, os nossos vendedores, por exemplo, o nosso time de e-commerce está muito preparado para dar informação assim, olha... qual que é o seu propósito? Primeira coisa, você vai correr. A Bruna vai, a primeira vez dela, vai falar, olha, eu sou corredora de alta performance de asfalto, eu quero me aventurar na montanha. Ele vai perguntar assim, olha, geralmente você leva quanto tempo na montanha? É diferente, a gente reduz um pouco esse tempo. Ah, olha, eu quero terminar eu vou fazer X quilômetros em tanto. E aí a gente fala, então você vai com um tênis um pouco mais baixo, um pouco mais de velocidade. E fora assim, colete... colete de hidratação que nós temos, que é a exigência de algumas provas, por meio, tem que levar pelo menos um litro de água, dependente do quilômetro. Tem a parte também de proteção de solar, a parte de pescoço, enfim. Então, assim, quando a gente pensa no head to toe, da cabeça aos pés do corredor de trilha, né? Então, de dar esse respaldo o tempo todo para ele. Então, é uma engenharia, tá, Mi? A gente, assim, estudar isso e trazer isso para dentro da marca é muito gostoso, porque você vê as pessoas terminando as provas e dando um feedback assim, olha, terminei super bem, me deu... nossa, foi super leve, secou rápido, tive que passar por um rio, e o tênis, quando eu vi, depois de uma hora já tava seco. Então, isso é muito legal.
6: Não, incrível, não, né, Bru?
7: Já tô pensando no nosso próximo tênis aqui.
6: Ah, total. Gente, maravilhoso.
8: Por favor, é um presente meu. Porque aí, quem sabe, plantando essa semente, vocês nos me ligam e falam assim, Cami, a gente tá afim de correr Bombinhas, tá?
7: Quando que é mesmo?
8: Bombinhas é em outubro. E tem distância 5, 12, aí tem as distâncias maiores. Mas a gente sempre tem alguma ativação muito importante relacionada ao trail. Vocês são minhas convidadas, eu vou ficar muito feliz de tê-las comigo.
6: Ah, maravilhosa, Cami. Obrigada, muito já obrigada. Fez aqui super a propaganda. A gente adorou, já tá fazendo a nossa cabeça praticamente pra
8: meu
6: isso.
8: Meu objetivo era esse, Cami.
6: Cami, obrigada, viu, por ter participado obrigada aqui vocês, do nosso meninas. Corre TMC. Continue na correria, sendo uma grande referência para muitas mulheres também que correm. E à frente também ainda da Colômbia, uma boa sorte para você. E a gente vai se trombar nos corres aí pela vida. Um beijo, amiga.
8: Obrigada, beijo meninas,
6: até.
8: Beijo, até mais, tchau, tchau.
6: Beijo. Beijo. O Corre TMC continua por aqui, porque claro, já tinha falado com ela no começo, já tinha apresentado a Bru Matoso. Pra quem não acompanha a Bru, entra lá no Instagram, gente, é Bru_Matoso, Matoso com S, tá? Eu já vou começar aqui dizendo que era o quê? A Bru era uma menina que ouviu pequenininha que não poderia correr e aí se tornou a mulher que conquistou 5 majors, é isso?
7: Por enquanto.
6: 5 majors, gente. Majors, pra quem não conhece, tá chegando agora aqui no Corre TMC, são as principais maratonas do mundo. São 8 agora, contando com o Cape Town, né? Exatamente. A gente vai falar muito sobre isso. Bru, mais uma vez, muito bem-vinda, tudo bem? Já começamos com tudo aqui com a Cami, né?
7: Já. Muito obrigada de novo pelo convite. É um prazer estar aqui com mulheres fantásticas. E eu acho que é muito do que você falou no começo. É, representa muita coisa e com certeza a gente está aqui em nome de milhares de mulheres.
6: É, Bru, para quem não te conhece ou para quem já sabe um pouquinho mais da sua história, mas eu acredito que o nosso ouvinte aqui do Corre TMC talvez não saiba, né? Você nasceu, na verdade, com um problema na coluna. E qual foi a primeira vez que alguém te fez acreditar que talvez não correr, né, fosse possível? Alguém colocou na sua cabeça assim, olha, você não vai poder correr, Bru. Você acreditou realmente nessa história ou não?
7: Nossa, é uma pergunta complexa, né? Que nem você falou, eu tenho um problema congênito, né? Eu nasci com uma vértebra fora do lugar, digamos assim, para ser mais fácil. E só que eu sempre fui uma pessoa do esporte desde criança. Então eu nadava, fazia atividade física, apresentações. E além disso eu também tinha outros problemas na coluna. E quando eu era pré-adolescente, em um momento eu tive uma distensão muscular. E que na verdade eu acho que nisso acabou pinçando o nervo que da vértebra deslocada. E aí foi onde começou a minha saga com esse problema, ainda na pré-adolescência. Então eu sempre fui uma criança muito ativa e aí em determinado momento surgiu isso que foi bem complexo na época. Até quando a gente fala de uma pessoa que é pré-adolescente, adolescente, são muitas coisas que envolvem, né? Não é só um problema de coluna, né?
6: Autoestima, bullying,
7: tudo,
6: enfim.
7: Assim, tudo. Você acha que você é diferente, e aí você acaba ficando mais tímida e você não quer falar sobre as coisas. Então sempre foi complexo. E eu ouvi exatamente isso, que eu, depois de anos, né? Anos de fisioterapia, anos de tratamento, lógico que eu não operei, então até hoje eu tenho todos os problemas.
6: Você convive com isso, né?
7: Eu convivo com todos os problemas. Eu costumo dizer que eu sou uma cria da fisioterapia. Então, assim, eu passei por mais de 20 médicos, até que um falou, talvez a gente consiga tentar sem uma operação, porque era uma indicação cirúrgica para todos, né? Todos os médicos que eu ia, né? E eu ouvi isso já quando, depois que eu tive anos de alta, eu falei, você tá bem, você vai seguir com as suas coisas, ter uma vida normal, mas você vai ter que tomar um pouco de cuidado, nada de muito endurance, né? Não com essas palavras, né? Porque a gente não fala. Mas eu não sei, talvez uma pessoa sagitariana é um pouco difícil de ouvir algumas coisas como não, né?
6: Pois é, e assim, teve ali uma virada de chave, né? Porque em qual momento da sua vida você percebeu que a corrida, ela foi realmente um escape, né? Pra você foi realmente assim, você virou essa chave mesmo. Falou, não, olha, eu vou correr. Mas, gente, ela não corre pouquinho não, tá? Ela corre muito, muito. Não só de pace, a gente até fala que, não se compare e tal. Mas é um pace maravilhoso. Corre sim, performance. Olha, depois a gente vai fazer um vídeo aqui pra quem está nos acompanhando no YouTube. Eu disse assim pra ela, olha, se você puder trazer algumas medalhas, uma ou outra medalha que você considera legal, pode trazer. Ela trouxe trouxe muitas medalhas, só pra esfregar na minha cara o quanto ela é braba mesmo, sabe? Maravilhosa. Então, quando é que foi o momento que você percebeu? Foi na adolescência? Foi um pouco mais na fase adulta que você percebeu que a corrida poderia sim te salvar?
7: Olha, a corrida especificamente foi mais adulta já, quando, porque foi quando eu vim morar em São Paulo, na verdade. Porque eu ficava nessa correria de cidade grande, de trânsito, tem todas essas questões peculiares de São Paulo, né?
6: Você morava onde?
7: Eu sou de Santos. E aí, quando eu vim morar aqui, faz mais de 20 anos isso, e eu sempre treinei, depois que eu tive a alta, né, eu continuei musculação, porque é uma premissa para eu me manter forte, uma estrutura forte, para eu não ter de novo os problemas que eu tive. Então, eu sempre sou uma pessoa que tem que treinar, ter um core muito forte. E aí, quando eu vim para cá, começou a ficar essa questão de horário, de tempo, de como é que vai fazer. E aí, eu resolvi que, então, uma saída mais fácil seria eu correr, né? Eu já corria lá, mas eu corria aquele aquecimento, sai da academia, vai correr, faz um aquecimento e volta, era alguns minutos. E aqui em São Paulo ficou, falei, nossa, mas academia, horário, trânsito. E aí eu resolvi que talvez a corrida fosse uma saída interessante pro meu dia a dia. Eu falei, eu acho que vai caber no dia, né? É uma corrida sem horário, sem nada. E aí foi quando eu realmente comecei a correr e me dedicar a corrida especificamente. Então ela saiu do patamar de aquecimento para a atividade principal.
6: E olha que doido, né? Porque você morava em Santos, onde muitas pessoas acabam saindo de São Paulo, indo para Santos para ter qualidade de vida, e você faz esse caminho contrário, né? Você sai de Santos e vem para São Paulo. Tudo bem, quem, né, quem conhece aqui São Paulo sabe que em, sei lá, 50, uma horinha, né, você tá praticamente aqui em Santos, em São Paulo, dependendo, claro, do trânsito. Mas você chega aqui em São Paulo, é uma cidade caótica, né?
7: Super caótica.
6: Onde tem muito movimento, onde, gente, 24 horas, São Paulo, né, tem restaurantes abertos, tem parques, tem tantas coisas que é tanto estímulo que você fala, meu Deus, parques lotados, shoppings lotados, e você faz esse caminho inverso e melhora, né? Consegue ter uma performance melhor vindo pra cá. Você acha que isso foi mais foco, foi disciplina, foi... O que mudou realmente vindo pra cá? Você enxergou outras possibilidades? Será que eu fui muito prolixa, gente, nessa pergunta?
7: Na verdade, eu vim pra São Paulo pra trabalhar, né?
6: Ah,
7: então,
6: olha aí.
7: Foi assim, eu me formei em Santos, aí eu fiquei um tempo fora, fiquei um tempo em Barcelona, voltei. E aí, quando eu voltei pra Santos, eu achava que as possibilidades já estavam um pouco mais complexas para lá.
6: Tá.
7: Complexas para lá. E aí eu vim morar em São Paulo. E aí, assim, mas é muito mais por essa escassez de tempo que sempre foi, né? Hoje em dia mais, né? Hoje em dia mais tudo. Porque faz mais de 20 anos que eu moro aqui, mas assim, e foi exatamente por essa escassez de tempo que eu resolvi me dedicar a uma coisa que para mim era mais prática, né? E aí eu comecei a correr mesmo. E eu tinha o sonho de fazer uma meia maratona quando eu comecei a correr. Era meu sonho era realmente fazer uma meia.
6: Primeiro objetivo da vida, primeira meta.
7: Primeiro objetivo como corrida, eu tinha uma verdadeira fixação pela distância da meia maratona, que até então, pra mim, era uma coisa completamente inconcebível, até pelo meu histórico de saúde. Eu falei, gente, quero fazer uma meia maratona na minha vida. Eu quero fazer uma meia e ponto. Era esse o plano.
6: Ô, Bru, e fazer uma meia maratona na sua cabeça era já conseguir uma boa performance nos 21 quilômetros ou era simplesmente terminar? Porque eu já sei que você é um pouco competitiva, né? Então, assim, não bastava terminar, queria também uma performance ou você focou? Não,
7: não,
6: quero
7: não.
6: Só terminar.
7: Eu acho que, isso é uma opinião pessoal, né? Mas eu acho que as primeiras coisas que a gente faz pela primeira vez, a gente não tem que ter esse pensamento. Porque parte tem que ser divertido, né? Então, assim, a minha meia, eu queria fazer a meia. Eu queria, pra mim, que e ainda é uma distância enorme, né? Quando a gente fala, né? Porque a gente vê essa inflação da corrida. 21 quilômetros é muita coisa, é muito chão.
6: Muito chão, que isso?
7: É muito chão.
6: Não, 2 horas e meia, duas horas e quatro, pessoas
7: tempo.
6: Normais, né? Correndo, que isso? É muita coisa.
7: É muita coisa. Então, assim, tanto a minha primeira meia quanto a minha primeira maratona. Então, assim, eu não pensei em tempo, eu só queria terminar bem e feliz, né? Mas eu realmente ainda consegui fazer um tempo legal. Eu treino muito, né? Mas independente, eu queria ser feliz, eu queria terminar. E eu falei, eu só quero fazer uma meia na minha vida e ponto.
6: E depois de tantas meias, porque ela falou que só queria correr uma, tá, gente? Ela chegou, sim, nas majors, que são as principais maratonas do mundo. Quando você começa a correr, você começa a consumir vários assuntos, vários temas, e um deles é, você já ouviu falar da Major? Eu, quando ouvi falar da mandala, falei, gente, que coisa maravilhosa, o que que é isso? É uma mandala, que na minha, né, assim, há 4 anos, 5 anos, eram só 5 corridas, né? Berlim, me ajuda, Berlim, Boston, Chicago, Londres, Nova York.
7: Isso.
6: E tem mais uma, não?
7: Aí, Tóquio.
6: Tóquio, aí agora temos Sydney, Austrália e Cape Town. É isso, então nós agora temos 8. E das 8, querida e querido, Dona Bruna Matoso já correu 5 majors. É isso mesmo. Então você correu, vamos ver aqui: Chicago, Nova York, Boston, Berlim e Londres.
7: Isso.
6: Certo?
7: Certo.
6: Bom, como é que foi? Como é que tem sido essa caminhada de correr as majors? Porque é o sonho de muita gente. Tem gente que não liga, mas tem muita gente que tem, sim, o sonho. Como é que tem sido esse seu percurso de conquistar cada major ali? Porque a gente sabe que cada uma tem uma história diferente, tem uma altimetria diferente, tem pensamentos, tem sentimentos diferentes. Como é que tem sido essa jornada para você, Bru?
7: Olha, tem sido uma jornada maravilhosa. Eu acho que isso também, cada ciclo de maratona a gente está numa uma fase da vida, e que eu costumo falar que a vida não para pra gente correr maratona, né? Então cada uma, na verdade, representa um momento da minha vida, né? E todas elas são muito significativas, assim, além de ser muito especial correr uma major, né? Porque as cidades, elas vivem, as cidades que são onde são as majors, elas vivem realmente isso. Então, é um ambiente único, onde está todo mundo voltado para a maratona, para a corrida de rua. Isso é muito empolgante quando você está lá. Quando você chega em Boston, o aeroporto já tem... os telões do aeroporto já estão com as questões de Boston.
6: É emoção, assim, desde quando você pisa.
7: Exato.
6: Na cidade, no lugar, até na hora de você ir embora, que você está com a

0: foi a major. É, quando eu comecei a correr também, a minha primeira maratona, eu nem sabia o que era Boston, né? Eu não sabia o que era isso. E aí, quando eu fiz a minha primeira maratona, eu falei, ah, também vai ser só uma, né? Mas isso eu não falei pra maratona, eu desapeguei dessa ideia. E aí, na minha segunda maratona, eu já fui com um foco de pegar um índice pra fazer Boston. Então, Boston, a minha primeira major foi minha terceira maratona.
1: Tá.
0: Mas é um sonho poder participar de cada uma delas, justamente porque o ambiente proporciona, né? Parece que você tá num mundo diferente por alguns dias, sabe?
1: E dessas cinco maratonas, tem alguma, assim, que é top one no seu coração?
0: Olha, que nem eu falei, cada uma tem uma história, né? Mas a top one no meu coração atualmente é a minha melhor maratona. E é um lugar que eu gosto muito, é Berlim. Então, assim, eu gosto muito da Alemanha, eu já fui algumas vezes pra lá. Eu amo Berlim, por toda a sua história, por tudo que representa. E eu peguei em Berlim um dia incrível, um
1: perfeito.
0: Dia perfeito. Porque, assim, até isso você tem que ter. É. Porque quem fez o Berlim um ano depois que eu, já pegou calor. Então, eu larguei com 6 graus. Então, assim, foi tudo perfeito. Então, a minha experiência foi muito boa em relação a essa prova. Além de, lógico, Berlim e Chicago serem as provas mais rápidas. Então, deu tudo certo. Eu fui muito feliz na prova, sabe? Eu não tive dor. Eu me senti muito bem. Então, eu acho que, nem eu falo, não é só sobre tempo. É quando você se sente bem numa prova. Você termina a prova querendo fazer outra. Eu acho que isso é que representa o esporte, né? Não é só sobre, bater um tempo, fazendo isso aqui. Eu me senti muito feliz, eu me senti muito bem.
1: É, a gente precisa contar com isso também, porque não adianta nós estarmos 100%, mas as condições climáticas, elas também, exatamente
0: varia
1: isso.
0: Muito hoje,
1: e isso,
0: né?
1: Varia, acho que foi 2025, né, foi o ano passado?
0: Ano passado estava calor.
1: Muito calor, inclusive a organização disponibilizou mangueiras ali, então para quem estava esperando correr no frio, acabou correndo no calor e quebrou, né, muita gente, a gente fala esse vocabulário aqui, né, quebrou, porque muita gente não conseguiu colocar a sua estratégia.
0: Exatamente.
1: Ali na prova. Agora, diante de tantas medalhas que você trouxe aqui, algumas delas aí tem a Majors, né? Bicudo, ajuda a gente.
0: Tem 6.
1: Pega aqui, ó. Vamos pegar aqui a medalha. Eu tô vendo ali a medalha de Boston. O Bicudo
0: Boston,
1: vai entrar aqui com a gente aqui no YouTube, vai mostrar pra gente. Cadê a medalha de Boston? Aí, o do unicórnio.
0: Essa de primeiro. É o unicórnio.
1: Olha
0: pega
1: aí,
0: o unicórnio.
1: Ó. Mostra aqui, ó. Dá pra aqui pra ela. Isso, olha aí, ó.
0: Essa foi a primeira vez que eu fui pra Boston.
1: Olha aí, mostra aqui pra gente. Eita, medalha linda demais. Essa foi a medalha de Boston. A primeira que você correu.
0: A primeira major que eu corri.
1: Major que eu corri. Isso.
0: E a primeira vez que eu fui pra Boston. Unicórnio aqui é o sonho da maioria dos maratonistas, né?
1: É mesmo. Tem a medalha de Berlim aí ou não?
0: Tem aqui, ó.
1: Mostra pra gente, Bicudo, que foi onde deu tudo, tudo Berlim, certo, né? Terceira. Onde o dia estava perfeito pra ela. E aí, olha aí, a medalha de Berlim.
0: Aqui
1: linda.
0: É de Berlim.
1: E foi uma edição especial?
0: É, que foram 50 anos.
1: Então, edição especial. 5 décadas de
0: 50 anos.
1: Que isso? Não, incrível. Medalha lindíssima. E atrás tem alguma coisa especial ou não?
0: Não, só tem
1: tá.
0: Tem a
1: o
0: cidade,
1: logo, né?
0: Isso, tem a
1: do
0: cidade.
1: Ponto turístico ali da
0: exato.
1: Cidade.
0: Exato.
1: Não, lindíssima. E claro, né, a gente vê que a fitinha ali com as cores, né, da Alemanha ali, vermelha, amarela e azul.
0: Aqui na ponta.
1: Isso, na pontinha. Nossa, não, incrível. Muito, muito, muito lindo. E realmente, eu acho que cada uma é diferente, tem um sentimento que não tem como você escolher, assim, só uma. Agora, você tem 5, mas está de olho nas próximas 3.
0: Pois é.
1: E aí, como é que faz pra correr essas próximas 3, Bru? Tem que se inscrever? Você que já tem essas 5 maratonas, as majors, você tem uma... você tem, como fala, uma... Ai, esqueci a palavra, me fugiu agora. Você tem alguma uma posição especial por conta disso? Ou não? Como é que é? Como é que funciona?
0: Pra
1: tem um
0: correr,
1: sorteio?
0: Por exemplo, você falou das que faltam, né?
1: Isso.
0: Pra mim, falta Tóquio.
1: Isso.
0: Sydney e Cape Town. Né? Agora, né? Cape Town virou também. Em relação a Tóquio, por exemplo, né? Tá bem fresquinho Tóquio, né? Porque tem algumas opções que você consegue ir através do ballot, né, que é quando abre o sorteio para todo mundo.

0: inscrever. Você se inscreve e espera, né, o resultado. Eu estou esperando agora, que vai sair em meados de setembro. É, ou você também pode ir para o Caridade, que você paga uma instituição vinculada à prova. E aí você tem, se você for sorteado na Caridade, você consegue ir também. Ou você pode ir para uma agência de viagens credenciadas. Ou, que nem você perguntou, se tem alguma diferença, as Marathon Majors, eles têm um programa que, a partir de 3 majors que você fez, cada major você ganha uma estrela, né? Num aplicativo lá no site. E aí, a partir de 3, você consegue ter um sorteio extra, que geralmente é de 200 a 300 vagas extras, que você consegue aplicar.
1: Uma posição privilegiada.
0: É, na verdade, assim. É um sorteio a mais que você consegue aplicar e tentar uma vaga. Por exemplo, Tóquio já saiu o resultado para 2027 desse sorteio extra.
1: E aí?
0: Não fui sorteada.
1: Não deu bom. Não deu bom.
0: Ainda tô esperando agora o sorteio do
1: Ballet.
0: Oficial. Isso,
1: tá bom.
0: O outro, que vai sair agora em meados de setembro. Mas esse do sorteio extra, que é o programa das Marathon Majors, né? Eu não fui sorteada. Então tô esperando. Mas eu conheço gente que foi sorteada para Berlim, por exemplo. Então, assim, funciona, gente. Funciona.
1: Não é fake news, não, né?
0: Não é fake news.
1: Tá,
0: funciona.
1: Esse bilhete aí é verdadeiro.
0: É verdadeiro, mas eu ainda não tive. Então tô esperando
1: estamos aqui na torcida.
0: Exato,
1: que
0: obrigada.
1: Que esse sorteio saia. Agora, além, né, de você correr, se é uma atleta. Eu já vou falar atleta aqui, né, amadora, mas inspirante, né? Profissional para mim, né?
0: Amadora.
1: Você também é digital influencer.
0: Sim.
1: Você utiliza suas redes para ser uma grande inspiração para as pessoas. E nós estamos vivendo num boom, claro, dessa corrida. Você acredita, Bru, que isso é uma modinha ou que isso realmente é uma mudança ali definitiva de um comportamento?
0: Eu acho que é uma mudança. Porque a gente vê isso em outros países que já tiveram isso, e são países que eles têm a cultura da corrida muito mais aflorada que o Brasil, né? Então eu acho que é uma mudança que veio para ficar. E ela só cresce, né? Eu acho que a gente ainda tem vários anos de boom na corrida para aproveitar. Tem gente que entrou com uma modinha assim, mas eu acho incrível ter uma moda saudável, né? Uma moda que tira as pessoas do sedentarismo, que faz as pessoas olharem para si, tem mais, principalmente, autoconfiança. Então, por mais que tenha um certo modismo, um hype na corrida, eu acho maravilhoso, porque é um mundo saudável, né? Claro que a gente não está falando dos extremos, mas assim, das pessoas que saem da cadeira para se exercitar, que nem você falou, não é só corrida, mas se exercitar de alguma forma, sair do sedentarismo e trazer saúde, né? Que eu acho que esse é o principal objetivo do esporte, né? Não só falando de tudo que a gente vê numa bolha de rede social, num recorte da vida das pessoas, mas eu sou uma pessoa que, até pelo que aconteceu com os meus familiares na minha vida, eu acho que o principal objetivo da corrida, do esporte, das atividades físicas, é realmente trazer a saúde, né? E a saúde não só física quanto mental, porque ela tem um impacto muito forte, né? A questão da corrida, ela traz 1 milhão de benefícios, que principalmente em saúde mental também. Então, se é moda, se é boom, mas eu acho que é uma coisa muito positiva e eu acho que veio sim para ficar.
1: Eu também concordo, eu sou do seu time, time Bru, tá? Falando de assessoria aqui, nós treinamos na mesma assessoria.
0: Sim, sim.
1: Um beijo pra galera da MPR. Você treina com o Marcão?
0: Treino com o Fábio Rosa.
1: Ah, com o Fábio Rosa, maravilhoso! Fábio, que já foi aqui o nosso convidado, um beijo pro Fabinho. Cara, MPR...
0: Mas o Marcos Paulo vem de brinde pra todo mundo.
1: Olha, o Marcão é maravilhoso. Logo mais ele será aqui o nosso convidado. Ele vem pra cá em outubro. Tô muito ansiosa pra ter o Marcão aqui com a gente. Demorou, mas vai rolar, né, Marcão? E MPR, incrível, né? É uma assessoria que tá há muitos anos, mais de 30 anos no mercado. E uma das principais hoje aqui do Brasil também, né?
0: Com certeza. Eu acho que é a principal.
1: É a principal, né? E a importância hoje de você querer, claro, ter uma certa performance hoje e ter uma assessoria por trás disso. O quanto isso é importante?
0: Olha, eu pessoalmente acho fundamental, até porque é não só pelos treinos, né, em si, que eles vão ser muito alinhados ao seu propósito, ao seu dia a dia, às vezes você fica doente, se ajusta, mas também pelo ambiente, por terem pessoas que estão nos mesmos objetivos que você. É, eu gosto muito de treinar com as minhas amigas, então você ter pessoas com a mesma prova, com o mesmo pace, então eu acho que isso ajuda, incentiva. Muitas vezes você está cansado, você está com preguiça de ir, então eu acho que esse ambiente ajuda muito a você seguir, né? Então eu acho que é muito bom você ter uma assessoria que você... Eu tenho muitas amigas que eu conheci na corrida, amigas, sim, de frequentar minha casa. Então, eu acho que isso é legal para você ter essa conexão com as pessoas e ter muito alinhado os seus objetivos que você vai ter junto com o seu treinador, até onde você consegue, as suas possibilidades, o quanto você consegue melhorar. É, então, para mim, eu acho muito, muito bom ter esse acompanhamento. É, para mim, é importantíssimo.
1: Ai, gente, queria tanto correr no pace da Bru. Ai, que sonho.
0: Bora treinar.
1: Mas não vai rolar, seria um desafio e tanto. A Bruna, quando eu tô lá no Ibira, eu só vejo a Bruna assim, ó. Passou. Lá se foi o disco voador. Não tem como, seria um desafio e tanto. Mas desafio e tanto, eu conheci esses dias correndo na corrida, claro, da Juventus, na Moca. Um beijo pra galera da Juventus, a dona Genilda. Eu vou até aqui falar pra Bruce, ela já viu isso em outro lugar. Alô, dona Genilda, um beijo pra você. Bora colocar a matéria, porque eu entrevistei a dona Genilda. Vamos ver?
2: Eu sou Genilda, tenho 51 anos. Ai, gente. E corro há 5 anos.
1: Aqui?
2: Tenho hérnia de disco. É aqui, aí, ó. Pra me esquecer a dor, eu me concentro na garrafinha. E assim vou, firme e forte, plena. Eu comecei a sentir a dor e eu falei, não quero parar de correr, é o que eu mais amo. E a dor ali. Aí um dia eu peguei a garrafa, bebi um pouquinho e lembrei, falei, vou pôr na cabeça. Coloquei na cabeça e deu certo. E foi. Nunca caiu, viu? Nunca.
1: Tem alguma coisa presa aí na cabeça?
2: Negativo.
1: Nada? Nenhum imã, nenhuma tiara?
2: Nada.
1: Nada aí?
2: Nada. Equilíbrio mesmo.
1: E o que que as pessoas, quando passam por você, o que elas falam?
2: Fala que tá colada. Fala assim, é mentira, tem cola aí, tá colada a garrafa, ninguém acredita. Outras pessoas aplaudem, falam que legal, isso é muito bom.
1: Qual foi a maior distância que você já correu com essa garrafa em cima da cabeça?
2: 21 km. No Parque do Povo, da Netshoe.
1: Você fez 21 quilômetros com a garrafa?
2: Com a garrafa na cabeça.
1: E me diz uma coisa, uma dúvida. Qual o seu pace, normalmente, vai?
2: Ah, aí... Já fui 4 e pouco.
1: Tá, e com a garrafa?
2: Vai pro 6.
1: Pelo amor de Deus, 6?
2: É.
1: É muito rápida.
2: Eu comecei a correr pra sair de uma depressão da morte da minha mãe. E hoje eu estou com meu pai entubado. Ai, vou me emocionar. E eu vim correr por ele. Eu tô correndo por ele, então é incentivo, é motivação. Por mais que você esteja com problema, mas corra, que isso aqui é vida, é muito bom. Vamos correr junto na próxima, hein? Lado a lado.
1: É isso.
2: E você tá a garrafa na cabeça.
1: Dona Genilda, maravilhosa. Dona Genilda, você viu, Bru? Ela correu 21 quilômetros com uma garrafa de água na cabeça. Uma garrafinha pequena, às vezes uma latinha ali de 250 ml. Eu achei surreal. Quando eu a vi correndo do meu lado, falei, não é possível. Deve estar alguma coisa grudada. E não tem. Você já tinha visto isso?
0: Nunca,
1: em alguma
0: gente.
1: Coisa, em algum
0: não,
1: lugar?
0: Não. Correr com
1: e
0: uma garrafinha.
1: E você viu o pace dela?
0: Eu
1: seis.
0: Vi, eu vi.
1: É um pace de muito respeito.
0: Lógico que
1: com
0: ela.
1: Com uma garrafa na cabeça.
0: Garrafa na cabeça, gente. Imagina.
1: Não, é incrível. E eu sempre falo, gente, olha, tem muita gente que às vezes pensa, olha, tá se aparecendo, quer se mostrar, é exibida. Mas olha só, conversando um pouquinho com a dona Genilda, ela explicou que tinha uma dor muito forte, uma hérnia de disco. E pra ela não focar nessa dor, ela falou, não posso focar nessa dor, até porque também meus médicos diziam que ela não podia correr. Ela falou, eu vou focar em outra coisa. Eu vou colocar uma garrafa na cabeça, porque daí o meu foco não vai pra hérnia. E sim, vai na concentração e no foco pra não cair a garrafa. E aí ela falou que na hora da corrida, ela não sente dor. E por trás disso, a gente sabe que tem muita superação. Correndo também por conta do pai que tá no hospital. Então, um beijo, boas energias. Que seu papai saia muito logo, né, do hospital, dona Genilda. Adorei te conhecer. Um beijo pra você. Vamos pro nosso ping-pong, já que a gente tá encerrando praticamente o nosso Corre TMC. Bru, vamos lá. Boston ou Berlim? Escolha uma só.
0: Berlim.
1: Tá. Londres ou Nova York?
0: Nova York.
1: Longão ou tiro?
0: Longão.
1: Asfalto ou trilha?
0: Ah, asfalto. Essa é
1: fácil. 5K ou uma maratona?
0: Maratona, talvez. Maratona, talvez. Eu não faço quase. Eu tenho pouquíssimas provas de 5K.
1: Tá.
0: Pouquíssimas maratonas também, né? Pra quem. Gente, não é. Mas tem muita gente que corre muito mais maratona, então. Mas eu acho que maratona.
1: Incrível. Uma prova brasileira obrigatória.
0: Posso falar duas?
1: Pode.
0: As provas do Rio, né? Maratona do Rio, mas eu faço a meia, né? E tem uma prova que mora no meu coração, porque é da minha cidade, né? E eu acho que todo corredor precisa fazer, que é a tribuna. 10 quilômetros da tribuna.
1: E uma palavra para definir a sua jornada até hoje?
0: Uma palavra. Perseverança.
1: Perseverança.
0: Eu tenho ela tatuada no meu pé.
1: Ah, maravilha.
0: Isso vem desde essas épocas também de superar toda a questão. Eu não gosto de falar a palavra superação, mas de todos os problemas que eu tive na coluna, que eu tenho até hoje. Ela falou, tem mais, eu tenho 3. Então, assim, eu tenho uma página inteira de ressonância. E essa palavra eu tatuei no meu pé faz muitos anos. E era muito relacionado a realmente essa questão de saúde, de perseverar em relação aos problemas que a gente tem e a gente consegue.
1: Ah, Bruna Matoso foi a nossa convidada hoje do Corre TMC. Espero que todos vocês tenham curtido o nosso programa. Eu amei e já quero a Bruna numa nossa próxima temporada aí. Segunda temporada a gente já traz a Bru de volta. Bru, muito obrigada. Para as pessoas te seguirem nas redes sociais.
0: Bru, _ Matoso, com S, com T só. E eu que agradeço o convite. Eu amo falar de corrida, então quando você quiser me chamar de novo, estarei aqui presente.
1: Fechou, gente. A Bruna é uma grande inspiração pra gente mesmo. Muito obrigada a você que ficou aqui com a gente. Uma ótima prova pra você, se você tem uma prova aí no seu calendário, um ótimo treino. E não se esqueça, o descanso, meu amigo, também faz parte dessa jornada. Então, bom descanso. Dormir e comer é bom demais, então aproveite, tá certo? O Corre TMC fica por aqui, valeu pela companhia e fui, porque a gente tá sempre no Corre. Até a próxima.
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0: O laboratório responsável pelas pesquisas com a polilaminina aqui no Brasil anunciou que vai começar o estudo clínico em humanos. O medicamento é usado para tentar recuperar os movimentos em casos de lesão grave na medula espinhal e ganhou fama depois que as pesquisas da bióloga Tatiana Sampaio começaram a render resultados. O vice-presidente de Pesquisa, Desenvolvimento e Inovação do Laboratório Cristália, Rogério Almeida, conversou sobre o assunto com a repórter Júlia Nogueira. Vamos conferir.
1: Rogério, queria começar perguntando, então, a gente teve aí alguns meses a explosão, né, da polilaminina, digamos assim, num bom sentido. Queria que você começasse explicando o que é a polilaminina, relembrando, né, o que é a polilaminina e por que que é um avanço tão importante para a ciência.
2: A polilaminina é uma proteína extraída da placenta, né? Na realidade, a laminina é extraída da placenta. E a polilaminina, então, é uma proteína derivada dessa laminina que tem a capacidade de regenerar os neurônios da medula espinhal. Né? Então, toda essa capacidade de neuroregeneração e neuroproteção faz com que a gente tenha aqui um importante produto na nossa mão capaz de reverter as lesões raquimedulares, uma lesão hoje, uma patologia hoje que não tem tratamento disponível. Então, isso muda a vida das pessoas, isso muda a forma como essas pessoas que sofrem a lesão têm a perspectiva de futuro em cima disso. Muitos grupos ao longo dos anos e em todo o mundo vêm estudando possíveis tratamentos para isso. Né? Então, com implantes para transferência de corrente elétrica, com célula-tronco, com vários outros tipos de abordagem, mas até hoje a polilaminina demonstrou aí resultados muito positivos, inclusive em humanos. Né? Nós fizemos um estudo clínico acadêmico, a UFRJ fez um estudo clínico acadêmico em 2018, com 8 pacientes, e mostraram um resultado surpreendente com os pacientes tratados com a polilaminina.
1: E aí, recentemente, então, a gente teve a Anvisa aprovando, então, o início, né, dos testes da fase 1. Aí eu queria que o senhor explicasse, então, um pouquinho como que vai ser. Esse estudo começa agora dia 24, né, da polilaminina. Como que vai funcionar? Tem alguns critérios também, né?
2: É um estudo clínico de fase 1 que visa a avaliação de segurança da polilaminina. Então, eu só vou avaliar desfechos relacionados à segurança. Né? Então, eventos adversos possíveis referentes à aplicação da polilaminina, qualquer coisa relacionada, qualquer intercorrência relacionada à aplicação da polilaminina. Depois de finalizado o estudo clínico de fase 1, então a gente parte para o estudo clínico de fase 2, onde eu vou ver a eficácia. Aí sim, eu vou avaliar o ganho de sensibilidade motor, o ganho motor, né, depois de aplicado o tratamento. Mas no fase 1, única e exclusivamente segurança, para que a gente possa mostrar que a polilaminina é segura. Serão 5 pacientes. Existem 7 critérios de inclusão e 20 critérios de exclusão. Então, o paciente ele tem que atender a 27 critérios para que ele possa ser elegível a entrar para o estudo. Os mais importantes são a altura da lesão, que é de T2 a T10, né? E a janela de aplicação, que é de 72 horas. Esses são critérios de inclusão. E tem alguns critérios de exclusão também, importantes para a gente poder entender um pouquinho por que isso. Né? Então, um paciente politraumatizado, ele está dentro do critério de exclusão. Então, ele não pode participar do estudo. Por quê? O meu objetivo principal aqui é avaliar a polilaminina. Né? Então, vamos dizer que eu tenho um paciente que está com uma lesão em T5. Né? Lesão completa, T5, ele seria elegível. Porém, ele teve um traumatismo craniano junto no acidente. Né? E aí, ele vai relatar dor de cabeça depois. Essa dor de cabeça é por conta do trauma encefálico ou essa dor de cabeça é por conta da aplicação da polilaminina? Eu não consigo avaliar a segurança dela, essas intercorrências que o paciente pode declarar, né, frente a um paciente que não está estabilizado. Né? Então, por isso, esses critérios, nesse momento, são importantes para que a gente possa pegar um paciente estabilizado, com uma situação clínica mais propensa a uma avaliação de segurança, onde efetivamente eu vou conseguir separar as queixas desse paciente.
1: E essa fase 1 tem mais ou menos uma previsão de quanto tempo deve durar?
2: São 6 meses o acompanhamento dos pacientes. Tá? E eu preciso acompanhar o último paciente, o quinto paciente, por 6 meses. Então, o que vai determinar o tempo de duração dessa fase 1 é o tempo que eu vou levar para recrutar um último paciente. Né? Então, vamos supor que eu leve 3 meses para recrutar o quinto paciente. Então, ela vai levar 9 meses no total, porque vão ser 3 meses para recrutar os 5 pacientes, mais 6 meses de acompanhamento do último paciente.
1: Agora, doutora, a gente teve na segunda-feira, então, um paciente de 39 anos que teve a polilaminina aplicada em Rondônia, depois de um acidente de trânsito. Já tem algum sinal ali, se dá para saber se, enfim, se ele já teve algum progresso, não sei exatamente como esse paciente está?
2: Para o uso compassivo, nós não acompanhamos eficácia.
1: Entendi.
2: Tá? A própria RDC 38, ela determina que os pacientes, eles devem ser acompanhados do ponto de vista de segurança. Então, nós temos aqui um protocolo de acompanhamento desses pacientes, também acompanhamos esses pacientes por 6 meses, né, com visitas na maior parte online, porque esses pacientes estão espalhados pelo Brasil, para que a gente possa falar com o médico dele ou com a família, para que eles possam nos relatar qualquer tipo de evento adverso, qualquer tipo de intercorrência relacionada à segurança. Né. Fechamos um relatório e enviamos para a Anvisa periodicamente, para a Anvisa estar ciente das questões de segurança. Eficácia, nós não acompanhamos e esses dados não podem ser utilizados para fins de registro. A RDC é muito clara com relação a isso. Né? Até porque são pacientes muito diversos, né, em condições diversas, e o acompanhamento pós-tratamento, pós-aplicação, ele não é feito também nos mesmos rigores de um acompanhamento do estudo clínico ou de um tratamento estabelecido depois que você tem o registro. Né?
1: Qual que é a importância desse estudo e como dimensionar tudo o que já foi feito?
2: Esse estudo, ele é extremamente importante porque a gente precisa de dados robustos, estruturados, para poder apresentar a Anvisa e mostrar que a polilaminina é segura. E a gente só vai conseguir efetivamente apresentar esses dados com base em um protocolo aprovado pela própria Anvisa, que é o nosso caso agora. Então, todos os dados que eu tenho até o momento da polilaminina aplicada em humanos, ela não foi realizada dentro de um protocolo com o rigor regulatório necessário. Então, a importância desse estudo é exatamente para isso, para trazer segurança para esse processo todo. Então, atendendo todos os critérios regulatórios, trabalhando dentro dos mais altos padrões de boas práticas clínicas, fazendo o acompanhamento e o recrutamento desses pacientes com rigor acordado com a Anvisa, tendo parceiros como o HC e Santa Casa de alto nível, a gente vai ter certeza que os dados gerados vão ser avaliados por um comitê independente, que é um outro hospital que vai avaliar os dados gerados no HC e na Santa Casa e vai pegar esses dados e entregar na mão da Anvisa, dizendo assim: olha, os dados são estruturados, dentro de todos os padrões de boas práticas, robustos e garantem a segurança da polilaminina. E aí a Anvisa vai ter tranquilidade em cima desse relatório para poder liberar as próximas fases de estudo.
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6: Entre tantas coisas para se fazer em São Paulo, como é que a gente vai para todos esses lugares, hein? Essa é a grande questão do nosso dia a dia, não é mesmo? É trabalho, é parque, restaurante, show, São Paulo não para. Mas para chegar em qualquer lugar, a gente faz um verdadeiro malabarismo. E o debate, ele ganha ainda mais força agora que a gente está na Semana Nacional da Mobilidade, entre os dias 18 e 25 de setembro. É o momento perfeito para a gente parar e pensar em como a gente ocupa a cidade, como compartilhar as ruas e como construir um ir e vir mais seguro, mais humano e inteligente para todo mundo. É na maior metrópole do país que essa conversa não é só importante, ela é urgente. Afinal, essa é uma das poucas capitais do mundo onde você se locomove por terra, por baixo da terra e até por água. E se você está no carro preso no trânsito, sabe bem, a frota é tão grande que São Paulo é a única cidade do Brasil que precisa de um rodízio municipal de veículos permanente. Mas para quem quer fugir do engarrafamento, a superfície também tem o pedal da bike, o patinete, as ciclofaixas e os ônibus cortando de um lado para o outro. Já o nosso metrô é considerado um dos mais limpos, eficientes e movimentados do mundo, conectando a cidade inteira junto com os trens. É São Paulo em todos os territórios. E você, por onde se transportou hoje, hein? Qual que é o seu meio de transporte favorito e qual te dá mais perrengue? Aumenta o som porque a cidade é sua, começa já. Hoje o Cidade é Sua é sobre mobilidade. E a gente liga o motor para falar do carro e do trânsito e conversa com o especialista para entender o futuro do nosso tráfego.
7: Viagem por motivo trabalho e escola são 80% das viagens, o resto é resto. E esses 80% devem ser transportados preferencialmente por transporte público. Transporte público é mais seguro, é economicamente, ecologicamente mais viável e ele consegue atender, teria que conseguir atender essa demanda que são de dezenas de milhões de viagens por dia.
6: E na sequência, a gente desembarca na força dos ônibus e mergulha também no nosso metrô.
8: Próxima estação, Nag Station 7. Acesso à linha 3. Vermelho.
9: Access to line 3. Red.
8: Desembarque pelo lado esquerdo.
9: Exit on the left side.
6: A navegação entra em cena. Vamos mostrar o Aquático SP e como as águas da represa Billings viraram caminho para fugir do engarrafamento.
7: A represa ali, ela não é um lago redondinho, curto. Ela se estende longitudinalmente e ela faz uma barreira separando duas áreas da cidade. Então, todo mundo tinha que dar a volta nessa represa para ir de um lugar para o outro, num percurso longo, por vias ruins. Uma perda enorme de tempo. Então, a ideia de cruzar isso diretamente com um modal aquático e colocar integração com ônibus nos dois extremos, os pontos de embarque, é uma ideia inteligente.
6: Para fechar, tem o raio-x da micromobilidade sobre duas rodas, a rotina de quem usa bicicleta, patinete e ciclofaixa. E também conversamos com uma especialista trazendo os desafios da infraestrutura e da segurança.
10: Você não combate congestionamento e morosidade no trânsito colocando mais ruas, mais pontes, mais viadutos, alargando avenidas, asfaltando mais e mais. Você combate o congestionamento, a ineficiência da mobilidade, fazendo as pessoas migrarem para o transporte coletivo. E elas só vão fazer isso quando isso for mais agradável, mais rápido, mais funcional, mais barato. Então, para você resolver a questão, é você combinar a mobilidade ativa com o transporte coletivo e isolar esse sistema do congestionamento. E não botar foco em cima de aumentar a rua, aumentar a avenida, achando que isso vai resolver o congestionamento, porque não vai.
6: Aumenta o som, porque a cidade é sua. Tá começando agora. Já pisa no acelerador para encarar a realidade do asfalto paulistano. Se você tá no carro agora, no meio daquele anda e para, respira fundo, porque os números explicam a sua paciência, viu? São Paulo registra aí uma média impressionante de quase 400 quilômetros de lentidão todos os dias. É gente que não acaba mais tentando chegar ao seu destino. Para você ter uma ideia da dimensão, embora a frota total emplacada na capital já esteja beirando aí a marca de 10 milhões de veículos, o que roda de fato na rua diariamente fica entre 6 e 7 milhões de carros, motos e caminhões. E sabia que esse número só não é maior por causa do nosso clássico rodízio municipal? Pois é, se não fosse ele, a cidade parava de vez. A pressão sobre as nossas avenidas é brutal. Só a Marginal Pinheiros, de forma isolada, engole aí cerca de 400 mil veículos por dia. É como se uma cidade inteira de médio porte passasse por aquela pista diariamente. E o desafio, gente, não para de crescer. Como é que a cidade aguenta esse ritmo? E para entender de vez para onde vai o nosso tráfego e como encarar essa avalanche de veículos nas ruas, né? A gente recebe agora o engenheiro especializado em trânsito, Sérgio Eisenberg. Sérgio, muito obrigada pela sua participação aqui no nosso A Cidade é Sua. Para começar a nossa entrevista, queria iniciar aqui com a pergunta sobre congestionamento, né? Como que você enxerga esse congestionamento de São Paulo?
11: Viagem por motivo de trabalho e escola são 80% das viagens, o resto é resto. E esses 80% devem ser transportados preferencialmente com transporte público. Transporte público é mais seguro, é economicamente e ecologicamente mais viável, e ele consegue atender, teria que conseguir atender essa demanda, que são de dezenas de milhões de viagens por dia. E isso então, com metrô, trem e ônibus. Ônibus em corredores e em faixas exclusivas. Basicamente, desta maneira, você consegue atender essa demanda de dezenas de milhões de viagens por dia.
12: Só em São Paulo, mas no Brasil inteiro, eu vejo que há uma miopia com relação à prioridade que se deve dar ao transporte público coletivo. A coisa vem de Ciro, vem de Brasília. Agora vai resolver investir 30 bilhões de reais financiando motos por aplicativo, financiando carros por aplicativo. Isso equivale a 1 milhão e 600 mil motos ou 400 mil carros. Ao invés de ser um programa para financiar troca de frota de ônibus, que está ficando velha no Brasil inteiro, o governo federal resolve investir em ter mais motos e mais carros que vão só congestionar e causar mais mortes. Então, passo que o correto seria investir em uma frota melhor de ônibus, inclusive ônibus elétricos, para você ter um serviço melhor e chamar o usuário para isto, chamar o usuário para o transporte coletivo. Um exemplo bom da China, a gente vê que na China, a questão de 30 anos atrás, as fotografias das cidades mostravam um mar de bicicletas. E hoje essas mesmas cidades não mostram ciclistas. São poucos. Por quê? Porque essas cidades da China tiveram um investimento em metrô, fizeram um metrô em todas elas, em quantidade enorme, rapidamente, E o ciclista largou a magrelinha em casa e vai de metrô, que é muito mais confortável, é muito mais seguro e permite que durante a viagem ele pode ir consultando o seu celular, vendo as redes sociais, vendo os seus WhatsApp e e-mails e tocando a vida. É muito mais confortável, mais seguro, mais prático, mais produtivo você ter um transporte público quando você não tem que ir segurando o guidão e com o risco de morrer em cada esquina.
6: É, a gente sabe que existe uma demora muito grande, né, de deslocamento quando se fala de periferias, subúrbios, de pessoas que moram nesses locais. Você acha que essa questão da moto por aplicativo não seria a solução também ali para ajudar essas pessoas e também tantas outras pessoas que, né, tendem aí a demorar no trânsito por conta desse deslocamento por carro, enfim, outros meios de transporte?
12: Quando as autoridades falham em prover o que é necessário, aí vem as soluções que a população arruma para si própria para poder viver. Porque é impossível você aguentar todos os dias esperar um tempo médio de espera num ponto de ônibus na periferia, um tempo médio de espera de 30 minutos, significa que tem quem espere um minuto e tem quem espere uma hora para chegar ao ônibus. Isso, de madrugada, 5h30, 6 da manhã, até de noite, na periferia, você com o celular, você vai ser assaltado. E para uma mulher é mais angustiante ainda pelo risco da violência. Então, você tem que há uma demanda para você escapar desta espera perigosa e angustiante. E nesse segmento encaixa o mototáxi. Porque vem, a pessoa chama aquilo e rapidamente se desloca de onde estiver, da sua casa, até um terminal de ônibus, até um corredor, e aí consegue com segurança completar a viagem. Então, o certo seria que as autoridades provessem nessas regiões uma cobertura espacial mais rápida e temporal, mais rápida, até por ônibus, micro-ônibus. Como você chama uma moto, você chama um micro-ônibus oficial, presta um serviço mais inteligente do que aquelas linhas de espera com grandes ônibus que demoram para passar, ou com um veículo pequeno, e acaba com essa espera angustiante e trabalha com sistemas de aplicativos públicos que permitam ao cidadão saber quando aquele veículo passa em que lugar, e aí a espera vai embora. Então, as autoridades têm que prover um sistema mais inteligente que atenda às demandas legítimas da população. Se não fizer isso, o mototáxi vai existir. E se o poder público não quiser regulamentar isso, vai existir de forma selvagem, através até de crime organizado, como já existe.
6: Vamos falar um pouquinho sobre rodízio também, porque, né, São Paulo é o único lugar que tem rodízio no Brasil, né, o rodízio municipal. Ele ainda funciona ou você acha que já ficou ultrapassado assim para a realidade de São Paulo para quem vive aqui na cidade?
12: É ruim com ele, é pior sem ele. Nós casamos com o rodízio e se você cortar o rodízio, congestiona mais a vida. A solução para o tráfego não está no tráfego. Não adianta construir ponte, viaduto, túnel. Porque a única coisa que você consegue com uma obra dessas é transferir o congestionamento para o próximo ponto crítico mais adiante. Você livra um nó e vai carregar os nós mais ajusantes desse lugar que você resolveu, e o tempo total de viagem do indivíduo de carro vai ser o mesmo. Ele vai deixar de perder tempo num lugar, vai perder o dobro de tempo no lugar mais adiante, que passou a receber muito mais caro porque você soltou os carros lá de trás, estavam presos. Então, não tem solução sistêmica para você fazer mais vias, para você construir mais sistema viário, achando que vai resolver o congestionamento. Não vai. Vai agravar o congestionamento. A única coisa que você resolve para tirar congestionamento é oferecer, sim, transporte. E é curioso que São Paulo, você tem linha de metrô, em poucas semanas ela está. Que veio esse povo que não usava aquela linha? Veio do ônibus, da moto, e qualquer outro meio, porque o sistema de metrô ele tem uma vantagem imbatível. Ele te dá a mesma velocidade, quer seja em hora pico, quer seja fora da hora pico. Diferente do trânsito comum, que em hora pico uma viagem de 15 minutos leva uma hora. Quer seja de madrugada, quer seja na hora de pico. O que pode variar é a lotação dentro do vagão, mas o indivíduo não perde tempo. Então, o tempo de viagem é a coisa que o usuário mais valoriza. Então, qualquer cidadão que tem uma linha de metrô perto de casa vai usar. Agora, nós, em São Paulo, temos aqui por volta de 100 quilômetros de metrô. Tem muito pouco para a cidade de São Paulo. Tenta oferecer mais metrô, e o pessoal vai largar os carros, largar tudo quanto é meio de transporte e vai começar a usar metrô. Nós precisaríamos ter em São Paulo, para ter um padrão de densidade de metrô semelhante a Londres, Nova York, nós teríamos que ter mais ou menos de uns 500 quilômetros de metrô, o mínimo, para poder ter esse mesmo padrão. E com isso, o nosso metrô deixaria de ser o mais lotado do mundo, passaria a ser um metrô razoavelmente confortável mesmo em hora pico, e há demanda para isso. E é preciso, então, investir em parcerias público-privadas para ampliar essa rede de metrô com rapidez.
6: O que dificulta essa expansão mais rápida assim, dos metrôs? Você que falou que ainda é pequeno, né? Para o tamanho dessa cidade que, enfim, é grande, tão populosa. O que está dificultando uma expansão mais rápida, então, dessas linhas de metrô?
12: Veja, um investidor quer ter garantias, quer ter segurança jurídica, quer ter confiabilidade política, quer ter certeza que seus contratos são respeitados. E são contratos com um horizonte de 20, 30, 40 anos. Então, se você tem um país que tem segurança jurídica, segurança política, responsabilidade nos gastos públicos, você vai ter atrativo para que investidores do mundo inteiro queiram fazer metrô aqui. Porque fazer metrô numa cidade que tem tão pouco metrô, significa que você vai fazer a sua linha inaugural e vai ter milhões de pessoas usando isso ao longo dos dias do ano, e isso vai trazer a paga do investimento. Mas num país que gasta muito, que não tem segurança jurídica, e as Supremas Cortes são midiáticas, onde contratos são respeitados, inibe o investimento. Isso, então, precisaríamos ter uma situação, um arcabouço melhor, mais respeitado, mais responsável, mais controle de gastos, para que o país estabilizasse com estabilidade, para poder atrair mais investimento. E com isto, seria possível fazer metrô a uma velocidade incrível. Por quê? Porque tu conta leiladores, você pode fazer o metrô na cidade sem perturbar o trânsito. Dá para fazer. Isso está sendo feito, inclusive. É fazer com mais intensidade. Nós temos exemplos de cidades chinesas que fizeram de 17 até 50 quilômetros de metrôs por ano com tuneladores. Veja, nós temos há 50 anos para fazer 100 quilômetros, é 2 quilômetros por ano, é muito pouco. E nós poderíamos fazer esses 100 quilômetros em 2 anos. Então, nós poderíamos, em 10, 15 anos, tendo um ambiente de negócios de respeito, de seriedade na administração pública, nós poderíamos ter investimentos e ter essa demanda necessária ser resolvida em uma, duas décadas. E a cidade seria muito mais competitiva, muito mais humana e teríamos muito menos mortes na mobilidade.
6: A gente está vendo, né? A gente sabe que essa expansão está um pouquinho devagar, mas a gente também está vendo aí novas linhas de metrô surgirem, né? E eu queria entender um pouquinho como é que você vê essas novas linhas, esse surgimento, essa inauguração dessas novas linhas, e também como é que funciona, como é que integrar melhor essas novas linhas com os ônibus também da cidade, como é que funciona essa integração?
12: O governo está acelerando o processo, isso é meritório. Apesar de todas as dificuldades que o Brasil oferece, o governo de São Paulo está conseguindo fazer muita coisa com parcerias público-privadas, e que merece aplauso. E o que, que isso precisa ser integrado? Essas linhas de metrô e de trem, elas param de madrugada para manutenção. E não pode ter problema nessas linhas. Isso tem que funcionar sempre e bem, para ter confiabilidade, para que o usuário saiba que vai entrar naquele negócio e vai chegar no trabalho, vai chegar na escola. Então, confiabilidade é fundamental, tem que ter manutenção todas as madrugadas. Na madrugada, a cidade continua viva e continua viva com os ônibus, fazendo a movimentação. Então é preciso integrar as redes de metrô e trilhos e trem com corredores de ônibus, com faixas exclusivas de ônibus. Coisa que o município está fazendo muito mal. Está muito devagar. Um plano enorme de corredores que não anda. E vai, para, conversa, para, não anda. Há mais interesse em fazer túnel e obra viária e ponte do que fazer corredor de ônibus. É assim que a gente não consegue avançar. É preciso, como eu falei, é preciso focar no transporte público, investir nisso para atrair passageiros, colocar uma frota que anda rápido, de preferência de ônibus elétricos, que são mais confortáveis, e com uma frequência maior para atrair o passageiro e dar velocidade a esse deslocamento. Aí, sim, é possível você ter uma cidade com menos poluição, com mais mobilidade, e na hora que você conseguir drenar os passageiros para o transporte público, você consegue diminuir a pressão do uso do automóvel e até fazer um trabalho inverso na cidade. Nas últimas décadas, a cidade foi comendo as calçadas, comendo os canteiros para colocar mais faixas de tráfego. Nos períodos é o oposto. Aumentar canteiro central nas avenidas, aumentar as calçadas, urbanizar isso aí, colocar mais árvores, transformar a nossa cidade em uma cidade mais humana, com mais árvores, menos quente, menos carro, menos poluição. Então, investir no transporte público é transformar essa cidade em uma cidade mais humana.

E quando a gente fala de levar milhões de pessoas ao mesmo tempo pela cidade, a força está no nosso transporte coletivo sobre pneus. São Paulo orgulha o país com uma das maiores e mais impressionantes frotas de ônibus urbanos do planeta. São mais de 13 mil veículos cortando a capital de ponta a ponta. É uma logística gigante que garante o direito de ir e vir do trabalhador, conectando os bairros aos grandes centros de forma integrada. E através de centenas de quilômetros de faixas e corredores exclusivos, uma estrutura vital que faz a engrenagem da nossa metrópole girar todos os dias. E depois de ver essa potência no asfalto, a gente olha para a malha que roda sobre os trilhos, o nosso metrô. O metrô de São Paulo é um dos mais limpos, mais eficientes e mais movimentados do planeta. É uma verdadeira cidade subterrânea que transporta mais de 3 milhões de pessoas diariamente. Integrado à malha dos trens, o sistema sobre trilhos, ele é a verdadeira espinha dorsal que mantém a capital paulista em movimento. E a gente está aqui hoje na estação da Vila Madalena, na Zona Oeste, para começar o nosso passeio nas principais linhas do metrô.

E chegando aqui na estação, não esquece de comprar sua passagem para passar lá na catraca. Tem algumas opções. A bilheteria aqui, os totens e também aquele aplicativo. E olha, para você não se perder ao sair da estação que você tá, tem aqui o mapa dos arredores, né? Aqui você sabe onde você sai, a porta que você sai, a porta que você entra também. E além disso, temos mapa da linha, super importante para você ter uma noção da onde tem aqui a baldeação da linha que você tá. Além também de saber o ponto inicial e o ponto final. E guia do passageiro, também segurança, para você andar com tranquilidade aqui no metrô de São Paulo. E um detalhe importante, tá? Todas as estações têm a SSO, que é a sala de supervisão operacional, que normalmente ficam aqui do lado das catracas. Aqui você pode pedir informação, pode pedir ajuda para os funcionários responsáveis. Agora sim, agora a gente vai embarcar. E ó, estamos aqui ó, na parte direita, porque a direita é onde o pessoal pode ficar parado. E a esquerda, inclusive, dá licença aí que tem gente querendo passar. Pode vir, pode vir. A esquerda é, né, a circulação livre, como essa senhora que está passando aqui, para não ter problema no seu trajeto no metrô. E olha, o mapa que a gente viu lá em cima, a gente também encontra aqui embaixo. Tudo isso para você ficar bem informado antes de pegar o trem. E já dentro do trem, a gente encontra mais uma vez o mapa do transporte metropolitano com todas as linhas, além também das informações das principais linhas, como por exemplo ali, ó, a verde, a azul e a vermelha. Lembrando também, gente, temos os assentos aqui, o assento preferencial, né, que são esses com a cor azul clara e azul escura, onde todo mundo pode sentar. E olha só, apitou? Ouviu esse barulhinho aqui? Não entra, tá? Espera o próximo trem. Agora a gente vai fazer a famosa baldeação aqui na Estação Paraíso, deixando, né, a linha 2 verde pra estar agora na linha 1 azul. Agora a gente vai pra sentido Tucuruvi pra ir pra Sé. Mais uma baldeação agora na Estação Sé, onde a gente encontra a linha vermelha.

0: Chegamos aqui no coração de São Paulo, na estação mais movimentada da cidade, a Sé. Para vocês terem uma ideia, no metrô diariamente passam mais de 3 milhões de pessoas. Só aqui nessa estação, cerca de 500 mil passageiros. Se até pouco tempo atrás o paulistano só pensava em trânsito por terra ou por baixo dela, o Aquático SP chegou para provar que as represas também são caminho. Esse transporte público está usando as águas da represa Billings, lá na Zona Sul, para fazer o que parecia impossível: fugir dos engarrafamentos das avenidas e encurtar a viagem de milhares de passageiros todos os dias. É um modelo novo que mistura mobilidade, paisagem e inovação, mas que também traz muitas perguntas. Será que o transporte hidroviário é a solução para desafogar outras regiões de São Paulo? Como fica a integração com o resto da rede?
1: A represa ali, ela não é um rio largo, redondinho, curto. Ela se estende longitudinalmente e ela faz uma barreira separando duas áreas da cidade. Então, todo mundo tinha que dar a volta nessa represa para ir de um lugar para o outro, num percurso longo, por vias ruins, uma perda enorme de tempo. Então, a ideia de cruzar isso diretamente com um modal aquático e colocar a integração com o ônibus nos dois extremos, os pontos de embarque, é uma ideia inteligente e que deve ser explorada em todo lugar que você tiver represas. Fazer essa transferência para o transporte público funciona muito bem, é rápido, e até deve ser agradável você usar esse sistema de transporte tão arejado na cabeça. Você tem uma visão mais agradável, você tem um pouco mais de natureza, um pouco mais de ar puro, ao invés de estar preso num corredor, um carro para cima e para baixo. É uma maneira mais lúdica de completar a sua viagem. O pessoal ganha bastante tempo com isso e a integração com os dois extremos funciona bem. Isso é uma coisa que é inteligente e deve ser feito ao todo lugar que você tiver uma represa servindo de barreira física do deslocamento das pessoas.
0: É um transporte que pode ser expandido também para outras regiões? Como é que você enxerga isso?
1: Também, nós temos a Billings e Guarapiranga, né? Essas duas represas, isso pode ser feito sem nenhum problema, e existem planos para isso.
0: Maravilha. Bom, você falou sobre a questão de integrar, né, esse transporte aquático ali ao metrô, a trens e também ônibus. Qual que é o principal desafio hoje dessa integração, ou está funcionando bastante direitinho?
1: Está funcionando mais ou menos bem, mas muito aquém do necessário. Quando nós falamos de um sistema de ônibus que gera tempos de espera muito grandes, ele não atende a legítima expectativa e ao anseio da população. O tempo de espera tem que ser pequeno, por uma questão de respeito ao tempo do cidadão e também por um reconhecimento de que é perigoso ficar na calçada, ainda madrugada, esperando muito tempo o ônibus passar. Antes que passe o ônibus, passa um ladrão de motocicleta e você fica sem o seu celular. Então, é preciso mudar isso aqui com um serviço mais inteligente, mais frequência, mais corredores, mais ônibus e mais metrô. Precisamos de mais de tudo isso. Então, o que tem está integrado, mas precisa mais. Então, nós sabemos que o sistema de ônibus está perdendo passageiros, não só em São Paulo, mas nas regiões metropolitanas, exatamente por falta de investimento. É um sistema caro, é um sistema que precisa de investimento para atrair mais passageiros. Quanto mais passageiros você atrai, mais fácil fica você sustentar o sistema. Agora, é preciso saber também que transportar um passageiro por ônibus custa duas vezes mais do que transportar para o metrô. Parece que o metrô é mais caro, né? O metrô é mais caro, sim, mas ele transporta muito mais. Então, em economia de escala, faz com que o preço caia à metade. Então, transportar sobre trilho e alta capacidade custa muito menos do que transportar por ônibus e polui muito menos. E é muito mais seguro, muito mais confortável. E não tem o problema dos congestionamentos. Os corredores estão um pouco imunes aos congestionamentos, mas as faixas exclusivas sofrem com congestionamento também. Então, se você quer um sistema bom mesmo, que vai funcionar bem, você vai ter que colocar realmente, e seja barato, e seja ecologicamente viável, você vai ter que colocar estruturalmente em grandes metrópoles uma rede de metrô. Metrô integrado com trem e corredor de ônibus. Mas quem vai segurar o tranco da demanda realmente são os trens.
0: E das águas da represa Billings, a gente desembarca direto para a calçada e para a pista de rolamento, porque a nossa mobilidade, ela também é feita no pedal e no equilíbrio. As bicicletas e os patinetes elétricos deixaram de ser só lazer de fim de semana nas ciclofaixas e viraram então um transporte sério no dia a dia do paulistano. É a chamada micromobilidade, uma alternativa rápida, limpa e que vem ganhando cada vez mais espaço para quem quer fugir do trânsito e resolver trajetos curtos sem ligar o motor de um carro. Quem anda pelas ruas da capital já percebeu. A bicicleta conquistou de vez o seu espaço na paisagem paulistana.

0: Pedro.
1: Maravilha. Muito então seja muito bem-vinda, viu? Já vi aí que tem bicicleta aí atrás. Você, né, que fala muito sobre essa pauta mesmo. Queria começar então, Renata, perguntando como é que você está avaliando o espaço que a bicicleta está ocupando hoje em São Paulo.
0: Olha, da parte da iniciativa privada, que são usuários, a gente vê um aumento. Inclusive, recentemente fizemos uma pesquisa, houve um aumento médio de mais de 10% do número de usuários da estrutura cicloviária, né? Isso inclui bicicletas, patinetes, bicicletas elétricas, autopropelidos. Quer dizer, houve um, aumentou muito o uso. Agora, em contrapartida, o poder público está nos devendo. A gente não tem visto a expansão da malha cicloviária, apesar das promessas acontecer ou sair do papel. Quanto a isso, é uma coisa que deixa muito a desejar, porque fica muito claro que não é prioridade nessa gestão você incentivar uma mudança modal tão necessária para as mudanças climáticas, né? A gente tem que caminhar mais, a gente tem que conseguir pedalar mais, a gente tem que combinar esses modos ativos com o transporte coletivo e isolar esse sistema do congestionamento se a gente quiser, de fato, tornar a cidade mais acessível, mais fácil de você se movimentar dentro dela, né? Essa é a fórmula. Não estou inventando a roda, mas São Paulo está patinando nesse processo.
1: É, ainda mais porque a gente está vendo muita gente usando ali a bicicleta, por exemplo, não só para passeio, né? A bicicleta virou ali um meio mesmo de transporte das pessoas. As pessoas usam a bicicleta para ir para o trabalho, enfim, para ir para outros lugares, para se locomover de fato, assim, não só para andar por andar. Queria entender com você o que ainda falta, então, para a bicicleta se consolidar de vez como um meio de transporte em São Paulo, você que está falando sobre essas dificuldades.
0: Definitivamente, política pública ajuda. Nós tivemos uma gestão muito importante que criou os primeiros grandes 400 quilômetros de ciclovias pensando não em lazer e sim em mobilidade. Então, criando uma malha cicloviária conectada em todo o território da cidade. Claro que ela começa mais forte no centro expandido, mas ela também foi projetada para acontecer em toda a cidade, norte, sul, leste, oeste, por toda a cidade você ter uma malha cicloviária. Faz desde 2018-20 que esse processo foi estagnado. Então nós saltamos de 400 para 730 quilômetros de estruturas cicloviárias e não conseguimos avançar. Então, associado a isso, nós também temos uma política de baixíssima fiscalização no trânsito. Hoje, qualquer pessoa que caminha a pé e vai atravessar um semáforo já tomou vários sustos com veículos passando no vermelho no meio do tempo semafórico. Então, nós estamos, assim, vivendo um apagão da fiscalização de bons costumes na mobilidade urbana. Estou falando de velocidade máxima, nós estamos falando de respeito aos pedestres, independente de eles estar ou não na faixa de pedestres, e desrespeito aos semáforos. Isso não sou eu que também estou imaginando, é só você ficar parado num semáforo, você vai ver o desrespeito. E quem sofre mais são os mais frágeis, justamente aqueles que deveriam estar sendo contemplados com um olhar de muito cuidado, que são os pedestres e os ciclistas, consequentemente as crianças, os idosos, as pessoas com dificuldade motora. Todas essas pessoas fazem parte de um conjunto na sociedade que não está sendo protegido, como reza a lei aqui na cidade de São Paulo. Então, o que falta para atrair mais gente? Respeito de todas as partes e incentivo com bicicletários, em lugares onde o trabalhador chega, eventualmente tem um vestiário, um armáriozinho para ele deixar a roupa de ciclismo, para ele depois colocar a roupa que ele vai trabalhar e na saída. Então a gente tem que ter todo um sistema pensando em incentivar o ciclismo. Agora, a parte que é o tendão de Aquiles, sem dúvida nenhuma, é você promover um trânsito mais calmo. As pessoas andarem de boa, na velocidade menos do que a velocidade máxima, respeitar os semáforos e por aí vai. Nós estamos realmente vivendo um apagão de fiscalização. E os números de sinistros seguidos de mortes comprovam essa minha preocupação. Porque desde 2020, as mortes no trânsito da cidade de São Paulo só aumentam. Nós tínhamos, assim, nos anos 80, quando começa a série histórica,

0: histórica. Morriam 8 pessoas por dia na cidade. Nós conseguimos diminuir para 1,5, 2, que é muita gente. Imaginar que a cidade de São Paulo, no melhor dos seus tempos de combate à violência no trânsito, ainda naturalizava a morte de 1,5, de 3 pessoas por a cada 2 dias na cidade. Hoje, nós já temos um índice de quase 4 pessoas por dia que perdem a vida na cidade, diretamente ligado à falta de políticas públicas de segurança viária. Isso é um absurdo.
1: Então, assim, o que você está falando, não adianta, então, São Paulo, né, ampliar essa malha cicloviária. É necessário, então, melhorar e conectar o que já existe. O desafio é esse agora, então?
0: Petra, eu não estou dizendo que não há.
1: Então, melhorar e conectar o que já existe. O desafio é esse agora, então?
0: Petra, eu não estou dizendo que não adianta aumentar a malha cicloviária. Eu digo que a malha cicloviária é importantíssima, assim como uma política competente, justa, equilibrada de redução de mortes no trânsito, de acalmamento de tráfego e por aí vai. São Paulo é consignatária de um método de você gerenciar o trânsito que nasce na Suécia em 1977, chamado Visão Zero. Pelo Visão Zero, nenhuma morte no trânsito ou lesão no trânsito é aceitável. E você chama para a responsabilidade todos os atores do trânsito, ou seja, o motorista, o pedestre, o ciclista, o gestor público, o engenheiro que projeta as guias, quem constrói os automóveis, quem constrói a bicicleta, tudo isso faz parte de um sistema responsabilizado pela segurança viária. Então, quando tem um sinistro seguido de morte, para tudo para entender por que que aquele motorista não conseguiu frear o carro antes do pedestre, porque ele estava a 50 por hora. Ah, mas se ele tivesse a 40, ele teria conseguido. Então vamos abaixar a velocidade máxima. Aquele poste atrapalhou a visão, vamos tirá-lo e fazer com que ele tenha ampla visão. Então você trabalhar como trabalha a indústria aeronáutica. Uhum. Cada vez que tem um sinistro seguido com um acidente, para a aeronáutica, eu ainda uso a palavra acidente. Para sinistros nas ruas, a gente não usa mais a palavra acidente, eu já explico. Então, na aeronáutica, aconteceu algum problema, aconteceu um sinistro, aconteceu um acidente, teve morte, para tudo, qual foi o motivo, vamos mudar. Qual foi a responsabilidade, como é que nós vamos atuar no sistema como um todo, de tal maneira que essa morte, que esse perigo desse acidente não se repita. É assim que a Suécia gerencia o seu trânsito. É assim que nasce o Visão Zero. E São Paulo, embora seja uma cidade que seja consignatária desse processo, ela não aplica. Não aplica. Por que que a gente não usa mais a palavra acidente, Petra? Não tem mais a palavra acidente no Código de Trânsito Brasileiro. Uhum. Porque acidente está ligado a uma coisa casuística. Caiu do céu, morreu, foi um acidente. Então a gente naturaliza que acidentes acontecem e que a gente perde vidas e nada pode ser feito. Então, o Código de Trânsito Brasileiro, em cima de um trabalho feito pela Associação Brasileira de Medicina do Tráfico, do Trânsito, baniram essa palavra justamente pela indução de casualidade. Então hoje a gente fala sinistro, seguido do que foi, por exemplo. Sinistro pode ser atropelamento, colisão, aborroamento, capotamento, colisão frontal, colisão lateral e por aí vai. Então a gente fala um sinistro seguido de qual foi o ocorrido. Né? Então, e nós jornalistas, Petra, né? Eu embora esteja vereadora, nós somos jornalistas, né?
1: Sim.
0: Cabe a nós fazermos essa mudança. Uhum. A gente se condicionar a mudar, para a gente tirar essa sensação de que os sinistros acontecem apesar da nossa vontade. Não, eles acontecem por falta de políticas públicas adequadas.
1: Maravilha, Renata, certíssima, certíssima mesmo. Inclusive, eu queria até entrar no assunto também da bicicleta, saindo um pouco dessa questão das ruas e tudo mais, mas como que ela também pode se integrar ali com transportes públicos? Quanto que a bicicleta ainda pode avançar, inclusive, como complemento ali do metrô, do ônibus?
0: Estou aqui batendo palmas para sua pergunta.
1: Estava querendo que ela fosse feita, né? Gosto, isso aí.

0: quando a gente fala em mobilidade, acesso à cidade e como as pessoas vão se mover numa cidade, é fundamental a gente entender a palavra acesso ao espaço público. Uhum. Né? Então, para você resolver a questão da mobilidade, você tem que caminhar mais, pedalar mais e usar o transporte coletivo combinado, a intermodalidade. E para isso funcionar, você tem que ter boas travessias chegando aos corredores de ônibus, excelente caminho, agradável para que você deixe o carro em casa e se sinta bem caminhando para o trem, para o metrô. No caso da bicicleta, além da estrutura cicloviária conectada, né, porque o pessoal fala, reclama da ciclovia que está solta, o problema não é a ciclovia solta, o problema é que ela não foi conectada à malha cicloviária. Então o cara sai do ponto A, chega até o transporte coletivo, que é o ponto B, com conforto de bicicleta, com estrutura cicloviária, chega lá, ele pode eventualmente colocar a bicicleta dentro do trem, dentro do metrô, ou ele coloca dentro de um bicicletário, que faz parte desse sistema, né? Ciclovia, ciclofaixa, bicicletários, possibilidade de você entrar com a bicicleta dentro do ônibus, ou dentro do metrô, ou dentro do trem, tudo isso faz parte de um sistema. E o foco na solução faz parte em você azeitar esse sistema de tal maneira que ele fique confiável, confortável e melhor do que usar o seu automóvel. Uhum. Com isso você combate o congestionamento. Você não combate congestionamento e morosidade no trânsito colocando mais ruas, mais pontes, mais viadutos, alargando avenidas, asfaltando mais e mais. Você combate o congestionamento, a ineficiência da mobilidade, fazendo as pessoas migrarem para o transporte coletivo, e elas só vão fazer isso quando isso for mais agradável, mais rápido, mais funcional, mais barato. Então, para você resolver a questão, é você combinar a mobilidade ativa com o transporte coletivo e isolar esse sistema do congestionamento e não botar foco em cima de aumentar a rua, aumentar a avenida, achando que isso vai resolver o congestionamento, porque não vai. Infraestrutura gera demanda. Bota mais avenida, você traz mais automóveis. Então é isso que tem que ser feito. E para ilustrar como São Paulo, de novo, está na contramão do processo, a pesquisa de origem e destino de 2023 nos mostra uma coisa que é aterradora, porque é uma consequência direta de políticas públicas de investimento só para o automóvel, que é o número de viagens em transporte coletivo, pela primeira vez na história, está inferior ao número de viagens feitas em automóveis. Se você combinar caminhar, pedalar e transporte coletivo, ainda é a esmagadora maioria, 70%. Mas os automóveis hoje estão responsáveis por mais viagens do que o transporte coletivo. E isso é um processo muito danoso, porque você entra numa espiral negativa, onde você faz menos passageiros, tarifa mais cara, subsídio maior. Mais precariedade, porque o ônibus fica muito caro para chegar na periferia ou num lugar onde tem mais trabalhadores. E por aí vai. Então você entra numa espiral negativa, que é justamente o que nós estamos assistindo na cidade de São Paulo, que é uma sistemática precarização do sistema de transporte coletivo sobre rodas, né, que são os ônibus, e também sobre o metrô, que também sofre desse problema, por conta de muito investimento nos automóveis e baixa funcionalidade do nosso transporte coletivo. Então a gente tem que, de fato, cumprir as promessas em transporte coletivo, corredor de ônibus e faixas exclusivas e por aí vai. Então você veja só, eu estou falando de mobilidade ativa e eu não consigo dissociar do transporte coletivo. Assim como eu também não posso deixar de associar sobre a ocupação do solo da cidade. Por que as pessoas moram tão longe de seus empregos? Como que a gente não tem adensamento de população morando perto dos empregos, perto da zona central, onde se concentram a grande parte da produção de empregos da cidade? Na periferia nós temos muita moradia e poucos empregos. Todos eles vêm para o centro da cidade. Então é difícil você equilibrar um transporte coletivo ou mesmo propor que as pessoas deixem o transporte coletivo e façam mais caminhadas a pé e de bicicleta para os seus empregos, se ele é muito longe. E São Paulo traz 5 milhões de trabalhadores da periferia para o centro para trabalhar todo dia e depois devolve. É a população inteira de um Uruguai. Então você nunca consegue equilibrar o transporte coletivo, dado essa, a gente chama isso de transporte pendular. Uhum. Tudo de manhã para o centro, tudo para a periferia à tarde. E isso, no mínimo, duplica o custo do transporte coletivo, que vai vazio, volta cheio, ou vai cheio e volta vazio, né? Isso tudo é fruto de uma cidade que expulsou a classe trabalhadora para a periferia, justamente para dar mais espaço no seu centro privilegiado para os automóveis. Por que que no imaginário da população fica essa impressão de que a solução é mais rua, mais avenidas? Porque essas pessoas, inclusive eu já fui uma vítima disso, porque eu, antes de só andar de bicicleta, era uma menina que tinha o Fuscão e adorava meu carro, achava que minha felicidade estava dentro do carro. O lobby por esse tipo de cidade carro dependente, ele é muito bem sucedido e ele implanta no chip das pessoas de que só tá ali a solução. Então você fica dentro de uma bolha, exatamente uma bolha que é o congestionamento, e você não consegue vivenciar qualquer tipo de solução fora daquilo. E quando você não tá no automóvel, você, no caso dos trabalhadores, vão estar dentro de um transporte coletivo que só piora, só aumenta o tempo de viagem. Então, fica muito difícil a gente conseguir convencer que a solução passa sim pela migração modal, que é deixar o automóvel em casa e começar a caminhar mais e ir para o transporte coletivo. E fica mais difícil ainda de ser proposto, o transporte coletivo não melhora, como é o caso da cidade de São Paulo. Então, essa falta de políticas públicas necessárias para que exista uma migração modal associada a uma migração também energética, porque a gente tem que parar de gastar gasolina, de combustível fóssil, a gente tem que fazer uma eletrificação, mas não adianta nada você mudar o congestionamento de carro a combustão para um congestionamento idêntico de carro eletrificado. Não é essa a solução. É fundamental a migração modal, mas sim, a gente precisa ter a vivência da população de que deixar o carro em casa é mais eficiente, mais seguro, mais confortável, é melhor.
1: A verdade, gente, é uma só. Viver e se mover em São Paulo é um grande desafio diário, né? Mas seja no pedal da bike, no patinete, nas pistas do asfalto, nos trilhos do nosso metrô, nos corredores também de ônibus ou navegando nas águas do Aquático SP, a gente vê uma cidade viva, em constante transformação e também buscando novos caminhos a cada dia. E olha, a gente vai ficando por aqui, mas o compromisso com a nossa capital continua por aí, viu? Cuide do seu trajeto, respeite o trânsito, valorize o transporte público e curta a nossa cidade. Muito obrigada pela sua audiência, pela sua companhia e pelo carinho de sempre. Um grande abraço, uma ótima jornada para você e lembre-se sempre, a cidade é sua. Até o próximo programa. Tchau!
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0: As próprias empresas que lideram a corrida de inteligência artificial provocaram uma queda nas ações do setor tecnológico na última segunda-feira. O motivo foi o pedido de executivos de alto escalão de companhias de IA que pediram publicamente uma desaceleração no ritmo de desenvolvimento dessa tecnologia, alegando preocupação com segurança. Então, para entender o que está por trás desse pedido, os apresentadores do Link TMC conversaram com o professor Marcel Nobre, ele que é especialista em inovação e tecnologia.
1: Quando esses big tech guys aí, os caras que estão dominando o desenvolvimento de IA do mundo, começam a pedir para frear, eu acho que é porque a gente deve dar mais atenção a isso. É lógico que não dá para ser também totalmente sem entender o que está acontecendo. É importante a gente ter esse tipo de discussão, é importante a gente repensar o que a gente está fazendo, porque nessa pressa e nessa corrida atrás do que, ou sei lá por que eles estão indo, a gente está deixando alguns guardrails interessantes e importantes de serem discutidos sem discussão. E essa é uma tecnologia muito diferente de tudo que a gente já viu, com potenciais que podem ser catastróficos, sim. Mas também esse medo ajuda a vender, tá? Então a gente vai ver essa guerra de narrativas acontecendo o tempo todo entre, olha, cuidado, vamos desacelerar, e aí isso gera um burburinho, vende muita notícia e tudo mais, com não, a AGI, né, que é a super inteligência artificial, a inteligência artificial geral, já está batendo na porta de casa. Então, é uma guerra de narrativas, obviamente que não dá nem para a gente deixar de discutir isso, nem achar que o mundo vai acabar amanhã por conta disso.
2: Marcel, isso que você disse no final agora foi exatamente o que o professor Miguel Nicoleles disse numa postagem que ele fez no fim de semana. Para quem não conhece o Nicoleles, um grande neurocientista brasileiro, com grandes feitos na área de neurociência. Ele disse isso também, mas eu não estou muito convencido nem do que você disse, nem do que ele está dizendo. A gente está, olha, vamos lá, eu vou fazer uma retrospectiva aqui. Semana passada, terça-feira, aquele rapaz, o Coxon, não vou lembrar o nome dele, que era da Anthropic, saiu jogando no ventilador. Tudo bem, esse cara pode estar comprado. Esse cara pode ser até um balão de ensaio da própria Anthropic para ver como é que pega se a gente fizer isso. O que acontece no mercado? Quais são as reações? Pode ter sido. Mas tivemos Bill Gates também demonstrando imensa preocupação. Tudo bem, você não vai levar em consideração, mas teve um manifesto muito grande do Vaticano em maio desse ano, apoiado inclusive pela Anthropic, dizendo, olha, vamos ter calma, vamos olhar com o que a gente vai fazer com a inteligência artificial. Marcel, a minha pergunta para você é, quem é que sabe realmente o que tem naqueles laboratórios acontecendo, além do Elon Musk, que é dono, além do Amodei, além do Ola, além do Bill Gates, que tem um pedacinho ainda, não sei se ele nem tem acesso mais, ao Sam Altman, além deles, quem é que sabe realmente o que está acontecendo nos laboratórios? Como é que a gente pode saber disso?
1: Eu tenho dúvida se eles sabem também, porque eu acho que essa tecnologia, o que as pessoas às vezes não sabem, é que elas são programadas para algumas coisas, mas elas começam a se autodesenvolver, a se autodescobrir, tomarem decisões para as quais elas não foram programadas. A gente teve um caso recentemente na OpenAI, que o próprio modelo resolveu entrar na Higgsfield, que é um plugin, uma empresa de geração de IA também, e tomou decisões, resolveu fazer coisas lá. Então, eu acho que nem eles sabem, né? Eu acho que esse momento ele é muito importante para a gente tentar colocar um freio nessa pressa. Não quer dizer que a gente precise matar a tecnologia, nem parar a inovação, e ninguém vai parar de usar uma inteligência artificial por causa disso. Agora, a gente sair correndo atrás de novos modelos cada vez mais rápidos, sem entender o que está acontecendo lá e sem ter tipo de salvaguardas, tem um risco iminente. Eu acredito que o mercado se autorregula, e eu acredito ainda, de uma forma tentando ser otimista, de que o ser humano ainda tem agência sobre si mesmo, e que ele ainda consegue fazer análise de riscos, e que em algum momento a gente pode apertar o botão para parar essa brincadeira. Se a gente não tiver discussões, se não tiver regulação, se não tiver esse caos criado com esse pedido de desaceleração, sim, a gente pode ir para um lado arriscado, que ainda não tem uma tecnologia tão desenvolvida para isso. Então, é muito difícil ter respostas nesse momento. Eu estou muito desconfiado de que tem muitas respostas. Eu, por exemplo, tenho muito mais perguntas do que respostas, porque a partir do momento que os CEOs, os fundadores dessas empresas vêm a público para pedir isso, mas que a gente conhece que nenhum deles são altruístas também, então visando o bem público da humanidade, a gente tem que ficar com o pé atrás, mas também desconfiar de que isso pode ser uma narrativa alarmista ou catastrófica, é que por um lado pode ter esse intuito de vamos conversar sobre isso porque estamos correndo sem freio e isso é perigoso, mas por outro lado é muito estranho começar essa discussão em pré-IPOs dessas grandes empresas. Então isso faz a gente desconfiar um pouco, até porque as narrativas mudam muito rapidamente de acordo com os interesses delas de captarem recursos ou não. Então eu acredito que sim, é uma ferramenta que pode no longo prazo, médio ou longo prazo, gerar efeitos muito nocivos a seres humanos, se não regulada ou não controlada, mas acho também que o ser humano tem agência e sapiência para poder construir esses guardrails e a gente mesmo, né? Nós como usuários também temos esse poder de reclamar e de questionar e de colocar isso à tona, né? Então esse papel que a TMC está fazendo agora é muito importante para a gente poder discutir e colocar isso na mesa, não pode ficar só embaixo do pano ou só no Vale do Silício, né?
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2: Olá, bem-vindo, bem-vinda. Meu nome é Joana Trepto e este é o Imprevista, o programa de entrevistas da TMC. Um podcast feito para ir além do currículo, da imagem pública, das respostas que todo mundo já conhece. Aqui a gente fala sobre escolhas, a gente fala sobre contradições, bastidores, afetos, tudo que ajuda a revelar o que existe por trás da personagem. Porque nenhuma trajetória é feita apenas do que foi planejado. Quase sempre os desvios, os encontros, as surpresas da vida contam as melhores histórias. A nossa convidada começou no jornalismo em Minas Gerais. Muito jovem, conquistou espaço como repórter de rede. Para quem não sabe o que isso é, significa passar ao vivo para todo o país. Passou por alguns dos principais telejornais, cobriu política em Brasília, viveu como correspondente em Nova York, acompanhou de perto acontecimentos que entraram para a história, como o resgate de mineiros no Chile, o desastre nuclear de Fukushima. Durante muitos anos, o público conheceu como uma mulher firme e serena, que ocupava uma das principais bancadas do telejornalismo brasileiro. Mas a história que existia longe das câmeras era ainda mais exigente. Aos 25 anos, Adriana Araújo descobriu que durante a gravidez da filha Giovana, a Giovana nasceria com uma condição ortopédica rara. Vieram 10 cirurgias, anos de tratamento, mudanças de cidade, mudanças de país, uma maternidade vivida muitas vezes na solidão, na decisão de não abandonar a carreira que tanto amava. Giovana cresceu, conquistou autonomia, tornou-se médica. A Adriana transformou essa caminhada no livro, depois no podcast. Sou a mãe dela. Não para contar uma história de heroínas, mas a história de duas mulheres que aprenderam a caminhar juntas. Na vida profissional, também houve rupturas. Depois de 15 anos na Record, a Adriana deixou a emissora e meio a divergências. Chegou a acreditar que a televisão tinha acabado para ela. Veja só, não tinha. Ela recomeçou na Band e hoje, à frente do Jornal da Band, diz viver o auge da consciência e da maturidade profissional. Seus comentários atravessam a bancada, circulam pelas redes, mostram uma jornalista que não quer só dar a notícia, que quer encontrar as palavras certas para dizer aquilo que acredita. Mas o que foi preciso perder para que ela encontrasse essa voz? Quanto custa sustentar uma convicção quando o emprego está em jogo? E quem é a Adriana quando não precisa ser a jornalista segura, a mãe incansável ou a mulher que sempre encontra uma saída? Com a gente aqui no nosso sofá, Adriana Araújo, bem-vinda!
3: Ah, que honra, Joana! Muito bom. Finalmente, nosso encontro acontece. Feliz de estar aqui, viu? Um oi para todo mundo que está escutando a gente, que está assistindo a gente. Muito bom.
2: Ó, até larguei aqui o roteiro, porque eu vou sair do nosso script para dizer que tudo isso que eu falei, toda essa trajetória, ela de fato existe, tudo verdade, mas eu tenho o prazer de saber detalhes disso que não são contados normalmente, porque a Adriana e eu, a gente viveu muito próximo uma da outra, acho que 4 anos, talvez um pouco mais, todos os dias a gente trabalhava juntas, então é muito prazeroso, eu tenho muita honra de te conhecer, além disso, que as pessoas conhecem e que também gostam de conhecer. Então, Adriana, vamos ter uma conversa aqui de amigas.
3: Muito obrigada, estou feliz de estar aqui. Vamos ver o que, que sai de resposta imprevista nessa entrevista. Vamos lá.
2: Cri, se você pudesse voltar em um momento da sua vida para você falar, vai dar certo, para você falar isso para você mesma, que momento você escolheria para você se dar essa segurança?
3: Nossa, vou falar o que veio na minha cabeça agora. Ah, eu estava grávida de 7 meses, era repórter do Jornal Nacional em Belo Horizonte. Tinha uma greve de policiais militares e uma situação muito tensa. E os policiais todos amotinados ali em frente ao Palácio do Governo e eu estava cobrindo. E de repente sai um tiro. No meio daquela multidão, um tiro. E aquele mundo, aquela multidão correndo na direção de onde eu estava para entrar ao vivo. E eu estava grávida de 7 meses. E aí nessa hora eu escondi atrás de uma árvore E eu falei, ai meu Deus, por favor, me ajuda, protege a minha filhinha. E na redação, alguém escutou. Eu não estava no ar, eu já tinha feito a minha entrada ao vivo. Na redação, alguém escutou eu falando, porque os microfones ficam abertos, a redação escuta, né? No switcher, eles escutam. Então, alguém escutou e pouco depois eu recebi a ordem para voltar para a redação. E me tiraram de lá. E quando eu cheguei na redação, me contaram que viram que eu estava com medo, que eu estava assustada. E aí eu falei assim, não, vocês vão me mandar de volta. Eu vou fazer a entrada ao vivo do Jornal Nacional, porque esse é o meu trabalho. Vai dar certo. Então, assim, naquele momento, para mim, era, ao mesmo tempo que eu estava, claro, vulnerável, estava grávida, mas eu não queria deixar de fazer o meu trabalho. E essa expressão, vai dar certo, eu falo muitas situações da minha vida, para mim mesma, para minha filha. Vai dar certo, calma, vai dar certo. Vai em frente que vai dar certo.
2: Odri, e essa contradição entre a vulnerabilidade e a segurança, a firmeza, é algo que está muito presente em você em todos os momentos da sua vida. Como é que é ser tanto numa amplitude tão grande?
3: Joana, eu falo disso no podcast, no livro também, assim, porque as pessoas em geral, quando sabem da minha história de mãe com a Giovana, elas falam, nossa, que mãe coragem, né? E as pessoas podem enxergar a coragem, mas eu sei o medo que estava ali atrás, né? Então, eu falo disso no podcast, porque eu acho ruim você ficar criando uma ilusão de que tudo foi só força, que tudo foi só coragem, que tudo foi resiliência. Eu tive muitos momentos ao longo dessa trajetória de medo, de fragilidade, de medo de não dar conta. Mas eu acho que é você se conectar com o seu propósito. E eu, desde adolescente, é uma coisa muito marcante na minha trajetória. Quando eu penso, eu sempre achei que eu seria mãe de uma menina. Quando assim, eu sonhava que um dia eu teria uma filha. Um dia eu vou ter uma filha. Isso adolescente. E adolescente também eu dizia que eu trabalharia em televisão. Eu pegava um martelo de bater bife na gaveta da cozinha, ia para frente do espelho, tipo assim, e ficava narrando. O que eu via no jornal, eu narrava no espelho do banheiro, como se eu tivesse nas maiores coberturas do mundo. Então, para mim, aquilo era muito importante. Eu não abri mão do meu sonho profissional. E em alguns momentos eu pensei, será que eu vou dar conta? Será que vai dar certo? Mas, na verdade, se eu abrisse mão para cuidar da Giovana, para me dedicar somente a ela, também seria eliminar da minha trajetória um sonho muito grande de fazer uma carreira na TV. Então, quando a Giovana nasce, é claro que foi uma jornada difícil, e o livro narra essa trajetória, mas foi também um momento de encontro, não só com ela, mas também comigo. Sabe assim, eu não posso abrir mão do que eu sempre desejei. A maternidade sempre foi algo que eu desejei, embora a Giovana tenha nascido um pouco antes do previsto. Eu tinha 24 anos quando eu engravidei. Mas eu não poderia abrir mão da minha profissão. Então, o grande desafio foi conciliar. Mas quando você está muito conectado com o seu propósito, com o seu desejo, com o que você escolheu, você luta por aquilo com todas as forças que você encontra, e aí você consegue superar esses momentos de fragilidade, de dúvida, de medo. E foi, e deu certo.
2: E vai continuar dando certo. Dri, você também é muito conectada com religião, você tem muita fé. De que forma é que mentalizar, energizar e ter um pouco de misticidade, que pode ser através da religião também na sua vida, é importante para que as coisas deem certo?
3: Joana, eu falo pouco de religião, porque eu acho que acontece uma coisa hoje no nosso país que é muito triste, que é a fé ser usada politicamente, a fé ser usada para, enfim, para definir ideologias, para críticas. E por isso eu acabo falando um pouco de religião. Então, às vezes, as pessoas nem sabem, né, se eu sou uma pessoa que tem fé ou não, porque eu falo pouco disso. Mas, como é uma conversa de amiga, eu vou te dizer uma coisa. Eu sinto Deus dentro de mim. Eu tenho uma experiência espiritual muito intensa. Eu tenho muita dificuldade de acreditar em acasos. Na minha vida aconteceram coisas nos meus momentos de maior vulnerabilidade. Eu sentia que eu nunca estava sozinha. Ainda que eu tenha tido muitos anos de maternidade solo, ainda que em muitos momentos eu tenha tido muito medo da minha filha morrer na entrada de um bloco cirúrgico para fazer uma das 10 cirurgias que ela fez, mas todo o tempo eu nunca estive só. Além da presença da minha família, dos meus pais, das minhas irmãs, depois do Chico que entrou na nossa vida, mas uma presença muito forte, uma proteção muito grande, e eu acredito nessa religiosidade. Eu acredito que cada um vive a sua experiência espiritual, seja em qual religião for, ela tem que ser respeitada. E eu acho que esse encontro com Deus é um encontro que cada um de nós deve buscar. Eu tenho certeza que Ele está na minha vida todos os minutos. Rezo todos os dias, eu tive uma formação católica, estudei sempre em escola católica. Hoje não sou uma católica praticante, mas rezo todos os dias, peço proteção todos os dias. E eu tenho uma crença assim, que a gente deve viver em estado permanente de oração. E estado permanente de oração não é rezar o tempo inteiro o Pai Nosso, a Ave Maria, que eu rezo também. Mas é assim, é você pensar que você recebeu um presente extraordinário, que é o presente de estar aqui, com vida, com saúde, de encontrar pessoas, de poder realizar muitas coisas. Nós recebemos o presente de a nossa voz, as nossas palavras chegarem a tantas pessoas. Então eu penso assim, se você se manter num estado permanente de oração, em que você deseja o bem sempre para o outro, e que você deseja se manter em equilíbrio, e que você deseja se manter preservando a sua fé, a sua ética, os seus princípios, você está praticando o que é de mais importante que tem para você praticar a sua fé em Deus, que é isso, que é se manter ético, é se manter em equilíbrio, é se manter desejando o bem para o outro, e não só para os seus próximos, para os seus amores.
2: Dri, eu não trouxe aqui para a entrevista só tudo que eu sei sobre você de bastidores. Eu também pesquisei. E eu vi algo que eu acho que é muito interessante. Você disse que a sua vida é uma busca por palavras. E você acabou de retomar isso. De falar da importância de encontrar palavras, de dar voz. Eu queria voltar um pouco para a tua infância. Quando você era pequena, você já tinha isso com a palavra, com a comunicação?
3: Eu sempre tive, eu tenho lembrança de, no ensino fundamental, eu era sempre a pessoa que levantava a mão para falar na frente da classe. Então, quem quer ler aqui, eu já tinha levantado as duas mãos. E na escola, eu era a pessoa que nas apresentações de fim de ano, eu me oferecia para declamar poesia, para ir lá ser a oradora da turma. Eu fui a oradora da turma da faculdade de comunicação social. Então, assim, eu sempre gostei. Eu acho que sim, eu acho que, embora eu seja uma pessoa que eu acho que pouca gente vai achar que eu estou falando a verdade, mas eu estou uma pessoa um pouco tímida, mas é uma timidez diferente, assim. Eu não sou aquela pessoa que chega na festa, sabe assim, abalou Paris, que chega já arrasando, não sou. Eu sou uma pessoa, na verdade, pouca festa, e quando eu chego num lugar que eu não conheço muitas pessoas, eu fico um pouco tímida. Então, eu não sou aquela pessoa extremamente comunicativa em qualquer lugar. Mas eu sou uma pessoa que gosta de se comunicar, de se expressar. Então, eu sempre fui na escola a pessoa que se ofereceu assim, para fazer isso. E à medida que fui crescendo, e aí eu comecei a entender que a minha trajetória era na comunicação mesmo. Eu lembro de ficar muito admirada com grandes jornalistas da TV. E como é importante ter mulheres ocupando posições que você pode se inspirar, né? Meninas podem se inspirar. Então, assim, Sandra Passarinho, Glória Maria, Beatriz Tilma, muitas jornalistas mulheres que eu assistia como repórteres pelo mundo, e eu pensava assim, gente, olha onde essas mulheres vão, olha que coisas incríveis elas fazem. E aí isso foi amadurecendo em mim essa vontade.
2: Mas ao mesmo tempo, no jornalismo, você tem uma trajetória que é muito única. Claro que ter mulheres para você se inspirar deve ter sido muito importante, mas você desbrava caminhos que são diferentes. Você tem uma posição hoje no jornalismo que eu olho para um lado, olho para o outro, não há outras mulheres. Como é que é inovar nesse momento na tua carreira? Quando você chegou até a acreditar que não havia mais espaço para você na TV. Não é que não existe espaço para você na TV. Você descobriu um espaço que só você ocupa.
3: Não, assim, é bondade sua. É, na verdade, quando eu falei que eu achava que tinha acabado para mim, que talvez não tivesse mais espaço, é porque, de fato, não é um mercado super aberto, né? Você fala, você foi âncora de TV numa emissora durante quase 15 anos. E vai dizer, tem quantas? Quantas vagas para esse emprego aí no mercado de trabalho?
2: 4.
3: Poucas. Então, assim, nesse aspecto, não é um mercado fácil. Uhum. Você não arruma emprego, toda hora tem ali um emprego com uma vaga aberta te esperando. Então, eu pensei, as TVs têm seus âncoras, está todo mundo com seus profissionais competentes, renomados. Então, talvez não tenha mais espaço para mim mesmo. E eu pensei nisso com tranquilidade, dizer assim, bom, se eu já tiver feito o que era a minha jornada, foi bom. Eu tenho orgulho da trajetória que eu construí, das coberturas que eu tinha feito até ali, isso era 2021. O que acontece é que quando a Band me chamou, para mim também é uma grande surpresa. Porque eu nunca tinha recebido tido um espaço para opinião. Na minha carreira inteira, até chegar à Band, eu sempre trabalhei como repórter, como âncora, mas sem um espaço para opinião. E como em todas as emissoras, na Band também é assim, a gente segue uma linha editorial, você tem chefe, você aprova os seus textos com o chefe, mas a Band tem no DNA, e você conhece bem, porque você trabalhou tanto tempo lá, trabalhamos juntas, a Band tem no DNA dela o espaço para que os âncoras comentem. É claro que isso é debatido, isso é discutido. Fernando Mitre recebe todos os textos, aprova, quando ele quer alguma mudança, ele pede, que é absolutamente natural e ótimo contar com essa, né, com a experiência dele de olhar tudo e toda a vivência que ele tem. Mas, então, para mim também foi uma novidade. Então, para mim foi uma descoberta de que o que eu falo tem um impacto. O que eu falo toca as pessoas e provoca uma reflexão. Então, para mim também é uma novidade. E para mim foi uma surpresa. E uma surpresa extraordinária aos 50 anos de idade. Quando eu estreei no jornal da Band News FM, eu fiz 50 anos e estreei na Band News FM. Hoje estou com 54. Então, para mim, depois de tudo, falei, puxa, que interessante essa experiência que eu estou tendo agora. E o que eu acho mais interessante ainda, Joana, e me preocupo com isso, assim, fico fazendo reflexões sobre isso, a minha opinião não é a verdade sobre uma realidade. Primeiro que 95% do meu tempo eu não estou dando opinião, né? Eu estou noticiando fatos. E eu acho que na nossa profissão, ainda mais no mundo em que hoje as pessoas misturam notícia com fake news, eu até tenho uma implicância com fake news, porque news não é para ser falso, né? Porque se é notícia, tem que ser verdade. Então, assim, notícia e mentira tá tão sendo misturado nas redes sociais, nos grupos, que a gente tem uma responsabilidade muito grande de trabalhar com fatos. Então, 95%, 98% do meu tempo eu estou falando de notícias e noticiando fatos. Mas quando a gente tem espaço para opinar ou para fazer contextualizar uma notícia, é preciso ter bastante responsabilidade, né? E o que eu mais hoje opino, o que eu mais me posiciono, o tema que mais me faz construir os meus textos, escrever os meus textos e opinar, é o combate à violência contra a mulher. E felizmente, apesar de ter uma onda misógina e pessoas que tentam criticar essa voz que as mulheres, não só a minha voz, mas que as mulheres como um todo, você aqui na TMC, no Jornal da Gazeta e tantas outras colegas também falam sobre o tema, embora tenha pessoas que criticam e que tentam colocar isso como mimimi, né? Na verdade, tem uma consciência coletiva muito poderosa de mulheres e de homens de que é um compromisso dar um basta nessa violência, nessa barbárie toda. E quando os meus comentários viralizam e que eu recebo esse feedback, esse retorno de mulheres e de homens, eu fico com uma esperança assim, acesa, uma luzinha acesa no coração. Sabe que eu penso assim, puxa, as pessoas estão ouvindo, mesmo num momento politicamente tão polarizado, as pessoas estão ouvindo e as pessoas estão vendo como importante demais. Mulheres e homens decentes, corretos, né, se darem as mãos, se unirem para a gente combater essa barbárie mesmo que é a violência contra a mulher.
2: E é impressionante a necessidade de falar sobre isso, ela é urgente, porque tem mulheres que nem sabem que aquilo que vivem é violência.
3: Não sabem nomear, né?
2: Não conseguem entender. E para a gente pensar que isso ainda existe, eu acho que nos deixa até atordoadas.
3: Assustadora.
2: Pensar que você tem milhares de mulheres com uma realidade. Elas não sabem que podem sair, elas não sabem nem que está errado viver aquilo.
3: Não, e as pesquisas mostram isso, né? Que muitas vezes as mulheres são questionadas. Ah, você sofre algum tipo de violência? E aí a resposta é não. E aí quando começa a dar os exemplos, ah, mas ele controla o dinheiro que está na sua conta? Ah, sim, quem decide tudo é ele, ele não me deixa gastar. Isso é violência patrimonial. Ah, mas ele tem um controle sobre seu celular, e a pessoa começa a viver, a entender que ela vive situações de violência, ainda que ela não consiga dar nome, né, às violências que ela está sofrendo. Eu vou te falar uma coisa que às vezes as pessoas me perguntam, mas por que hoje, agora, estão falando tanto de violência? Eu trabalho em TV há 32 anos e comecei com 22. E lá atrás, as pessoas, os casos de feminicídio aconteciam, não falava feminicídio, mas eles aconteciam, né? Falava, crime passional, matou porque não aceitava o fim do relacionamento, que é até algo que a gente deve evitar falar, porque na verdade nada justifica você matar uma pessoa porque você está insatisfeito com uma decisão que aquela pessoa, como um indivíduo autônomo, tem total direito de tomar. Então, enfim, mas lá atrás, o que acontecia? Os casos são chocantes. Mas, não, mas isso é muito chocante, né? É melhor não noticiar. Então, havia até uma postura de não dar espaço para esses casos, como se fosse um assunto doméstico, um desequilíbrio de alguma família, e aí o assassinato, o crime era muito terrível, como eles são, pesado para noticiar, então você não abria espaço. E isso não ajudou. Isso não faz os crimes deixarem de ser cometidos, os criminosos deixarem de agir. E hoje eu acho que a gente tem a consciência exatamente do contrário, que é óbvio que a gente não tem como noticiar todos os casos, porque senão a gente tem que abrir um pedação do noticiário todos os dias para falar das barbaridades que são cometidas. Mas a gente tem consciência de que a gente tem que falar, que a gente tem que noticiar, e mais que isso, a gente tem que cobrar da justiça a ação dura, para que a lei que é rigorosa no nosso país seja cumprida, para que os criminosos sejam condenados pelos crimes corretos, para que as penas duras sejam aplicadas. Então, acho que hoje a gente tem essa consciência de que nós temos que denunciar, que a nossa voz é a nossa principal arma, que não se calar é o que a gente, todos nós temos que fazer. Quem sofre uma violência, quem testemunha uma violência, e a sociedade como um todo se conscientizar desse papel. Cada vez que eu noticio um crime, uma notícia de uma barbaridade contra uma mulher, você sente uma dor, né? Porque você pensa, puxa, quantas mais, né? Uhum. Mas cada vez que eu noticio que uma pessoa estava atenta, essa semana, né, quando você ouvia, assistia, que talvez já tenha passado mais alguns dias, mas essa semana a gente noticiou o caso de um motorista de ônibus que viu um ex-companheiro tentando atropelar e matar uma mulher, e o motorista de ônibus percebeu, parou o ônibus e deu a chance daquela mulher sobreviver. E ela conseguiu entrar no ônibus e ele saiu, salvou aquela mulher daquela situação. Então, eu acho que cada vez mais a gente está falando e a gente está construindo na sociedade um olhar atento, um olhar de dizer, não é comigo, não está acontecendo na minha família, mas pode acontecer. Então, se cada um tiver o olhar atento, a gente muda essa realidade.
2: Dri, queria falar com você sobre um aspecto da violência contra a mulher, que é essa questão da violência patrimonial. Nós viemos de muitos anos de luta para que a gente tivesse liberdade, para que a gente tivesse igualdade de direitos, de acesso ao mercado de trabalho. Você foi uma mulher que ao longo da vida teve que se segurar muito sozinha. Você é mãe de uma mulher também. Mas eu vejo que existe um movimento que que vem de novas gerações, de meninas que gostam da ideia de terem uma vida mais confortável, de terem um homem que é o homem provedor. Acho que volta um pouco aquela romantização de eu vou para casa, vou cuidar da casa, o que está tudo certo. Mas há algumas nuances que são perigosas. Como é que você vê essa mudança? Ou seja, há alguns anos era uma luta muito grande e agora essa luta pela igualdade de direitos, ela é relativizada e as pessoas não veem que há armadilhas por trás disso.
3: Eu acho, Joana, que quando você está num relacionamento, tudo tem que ser conversado. É, inclusive, dinheiro. Aliás, é muito importante falar sobre dinheiro. Você falou de violência patrimonial. Esse é um tema muito importante, porque, primeiro, as mulheres durante muito tempo foram ensinadas a não se preocupar com dinheiro, né? Quem, inclusive, do ponto de vista legal, para ter conta em banco, as mulheres levaram muito tempo para ter autorização legal para ter conta em banco, cartão de crédito, para fazer um empréstimo. A lei brasileira proibia as mulheres de terem acesso à herança. Então, o marido era o gestor, o administrador. Então, o assunto dinheiro parecia que não podia ser tratado entre os casais. Até hoje, eu acho que esse é um assunto tabu nas relações. Se falar de dinheiro, perde o amor. É como se você estivesse perdendo o romance, está quebrando o clima, está estragando o clima. Não, dinheiro é um assunto muito importante para ser tratado. Então, assim, quando você conversa abertamente, é que você tem, de fato, a oportunidade de compreender e entender o que o outro pensa a respeito. Então, assim, eu acho que não tem um modelo certo. Ah, modelo de casal tem que ser assim. Não tem um modelo certo, né? Tem casais que dividem tudo, tem casais em que o marido entra com mais recursos do que a mulher, tem o contrário, mulheres que têm uma renda mais alta e as mulheres entram com mais renda, tem casais que vão optar que a mulher não trabalhe, que construa uma família em que a mulher vai ter mais tempo para cuidar da casa e dos filhos. Não tem modelo certo, mas transparência, clareza e respeito a gente encontra conversando claramente com o parceiro, com a parceira. Porque daí você vai conhecer o outro. E aí, quando você fala de uma armadilha, isso é importante ficar muito atento, porque assim, aquele provedor que vai te oferecer tudo, depois aquilo pode se tornar uma ferramenta contra você, em que você está totalmente dependente. Então, assim, eu acho perigoso. Se você me falar assim, ah, você aconselha? Não. Eu acho que toda mulher deve buscar ter sua profissão, ter sua autonomia financeira. A minha mãe não teve oportunidade de trabalhar fora de casa. Eu venho de uma família que nasceu numa cidadezinha muito pequenininha, no interior de Minas. A minha mãe estudou até a quarta série do ensino fundamental. Para que o meu pai pudesse estudar e... Meu pai, eu lembro do dia da formatura do meu pai, no ensino médio. Eu já era adolescente. Então, para que meu pai pudesse estudar, a minha mãe cuidou das filhas. Mas a minha mãe foi uma feminista sem saber o significado dessa palavra. Porque ela sempre me falou, minha filha, estude, escolha a sua profissão, tenha o seu salário, casamento depois. Casamento vem depois disso. Então, assim, o conselho da minha mãe, para mim, é o conselho mais sábio para uma mulher. E eu acho, e é o conselho que eu dou para minha filha, e eu acho que é o conselho que as meninas devem receber. Tenham uma profissão, encontrem um propósito, tenham o seu salário, tenham os seus sonhos, realizem os seus sonhos materiais também. Falem sobre dinheiro. Não é pecado ter ambição. Não é pecado você ter uma meta de construir, realizar sonhos com o seu trabalho, com o seu dinheiro. Agora, não condeno. Quem sou eu para criticar uma mulher que faz uma opção diferente dessa? Só que é importante ter muita clareza de com quem você está se relacionando, para que essa dependência financeira não se torne depois uma armadilha, como você disse.
2: Queria falar com você sobre a Giovana. Você fala sobre a Giovana.
3: Melhor capítulo.
2: Sim, melhor capítulo. Você fala de uma forma tão linda sobre ela. E é muito gostoso de ver vocês duas juntas, de ouvir você falar sobre ela, os detalhes do dia a dia. Durante muito tempo, ela precisou muito de você e você esteve sempre lá para ela. Não vocês duas, até que chegou o Chico, mas vocês têm um núcleo muito forte. Hoje, a Giovana não é que ela é independente. Ela tem uma vida muito cheia de responsabilidade. Ela já não participa de todos os afazeres que você em casa gostaria que ela tivesse junto com você. Ela tem que dar plantão. Como é que é para uma mãe ver essa diferença entre a nenenzinha que precisava tanto da presença da mãe e o mulherão que agora atende outras pessoas, inclusive quer ser médica para atender pessoas em situação de extrema vulnerabilidade?
3: Ô, Joana, você sabe que a Giovana ainda mora em casa com a gente. Ela concluiu a faculdade de medicina, a primeira residência, já está dando plantão, 12 horas. Às vezes, é difícil a gente se encontrar, às vezes.
2: Eu sei disso porque eu já ouvi muito você falar e lamentar isso para mim. Ai, nossa, tá difícil jantar com a Giovana.
3: Não, às vezes a gente se encontra assim, um oi no café da manhã. E aí, chego em casa à noite, ela já chegou de um plantão de 12 horas. Também é uma conversinha rápida. Ou, às vezes, a gente se desencontra. Uhum. Ela pega um plantão que ela vai trabalhar de 6 da tarde até a madrugada. E aí, eu nem vejo à noite. Então, a gente se vê muito menos hoje. Mas você sabe que, assim, pode ser que o dia que ela não more mais conosco em casa, pode ser que nesse dia eu sofra, assim, sinta mais saudade. Mas, eu vou te falar. Quando ela estava nos meus braços, e eu não tinha certeza se ela caminharia, né? Porque ainda tinha um longo tratamento pela frente para ela caminhar. O meu desejo de que ela se tornasse uma pessoa autônoma era tão forte. E eu fiz, assim, um combinado com o universo, de que eu lutaria tanto por esse dia, que ainda que eu sinta falta de ter um tempinho a mais para jantar, para conversar, é maravilhoso saber que ela está conquistando os caminhos dela, o espaço dela, pelo esforço dela. Tanto que quando ela saiu da faculdade, ela falou: ah, e agora? O que você está pretendendo quando terminou a residência? Não, eu estou indo atrás dos hospitais que eu vou dar plantão e tal. E ela foi sozinha, abriu os caminhos dela e está lá. Então, assim, vê-la caminhar com as próprias pernas, não só fisicamente, foi uma emoção extraordinária para mim, como agora vê-la nessa caminhada profissional é muito emocionante. Então, assim, eu quero que ela voe. Agora acabou de chegar em casa um livro, que ela publicou um capítulo desse livro sobre o TCC dela, da conclusão do curso. E aí isso virou vários capítulos. Um dos capítulos é o TCC dela. E eu estava achando que iam ser, assim, 3 páginas. Chegou o livro, que é sobre síndrome respiratória aguda e os cuidados, como você deve tratar esse tipo de caso na emergência hospitalar. Chegou o livro que eu comecei a folhear umas 25 páginas do capítulo dela, e eu olhava e falava assim: você escreveu tudo isso? Aí, admirada, orgulhosa, claro. E aí eu falei: Chico, já podemos ter um problema respiratório aí. Ela: não quero que vocês tenham isso. Mas, assim, eu sinto muito orgulho. Então, assim, ainda que ela já não tem tanto tempo de ir com a gente para o sítio, a gente já não viaja todo tempo, né? Em todas as viagens ela não está. Eu tiro férias só uma vez por ano e às vezes não coincide com a agenda dela, então ela não vai. Esse ano, por exemplo, não vai dar. Mas eu estou com o coração tranquilo, orgulhoso, feliz de vê-la caminhar profissionalmente e realizar as coisas dela. É maravilhoso. Sou grata, grata, grata. Agradeço demais a Deus.
2: Você cumpriu com maestria uma missão que te foi dada. Assim, te foi imposta, foi aquela realidade que você encontrou. Agora você está vivendo outra fase, você tem mais tempo para você, até nesse sentido. Você sente isso?
3: Sim. Tanto que agora eu já estou inventando moda.
2: O que você está fazendo?
3: Não, agora eu estou assim: podia voltar a estudar, né? Que é uma vontade que eu tenho. Se eu voltar a estudar, eu tenho que ficar mais um tempo aqui no Brasil. Também tenho em algum momento vontade de sair, morar fora. Eu já trabalhei como correspondente em Nova York, em Londres, mas tenho vontade de morar fora com mais calma, mas eu acho que mais para frente um pouco. Então agora eu estou naquele momento assim: bom, eu acho que agora eu posso fazer uns planos diferentes aí para mim. Não sei para que caminho a vida vai me levar, mas sim, é um momento novo assim para mim. E eu acho, Joana, que como a Giovana nasceu, eu tinha 25 anos de idade. De alguma forma, o compromisso com ela e com o tratamento dela, obviamente, teve um preço, né? Eu abri mão de muitas coisas para poder me dedicar ao tratamento dela. Não só com presença, mas também financeiramente. Então agora é a hora que eu posso pensar em realizar algumas. Eu brinco com ela, falo assim, eu acho que eu vou ser uma velhinha mochileira. Porque eu não pude ser mochileira quando eu estava com 20 e poucos. Então, nada mais justo do que ser mochileira aos 60. Você que adora ser mochileira vai me dar algumas dicas.
2: Eu vou com você. E a gente vai noticiando pelo caminho.
3: Então, eu vou inventar umas modas aí. Quando os 60 estiverem chegando, tá quase, hein, gente? Então, eu...

0: amor, que vira uma companhia para a vida, que vira algo tão cheio de cumplicidade.
1: Joana, você sabe que o Chico é uma surpresa extraordinária na minha vida, assim, porque o amor chegou quando eu não estava esperando mesmo. Porque quando você tem uma filha, Giovana estava com 8, quase 9. No aniversário de 9 anos da Giovana, a minha família conhece o Chico. Eu estava começando a namorar ele. No dia seguinte do aniversário, ela foi para o bloco cirúrgico, fazer uma cirurgia muito pesada em São Paulo. E o Chico estava lá. Então, assim, quando você tem uma filha, que você está já há alguns anos numa maternidade solo, você não, e ainda com todo o desafio que era o tratamento médico da Giovana, você não acredita que vai aparecer uma pessoa, até porque também a sua exigência sobe muito, né? Assim, você não se relaciona com uma pessoa que você tenha dúvida se ela está, de fato, interessada numa vida familiar, porque não é uma vida de festa, não é uma vida de liberdade total para viajar a qualquer momento, para ir para qualquer show, balada, não é. Quando você tem uma filha, e sobretudo no meio de um tratamento médico difícil, você tem muitas restrições, e eu um foco muito grande nela. Ela sempre foi a minha prioridade. E o Chico chegou assim, num momento que eu não esperava, com 10 anos a menos do que eu. Quando a gente se casou, eu tinha 34 e ele 24. 25, quando a gente casou ele tinha 25 e eu 34, que são 9 anos e uns meses, né? Então, assim, eu não imaginava, e ainda com essa diferença de idade. Mas, por outro lado, a gente criou muito rápido uma conexão tão profunda, não só eu e ele, mas ele e a Giovana também, que eu falo que eu sou muito grata pelo universo ter me reservado esse encontro, assim. Porque a Giovana é o grande encontro da minha vida. A Giovana é a pessoa que entra na minha vida e transforma a minha vida e traz tantas coisas extraordinárias para a minha vida, que era quase como se eu dissesse para mim mesma assim: você já foi abastecida de todo o amor que você poderia desejar. E quando o Chico chega, eu falo assim: puxa, olha que presente extraordinário eu ainda estou ganhando da vida. Então, assim, é muito lindo, assim. É muito lindo observar os dois juntos, cantando, tocando violão. E a conexão dele com ela é uma coisa que eu agradeço sempre. Ele é o pai que escolheu ser pai. E isso é muito profundo.
2: A nossa super equipe fez uma super produção e fomos atrás de informações que ninguém sabe sobre
1: Ai,
2: você.
1: Ai, meu Deus.
2: Adriana, e essa questão de gostar de cantar e tocar violão é algo que vocês fazem, além de você ser muito boa na cozinha. Ninguém imagina. Dri, realmente assim, o Chico tirou a sorte grande. Uma baita profissional, uma baita mãe, uma baita mulher, cozinheira, alto astral, gosta de viajar, quer estudar.
1: Não,
2: que
1: mas
2: falta?
1: Eu vou te dizer
2: Tem
1: assim,
2: algum defeito?
1: Tenho vários. Ixi, brava.
2: Deixa pra lá. Fala da cozinha, fala.
1: Eu seria uma boa cozinheira se eu me dedicasse. Mas eu não me dedico.
2: Mas eu vi dizer que você é ótima.
1: Eu sou boa no risoto. Sou bem boa no risoto. Mas, por exemplo, não sei fazer peixe. Doce, não sei fazer nenhum. A Giovana é boa no doce, então a gente se complementa.
2: Canjica?
1: Não, só canjica.
2: Ah, tá.
1: Não só canjica, mas é que canjica é uma receita de família. A minha mãe faz aniversário no dia 1º de junho. E a minha mãe faz canjica todo aniversário dela. A vida toda ela faz uma canjica. E a família vai. E nem tem convidados, assim. Quem puder, vai. Então, eu aprendi essa receita desde criança e eu faço canjica. A minha canjica é maravilhosa.
2: Famosíssima.
1: Olha,
2: nos corredores da Band.
1: Eu tô pra dizer que eu acho que não tem quem faça uma melhor, nem a minha mãe. Aí ela fala que a minha ficou melhor do que a dela. Mas doce eu não sou boa. Mas eu sou uma cozinheira razoável pra quem não se dedica. Se eu me dedicasse, eu acho que eu ficaria boa, porque eu gosto. Sabe assim, cozinheiro, eu falo que... Você fala, quanto vai de sal? Uai, o quanto precisar.
2: É.
1: Nessa, você vai ali, ó, na mão, assim. É uma coisa meio de feeling, assim, de intuição quase. Eu acho que eu tenho aí esse borogodó. Mas eu não me dedico.
2: Odri, você tem todo o borogodó também, sabe pra quê? Pra lidar com entrevistas e com debate e com canal livre, e com entrevistado e com político. É impressionante a tua rapidez, o teu repertório. E eu acho que a firmeza no momento de fazer a pergunta certa, de fazer uma intervenção certa. Isso não é que nem o sal nas receitas? Não tem
1: a pura qualidade, viu? Eu acho que a

0: pura com a idade. Não, eu acho que o tempo, né, a experiência. Esse debate presidencial na Band foi o sexto debate que eu mediei, o sexto debate presidencial. Fora isso, já mediei debates para governador, para prefeito. O primeiro debate que eu mediei, eu tinha em torno de 27 anos, no interior de Minas, uma campanha para prefeito, fui para o Triângulo Mineiro. Então, assim, eu acho que o tempo de experiência vai apurando, assim. E também, assim, tem entrevistas que eu acho que a pessoa vai melhor, outras você fala, poderia ter feito outras perguntas. Depende muito do contexto, do momento, mas eu gosto muito de fazer isso. E eu sou uma pessoa, em entrevistas, em conduções de debates, uma pessoa muito objetiva. Então, assim, uhum. É para fazer uma pergunta, a pergunta vai ser clara. Uhum. Vai ser feita com clareza, eu vou direto no ponto. Não, o que está sendo perguntado é isso aqui. Então, assim, não, o senhor está dizendo uma coisa, mas o fato é outro, é esse aqui. Nós precisamos... Porque hoje em dia ficou muito assim também, não, mas tudo depende da narrativa. Não, mas tem fato, existem fatos. Tal coisa aconteceu, tal coisa não aconteceu. Mas, tem uma suspeita, então é uma suspeita. Trata como uma suspeita e busca uma informação. Sabe assim, tratar as coisas pelo nome que elas têm. E não tudo, depende da narrativa, depende de quem está contando, o fato muda. Não, o fato é fato. Então, acho que como eu tenho essa clareza sobre a relevância da notícia, o que é fato, eu acho que nas entrevistas eu sou ali bem objetiva.
1: Agora, o último debate, que foi o primeiro debate com candidatos à presidência, foi um debate histórico. Foi um debate histórico por causa das ausências, Sim. Mas ao mesmo tempo pelo tamanho da repercussão. Eu acho que o todo, o produto final... Ninguém esperava, porque ninguém esperava tamanhas ausências, mas ninguém esperava que rendesse tanto apesar das faltas.
0: Você sabe que foi exatamente isso que a gente falou quando acabou o debate.
1: Eu não estava lá.
0: Então, Joana, quando acabou o debate, talvez porque durante toda a semana ficou aquela especulação de que o presidente Lula não vai, o senador Flávio Bolsonaro também não, se o Lula não for... O senador Flávio Bolsonaro não vai, então ficou toda aquela especulação. O noticiário ficou em cima da ausência, da possibilidade da ausência. Então, talvez isso também tenha criado uma expectativa assim, esse debate, não sei se ele vai repercutir tanto. E no final das contas, a gente considerou que os presentes souberam explorar as ausências. Uhum. E também houve um debate de ideias, um confronto entre eles, abordaram temas relevantes, então assim, e o debate repercutiu muito, né? O que mostra que o eleitor também quer ver o candidato por ele mesmo. O eleitor não quer só o candidato da dancinha no TikTok, do post com inteligência artificial no Instagram, nas redes sociais, ou o candidato com a maquiagem do marketing político na campanha eleitoral. O debate é o candidato sem a maquiagem do marketing, é o candidato por ele mesmo. Então, e que ótimo, repercutiu. E foi muito importante ter feito o debate.
1: Por exemplo, para o candidato Augusto Cury, do Avante, que quase também desistiu de participar, a participação ela foi tão eficiente para a campanha dele que se traduziu absolutamente em números, em engajamento. No dia seguinte do debate, nós fizemos a sabatina com ele aqui, ele chegou reclamando da falta de entrega no digital. Então, ele tem um público muito grande, mas poucas pessoas recebem. E naquele dia, os vídeos, os posts dele começaram a viralizar muito por conta da participação dele. A política ela está mudando, a forma de comunicação dos políticos também. E quando a gente vê algumas presenças caricatas, por exemplo, no debate, mas na política de forma geral, a gente olha e fala, nossa, mudou muita coisa. Mas se a gente olha para trás, sempre tem.
0: Sempre tem. Eu acho que a diferença é que a comunicação mudou muito. Então, hoje em dia, as pessoas estão observando muito mais o post que viraliza, o meme, o vídeo de inteligência artificial. A gente... acaba sendo levado a observar a forma e, às vezes, esquecer o conteúdo. Então, assim, sempre teve o candidato caricato, mas não tinha essa avalanche de rede social, de informação chegando pela rede social, que prioriza muito esse candidato ali, que tenta ser engraçado, agradável, ou polemizar, né? Ou ir para os extremos para chocar, e chocar causa engajamento e atrai voto. Então, eu acho que, assim... As pessoas têm que, o eleitor, nós todos temos que prestar atenção no conteúdo, no que está sendo dito. e não na, só na forma como está sendo dito.
1: Dri, a gente já está se aproximando aqui do final. Eu tenho algumas perguntas ainda para você. Eu queria que você, olhando para trás, para toda a sua trajetória no jornalismo e vendo que você tem um monte de gente que faz jornalismo porque tem você como referência, o que, que você diz para quem está começando na profissão?
0: Nossa, quando eu escuto alguém me falar que faz jornalismo porque me assistia... Gente, isso é comum, quando você faz 54...
1: Acabou de acontecer, tem...
0: Quando você faz 54 anos, isso acontece com bastante frequência às vezes. É, eu fico muito honrada. É, porque, de fato, assim, pessoas que hoje estão fazendo 30, me assistiram quando eram criança. Então, assim, 20 e poucos anos, né, 30, me assistiram quando eram criança. E eu fico muito honrada, assim, de que o meu trabalho, de alguma forma, seja inspiração. O que eu digo para essas pessoas é... Estudem, leiam muito, consumam informação, literatura, conversem com pessoas de várias trajetórias diferentes. Cada conversa, cada encontro te ensina alguma coisa. Você pode encontrar com o CEO de uma empresa ou com uma pessoa que está no meio de uma enchente. Cada conversa, cada encontro te ensina alguma coisa. Converse com as pessoas. Se comunicar é ouvir. Antes do falar... Se comunicar é ouvir. Então, acho que tem um grande segredo que um jornalista nunca pode esquecer, é que nossa função é falar, mas a primeira e mais primordial de todas é saber ouvir. É saber olhar e observar. Então, acho que a vida leva a pessoa a construir essa trajetória, né? Mas eu fico muito honrada cada vez que eu escuto uma frase dessa.
1: Agora, eu tenho aqui perguntas para você responder sem pensar muito, tá? Rápido.
0: Lá. Rápido.
1: Uma palavra que define você hoje.
0: Calma.
1: Uma qualidade sua que também te atrapalha.
0: Ai, minha filha vai rir quando ela falar calma.
1: Você acabou de falar que você é brava. Eu não vou falar.
0: Não, eu sou brava quando precisa. Não, eu sou uma pessoa calma. Pode acreditar.
1: Mas é, calma. Uma qualidade sua que também te atrapalha.
0: Eu sou muito, muito firme. E às vezes você precisa flexibilizar um pouquinho. Então eu acho que excesso de teimosia às vezes cansa, mas eu sou teimosa.
1: Uma coisa que a televisão te deu?
0: Me deu segurança, me deu os melhores aprendizados da minha vida nos encontros com quem eu entrevistei.
1: Uma coisa que a televisão te tirou?
0: Tempo.
1: Uma notícia que você nunca esqueceu de ter dado?
0: Muitas. Muitas, muitas, muitas. É difícil citar uma. O acidente nuclear no Japão foi muito marcante. As enchentes agora no Rio Grande do Sul, muito marcantes. Mas, se é para citar uma, eu vou citar o momento da transmissão ao vivo, quando o primeiro mineiro soterrado no Chile foi resgatado. Eu senti uma emoção extraordinária. Porque era a emoção de milhares de pessoas no meio do deserto do Atacama. Milhares, tinham 3 mil pessoas, de familiares, jornalistas do mundo inteiro, e aquelas pessoas esperando o primeiro mineiro ser resgatado, e eu estava no meio da multidão para narrar aquilo ao vivo. E quando acontece, parece que você faz parte da família de todos eles ali, porque eles estavam tão felizes. Eu falei que aquela emoção é maior do que Copa do Mundo, sabe, assim, do que você celebrar. Parecia final de Copa do Mundo, porque era uma multidão gritando, berrando e chorando, e gritando ti-ti-ti, lê-lê-lê, los mineiros de Chile, e te abraçando. Então, assim, eu entrei ao vivo sendo abraçada e beijada, e as pessoas pulando, porque é a celebração da vitória da vida, né? Então, aquilo ali, nossa senhora, eu nunca vou me esquecer.
1: O melhor conselho que você recebeu da sua mãe?
0: O que eu falei aqui. Escolha a sua profissão. Corra atrás dos seus sonhos, construa sua carreira, tenha o seu dinheiro. Esse conselho é o melhor conselho que a gente pode dar para uma menina.
1: Uma coisa que a Giovana faz melhor que você?
0: Nossa, muitas. Ela é muito mais calma do que eu, por isso que ela vai rir. Ela vai rir. Ela é muito sábia. Ela pondera. Eu sou, na hora de tomar a decisão, eu sou o trator, assim, agora... E ela é uma pessoa que ela olha, ela parece que você fala assim, será que vai tomar uma decisão? Quando ela vem com a frase, ela vem com a frase.
1: Um medo que já não existe mais na sua vida?
0: o medo de perdê-la em um bloco cirúrgico. Ah. Foi o maior medo que eu vivi. E eu até acho que eu já gastei todas as minhas fichas de cirurgia nessa vida. Eu tenho medo de fazer cirurgia. Se eu precisar de alguma, eu tenho medo, porque graças a Deus deu tudo certo com ela. E foi um medo muito grande e eu venci.
1: E para finalizar, o que é sucesso para você hoje?
0: Sucesso é você encontrar o seu propósito, é você ter espaço para realizá-lo, respeitando o outro e sendo respeitada pelos outros. Sucesso é ter paz, ter uma família que você ama, ter amigos queridos. Acho que sucesso é muito menos o brilho, o holofote, e muito mais a harmonia interna, a paz interior de que você traçou o seu caminho, seguiu o seu caminho, não abriu mão dos seus princípios e pretende seguir assim.
1: Dri, você brilha de dentro para fora. Obrigada por estar aqui comigo. Obrigada de verdade por todos os ensinamentos, por tudo que você compartilhou comigo, pela paciência, pela generosidade. Obrigada por ter vindo até aqui. E eu espero que a gente grave mais e mais vezes em situações diferentes, quando você for fazer seu mochilão.
0: Vamos fazer um risoto? Eu faço
1: quando
0: um risoto.
1: Quando você lançar
0: um
1: livro novo, eu quero. Tá pronto, tá marcado. Obrigada, Adri. Foi um prazer muito grande. Sou sua fã, te admiro, me inspiro em você. Eu, assim, te olho de longe e falo, nossa, que trator, que mulher, e ao mesmo tempo que leveza de uma pluma. É impressionante. Obrigada.
0: Eu que te agradeço pelo espaço. Você é uma pessoa... extraordinária, uma pessoa, eu acho que eu tive a oportunidade de falar isso para você na Band, quando a gente se encontrou, assim, quando você tem 50 e poucos anos, quando a gente se encontrou, eu estava com 50, né, e você encontra pessoas mais jovens na mesma jornada, de ser jornalista, de ser âncora de TV, de alguma forma eu tenho um olhar que é assim, como se eu estivesse encontrando filhas minhas, né, eu acho que a sua mãe deve ser pouco mais velha do que eu. A gente já falou sobre isso, eu acho. Ou mais nova, talvez?
1: Não, mas ela tem 58.
0: Então, mas assim, eu te vejo brilhando, fico feliz com a sua trajetória, tá seguindo tão bem também. Te desejo tudo de bom, que você tenha muitas oportunidades de crescer, de aprender. E quanto mais mulheres estiverem felizes, realizadas, ocupando seus espaços, a sociedade melhora. Então, pode ter certeza que onde você estiver, eu estarei torcendo por você.
1: Obrigada, Adri. Obrigada. Gente, esse foi o Imprevista. Semana que vem tem mais. Tchau.
0: Beijo pra vocês. Obrigada demais.
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0: A sessão histórica do STF marcou a semana em todo o Brasil. E para falar sobre o que fica de prático e no imaginário da sociedade, a TMC conversou com o professor Paulo Cacela, ele que é professor de Direito Internacional da Universidade de São Paulo.
1: Tem questões que precisam ser esclarecidas por parte de quem teve atividades fora do tribunal com este ou aquele, não só o próprio Vorkaro, como também apaniguados dele e enviados dele. Isso tem que ser esclarecido. Mas eu acho que nessa confrontação que está se desenhando, já está desenhada entre o Alexandre de Moraes e o André Mendonça, nós não podemos deixar de levar em conta a história de cada um. O Alexandre de Moraes tem que esclarecer o que tiver de esclarecer, mas temos de lembrar que na atuação dele como presidente do TSE, do Tribunal Superior Eleitoral, nas eleições de 2022, ele foi crucial para manter a democracia e o Estado de Direito funcionando. Nessa mesma altura, o então ministro da Justiça, André Mendonça, atuando como um fiscal, mandando fazer a lista dos antifascistas, ou seja, os fascistas tinham que se proteger dos não fascistas. E esse é o indivíduo que depois foi indicado pelo governo anterior para o Supremo Tribunal Federal. Então, esse um pouquinho da história de cada um a gente não pode deixar de levar em conta. E volto a dizer, e cada um deles tem de esclarecer o que tiver de esclarecer. Então, há honorários vultosos pagos ao filho do Cássio Nunes Marques, honorários pagos ao filho do Luiz Fux. Esses também têm de dizer quais foram as ligações e os impactos dessas contratações que precisam ser esclarecidas. Essa, como bem disse, Felipe, é só uma pausa, porque temos a continuação com as explicações que deverá dar André Mendonça na semana que vem ao tribunal e à sociedade.
2: Professor, de que forma, então, é que é possível separar a história dos ministros, como o professor bem disse, e toda essa questão política do que precisa ser apurado em relação a relações dos ministros, relações não republicanas e relações que podem demonstrar ilícitos? Porque no ponto em que a conversa está, e no ponto em que a conversa esteve, inclusive, na sessão desta semana no Supremo Tribunal Federal, tudo se mistura e a sensação que fica é que o enredo se torna mais importante e, de certa forma, ofusca o que precisa ser analisado ou investigado. Então, como é que seria possível, nesse momento, separar o enredo, o contexto dos fatos para que não haja nem impunidade e nem que se deixe de considerar possíveis ilícitos no levantamento dessas revelações?
1: Eu concordo com você, Joana. Isso, tudo o que tiver sido cometido de irregularidade tem que ser investigado e, se comprovado, tem que ser punido. Por outro lado, é curioso tentar atrelar o ministro Alexandre de Moraes ao governo Lula. Não esqueçamos que ele foi uma indicação do então presidente Temer. E é curioso, é um colega da faculdade aqui de Direito da USP, que conheço há muitos anos. Quando indicado pelo Temer, ele foi atacado pela esquerda, eu defendi. Depois, quando ele defendeu o Estado de Direito e foi atacado pela direita, eu o defendi. Em relação à situação atual, ele, como qualquer um de nós e como qualquer dos colegas do tribunal, tem de esclarecer o que tiver feito na sua atuação fora do tribunal e dentro do tribunal também. Mas essa vinculação não faz sentido como se fosse alguém intrinsecamente ligado ao governo Lula, o que nunca foi. Por outro lado, André Mendonça tem uma ligação muito forte com o governo anterior E nessa atuação que ele escolheu dar, ele está confirmando isso. É uma atuação que se alinha, inclusive, com a interferência descarada do governo dos Estados Unidos sobre o processo eleitoral brasileiro, como foi essa renovação da acusação de que o Brasil não está fazendo a lição de casa em relação a organizações criminosas no nosso território.
3: Professor Cazella, o nosso tempo está acabando, mas eu tenho que fazer uma pergunta aqui, acho que o senhor vai dividir essa preocupação. Qual que é o risco de parte da sociedade, especialmente nas redes sociais, vilanizar o STF enquanto instituição? Até porque a gente sabe que tem candidatos ao Senado defendendo que, se eleitos, vão atrás de caçar, né, de empichar integrantes do STF, e a gente sabe que o Congresso Nacional, né, não é composto por heróis, é o paraíso das emendas não fiscalizáveis. Então, fica difícil bancar a demolição de uma instituição e não, né, da investigação de eventuais crimes cometidos por alguns de seus integrantes, né?
1: Veja, você tem toda razão, Felipe. É importante lembrar que o Supremo Tribunal Federal tem um papel constitucional como intérprete da Constituição e é mais alta corte do país. Então, as pessoas passam, as instituições ficam. Em relação a essas possíveis impeachments que dependerão de ter maioria no Senado, independentemente disso, basta lembrar que o próximo governo terá de escolher 4 novos ministros para o Supremo Tribunal Federal por decurso de prazo, por aposentadoria de vários dos integrantes que lá estão agora. Então, independentemente de haver medidas de força contra integrantes da corte através do Senado da República, só o decurso de prazo já faz com que o governo que estiver no poder de 27 até 2030 terá 4 nomeações para serem encaminhadas para o Congresso.
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8: Olá, um abraço para você que está chegando aqui na programação da TMC ou que já estava aqui na sintonia ao longo desse dia. Eu sou o Thiago Matheus e estamos começando mais um Dinheiro TMC. Mais uma edição do programa que cuida das finanças de um jeito simples, sem aquele economês, para você entender tudo certinho. O programa que ajuda a você ser o melhor amigo do seu bolso. Vamos lá então, para a gente falar dos assuntos que importam, assuntos que ganham aí o noticiário, assuntos que as pessoas acabam debatendo nas redes sociais, nos almoços, nas rodas de conversa e tudo mais. E é claro, dos principais assuntos aí dos últimos tempos, Banco Master não tem como ser diferente. É assunto em Brasília, no STF, nas reuniões familiares, nos planejamentos das pessoas. Então, por conta disso, a gente vai falar sobre essa crise, né? E para muitas pessoas que têm o seu dinheiro investido, não necessariamente, né, num Banco Master, mas o que acontece se eu invisto dinheiro no banco e ele entra em crise? E se você tiver aplicação na conta, pois é, investimentos ou aplicações nessa mesma instituição, ou se acontece com outras instituições? É sobre esse assunto que a gente vai falar aqui nesse programa. Ó, você pode participar desde já através do nosso WhatsApp, que é o 11972211001. Mandar sua pergunta, fazer o seu comentário e, é claro, não deixe de seguir a gente também nas redes sociais, @TMCNewsBR, e acesse o nosso site tmc.com.br. Vamos lá, então, entender quais são os riscos de concentrar dinheiro num banco só, de investimento, o caso Master, como tudo isso pode influenciar diretamente você. E é claro, sempre para explicar esses assuntos, a gente recebe convidados gabaritados. E o convidado de hoje é o Bruno Corano, ele que é economista e CEO da Corano Capital. Ô Bruno, obrigado pela presença e para ajudar a gente e os nossos ouvintes a entender um pouquinho do que está acontecendo nesse cenário do Banco Master e também no cenário dos investimentos. Seja bem-vindo, muito obrigado novamente.
9: Tiago, eu que agradeço o convite e cumprimentar você também e todos que estão nos acompanhando.
8: Valeu. Ô Bruno, vamos começar do começo, né? Desculpa a redundância, mas assim, muita gente acaba ouvindo falar de Banco Master. É no noticiário, é no STF, é em Brasília, não tem como ficar indiferente a esse assunto te afetando ou não. Então, só para o pessoal entender um pouquinho, como é que funcionava esse banco, o Banco Master? Muitas pessoas têm dúvida como é que funcionam os bancos, mas neste caso em específico, era tanto dinheiro, né, Bruno? Tanto dinheiro que a gente vê aí no noticiário, de onde vinha esse dinheiro para essas operações, para essas movimentações, né, de valores tão altos que agora estão à tona? E já emendo uma segunda pergunta nessa primeira. Qual que é o respaldo que esses correntistas do Banco Master e os próprios investidores vão ter para recuperar esse próprio dinheiro?
9: Bom, essencialmente, qualquer banco, o que ele faz é pegar o dinheiro do correntista. Quando você deposita o seu dinheiro na sua conta, ele esteja investido ou não, o banco tem, por direito e pela legislação, ele pode pegar esse dinheiro e usar esse dinheiro para emprestar para outras pessoas. Então, vamos supor que eu tenha 1 milhão de correntistas e cada um tem a mesma quantia financeira, ou seja, 1 real cada um. Então, eu tenho 1 milhão de reais. Eu posso emprestar todo o dinheiro? Não. O Banco Central determina o quanto você tem que manter em caixa e o quanto você pode emprestar. E aí, uma vez o banco emprestando dinheiro, ele tem que emprestar, logicamente ele vai pôr juros e ele vai gerar ganho. Então, essa é a essência do sistema bancário de um banco em qualquer lugar do mundo. Ele vive de captar dinheiro e emprestar, gerando ganho. O que o Banco Master fazia? O Banco Master oferecia para captar o dinheiro um retorno maior que o habitual. Porque como ele é um banco pequeno e não muito conhecido, ele foi para o mercado e disse: eu pago mais que os outros. E isso, logicamente, atraiu muitas pessoas. E ele foi inflando a carteira de crédito dele. Só que ele pagava tanto para captar o dinheiro que ele passou a ter uma incapacidade de emprestar o dinheiro por uns juros e um ganho tão alto, e ele começou a acumular dívida, ineficiência. É como, de um jeito simplificado, é como você gastar mais do que você recebe. E a conclusão dessa história foi que, num determinado momento, ele não tinha mais liquidez, ele não conseguia mais honrar. Então, o Banco Central, corretamente, decidiu decretar a intervenção e o encerramento do banco. Como as pessoas se protegem disso? Primeiramente, toda promessa de ganho muito expressivo, sempre ela está acompanhada de mais risco. Então, esse é o primeiro indicador. Mas isso por si só não te diz que você vai de fato ter problemas ou não. O que te diz que você vai ter problemas é você entender que aquele o fator 1, que você está excedendo o limite da garantia do FGC, que são R$250 mil por banco, por CPF, ao limite de 4 instituições, ou seja, R$1 milhão. Só para ficar claro, eu tenho 250 mil num banco, eu posso ter em outros 3. Se em cada um eu tiver até 250 mil, no limite de 1 milhão dividido em 4 instituições, eu estou coberto pelo FGC. Mas aí tem uma coisa que pouca gente fala: o FGC não é infalível. O Banco Master era um banco relativamente pequeno, e ainda assim ele consumiu uma boa parcela do caixa do FGC. O que eu quero dizer com isso? Os grandes bancos brasileiros são muito seguros, mas ainda assim, se um dia um deles tiver problema, o o FGC não é capaz de proteger os correntistas, tamanho volume financeiro que essas instituições administram. Então, eu falei, alta remuneração chama atenção, FGC tem um limite de proteção, e por fim, você saber quais investimentos estão atrelados ao patrimônio do banco e se o banco for decretada a falência, se o seu dinheiro está exposto aos ativos que vão ser congelados ou não.
8: Daqui a pouquinho a gente vai falar de liquidação, né, Bruno? Como você acabou mencionando agora há pouco, esse é um outro assunto, é um outro capítulo, mas para deixar as pessoas um pouco tranquilas, né? Porque talvez esse problema poderia acontecer com diversos outros bancos ou não, Bruno? É um problema específico do caso Master ou mais do que isso? Esse problema aí que a gente acaba vendo mostra de alguma forma uma certa fragilidade aí na fiscalização do sistema bancário brasileiro. Em qual dos lados você acha que é melhor esse tipo de resposta, o caminho mais viável para aquilo que a gente está assistindo até agora?
9: A fiscalização brasileira foi eficiente, o Banco Central é muito competente, foi um problema pontual. A gente não tem problema com grandes instituições há décadas no Brasil. O próprio sistema financeiro evoluiu muito, porque quando eu era criança, bancos como Nacional, Bamerindus, entre outros, eles faliram e não tinha proteção nenhuma para o credor,
8: para
9: os correntistas. Então, hoje, bem ou mal, a gente já tem o FGC, o sistema é muito mais eficiente, o Banco Master foi uma exceção. Existem alguns outros possíveis pequenos bancos que não oferecem a mesma segurança que os grandes bancos brasileiros? Certamente, mas eu não saberia listar eles agora. E por isso eu sempre digo que é melhor você estar nas grandes instituições que são mais seriamente auditadas, que são mais responsáveis, que são muito mais tradicionais e que geram lucros bilionários. Então são instituições que têm muito caixa.
8: Agora vamos voltar então para o caso específico do Banco Master, né, Bruno? E falando aí da liquidação, portanto, quem assume é o Fundo Garantidor de Crédito, outras instituições acabam assumindo, e na sequência o que acontece? O cliente que tinha um certo investimento, tinha uma certa quantia, ele apenas recebe de volta o seu dinheiro, ele recebe de volta de forma corrigida ou talvez nem isso, ele acaba perdendo dinheiro por conta de tudo que a gente acabou acompanhando aí.
9: Bom, basicamente é o seguinte, para quem tinha dinheiro no Banco Master, se ele estava em investimentos atrelados ao patrimônio do banco, e aí eu vou dar o exemplo do mais popular e comum que existe, que é o CDB, que é quando você compra um título de crédito do banco, você está emprestando dinheiro para o banco e o risco é a instituição bancária. Se você estava num CDB, o CDB é coberto pelo FGC, mas no limite de 250. Do momento que foi decretada a falência, até o dia que você vai receber, esse dinheiro ficou congelado, paralisado, você não tem rendimento. Então, se esse processo leva 3 meses ou 6 meses, você não vai ter o rendimento durante esse período, mas você pelo menos recebe. Existe uma outra grande parcela de investimentos que você faz numa instituição financeira, que elas não estão vinculadas aos ativos do banco. E aí eu vou dar aqui 2 exemplos comuns. Um fundo de investimentos, ele não se conecta aos ativos do banco, porque o fundo ele é feito dos cotistas, é como se fosse uma entidade à parte. Então o banco faliu, mas o fundo não tem nada a ver. Do mesmo jeito que se eu tiver uma ação de uma empresa que eu comprei através da corretora do banco, o banco e a corretora faliram, mas a ação que eu tenho da empresa continua sendo minha. Então eu vou só transferir ela para uma outra corretora. A grande questão é que tem alguns investimentos que não oferecem cobertura, como as letras de crédito e outras coisas, e existem, então, e além do que não tem cobertura, existe uma significativa parcela das pessoas que excedia os 250 mil. E aí, nesse caso, você, em tese, perdeu o dinheiro, porque quando... Primeiro que o processo de liquidação leva anos. E quando ele se encaminhar para a reta final, a lista de prioridades a serem pagas coloca os credores lá para baixo. Primeiro vem obrigações trabalhistas, impostos, fornecedores. E aí, se sobrar dinheiro, depois de alguns itens, chegam os correntistas. Ou seja, é muito difícil receber se você não tiver protegido no FGC. O seu ativo, o seu investimento não foi um investimento protegido pelo FGC, ou não é um ativo que não se contamina com o banco. Em geral, quando uma instituição quebra, ninguém recebe mais nada.
8: Para você entender passo a passo dessa dinâmica, por conta aí da liquidação do Banco Master e toda a polêmica envolvendo seu ex-dono também, Daniel Vorcaro. Estou recebendo aqui o Bruno Corano, economista e CEO da Corano Capital. A gente tem muita pergunta para fazer para você ainda, viu, Bruno? Daqui a pouquinho, aqui ao longo do Nosso Dinheiro TMC, os ouvintes podem participar através do WhatsApp no 11972211001, mais rapidamente, ó, uma pausa rápida aqui no papo, para a gente rodar pelo Brasil, pelos quatro cantos aqui do nosso Brasil e acionar as praças TMC, já que a liquidação aí do Banco Master acende aí um alerta nas prefeituras, principalmente da região sul do nosso país. Rombos milionários que afetaram aí os fundos de previdência e isso mexe, obviamente, com a aposentadoria dos servidores. O nosso repórter Luiz Fernando traz os detalhes direto de Curitiba para você.
10: A queda do Banco Master afetou mais de 12 milhões de clientes em todo o país e exigiu cerca de 47 bilhões de reais do Fundo Garantidor de Crédito para ressarcir pequenos investidores. Para avaliar os impactos no sul do Brasil, o economista e professor da PUC Paraná, Lucas Desordi, explica como a proteção do fundo reduziu o impacto, principalmente para as pessoas físicas.
11: Em grande medida, estavam sendo segurados pelo FGC, né? Fundo Garantidor de Crédito. Pode ser que não na sua integralidade, mas pelo menos no limite superior, né? Bem considerável no que se diz respeito, principalmente à aplicação do pequeno e médio investidor brasileiro. Foi um colchão, né? que ajudou bastante a amortecer o impacto dessa inadimplência na economia e no mercado financeiro.
10: No Paraná, o governo e a prefeitura de Curitiba agiram rápido para suspender contratos com empresas do grupo, como o cartão Credicesta. Mas o cenário é complexo nos regimes de previdência de servidores. Como as letras financeiras adquiridas junto ao Banco Master não possuíam cobertura do FGC, as aplicações foram parar na massa falida do banco. No Paraná, o município de Imbituva, por exemplo, registra prejuízo de 4 milhões de reais. No Rio Grande do Sul e em Santa Catarina, várias prefeituras enfrentam o mesmo impasse. Segundo o Desordi, a recuperação desse dinheiro pode se arrastar na justiça.
11: Eles vão atrás da liquidação do recurso, né? Tem dinheiro, tem muita coisa para liquidar, tem muito ativo que provavelmente vai ser utilizado para recompor, né? Pelo menos minimizar a perda desses ativos. Agora é aguardar, né? O processo, ele não é simples, né? E tende a ser demorado, assim, no sentido de não conseguir resolver isso num prazo de 6 meses, 12 meses. Você vai demorar bem, assim, né, até esse processo de liquidação.
10: Para especialistas, o caso do Banco Master reflete a necessidade de cautela e critérios rígidos por parte dos gestores públicos e também privados no momento de investir recursos.
11: Não só olhar a rentabilidade, não só olhar o fato de você vai pagar ou não vai pagar o imposto de renda, mas, poxa, quem é que está emitindo esse título, né? Por exemplo, você tem 100 mil, fraciona esses 100 mil, 25 mil, não bota tudo num produto só.
10: A expectativa agora gira em torno das ações judiciais e dos processos de liquidação do banco, para que a administração desses fundos possa reaver pelo menos parte das verbas que agora se tornam instrumento de disputas judiciais.
8: Valeu, Luiz. Obrigado pelas informações. De Curitiba, a gente vai para Belo Horizonte. Júnior de Castro traz agora os reflexos, né, da liquidação do Banco Master para Minas Gerais e também dicas de como se precaver em situações semelhantes. Fala aí, Júnior.
12: Em novembro de 2025, o Banco Central decretou a liquidação extrajudicial do Banco Master. Por anos, a instituição ofereceu CDBs com juros que chegavam até 40% acima dos praticados pelo mercado. Desde então, o episódio trouxe incertezas para o mercado financeiro e deixou muitos correntistas e investidores, inclusive aqui em Minas Gerais, apreensivos sobre os impactos que isso pode ter no bolso. Para explicar esse cenário e os possíveis reflexos para os mineiros, eu conversei com o consultor de investimentos Juan Carlos Valadares.
13: E o impacto aqui em Minas chegou ao dinheiro público e ao bolso dos investidores. Então, tem fundo de previdência que a perda ela chega a mais de 16 milhões de reais, fora milhares de investidores mineiros que estão na lista de credores. E para você que foi afetado, existe uma proteção importante, que é o Fundo Garantidor de Crédito, o FGC. Lembre-se que investimentos em renda fixa até 250 mil por CPF e por instituição financeira contam com a garantia do fundo. Os valores acima de 250 mil, eles entram para a fila de liquidação.
12: O especialista também traz dois cuidados que fazem toda a diferença para amenizar impactos e proteger o seu dinheiro em qualquer tipo de investimento.
13: Primeiro, avalie risco. Tenha certeza que o risco que você está correndo condiz com a sua vontade e o seu momento. E segundo, diversifique a carteira. A melhor defesa contra crises, né, em instituições financeiras, instituições específicas, é não concentrar seu recurso em um único emissor de crédito.
12: Dicas dadas, agora é atenção redobrada em qualquer tipo de investimento.
8: Valeu, Júnior. Obrigado pelas informações. Ó, Rio Previdência é investigado por aportes de mais de 2 bilhões de reais, nesse caso aí do Banco Master. Então, os recursos não recuperados, eles podem afetar o sistema previdenciário também do Rio de Janeiro. Clientes e investidores do Banco Master recebem garantias do FGC, como o Bruno havia até comentado anteriormente. Mas a nossa repórter, a Júlia Novaes, tem mais informações da capital fluminense.
14: Segundo o relatório parcial da Polícia Federal, o Rio Previdência realizou investimentos estimados em 970 milhões de reais em letras financeiras do Banco Master entre outubro de 2023 e julho de 2024, além de novos aportes de 2 bilhões de reais em fundos estruturados de dezembro de 2024 a outubro de 2025. Em maio deste ano, a PF iniciou a oitava fase da Operação Compliance Zero para investigar o envolvimento do ex-governador do Rio de Janeiro, Cláudio Castro, na aplicação irregular no Banco Master. Se parte relevante dos recursos aplicados não foi recuperada, o problema deixa de ser apenas financeiro e passa a atingir o planejamento de longo prazo do sistema previdenciário do Estado do Rio. Ao utilizar mais recursos do Tesouro Estadual, sobra menos espaço para demais despesas e investimentos públicos. Como forma de proteger os investidores das instituições ligadas ao Banco Master, o Fundo Garantidor de Créditos pagou 40 bilhões de reais em garantias no primeiro semestre de 2026 aos clientes da instituição. Até o momento, não há impacto direto na população fluminense e nos beneficiários do Rio Previdência. O caso segue sob investigação da Polícia Federal.
8: Obrigado, Júlia, para todo mundo no Rio de Janeiro. Um abraço também, obrigado pela audiência. E ó, os desdobramentos aí do Banco Master atingem fraudes em investimentos públicos e também negociações irregulares de precatórios de usinas. Então a gente faz conexão agora com Recife para saber do Júlio Andrade as interferências aí no Nordeste.
15: Os impactos gerais aqui em Pernambuco envolvem riscos ao patrimônio previdenciário de servidores municipais, manipulação de ativos de usinas falidas para operações financeiras irregulares, possível envolvimento de gestores públicos e intermediários financeiros. De acordo com informações da Polícia Federal, um investimento de mais de 3 milhões de reais colocou em risco o dinheiro da aposentadoria de servidores públicos municipais de Paulista, região metropolitana do Recife. Já na Bahia, o Credi Sexta foi uma modalidade de crédito consignado criado para servidores públicos. O produto passou a ter relação direta com o Banco Master, que atuou na operação e na expansão para outros estados e municípios. Por essa ligação, entrou no radar das investigações que apuram operações envolvendo o banco.
8: Valeu, Júlio. Obrigado pelas informações. E estamos de volta agora com o Bruno Corano, economista e CEO da Corano Capital. É Capital ou Capital mesmo? Só para me corrigir se eu falei corretamente, hein, Bruno?
9: Em português, Capital, né? Em inglês, Capital.
8: Boa, porque eu vi a bandeirinha Brasil e Estados Unidos, então, né? Das duas formas, acredito que esteja correto. Já que estamos aqui no Brasil, vamos falar Capital, portanto. Ô, Bruno, vamos falar agora dos investidores. Essa situação envolvendo o Banco Master, independente se quem está ouvindo a gente tem um investimento em outro banco que não tem nada a ver com essa situação, mas você acha que deixa a imagem um pouco maculada? Você acha que as pessoas ficam cada vez mais com receio, com o pé atrás e começa a bater aquela descrença nas instituições financeiras para, né, as pessoas fazerem investimentos, aportes, transações e tudo mais? Você acha que é um caso isolado? Esse negócio do Banco Master vai servir mais como lição do que como um medo para a população brasileira?
9: Eu acho que as pessoas que procuram mais informação vão entender claramente que é um caso isolado e que isso em nada contamina ou simboliza que pode acontecer com outras instituições maiores, bem geridas, devidamente auditadas. Então, eu entendo que é ruim, logicamente, para qualquer sistema financeiro, para qualquer país, quando uma instituição quebra, mas nesse caso foi absolutamente pontual. E o mercado financeiro brasileiro, ele é muito moderno, muito seguro, o trabalho de monitoramento do BC é muito eficiente, então eu não acho que isso deva gerar um entendimento de que você tem risco. É que ele tem um complemento, em particular o caso Master, ele não só foi ineficiência na gestão, mas como você mesmo trouxe nas reportagens, o banco e seu dono, o presidente, ele desenvolveu uma dinâmica corrupta de suborno e distribuição de dinheiro para justamente capturar recursos públicos. Então, de fato um caso criminoso, né? Vai além do que puramente ineficiência na gestão.
8: E para quem já faz o seu investimento, né, Bruno? Você estava citando aí diversificação, né, de produtos, de investimentos ou até mesmo de bancos, de instituições financeiras. Você acha que esse é um dos principais erros do brasileiro? É concentrar tudo num lugar só, o dinheirinho sempre da mesma forma? Porque muita gente, vou dar alguns exemplos aqui, né? Tem gente que tem 100 mil reais investido num banco só. Seria melhor diversificar essa carteira em 4 bancos diferentes, 25 mil reais em cada banco? Ou gera aquela sensação de, pô, meu dinheiro não vai render tanto assim se eu diminuo aí o montante, portanto. Esse é um erro ou é uma falsa impressão de quem investe? O que você teria para dizer?
9: A minha opinião é que no Brasil, e os dados e a história mostram que nada superou o CDI, né? A taxa Selic. Para quem está assistindo, o que é isso? Taxa Selic, CDI? É os juros da dívida pública brasileira. Nos últimos 30 anos, nada superou um investimento que te pague o CDI, a taxa básica de juros. A bolsa ficou atrás e qualquer outro ativo ficou atrás. Então, se o CDI, que é a taxa básica de juros, é o que arbitra a remuneração que você tem em investimentos de renda fixa, eu sempre recomendo que o investidor procure um investimento de renda fixa pós-fixado, com liquidez diária e que pague no mínimo 100% do CDI, que é 100% da taxa que estiver sendo arbitrada naquele momento. Jamais vá para um pré-fixado, jamais aceite não ter liquidez e jamais aceite qualquer coisa abaixo de 100% do CDI. Se você combina esses três aspectos, você tem, independentemente da instituição financeira que você escolha, você pode comprar títulos do Tesouro Direto, que é o próprio governo brasileiro, que não vai quebrar. O governo pode ter problemas fiscais, etc., mas ele é dono da moeda. Então, no pior cenário, ele vai produzir mais moeda e não vai deixar de te pagar. Ainda assim, se você quiser uma alternativa, se você comprar um CDB de um banco de primeira linha, existem dos 5 maiores bancos, 3 são privados, 2 são públicos. Todos eles são muito seguros. Então, eu sempre digo, se você tiver, por exemplo, 500 mil reais, 700 mil reais, eu não acho que, se você tiver nesse tipo de ativo, que é o mais recomendado, eu não acho que é necessário você diversificar em outras contas. Assim como em reais, eu não acho que é necessário você diversificar em outros investimentos, dado a instabilidade econômica que a gente sempre viveu, né? O Brasil, nos últimos 30 anos, nunca passou mais do que 5 anos sem ter uma crise mais significativa. Então, se vale como diversificação, é você pensar que mesmo você tendo pouco dinheiro, parte dele não deveria estar em reais, e sim em dólares. Mas eu não estou falando papel moeda embaixo do colchão.
8: Sim, sim.
9: É, de fato, a facilidade que você tem hoje de abrir uma conta nos Estados Unidos e transferir, nem que seja inicialmente um montante pequeno, mas se todo mês você colocar 300, 400 reais, né? Logicamente transformado para dólares, você vai fazendo o seu pé de meia e a sua aposentadoria, só que em outra moeda mais segura, que historicamente se aprecia frente ao real.
8: Já que você está passando algumas dicas, algumas orientações, né, até dando uma aula gratuita aqui para a gente, para os nossos ouvintes também, o Bruno, quero aproveitar então, para quem está ouvindo a gente, para quem já tem algum tipo de aplicação num banco e começa a apresentar qualquer tipo de problema, né? Problema ali com operacional, problema talvez lidando ali com o seu gerente ou a pessoa que cuida ali, portanto, da sua movimentação. E aí fica com o pé atrás por conta do noticiário, por conta do Banco Master. É bom não confundir as coisas, né? Um problema pontual é uma coisa, o caso do Master é muito maior, é uma outra coisa. Mas ainda assim, qual que é a orientação aí para o correntista? É mudar logo de cara? É tentar resgatar, simplesmente simplesmente depende do produto que você tem para tomar algum tipo de atitude nesse momento, onde todo mundo está com o pé um pouquinho atrás. Qual que é a orientação ao menor indício de problema com a instituição financeira?
9: Bom, a primeira coisa é que eu acho que a gente tem que separar ruído de fatos e de dados concretos. Então, as grandes instituições, elas são... historicamente muito lucrativas, elas estão todas muito capitalizadas e ninguém está nem perto disso, por mais que às vezes se especule e surjam ruídos. Recentemente, um dos maiores bancos que surgiu de forma digital, mas hoje ele está entre as maiores instituições do Brasil, surgiu um ruído de que ele teria problemas e o banco teve bilhões de lucro. Então, eu acho que a primeira coisa é procurar informação com curadoria, como, por exemplo, aqui na rádio, as pessoas vão poder ouvir especialistas e conseguir separar o que é ruído do que é fato. Segundo aspecto é que quando qualquer problema de fato se inicia, o site do Banco Central tem uma área de suporte que pode antecipar essas informações. Então, eu não acho que a pessoa deva se contaminar por esses ruídos, a não ser que existam fundamentos muito claros. Mas, por fim, o que protege? Justamente o que eu falei anteriormente. Se você tem um investimento que tem liquidez diária, se você está na dúvida e se você está no banco A, você abre uma conta no banco B, aperta um botão, aqui cai na sua conta e você faz um PIX ou um TED e instantaneamente o dinheiro vai para outra instituição. Agora, se o investimento não for com liquidez diária, você muitas vezes tem que esperar 5 dias, 30 dias ou mais dias para você conseguir acessar o capital. E é por isso que eu sempre priorizo. Liquidez é lei, 100% do CDI é o mínimo.
8: A gente vai seguindo aqui com o Bruno Corano, economista e CEO da Corano Capital, Corano Capital, aqui conosco no Dinheiro TMC. Mas, ó, rapidamente, Bruno, vamos para as ruas de São Paulo ouvir o que as pessoas estão falando, o que elas ouviram falar, o que elas entendem desse assunto envolvendo, obviamente, o escândalo do Banco Master e também o que elas sabem sobre o caso.
16: Escândalo chocante, né? Ruim, péssimo. Não deveria nem acontecer algo do tipo, né? Mas, infelizmente, a corrupção... exatamente, acontece o que acontece, né? Infelizmente, enfim, péssimo, é péssimo.
17: Eu acho que demorou para ser investigado, assim. Tudo que tem que ser aberto mesmo. Doa quem doer, tem que ser investigado. Então, eu acho que está mais do que na hora de vir tudo às claras.
18: Não muito a fundo, mas sim, sei do que se trata.
19: Tem muita notícia, né?
18: Muita fake news também, né? Mas, enfim.
20: Tenho acompanhado todo esse arrombo aí nas notícias no Instagram, também nos jornais. A situação política também que envolve o nosso país, que tem sido uma catástrofe, né? Sai uma bomba, casos assim que você fica, meu Deus, isso tá acontecendo mesmo, e é a nossa realidade aí que às vezes fica oculta na nossa sociedade.
21: Meu, eu vi muito, acho que por rede social, que é o que acaba todo mundo sabendo agora, mas aconteceu recentemente, envolvendo até bem o Senado, né, os senadores também, tudo. Mas eu fico sabendo muito por rede social, na verdade, eu não tô tão inteirado a fundo, assim. Eu sei que é uma completa bagunça e várias confusões em vários níveis diferentes que a gente não espera, mas assim, a fundo mesmo eu não sei.
22: Sim, sim, tenho acompanhado. Exatamente, toda hora. Toda hora tem alguma pessoa nova envolvida nesse escândalo aí do caso Master.
23: Sim, tenho acompanhado, tenho lido bastante sobre.
24: Eu tenho acompanhado as notícias nos canais fechados, não só os abertos, mas de uma forma geral, o que a gente sabe sobre esse caso, corrupção, né? Muita lavagem de dinheiro, troca de favores, poder extremo, né?
8: Tá aí, né? Não poderia ser diferente. As pessoas ficam um tanto quanto preocupadas, ô Bruno, mas é bom ponderar novamente, como a gente falou agora há pouco, e até foi uma das dicas que você passou, se eu não me engano. Quando uma instituição, né, Bruno, acaba oferecendo aí produtos muito mais rentáveis do que o mercado, muito mais rentáveis do que a concorrência, já é prudente você ficar com o pezinho atrás? E mais do que isso, como é que a gente acaba por distinguir aquela estratégia, né, que é uma estratégia comercial, agressiva, né, com um risco que está, né, sendo colocado ali para você, ou oferecido assim de uma maneira tão fácil? Dá para perceber, ou você precisa ser um tanto quanto um especialista no assunto para ver que, opa, aquilo no banco é risco, não, esse caminho é o mais correto? Porque você ouviu, né, as pessoas, elas estão um pouco receosas ainda, viu, Bruno?
9: Realmente não é fácil, por quê? Várias instituições fazem o que eu vou chamar de promoção, né? Que é oferecer um retorno maior para conseguir capturar o correntista. Os grandes, os cinco maiores bancos do Brasil fazem isso? Não fazem. Eles sempre, no máximo, oferecem 100% do CDI, liquidez diária, aquelas características que eu mencionei. Você não vê um desses grandes bancos dizendo, olha, eu te pago 120% do CDI. Só que as instituições menores usam essa arma, porque elas têm mais dificuldade para concorrer. Aonde que está o limiar que isso é só uma promoção, mas vai ser honrada, e onde entra o risco? Bem subjetivo, é complexo, porque depende do momento econômico, da gestão do banco. Então, por isso que quando você entra num ativo com essas características, você nunca pode exceder o que o FGC te protege. Porque mesmo quem entrou no Banco Master, que se provou, né, um péssimo banco por ter falido, se você estava abaixo dos 250 mil, você pelo menos recebeu, você não perdeu o dinheiro. Então eu acho que essa é a medida, porque ter a informação mais precisa e mais profunda e mais atualizada possível sobre aquela instituição pequena, para alguém que não respira isso no dia a dia, é bem complicado. Então

0: movimento. E se você puder dar o caminho das pedras, a primeira dica, a fundamental, para a pessoa ir no caminho certo e não ter dores de cabeça, igual elas acabam observando aí no noticiário, que dica seria essa para quem quer começar a investir a partir de agora?
1: Acho que o mais importante é, as pessoas gastarem menos do que elas recebem. Eu sei que muitas vezes isso no Brasil não é fácil, porque as pessoas são mal remuneradas e o custo de vida está enorme. Então, falar é simples, né? Mas eu sei do desafio. Uma vez que você gaste menos do que você recebe, a primeira coisa que você tem que fazer é se pagar. O que é se pagar? Eu recebi o meu salário. Eu tenho celular, energia elétrica, uma série de outras coisas. Mas a primeira coisa que eu vou fazer é pagar o Bruno. Não importa se eu definir que são R$50, R$100, R$300, R$500. A primeira coisa, eu vou pagar o Bruno. E o que é pagar o Bruno? É pegar esse dinheiro e poupar. Porque se você deixa, se você faz o inverso, se você paga as contas e depois você se paga, muitas vezes não sobra. Se você está poupando, sempre invista, até que você tenha um montante maior e mais conhecimento, sempre invista em coisas seguras. E como a gente falou aqui, taxa de juros, produto atrelado à taxa de juros que tenha liquidez diária e que você não corra risco. Ou seja, são investimentos que só crescem. Eles não têm volatilidade. Se você colocou lá R$5.000, ele não vai estar R$4.800 num dia e R$6.000 no outro. Ele vai estar sempre começou em R$5.000, R$5.100, R$5.300, R$5.500, ele vai só subindo e não tem volatilidade e paga mais do que a inflação. Então, seu dinheiro vai estar protegido contra esse problema. E o grande fundamento por trás disso é disciplina. A disciplina de você, independentemente do momento, não deixar de se pagar, tratar aquilo como sagrado e saber que aquele dinheiro inicialmente é uma reserva de emergência, mas no segundo momento é o seu pé de meia para o futuro. E você não se permitir cair na tentação de fazer uma viagem mais cara ou comprar um carro novo e fazer uso de um dinheiro que foi tão suado para você ir poupando.
0: Tá certo. Bruno Corano, economista e CEO da Corano Capital, aqui conosco no Dinheiro Tem Missão. Um abraço, viu? Muito produtivo. Até uma próxima. Espero que os ouvintes tenham aprendido assim como eu aprendi bastante também, Bruno. Um abraço, viu?
1: Eu que agradeço. Até a próxima.
0: Valeu, valeu. Um abraço para você e para você também, sintonizando a programação da TMC em todo o Brasil. A gente vai de volta para as ruas, só que agora, para saber se as pessoas têm feito investimentos ultimamente, já que foi a minha última pergunta para o Bruno. Como é que faz para investir, o primeiro passo? Será que as pessoas costumam pesquisar? Pesquisar os riscos, inclusive, a segurança, antes de colocar o seu dinheirinho suado num banco de investimento? Vamos para as ruas para saber o que o povo está falando.
2: Eu invisto, mas não em investimento tradicional, invisto em empresas que eu tenho ação ali nas empresas, né? Mas em relação ao investimento tradicional, isso aí deixa um pouco receoso, sim, sem sombra de dúvidas. Porque antigamente o pessoal investia com menos receio. Aí acontece uma coisa dessa, você fica mais assustado, né? Você está colocando seu dinheiro, afinal de contas, você está colocando seu dinheiro ali, né?
3: Não tenho. Por mais que eu sei que é complicado, mas eu não estou com medo de investimento, não. Na verdade, eu nem estou pensando em investir no momento, né? Estou esperando passar essas eleições aí para ver o que eu faço, né? Financeiramente falando.
4: Com essa situação toda aqui na política também na nossa sociedade, a gente tem um medo aí de, querendo ou não, nosso dinheiro investido ou até mesmo nosso salário ser confiscado igual anos atrás que aconteceu aí no nosso Brasil, e a gente ficar realmente a ver navios com situações bem sérias sem saber o que fazer. Então é um risco aí que todo mundo está correndo, seja em qualquer banco, né? Porque pode acontecer, o Banco Master nunca nem tinha ouvido falar na realidade, eu sou bem sincero. E às vezes também esses grandes bancos aí podem simplesmente acontecer alguma coisa com o nosso dinheiro investido, sumir, desaparecer e você ficar a ver navio sem saber o que fazer e sem saber com quem recorrer.
5: Não, eu acho que tem instituições seguras, assim, solidificadas, eu não acho que isso vá atrapalhar.
6: Preocupa muito porque, moço, é muito golpe hoje em dia. Muito golpe, sabe? Em tudo que a gente vai fazer, então tudo me preocupa. Aí eu acabo que não invisto nada, só guardo meu dinheirinho mesmo, de boinha, mas não investir, eu tô fora disso.
0: Tá aí a participação das pessoas pelas ruas de São Paulo e você pode participar também, mas através do nosso

0: WhatsApp e de qualquer canto do Brasil, viu? Manda para cá no 11972211001 se você investe, se você tem medo de investir, porque a partir de agora a gente vai dar aquela olhada, ainda citando o caso do Banco Master, mas pelo ponto de vista de quem tem dinheiro investido. O que, que os correntistas precisam saber nesse momento, né? Quais são os riscos de concentrar dinheiro numa única instituição? Aquilo que aconteceu com o Master pode acontecer com o meu banco? Pode acontecer comigo? Para responder essas e outras dúvidas, eu falo agora com o Guilherme Carvalho Luz, que é consultor financeiro, e também com a Isabela de Oliveira Castro, consultora financeira. Muito obrigado, viu, pela participação de vocês. Sejam bem-vindos.
1: Muito obrigada, a gente agradece muito o convite. A gente está aqui para desmistificar um pouquinho esse mundo dos investimentos.
2: A gente agradece o convite e nosso objetivo é justamente esse: trazer clareza, segurança para que as famílias possam realizar seus sonhos através das finanças.
0: Agora, primeiramente, primeiro de tudo, viu, o Guilherme e Isabela, quem é correntista, quem tem o seu investimento e está se deparando com essas polêmicas envolvendo o caso do Banco Master, precisa já ficar receoso, precisa já ficar preocupado? Uma coisa é uma coisa, outra coisa é outra coisa. O que aconteceu no Master não vai respingar no meu banco, não vai respingar comigo, são outras situações. É mais ou menos por aí para acalmar quem tem o seu dinheiro aplicadinho, investido?
2: Exatamente. O Banco Master, ele acaba sendo um reflexo da situação como um todo do Brasil. O Brasil, ele chegou a ficar com taxa de juros muito baixa no Covid, a 2%. Muitas empresas se endividaram naquele momento, todo mundo parado em casa. Então, houve naquele momento uma crise, claro, né, financeira também, além de saúde. Só que aí muitas empresas se endividaram com aquelas taxas de juros mais baixas. Hoje, taxa de juros acima de 14% ao ano. Então, assim, aumentou muito, muitas empresas vêm quebrando. O ano passado foi o ano com o maior número de quebras de empresas da história do Brasil. Esse ano está caminhando para ser um novo recorde. Então, a situação como um todo, né, do Brasil veio, né, piorando, se deteriorando. E aí, falando especificamente do Banco Master, né, ele foi um reflexo disso tudo. E aí ele quebrou, né? Ele entrou em recuperação judicial em novembro de 2025. Todos aqueles, e que eram muitas pessoas, eram mais de 40 bilhões de reais que tinham investidos no Banco Master. Havia mais de 1 milhão de pessoas, de investidores com dinheiro também no Banco Master. Então, ele quebrou em novembro, depois de 2 meses, né? Para quem é importante mencionar aqui que existe uma segurança para o pequeno investidor. Que segurança é essa? É a segurança do Fundo Garantidor de Crédito, o FGC. Então, aqueles que tinham investimentos acima de 250 mil no Banco Master, infelizmente, esses investidores, tudo que era acima de 250, perdeu. Se era 300 mil, perdeu 50 mil. Os outros 250, o FGC, ele arca, ele protege o pequeno investidor. Então, ele, dentro de 2 meses, o FGC conseguiu pagar esses 250 mil, mas ainda, né, começou a pagar em final de janeiro. Ainda hoje existem investidores que não resgataram seus investimentos de lá. Isso hoje totaliza 600 milhões, é 2% do total.
1: Exatamente. Então, o investidor que fica preocupado, a nossa sugestão é que ele diversifique um pouco mais o seu dinheiro e ele olhe a regulamentação que está dentro do site do Banco Central do Brasil. É possível a gente entrar muito facilmente no site do Banco do Brasil, do Banco Central do Brasil, e avaliar a classificação dos bancos, que vai de S1 a S5, onde o S5 é o mais arriscado. Então, a gente, para minimizar essa preocupação, esse medo de, ah, será que vai acontecer novamente, a gente indica entre o S1 e o S2 para
2: bancos bem seguros.
1: Exatamente, para investimentos.
0: Tudo isso para minimizar, obviamente, né? Mas vamos partir para um outro cenário. Por exemplo, a gente acaba observando aí, né, no noticiário também, o banco X, ele teve um crescimento, um lucro de tanto. O banco Y caiu um pouco esse ano em comparação com o ano passado. Isso pode ser um indício de crise para não gerar tanto alarme das pessoas, tanto alarde, perdão. Que a pessoa deve fazer primeiro, então? Se ela observa alguma movimentação que ela pode considerar uma crise, algo um tanto quanto suspeito, né? Antes, como vocês já falaram, para antes pesquisar certinho, entrar em sites e tudo mais especializados, mas já com o dinheiro investido, ela observa o menor movimentação aí de uma suposta crise. Existe um passo a passo que a pessoa deve fazer, o que evitar, como proceder em determinado momento que ela observa uma crise financeira do banco que ela tem investimento?
2: Perfeito. Os bancos em si, né? Então a gente falou que os mais seguros são bancos S1 e S2. É possível que em algum momento algum desses bancos tenha um prejuízo e tal, até por uma questão do país, né, muitas empresas estarem tendo, né, quebrando e tal, então isso afeta, sim, muitos bancos. Mas, assim, dica prática seria realmente focar em bancos mais seguros, né? Então, quais são bancos S1, por exemplo? Bancões, além do bancões, Banco do Brasil, Itaú, então bancões são muito conhecidos, mas o BTG é um banco S1 também, e bancos S2, bancos de segunda linha, mas ainda assim são bem seguros. Banco Safra, XP, Nubank, são bancos seguros. Então, o primeiro ponto é focar em bancos mais seguros. Beleza. Segundo ponto, se de acordo com o perfil de investidor de cada pessoa, ele consegue identificar, ele se imaginar numa situação igual foi passada pelo Banco Mars. Quem estava abaixo de 250 mil não perdeu o dinheiro. Por quê? Porque o FGC, ele protegeu, ele garantiu o dinheiro de volta. Então, aquele investidor que é mais tranquilo em relação aos investimentos, quer correr um pouco mais de risco, porque o Banco Master, ele realmente entregava taxas mais altas. Então, aquele investidor mais tranquilo, ele se investiu por um período maior, ele teve uma rentabilidade mais interessante por um tempo, mas depois, quando quebrou, se ele não desespera, tudo bem, recebeu o dinheiro de volta, dentro dos 250 mil. Então, a maior preocupação é a maior orientação. Se você tem um perfil que não aceitaria, né, poxa, seu banco correndo risco de quebrar, só aplica em bancos S1 e S2.
0: Ou seja, né, Guilherme e Isabela, trazendo para o nosso dia a dia, para a linguagem nossa aí, para quem está ouvindo, a gente pode perceber muito facilmente. Se você quer comprar um celular, quer trocar de celular e ver que o mesmo produto está muito mais barato, muito mais baixo do que é praticado no mercado, você tem que acender o alerta, né? Para saber qual que é a procedência desse celular. O que está acontecendo? Se você vai no mercado, um produto está muito mais barato, opa, deixa eu ver aqui a data de vencimento, o que está acontecendo? Tem que pesquisar bastante. O mesmo Exato. Vale para trazer na prática na hora de um banco, na hora de um investimento. Por exemplo, um banco vai me pagar muito, mas muito mais do que o outro. Esse é um red flag, que a gente fala, uma bandeira vermelha, é um sinal de alerta que as pessoas precisam sim se atentar na hora de fazer o seu investimento?
1: Com certeza. E o que a gente fala muito é para que olhe a taxa básica de juros da economia, a taxa Selic. Hoje ela está em 13,75%. Se o mercado vai pagar muito acima, por exemplo, hoje daria 1,1%, mais ou menos 1,1% ao mês. Se está te prometendo algo 2%, 3%, liga realmente essa bandeirinha vermelha, porque é um valor, né, uma taxa muito maior que o mercado está entregando. Então, sempre ficar atento quando se fala, principalmente, em rendimento, né, uma rentabilidade garantida acima de 2%.
0: Tá aí, eu tô batendo um papo com o Guilherme Carvalho Luz, ele que é consultor financeiro, a Isabela de Oliveira Castro, consultora financeira também, e vamos de volta para as ruas para saber como que o pessoal tá fazendo para ter o seu tipo de investimento. Tem medo, tem receio? As pessoas voltaram a falar com a nossa produção e você ouve aqui no nosso Dinheiro TMC. Tá aí, né? E como o Guilherme falou agora há pouco, né, Guilherme, você também estava ponderando também, Isabela, a boa parcela da nossa população segue endividada. Até o Guilherme mencionou, depois você repete pra gente, viu, Guilherme, a porcentagem de pessoas que é um grupo muito pequeno de pessoas que investem nesse momento no nosso país. E a pergunta que eu vou fazendo para vocês agora já na reta final do nosso programa é: Qualquer pessoa pode investir, pode começar, pode dar o primeiro passo? Claro, depois de adquirir aquela reserva financeira que você falou, no mínimo 3 salários mínimos, mas independentemente do salário da pessoa, da condição de vida da pessoa. No nosso país, no nosso Brasil, no cenário atual, qualquer cidadão consegue fazer algum tipo de investimento?
1: Com certeza, qualquer pessoa consegue investir. Hoje temos produtos de bancos, bancos sólidos, a partir de R$1. E como o Gui falou, pode começar através da reserva. Algumas pessoas a gente orienta a fazer uma reserva de quitação de dívida. Às vezes está sufocando, então não vamos colocar esse dinheiro para trabalhar, para que a gente consiga investir melhor, acumular um bolo maior para que pague essa dívida antes e aí sim consiga diversificar, consiga buscar maiores investimentos. Mas sim, qualquer pessoa é apta e tomara que realmente comece a investir.
2: E só complementando, realmente o investidor hoje é menos de 18% da população, 82% da população endividada hoje.
0: Agora, para a gente finalizar, Guilherme e Isabela, depois de tudo que a gente veio acompanhando aí no noticiário do caso do Banco Master, e vocês como profissionais experientes que estão aí no mercado há muitos anos. Depois de tudo isso que a gente viu, o que você passa de mensagem para o nosso ouvinte que ainda está receoso, está com o pé atrás, falou, poxa, aquilo que aconteceu com o Master pode acontecer com qualquer banco, eu não vou investir, investimento não é para mim. Qual o recado que você passa para a população que ainda segue receosa por conta de tudo aquilo que a gente vem acompanhando?
1: Primeiramente, olhar onde está investindo, qual o banco, igual a gente já comentou, entre S1 e S2, é possível identificar isso dentro do site do Banco Central. Olhar qual o objetivo, para que você vai investir, rentabilidade que está sendo oferecida. São alguns detalhes que a gente precisa estruturar para que realmente a gente consiga dar esse passo de forma segura dentro do mundo dos investimentos.
2: Porque se a gente não dá esse primeiro passo, a gente vai ficar sempre naquela corrida dos ratos, que é trabalhar, pagar as contas, trabalhar, pagar as contas. Não sobra dinheiro. Então, se a gente fica nessa situação, a gente não vai ter uma liberdade, né, de poder, liberdade de escolha, liberdade financeira. 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O Tesouro Nacional é o investimento mais seguro do Brasil. Não quero investir em nenhum banco. Não tem nenhum problema. Invista no Tesouro Selic, que é o investimento mais seguro do Brasil.
0: Tá certo, então. Guilherme Carvalho Luz, consultor financeiro, e a Isabela de Oliveira Castro, consultora financeira, participando aqui do nosso Dinheiro TMC. Quero agradecer demais a dupla. Obrigado pelas dicas, até uma próxima e sejam bem-vindos sempre aqui no Dinheiro TMC, tá bom?
1: A gente que agradece o convite. Muito obrigada.
0: Até valeu, valeu. E agradeço você também que esteve participando aqui do nosso Dinheiro TMC, mandando sua mensagem, entrando em contato ou mesmo na audiência. Valeu demais. 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E você ouviu que investir não é só buscar aquele maior rendimento, não é verdade? É entender onde você está colocando o seu dinheiro, quais são os riscos, as garantias que existem e, é claro, informação também é uma forma de proteção. Eu sou o Thiago Matheus, vou ficando por aqui. Semana que vem estamos de volta com mais um Dinheiro TMC. Aquele abraço.
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0: Mesmo com uma situação fiscal um tanto quanto complicada, o governo federal anunciou um reajuste de 15% para o Bolsa Família. Ainda pensando em aliviar o peso do bolso dos brasileiros, o governo também aumentou os subsídios dos combustíveis. Então, para entender até que ponto essas medidas devem pressionar as contas públicas, o TMC 360 conversou ao vivo com o economista Roberto Luiz Troster.
1: Primeiro, deve ser algo da ordem de 6 bi esse ano, e 20 bi no ano que vem, nos seguintes. O Bolsa Família foi reajustado justo na véspera da eleição anterior, né? E o que está sendo feito, e os valores ficaram congelados, e agora foi reajustado em 15%, que é o INPC, desde a eleição anterior até essa. Então, até que ponto a recomposição é discutível, e até que ponto, né, se todos os salários são reajustados, salário mínimo é reajustado, então estão reajustados. Segunda coisa é o momento em que isso foi feito, quer dizer, há 17 dias da eleição você faz o reajuste, algo que foi feito no passado também, e não é, é bem calculado, tem um impacto com certeza eleitoral nas duas pontas. Por um lado, a recomposição para quem ganha o Bolsa Família é positiva, ajuda a Bolsa Família de R$ 600, o piso vai para, em média, né, por pessoa, a R$ 700 e poucos, então ajuda, possivelmente melhora o humor dessas pessoas. Por outro, nas contas públicas, que quer dizer, além do 7 bi, não é só isso, porque isso aumenta a dívida pública. Aumentando a dívida pública, aumenta os juros. Aumentando os juros, aumenta o custo do crédito. Aumentando o custo do crédito, diminui investimento, diminui crescimento, aumenta inadimplência. Então, é uma situação. Como acomoda isso? O arcabouço fiscal é uma regra que diz, ó, isso pode, isso não pode. Ah, mas isso está fora do arcabouço. Dentro ou fora do arcabouço, aumenta a dívida. Aumentando a dívida, R$1 que você gasta hoje, são 10 centavos, além do gasto, são 10 centavos a mais de juros no ano que vem, e mais 10 no outro ano, 11. Então, é cortar gastos. Agora, eu acho que também comprar aviões, foram ordenados acho que 27 caças supersônicos, a notícia que eu vi. Para que o Brasil precisa de caça supersônico agora? Será que a Guiana vai atacar o Brasil? Não sei. Então, acho que a gente devia ver todos os gastos, as obrigatoriedades. Quer dizer, não, olha, quem, assim, é como numa família, né? Quem põe dinheiro e como é que a gente vai gastar, né? Não é justo, sabe? Muitos casamentos acabam porque um segura o freio e o outro é gastador, né? Então, acho que no país a gente devia fazer a mesma coisa. E último ponto, quer dizer, muitas das obrigatoriedades brasileiras são da Constituição de 88, sabe? 38 anos atrás decidiram o que a gente está gastando hoje, não faz sentido.
2: Professor Troster, grande alegria falar com o senhor. Tem uma pergunta em cima do 2027 para frente, né? O senhor falou aí em 20 bi, vamos lá, vamos trabalhar com essa quantia. E falou desses gastos fantásticos com aviões e tudo, mas fora outras coisas, né? Mas aí, parte desses gastos, como o senhor falou, os gastos mais sérios, falando de saúde, falando de educação, eles são previstos pela Carta Magna. Então, aí a gente entraria na discussão. Vamos mexer na Constituição. E aí tem uma discussão que é aquela negociação sempre muito sofrida, muito suada e muito cara entre executivo e legislativo. O senhor não acha que está faltando um pouco de maturidade para o Brasil? A cada ciclo que começa, todo mundo sentar e falar assim, ó, isso pode, isso não pode, isso pode, isso não pode, porque, afinal de contas, né, o dinheiro do Brasil é caro, o orçamento está engessado e a gente chega sem ter o que fazer no ano seguinte, no início de um ciclo, seja de reeleição ou seja de novo presidente, né, professor?
1: Concordo 100%, acho que eu não poderia ter expressado melhor o que eu acho. 100%. A gente tem que começar a repensar o Brasil, não podemos ficar amarrado. E tem mais coisas, por exemplo, imposto de renda, pessoa física. Hoje, se você é um trabalhador, você paga até 27,5% de juros de imposto de renda, fora os outros descontos. Se você é um investidor, dependendo da aplicação, você paga zero de imposto de renda. Devia ser mesma renda, mesma tributação, tanto faz ser do trabalho, dos juros, do que for. Você devia fazer isso. É como lei de salário e emprego. Tanto faz ser homem, mulher, velho, novo, mesma capacidade, mesmo trabalho, mesmo salário. Sabe, uma lei que é justa para todo mundo. Então a gente nem fala de imposto de renda. Outra coisa que eu acho uma injustiça enorme, meu filho vai bater em mim, vai ficar bravo comigo falar isso, mas eu acho que a educação universitária pública é gratuita para todo mundo. Eu fiz, meus filhos fizeram, e eu acho um absurdo isso. Quer dizer, devia fazer, ó, tudo bem, você vai na pública, você não tem dinheiro, tudo bem. Quando você se forma, faz um FIES para as universidades públicas. Hoje, um aluno universitário custa 12 vezes mais do que um aluno da educação primária, e não tem que devolver nada para a sociedade. Isso é injusto. A gente tem que começar com o que você levantou muito bem, Felipe. Temos que começar a discutir esse tipo de coisa. Temos que parar de viver amarrado ao passado e olhar para frente.
2: E para terminar, professor Troster, com relação, voltando a essa decisão do governo, o senhor entende que, tanto para agora como para 2027-28, essa novidade, esse acréscimo em 15% tem potencial inflacionário, ou isso aí vai ser diluído no contexto mais geral, mais amplo da economia brasileira?
1: O impacto que se tem é mínimo, mas alguém que ganha R$700 por mês, sabe? Não sei. O DIES estima o salário mínimo em R$8.000, quer dizer, 10 vezes isso, né? Realmente é miséria, quer dizer, R$700 por mês a R$23 por dia. É muito pouco dinheiro, quer dizer, então eu acho que sim, a gente tem que ajudar, mas tem que também olhar as finanças, tem que começar a cortar outras coisas, sabe? É um cobertor, se um puxa, o pé fica de fora, não pode.
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0: Só você vai começar agora o Sobremesa, o seu programa favorito. E ó, hoje a gente tá com uma lenda viva do rádio. Em comemoração aos 104 anos, a gente tá com um dos maiores imitadores do Brasil, um dos maiores radialistas, Beto Mora!
5: Epa, claro. E você pode participar do nosso programa, estamos no YouTube e também pela nossa enquete, que tá essa zona em Brasília, é crise no STF. E a nossa pergunta de hoje é a seguinte: como ofender um ministro do STF sem ser preso?
0: Eu achei isso genial.
5: É isso que a gente vai querer saber, já explico melhor. Cadê a Mini Ruth?
0: Ô, você não tá sabendo?
5: Não?
0: Mini Ruth mandou uma mensagem, disse que entrou um besouro no ouvido.
5: É melhor falar que não quer trabalhar, né?
0: Juro por Deus, eu acredito nela.
5: Tá no ar,
0: vai. Vambora, seguinte, esse é o Sobremesa e a gente começa agora. Solta a vinheta, Cuca!

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1: Cara ouvinte que nos ouve com seu ouvido, começa agora o Sobremesa, o seu programa favorito aqui na TMC. Transamérica agora é TMC, quem escuta sabe. Ó, o nosso programinha de meu Deus de hoje tá muito especial. Em comemoração aos 104 anos de rádio no Brasil, a gente trouxe uma lenda viva. O cara é bom, juro, ele é o homem das mil vozes, o radialista, um dos maiores radialistas, inclusive já imitou o Tim Maia a ponto do Tim Maia gostar da imitação. Senhoras e senhores, Beto Hora daqui a pouquinho, né, Batista?
2: Opa, enquanto isso, ó, você que tá no YouTube, aliás, ativa o sininho aí, se não tá no YouTube, se inscreva no nosso canal TMC News BR, deixa seu comentário, deixa seu like, fala bem da gente pra direção ver, que a gente tira tudo os prints e manda no e-mail, a gente tira os prints dos comentários e manda no e-mail da direção.
1: Muito tá? Bom.
2: Você pode comentar por lá e tem o nosso WhatsApp, que é o 11 972 21 1001. Seguinte, repetindo a pergunta, crise no STF. Um brasileiro já tá meio de saco cheio. Então quero saber de você como ofender um ministro do STF sem ir pra cadeia.
1: Boa pergunta.
2: Sem ser preso.
1: Boa.
2: Tá? O Lucas já falou do Dino.
1: Não, para, Batista.
2: Falou que ele tava para, Batista.
1: Acima do peso.
2: Eu falei que supostamente
1: tá?
2: O ministro Flávio Dino aparentava estar acima do peso.
1: Você falou. O Monark, por muito menos, foi não, banido.
2: O Monark chamou o Flávio Dino de gordola.
1: Foi banido.
2: Ó, eu desprezo tá? Essa atitude, tá? Não é gordola, não. Eu falei que ele supostamente aparenta estar acima do peso.
1: É.
2: Seria legal ele dar uma olhada aí, né?
1: Tá.
2: É uma preocupação.
1: Entendi.
2: Entendeu? Tô preocupado com a saúde do meu ministro.
1: Tá, eu não vou mexer com essas coisas, não. Eu não vou.
2: Você é muito bom de.
1: Não, não
2: de
1: vou. Não, é melhor não.
2: Não?
1: É, não, calado me deito, sem processo me levanto.
2: Então,
1: eu
2: ó,
1: sou dessa.
2: Manda pra gente como ofender os ministros do STF de uma maneira que você não seja preso. Manda no 011 972 21 1001.
1: Boa!
2: Agora vamos para a nossa entrevista. Hoje,
1: Fala aí, Batistinha.
2: Manda bala.
1: Não posso falar o que eu quero.
2: Não fala.
1: Não vou falar.
2: Fala um pouquinho.
1: Não, se tiver alguém que possa ser preso aqui, é só você.
2: Peraí, eu tenho uma ideia.
3: Se eu falar alguma coisa,
1: opa!
3: A nação inteira vai preso.
1: Então é melhor eu.
2: Nosso convidado. Vocês querem falar? Eu tenho uma solução pra isso. Vocês querem falar?
1: É.
2: Ô, Pedro, apaga as luzes aqui, por favor. Apaga as luzes do estúdio. Ó, você que tá ouvindo a gente vai apagar as luzes pra gente falar o que a gente bem entende. Pra gente falar o comentário que é pra ofender sem ser preso.
1: É.
2: O comentário. Pode apagar, pode entrar no estúdio, apagar as luzes. Vocês vão
1: apaga
2: ver que
1: tudo.
2: Vai apagar tudo. Apaga tudo, ó.
1: Que
2: pronto,
1: Deus.
2: Isso, vamos
1: pronto.
2: Lá. Tira a trilha, vamos lá, vamos agora dar
1: okay,
2: o nosso comentário. O nosso comentário para falar sobre os ministros, ofender sem ser preso. Vai, Batista.
1: Não, eu mesmo no escuro tenho medo.
4: Então vou falar assim, ó. Esse cara não quer saber de nada, é um bando de vagabundo e quer nem saber.
2: Olha, pra quem tá ouvindo a gente, uma portuguesa acabou de entrar no nosso programa. Nós estamos no escuro. No escuro. Estamos no escuro. Isso, inclusive, vale muito a pena com o nosso convidado,
1: sim,
2: né?
1: Sim.
2: Pra você que faz mil vozes.
1: Sim.
2: Então, manda pra gente o comentário que você faria para o ministro do STF.
1: Ofendendo
2: sem correr o risco de ser preso.
1: Sem
2: manda
1: preso.
2: Pra gente. 011 972 21 1001. Manda aí.
1: Bom,
2: okay. Ratinho.
1: Ô, Lucas, você sabe, eu fui lá fazer um esporte hoje, a gente vem coladinho no papo de craque. e o Ivan, mas o Ivan Drago, ele tá pé da vida com o São Paulo.
2: Ô
1: Muricy, o que tá acontecendo com o São Paulo? Na sua época não era assim, Muricy. O que tá acontecendo com o tricolor paulista,
5: hein? Você tem que entender o seguinte, os caras do futebol hoje, se você for, primeiro boa tarde a todo mundo aí, né, meu? Então é o seguinte, você tem que entender o seguinte, futebol funciona hoje em dia de uma forma totalmente diferente. Antigamente os caras jogavam por amor, por paixão ao clube, por amor à camisa. Hoje não, se não tiver o dinheiro na conta, esquece, filho. Esquece, você não vai ter jogador, você não vai ter atleta, você não vai ter nada, meu.
1: Muricy, qual a sua sobremesa preferida, Muricy?
5: Ah, sei lá, meu. Sobremesa. essas frescuras, não. Eu como, depois, laranja, que tiver, meu.
1: Muito bom. Você laranja. Está ouvindo Beto Hora, interpretando o Muricy Ramalho, o famoso técnico do São Paulo e de outros times. O Beto Hora, seja muito bem-vindo. Você que é humorista, radialista, imitador, tem mais de 40 anos de serviços prestados na rádio. E esse mês a gente comemora 104 anos de rádio, você tá 40 anos.
5: 104. Hein? É, rapaz, eu tô aí nessa luta já há muito tempo, né? Eu adoro rádio, eu amo rádio. Eu vim até conversando com o motorista do aplicativo, eu falei para ele, ele perguntou por que essa paixão pelo rádio? Porque o rádio é... ele tem um clima que não cabe vaidade. É diferente da televisão. As pessoas da televisão, elas precisam muito da imagem. Sim. Então,
2: e são bonitas. E né?
5: São bonitas. E no rádio. No rádio, o rádio não tem vaidade. A vaidade, cara, ela estraga tudo. Boa. Absolutamente tudo. Eu jamais faria o que eu faço, que é imitar as pessoas. É, trabalhando há 42 anos, nunca tive um processo sequer, nunca tive um processo, nem nunca terei, porque tem uma coisa que é o respeito. E quando você tem vaidade, cara, aí você extrapola, você mistura as coisas, você tá entendendo? Então, quando você vai fazer no rádio, você tem que imaginar o seguinte, que a pessoa tem que pensar que é a pessoa mesmo que está falando. Então,
1: uma pessoa que tem muita vaidade é o Luxemburgo, também o técnico, que ele não gosta de ser chamado de técnico, ele gosta de ser chamado de professor.
4: Desculpa, só um minutinho, não desculpa. É professor, é manager. Você tem que entender a diferença, aonde está o técnico e o manager. O técnico é o cara que fica na frente gritando com o jogador, você vai fazer o posicionamento, essas coisas. Eu não, eu penso na estrutura do jogador antes do jogador se tornar um profissional.
1: Mas está entendendo? O Luxemburgo, você exige que as pessoas te chamem de manager, de professor. Não, mas isso não é muita vaidade
4: sua? Não, absolutamente. Eu fui o primeiro a usar terno. Eu uso terno, fui o primeiro a usar terno.
1: Mas por que você quis usar terno, Luxemburgo?
4: Porque ali está a figura do manager. Tá entendendo? Ali não está uma figura qualquer do futebol. Ele tem que ser respeitado. Sou um professor, eu quero ensinar o cara a não só jogar bola, a conviver com os colegas, a viver a vida do futebol de uma forma diferente.
2: Luxa, mas o povo hoje fala que você tá ultrapassado.
4: Não,
2: né,
4: ultrapassado não. Acontece o seguinte, hoje o futebol é assim, quem tem experiência, não cabe mais no futebol. Por quê? Qual é o clube que não está endividado? A não ser o Palmeiras e o Flamengo, qual é o clube que não está endividado no Brasil? Aí, se você coloca o manager, ele vai dar palpite, o que vai acontecer? O clube sai do buraco.
2: Mas tá endividado por causa de pessoas como você.
4: Você gostou da risadinha do cara?
2: Tá endividado porque tem técnicos como você que quer ganhar lá 1 milhão e meio.
1: É verdade, Luxemburgo.
4: Pera só um minutinho, você vai entender. Quando você vai ao médico, você pergunta o salário dele. Você quer o resultado. Se você quer um profissional, cara, você vai. É simples. Você quer um cara que vai fazer uma plástica. Você quer um cara que te cobra 10 reais ou um cara que te cobra 1 milhão?
1: Não, eu quero.
2: Salva de palmas para o professor Luxemburgo.
5: Muito bom. Você sabe que tem um negócio que é legal, que aconteceu comigo e é legal. Eu já contei isso em outros podcasts, mas é legal contar, porque, como diz o Milton Neves, é o público rotativo. É. E que foi o seguinte, quando eu entrei na Bandeirantes, eu trabalhei 17 anos na Bandeirantes, e quando eu entrei lá, o Carbone, tinha
2: o diretor do esporte,
5: o Carbone, ele falava, ele tinha um Twitter estourado, ele falava desse jeito, assim, ele falava, eu vou pedir uma coisa pra você não imita o Zé Silvério. Beleza, tá bom. E um dia aconteceu lá um casamento de um príncipe lá, eu comecei a narrar dentro, mas estava fora do ar. E eu começo, bem, meus amigos, estamos aqui na cobertura do casamento. E boa tarde, Zaidan.
6: Boa tarde, Zé.
5: Aí comecei a fazer essa brincadeira, cara. E o Zé falou assim, depois eu encontrei com o Zé, eu falei, ih, ele vai me dar uma porrada, meu. Encontrei com ele no corredor.
7: ele falou assim pra mim: eu vou falar um negócio pra você com toda a sinceridade. Eu não gosto realmente que as pessoas me imitem, mas pensar como eu nunca tinha visto.
1: Olha que legal!
7: Aí,
1: pensar,
7: cara,
1: como a imitação.
7: É, exatamente, aí é que tá. O negócio que eu tava falando da vaidade é porque só não dá. Com vaidade você não consegue entender a pessoa.
1: É verdade.
7: Você tá entendendo? Então, é por isso que eu amo o rádio. O rádio é, pra mim... É...
2: E Betão, nesses 42 anos...
7: 42 anos.
2: Qual a coisa mais legal que aconteceu assim na sua vida no rádio?
7: Ah, cara, puta... Sem
2: a que mais
7: dúvida,
2: marcou,
7: a que
2: assim...
7: mais marcou foi um lance que depois ele me contou que a gente fazia o Pelé. Eu fazia muito Pelé. E eu adorava, porque o futebol, entenda?
1: É a melhor imitação.
7: É, a gente sempre, eu dei sorte, entenda? Eu dei muita sorte na vida e no posicionamento que eu usava no jogo. Eu dei sorte. E eu falava essas bobagens. Um dia o Maradona falou uma bobagem do Pelé e saiu em todos os jornais o que o Maradona falou. E o Pelé não respondia, e aquilo me incomodava profundamente. Porra, não sei porque que o Pelé não responde, cara. Eu responderia. Aí eu mandei um: oi, gente, olha, eu estou lançando o leite Maradona, agora em pó. Cara, deu um buchicho isso, cara. Mas deu assim, buchicho forte, sabe? De gente querendo saber por que o Pelé fez aquilo. Deu um mó rolo. E aí depois, o que aconteceu? Ele invadiu o estúdio um dia, a gente tava no ar, o Nageral tava no ar, eu, Zé Paulo e o Lélio.
2: Ele apareceu do nada.
7: Do absolutamente nada. Eu estranhei, porque eu olhei pra dentro da técnica, a técnica ficava de frente pra mim, assim, o vidro da técnica. E eu percebi um monte de cameraman entrando.
2: Caramba, você falou, tá pegando fogo.
1: Você tava lá no estúdio, na Band.
7: No estúdio, na Band, e assim,
1: sim,
7: tem um corredor que não dá pra você ver quem entra, porque a porta fica primeiro, depois
2: o aquário.
7: Só dá pra ver o aquário. Mas entrou assim, cara, sem sacanagem, entrou uns 6 cameramentos.
1: Caramba!
7: Aí eu fiquei olhando aqui, eu estranhei. Mas continuou o programa, tá tudo bem, pô. É. De repente, essa segunda porta do estúdio abre e entra o Pelé. Só que assim, cara, aquilo aconteceu em câmera lenta na minha cabeça.
1: Nossa!
7: Por quê? Aí vem uma explicação. Quando a gente entrou na Bandeirantes, era uma quebra de paradigma. Por quê? Porque a gente fazia o programa no meio do jornalismo. Jornalismo, jornalismo, jornalismo, jornalismo, na geral.
2: É tipo nós aqui.
1: É tipo a gente.
7: É exato. Tipo nós. Cara, os caras não davam nem boa noite pra gente, que a gente chegava lá.
1: Igual a gente. Igual a gente. Beto, os caras não olham pra nossa cara, Beto.
7: Não olha pra
1: os
7: cara.
1: Os caras não olham pra gente, Beto.
7: E que loucura. E aí, cara, ficava aquele clima, né, de pisei no cocô do gato. Dentro da banda, mas eu não tava nem aí, porque não tem essa vaidade. Aí você vai entender também. Eu não tinha vaidade, não quer dar boa noite, não dá. Não tô nem aí com vocês, porra. Tá tudo bem. O importante é que era o espaço que a gente tava, claro, naquele momento. Quando entrou o Pelé, cara, o Pelé entrou dentro do estúdio e falou: eu vou processar você, você, você. Rindo.
2: Ele mandou isso pra vocês.
7: É, porra, cara. No ar, ao vivo, pô. E aí, cara, ficou aquele negócio fora do comum. Aí ele deu a entrevista, conversou, brincamos. É nervoso, eu fiquei nervoso, cara.
1: Imagino.
7: Tava diante do atleta dos séculos, quiçá do milênio, entendeu? Porra, tava diante do cara mais importante do futebol mundial. E, pô, fizemos a entrevista. Aí no final ele chegou pra mim e falou: eu vou contar uma história pra você, que é o seguinte. Eu achava que a minha mãe estava com Alzheimer. E aí eeu falei pro Pepito: Pepito, a minha mãe está com Alzheimer. Por quê? O Pepito perguntou. Porque ela tá me escutando na rádio. Eu não dou entrevista em rádio há mais de 20 anos. Que eu não entro numa rádio pra dar entrevista. E ela tá me ouvindo todo dia. Eu acho que ela não tá legal. Aí, quando você falou esse negócio do leite Maradona, que tá me dando problema isso, viu? Quando você falou o negócio do Maradona, eu tava ouvindo. Eu falei pro Pepito: porra, eu não falei isso. Aí o Pepito falou: lógico que você não falou, é um cara que te imita na Bandeirantes.
5: vamos pra lá agora. Foi quando ele entrou.
8: Cara, que sensacional.
5: E a hora que ele falou que ia processar todo mundo, você falou
8: não,
5: o quê?
8: Não, cara, você tá louco.
9: Acho que até vale, né?
8: Não, cara.
9: Pelé não, mas
8: eu nunca quando eu faço uma imitação, eu nunca coloco na voz da pessoa o que ela não diria.
9: Genial.
8: Você tá entendendo?
9: Genial.
8: Às vezes um palavrãozinho, uma piada e tal, mas eu jamais só colocaria, usaria, porque eu acho que é uma covardia, pô. Você tem que pensar igual, cara.
9: Isso me fez lembrar uma história que eu acho fantástica, que é o Beto foi entrar no programa ao vivo, que ele apresentava, e ele anunciou que ia receber o Tim Maia. O Tim Maia tinha uma fama de não comparecer.
8: Não ia.
9: Ele marcava, mas não ia. Não é que ele nem respondia. Você ligava pro pessoal do Tim Maia e falava, queria entrevistá-lo no meu programa aqui na rádio. Ah, sim, pode marcar. Ele vai. Confirmava, mas não aparecia.
8: Não aparecia.
9: Só que aí o Beto Ora resolveu fazer diferente. Qual foi a sua solução? Não,
8: a solução foi o seguinte, cara. Eu tinha um programa chamado A Hora da Hora, que é uma hora antes da Voz do Brasil. Uma hora certinho antes da Voz do Brasil. E a gente abria aquele espaço para entrevistar a gente que estava no teatro, para dar uma força pro teatro, quem estava fazendo o show. Era uma época diferente, né? A gente vivia um mundo diferente. E o rádio sempre foi, sempre será, um baita de um divulgador para esse tipo
9: canhão,
8: de coisa.
9: Né? É um canhão.
8: As pessoas falam de internet. Não estou menosprezando a internet.
9: Não, mas
8: é um lugar. Tá falando
9: da verdade.
8: É um lugar que ainda não se organizou. Porque na internet. Aqui, na internet você compra bicicleta velha, prostituta, você compra. Você compra tudo, tá tudo misturado ainda. Mas naquela época não, era só o rádio.
5: Pô, o Tim Maia vinha fazer show em São Paulo. Cara, era raro ele fazer show em São Paulo. Era muito raro ele fazer show em São Paulo. Pô, ia. Tá beleza. E o Sandro, que na época, trabalhou na direção da EMAI, na época era meu produtor, ele que produzia o programa. E falou, pô, eu acho que eu consegui o Tim Maia. Mas. Tá bom. Consegui o Tim Maia, tá beleza. Pô, começou a juntar jornalistas. Naquela época tinha muito jornal. Diário Popular, tinha várias notícias populares, enfim. Começou a encher de jornalista. 15 para 7 o cara não apareceu e eu nervoso.
9: Eita ferro.
5: Não apareceu. Está começando mais uma hora da hora. O Nano Filho, que é.
9: O Ananias.
5: O Nano Filho, que tava na mesa, que era o horário do Nano, que a gente invadiu o horário do Nano e eu fazia junto com ele. E aí,
8: Nada do Tim.
5: E aí?
8: Começou o programa. Senhoras e senhores, estou diante do maestro, esse cara genial, fantástico. Cara, o pai do Soul Music, o pai, o príncipe de todos os ritmos. Tim Maia, boa noite, Tim Maia.
10: Meu irmão, obrigado, meu irmão. Au. Obrigado, São Paulo. Au.
8: Tim Maia, pô, como é que você, quando você começou, conta um pouquinho da tua história, da sua trajetória, você que é lá de Niterói e tal, você entregava marmita, conheceu o Erasmo, como é que era aquela?
10: Não, meu irmão, eu ensinei os caras, meu irmão, a fazer o Fá, ensinei ele a fazer o Fá, e falei, volta amanhã, au.
8: E fiz a entrevista inteira, cara.
5: Pô, não vou perder a entrevista. Aí você via só a gente saindo, sabe? Você olhava pelo vidro assim, ó.
9: Os jornalistas indo embora.
5: Indo embora.
9: Mas você fez a entrevista e todo mundo que te ouvia lá no programa Hora da Hora...
5: Não sabia.
9: Beleza.
5: Era difícil o Tim Maia dar uma entrevista pra rádio. Era muito difícil.
9: Você conseguiu uma exclusiva.
5: Não sabiam como era a voz do Tim Maia no rádio. Para as pessoas era o Tim Maia. E tá tudo bem pro ouvinte, tá tudo bem. Vambora, meu. Entendeu? Depois eu lá no final eu me viro, entendeu?
9: E acabou o programa.
5: Acabou o programa.
9: Foi tudo certo.
5: Tudo bem, tá. Mas tudo bem. Aí daqui a pouco o telefone toca.
9: Ah.
5: Eu trabalhava na Metropolitana.
9: Como é que é o telefone?
5: Telefone de lente, cara. De TBX da.
8: Era falando em telefone de linha, você foi a voz do que todo mundo sabe, né?
10: Super 15, o herói do seu bolso.
9: Olha aí,
5: e tocou o telefone. E aí tocou o telefone o Jacques Sanzoni, que era o diretor da Metropolitana de algumas rádios da família. O Jacques é uma figura. Falei com ele hoje, inclusive. Beijo, Jacques.
8: E aí, cara, ele, ó, telefone pra você, eu não sei de nada, cara. Peraí,
9: então, deixa eu entender, você, tá, você fez o programa,
8: fiz,
9: era acabou, pro Tim Maia aí, ele não foi, você imitou o Tim Maia e ficou imitando até o final do programa. Acabou o programa, você não revelou.
8: Não, quando a gente saiu, a gente tinha preparado uma mesa com um sanduichinho, com coisa pra receber o cara, né, cara? Ah, pô, vamos comer, o cara não veio, o problema é dele, vamos comer e tal. De repente vem o Jacques e fala, ó, telefone pra você. Pô, atendi o telefone, pensei que era elogio alguma coisa. Alô? Ô, meu irmão, é o seguinte, que quem está falando, falou lá o nome, não lembro, acho que é Ronaldo o nome do cara, sei lá o nome do cara. Aí, é o seguinte, bicho, eu e o Tim estávamos aqui ouvindo o programa, falei, puta, vem processo. Você não quer dar umas entrevistas no lugar do Tim, não, meu irmão?
9: Muito bom, muito bom.
8: Sensacional. Ô, Ramesso, foi um alívio, sabe? Um alívio. Foi,
2: tirou aquele peso Deus, do, pô, do Tim das costas.
8: Mas nossa, eu nunca tive, não. Todo mundo teve problema com Clodovil. Eu não tive.
9: Jura? Problema. Você não teve problema
8: com Clodovil? Não tive problema com Clodovil. Ele odiava que imitasse.
9: Odiava mesmo.
8: E quando eu fui assinar com a Band. Colocou, levou a gente numa pizzaria chique pra caramba e tava todo o staff da Bandeirantes e tal, aquela coisa, e eu tava sentado de costas pra porta da pizzaria, e era uma pizzaria muito grande, muito bonita, não lembro o nome do bairro ali pros lados da Avenida Santo Amaro, aquelas porra lá. Aí, cara, eu senti duas mãos assim no meu ombro.
9: Sim.
8: Eu pensei que era alguém que estava chegando, né?
9: Claro.
8: Quando eu olhei para trás, era o Clodovil. Ele olhou para mim e falou assim, olha, meu amor, presta bem atenção. Você vai assinar esse contrato e você vai se arrepender. E saiu. Ele estava em briga com a Bandeirantes.
2: Ele deu uma dica, dele, né?
8: Eu fiquei 17 anos, foram 17 anos maravilhosos. E vou te falar, eu só saí da Bandeirantes porque tinha um cara da Bandeirantes que era muito vaidoso. Entendeu? E por causa da vaidade dele, ele tirou a gente. Mas se não...
2: O Acácio.
8: Não. O Acácio é um amor. O Acácio foi um dos responsáveis pela minha ida pra Bandeirantes.
2: Gente boa.
9: É. Acácio que trabalha aqui conosco. Um beijo, Acácio. Vem da gente,
8: tá por favor. Campinas,
2: tá em Campinas. Roberto, você falou, falando do Tim Maia aí, e imitação, assim, que você tem que cantar, às vezes, é mais difícil ou não? Tipo, sei lá, Gilberto Gil, Maria Bethânia,
8: essas coisas. Eu só comecei a imitar as pessoas por causa da música, porque eu tocava em barzinho quando eu era garoto, 18 anos, 19 anos, eu tocava em barzinho. E eu tinha muita dificuldade de fazer o transporte de notas, sabe aquela coisa de... O meu tom de voz já era grave... Eu tinha muita dificuldade de baixar o tom, sabe aquela coisa de baixar o tom para você poder cantar? Sim. Então eu cantava no tom do cara mesmo, que era onde eu aprendia, o tom do cara, o Caetano Veloso, era em dó maior, entende? Aquela coisa de Deus, aquela coisa que bate em você. Então eu ia no ritmo do... E aí foi me dando facilidade para imitar outras pessoas, entendeu? Então eu... Negue... O seu amor, o seu carinho.
9: Maria Bethânia, que prazer te receber.
8: Diga que você já me esqueceu. Obrigada.
2: Maria Bethânia. Aplausos para Maria Bethânia no sobremesa.
9: Maria Bethânia no sobremesa, isso. Mas é uma coisa que eu nunca imaginei.
8: Eu como eu sou velhinho, eu tenho casos assim maravilhosos. Um dia lá nesse programa que eu ia entrevistar o Tim Maia, eu entrevistei o Calbi Peixoto.
9: Pô, grande cantor.
8: Eu entrevistei muita gente legal. A garotada não sabe quem é Calbi Peixoto, mas procura aí que vocês vão
9: achar. Ele era o Harry Styles dos anos 60, 70.
8: Com certeza.
9: Ele era um grande cantor. Nossa, uma voz tremenda.
8: Ele tinha aquela coisa de
9: dramatizava.
8: Falar desse jeito, né?
2: Conceição.
8: Eu me lembro muito bem.
9: Nossa, que delícia te ouvir.
8: E, cara, eu entrevistei o Calbi e ele ficava assim no programa. Mas que bela voz você tem, hein?
10: Que bela voz. É isso, cuida da voz.
9: Que bonitinho, olha aí, cara.
2: Grande Beto Hora.
9: Grande Beto Hora, o homem das mil vozes.
2: Você falou que você é das antigas, né?
10: Sou.
2: Você é das antigas, assim como eu sou. O que você acha agora, você que trabalha no humor, o que você acha agora que tem esse negócio, esse papo de humorista de esquerda, humorista de direita? Você tá onde? Você é do centrão ou não?
10: Não. Antigamente, para você se tornar humorista, tinha um juramento que foi... Eu não lembro o nome, porque a minha memória não anda boa, mas tinha uma frase que dizia assim: se há governo, sou contra. Era como se fosse um juramento do humorista.
9: Genial.
10: Por quê? Porque se eu sou de esquerda e brinco com os caras da direita vão ficar putos.
9: Sim.
10: Se eu sou um cara... Se eu faço uma coisa, ok, que eu faço uma coisa voltada e tirando barato pra esquerda. Ou se eu faço uma coisa da esquerda brincando com a direita, as coisas vão ficar numa situação que não vai dar certo. Então o que eu fiz? Eu, por opção, eu fui nesse. E vou te contar uma, cara.
9: Por favor.
10: Eu nunca votei na minha vida. Eu não tive ainda o prazer de votar. Não, e por quê? Porque eu me tornei humorista. Porque se você se apega a um lado político... E vou te contar uma coisa que eu descobri há pouco tempo. Todos os meus inimigos estão em Brasília. Eu não tenho inimigos. Os meus inimigos estão em Brasília.
9: Muito bem. Esse foi o grandioso Beto Hora, que esteve aqui conosco no nosso programinha de meu Deus. Infelizmente, a gente vai ter que encerrar essa entrevista. A gente tem mais programa, mas não sem antes pedir o seu recadinho final, Beto Hora, em comemoração aos 104 anos de rádio. Por favor, um recadinho para quem nos ouve.
10: Eu quero mandar um beijo para todos os radialistas do mundo, em meu nome e em nome também de... Óticas, sei lá o que. Funerária Morris Albert. Ah, vai chora. Plantando gente por aí. Um beijo, eu amo vocês.
9: Obrigado, grande Beto Hora. Recebemos ele, Beto Hora, um grande radialista em comemoração aos 104 anos de rádio. E a gente vai continuar. Tem mais um convidado pra hoje, hein?
2: Sim, hoje é especial. Claro. Só quem não veio foi a Mini Ruth. O que ela falou? A gente pediu.
9: Pois é. O que aconteceu? A Mini Ruth falou que entrou um besouro no ouvido dela.
2: Um besouro.
9: Que entrou um besouro no ouvido dela e que ela teve que ir ao médico. E aí a gente pediu uma foto. E ela mandou uma foto, realmente, dela no médico. Mas claramente feita por IA.
2: IA.
9: Claramente.
2: Eu vou dizer, não vale nada, viu?
9: Vale nada.
2: Me arrependo de tê-la indicado. Mas vamos lá pra nossa enquete pelo 11 972 21 1001. Com esse monte de escândalo acontecendo no STF, eu quero que você me diga uma maneira de ofender um juiz do STF.
9: Genial.
2: Sem você parar atrás das grades. A Juliana Alves disse o seguinte, ó, ela é do Tim Lucas, ela falou o seguinte:
9: boa.
2: Flávio Dino tá se alimentando bem, hein? É uma certa maneira de ofensa. Mônica Alves: Gilmar Mendes, seu projeto de ser humano que foi publicado antes da versão final.
9: Caramba, essa é boa.
2: Isso aí acho que dá processo, isso aí não sei não. E o Carlos Eduardo diz o seguinte: Mendonça, espero que seu GPS erre a rota e você vá parar naquele lugar.
9: Isso, calma aí.
2: Eu também acho que dependendo a interpretação da lei, acho que pode dar problema.
9: Então manda pra gente como ofender os ministros do STF de uma forma que você não seja preso. Manda pra gente no 9327... Quase dei meu telefone. Calma aí, quase dei meu telefone. 011-97221-1001.
2: É o medo do processo, eu sei.
9: Olha, eu quero saber o que é que vocês estão achando do nosso programinha de meu Deus. Eu fico aqui com o celular aberto.
2: Mas quebra o ritmo do programa, entendeu? Esse velho.
9: E eu vejo os comentários. Teve um comentário muito legal aqui. Juro, vou até ler pra vocês. Ó, comentário assim, ó: programinha de meu Deus hoje em nível espetacular. É desse tipo de leveza que precisamos neste mundinho de meu Deus. Foi o comentário do Ricardo Jesus 5235. Tá, Ricardo, vendo? Muito obrigado. O pessoal tá gostando.
2: Jesus gosta da gente.
9: Amém, graças a Deus.
2: Nos
9: Mas
2: ama.
9: Eu quero saber o que é que aquele nosso amigo que trabalha aqui na TMC, como faz tudo, o cara é, ó, brother do nosso chefe. Eu quero saber o que é que ele pensa do nosso programa. Vamos dar voz a ele. Chegou a hora do quadro Pitaco do Leleco.
2: Ai, ai, ai. Bom, lá vem o velho.
9: Boa tarde, seu Leleco. Tudo bem?
2: Boa tarde?
9: Boa tarde.
2: Como assim, boa tarde?
9: É que são 2:30 PM.
11: Boa tarde. Cadê a Mini Ruth?
9: Ela
11: você não estava ouvindo o programa?
9: Não, eu estava ouvindo o programa. Assim,
11: estou então acompanhando ainda aqui, que as enquetes aqui estão meio abaixas aqui, a audiência não aumentou o que foi proposto, né? Eu acho que precisa melhorar muito aqui, pelo que eu estou vendo aqui. E o Salles também errou o telefone?
9: Desculpa, é porque o meu telefone...
11: Como é que vai ter audiência?
9: É que meu telefone é parecido com o da rádio.
11: Ah, é parecido. Ah,
9: perdão.
11: Mas o entrevistado estava bom.
9: Não.
11: Não, tá 104 anos de rádio, né?
9: É.
11: Parabéns, pelo menos isso eu vou elogiar.
9: É, não.
11: Que faz parte. Só que 104 anos de rádio é interessante essa informação para todos os nossos ouvintes. Só que tá baixa aqui, a audiência tá baixa.
9: A gente tá aumentando, tá indo de pouquinho em pouquinho, tá aumentando, sabe?
11: Eu vou dar um desconto para vocês por causa desse problema do Supremo aí que tá atrapalhando.
9: É verdade.
11: Nossa programação.
9: Isso aí, com a
11: direção. Eu vou relevar, porém. Eu preciso saber o que o chefe lá vai falar comigo mais tarde, que eu vou ter reunião com ele.
9: Se
11: ele alegar que tudo bem, que dá pra segurar por causa desse problemazinho, vocês vão ter uma chance ainda. Mas, se a Mini Ruth não comparece, não manda foto, não manda informação concreta, também fica difícil,
9: tá bom,
11: né?
9: Tá bom.
11: Por favor, né, gente?
9: Bom, vamos trabalhar agora.
11: Claro, você me
9: obrigado,
11: perdoa. É, mas assim, o senhor tá gostando do programa?
9: Mais ou menos.
11: Tá mais bom. Ou menos, tá bom.
9: Mas ia melhorar, né?
11: Encerra, Lucas.
9: Encerra. Este foi o quadro Pitaco do Leleco. Obrigado, Leleco.
11: A puta que te faz, Beto.
9: Ô, se
11: ferrar. Tá louco?
9: Chato, tá
11: porra. Tá louco?
9: Um chato.
11: Tá perdendo o decoro?
9: Que só fala mal da gente.
11: Você tá perdendo o decoro?
9: O seguinte, falando em perder o decoro, eu quero trazer uma informação. Seguinte. Ó, vamos conversar, vamos com calma. Com calma. O que tá acontecendo com o Brasil? Ó, algumas semaninhas nesse Brasilzão de meu Deus, rolou aí novidades no STF, Supremo Tribunal Federal. Lá, sabe quando alguém fala assim, ele perdeu, foi pra segunda instância? Sabe quando alguém tá num processo jurídico e aí ele pode recorrer, a pessoa ou perde o processo, mas ela tá firme e forte que ela merece ganhar. Ela vai e vai recorrer a um outro tribunal. Sempre vai assim. O STF é o último dos tribunais, é o mais importante. É ele que basicamente manda aqui em tudo no Brasil. O que aconteceu? O ministro do STF, o André Mendonça, ele divulgou informações de outro ministro do STF, o Alexandre de Moraes.
11: X9.
9: E aí o pessoal foi fazer lá uma

para decidir se investiga o Alexandre de Moraes. Bom, nada ficou decidido, tá? E nós aqui, nós do Sobremesa, nós produzimos uma música para vocês entenderem o que tá acontecendo, essa briga aí no STF que começou entre o Mendonça e o Alexandre de Moraes. Nós fizemos duas versões para você escolher qual é a melhor. Fizemos o Rap do Moraes, que é sobre a briga do Alexandre de Moraes com o André Mendonça. Vamos ouvir? Solta aí o Rap do Moraes. Vamos ouvir.

0: vendo? Oh. Essa foi a versão em rap. O que, que o pessoal fez? Usou as falas dos ministros na reunião de ontem e fizeram uma música no estilo rap. Eu gostei, achei legal. Só que a gente tem mais uma versão, que agora é em funk, pra representar o Brasilzão. Vamos ouvir a versão do rap do funk do Moraes. Solta aí pra gente, vamos ouvir.
1: E vamos trazer aqui, presidente,

0: testemunhas que o ministro André, em reunião, disse.
1: Isso é mentira.
0: Peçam. Então vamos chamar testemunha.
2: Que isso? Pode chamar quem
3: quiser, vou mentir. Ó, o batidão.
2: Muito bom, muito bom. Adorei, sensacional. Escolha aí qual das duas versões você gostou. Manda pra gente aqui, porque parece que os dois se encontraram convocados.
3: Sim,
2: em tanto breve... Alexandre de Moraes quanto o André Mendonça. Ambos se encontraram. Vamos entender isso.
3: Em breve em todas as plataformas digitais. O rap e o funk do Moraes.
2: Já que a gente trouxe essa notícia, vamos entender o que tá acontecendo com o Brasil? Pra isso, trouxemos um convidado especial. Ele é advogado, criminalista, econômico e empresarial. É professor de direito da PUC. Senhoras e senhores, para explicar melhor, o advogado Gustavo Polido.
3: Aê!
2: Doutor, seja muito boa bem-vindo.
4: Tarde. Obrigado, obrigado. Boa tarde a todos. Obrigado pela oportunidade.
2: Eu que agradeço.
3: Eu queria fazer uma pergunta. Eu queria começar tirando uma dúvida. Ô, doutor Gustavo, se, por exemplo, fosse eu, o Lucas, que tivéssemos aí envolvidos, alguma coisa tivesse vazado nessas conversas, se fosse a gente, já teria acontecido algo conosco, não, hein?
4: Se fosse eu o advogado, talvez não.
2: Ah, foi bem.
4: Agora.
2: Muito bom.
4: Agora, tirando a brincadeira, veja, provavelmente teria acontecido alguma coisa. Aqui no Brasil nós vivemos um sistema judicial que há ao sistema acusatório, onde tem uma pessoa que acusa, o Ministério Público, o MPF, e é aquele que julga. Agora, a gente não tem, nunca pode deixar de esquecer quem é a pessoa que está sendo julgada, que muitas vezes guarda maior importância do que o próprio caso.
2: Então, peraí, deixa eu ver se eu entendi. O senhor me perdoa aí que deixa eu entender. Tem alguém que tá ali, né, fazendo a ronda, fazendo a justiça aí. Então tem o pessoal que trabalha na polícia, pessoal que trabalha nos tribunais, pessoal que trabalha até em cartório, tá ajudando a justiça a acontecer. Legal. E aí tem o pessoal do STF lá que eles julgam tudo. Eles são o pessoal, é tipo o chefão. Eles são o chefão.
4: É mais ou menos isso.
2: Mais ou menos isso. É porque minha avó tá ouvindo a gente,
4: tá,
2: e ela não entende muito bem. Tem que pensar na vovó, calma. Então tá bom. Só que o pessoal que é o chefão, que julga tudo, parece que um deles, quer dizer, dois deles, estão envolvidos com um cara que tá preso. E aí? Quem é que vigia os vigilantes, doutor?
4: Essa é uma pergunta excelente. Principalmente quando se trata de uma Suprema Corte. Antes de adentrar, de começar a responder essa pergunta, vamos lá. O Supremo, ele não julga tudo e nem tem competência para tanto. O Supremo tem competência para julgar crimes com pessoas com foro de prerrogativa de função, ou seja, alguns políticos, alguns envolvidos em casos midiáticos, como é o presente caso, e outras coisas devem ser discutidas e julgadas pelo STJ. Qual que é a diferença? O STJ...

0: que é uma corte para julgar situações de natureza de lei ordinária, ou seja, situações que não afetam a Constituição, são julgadas no STJ. Entendi. Violação de uma lei normal vai para o STJ. Violação de um preceito constitucional, de uma garantia constitucional, exclusivamente isso, vai para o STF. E aí, claro, puxando aqui as prerrogativas de função de foro privilegiado, que é o caso, também tem competência o STF. E por isso que está lá. Porque, ao contrário do que todo mundo pensa, pelo menos pensa porque não é que a mídia não divulgou isso, é porque a compreensão, claro, se perde no meio de tantas informações. Mas o Vorcaro, por exemplo, ele não tem foro privilegiado. O Vorcaro é um banqueiro, mais nada.
1: Pessoa física.
0: Pessoa física, tá? Mais nada, com muito dinheiro apenas. Mas no início lá das investigações, houve a identificação de um contrato imobiliário que existia lá um deputado. Este deputado, sim, tinha um foro privilegiado pelo STF. Entendi. E aí foi para lá. Agora, a sua pergunta objetiva: quem fiscaliza os fiscais? Essa é uma pergunta que, desde a época da faculdade e antes, lógico, porque isso é uma questão básica, é muito difícil responder. Por quê? Em tese, e assim diz também, inclusive, no regimento interno do STF, que deveriam ser os seus pares, fiscalizando uns aos outros. Não por uma questão de hierarquia, mas por uma questão de... como é que eu encontro uma palavra melhor? Uma questão de moralidade, de uma questão de equidistância com o ilícito ou com o lícito, deve ser julgado por seus pares, principalmente porque é um colegiado. E não deve ser julgado, em hipótese alguma, por apenas um. São as decisões monocráticas.
1: E está acontecendo isso agora. Ontem teve a sessão. Se reuniram lá os ministros da STF. Fuça. Só que o pessoal está indo para um lado visceral. O pessoal está levando para o pessoal, né, doutor?
0: Nossa, ontem foi muito, muito estranho. Eu confesso que eu me senti mal com isso, porque fiquei com vergonha. Com vergonha. Não do ato apenas, mas porque quando você vê numa corte colegiada, que é a corte maior do Brasil, a Suprema Corte Federal do Brasil, apontando o dedo na cara um do outro, parecia que às vezes estavam na quinta série, só faltou falar sua mãe, só faltou falar isso, ele pegou dinheiro para levar sua mãe e sair, só faltou essa aí. Veja, isso é deplorável, não apenas moralmente, mas legalmente, e aqui que entra outro ponto, politicamente, porque ninguém pode esquecer como chegam os supremos, os ministros, ao Supremo. É indicação de presidente. Agora, a culpa é do presidente, de quem indicou, do que o outro vai falar? Claro que não. Entendi. Agora, há de se convir que não é uma discussão estritamente jurídica.
1: Entendi. Estamos ouvindo ele, doutor Gustavo Polido, que é advogado, criminalista econômico e empresarial, professor de direito da PUC, está tirando as nossas dúvidas. Exato. Aqui sobre o caso do STF que rolou ontem, a sessão.
2: Sim. Ô doutor, mas como é que funciona assim para a lei? Por exemplo, o Mendonça falou, pediu o afastamento do chefe da PF. Aí o Dino vai lá e fala, não vai afastar, tem que ficar. Como é que funciona? Como é que se balanceia isso? Tem um que manda mais que o outro?
0: Legal. A sua avó, com certeza, vai gostar de saber disso. Eu dou aula na PUC de Campinas. É porque são diferentes instituições. Só para
2: São Paulo. Campinas e São Paulo.
0: Campinas e São Paulo são distintas. Mas enfim, vamos lá. O Mendonça, ele agiu como deve agir um ministro depois de provocado. O que que isso quer dizer? Quer dizer que alguém tem que mandar uma petição para ele.
1: Entendi.
0: Fala para ele, pedindo afastamento do delegado-geral da Polícia Federal. Quem seria essa pessoa? Logicamente que seria o Dino. Logicamente seria o Dino. Por quê? Porque, como eu disse lá no início, nós vivemos um sistema acusatório. O que que é isso? Um acusa, o outro defende e o outro julga.
1: Então, deixa eu ver se eu entendi. Por exemplo, se eu quiser faltar no meu trabalho, eu tenho que levar um documento. Eu tenho que passar o documento e falar com o meu chefe, ó. Eu tenho que fazer uma operação, é tipo isso. Então, pro Mendonça afastar o delegado lá,
0: isso.
1: Ele tinha que falar com o Flávio Dino. Falar, Flávio, eu quero afastar esse delegado.
0: Na verdade, não. É inverso, aí que tá o ponto. Quem tinha que falar com quem ali era o Flávio Dino fazer um pedido, uma representação para o Mendonça. E aí o Mendonça determinar algo ou não. Porém, não foi o que aconteceu. Que nós estamos vendo muitas críticas na imprensa sobre este ponto, que é, ele agiu de ofício. O que é agir de ofício? Agiu porque quis, agiu por conta própria, agiu sozinho, agiu sem provocação. Ele viu e entendeu que era necessário, foi e fez. Tá, isso no judiciário não deve ser usado. Tá? Agora, tem um outro ponto.
1: Uau.
0: Que foi o que o Alexandre de Moraes bateu demais. Não, porque você agiu sozinho, você foi um tirano, você foi autoritário e etc. E assim, chove decisões também do outro lado, em outros inquéritos, como o inquérito das fake news, por exemplo, que são de ofício. Foi mais ou menos o que aconteceu na Lava Jato, que tinha um monte de decisão de ofício, um monte de decisão sem ouvir o Ministério Público. E como acontece por aí tanto no Brasil.
1: E uma coisa, uma dúvida aqui pertinente. Eles estão lá se perrecando uns aos outros. E se eles caírem na porrada, a polícia pode intervir? Ou eles são tipo força maior, eles decidem
2: pode o que
1: eles
2: prender? Querem? Pode prender?
0: Tomara que dê tempo, né? Porque tem uns ali que são bem maiores que os outros. Uns vão conseguir correr. Uns conseguem correr mais, outros não. Olha,
2: falou que uns não conseguem correr.
0: Não,
2: eu
0: sei não
2: pra foi quem bem, foi essa mensagem.
1: Batista,
2: eu sei pra quem
1: Batista,
2: foi.
1: Batista, ele está seguindo a nossa enquete do dia. Hoje a gente fez a pergunta. Como ofender os ministros do STF de uma forma que você não seja preso? Ele foi genial. Uns vão correr mais rápido. Sim. Outros vão ter mais força.
0: Não, mas isso é porque, por exemplo, a Carmen Lúcia não vai correr tão rápido, ela tá de salto, né?
2: Boa,
0: entendi. Então, foi a ela que eu me referi, inclusive, né?
1: Inclusive,
2: então, agora não, acho que a maior ofensa nos dias de hoje foi o que aconteceu com o Gilmar Mendes, que tomou um bloco do Fachin no zap.
0: Essa foi pesada, hein?
2: Sumiu a foto do Fachin no zap do Gilmar Mendes.
1: Parece adolescente.
2: Não é?
1: Adolescente termina o namoro, bloqueia o namorado.
0: Bloqueia, né? Depois aparece de novo, pra voltar, aquela coisa. Enfim, vamos lá. Se ele sair na mão lá dentro, aí, assim, tem lá os seguranças pra conter esta situação. Eu acho muito difícil chegar a esse ponto, porque...
2: Eu não acho, não.
0: Porque, veja, ainda que os ânimos fiquem aflorados e cada qual ali com as suas particularidades de problemática, de nervosismo, eu acho difícil isso acontecer, porque seria uma quebra de decoro absoluta, aí viraria crime de lesão corporal, se acontecesse algo, etc. Uma situação bem grave, porque você está violando, não é a imagem do outro colega seu de plenário, mas sim a imagem da instituição. Entendi. Você não está atacando apenas fisicamente o ministro, a pessoa do ministro. Você está atacando a instituição do ministro.
1: Quando você faz alguma besteira na rua e está com o uniforme da empresa, é isso.
0: É mais ou menos isso.
1: Você está sujando o nome da empresa. Por isso que você vai cair na porrada, tira a camiseta da empresa, entendeu? Que aí cai, vai no mano a mano sem camisa, que é melhor. Então tira o terno lá, ministro. Tirem a toga.
0: É uma lesão corporal simples, um pouco melhor de defender, inclusive.
1: Entendi. Agora, uma dúvida assim. Eu disse aqui no nosso programa que a gente estava comentando com um convidado, o Richard Sakamoto, e ele falou que não fazem lei para gordo, porque não tem gordo no poder. Eu falei, não, tem o Flávio Dino. Aí ficaram me pentelhando aqui. Chamou o Flávio Dino de gordo? Eu falei, não. Flávio Dino supostamente aparenta estar acima do peso. E é uma pessoa que, pô, tem a noção da nossa dificuldade dos gordinhos. Isso não é ofensa.
0: Não, não, veja. Eu entendo como não sendo, né?
1: Então acabou.
0: Até advogado, porque tem lei pra gordinho. Tem a lei que determina que o SUS faça a bariátrica. Um grande avanço.
1: Ih, que legal, sabe?
0: Então, quando constatado como doença, né?
1: Sim, a obesidade.
0: Então, a obesidade como doença mórbida, exato. Então, tem lei pra gordinho, naturalmente. E, enfim. E me parece que chamar outra pessoa de gorda sem a intenção de ofender. O negócio não é o que é falado, é como é falado, é a intenção do que é falado.
1: Tudo pode ser dito da maneira mais educada possível, né?
0: Perfeito.
1: Você pode discordar. Inclusive, o que a gente mais tem visto na sessão do STF aí é o pessoal discordando um do outro, né? E não mantendo o decoro. E,
2: inclusive, o que, que é avocar? Que o Fachin lá falou que o Dino, né? O Fachin falou que avocou 5 processos, e aí o Dino que falou, não, isso aí é tirania. O que é avocar, doutor?
0: Legal.
2: Isso aí eu não conheço esse
0: vocabulário. Essa pergunta é bem legal, porque tem muita gente perguntando o que é avocado, né? Eu falo, avocado é tipo abacate.
2: É abacate.
0: Tipo abacate.
2: É o que faz o guacamole.
0: Isso, aquele menorzinho que minha esposa adora, inclusive, e tal. Mas é avocar, o que que é? Vamos lá. Quando nós temos, vou tentar ser didático, tá? No futebol. Eu entendo nada de futebol, mas eu vou tentar explicar assim. No futebol, quando a bola tá parada ali, tem um monte de gente correndo atrás dela, mas não chegou nela ainda. Vai lá uma pessoa e pega a bola e puxa pra ela. Fala, aqui que é minha, eu vou sair jogando. O que, que ele fez? Ele avocou a bola. Pegou pra ele a bola. Ele chamou pra ele a bola. Tá? Muito bem. Avocaram um processo. Eu estou com um processo. Não sou, aliás, tem um processo na corte. Eu não sou o relator dele. Que é o caso do Fachin. Tem dois processos, né? Que é o caso do Moraes e do Mendonça. E eu não sou o relator dele. E o Fachin não é o relator dele. Ele vai lá e fala, meu, parem de discutir. É mais ou menos assim, crianças, para de briga e dá o brinquedo aqui pra mim. É mais ou menos isso que aconteceu. Então, chegou lá o irmão mais velho, sem trocadilhos, porque ele é um pouquinho mais velho mesmo. Mais experiente, melhor dizendo. E vai lá e fala, meu, daqui... Estou avocando, estou puxando pra mim. Tá? Ele puxa pra ele. Por que que foi dito pelo Dino, se eu não me engano, que era uma tirania, um absurdo, uma teratologia, enfim, que desde a Constituição de 88 já não tem mais isso. Por um motivo muito simples. Voltando para esse ponto, a gente vai nortear sempre nossas vidas, quando se falar de parte jurídica.
1: Eu entendo. Eu entendo, porque é complexo mesmo, né?
0: Mas é fácil de entender rapidamente, da seguinte forma.
1: Eu vou te pedir uma coisa, então. Peraí.
0: Claro.
1: Que eu gostei muito. O senhor é muito incrível. A gente pode continuar nas nossas redes sociais? Que claro, a gente tem a nossa programação pra seguir. Sim, aqui.
0: Claro.
1: E você que tá ouvindo, tá gostando do papo, quer entender? O doutor Gustavo Polido vai nos ajudar nas nossas redes sociais, TMC News BR. Então, vai lá, segue a gente lá no Instagram pra ver o final desse papo, tá bom? A gente vai deixando o nosso programa por aqui.

0: Os desdobramentos da crise no STF, o nosso Supremo Tribunal Federal, continuam. A perda de credibilidade e legitimidade da corte preocupa e levanta dúvidas sobre as instituições. Esse é o tema da análise de Luiz Felipe Pondé na coluna Sem Dó.
1: Qual seria a consequência ou as consequências para a soberania do Estado brasileiro, já volto a isso, se você tem um STF, coração da República, instância mais alta da justiça, certo? O que se seguiria a um STF suspeito de ser atravessado por possível ato de corrupção, né? E frágil, né? Com perda de credibilidade? O que se segue a isso? Primeiro que isso não significa que ele continue funcionando no dia a dia, né? Mas a sensação que a gente tem nesse momento é de que o Gilmar Mendes, inclusive, ele sobe a temperatura, parece que eles apostaram muito bem na ideia de conseguir ir lentificando, atrasando e, nesse processo, quem sabe, acomodando uma condição de guerra, de combate, mas de sobrevivência e, principalmente, não levantando investigações sobre aquilo que era suspeito do Alexandre de Moraes. Mas, na prática, a impressão que me dá é que é uma perda significativa de soberania do Estado de novo, que é um tema importante na eleição, né? Principalmente o Lula tem trabalhado bastante com isso, mas o Flávio Bolsonaro também, de outra forma. E há uma perda pelo seguinte: o que é a soberania, né? A soberania é uma das formas de entender, assim, afora o fato que o soberano é aquele que manda num certo território, né? A soberania significa que o soberano tem um legítimo monopólio da violência, né? Violência aqui não significa sair batendo nos outros na rua. Significa você legitimamente tirar o patrimônio inteiro de uma pessoa, tirar a liberdade dessa pessoa, transformá-la em objeto de investigação, né? Isso é uma violência legítima. É que quando a gente fala violência, a gente pensa normalmente em alguém batendo em alguém. Mas não é necessariamente isso quando se discute o monopólio legítimo da violência. Então, quando você perde um grau de legitimidade, como o STF parece estar passando por isso, que é muito grave, não é motivo de festa, né? Apesar de que alguns até acham que pode ser na polarização, o que você tem é um risco dessa legitimidade ir se apagando e o STF acabar sendo visto como uma espécie de xerife corrupto dos filmes de faroeste, né? Que não representa a lei, representa interesses específicos daqueles que têm poder, evidentemente, sempre, né? E que nesse movimento, as decisões que o STF pode tomar podem ser vistas sempre como: olha, está facilitando tal grupo, está atrapalhando tal grupo. Neste momento é a eleição o principal objeto, né, de suspeita. Porém, passada a eleição, né, eu temo que seja Flávio Bolsonaro, seja Lula que venha ganhar, ambos continuarão no processo de detonar o STF, fazendo com que ele trabalhe para os seus interesses e os seus grupos. Isso é, do ponto de vista da soberania legítima, uma perda muito grande, porque do exercício legítimo da violência passa-se a o que a gente pode descrever como uma espécie de truculência legitimada pelo poder de violência.
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1: Olá, olá! Seja muito bem-vindo, gente, ao Corre TMC. Eu sou Mirelle Mosquela. Quem cedo madruga já correu 2 quilômetros. E você? Já tirou o seu popô do sofá e fez alguma atividade física? Já mexeu aí, mexeu e remexeu o esqueleto, porque é bom para o corpo, para a alma e para a mente. Falando em bom para o corpo, alma e mente, já quero saber se o meu parceiro já fez uma corridinha hoje. Muito bem-vindo, André Galvão.
2: Muito, muito bom dia, boa tarde, boa noite, né? Não sei que horas que as pessoas estão nos ouvindo, porque graças a Deus o Corre TMC está sendo reprisado muitas vezes no final de semana para essa galera toda. Olha, minha cara Mirelle Mosquela, eu já fiz o meu cardio hoje, é bonito falar isso, né?
1: É aquele famoso tapado?
2: É, não, a galera agora, eu quando a gente começou, não tinha isso aí de fazer meu cardio. A galera só falava que corria, né?
1: É, agora faz um cardio.
2: É, agora você faz o cardio, né? Então hoje eu já fiz o meu cardio, mas vambora, vamos pra cima, tamo junto, Mimi. Temos coisas importantes pra falar, né? Que bacana aí o que rolou. É, lá na Suíça, na semana passada.
1: Ô, louco, hein? O que que foi isso, gente? Que fenômeno. Semana passada, então, em Zurique, na Suíça, na competição que é super famosa, né? Super tradicional do atletismo, a Diamond League. Ele, Alisson dos Santos, o nosso querido Pio, é o novo recordista mundial dos 400 metros com barreiras. O brasileiro simplesmente venceu com 45 segundos e 80 centésimos.
2: Loucura.
1: Quebrando uma marca que era de 49 segundos e 94.
2: É, 45 e 94.
1: 45
2: e
1: 94.
2: 14 centésimos ele abaixou e bateu o recorde mundial. É realmente espetacular. Esse tá no corre.
1: Não, esse tá sempre no corre. É. Um beijo pra você, Pio. Já fica aqui o convite pra você participar. Chega mais aqui no corre, né, da TMC, pra contar um pouquinho mais pra gente sobre esse feito incrível que você fez. E o Pio é gente boa, mó vibe. Toda vez que ele vai ali competir, você vê que ele tá sempre dançando, faz uma dancinha. Ou seja, ama o que faz, brabíssimo. Lembrando também que é medalhista, né?
2: Sim.
1: Olímpico, bronze em Tóquio, bronze também em Paris 2024, e é isso, é o único brasileiro bicampeão de medalhas olímpicas em provas de pista de atletismo masculino. Então, uma salva de palmas pro Fios.
2: Muito legal, e ele bateu o recorde, né, e pouca gente sabe disso, mas o Brasil até quebrou alguns recordes mundiais mais recentemente, mas sempre em pistas indoor, né, aquela coisa que eles não consideram tanto, porque aí não tem a incidência do vento, né? É. Não, claro, é um recorde mundial também, tem que ser considerado, mas não é como numa pista, numa Olimpíada, né? E o Alisson dos Santos foi o primeiro recorde mundial do Brasil em pista desde 1975.
1: É, chupa Brasil, chupa mundo.
2: 51 anos que a gente não tinha um recorde mundial em pista. Então é um fenômeno mesmo, merece todos os aplausos, todo o reconhecimento, duas medalhas olímpicas já no currículo, e é claro que a gente já fica na expectativa para os Jogos de Los Angeles.
1: Pista logo ali, vai. Angeles. Daqui a pouquinho, né? 2028.
2: See you, LA.
1: É isso. E pra gente bater um papo, então, pra gente já começar o nosso Corre TMC. Contudo, gente, a gente recebe agora, né, para quem está acompanhando a gente no YouTube, ele está online, super conectado com a gente, um dos maiores nomes da corrida no Brasil, fundador da assessoria RunFan, é o Mário Sérgio, que completa mais de 30 anos formando corredores e ajudando, claro, a construir essa cultura da corrida no país. Então, Mário, seja muito bem-vindo!
3: Obrigado! Gostei das palmas. Obrigado, Mirelle. Obrigado, André. Prazer estar com vocês aqui, ó, falando com os ouvintes da TMC. É, e fico feliz de saber que vocês já pagaram o seu cardio aí hoje.
2: Não, quando o Mário Sérgio começou a dar treino, aliás, já são muitos convidados que a gente trouxe aqui, Mas já foram muitos que a gente trouxe aqui que citaram o Mário Sérgio.
1: É verdade, né? Muitos. Nossa, muitos. Todo mundo que vem pra cá cita Marcos Paulo Reis, Nelson Venâncio e Mário Sérgio também da Run Fun.
2: É isso. Então é muito legal a gente tê-lo como convidado. Mas quando o Mário Sérgio começou a treinar a rapaziada lá, ninguém falava esse negócio de cardio, né, Mário? Isso aí é novo, esse papo aí.
3: Não, ninguém falava isso, não. Isso é novo.
1: Ô, Mário, a gente tava trocando uma ideia agora, que no começo do Corre TMC, né, falando sobre o Pio, e eu acho legal a gente falar sobre isso, né, com você também. Então, assim, a conquista histórica do Alisson dos Santos, ela é muito importante pro cenário da corrida, né? O Pio aí, então, bate o recorde mundial, é o mais novo recordista mundial. E você, como treinador, o que mais impressiona numa performance como essa? Você acha que é técnica, é preparação mental, é disciplina?
3: Olha, Mirelle, eu sou um apaixonado, né, logicamente, pelo esporte, né? Minha vida inteira foi esporte. Eu fui atleta competitivo de um outro esporte, que é a natação, né, de onde eu vim. Então participei de, né, treinei dos 5, 6 anos de idade até os 23 anos, e então eu dou muito valor a essas conquistas, né, pessoais dos atletas, porque é colocado muita coisa em cima, né, ele abdica de muita coisa, é muito, muito treino, muito sofrimento, muita dor, né, nos treinos. Então o que mais me impressiona no Pio, na verdade, tem a técnica, lógico, uma técnica maravilhosa, mas principalmente, né, a resiliência dele, né? A disciplina, e uma coisa que eu acho muito exclusiva dele, que é a alegria com que ele compete. Eu acho que você chegar numa Olimpíada, numa Diamond League, né, e antes da prova, ver ele corre confiando nele. E ele começou, e é bom lembrar, né, que ele começou no sub-20 a participar de campeonatos mundiais em 2016. Então são aí 10 anos, né, que ele está no pódio, desde o sub-20, brigando com os melhores e baixando o tempo. Quando ele começou em 2016, ele tinha 55,3, né? Hoje ele vai lá e faz 45, quer dizer, semana passada ele fez 45,80, né? Então 10 segundos numa prova de 400 com barreira, em 10 anos, né? Isso é um negócio extraordinário. Mas o que mais impressiona mesmo é como é que ele compete numa coisa de tanta pressão, de tanta coisa em jogo, dinheiro, patrocinador, né? Tudo com aquela tranquilidade, aquele bom humor, aquela alegria. Isso para mim é extraordinário.
2: E assim, até por trabalhar com tantos atletas amadores, Mário, como que um atleta como ele, né, o Alisson Pio, como que isso acaba refletindo no seu dia a dia com os caras que estão começando, com as meninas que estão começando, ou com mesmo as pessoas já de idade, que também de alguma forma podem se inspirar no Alisson? Como é que funciona isso, né? O sucesso de um atleta olímpico brasileiro, como que isso se reflete também nesse dia a dia com essa galera toda que quer brincar, quer participar, quer treinar, quer ter uma melhor condição física?
3: Olha, André, eu acho que o que o Alisson traz para o Brasil, em primeiro lugar, é aquela. Todo mundo fica orgulhoso, né? Então tem aquela coisa de. Brasil, como você falou, né? Em pista são 50 anos, né? Que foi o João do Pulo, acho que foi o último a bater o recorde em pista, né? Mundial, se eu não me engano. E o recorde, né, no atletismo, né, desde 98 com o Ronaldo da Costa, né? A gente não tinha um recorde mundial desde 98, o recorde do Ronaldo não durou muito tempo, né? Mas foi o último recorde no atletismo que nós tivemos, né? Então acho que a primeira coisa que traz aquele orgulho muito grande, né? Aquela alegria. E uma coisa que acho que traz para os amadores, e eu espero que traga cada vez mais, né? É a importância da disciplina, né? Nos treinamentos. Eu acho que isso é um grande, eu acho que o maior exemplo que um atleta profissional como ele, assim, traz é a importância de um dia após o outro mesmo, né? Eu estava comentando, 2016 até agora, né? São 22 anos, né, que ele, desculpa, são 10 anos em alto nível, mas ele começou a treinar antes ainda. Então imagina o que, que é treinar 7 vezes por semana, 6 vezes por semana, de manhã à tarde, fazer musculação, é dormir cedo. Então eu acho que essa disciplina para conquistar algo, eu acho que é uma coisa que eu espero que traga como exemplo para todos os praticantes, né?
1: Disciplina, né? Então...
4: Palavrinha-chave, né?
1: Disciplina e resiliência, é, né? Isso. Duas palavras ali, chave, resiliência. Né? Resiliência que o Mãe acabou trazendo pra gente.
3: É, Mirella, porque é o seguinte, né? Tem dia que ninguém quer treinar. Muitos dias um atleta desse não quer treinar. Acho que talvez algumas pessoas achem que esses caras são do outro mundo porque não tem dia ruim. Não, tem dia ruim sim. Tem dia que você chora na pista, tem dia que você não quer levantar da cama, tem dia que você tá dolorido, você tá cansado. E você vai lá e enfrenta. Eu acho que isso é uma coisa que mais me... Pelo menos quando eu era atleta, é o que mais me trouxe para mim como pessoa, né? Para o meu trabalho, para o meu dia a dia, que eu procuro passar para os meus filhos. E é o que um cara desse mostra, né? Que não tem nada de... Não tem almoço grátis, né? Assim, é muito treino, é muita dor, é saber conviver com a dor, é ficar confortável no desconfortável, né?
1: Agora, Mário, não, exatamente, concordo com tu. Aonde eu assino aqui, Mário? Tudo que você falou aqui, onde eu assino? Agora, vamos falar um pouco da Ranfan? Porque assim, Ranfan completa então assim quase 30 anos, é isso? Quando é que completa 30 anos de assessoria? Já completou, tem mais de 30 anos.
3: Tem mais de 30 anos, a gente tá com 33 anos, né?
1: 33
3: então,
1: anos.
3: Bastante tempo.
1: Bastante tempo, então você viu... Todo, né, todo o percurso que a corrida foi apresentando, né, no Brasil, no mundo, a corrida sair ali de um esporte que era muito nichado para virar um fenômeno. Eu sei que muitas coisas mudaram, mas você consegue listar algumas nesses últimos 30 anos que mudou muito para você como treinador, que está ali pertinho desses corredores também, acompanhando esses atletas amadores e também profissionais?
3: Olha, Mirelle e André, eu acho que o que mais mudou, o que eu acho que mais mudou nisso, porque o corredor, na verdade, né, ele, na minha opinião, ele mudou um pouco a idade dos corredores no Brasil, principalmente ultimamente, né, mas o corredor sempre foi, me parece, quando chega pra gente, me parece mais ou menos a mesma coisa, lógico, tem os diferenciais da questão das mídias, que isso ajudou a mudar tudo mais. Mas eu acho que num cenário de corrida, o que mais mudou para mim foi a profissionalização, né, dos organizadores de prova de corrida no Brasil. O Brasil se torna, né, um dos maiores, talvez o maior centro de corrida da América Latina. E então as provas no Brasil são organizadas, né, principalmente São Paulo aqui também, Rio... São organizadas de um nível muito, muito bem feito, muito tecnicamente bem feito, e o número de provas, que é algo que me impressiona, né? Eu lembro, nos inícios dos anos 90, as provas eram feitas no Ibirapuera, volta de 3 quilômetros, e participavam 500 atletas, né? Eu tive há 2 semanas atrás numa prova... que é o Bota para Correr, né? Uma prova com caráter de levar, de, como vocês mesmos falaram aí, sair do sofá, né? Levar o pessoal para começar a treinar, tinham 28 mil pessoas, né? Então, de 500 pessoas para 28 mil pessoas, né? Por mais que, lógico, isso não foi do dia para a noite, né? Foram 30 e poucos anos nisso, né? Que eu fui acompanhando, mas é algo que me impressiona, porque... Não são só os 28 mil, né? É o fato de terem 28 mil numa cidade que tem 180 provas por ano, né? Que são quase 3 provas por fim de semana, né? São aproximadamente 3 provas por fim de semana. Então isso me impressiona.
1: Dá pra escolher prova a hora que a gente quiser no final de semana, né, Galvão?
4: Não, isso é muito legal, cara. Essa massificação, né, da corrida é muito bacana. Agora, aproveitando a experiência do Mário Sérgio, né? Acho que a gente tem que fazer essa pergunta, porque acho que muita gente fica nessa dúvida. Mário, qual que é o erro número um, né, de quem começa a correr ali naquela empolgação e aí você já corrige logo de cara, né? Queria que você contasse um pouco dessa sua experiência
2: E também qual é o conselho que você deixa para quem ainda não começou? Tá com vontade, mas ainda não começou a correr.
1: Tá com aquela semi-preguicinha, né?
2: É.
3: Tá certo. Não, muito legal poder falar isso para o André e Mirelle. Primeiro assim, o erro comum hoje, o número um que eu vejo do atleta, né? Principalmente a turma mais nova, assim, né? Eu acho que é uma geração, assim, abaixo dos 20 anos, tá? Uma geração que já nasceu com a história do, né? Ou pelo menos cresceu com a história dos smartphones, né? E isso faz com que, eu acho que exista uma velocidade, né, nas informações, em tudo, né? Tudo fica mais rápido, tudo fica... Tem pouca paciência para ler, né? Tem pouca paciência para... Quer receber tudo mais mastigado e rápido, né? E eu acho que no esporte isso não combina, né? Acho não. Né? A gente começou falando do Pio, né? E o Pio começou a participar de torneio internacional em 2016, né? 10 anos atrás. Então, eu acho que essa falta de paciência para resultado, né? De querer resultado rápido, eu acho que é um erro muito comum nos atletas amadores, principalmente nos atletas mais jovens, né? E um outro erro nos atletas amadores corredores que a gente procura dentro da RunFan trabalhar é a história de não saber correr devagar, entendeu? Então, você tem uma dificuldade de fazer o atleta... E tem uma dificuldade de fazer o atleta correr muito forte quando tem que ser muito forte. Então, eu acho que isso são os dois principais erros que eu vejo no atleta amador, né? E minha dica para quem... quer começar, né? Eu sou super partidário, eu gosto de ler bastante, né? E um livro que eu adorei, né, de ler sobre hábito, né? Um livro chamado Micro Hábitos, né? E aí ele fala uma coisa que eu concordo totalmente, sabe? Para quem quer começar, eu acho que o principal é começar com pouco. Então, ao invés de já pensar, vou começar segunda-feira correndo 1 hora na esteira, é falar o seguinte: eu vou começar segunda-feira andando 15 minutos.
2: Isso.
3: E aí você começar a colocar uma organização na tua vida, aonde você se prepara antes, no dia anterior de você treinar, você já deixa tudo pronto. E aí você vai e repete outra vez os 15 minutos. E repete outra vez os 15 minutos. E depois você vai para 20 minutos. E você repete naquela semana os 20 minutos. Eu acho que acabar o treino no início, falando, nossa, mas já passou, mas nossa, como foi rápido. E isso se tornar uma coisa fácil quando você separa o teu material e deixa já pronto para evitar aquela coisa de, ai, putz, será?
1: Um pouquinho, né? Um passo de cada vez, 15 minutinhos, depois mais 15 minutinhos, depois sobe um pouco. Então, quero agradecer a presença, então, aqui do Mário Sérgio, o atleta, treinador, fundador da assessoria RunFan, que está há mais de 30 anos, né, no mercado. Mário, muito obrigada. E a gente segue por aqui no Corre TMC, porque convidado bom, convidada boa, sempre pinta por aqui, gente. Não tem jeito. Ela, vou contar a minha história, como eu conheci.
2: Pois não.
1: Olha só, eu estava lá navegando na internet, como sempre, no Instagram, nas redes sociais. E aí eu falo, gente, quem é esta menina? Um fenômeno, correndo. E sempre assim, né, com muitos conteúdos legais, contando a história dela. Eu falei, nossa, eu acho que eu quero conhecer um pouquinho mais e vou levar ela no Corre TMC. Então ela é maratonista. Também ela é apaixonada por moda, tá sempre muito belíssima. Mas atleta, viu, gente? Corre não, ela voa. A gente vai falar um pouquinho mais sobre as metas dela e os tempos também que ela já fez nas maratonas pelo mundo afora. Então, muito bem-vinda, Juliana Marcão.
5: Oi.
1: Tudo
5: obrigada.
1: Bem?
5: Tudo ótimo, e vocês?
1: Tudo bem.
2: Esse negócio de falar os tempos, os recordes não, né? Que ela fez, isso aí é só pra mexer com a gente, né?
1: Sempre, né?
2: Mimi.
1: Sempre vem pra cá e fala, ah, é um pace de 3, é um pace de 4, pra dar aquele tapa na nossa cara, né, Galvão?
2: É isso. Mas tudo bem, né? A gente aceita, né?
1: A gente aceita.
2: Aceita e admira, não é isso, Mimi?
1: E muito. Você tá bem, Ju? Bem-vinda.
5: Tô bem, obrigada pelo convite. Tô muito feliz de estar aqui.
1: Ah, imagina, o prazer é todo nosso. Já correu hoje?
5: Já.
1: Já fez a corridinha?
5: Já fiz.
1: E você treina todo dia?
5: Então, não. Não treino, na verdade, treino a corrida ou treino a normal?
1: Ah, essa tudo. É uma boa pergunta, né, Galvão?
2: Não, tudo é treino.
1: Porque tudo é treino.
2: Tudo é treino. Não vem diminuir nossos treinos, não.
5: Então, treinar, eu treino, eu só dou um dia de descanso na semana geral, assim.
1: Tá.
5: Mas corrida, eu treino, tava 4, agora eu tô entrando pra 5, eu vou explicar por que eu tô ainda, talvez não entre, tô num...
1: Olha, tá num dilema, então a gente vai deixar esse dilema pra discutir um pouquinho mais tarde, mas eu já sei que você sempre teve o esporte na sua vida.
5: Sim.
1: O tempo inteiro ali, né, seus pais... sempre te colocaram para fazer uma atividade física. E isso foi uma sementinha que plantaram ali, né, Ju?
5: Com certeza. Desde nova, eu sempre fui uma pessoa que, assim, elétrica, sabe? Assim, desde novinha. E aí, meus pais sempre me incentivaram bastante nessa questão do esporte. Que eu sou muito grata a isso. E que eu tenho certeza que cada um desses incentivos lá, desde novinha, fez muita diferença para chegar onde eu sou hoje.
2: Muito legal, né? E assim, quando a gente olha para Juliana, a gente já percebe claramente, né, que ela é diferenciada, né, Mimi?
1: Tá na Chica?
2: É, ela já tá no estilo e tal.
1: Pra quem tá acompanhando a gente no YouTube, já viu, tá com um blazerzinho branco.
5: É, o blazer da minha marca, né? Tô vestindo minha marca de roupa, porque além de atleta... Atleta não, atleta é amadora, né? Aspirante é atleta. Eu sou dona de uma marca de roupa, então eu tenho que ficar na minha rotina aí com essas duas coisas.
2: E corre com a sua marca de roupa?
5: Não, que a minha marca de roupa, ela não é marca fitness. Ela é uma marca de alfaiataria resort.
1: Nossa!
5: Resort wear.
1: Então atleta, empreendedora, apaixonada, né? Por moda. E como é que a corrida, ela entrou na sua vida, Ju? Depois de você ter feito, né, acho que fez sapateado, é isso? Sapateado, balé, tudo!
5: Deixa eu falar o que eu fiz aqui, juro. Ó, comecei criança, acho que a primeira coisa que eu fiz, minha mãe me colocou no balé. Aí fiz balé, muitos anos de balé. E aí, só que o balé era muito monótono pra mim. Aí eu ficava, acho que eu era aquela criança que ficava pulando ali, sabe? E aí, depois eu entrei pro jazz, sapateado. Aí nesse meio tempo, quer dizer, antes do jazz sapateado... Fiz ginástica olímpica, porque eu morava aqui em São Paulo, eu nasci aqui em São Paulo. E aí, aqui em São Paulo, eu comecei na ginástica olímpica. Aí me mudei pra Recife, porque meus pais se mudaram por conta de trabalho. E lá não tinha um lugar de ginástica olímpica legal. E daí eu já cheguei até a competir na ginástica olímpica aqui.
1: Nossa,
5: pelo Paineiras.
1: Nossa, era sério, né?
5: E aí, quando eu fui pra lá, entrei na ginástica rítmica, que era misturado um pouquinho, né? Mas aí também não me adaptei muito, e aí fui pro jazz sapateado. Aí fiz aula de tênis, aí fiz hipismo, fiz nado sincronizado, natação.
1: Meu Deus!
5: Tudo que vocês imaginam.
1: É uma atleta multi, né? Multi-atleta.
5: Sim.
1: Tá aqui com a gente.
2: Mas é muito legal, porque a gente vê essas histórias se repetindo, né? Que são crianças que já foram ativas na infância, né? E aí se tornam adultos também, que buscam o esporte como saúde. Isso normalmente vem dos pais, né, Juliana? É. Não sei se também foi assim pra você.
5: A minha mãe, ela fazia jazz quando era nova, super linda, maravilhosa. Olha eu ali.
2: Já tá aparecendo no YouTube.
1: Quem tá acompanhando a gente, olha aí, já estamos vendo imagens.
2: A Juliana completando as provas.
1: Da Ju correndo.
5: E aí, meu pai, ele... Não, ele, acho que meu pai nunca foi muito do esporte, assim, sabe? Mas o meu irmão competia natação também, desde novo. Competiu brasileiro também, tudo. Sempre fomos muito ativos na família. Então, acho que a gente sempre teve esse ar, assim. E aí, quando eu me mudei pra Recife, quando eu fiquei um pouquinho mais velha, né? Comecei a musculação aos 13. Então, eu sempre tive muita base muscular. E aí, corri, assim, tipo, em 2018, por aí. Eu comecei a correr, mas corria na praia.

0: meio-dia, asfalto. Então eu acho que o calor do Nordeste ali, aquele calorzão, me fez ter uma resistência, não sei.
1: Não, é quando vem pra São Paulo e tira onda, né?
2: Nossa.
1: Porque o nosso sol esquenta, mas nem se compara
0: não,
1: com o
0: é
1: Nordeste.
0: Outra coisa.
1: É outra coisa, né?
2: Se
1: é outra
2: bem
1: coisa.
2: Que...
1: Ultimamente, se...
2: não, é
1: tá quente.
2: Por... Exato, porque aqui a gente tem aquele calor, mas é um calor abafado, né?
1: É.
2: Também dos prédios, essa coisa toda.
0: Ah, mas lá é abafado, viu?
2: É.
0: Vamos lá correr comigo.
1: É. Nossa, já chamou, André Narchincha, bora lá.
2: Vai travessite? Bora? Bora, quando é que tá? Vambora. É, já vamos acertar isso aí.
1: Já já a gente volta com mais Corre TMC, não saia daí.
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1: Estamos de volta com o Corre TMC. Vem que o programa tá bom demais.
2: Aí parei de correr um pouco assim depois da pandemia e comecei a fazer aula de bike. Sempre assim, muito ativa no cardio também. Aí fiz umas aulas de bike que tinha uma competiçãozinha ali interna e eu adorava. Ah. Mas eu adorava sempre...
1: Mas só bike, sem ser triatlon.
2: Não,
1: assim,
2: era
1: né?
2: bike interna mesmo. Aí eu gostava daquilo porque eu via a minha evolução no quadrinho que tinha lá. Então assim, eu falava, poxa, eu tô melhor da aula passada, eu sei que eu posso melhorar. Então eu ficava sempre querendo melhorar, sabe? Eu sempre tive essa competição comigo. E aí daí teve a race, abriu a race lá em Recife. E aí eu já ia sempre no nível máximo, sempre um pouquinho a mais, o tiro máximo. E aí me mudei pra São Paulo. Continuei na race, mais um ano e meio. Aí, quando eu pensei em entrar para uma assessoria, eu tive uma lesãozinha no Ilha Pessoas. E aí, tive que parar um pouco. E aí, depois, eu entrei na assessoria no final de 2024. Isso não fazia nem 2 anos.
3: E aí, quando ela fala assim, Enemy, quando ela fala assim, vamos lá correr comigo em Recife, é sacanagem, né?
1: É pra tirar uma onda com a nossa cara.
3: Vem correr comigo.
1: Vem correr atrás de mim aí. Ó. Enquanto eu tô lá na frente.
3: Vamos lá.
2: Não, a gente vai a passeio. A gente vai a passeio.
1: Vai ter que ser mesmo, no Pace Fofoca. O Pig com Galvão é no Pace Fofoca.
3: Pô, tá de sacanagem. Ela já tá voltando 5, a gente tá indo.
1: A gente tá indo, é verdade.
3: Hoje a gente só encontra na hora de cruzar ali.
1: Bate a mãozinha ali, né? Um high five, né? Ô, Ju, tem uma frase que você fala bastante, né? Que você já comentou nas suas redes sociais, que é: a corrida não é uma competição com os outros.
2: Sim.
1: E eu queria que você refletisse um pouco mais com a gente sobre isso. O que, que você quer dizer sobre isso? Sobre a competição não é com os outros, é com quem? Com a gente mesmo.
2: É, isso que eu tava falando. Quando eu comecei lá na bike, tipo, eu sempre queria evoluir. É uma evolução interna, sabe? Então, eu penso sempre ali que cada dia eu posso fazer 1% melhor, 2% melhor. Às vezes aquele dia eu não vou fazer 1%, mas faz parte também, porque depois eu vou evoluir mais. Então, assim, é uma competição que eu tenho da corrida comigo e que eu acho saudável a pessoa competir consigo mesmo. Até certo ponto, tipo, até porque também não vale ficar bitolado ali, se martirizando por uma coisa, assim. E é isso que eu trago muito da corrida. Eu sempre faço muito essa analogia com a vida, sabe? Da corrida, da gente evoluir. Eu consegui evoluir muito na minha vida depois que a corrida entrou na minha vida. Acho que eu sou outra pessoa. E é isso.
1: Maravilhosa. Agora, Gil, você então está há pouquíssimo tempo na corrida. É isso?
2: Não,
1: você falou pouco na corrida.
2: Tempo na assessoria, levando a sério.
1: Ah,
3: é desde 2024, né?
2: É, isso.
3: Tá, são 2 anos.
1: Levando a sério.
2: É porque assisto um pouco as pessoas quando... Assim, eu recebo muito essa pergunta, né? Muita gente não me conhece. Aí fala, quanto tempo você corre pra conseguir fazer esses tempos? Eu, não, eu entrei na assessoria em final de 2024. Aí
1: tipo, nossa, 2 anos? Não, sim, mas é que a sua bagagem, ela é muito importante no esporte.
3: E no final de 2024, né?
1: É.
3: Então não tem nem 2 anos ainda.
2: Não tem, vai fazer aniversário.
1: Vai fazer aniversário. Então vamos falar então das suas conquistas, né? Porque a gente teve aí um recorde na meia maratona em Poá.
2: Foi.
1: Que foi neste ano?
2: Foi esse ano.
1: Foi esse ano. Quanto você fez a meia maratona, 21 quilômetros?
2: Foi 1h22.
1: 1h21.
2: 1h21. O pace foi 3h53. Gente, até
1: Deus.
2: Assim, eu falo assim, mas não tá normal na minha cabeça ainda. Tipo assim, ainda tô... Nem eu acho normal.
3: Não é normal, lógico que não é normal. 3h53, cara.
1: Meu Deus.
3: Às vezes eu faço isso pedalando.
1: De carro. Ô Ju, então era um dia que foi perfeito. Sabe aquele dia que a gente acorda e a gente se sente bem? Foi exatamente nesse dia que você tava lá em Poá?
2: Não.
1: Para.
2: Assim, eu dormi.
1: Por quê?
2: Porque eu dormi pouco esse dia, assim. Não vou dizer que eu não durmo. Ó, pra mim, uma noite perfeita de sono são 7, 8 horas. Eu acordo linda ali, é perfeito.
1: Tá.
2: Eu acho que esse dia eu dormi umas 4h30, alguma coisa assim.
1: Ansiosa?
2: É porque eu tenho um problema de dormir cedo. Aí já, tipo, antes da prova eu fico um pouco ansiosa ali, né, e tal. Aí dormi pouco.
3: Como assim? Agora eu fico curioso. Que problema é esse de dormir cedo?
2: Celular, porque eu sou uma pessoa muito ativa, mais pra noite, assim, na minha cabeça.
3: Ah, sabe? Me identifico. É isso aí. É, eu entendi.
2: É um vício horroroso.
1: Não, mas funciona mais à noite, funciona, né?
3: É, não, eu me identifico com isso. Não consigo dormir 10 da noite, 9 e meia, 9 horas. Não,
2: meu sonho, consegui.
3: É. Só depois das 11, normalmente.
1: É. E olhe lá, né?
2: É.
1: Não, e sem contar que aí é complicado, né? Porque imagina fazer uma corrida, normalmente é largada, 6 da manhã. Você quer, você precisa dormir mais cedo pra ter esse descanso. E não consegue. Mas olha só, mesmo assim, não dormindo.
2: Mas aí vai nada. Salientar, que tava chovendo. De Deus. Gente, tava assim, uma chuva, que eu acordei com um trovão. Eu falei, meu Deus do céu, já tô aqui, né? Fazer o quê?
1: Mas correu na chuva?
2: Corri, assim, foi a primeira vez que eu larguei numa chuva e eram poças de água, assim, o pé entrava. No começo, eu, aquele desvio, assim, poça, gente, não sei o quê. Aí eu, depois de uns 3 quilômetros, eu consegui ficar mais livre. E aí, fui que fui. Aí quando eu vi, tava encaixando, eu disse, menino, não é mesmo que o negócio tá encaixando aqui, acho que hoje vai.
1: E esse foi o seu melhor tempo na meia?
2: Foi.
1: 1h21.
2: Foi.
1: Maravilhoso. 1h21, hein?
3: Cara, não, que legal, cara, isso.
1: É, né? Muito, é muito, muito rápido.
3: E assim, quando você corre na chuva, eu também não tive tantas experiências na vida assim. Mas sei lá, parece que você, tipo, pô, já tô aqui na chuva.
1: Ah,
3: tô
1: não.
3: Totalmente.
2: Teve um treino que eu fiz na chuva, no, na USP, eram, sei lá, acho que era 28 quilômetros, eu tava no meu ciclo pré-Londres. E aí, tava chovendo muito, e eu saí de casa, tipo, na chuva, e eu falei, gente, é isso.
3: É isso?
2: Aí eu larguei na chuva, olhei pro meu treinador, o Fábio, e assim, olhei, é isso, ele vai. Aí ele larga com esse pelotão, ele largou com um monte de homem correndo, sei lá, a quanto. Eu disse, Fábio, era pra largar num peso de 4,50, sei lá, eu tô no 4,20 ali. Tu não quer melhorar? Então vai. Aí depois desse dia, acho que eu venci qualquer coisa.
1: É isso, porque a chuva, quando você está correndo e começa a chover, é uma coisa. Agora, Galvão, você chega na corrida, você tem que sair do estacionamento. Você coloca o seu carro, vai já. E assim, você já tem que entrar e esperar ali na largada com muita chuva. Cara, é muito ruim. Eu já fiz isso várias vezes.
2: Eu tava com a minha capinha de chuva.
1: Isso.
2: Aí na hora de largar.
1: Aí vai tirando tudo.
2: Tira tudo.
1: É. Aí vai tirando tudo.
3: Não, a corrida é um alívio. A corrida é um alívio.
1: Depois vai que vai.
3: Porque você já se ferrou tanto pra chegar ali, né? Então, pô, correr é a parte mais fácil. E aí vai mesmo.
2: É por isso que eu falo, assim, que. Essas coisas fazem a gente. Me faz ser uma pessoa maior, melhor, sabe? Por isso que eu sempre faço analogia com a vida da corrida. Porque como é que eu não vou me tornar uma pessoa maior, mais resistente, da cabeça resiliente, depois de uma coisa dessa, tipo.
1: Não, são os desafios da vida que a gente tem essa. A gente começa a formar essa casca grossa aí, né? E aí, nós chegamos a ver algumas imagens aí pra quem tá acompanhando no YouTube. E aí você fez a maratona de Nova York. Isso foi no ano passado, 2025?
2: Foi.
1: Nova York.
2: Foi a minha primeira
1: maratona?
2: A minha primeira.
1: Nossa, já logo na rainha das maratonas.
2: E aconteceu por acaso, assim. Eu ia fazer a maratona de Lisboa, que eu tinha visto um vídeo de uma ponte lá. Falei, não, quero fazer aí. Aí era uma semana antes, eu já tava no ciclo. E aí, a Marina Pomar, que é minha amiga, e eu treino pelo MP Run também. Aí ela falou, Ju, seguinte. Eu não vou. Apareceu duas vagas aqui pra. Quer dizer, apareceu não. Fala com essa agência que talvez você consiga Nova York. Por que você não vai logo numa Major? Tipo, vai logo numa Major.
1: Sim.
2: Eu disse, né? Vou tentar aqui. Aí a moça da agência até falou: olha, só tem vaga pra 2027. Você já tava em 2025. 25. Aí eu, ih, não vai dar não. Aí deu tipo, duas semanas. Aí a Marina falou: ó, apareceu duas vagas, eu não vou poder ir. Você quer? Aí eu. Aí você até um vídeo de eu recebendo a notícia, muito bom.
1: Nossa, e aí você correu então Nova York. Como é que foi a maratona de Nova York? Pra quem nunca correu, assim como eu e Galvão, nunca corremos em Nova York.
2: Gente, façam isso uma vez na vida.
1: Sério?
2: Se vocês gostam de Nova York.
1: Eu gosto, fui uma vez.
3: É difícil a pessoa não gostar.
1: É, cidade um pouco caótica também, né? Bem parecida com São Paulo, assim. Eu achei bem movimentada.
2: Assim, as ruas são muito largas. É muito organizado, tipo. Muito organizado mesmo. Você larga com um tiro de canhão e a música New York, New York, do Frank Sinatra.
1: Nossa, dá pra chorar,
2: assim,
1: né?
2: Ai, sim. Aham, eu sou muito emocionada, tipo assim.
1: Eu também.
2: E aí, é muita emoção, é muita emoção. Tipo, eu fui feliz do começo ao fim. Do começo ao fim. Assim, doeu, doeu, porque tem muita subida. Eu nem sabia que era mais uma das mais difíceis, assim, é, de altimetria e tudo. Mas eu já tava inscrita, só fui. Já
1: bom que
2: já
1: vai lá bom?
2: Tava, perfeito, sol. Eu gosto de correr, tipo, quando tá sol, tipo, friozinho.
1: Perfeito.
3: É, fresco, né?
2: Fresco.
3: É,
2: foi lindo, foi lindo.
3: É o melhor mesmo. Eu acho que todo mundo prefere isso.
1: É, né? Bem parecido com Buenos Aires também. Que é bem friozinho, assim. E tem um céu bem azul, maravilhoso. Tem um vento que atrapalha um pouco, mas de resto é bem gostoso. E aí, neste ano, a senhora fez Londres.
3: E baixou o tempo.
1: Uhul.
3: Porque você tinha feito, pelo menos pelos nossos registros isso. Aqui, 3 horas e 15 minutos na Maratona de Nova York e 3 horas e 8 minutos na Maratona de Londres.
1: Baixou bastante.
2: Baixei. E eu fiquei muito feliz, porque também eu não conhecia Londres. Eu escolhi Londres por dois motivos. Que eu gosto de torcida, Nova York tem muita torcida, então torcida ali o tempo todo, tipo, ah, tava com fone, nem ouvia a música de tanto barulho. E aí eu falei, eu quero ir em um lugar que tem muita torcida. E falaram de Londres. Casou perfeito, porque eu não conhecia Londres, eu tinha um sonho de conhecer Londres. Então Londres é muito lindo, então um percurso maravilhoso ali. Eu também fui feliz do começo ao fim. Eu fiz quase um filme, filmando a corrida toda.
1: Não tinha muita subida? Londres não tem muita subida?
2: Tem mais do que eu achava, tá? Eu achei que tinha menos. Mas assim, faz parte.
3: É.
1: É.
3: É, Londres é fantástico. Londres eu já
1: não
3: tive.
1: Eu não conheço Londres.
3: Londres eu já tive a oportunidade de fazer meu 5KM.
1: Oh, você tá muito chique.
3: Em Londres muito eu fiz chique. Numa final de Champions. Foi em 2024, Real Madrid,
1: nossa,
3: Borussia Dortmund.
1: Delícia.
3: Eu corri, fiz o 5KM ali por aquele circuito básico, né? Entre o. O Big Ben ali, o parlamento e tal, né? Dando a voltinha ali pelo Rio Tâmisa.
1: Ah, olha aí as imagens, ela correndo em Londres.
3: É maravilhoso, cara. Lá é maravilhoso. E o mais legal de você fazer essa corrida assim, do nada, né? Num dia qualquer, num sábado, que nem eu fiz, é que tem um monte de gente que tá ali só fazendo turismo, né? E aí você passa por cima das pessoas.
2: E é bem cheio ali no Big Nossa. Ben. Você passou pelo Big Ben lá?
3: Eu passei.
2: Passa
3: não.
2: Por cima. Que
3: você passa na ponte,
1: sério?
3: Tá todo mundo ali, pô, tirando foto, né? Aqueles japas. O que não falta é chinês, japonês, coreano, né? Tirando foto e você lá. Correndo. Mas sempre tem uns, viu? Não, você não tá sozinho. Sempre tem uns que estão correndo ali.
1: Mas não tem um espaço pros corredores?
3: Não, é no meio.
2: Mas era corrida organizada?
3: É, não, que corrida organizada. Era.
1: Ah, sim, era a corrida. Um dia. Let it go, passeio.
2: É. Ah, o seu.
1: Eu também, também viajei aqui.
3: É, porque era o dia da final da Champions, né? Então, no sábado de manhã tal. Uh-huh. Tava ali correndo com o povo, fazendo turismo, torcedor do Real Madrid,
2: eu
3: do Borussia Dortmund.
2: Depois pra me despedir da cidade. Eu corri depois pra me despedir da cidade. Aí eu passei também nesse, mas eu tava sozinha também, mas sempre tem um ou outro ali mesmo.
3: É, tem uns, aí você vai seguindo tem. Eles tal, e tal, e é mó legal, né, porque tipo assim, quem tá correndo no lugar que as pessoas estão fazendo turismo, as pessoas acham que são locais, né. É, esse aí não tá preocupado com fazer turismo, esse aí tá...
1: Esse deve morar aqui na esquina, ali, ó, aí na
2: iria. Queria ser confundida.
1: Com locais, né? Você, então, ama viajar e correr. Acho Sim. que não tem um combo melhor pra isso, né, Ju?
2: Não tem. Eu uni os melhores dos dois mundos pra mim. Porque quem me conhece sabe que eu amo um aviãozinho. E aí, tem um rodinho no pé. E aí, corrida, viagem, uni as melhores coisas. Então, eu faço o que eu amo nos lugares que eu amo, que eu vou amar, que eu não conheço.
3: Quais são os próximos planos?
2: Então, eu tô agora num ciclo pra Chicago. Vai ser dia 11 de outubro.
1: Esse ano?
2: Agora, já.
3: É, daqui a pouco. Tá
1: então, são duas maratonas por ano,
2: é.
1: Né? Que você fez agora
3: Londres.
1: E agora Chicago.
2: É, e aí quem sabe outras majors. Quem sabe.
1: Nossa, bom, o grande objetivo é a mandala.
2: É.
1: A famosa mandala maravilhosa, né?
3: São 6 maratonas, né?
1: É, agora já incluíram Sydney, tem Cape Town.
2: Tem Sydney e Cape Town. Por sinal, ontem, que foi o primeiro dia da Expo lá de
1: Sydney, na Austrália.
2: Isso, aí mostraram a mandalinha de 7. Ai, gente, é muito...
1: Ai, que
2: eu
1: linda!
2: Quero.
1: Ah, já tá... já tá meio caminho andado. Já fez Nova York, Londres, agora Chicago. De 7 já
2: é, quase. 3, é.
1: É, mas tá bom, tá ótimo. Nossa, corrida. Olha, eu bato palma pra vocês que correm 2, 3 maratonas por ano. Porque pra mim o mais difícil é o ciclo. Você não teve dificuldade, não, Ju, no ciclo?
2: Eu acho mais gostoso.
1: Meu Deus, é doida mesmo, né?
2: É porque a gente, assim, eu amo, pra mim se torna fácil, porque realmente eu gosto. E eu fico doente quando não vou correr. Assim, meu Deus, tá faltando alguma coisa, assim. Então eu me encontrei realmente no que eu amo. Então, pra mim, o ciclo é bom.
1: É, e eu vou te falar também, né? O ciclo, ele é...
3: E ela falou no começo, né, do programa, que passou de 4 para 5 dias de treino.
2: É, então, vamos lá.
1: Boa, Galvão.
2: É... Pra fazer esse ciclo pra Chicago, eu tenho uma meta. Eu vou falar a minha meta. Eu tenho a meta de fazer sub-3. Aí, aí, assim, pra conseguir isso, a gente teria que aumentar meu volume semanal. E aí, pra aumentar o volume, aumentaria um dia. Só que o que aconteceu, gente? Essa semana, eu tô sem correr desde semana passada também, porque eu estou com lesão.
1: Ah, meu Deus. E como é que faz? Como é que isso te abala psicologicamente? Ou não te abala?
2: É bom que vocês estão pegando um dia abalada. Tipo...
3: Não, mas fica tranquilo.
1: Tô abalada.
3: É, não, você assim, abalada, abalada continua. Rindo, é, assim. Continua plena, você não, abalada.
2: Não, assim, assim. É, eu acho que aprendizados. Eu fiz muita prova forte, uma atrás da outra, né? Fiz a maratona do Rio forte, a meia. No outro dia ainda corri 12, que eu tava inscrito no desafio. Aí fiz só 12 com um amigo meu. Aí foi, já foi muita coisa. Depois fiz a 18 quilômetros aqui, que eu ganhei também. Aí
1: pegou pódio, primeiro lugar.
2: Na verdade, não subi porque o tênis me desclassificou que eu ganhei pra correr.
3: É mesmo, né?
1: Ah, vamos falar dessa história depois, porque tem alguns tênis aí, são os proibidores,
2: proibidores,
1: né?
2: E aí,
1: Galvão, proibidão.
3: É. Que interessante isso.
2: E aí depois eu fiz Porto Alegre forte e depois eu fiz Maceió forte. Então todas eu ganhei alguma coisa de pódio, assim. E foi em um mês e meio, sabe? Então foi muita coisa forte atrás da outra. E assim, como eu tô entrando nesse mundo da corrida, eu ainda tô conhecendo meu corpo também, sabe? Eu acho que foi muita pancadona atrás da outra. E aí
1: você
2: foi
1: tá com lesão aonde, Ju?
2: Foi dando canelite.
1: Ah, canelite.
2: Ano passado, depois de Nova York, eu tive fratura por estresse na tíbia. Aí fiquei, aproveitei as férias pra parar, assim, de correr. E, mas aí tô curada disso, mas aí canelite. Aí quem tem uma lesão uma vez já fica, né? Meu Deus, uma dor. Meu Deus, uma dor, não quero lesionar, não sei o que. Aí começou com a canelite, aí começou com o quadril direito, depois o quadril esquerdo. Tipo, eu fiz ressonância, gente, do quadril direito, esquerdo, perna direita, esquerda, da coluna, fiz de tudo. Mas não tem nada, é só tendinopatia. Mas é isso, eu vou sair dessa.
1: Agora, Ju... Quais são os acessórios que na hora de você correr, você fala, não, eu não posso esquecer isso. Ou se você esquecer, você fala, ai meu Deus, a corrida não vai ser a mesma.
2: É, meu celular.
1: Celular?
2: Eu, foto.
1: Tá.
2: Vídeo, não, brincadeira. Brincadeira mais ou menos.
3: Brincadeira com fundinho de verdade.
2: Ah, eu amo correr com música. É, gosto de conhecer música também, mas eu acho que a música... Sei lá, meu fonezinho da Shox, que é o de...
3: Tá vendo, Mimi?
1: Ah, eu amo Shox, eu tenho. Um beijo pra galera da Shox. Maravilhoso.
2: Me nota.
1: É, são fones de indução, no qual você não... Ele não fica assim, sabe, tampando seu ouvido. É. Então, pra nós que corremos na rua, é excelente. Porque você... Bom, eu tenho dois, são maravilhosos. E você corre, você escuta, claro, a sua música e ao mesmo tempo... Tudo que está acontecendo ao seu redor. E são pequenininhos, são estilosos. Uns parecem até uns piercings, assim.
2: É lindo então, esse, eu não tenho.
1: Não, são maravilhosos. Um beijo pra galera da Shox e também a galera da Garmin. Relógio Garmin, que
2: a mim, eu não sou com ele, mas eu corro.
1: Pra mim, relógio Garmin. Também é... Não tem como.
2: É,
1: durmo com ele, faço tudo com ele.
2: Tipo, esse item, relógio impossível. Acho que é o primordial. Tênis, roupa e relógio, né? E você tá lá.
1: Pra mim é um relógio.
2: É.
1: Não, se eu esquecer celular, ou aí um tênis que eu queria, não. Mas eu saio, esqueço o relógio. Parece que eu não treinei.
2: Não treinei.
1: Que coisa doida hoje. É. A gente ser tão dependente disso, né, Ju?
2: Pois é uma loucura mesmo. É uma loucura, mas como é que você vai, tipo, medir até
1: não é.
2: As coisas?
1: Como assim, é que a gente vai colocar nos stories que está pago?
2: Não.
1: Não tem como.
3: Não, mas não tem app no celular também que
1: tem,
3: faz isso?
1: Tem muitos, tem Strava, que dá pra colocar o aplicativo. Tem da Adidas Running também, que
2: muita
1: eu uso bastante.
2: Muita gente me pergunta, assim, ai, quero começar a correr. Aí a primeira coisa que eu falo, você tem um relógio? Se não tem Apple Watch, ou se não tem relógio, então pega o celular e marca no Strava, tipo, seu treino, pra você entender a
1: Mas
2: distância.
1: Mas posso falar, nem precisa ser hoje um super, um Garmin, ou um Polar, um Apple Watch. Hoje no mercado, existem muitos relógios
2: mais
1: que
2: acessíveis.
1: Têm um custo-benefício excelente. Tem uma marca que me mandou um relógio muito legal, que vou até falar, que chama Lince. Tem um custo-benefício excelente e tem tudo. Marca seu... sua frequência cardíaca, corrida, natação, musculação,
3: olha, isso é legal,
1: descanso,
3: hein?
1: Sono. E aí não precisa pagar muita grana para você ter. Então, assim, é um preço bem acessível.
3: E para você correr, tem que ter estilo também? Na hora da corrida?
2: Ela é estilosa correndo. Claro, sempre. Gente, não dá para correr feio. Eu não, pelo menos.
1: Mas você é daquelas que... acorda um pouquinho cedo só pra montar o look, pra ter um look mais combinandinho?
2: Sim. Meu cabelo preso, minhas trancinhas, minha roupinha, meu lookinho. Eu adoro o conjuntinho combinando, tênis, não sei o quê. Adoro, gente.
3: Não, e aí eu vou ter que perguntar. É porque, já que é uma autoridade, né, na moda, né?
1: Na moda.
3: E você repara também no estilo dos corredores ao redor ou não?
2: Posso falar? Não tanto.
3: É?
2: Mas assim, tem umas roupas que elas chamam mais atenção de mulher. Aí às vezes eu fico, de onde é? Tipo, não quero.
1: Passa com short. É. Isso aconteceu. Às vezes eu tava lá no Ibirapuera, tô tomando uma água. Aí vi uma menina com shortinho muito lindo, tomando uma água também. Eu falo, amiga, dá onde é esse shortinho? Dá lá, é tal. Eu falei, tá bom, já marquei ali. Depois
3: Não, mas peraí, mas isso aí é bonito. Eu tô perguntando se...
1: que é brega?
3: É, o que é o look errado na corrida? É isso que eu quero saber.
2: Gente, não tem look errado. Sabe o que é errado? Você correr com um tênis, tipo, que você claramente aqui, tipo, um All-Star, alguma coisa assim, tipo.
1: Isso
2: pra mim eu fico, tipo.
1: All-Star?
2: Não, tipo, uns tênis
1: Vans,
2: assim, que.
1: Exato. Tênis que são mais casuais, né?
2: Exato.
1: Eu também acho.
2: Isso porque é saúde.
1: É, na verdade, não é errado. E sim, isso pode te prejudicar na corrida, né? Prejudicar, não vai ter ali uma boa pisada, um amortecedor legal.
2: Exato, tá. Pode acabar lesionando por um. Uma besteira.
3: Correr de camiseta polo.
1: Aí é complicado. Aí não dá.
2: Aí é fechado. Gente.
1: Olha, eu vi que a Ju gosta de manguito. Corre muito de manguito, né, Ju?
2: Eu adoro
1: manguito também. Regatinha.
2: É, eu adoro. Assim, eu sempre corro mais de top. Eu gosto de correr de top. Aí, como eu não gosto muito de blusa, casaco, só uso realmente quando tá muito frio.
1: Eu também.
2: Aí eu uso os manguitos.
1: E meia mais comprida, meia soquete.
2: Olha, eu não gostava muito da meia um pouquinho maior, mas agora eu gosto.
1: Tá usando.
2: Tô adepta mais. Eu era da soquete, agora eu tô. Qualquer coisa, desde que seja de poliamida, pra não dar.
1: Ah, perfeito. Ah, você viu que ela já entende do tipo de tecido, né?
3: Tá vendo? E correr de vestido? Não dá?
1: Vou falar aqui que.
2: Nossa, se tiver correndo de um dente que não deu certo, tá. Vestido.
1: Quem não conhece, pode seguir, é Camila Monteiro. Camila Monteiro, Camila, faço aqui já um pedido para você também participar do Corre TMC. A Camila, ela pesava mais de 200 quilos, agora ela é maratonista, maravilhosa. Ela acaba compartilhando toda a história dela e esses dias, me lembrou, ela correu de vestido.
3: Tá
1: e ela
3: mesmo?
1: Falou,
2: correu.
1: Por que não correr de vestido? Ela correu de vestido vermelho, Camila, maravilhosa. Pra gente finalizar, que a gente já tá acabando, Ju. Vou te mostrar depois, Ju. Agora, me fala uma palavra pra gente terminar aqui o Corre TMC. Uma palavra que define a sua corrida.
2: Superação.
1: Superação. É isso, Ju. Maravilhosa. Então, uma salva de palmas pra Ju hoje. Ju, muito obrigada, adorei que você participou aqui do Corre TMC. Continue postando, fazendo stories, inspirando também muitas meninas que querem começar a corrida. Obrigada, tá?
2: Obrigada demais. Gente, comecem a correr, mesmo que seja devagar, não se comparem com o tempo do outro ou o pace do outro, porque eu vejo muito isso nas redes sociais. Comecem olhando para você, óbvio, se inspirando nas outras, mas não se martirizando por comparações. Eu sempre falo muito isso. E é isso, muito obrigada pelo convite, eu amei.
1: Me fala sua roupa pra galera te procurar no Instagram.
2: Meu arroba @jumarcan, Não sei se vai estar na tela aí.
1: Gilmarcan com K.
2: Com K. Marcan, M-A-R-K-A-N, de navio no final.
1: Perfeito. Muito obrigada, Ju. Passa, André Galvão.
4: Valeu, Mimi. Tamo
2: obrigada.
4: Junto.
2: Obrigada, pessoal.
1: É isso, gente. O Corre TMC fica por aqui. Um beijo pra você e fui, porque eu tô no Corre.
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1: Olá, um abraço para você que está chegando aqui na programação da TMC ou que já estava aqui na sintonia ao longo desse dia. Eu sou o Thiago Matheus e estamos começando mais um Dinheiro TMC. Mais uma edição do programa que cuida das finanças de um jeito simples, sem aquele economês, para você entender tudo certinho. O programa que ajuda a você ser o melhor amigo do seu bolso. Vamos lá então, para a gente falar dos assuntos que importam, assuntos que ganham aí o noticiário, assuntos que as pessoas acabam debatendo nas redes sociais, nos almoços, nas rodas de conversa e tudo mais. E é claro, dos principais assuntos aí dos últimos tempos, Banco Master não tem como ser diferente. É assunto em Brasília, no STF, nas reuniões familiares, nos planejamentos das pessoas. Então, por conta disso, a gente vai falar sobre essa crise, né? E para muitas pessoas que têm o seu dinheiro investido, não necessariamente, né, num Banco Master, mas o que acontece se eu invisto dinheiro no banco e ele entra em crise? E se você tiver aplicação na conta, pois é, investimentos ou aplicações nessa mesma instituição, ou se acontece com outras instituições? É sobre esse assunto que a gente vai falar aqui nesse programa. Ó, você pode participar desde já através do nosso WhatsApp, que é o 11972211001, mandar sua pergunta, fazer o seu comentário, e é claro, não deixe de seguir a gente também nas redes sociais, @TMCNewsBR, e acesse o nosso site tmc.com.br. Vamos lá então, entender quais são os riscos de concentrar dinheiro num banco só, de investimento, o caso Master, como tudo isso pode influenciar diretamente você. E é claro, sempre para explicar esses assuntos, a gente recebe convidados gabaritados. E o convidado de hoje é o Bruno Corano, ele que é economista e CEO da Corano Capital. Ô Bruno, obrigado pela presença e para ajudar a gente e os nossos ouvintes a entender um pouquinho do que está acontecendo nesse cenário do Banco Master e também no cenário dos investimentos. Seja bem-vindo, muito obrigado novamente.
2: Tiago, eu que agradeço o convite e cumprimentar você também e todos que estão nos acompanhando.
1: Valeu. Ô Bruno, vamos começar do começo, né? Desculpa a redundância, mas assim, muita gente acaba ouvindo falar de Banco Master. É no noticiário, é no STF, em Brasília, não tem como ficar indiferente a esse assunto te afetando ou não. Então, só para o pessoal entender um pouquinho, como é que funcionava esse banco, o Banco Master? Muitas pessoas têm dúvida como é que funcionam os bancos. Mas neste caso em específico, era tanto dinheiro, né, Bruno? Tanto dinheiro que a gente vê aí no noticiário, de onde vinha esse dinheiro para essas operações, para essas movimentações, né, de valores tão altos que agora estão à tona? E já emendo uma segunda pergunta nessa primeira. Qual que é o respaldo que esses correntistas do Banco Master e os próprios investidores vão ter para recuperar esse próprio dinheiro?
2: Bom, essencialmente, qualquer banco, o que ele faz é pegar o dinheiro do correntista. Quando você deposita o seu dinheiro na sua conta, ele esteja investido ou não, o banco tem, por direito e pela legislação, ele pode pegar esse dinheiro e usar esse dinheiro para emprestar para outras pessoas. Então, vamos supor que eu tenha 1 milhão de correntistas e cada um tem a mesma quantia financeira, ou seja, 1 real cada um. Então, eu tenho 1 milhão de reais. Eu posso emprestar todo o dinheiro? Não. O Banco Central determina o quanto você tem que manter em caixa e o quanto você pode emprestar. E aí, uma vez o banco emprestando dinheiro, ele tem que emprestar, logicamente ele vai pôr juros e ele vai gerar ganho. Então, essa é a essência do sistema bancário de um banco em qualquer lugar do mundo. Ele vive de captar dinheiro e emprestar, gerando ganho. O que o Banco Master fazia? O Banco Master oferecia para captar o dinheiro um retorno maior que o habitual. Porque como ele era um banco pequeno e não muito conhecido, ele foi para o mercado e disse: eu pago mais que os outros. E isso, logicamente, atraiu muitas pessoas. E ele foi inflando a carteira de crédito dele. Só que ele pagava tanto para captar o dinheiro que ele passou a ter uma incapacidade de emprestar o dinheiro por um juros e um ganho tão alto, e ele começou a acumular dívida, ineficiência. É como, de um jeito simplificado, é como você gastar mais do que você recebe. E a conclusão dessa história foi que, num determinado momento, ele não tinha mais liquidez, ele não conseguia mais honrar. Então, o Banco Central corretamente decidiu decretar a intervenção e o encerramento do banco. Como as pessoas se protegem disso? Primeiramente, toda promessa de ganho muito expressivo, sempre ela está acompanhada de mais risco. Então, esse é o primeiro indicador. Mas isso por si só não te diz que você vai de fato ter problemas ou não. O que te diz que você vai ter problemas é você entender que aquele fator 1, que você está excedendo o limite da garantia do FGC, que são R$250 mil por banco, por CPF, ao limite de 4 instituições, ou seja, R$1 milhão. Só para ficar claro, eu tenho 250 mil num banco, eu posso ter em outros 3. Se em cada um eu tiver até 250 mil, no limite de 1 milhão dividido em 4 instituições, eu estou coberto pelo FGC. Mas aí tem uma coisa que pouca gente fala: o FGC não é infalível. O Banco Master era um banco relativamente pequeno e ainda assim ele consumiu uma boa parcela do caixa do FGC. O que eu quero dizer com isso? Os grandes bancos brasileiros são muito seguros, mas ainda assim, se um dia um deles tiver problema, o FGC não é capaz de proteger os correntistas, tamanho volume financeiro que essas instituições administram. Então, eu falei, alta remuneração chama atenção, FGC tem um limite de proteção, e por fim, você saber quais investimentos estão atrelados ao patrimônio do banco e se o banco for decretado a falência, se o seu dinheiro está exposto aos ativos que vão ser congelados ou não.
1: Daqui a pouquinho a gente vai falar de liquidação, né, Bruno? Como você acabou mencionando agora há pouco, esse é um outro assunto, é um outro capítulo. Mas para deixar as pessoas um pouco tranquilas, né? Porque talvez esse problema poderia acontecer com diversos outros bancos ou não, Bruno? É um problema específico do caso Master ou mais do que isso? Esse problema aí que a gente acaba vendo mostra de alguma forma uma certa fragilidade aí na fiscalização do sistema bancário brasileiro. Em qual dos lados você acha que é melhor esse tipo de resposta, o caminho mais viável para aquilo que a gente está assistindo até agora?
2: A fiscalização brasileira foi eficiente, o Banco Central é muito competente, foi um problema pontual. A gente não tem problema com grandes instituições há décadas no Brasil. O próprio sistema financeiro evoluiu muito, porque quando eu era criança, bancos como Nacional, Bamerindus, entre outros, eles faliram e não tinha proteção nenhuma para o credor,
1: para
2: os correntistas. Então, hoje, bem ou mal, a gente já tem o FGC, o sistema é muito mais eficiente, o Banco Master foi uma exceção. Existem alguns outros possíveis pequenos bancos que não oferecem a mesma segurança que os grandes bancos brasileiros? Certamente, mas eu não saberia listar eles agora. E por isso eu sempre digo que é melhor você estar nas grandes instituições que são mais seriamente auditadas, que são mais responsáveis, que são muito mais tradicionais e que geram lucros bilionários. Então são instituições que têm muito caixa.
1: Agora vamos voltar então para o caso específico do Banco Master, né, Bruno? E falando aí da liquidação, portanto, quem assume é o Fundo Garantidor de Crédito, outras instituições acabam assumindo, e na sequência o que acontece? O cliente que tinha um certo investimento, tinha uma certa quantia, ele apenas recebe de volta o seu dinheiro, ele recebe de volta de forma corrigida ou talvez nem isso, ele acaba perdendo dinheiro por conta de tudo que a gente acaba acompanhando aí.
2: Bom, basicamente é o seguinte, para quem tinha dinheiro no Banco Master, se ele estava em investimentos atrelados ao patrimônio do banco, e aí eu vou dar o exemplo do mais popular e comum que existe, que é o CDB, que é quando você compra um título de crédito do banco, você está emprestando dinheiro para o banco e o risco é a instituição bancária. Se você estava num CDB, o CDB é coberto pelo FGC, mas no limite de 250. Do momento que foi decretada a falência, até o dia que você vai receber, esse dinheiro ficou congelado, paralisado, você não tem rendimento. Então, se esse processo leva 3 meses ou 6 meses, você não vai ter o rendimento durante esse período, mas você pelo menos recebe. Existe uma outra grande parcela de investimentos que você faz numa instituição financeira, que elas não estão vinculadas aos ativos do banco. E aí eu vou dar aqui dois exemplos comuns. Um fundo de investimentos, ele não se conecta aos ativos do banco, porque o fundo ele é feito dos cotistas, é como se fosse uma entidade à parte. Então o banco faliu, mas o fundo não tem nada a ver. Do mesmo jeito que se eu tiver uma ação de uma empresa que eu comprei através da corretora do banco, o banco e a corretora faliram, mas a ação que eu tenho da empresa continua sendo minha. Então eu vou só transferir ela para uma outra corretora. A grande questão é que tem alguns investimentos que não oferecem cobertura, como as letras de crédito e outras coisas, e existem então, além do que não tem cobertura, existe uma significativa parcela das pessoas que excedia os 250 mil. E aí, nesse caso, você, em tese, perdeu o dinheiro, porque quando... Primeiro que o processo de liquidação leva anos. E quando ele se encaminhar para a reta final, a lista de prioridades a serem pagas coloca os credores lá para baixo. Primeiro vem obrigações trabalhistas, impostos, fornecedores. E aí, se sobrar dinheiro, depois de alguns itens, chegam os correntistas. Ou seja, é muito difícil receber se você não tiver protegido no FGC. O seu ativo, o seu investimento não foi um investimento protegido pelo FGC, ou não é um ativo que não se contamina com o banco. Em geral, quando uma instituição quebra, ninguém recebe mais nada.
1: Para você entender passo a passo dessa dinâmica por conta aí da liquidação do Banco Master e toda a polêmica envolvendo seu ex-dono também, Daniel Vorcaro. Eu estou recebendo aqui o Bruno Corano, economista e CEO da Corano Capital. A gente tem muita pergunta para fazer para você ainda, viu, Bruno? Daqui a pouquinho, aqui ao longo do nosso Dinheiro TMC, os ouvintes podem participar através do WhatsApp no 11972211001, mais rapidamente, ó, uma pausa rápida aqui no papo, para a gente rodar pelo Brasil, pelos quatro cantos aqui do nosso Brasil e acionar as praças TMC, já que a liquidação aí do Banco Master acende aí um alerta nas prefeituras, principalmente da região sul do nosso país. Rombos milionários que afetaram aí os fundos de previdência e isso mexe, obviamente, com a aposentadoria dos servidores. O nosso repórter Luiz Fernando traz os detalhes direto de Curitiba para você.
3: A queda do Banco Master afetou mais de 12 milhões de clientes em todo o país e exigiu cerca de 47 bilhões de reais do Fundo Garantidor de Crédito para ressarcir pequenos investidores. Para avaliar os impactos no sul do Brasil, o economista e professor da PUC Paraná, Lucas Desordi, explica como a proteção do fundo reduziu o impacto, principalmente para as pessoas físicas.
4: Em grande medida, estavam sendo segurados pelo FGC, né? Fundo Garantidor de Crédito. Pode ser que não na sua integralidade, mas pelo menos no limite superior, né? Bem considerável no que se diz respeito, principalmente à aplicação do pequeno e médio investidor brasileiro. Foi um colchão, né? Que ajudou bastante a amortecer o impacto dessa inadimplência na economia e no mercado financeiro.
3: No Paraná, o governo e a prefeitura de Curitiba agiram rápido para suspender contratos com empresas do grupo, como o cartão Credicesta. Mas o cenário é complexo nos regimes de previdência de servidores. Como as letras financeiras adquiridas junto ao Banco Master não possuíam cobertura do FGC, as aplicações foram parar na massa falida do banco. No Paraná, o município de Imbituva, por exemplo, registra prejuízo de 4 milhões de reais. No Rio Grande do Sul e em Santa Catarina, várias prefeituras enfrentam o mesmo impasse. Segundo o Desordi, a recuperação desse dinheiro pode se arrastar na justiça.
4: Eles vão atrás da liquidação do recurso, né? Tem dinheiro, tem muita coisa para liquidar, tem muito ativo que provavelmente vai ser utilizado para recompor, né? Pelo menos minimizar a perda desses ativos. Agora é aguardar, né? O processo ele não é simples, né? E tende a ser demorado, assim, no sentido de não conseguir resolver isso num prazo de 6 meses, 12 meses. Você vai demorar bem, assim, né, até esse processo de liquidação.
3: Para especialistas, o caso do Banco Master reflete a necessidade de cautela e critérios rígidos por parte dos gestores públicos e também privados no momento de investir recursos.
4: Não só olhar a rentabilidade, não só olhar o fato de você vai pagar ou não vai pagar o imposto de renda, mas, poxa, quem é que está emitindo esse título, né? Por exemplo, você tem 100 mil, fraciona esses 100 mil, 25 mil, 25 mil, 25 mil, não bota tudo num produto só.
3: A expectativa agora gira em torno das ações judiciais e dos processos de liquidação do banco, para que a administração desses fundos possa reaver pelo menos parte das verbas que agora se tornam instrumento de disputas judiciais.
1: Valeu, Luiz. Obrigado pelas informações. De Curitiba, a gente vai para Belo Horizonte. Júnior de Castro traz agora os reflexos, né, da liquidação do Banco Master para Minas Gerais e também dicas de como se precaver em situações semelhantes. Fala aí, Júnior.
5: Em novembro de 2025, o Banco Central decretou a liquidação extrajudicial do Banco Master. Por anos, a instituição ofereceu CDBs com juros que chegavam até 40% acima dos praticados pelo mercado. Desde então, o episódio trouxe incertezas para o mercado financeiro e deixou muitos correntistas e investidores, inclusive aqui em Minas Gerais, apreensivos sobre os impactos que isso pode ter no bolso. Para explicar esse cenário e os possíveis reflexos para os mineiros, eu conversei com o consultor de investimentos Juan Carlos Valadares.
6: E o impacto aqui em Minas chegou ao dinheiro público e ao bolso dos investidores. Então, tem fundo de previdência que a perda ela chega a mais de 16 milhões de reais, fora milhares de investidores mineiros que estão na lista de credores. E para você que foi afetado, existe uma proteção importante, que é o Fundo Garantidor de Crédito, o FGC. Lembre-se que investimentos em renda fixa até 250 mil por CPF e por instituição financeira contam com a garantia do fundo. Os valores acima de 250 mil, eles entram para a fila de liquidação.
5: O especialista também traz dois cuidados que fazem toda a diferença para amenizar impactos e proteger o seu dinheiro em qualquer tipo de investimento.
6: Primeiro, avalie risco. Tenha certeza que o risco que você está correndo condiz com a sua vontade e o seu momento. E segundo, diversifique a carteira. A melhor defesa contra crises, né, em instituições financeiras, instituições específicas, é não concentrar seu recurso em um único emissor de crédito.
5: Dicas dadas, agora é atenção redobrada em qualquer tipo de investimento.
1: Valeu, Júnior. Obrigado pelas informações. Ó, Rio Previdência é investigado por aportes de mais de 2 bilhões de reais, nesse caso aí do Banco Master. Então, os recursos não recuperados, eles podem afetar o sistema previdenciário também do Rio de Janeiro. Clientes e investidores do Banco Master recebem garantias do FGC, como o Bruno havia até comentado anteriormente. Mas a nossa repórter, a Júlia Novaes, tem mais informações da capital fluminense.
7: Segundo o relatório parcial da Polícia Federal, o Rio Previdência realizou investimentos estimados em 970 milhões de reais em letras financeiras do Banco Master entre outubro de 2023 e julho de 2024, além de novos aportes de 2 bilhões de reais em fundos estruturados de dezembro de 2024 a outubro de 2025. Em maio deste ano, a PF iniciou a oitava fase da Operação Compliance Zero para investigar o envolvimento do ex-governador do Rio de Janeiro, Cláudio Castro, na aplicação irregular no Banco Master. Se parte relevante dos recursos aplicados não foi recuperada, o problema deixa de ser apenas financeiro e passa a atingir o planejamento de longo prazo do sistema previdenciário do Estado do Rio. Ao utilizar mais recursos do Tesouro Estadual, sobra menos espaço para demais despesas e investimentos públicos. Como forma de proteger os investidores das instituições ligadas ao Banco Master, o Fundo Garantidor de Créditos pagou 40 bilhões de reais em garantias no primeiro semestre de 2026 aos clientes da instituição. Até o momento, não há impacto direto na população fluminense e nos beneficiários do Rio Previdência. O caso segue sob investigação da Polícia Federal.
1: Obrigado, Júlia, para todo mundo no Rio de Janeiro. Um abraço também, obrigado pela audiência. E ó, os desdobramentos aí do Banco Master atingem fraudes em investimentos públicos e também negociações irregulares de precatórios de usinas. Então a gente faz conexão agora com Recife para saber do Júlio Andrade as interferências aí no Nordeste.
8: Os impactos gerais aqui em Pernambuco envolvem riscos ao patrimônio previdenciário de servidores municipais, manipulação de ativos de usinas falidas para operações financeiras irregulares, possível envolvimento de gestores públicos e intermediários financeiros. De acordo com informações da Polícia Federal, um investimento de mais de 3 milhões de reais colocou em risco o dinheiro da aposentadoria de servidores públicos municipais de Paulista, região metropolitana do Recife. Já na Bahia, o Credicesta foi uma modalidade de crédito consignado criado para servidores públicos. O produto passou a ter relação direta com o Banco Master, que atuou na operação e na expansão para outros estados e municípios. Por essa ligação, entrou no radar das investigações que apuram operações envolvendo o banco.
1: Valeu, Júlio. Obrigado pelas informações. E estamos de volta agora com o Bruno Corano, economista e CEO da Corano Capital. É capital ou capital mesmo? Só para me corrigir se eu falei corretamente, hein, Bruno?
2: Em português, capital, né? Em inglês, capital.
1: Boa, porque eu vi a bandeirinha Brasil e Estados Unidos, então, né? Das duas formas, acredito que esteja correto. Já que estamos aqui no Brasil, vamos falar capital, portanto. Ô, Bruno, vamos falar agora dos investidores. Essa situação envolvendo o Banco Master, independente se quem está ouvindo a gente tem um investimento em outro banco que não tem nada a ver com essa situação, mas você acha que deixa a imagem um pouco maculada? Você acha que as pessoas ficam cada vez mais com receio, com o pé atrás e começa a bater aquela descrença nas instituições financeiras para, né, as pessoas fazerem investimentos, aportes, transações e tudo mais? Você acha que é um caso isolado? Esse negócio do Banco Master vai servir mais como lição do que como um medo, para a população brasileira?
2: Eu acho que as pessoas que procuram mais informação vão entender claramente que é um caso isolado e que isso em nada contamina ou simboliza que pode acontecer com outras instituições maiores, bem geridas, devidamente auditadas. Então, eu entendo que é ruim, logicamente, para qualquer sistema financeiro, para qualquer país, quando uma instituição quebra, mas nesse caso foi absolutamente pontual. E o mercado financeiro brasileiro, ele é muito moderno, muito seguro, o trabalho de monitoramento do BC é muito eficiente, então eu não acho que isso deva gerar um entendimento de que você tem risco. É que ele tem um complemento, em particular o caso Master, ele não só foi ineficiência na gestão, mas como você mesmo trouxe nas reportagens, o banco e seu dono, presidente, ele desenvolveu uma dinâmica corrupta de suborno e distribuição de dinheiro para justamente capturar recursos públicos. Então, de fato um caso criminoso, né? Vai além do que puramente ineficiência na gestão.
1: E para quem já faz o seu investimento, né, Bruno? Você estava citando aí diversificação, né, de produtos, de investimentos ou até mesmo de bancos, de instituições financeiras. Você acha que esse é um dos principais erros do brasileiro? É concentrar tudo num lugar só, o dinheirinho sempre da mesma forma? Porque muita gente, vou dar alguns exemplos aqui, né? Tem gente que tem 100 mil reais investido num banco só. Seria melhor diversificar essa carteira em 4 bancos diferentes, 25 mil reais em cada banco? Ou gera aquela sensação de, pô, meu dinheiro não vai render tanto assim se eu diminuo aí o montante, portanto. Esse é um erro ou é uma falsa impressão de quem investe? O que você teria para dizer?
2: A minha opinião é que no Brasil, e os dados e a história mostram que nada superou o CDI, né? A taxa Selic. Para quem está assistindo, o que é isso? Taxa Selic, CDI? É os juros da dívida pública brasileira. Nos últimos 30 anos, nada superou um investimento que te pague o CDI, a taxa básica de juros. A bolsa ficou atrás e qualquer outro ativo ficou atrás. Então, se o CDI, que é a taxa básica de

0: instituição financeira que você escolha, você pode comprar títulos do Tesouro Direto, que é o próprio governo brasileiro, que não vai quebrar. O governo pode ter problemas fiscais, etc., mas ele é dono da moeda. Então, no pior cenário, ele vai produzir mais moeda e não vai deixar de te pagar. Ainda assim, se você quiser uma alternativa, se você comprar um CDB de um banco de primeira linha, existem dos cinco maiores bancos, três são privados, dois são públicos. Todos eles são muito seguros. Então, eu sempre digo, se você tiver, por exemplo, 500 mil reais, 700 mil reais, eu não acho que, se você tiver nesse tipo de ativo, que é o mais recomendado, eu não acho que é necessário você diversificar em outras contas. Assim como em reais, eu não acho que é necessário você diversificar em outros investimentos, dado a instabilidade econômica que a gente sempre viveu, né? O Brasil, nos últimos 30 anos, nunca passou mais do que 5 anos sem ter uma crise mais significativa. Então, se vale como diversificação, é você pensar que mesmo você tendo pouco dinheiro, parte dele não deveria estar em reais, e sim em dólares. Mas eu não estou falando papel moeda embaixo do colchão.
1: Sim, sim.
0: É, de fato, a facilidade que você tem hoje de abrir uma conta nos Estados Unidos e transferir, nem que seja inicialmente um montante pequeno, mas se todo mês você colocar 300, 400 reais, né, logicamente transformado para dólares, você vai fazendo o seu pé de meia e a sua aposentadoria, só que em outra moeda mais segura, que historicamente se aprecia frente ao real.
2: Já que você está passando algumas dicas, algumas orientações, né, até dando uma aula gratuita aqui para a gente, para os nossos ouvintes também, o Bruno, quero aproveitar então, para quem está ouvindo a gente, para quem já tem algum tipo de aplicação num banco e começa a apresentar qualquer tipo de problema, né? Problema ali com operacional, problema talvez lidando ali com o seu gerente ou a pessoa que cuida ali, portanto, da sua movimentação. E aí fica com o pé atrás por conta do noticiário, por conta do Banco Master. É bom não confundir as coisas, né? Um problema pontual é uma coisa, o caso do Master é muito maior, é uma outra coisa, mas ainda assim, qual que é a orientação aí para o correntista? É mudar logo de cara? É tentar resgatar? Simplesmente depende do produto que você tem para tomar algum tipo de atitude nesse momento, onde todo mundo está com o pé um pouquinho atrás? Qual que é a orientação ao menor indício de problema com a instituição financeira?
0: Bom, a primeira coisa é que eu acho que a gente tem que separar ruído de fatos e de dados concretos. Então, as grandes instituições, elas são historicamente muito lucrativas, elas estão todas muito capitalizadas e ninguém está nem perto disso, por mais que às vezes se especule e surjam ruídos. Recentemente, um dos maiores bancos que surgiu de forma digital, mas hoje ele está entre as maiores instituições do Brasil, surgiu um ruído de que ele teria problemas e o banco teve bilhões de lucro. Então, eu acho que a primeira coisa é procurar informação com curadoria. Como, por exemplo, aqui na rádio, as pessoas vão poder ouvir especialistas e conseguir separar o que é ruído do que é fato. Segundo aspecto é que quando qualquer problema de fato se inicia, o site do Banco Central tem uma área de suporte que pode antecipar essas informações. Então, eu não acho que a pessoa deva se contaminar por esses ruídos, a não ser que existam fundamentos muito claros. Mas, por fim, o que protege? Justamente o que eu falei anteriormente. Se você tem um investimento que tem liquidez diária, se você está na dúvida e se você está no banco A, você abre uma conta no banco B, aperta um botão, aqui cai na sua conta e você faz um PIX ou um TED, instantaneamente o dinheiro vai para outra instituição. Agora, se o investimento não for com liquidez diária, você muitas vezes tem que esperar 5 dias, 30 dias ou mais dias para você conseguir acessar o capital. E é por isso que eu sempre priorizo. Liquidez é lei, 100% do CDI é o mínimo.
2: A gente vai seguindo aqui com o Bruno Corano, economista e CEO da Corano Capital. Corano Capital, aqui conosco no Dinheiro TMC. Mas, ó, rapidamente, Bruno, vamos para as ruas de São Paulo ouvir o que as pessoas estão falando, o que elas ouviram falar, o que elas entendem desse assunto envolvendo, obviamente, o escândalo do Banco Master e também o que elas sabem sobre o caso.
3: Escândalo chocante, né? Ruim, péssimo. Não deveria nem acontecer algo do tipo, né? Mas, infelizmente, a corrupção É, exatamente, acontece.

0: Isso que acontece, né? Infelizmente enfim, péssimo, é péssimo.
1: Eu acho que demorou para ser investigado, assim, tudo que tem que ser aberto mesmo. Doa quem doer, tem que ser investigado. Então, eu acho que tá mais do que na hora de vir tudo às claras.
2: Não muito a fundo, mas sim, sei do que se trata.
3: Tem muita notícia, né?
2: Muita fake news também, né? Mas enfim.
4: Tem acompanhado todo esse arrombo aí nas notícias, no Instagram, também nos jornais. A situação política também que envolve o nosso país, que tem sido uma catástrofe, né? Sai uma bomba, casos assim que você fica, meu Deus, isso tá acontecendo mesmo. E é a nossa realidade aí, que às vezes fica oculta na nossa sociedade.
5: Meu, eu vi muito, acho que por rede social, que é o que acaba todo mundo sabendo agora. Mas aconteceu recentemente, envolvendo até bem o Senado, né? Os senadores também, tudo. Mas eu fico sabendo muito por rede social, na verdade. Eu não tô tão inteirado a fundo, assim. Eu sei que é uma completa bagunça e várias confusões em vários níveis diferentes que a gente não espera, mas, assim, a fundo mesmo eu não sei.
6: Sim, sim. Tenho acompanhado. Exatamente. Toda hora. Toda hora tem alguma pessoa nova envolvida nesse escândalo aí do caso Master.
7: Sim, tenho lido bastante sobre.
8: Eu tenho acompanhado as notícias nos canais fechados, não só os abertos, mas de uma forma geral, o que a gente sabe sobre esse caso. Corrupção, né? Muita lavagem de dinheiro, troca de favores, poder extremo, né?
9: Tá aí, né? Não poderia ser diferente. As pessoas ficam um tanto quanto preocupadas, ô Bruno, mas é bom ponderar novamente, como a gente falou agora há pouco, e até foi uma das dicas que você passou, se eu não me engano. Quando uma instituição, né, Bruno, acaba oferecendo aí produtos muito mais rentáveis do que o mercado, muito mais rentáveis do que a concorrência, já é prudente você ficar com o pezinho atrás? E mais do que isso, como é que a gente acaba por distinguir aquela estratégia, né, que é uma estratégia comercial, agressiva, né, com um risco que está, né, sendo colocado ali para você, ou oferecido assim de uma maneira tão fácil? Dá para perceber, ou você precisa ser um tanto quanto um especialista no assunto para ver que, opa, aquilo no banco é risco, não, esse caminho é o mais correto? Porque você ouviu, né, as pessoas, elas estão um pouco receosas ainda, viu, Bruno?
10: Realmente não é fácil, por quê? Várias instituições fazem o que eu vou chamar de promoção, né? Que é oferecer um retorno maior para conseguir capturar o correntista. Os cinco maiores bancos do Brasil fazem isso? Não fazem. Eles sempre, no máximo, oferecem 100% do CDI, liquidez diária, aquelas características que eu mencionei. Você não vê um desses grandes bancos dizendo, olha, eu te pago 120% do CDI. Só que as instituições menores usam essa arma porque elas têm mais dificuldade para concorrer. Aonde que está o limiar que isso é só uma promoção, mas vai ser honrada, e onde entra o risco? Bem subjetivo, é complexo, porque depende do momento econômico, da gestão do banco. Então, por isso que quando você entra num ativo com essas características, você nunca pode exceder o que o FGC te protege. Porque mesmo quem entrou no Banco Master, que se provou, né, um péssimo banco por ter falido, se você estava abaixo dos 250 mil, você pelo menos recebeu, você não perdeu o dinheiro. Então eu acho que essa é a medida, porque ter a informação mais precisa e mais profunda e mais atualizada possível sobre aquela instituição pequena, para alguém que não respira isso no dia a dia, é bem complicado. Então, um médico, um engenheiro, um arquiteto, um empresário, ele não está respirando esse ambiente financeiro com profundidade para saber que eventualmente aquele pequeno banco digital está começando a ter problemas com as suas contas.
9: Ô Bruno, para fechar então sua participação aqui no Dinheiro do TMC, apesar do papo estar muito produtivo, muito bacana, mas o tempo acaba passando rápido demais, talvez por isso, né? Por ser um bate-papo com tantas instruções, aquela dica do milhão, praticamente, fazendo uma brincadeira aí com palavras. Para quem está começando agora, vai, Bruno, para quem está se deparando com o noticiário, para quem está muito preocupado, mas tem a vontade de começar a fazer o seu investimento, e se você puder dar o caminho das pedras, a primeira dica, a fundamental, para a pessoa ir no caminho certo e não ter dores de cabeça, igual elas acabam observando aí no noticiário, Que dica seria essa para quem quer começar a investir a partir de agora?
10: Acho que o mais importante é, as pessoas gastarem menos do que elas recebem. Eu sei que muitas vezes isso no Brasil não é fácil, porque as pessoas são mal remuneradas e o custo de vida está enorme. Então, falar é simples, né? Mas eu sei do desafio. Uma vez que você gaste menos do que você recebe, a primeira coisa que você tem que fazer é se pagar. O que, que é se pagar? Eu recebi o meu salário. Eu tenho celular, energia elétrica, uma série de outras coisas. Mas a primeira coisa que eu vou fazer é pagar o Bruno. Não importa se eu definir que são R$50, R$100, R$300, R$500. A primeira coisa, eu vou pagar o Bruno. E o que, que é pagar o Bruno? É pegar esse dinheiro e poupar. Porque se você deixa, se você faz o inverso, se você paga as contas e depois você se paga, muitas vezes não sobra. Se você está poupando, sempre invista, até que você tenha um montante maior e mais conhecimento, sempre invista em coisas seguras. E como a gente falou aqui, taxa de juros, produto atrelado à taxa de juros que tenha liquidez diária e que você não corra risco. Ou seja, são investimentos que só crescem. Eles não têm volatilidade. Se você colocou lá R$5.000, ele não vai estar R$4.800 num dia e R$6.000 no outro. Ele vai estar sempre começou em R$5.000, R$5.100, R$5.300, R$5.500, ele vai só subindo e não tem volatilidade e paga mais do que a inflação. Então, seu dinheiro vai estar protegido contra esse problema. E o grande fundamento por trás disso é disciplina. A disciplina de você, independentemente do momento, não deixar de se pagar, tratar aquilo como sagrado e saber que aquele dinheiro inicialmente é uma reserva de emergência, mas no segundo momento é o seu pé de meia para o futuro. E você não se permitir cair na tentação de fazer uma viagem mais cara ou comprar um carro novo e fazer uso de um dinheiro que foi tão suado para você ir poupando.
9: Tá certo. Bruno Corano, economista e CEO da Corano Capital, aqui conosco no Dinheiro Tem Missão. Um abraço, viu? Muito produtivo. Até uma próxima. Espero que os ouvintes tenham aprendido assim como eu aprendi bastante também, Bruno. Um abraço, viu?
10: Eu que agradeço. Até a próxima.
9: Valeu, valeu. Um abraço para você e para você também, sintonizando a programação da TMC em todo o Brasil. A gente vai de volta para as ruas, só que agora, para saber se as pessoas têm feito investimentos ultimamente, já que foi a minha última pergunta para o Bruno. Como é que faz para investir, o primeiro passo? Será que as pessoas costumam pesquisar? Pesquisar os riscos, inclusive, a segurança, antes de colocar o seu dinheirinho suado num banco de investimento? Vamos para as ruas para saber o que o povo está falando.
0: Eu invisto, mas não em investimento tradicional, invisto em empresas que eu tenho ação ali nas empresas, né? Mas em relação ao investimento tradicional, isso aí deixa um pouco receoso, sim, sem sombra de dúvidas. Porque antigamente o pessoal investia com menos receio. Aí acontece uma coisa dessa, você fica mais assustado, né? Você está colocando seu dinheiro, afinal de contas, você está colocando seu dinheiro ali, né?
2: Não tenho. Por mais que eu sei que é complicado, mas eu não estou com medo de investimento, não. Na verdade, eu nem estou pensando em investir no momento, né? Estou esperando passar essas eleições aí para ver o que eu faço, né? Financeiramente falando.
3: Com essa situação toda aqui na política também na nossa sociedade, a gente tem um medo aí de, querendo ou não, nosso dinheiro investido ou até mesmo nosso salário ser confiscado igual anos atrás que aconteceu aí no nosso Brasil, e a gente ficar realmente a ver navios com situações bem sérias sem saber o que fazer. Então é um risco aí que todo mundo está correndo, seja em qualquer banco, né? Porque pode acontecer, o Banco Master nunca nem tinha ouvido falar na realidade, eu sou bem sincero. E às vezes também esses grandes bancos aí podem simplesmente acontecer alguma coisa com o nosso dinheiro investido, sumir, desaparecer e você ficar a ver navio sem saber o que fazer e sem saber com quem recorrer.
1: Não, eu acho que tem instituições seguras, assim, solidificadas, eu não acho que isso vá atrapalhar.
11: Preocupa muito porque, moço, é muito golpe hoje em dia. Muito golpe, sabe? Em tudo que a gente vai fazer, então tudo me preocupa. Aí eu acabo que não invisto nada, só guardo meu dinheirinho mesmo, de boinha, mas não investir. Eu tô fora disso.
9: Tá aí a participação das pessoas pelas ruas de São Paulo e você pode participar também, mas através do nosso WhatsApp e de qualquer canto do Brasil, viu? Manda pra cá no 11972211001 se você investe, se você tem medo de investir, porque a partir de agora A gente vai dar aquela olhada, ainda citando o caso do Banco Master, mas pelo ponto de vista de quem tem dinheiro investido. O que, que os correntistas precisam saber nesse momento, né? Quais são os riscos de concentrar dinheiro numa única instituição? Aquilo que aconteceu com o Master pode acontecer com o meu banco? Pode acontecer comigo? Para responder essas e outras dúvidas, eu falo agora com o Guilherme Carvalho Luz, que é consultor financeiro, e também com a Isabela de Oliveira Castro, consultora financeira. Muito obrigado, viu, pela participação de vocês. Sejam bem-vindos.
12: Muito obrigada, a gente agradece muito o convite. A gente está aqui para desmistificar um pouquinho esse mundo dos investimentos.
13: A gente agradece o convite e nosso objetivo é justamente esse: trazer clareza, segurança para que as famílias possam realizar seus sonhos através das finanças.
9: Agora, primeiramente, primeiro de tudo, viu, o Guilherme e Isabela, quem é correntista, quem tem o seu investimento e está se deparando com essas polêmicas envolvendo o caso do Banco Master, precisa já ficar receoso? Precisa já ficar preocupado? Uma coisa é outra coisa. O que aconteceu no Master não vai respingar no meu banco, não vai respingar comigo, são outras situações. É mais ou menos por aí para acalmar quem tem o seu dinheiro aplicadinho, investido?
13: Exatamente. O Banco Master, ele acaba sendo um reflexo da situação como um todo do Brasil. O Brasil, ele chegou a ficar com taxa de juros muito baixa no Covid, a 2%. Muitas empresas se endividaram naquele momento, todo mundo parado em casa. Então, houve naquele momento uma crise, claro, né, financeira também, além de saúde. Só que aí muitas empresas se endividaram com aquelas taxas de juros mais baixas. Hoje, taxa de juros acima de 14% ao ano. Então, assim, aumentou muito, muitas empresas vêm quebrando. O ano passado foi o ano com o maior número de quebras de empresas da história do Brasil. Esse ano está caminhando para ser um novo recorde. Então, a situação como um todo, né, do Brasil veio, né, piorando, se deteriorando. E aí, falando especificamente do Banco Master, né, ele foi um reflexo disso tudo. E aí ele quebrou, né? Ele entrou em recuperação judicial em novembro de 2025. Todos aqueles, e que eram muitas pessoas, eram mais de 40 bilhões de reais que tinham investidos no Banco Master. Havia mais de 1 milhão de pessoas, de investidores com dinheiro também no Banco Master. Então, ele quebrou em novembro, depois de 2 meses, né? Para quem é importante mencionar aqui, que existe uma segurança para o pequeno investidor. Que segurança é essa? É a segurança do Fundo Garantidor de Crédito, o FGC. Então, aqueles que tinham investimentos acima de 250 mil no Banco Master, infelizmente, esses investidores, tudo que era acima de 250, perdeu. Se era 300 mil, perdeu 50 mil. Os outros 250, o FGC, ele arca, ele protege o pequeno investidor. Então, ele, dentro de 2 meses, o FGC conseguiu pagar esses 250 mil, mas ainda, né, começou a pagar em final de janeiro. Ainda hoje existem investidores que não resgataram seus investimentos de lá. Isso hoje totaliza 600 milhões, é 2% do total.
12: Exatamente. Então, o investidor que fica preocupado, a nossa sugestão é que ele diversifique um pouco mais o seu dinheiro e ele olhe a regulamentação que está dentro do site do Banco Central do Brasil. É possível a gente entrar muito facilmente no site do Banco do Brasil, do Banco Central do Brasil, e avaliar a classificação dos bancos, que vai de S1 a S5, onde o S5 é o mais arriscado. Então, a gente, para minimizar essa preocupação, esse medo de, ah, será que vai acontecer novamente, a gente indica entre o S1 e o S2 para
13: bancos bem seguros.
12: Exatamente, para investimentos.
9: Tudo isso para minimizar, obviamente, né? Mas vamos partir para um outro cenário, por exemplo, a gente acaba observando aí, né, no noticiário também, o Banco X, ele teve um crescimento, um lucro de tanto. O Banco Y caiu um pouco esse ano em comparação com o ano passado. Isso pode ser um indício de crise para não gerar tanto alarme, né, das pessoas, tanto alarde, perdão. Que a pessoa deve fazer primeiro, então? Se ela observa alguma movimentação que ela pode considerar uma crise, algo um tanto quanto suspeito, né? Antes, como vocês já falaram, para antes pesquisar certinho, entrar em sites e tudo mais especializados, mas já com o dinheiro investido, ela observa o menor movimentação aí de uma suposta crise. Existe um passo a passo que a pessoa deve fazer, o que evitar, como proceder em determinado momento que ela observa uma crise financeira do banco que ela tem investimento?
13: Perfeito. Os bancos em si, né? Então a gente falou que os mais seguros são bancos S1 e S2. É possível que em algum momento algum desses bancos tenha um prejuízo e tal, até por uma questão do país, né, muitas empresas estarem tendo, né, quebrando e tal, então isso afeta, sim, muitos bancos. Mas, assim, dica prática seria realmente focar em bancos mais seguros, né? Então, quais são bancos S1, por exemplo? Bancões. Além do bancões, Banco do Brasil, Itaú, então bancões são muito conhecidos, mas o BTG é um banco S1 também, e bancos S2, bancos de segunda linha, mas ainda assim são bem seguros, Banco Safra, XP, Nubank, são bancos seguros. Então o primeiro ponto é focar em bancos mais seguros. Beleza. Segundo ponto, se de acordo com o perfil de investidor de cada pessoa, ele consegue identificar, ele se imaginar numa situação igual foi passada pelo Banco Márcio. Quem estava abaixo de 250 mil não perdeu o dinheiro. Por quê? Porque o FGC, ele protegeu, ele garantiu o dinheiro de volta. Então, aquele investidor que é mais tranquilo em relação aos investimentos, quer correr um pouco mais de risco, por quê? O Banco Master, ele realmente entregava taxas mais altas. Então, aquele investidor mais tranquilo, ele se investiu por um período maior, ele teve uma rentabilidade mais interessante por um tempo, mas depois, quando quebrou, se ele não desespera, tudo bem, recebeu o dinheiro de volta, dentro dos 250 mil. Então, a maior preocupação é a maior orientação. Se você tem um perfil que não aceitaria, né, poxa, seu banco correndo risco de quebrar, só aplica em bancos S1 e S2.
9: Ou seja, né, Guilherme e Isabela, trazendo para o nosso dia a dia, para a linguagem nossa aí, para quem está ouvindo, a gente pode perceber muito facilmente. Se você quer comprar um celular, quer trocar de celular e ver que o mesmo produto está muito mais barato, muito mais baixo do que é praticado no mercado, você tem que acender o alerta, né? Para saber qual que é a procedência desse celular. O que está acontecendo? Se você vai no mercado, um produto está muito mais barato, opa, deixa eu ver aqui a data de vencimento, o que está acontecendo? Tem que pesquisar bastante. O mesmo vale para trazer na prática na hora de um banco, na hora de um investimento. Por exemplo, um banco vai me pagar muito, mas muito mais do que o outro. Esse é um red flag, que a gente fala, uma bandeira vermelha, é um sinal de alerta que as pessoas precisam sim se atentar na hora de fazer o seu investimento?
12: Com certeza. E o que a gente fala muito é para que olhe a taxa básica de juros da economia, a taxa Selic. Hoje ela está em 13,75. Se o mercado vai pagar muito acima, por exemplo, hoje daria 1,1, mais ou menos 1,1% ao mês. Se está te prometendo algo 2, 3%, liga realmente essa bandeirinha vermelha, porque é um valor, né, uma taxa muito maior que o mercado está entregando. Então, sempre ficar atento quando se fala, principalmente, em rendimento, né? Uma rentabilidade garantida acima de 2%.
9: Tá aí, eu tô batendo um papo com o Guilherme Carvalho Luz, ele que é consultor financeiro, a Isabela de Oliveira Castro, consultora financeira também. E vamos de volta para as ruas, para saber como que o pessoal tá fazendo para ter o seu tipo de investimento. Tem medo, tem receio. As pessoas voltaram a falar com a nossa produção e você ouve aqui no Nosso Dinheiro, TMC. Tá aí, né? E como o Guilherme falou agora há pouco, né, Guilherme, você também estava ponderando também, Isabela, uma boa parcela da nossa população segue endividada. Até o Guilherme mencionou, depois você repete pra gente, viu, Guilherme? A porcentagem de pessoas que é um grupo muito pequeno de pessoas que investem nesse momento no nosso país. E a pergunta que eu vou fazendo para vocês agora já na reta final do nosso programa é: qualquer pessoa pode investir, pode começar, pode dar o primeiro passo? Claro, depois de adquirir aquela reserva financeira que você falou, no mínimo 3 salários mínimos, mas independentemente do salário da pessoa, da condição de vida da pessoa, no nosso país, no nosso Brasil, no cenário atual, qualquer cidadão consegue fazer algum tipo de investimento?
12: Com certeza, qualquer pessoa consegue investir. Hoje temos produtos de bancos sólidos, a partir de R$1. E como o Gui falou, pode começar através da reserva. Algumas pessoas a gente orienta a fazer uma reserva de quitação de dívida. Às vezes está sufocando, então não vamos colocar esse dinheiro para trabalhar para que a gente consiga investir melhor, acumular um bolo maior para que pague essa dívida antes e aí sim consiga diversificar, consiga buscar maiores investimentos. Mas sim, qualquer pessoa é apta e tomara que realmente comece a investir.
13: E só complementando, realmente o investidor hoje é menos de 18% da população, 82% da população endividada hoje.
9: Agora, para a gente finalizar, Guilherme e Isabela, depois de tudo que a gente veio acompanhando aí no noticiário do caso do Banco Master, e vocês como profissionais experientes que estão aí no mercado há muitos anos. Depois de tudo isso que a gente viu, o que você passa de mensagem para o nosso ouvinte que ainda está receoso, está com o pé atrás, falou, poxa, aquilo que aconteceu com o Master pode acontecer com qualquer banco, eu não vou investir, investimento não é para mim. Qual o recado que você passa para a população que ainda segue receosa por conta de tudo aquilo que a gente vem acompanhando?
12: Primeiramente, olhar onde está investindo, qual o banco, igual a gente já comentou, entre S1 e S2, é possível identificar isso dentro do site do Banco Central. Olhar qual o objetivo, para que você vai investir, a rentabilidade que está sendo oferecida. São alguns detalhes que a gente precisa estruturar para que realmente a gente consiga dar esse passo de forma segura dentro do mundo dos investimentos.
13: Porque se a gente não dá esse primeiro passo, a gente vai ficar sempre naquela corrida dos ratos, que é trabalhar, pagar as contas, trabalhar, pagar as contas. Não sobra dinheiro. Então, se a gente fica nessa situação, a gente não vai ter uma liberdade, né, de poder, liberdade de escolha, liberdade financeira. Então, primeiro é mudar essa mentalidade que é possível investir, mesmo que sejam investimentos mais seguros do Brasil, como o Tesouro Selic, por exemplo. O Tesouro Nacional é o investimento mais seguro do Brasil. Não quero investir em nenhum banco. Não tem nenhum problema. Invista no Tesouro Selic, que é o investimento mais seguro do Brasil.
9: Tá certo, então, Guilherme Carvalho Luz, consultor financeiro, e a Isabela de Oliveira Castro, consultora financeira, participando aqui do nosso Dinheiro TMC. Quero agradecer demais a dupla. Obrigado pelas dicas, até uma próxima e sejam bem-vindos sempre aqui no Dinheiro TMC, tá bom?
12: A gente que agradece o convite, muito obrigada.
9: Até valeu, valeu. E agradeço você também que esteve participando aqui do nosso Dinheiro TMC, mandando sua mensagem, entrando em contato ou mesmo na audiência. Valeu demais. Siga a gente nas redes sociais, @TMCNewsBR, nosso site tmc.com.br. E você ouviu que investir não é só buscar aquele maior rendimento, não é verdade? É entender onde você está colocando o seu dinheiro, quais são os riscos, as garantias que existem e, é claro, informação também é uma forma de proteção. Eu sou o Thiago Matheus, vou ficando por aqui. Semana que vem estamos de volta com mais um Dinheiro TMC. Aquele abraço.
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3: 8 horas e 9 minutos. Muito bom dia. Está começando o News TMC. Hoje é dia 20 de setembro, domingo, domingão. Bem-vindo você que está em Brasília, em Belo Horizonte, no Rio de Janeiro, também no Recife, em Curitiba, em São Paulo. News TMC no ar nesse comecinho de domingo, dia amanhecendo nas várias capitais do Brasil. Você pode nos acompanhar também no nosso aplicativo. Baixa aí no seu smartphone, digita aí TMC, vai aparecer, é bem fácil, você baixa para nos acompanhar em qualquer região do universo. E também você pode participar mandando a sua mensagem no nosso WhatsApp. Eu sou Rafael Tebas. Manda mensagem para mim aqui. 11972211001. 11972211001. Domingo começando. Vamos às manchetes. 8 horas e 10 minutos. Vídeo registra Alexandre de Moraes em jatinho de Vorcaro após contrato de 50 milhões de reais. Aliás, essa imagem repercutindo e viralizando no começo desse domingo nas redes sociais. Ministro e defesa negam que segundo contrato tenha existido. Moraes também afirma nunca ter usado a aeronave do ex-banqueiro. 10 projetos de ao menos 204 bilhões de reais em infraestrutura ficam para o próximo presidente. Concessões de rodovias, ferrovias, portos, hidrovias foram adiados, portanto, pelo governo Lula e ficam para 2027 ou depois. Problemas com estudos e cronogramas e acúmulo de trabalho na Agência Nacional de Transportes Terrestres estão entre motivos para adiamentos. Destaque importante sobre a agenda do presidente Lula. Ele embarca neste domingo para Nova York, para a Assembleia Geral da ONU. O presidente abre então a Assembleia e terá agenda com o prefeito de Nova York. A presença de Trump aumenta a expectativa de um possível encontro nos corredores. 8 horas e 11 minutos, a BIM alerta governo e TSE sobre risco de interferência dos Estados Unidos no processo eleitoral. Segundo a agência, há uma tendência de escalada de pressão sobre o Brasil e uma intensificação seletiva e reconfiguração da pressão exercida pelos Estados Unidos. Isso é o que diz, portanto, a BIM. Nova frente fria deve atingir nos próximos dias o sul do Brasil, contribuindo para o aumento da instabilidade em grande parte do Rio Grande do Sul, Santa Catarina, Paraná e Mato Grosso do Sul. O INMET, o Instituto Nacional de Meteorologia, aponta aí que os ventos devem se intensificar depois que um ciclone extratropical passar pela Argentina entre hoje e amanhã, portanto, segunda-feira. Destaques internacionais, ataque de drones ucranianos atinge refinaria de petróleo e mata 2 em dia de eleição na Rússia. Ofensiva provocou incêndios em casas e em um armazém em Moscou, segundo autoridades. Outras 20 pessoas ficaram feridas. Russos terminam de votar nas eleições parlamentares neste domingo e a TMC acompanha. Vamos falar de esporte agora, 28ª já rodada do Campeonato Brasileiro, tá chegando na reta final. Brasileirão começou ontem sábado com 5 jogos. O Atlético Mineiro empatou com a Chapecoense por 1-1, Mirassol venceu o Botafogo por 2-0, o Remo perdeu em casa, vitória do Peixe, do Santos por 2-1, goleada impressionante, Vasco 5, Coritiba 0 e o São Paulo no Morumbis, com protesto da torcida, venceu o Internacional por 1-0. Hoje, domingo, vários jogos agendados, às 11 horas da manhã tem Grêmio e Palmeiras, também tem Vitória e Cruzeiro, Corinthians e Fluminense jogam às 4 horas da tarde, o Vitória e Cruzeiro também às 4. O Flamengo recebe o Bragantino às 18h30 e o Atlético Paranaense recebe o Bahia às 19h30 da noite. Agora são 8 horas e 13 minutos.
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3: Vamos falar de previsão do tempo. Domingão começando, aquela preguiça. A gente sabe como funciona. Muita gente em casa, muita gente que vai sair aí durante o domingo, tem algum compromisso, seja de família, de trabalho, enfim, vão encontrar com os amigos. Eu vou passar então a previsão do tempo para esse domingão. Ó, começando com Brasília, a capital do país, mínima de 19, máxima de 31 graus hoje. Sol e calor, pode até chover ao longo aí da tarde, pancadas de chuva podem acontecer, mas fato é que a máxima de 31 graus para Brasília é realmente muita coisa. Nesse instante, no plano piloto de Brasília, Asa Sul, Asa Norte, enfim, 23 graus nesse momento, nesse comecinho de dia em Brasília. Vamos para Curitiba agora, a gente vai então passar a previsão do tempo, a mínima de 14 graus, a máxima de 24. Choveu durante a madrugada em vários pontos de Curitiba. E também nesse momento pode chover até forte em algumas regiões, mas vai melhorar ao longo do dia, pelo menos essa é a tendência. Nesse instante, 18 graus em Curitiba. São Paulo agora, você no 100.1 de São Paulo, a mínima de 16 graus, a máxima de 27, então a temperatura variando bastante na capital paulista. De manhã estava frio, hein? Eu coloquei até uma bela blusa aqui. Chuva ganha força ao longo da manhã, pode, enfim, ter trovoada e rajadas de vento também ao longo do dia. Nesse instante, na região do centro da capital paulista, na Sé, a gente observa 18 graus, tá? Os termômetros marcando 18 graus, portanto, tem aquela garoa fina em alguns pontos da capital paulista. Recife, agora, você que está na capital pernambucana, a gente também passa a previsão do tempo. Mínima de 24, máxima de 29. Vai, enfim, ter bastante sol ao longo da tarde, mas também pode ter pancadas de chuva, principalmente no finzinho da tarde de hoje. Olha só que interessante, né? A gente falou de Curitiba, a mínima de 14 graus, e no Recife a mínima de 24, a máxima de 29, né? A diferença realmente impressionante. Na temperatura, nesse momento, 27 graus no Recife, às 8h15 da manhã, já 27 graus para você aí no Recife. Agora Belo Horizonte, 88.7 aí em BH, mínima de 14 graus, máxima de 28, sol entre poucas nuvens, tempo mais firme também hoje em Belo Horizonte. Para a gente fechar, Rio de Janeiro, a gente vai passar muitas informações nessa próxima hora sobre o Rio de Janeiro, mínima de 19 graus, máxima de 30. Começa firme aí o tempo, mas a nebulosidade aumenta ao longo da tarde, pode ter chuva também no finalzinho do dia. Fato é que então a máxima hoje para 30 graus no Rio de Janeiro e nesse instante a temperatura 23 graus no Rio. 8h17.
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3: a gente começa já a movimentar nossa reportagem nesse começo de domingo, sempre ao vivo, é assim na TMC. E eu também reforço aqui o recado para você, viu? Mande a sua mensagem pra gente aqui, 11972211001. Você pode conversar comigo, Rafael Tebas, nessa próxima hora, nesse News TMC. Ó, o Henrique Arco Verde, lá de BH. Ele escreve, né? Domingão, bom dia, Tebas. Diz que vai correr. Ele gosta de correr, enfim. Vai correr nesse comecinho de dia, nesse domingo lá em Belo Horizonte. O Caio em São Paulo, dizendo que a sexta passou voando e o sábado também. E agora só pensa em descansar, mas tem compromisso hoje ao longo da tarde. Bom compromisso para você. Espero que você fique descansado para começar amanhã bem a semana. Diego Marinho no Recife também participando, mandando um bom dia. Bom, a gente vai conversar agora com o Ricardo Spárvoli ao vivo aqui no nosso estúdio. O assunto da manhã, inclusive repercussão gigantesca nas redes sociais. O caso envolvendo Alexandre de Moraes e Daniel Vorcaro ganhando um novo capítulo no começo dessa manhã, gente. Um vídeo registra o ministro em um jatinho ligado a Vorcaro após a assinatura de um contrato de 50 milhões de reais, que o ministro e a defesa afirmam que nunca existiu. O Spárvoli, então, está ao vivo aqui, vai passar, vai pontuar e detalhar as informações. Fala, Spárvoli, muito bom dia para você.
4: Bom dia, Rafael Tebas, bom dia para quem acompanha a programação da TMC. Numa nota oficial que o STF emitiu em abril, Rafael, Alexandre de Moraes havia dito que jamais havia viajado em nenhum avião de Daniel Vorcaro. Mas, de acordo com o colunista Lauro Jardim, de O Globo, foram vários voos e pelo menos um deles, ocorrido em 22 de agosto de 2025, está registrado em vídeo que já circula nas redes sociais. Nele, Moraes e sua esposa Viviane aparecem desembarcando de um jatinho no aeroporto Santos Dumont. Foram recebidos na pista com honrarias, um dos seguranças inclusive carregou as duas malas do casal e o avião pertencia oficialmente a uma empresa de Daniel Vorcaro. 3 meses antes disso, mais exatamente em 12 de maio, segundo investigações da Polícia Federal, o escritório de Viviane havia fechado um contrato de R$50 milhões para prestação de serviços e honorários advocatícios com uma empresa do banqueiro Daniel Vorcaro. Isso tudo além daquele contrato de R$131 milhões com o Banco Master, que já é sabido já há algum tempo. Parte de todo esse valor seria pago com cotas de um jato e de um helicóptero, ainda de acordo com a PF. E o jato era justamente esse em que o casal viajou para o Rio de Janeiro, esse do vídeo que circula nas redes sociais. No mês anterior à viagem, ou seja, em julho, o Banco Central já havia enviado um comunicado ao Ministério Público apontando fortes indícios de um crime de gestão fraudulenta nas operações entre o BRB e o Master, ou seja, na data da viagem já existia essa investigação. Moraes e a defesa do escritório afirmam que esse segundo contrato de 50 milhões jamais existiu ou foi assinado. Numa troca de mensagens de WhatsApp capturadas do celular de Daniel Vorcaro pela PF, o então banqueiro perguntou ao dono da empresa que geria o uso do jatinho se eles não estavam usando o jato, se referindo a Moraes e a Viviane. Ao que Vorcaro pede, fica em contato com eles para ver se eles podem usar. Procurado na sexta-feira sobre o uso do avião, Moraes repetiu o que dissera em abril, ou seja, disse que nunca viajou em aeronaves de Vorcaro, apesar do vídeo que já circula nas redes, Rafael.
3: É o assunto do dia, né? O domingo começando com essa informação, portanto, muito obrigado, Ricardo Spárvoli. Inclusive, Spárvoli, eu tô aqui verificando essa imagem, certamente a gente também vai encontrar essa imagem e mais informações sobre o assunto no tmc.com.br, tmc.com.br, nosso Instagram também, o arroba tmcnewsbr, mas de fato ele estava ali acompanhado da Viviane, né? E ele cumprimenta ali o pessoal e claramente é o Alexandre de Moraes, né? Isso é bastante nítido no vídeo que de fato é o Alexandre de Moraes. Enfim, Santos Dumont você citou, né? Aeroporto Santos Dumont, isso, portanto, no Rio de Janeiro. Enfim, a gente vai continuar acompanhando com muita atenção nessas próximas horas, inclusive com a nossa reportagem em Brasília, em São Paulo, no Rio de Janeiro também, por conta, obviamente, dos desdobramentos do caso Master e mais um capítulo, portanto, envolvendo o ministro Alexandre de Moraes. Obrigado, Spárvoli.
4: Obrigadão.
3: 8 horas e 22 minutos.
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3: Vamos para as agendas então aqui dos candidatos à presidência da República para esse domingão. Olha, o presidente Lula não tem agenda de campanha e ele embarca para Nova York hoje, onde participa nesta semana da Assembleia Geral da ONU. A gente até contextualiza aqui, citamos na manchete. É possível que o encontro entre Trump e Lula aconteça nos corredores, exatamente na Assembleia Geral da ONU. Não há ainda confirmação oficial, mas isso pode ocorrer. Flávio Bolsonaro do PL, o candidato não tem compromissos públicos de campanha previstos para hoje. Romeu Zema do Novo, em Belo Horizonte, ele participa de atividade na Igrejinha da Pampulha, isso às 8 horas e 50 minutos dessa manhã, portanto daqui a pouco. E depois participa de uma feira às 10 horas da manhã. Renan Santos do Missão, ele está em Santa Catarina, vai passar também pelo Paraná, neste domingo, Santa Catarina e Paraná, portanto. e tem atividades também em Balneário Camboriú, Blumenau e Curitiba entre 9 horas da manhã e 18 horas, até as 18 horas, 6 horas da tarde. E Ronaldo Caiado, do PSD, em São Paulo, participa de uma caminhada na Avenida Paulista às 10 horas da manhã. Esse compromisso terá também a presença de Gilberto Kassab e Mara Gabrilli. E para a gente fechar aqui, Augusto Cury do Avante, o candidato participa às 10 da manhã de uma caminhada em Ribeirão Preto e a atividade vai ser realizada no novo mercado municipal da cidade. Então a gente passou aqui a agenda, enfim, os compromissos de campanha dos principais candidatos à presidência da República. 8 horas e 24 minutos. E a gente volta a movimentar a nossa reportagem nesse começo de domingo. O eleitorado brasileiro está mais velho e as pessoas com 60 anos ou mais já representam 23% dos aptos a votar nas eleições de 2026. Aos 79 anos, a atriz Tânia Maria, do Agente Secreto, né, o filmaço brasileiro, ela incentiva idosos a participarem das eleições nesse ano. É uma campanha, portanto, que está sendo realizada e o Kennedy Lacerda está ao vivo com a gente no Recife. Tem mais detalhes. Bom dia, bom domingo para você, Kennedy.
6: Muito bom dia, e bom domingo, né, a você e aos nossos ouvintes também. A artista começou a atuar profissionalmente já idosa e hoje usa a própria história para incentivar outras pessoas. Em uma campanha pelo voto dos brasileiros com mais de 70 anos, Tânia lembra que envelhecer não significa deixar de sonhar. Segundo ela, não é porque uma pessoa envelhece que não pode mais conquistar as coisas. A mensagem ganha força diante do crescimento da presença da população idosa no eleitorado brasileiro. Os dados do Tribunal Superior Eleitoral mostram que o Brasil terá nas eleições deste ano quase 17 milhões de eleitoras e eleitores com mais de 70 anos. E para esse público, o voto é facultativo, mas a campanha, que não tem ligação com nenhum partido político, busca justamente estimular a participação desse eleitorado, considerado aí mais experiente. E quando observamos a população com 60 anos ou mais, são mais de 37 milhões de eleitores. E Tânia Maria, que começou uma nova carreira depois dos 70, leva para as urnas a mesma mensagem que levou para a própria vida. A idade não precisa ser um limite para continuar escolhendo e conquistando. PMC nas eleições 2026, a informação que toda escolha merece. Volto com você.
3: Kennedy, aproveito para te perguntar aí, não sei se você está ainda na linha, né? Como é que está o tempo aí no Recife, se está garoando, se está calor, enfim, a gente passou há pouco a previsão do tempo ao longo do dia. Aqui em São Paulo, por exemplo, tá já garoando em vários pontos da capital paulista. Aí tá diferente, né, Kennedy?
6: Olha, como dizemos aqui no Nordeste, um sol para cada um. Então, hoje, com certeza, vai dar boa viagem, como diz a nossa colega.
3: Aí sim, aproveite então depois o seu plantão. Obrigado pelas informações, Kennedy Lacerda, aí trazendo, portanto, todas as informações que importam para você. Ele chegou a citar, então, a atriz Tânia Maria, do Agente Secreto. A gente só contextualiza rapidamente, né, o filme O Agente Secreto, que no ano passado foi indicado ao Oscar, né? Recebeu 4 indicações ao Oscar. Melhor filme internacional, melhor ator, né, no caso, pro Wagner Moura, e também melhor direção de elenco. Não conquistou a estatueta, mas realmente só essas 4 indicações já foram realmente muito relevantes para o cinema brasileiro. 8 horas e 27 minutos, TMC, compromisso com a verdade.
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19: 8 horas e 31 minutos, domingão, você nos acompanha aqui no News TMC, eu sou Rafael Tebas, você que está em Brasília, em Belo Horizonte, no Rio de Janeiro, no Recife, São Paulo, em Curitiba também, sempre reforçando que você pode participar com a gente aqui, mande a sua mensagem no nosso WhatsApp 11972211001. Ó, o Leonardo Rios aqui mandando mensagem. Fala o seguinte, aqui tá frio, ele fala de Curitiba. E o Gustavo Cerqueira em Belo Horizonte manda aqui, bom dia Tebas. E aí ele fala sobre o caso Banco Master aqui, inclusive eu sempre pontuo, tá? Muitas informações, inclusive exclusivas, você encontra no tmc.com.br sobre também o caso Master e outros assuntos também. Bom, 8 horas e 32 minutos, a gente vai para Curitiba agora, nesse giro de reportagem que a gente faz aqui nesse começo de domingo. Suspendeu, em decisão liminar, os recursos e também os atos de campanha de Deltan Dallagnol, né? Candidato do Novo ao Senado pelo Paraná. Esse também é um assunto que repercute muito nas redes. E a Isabela Miranda, em Curitiba, tem mais informações. Muito bom dia para você, bom domingo, Isabela.
10: Bom dia, Rafael. Bom dia a todos que nos acompanham por aqui. Exatamente como você falou, por meio de uma liminar, o TSE suspendeu tanto os repasses desses recursos quanto os atos de campanha do candidato ao Senado pelo Paraná, Deltan Dallagnol, do Novo. Essa decisão foi assinada pelo ministro Floriano de Azevedo Marques e atende a uma solicitação da coligação Paraná para Todos e da Federação Brasil da Esperança. O que está em discussão em relação a essa elegibilidade ou inelegibilidade de Deltan Dallagnol? Ela envolve a previsão de 8 anos de inelegibilidade para membros do Ministério Público Federal que pedem exoneração durante a tramitação de processo administrativo disciplinar. A gente lembra aqui que Deltan deixou o MPF, ele era procurador da República, então ele deixou o MPF em novembro de 2021. A defesa de Deltan argumenta que não houve condenação à inelegibilidade no processo anterior e que o julgamento de 2022 teve natureza declaratória. Já o Ministério Público Eleitoral suspendeu que um novo registro poderia ser analisado pelo TRE do Paraná e apontou a possibilidade de fraude à lei. No início desse mês, essa discussão voltou à tona, inclusive, no plenário do Tribunal Regional Eleitoral aqui do Paraná, que na época, né, na ocasião, autorizou a candidatura de Deltan por 4-3 à coligação Brasil da Esperança, à Federação Brasil da Esperança, perdão, e a coligação Paraná para Todos, então recorreu ao TSE, que agora emitiu essa liminar ontem pela noite, por volta das 11 horas da noite, né? O ministro Floriano de Azevedo Marques respondeu e publicou essa solicitação. Em relação às manifestações nas redes sociais, o candidato ao governo do Paraná, Sérgio Moro, que faz parte, né, da coligação Fortaleza Paraná, que tem o PL, o Novo e também o Podemos, afirmou que a decisão é, abre aspas, inaceitável e contrária à jurisprudência da Justiça Eleitoral, fecha aspas. Moro ainda destacou que espera que, abre aspas novamente, essa injustiça seja corrigida em breve, fecha aspas. Tanto os candidatos Requião Filho, do PDT, quanto Sandro Alex, do PSD, que são candidatos ao governo do Paraná, não se manifestaram até este momento. Nos próximos dias, então, o plenário do TSE deve realizar o julgamento em relação a esse caso. É claro que a gente acompanha de perto toda essa situação e traz informações assim que possível, as mais atualizadas informações, mas por enquanto Deltan Dallagnol não pode veicular não pode fazer a sua campanha no rádio, na televisão e também não pode receber recursos dos partidos e da coligação. Volto com você, Tebas.
19: Esse é um caso, né, Isabela, que vai ter muitos capítulos novos aí nos próximos dias, ao longo da semana. Isabela, seguinte, há pouco o Kennedy

0: tá no calor quer aproveitar o frio, quem tá no frio quer aproveitar o calor. Enfim, valeu Isabela, obrigado, bom domingo pra você aí em Curitiba. 8 horas e 36 minutos. E a gente continua aqui movimentando os assuntos então nesse News TMC, agora destaque internacional, muito importante também. A guerra entre Rússia e Ucrânia teve uma nova escalada de ataques nesse fim de semana, com centenas de drones lançados contra Moscou. O ataque ocorreu justamente no último dia das eleições parlamentares russas, que acontecem pela primeira vez desde o início da invasão em 2022. Bruno Chesi está com a gente aqui no estúdio, tem mais informações. Bruno, bom dia.
1: Bom dia, Tebas. A Rússia afirma ter interceptado mais de 1.600 drones desde sábado, sendo cerca de 450 direcionados à capital Moscou. O prefeito da capital Moscou, inclusive, Sergei Sobyanin, classificou o episódio como um dos maiores ataques contra a cidade desde o início da guerra. Duas pessoas morreram na região, segundo as autoridades russas. Um prédio residencial foi atingido e uma importante refinaria de petróleo também foi atingida e sofreu danos nesses ataques. Do lado ucraniano, o presidente Volodymyr Zelensky confirmou que as instalações de petróleo e logística russas foram atingidas e Kiev afirmou que o objetivo é atingir as estruturas que ajudam a financiar e abastecer as forças russas. Por sua vez, a Rússia acusa a Ucrânia de tentar interferir nas eleições parlamentares. E aqui, Tebas, tem um ponto importante. A Rússia está no terceiro e último dia da eleição para a Duma, que é a chamada Casa Baixa do Parlamento, que é como se fosse a Câmara dos Deputados lá, e que tem 450 cadeiras. É a primeira eleição parlamentar realizada desde a invasão da Rússia na Ucrânia em fevereiro de 2022. O presidente Vladimir Putin apresenta a votação como uma demonstração de unidade nacional e apoio ao esforço da guerra. Ao mesmo tempo, organizações que fazem oposição ao presidente Putin questionam as condições da disputa. A maioria dos candidatos, só para se ter uma noção, explicitamente são contrários à guerra. E esses candidatos, eles foram impedidos de concorrer. Só que, por outro lado, o partido do presidente Putin, que é a Rússia Unida, ele domina o cenário político. Então, tem muitas críticas de um certo favorecimento, um certo até, numas aspas bem marcadas, né? De um certo favorecimento por parte do partido do presidente Putin. Além disso, as autoridades russas alertaram e relataram também para ataques cibernéticos contra sistemas de votação online. Nossa. Durante o processo eleitoral. Enquanto isso, a guerra continua atingindo os dois lados. Ataques russos na região de Kiev mataram 4 pessoas, entre eles 3 crianças, segundo as autoridades ucranianas, nesse sábado. E outro ponto de contexto é que a Rússia e a Ucrânia continuam atacando infraestruturas energéticas, mesmo depois que Donald Trump afirmou que os dois países haviam concordado em interromper esse tipo de ataque, o que significa que nós não temos aí nem sinal no horizonte de uma diminuição na escalada desse confronto.
0: É impressionante, né? Desde 2022 já vai se arrastando e a gente realmente não tem nenhuma previsão no horizonte, enfim, nenhum sinal de que as coisas podem melhorar. Enfim, mas a gente vai continuar acompanhando a nossa missão aqui na TMC.
1: Exato.
0: Valeu, Bruno. 8 horas e 40 minutos, uma rápida pausa para o noticiário local, é bem rápido.
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16: Bom dia, BH. Domingou, né, gente? Domingo, dia 20 de setembro. Por aqui, eu, Letícia Benassi, com você neste domingo. Dia lindo por aqui em BH, né? O céuzinho tá azul com algumas nuvens por ali, né, gente? Mas o tempo para hoje promete um tempinho gostoso aqui nessa cidade, né? Vamos que vamos. Muitas informações de qualidade para você. 8 horas 43 minutos. Ótimo domingo aqui em BH e região metropolitana para você que está ouvindo a gente. Você que está no trabalho, está em casa. Tem alguém no trabalho hoje, além de mim, gente? Tem, aposto que tem, né? Você que está em casa, você que está no trânsito. O trânsito deve estar tranquilaço hoje, né? Você que está a caminho da feira, né? Hoje é dia de feira hippie aqui em Belo Horizonte. Tem muitas coisas para você fazer aqui em BH. E vamos às últimas notícias para você, porque Minas Gerais, gente, registrou 155 mortes por afogamento entre janeiro e agosto desse ano, viu? De acordo com dados do Corpo de Bombeiros Militar aqui de Minas, tá? No total, 141 ocorrências foram registradas no interior do estado e 14 na região metropolitana de BH. Com a chegada da temporada de calor, alguns cuidados são essenciais. Para evitar acidentes, a orientação é manter crianças pequenas sempre sob supervisão direta de um adulto a uma distância máxima de um braço, viu? Durante o uso da piscina, o responsável deve manter a atenção da criança e deixar o celular de lado. Brinquedos também devem ser retirados da borda para não atrair os pequenos para a água. Então é um aumento super grande, muito perigoso realmente, né, gente? Outro cuidado é não confiar em boias de braço, boias circulares e colchões infláveis como equipamento de segurança, tá? Esses objetos podem furar ou virar e ainda passar uma falsa sensação de proteção. Em momentos de festa, né, churrasco, quando tem vários adultos próximos à piscina, a recomendação é definir quem vai ficar responsável pela criança ali em questão, né, gente? Fazer a troca de forma clara, que tem que avisar quem vai estar em supervisão ali. Outra coisa, além da atenção dos adultos, né, o aprendizado de habilidades aquáticas é apontado como uma importante ferramenta de prevenção para esse tipo de acidente. Então, isso não substitui, né, gente? Os dados dos bombeiros mostram que ainda tem um número de mortes que costuma aumentar nos meses mais quentes ainda, infelizmente. Em 2026, foram 72 mortes por afogamento em janeiro, 24 em fevereiro e 21 em março, em Minas Gerais. Em todo o ano de 2025, foram registrados 286 óbitos por afogamento aqui em Minas. Em 2024 foram 246. Cresceu bastante, infelizmente, esse número, né? Apesar de aprender a nadar, como eu disse, é uma camada importante de proteção, essa habilidade não tira completamente o risco, né? A recomendação é que antes de liberar o acesso à piscina, os responsáveis verifiquem a existência de cercas e portões ali de segurança nas piscinas.
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17: 8 horas e 46 minutos, você acompanha o News TMC comigo, Rafael Tebas. Nesse comecinho de domingo, você que está em Brasília, no Rio de Janeiro, em Belo Horizonte, no Recife, em Curitiba, enfim, em todo o país, em São Paulo, você vem comigo, Rafael Tebas, aqui nesse News TMC com muita informação, a informação que importa para você. A gente está girando aqui a nossa reportagem, como sempre, ao vivo. E a gente vai agora para o Rio de Janeiro. A Polícia Federal prendeu em flagrante um cidadão italiano no Aeroporto Internacional do Rio, então. Ele transportava medicamentos sem autorização da Vigilância Sanitária. E a Erika Levigard está ao vivo com a gente e tem mais informações. Bom dia para você, Erika.
18: Tebas, bom dia para você também, para todo mundo que está acompanhando a gente. Pois é, esse homem preso pela Polícia Federal por transportar a droga do amor vai responder pelos crimes de tráfico internacional de drogas e contrabando também. Como você disse, ele é um cidadão italiano residente no Brasil e estava transportando 52 frascos desse medicamento que é classificado como poppers. Ao ser inalado, ele provoca o relaxamento rápido da musculatura e também dilata os vasos sanguíneos. E esse efeito começa em poucos segundos, some depois de alguns minutos. Esse homem de 49 anos estava desembarcando de um voo que estava vindo de Londres ali para o Rio de Janeiro. E durante essa fiscalização de rotina no Aeroporto Internacional do Rio, o Aeroporto do Galeão, que fica na zona norte da capital fluminense, os policiais federais localizaram essas dezenas de frascos na bagagem despachada por ele, sem a documentação exigida para importação regular desse produto. Ele, então, foi preso e vai responder por esses dois crimes, tráfico internacional de drogas e contrabando também, Tebas.
17: Beleza, obrigado pelas informações, Erika Levigard, no Rio de Janeiro. E claro que a TMC vai continuar acompanhando esse e outros casos lá no Rio. 8h48, já o tempo passa rápido aqui no News TMC. A gente vai agora para Belo Horizonte. Olha só, hein? Isso é realmente inacreditável. Os casos de racismo cresceram 40% em Minas Gerais, segundo a Secretaria de Estado de Justiça e Segurança Pública, que também registrou alta nas ocorrências de injúria racial. É revoltante, né, Letícia Benassi? Bom dia para você aí em BH.
16: Exatamente, Tebas. Bom dia para você, bom dia para todo mundo que nos acompanha nesse domingo. É realmente uma notícia difícil e revoltante, né? O aumento que você mencionou é referente ao período de janeiro a julho deste ano, quando o Estado registrou, gente, 194 casos de racismo contra 139 notificações no mesmo período do ano passado. Minas Gerais fechou o ano de 2025 com 276 ocorrências no decorrer dos 12 meses. Os casos de injúria racial também apresentaram alta em 2026. O Estado acumula em 7 meses 1.296 notificações contra 1.198 no mesmo período do ano passado. Né, gente? Lembrando que no Brasil, desde 2023, a injúria racial passou a ser equiparada ao crime de racismo no Brasil, no país, né? Significa que na prática jurídica atual, ambos são inafiançáveis e imprescritíveis, com penas severas de reclusão de 2 a 5 anos de prisão.
17: Letícia, a gente vai continuar, claro, atento a esse assunto com você aí em Belo Horizonte, né? E também sobre casos de injúria racial, de racismo em todo o país. Agora são 8 horas e 50 minutos, mas só mudando um pouco de assunto aqui, Letícia, há pouco o nosso repórter, o Kennedy Lacerda, lá no Recife, ele falou que lá tá um calorão, tá sol, vai pra praia mais tarde. A Isabela, lá em Curitiba, falou que tá mais frio, aquele tempo já com o céu mais encoberto, etc e tal. Como é que tá aí em BH? Como é que o dia amanheceu aí em Belo Horizonte?
16: Então, Tebas, o dia aqui tá solzinho, viu, gente? Tá propício aqui. A gente tem a nossa famosa feira hippie aqui, sabe, gente? Então, domingo a gente tem essa prática, né? De ir na feira hippie, de encontrar os amigos e tudo mais. Então, eu acho que é um bom dia, viu? Tá um solzinho gostoso aqui em BH. É claro que a gente não tem praia, tá, gente? A gente tem uma invejinha aí dos coleguinhas lá de Recife, da galera do litoral. Não temos praia, mas temos o Parque Municipal, temos a feira hippie. Muita coisa pra fazer nesse solzinho gostoso aqui em BH hoje, tá?
17: Bom demais. Aproveita então, Belo Horizonte, nesse domingo. Valeu, Letícia Benassi, então, conversando com a
16: Valeu.
17: Gente. E agora são 8 horas e 51 minutos. A gente agora vai para Brasília nesse giro de reportagem Presidente Lula embarca então hoje para Nova York. Ele participa da Assembleia Geral da ONU. É claro que a expectativa é bastante grande sobre o que vai dizer o presidente Lula em seu discurso. E o Francisco Neto tem informações direto de Brasília. Com você, Francisco.
19: Muito bom dia, Rafael. Bom dia também para quem nos acompanha aqui na TMC. E olha, o principal compromisso, né, do presidente será na terça-feira, onde ele fará o discurso de abertura. Tradicionalmente, né, o Brasil é o primeiro país a falar na Assembleia Geral. E a expectativa é de que Lula fale, né, sobre a defesa da soberania no Brasil, ou seja, ele deve defender que outros países não interfiram, né, nas decisões brasileiras, inclusive nas eleições. O presidente, né, também deve falar sobre as guerras que acontecem pelo mundo e defender, né, que os países busquem acordos para evitar novos conflitos. Outro assunto também, Rafael, que deve ser o impacto, né, das guerras na economia e também no preço dos alimentos. Lula também deve abordar, né, combate aos crimes organizados, defender a cooperação entre os países. O governo brasileiro vem também sendo criticado pelo governo Donald Trump nesta área, mas a expectativa é que Lula não cite, né, diretamente o governo dos Estados Unidos. Outro assunto importante será o meio ambiente, né? Lula deve falar aí sobre a COP30 e defende, né, um modelo de desenvolvimento que consiga gerar crescimento econômico sem deixar de lado a preservação da natureza, né? E a proteção de crianças e mulheres na internet e os desafios, né, causados pelo avanço da inteligência artificial também deve ser um dos assuntos falados aí pelo presidente. Existe ainda uma possibilidade de um encontro, né, entre Lula e Donald Trump. Por enquanto não há uma reunião oficial marcada entre os dois, mas pela lógica aí, né, como Lula fala primeiro e Trump vem logo depois, os dois podem se encontrar rapidamente nos bastidores da Assembleia, como todas as vezes acontece, né? Além da ONU, Lula também tem um encontro confirmado com o presidente de Nova York, né? E a reunião também deve acontecer na segunda-feira da abertura aí da Assembleia Geral. Então, a passagem de Lula pelos Estados Unidos será rápida, né? Mas com agenda cheia e com atenção especial em relação ao Brasil e aos Estados Unidos.
17: Exatamente, Rafael. Francisco, agenda muito cheia. A gente vai ter que aguardar também se é realmente, efetivamente, esse encontro entre Lula e Trump acontecer, quais os impactos, né, exatamente disso no nosso processo eleitoral aqui no Brasil. Agora, Francisco, vai dar eixão do lazer aí em Brasília hoje ou o tempo não vai deixar?
19: Vai dar muito eixão do lazer hoje, viu? Sol extremamente quente, não tem previsão de chuva para hoje. Eu até estava olhando aqui, viu? A baixa umidade, tá muito baixa a umidade, tá 20%. Inclusive tem até um aviso, né, do IMET aqui, de baixa umidade. Então vai ter muito eixão do lazer hoje, as pessoas vão curtir muito ali.
17: Show, valeu, Francisco Neto, obrigado pelas informações. A gente conversando ao vivo com os nossos repórteres. Só para a gente pontuar, você que nos acompanha em todo o país, né? O eixão do lazer é o eixão que corta a Asa Sul e a Asa Norte de Brasília no plano piloto, e aos domingos fica fechado para carros, aberto para que as pessoas possam caminhar, praticar esportes, mais ou menos como acontece aqui em São Paulo com a Avenida Paulista, que também fica fechado e o pessoal pode passear no fim de semana. Bom, 8 horas e 54 minutos, o tempo voa, né? O tempo voa, é impressionante. Ricardo Spárvoli agora está ao vivo com a gente. Projetos de infraestrutura que somam pelo menos 204 bilhões de reais devem ficar só para o próximo presidente, só para o próximo ano, é isso, Spárvoli?
20: Exatamente, Rafael. O próximo presidente vai herdar uma extensa carteira de concessões de infraestrutura que o atual governo prometeu levar a leilão em 2026, mas não conseguiu tirar do papel. Projetos de rodovias, ferrovias, portos e hidrovias foram adiados e agora um avança para 2027 ou até para os anos seguintes, somando ao menos esse valor aí que você falou, Rafael, 204 bilhões de reais em investimento previsto. Os atrasos atingem algum dos principais projetos anunciados pela gestão Lula, mas apesar desse cenário de atraso, o atual mandato do presidente se consolidou como a gestão que mais fez concessões de infraestrutura, com 50 leilões de rodovias, portos e aeroportos de 2023 a 2025, segundo o levantamento dos Ministérios dos Transportes e de Portos e Aeroportos. O número, inclusive, supera o de projetos executados durante os governos de Jair Bolsonaro e de Fernando Henrique Cardoso.
17: Valeu, Spárvoli, obrigado pelas informações. Spárvoli, que é São Paulino, né? A gente vai falar de esporte agora aqui no News TMC com o Otávio Pinheiro. O Spárvoli que tá feliz porque o São Paulo Futebol Clube ontem entrou em campo e venceu o Internacional por 1-0. E aí, Otávio, muito bom dia pra você.
1: Muito bom dia, Rafael Tebas. Revelou o time do Ricardo Spárvoli assim?
17: É, revelei.
1: Você comigo não tem você segredo, que já é, viu? O corintiano declarado. Vamos então começar falando dos jogos de ontem. Atlético Mineiro empatou em 1-1 com a Chapecoense. Mirassol ganhou de 2-0 do Botafogo de Tite. Estreia de Tite no comando, estreia do Hakim Ziyech, o marroquino. Perderam do Mirassol, em Mirassol. O Santos ganhou de 2-1 do Remo. Santos, ó, sonhando com a Libertadores. E Vasco da Gama, 5-0 no Curitiba. O Vasco tá jogando muito, hein, Tebas?
17: Impressionante, né? 5-0.
1: 5-0,
17: o placar elástico. Muitos jogadores também, né?
1: Se não me engano, 3 gols dos 5 foram dos reforços. E pra fechar a noite, São Paulo 1-0. Torcida com bastante protestos na arquibancada.
17: Ficaram em silêncio, né?
1: Ficaram em silêncio durante os primeiros 15 minutos. A torcida, as organizadas, nem comemoraram o gol do Calleri. O Calleri que fez gol de pênalti. E hoje, daqui a pouquinho, teremos Grêmio e Palmeiras.
17: Opa, jogaço.
1: Um jogo importante também. Mais tarde temos Vitória e Cruzeiro, Corinthians e Fluminense. Se o Corinthians, cinco derrotas seguidas, precisa ganhar urgentemente. Mais à noite temos Flamengo e Bragantino. E pra fechar a noite, Atlético Paranaense e Bahia. Mas um detalhe importante, que essa rodada vale muito, porque logo depois dela temos data FIFA. A data FIFA vai durar nada mais, nada menos que 17 dias.
17: Nossa, uma data FIFA quase do tamanho da Copa do Mundo.
1: Exatamente. Ainda teremos dois joguinhos ali no meio, São Paulo e Santos, Atlético Mineiro e Bragantino. Mas, por exemplo, se o Grêmio perder hoje, vai dormir 17 dias na zona de rebaixamento.
17: É uma situação complicada e, ao mesmo tempo, a gente vai observar quem vai dormir, digamos assim, na liderança do campeonato nesses próximos 17 dias.
1: Exatamente. Se o Palmeiras ganhar hoje e o Flamengo tropeça, o Palmeiras vai dormir 17 dias na liderança, podendo zoar os flamenguistas durante quase 20 dias até a volta do Brasileirão.
17: Agora, se o Flamengo vence e o Palmeiras tropeça, aí o Flamengo, além da liderança já consolidada, fica ainda mais distante do Palmeiras.
1: Exatamente.
17: Boa, valeu, Otávio. Valeu, obrigado pelas informações. 8 horas e 58 minutos. Olha só, gente, estamos chegando ao final aqui dessa edição do News TMC com muita informação que importa pra você. Valeu!
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2: Entre tantas coisas para se fazer em São Paulo, como é que a gente vai para todos esses lugares, hein? Essa é a grande questão do nosso dia a dia, não é mesmo? É trabalho, é parque, restaurante, show. São Paulo não para. Mas para chegar em qualquer lugar, a gente faz um verdadeiro malabarismo. E o debate...
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3: Olá, você sabia que o Brasil realiza anualmente mais de 2 milhões e 300 mil cirurgias plásticas estéticas por ano? Isso coloca o nosso país no topo dos países que mais realizam procedimentos estéticos cirúrgicos do mundo. E para falar então sobre esses riscos e também atenções que o paciente interessado em uma cirurgia plástica precisa se atentar, nós recebemos no A Cidade é Sua de hoje o presidente da Sociedade Brasileira de Cirurgia Plástica Regional Minas Gerais, Dr. Guilherme Greco, e também o especialista em Direito Médico, advogado Dr. Bruno Carvalho. Sejam muito bem-vindos, obrigada por participarem aqui no programa.
4: Obrigado.
5: Obrigado, Mariana. Obrigado.
3: Queria começar repercutindo com os senhores, né, mais especialmente com o Dr. Guilherme. Quais são os requisitos indispensáveis para a gente verificar se um profissional está apto a realizar uma cirurgia plástica? Porque a gente vê muito os pacientes se interessando por aquele perfil atrativo no Instagram. Então, um profissional que às vezes nem é tão profissional assim, mas que se vende muito por ali, tem vários seguidores, posta aqueles antes e depois que atraem o paciente que está em busca desse procedimento. Mas qual que é a diferença prática entre um médico com título de especialista e quem faz apenas pós-graduações em áreas de estética?
4: Perfeito. Primeiramente, gostaria de agradecer, Mariana, a presença. É uma honra poder estar aqui, contribuir com os seus ouvintes. E realmente, existe uma diferença que deve ser colocada entre quem se denomina cirurgião plástico e quem se apresenta como um realizador de cirurgias plásticas, né? Para se tornar um cirurgião plástico, ele deve ser necessariamente médico, portanto, ter passado por um curso de medicina que dura 6 anos e depois ter uma formação em 3 anos de cirurgia geral e posteriormente mais 3 anos em cirurgia plástica. Portanto, é uma formação que engloba 12 anos de estudo, de troca de experiências, de prática clínica e cirúrgica. Então, um estudo bem completo. Diferente de alguns profissionais que muitas vezes nem da área médica são e fazem cursos variados e passam a se intitular realizadores de cirurgias plásticas, mas sem a formação devida, sem saber realmente tratar as complicações quando eventualmente ocorrem. E aí isso implica um risco muito grande para a população.
3: Doutor Bruno, pegando esse gancho, o que que a lei estabelece? Né? Existe um profissional que não possa fazer cirurgia plástica? Isso é só para o médico? E como que o paciente pode ter essa certeza?
5: Primeiro, obrigado pelo convite. É um prazer estar aqui participando da Rádio TNC, da TV Sim, e prazer estar ao lado do Dr. Guilherme também, Mariana. Em relação à qualificação formal, né? A lei hoje, ela estabelece que o médico, ele pode realizar todos os atendimentos da área médica, desde que ele tenha formação médica e seja registrado no Conselho Regional de Medicina. Então, a Lei 3268, que é a lei que regulamenta a medicina, ela não coloca como um obstáculo se ele é especialista ou não. Então, isso é importante que seja feito essa diferença do que é mais adequado do ponto de vista técnico ou do que a lei veda. Então, em relação à medicina, não há vedação com relação às especialidades. Só o cirurgião plástico pode fazer, só o dermatologista pode fazer, isso do ponto de vista formal. Claro que eu não estou falando aqui se é mais adequado um profissional ou não. E Em relação às demais profissões, a gente tem uma lei que ficou conhecida como a Lei do Ato Médico, que vai falar quais são os procedimentos privativos do médico. Então, a gente tem ali, dentre eles, os procedimentos invasivos, de natureza estética ou não, que é privativo do médico, excetuando a odontologia na área de atuação da odontologia, que também aí é uma lei própria que regulamenta o cirurgião dentista ali com suas competências.
3: Certo. Em relação aos locais agora, propriamente falando, né? Muitos procedimentos invasivos acontecem dentro de consultórios ou clínicas particulares, nem sempre aptas a realizar esse tipo de procedimento. Mas como que o paciente pode saber se aquele local tem estrutura para emergência, alvará de funcionamento em dia, o que mais ele precisa levar em consideração? Porque, de novo, a gente cai nos perfis muito atrativos, né? Às vezes a paciente entra numa clínica que é muito bonita e acha que ali tem estrutura, mas não é isso que ela tem que olhar. O que, que precisa ser observado?
4: Isso às vezes é muito difícil do paciente realmente conseguir descobrir. Porque, como você disse, né? Você tem, às vezes, armadilhas disfarçadas ali por um local falsamente apropriado, por ser elegante, por ser bonito, por ser suntuoso, e nem sempre ele vai ter os registros da Anvisa, da Vigilância Sanitária, pertinentes para a realização daqueles determinados procedimentos naquele local, né? Mas o paciente deve sempre procurar ver se aquele local tem aquele determinado registro, mas é muitas vezes difícil, né, doutor Bruno? Até em uma pesquisa de internet, assim, pro próprio paciente correr atrás disso, né? Ele acaba confiando naquele profissional de saúde e muitas vezes sem ter a certeza absoluta da segurança. Então, eu acho que vale muito procurar sobre a qualificação também do profissional. Isso a gente consegue, né? O paciente ele pode entrar no site, por exemplo, da Sociedade Brasileira de Cirurgia Plástica e ver se aquele profissional é um cirurgião plástico, né? Se ele tem aquela qualificação necessária para realizar aquele determinado procedimento.
3: Doutor Bruno, e em termos do local, o que, que a lei exige para essa clínica de documentação e transparência para que possa ser feito ali um contrato de cirurgia, né? Para que possa ser feito procedimentos invasivos?
5: Todo estabelecimento de saúde ele precisa ter seu alvará de localização e funcionamento e seu alvará sanitário. Então, esses documentos são os documentos que comprovam se aquela clínica está regular do ponto de vista do local. E esses documentos eles devem estar visíveis para todo mundo. Então, na entrada da clínica, esses documentos devem estar ali disponibilizados para acesso de qualquer um. O paciente que chega a uma clínica dessa, se ele não está vendo já de cara na recepção, ele pode exigir do estabelecimento que seja apresentado para ele o alvará de localização e funcionamento e o alvará sanitário, que ali nesse documento ele vai conseguir verificar se esses documentos estão em dia, se estão com a validade em dia e se o tipo de procedimento que ele vai realizar está ali previsto, porque você tem os registros de cada estabelecimento, se é só para consulta, se ele permite a realização de determinado procedimento mais invasivos, e aí você vai ter algumas nomenclaturas, claro, mais técnicas, procedimentos do tipo 1, procedimentos do tipo 2, que a vigilância sanitária vai exigir um determinado alvará próprio. Se aquele estabelecimento só tem ali a permissão para atuar como consulta, por exemplo, e não tem a previsão no próprio alvará de procedimentos cirúrgicos, procedimentos invasivos, isso já é um indício de que aquele local não está regular para realizar um determinado tipo de procedimento. E aí vai também um pouco do bom senso. Se você vai passar por um procedimento mais invasivo, que vai necessitar de uma sedação, de uma anestesia, claro, você estar dentro de um bloco cirúrgico, numa estrutura mais hospitalar, te traz uma segurança muito maior até para em casos de complicações. E mesmo, né, doutor Guilherme, aqueles ambientes em que você não está dentro de um hospital, é interessante que você pergunte, olha, se der alguma coisa errada, se tiver alguma complicação mais séria, há um plano para me levar a um hospital, há alguma ambulância, algum contato mais rápido que você vai conseguir me levar para esse ambiente e tratar determinadas complicações, isso também é muito importante e é exigido que o profissional e que o estabelecimento tenha.
6: Perfeito. Doutor Guilherme, as complicações a gente sabe que podem acontecer em qualquer procedimento cirúrgico, com a cirurgia plástica não seria diferente, né? E também isso muitas vezes não depende do profissional. Queria saber quais são os riscos inerentes quando a gente fala de uma cirurgia plástica, o que deve ser considerado ali um sinal de alerta?
4: Perfeito. A cirurgia plástica, como qualquer outra cirurgia, ela está sujeita a complicações e complicações de qualquer cirurgia, como, por exemplo, sangramentos, né, formando aí hematomas, riscos de circulação, podendo ocorrer necrose do tecido, seromas e até riscos mais, vamos dizer, de complicações mais importantes como tromboembolismo, né? Então, é sempre importante, né, que isso seja passado para o paciente, né, previamente explicado, né, o paciente ele tem que estar realmente orientado, né, para que ele perceba alguns sinais de alerta também. Sim. Tanto ali no pós-operatório imediato quanto num pós-operatório mais tardio, né, e entre em contato, né, eu acho que a presença e a assistência do médico ela também são fundamentais para que a gente tenha um pós-operatório adequado, tranquilo, sem complicações. E ele tem que estar sempre ao lado do paciente, né? Então o paciente tem que estar ciente desses possíveis riscos, dessas possíveis complicações, aos sinais de alerta, né? Que são realmente, como eu disse, sangramento, falta de ar, eventualmente alterações de pressão. E então, ao mínimo sinal de suspeita, entrar em contato com o médico assistente para que seja avaliado. Muitas vezes são alterações menores, sujeitas a acontecer em qualquer pós-operatório, sem maiores complicações, e que, às vezes, com uma pequena orientação do médico, pode ser corrigido. Mas eu sempre falo com todos os pacientes, é preferível que seja feito contato diante de uma dúvida que possa parecer boba, do que minimizar aquilo e, eventualmente, procurar quando já existe aí uma complicação maior.
6: Doutor Bruno, e falando sobre esse assunto, o que que separa? Como que vocês avaliam o que é uma complicação de um possível erro médico?
5: Perfeito. A complicação, ou a gente pode chamar também de iatrogenia, é aquela consequência, aquele dano ao paciente advindo de um procedimento, né? O procedimento foi realizado e gerou um dano, mas que não tem correlação com a falha na prática médica, ou seja, não há imprudência, negligência ou imperícia do médico. Ele agiu de forma correta, de acordo com o que a medicina, a literatura médica ensina, os protocolos médicos ensina, e ainda assim, por uma resposta imunológica do paciente ou por uma complicação no momento da cirurgia, aquilo veio a trazer um dano. Exemplo, cicatrização. Pessoas cicatrizam piores que outras pessoas. Eu, por exemplo, qualquer corte que dá na minha pele mancha. Então eu tenho uma propensão a ter determinados tipos de cirurgia que vai ficar uma cicatriz muito mais inestética, com queloides, com mais manchado, e isso não pode ser necessariamente atribuído a um erro do profissional. Isso é uma complicação que, infelizmente, eu estou sujeito a acontecer, um sangramento no momento da cirurgia maior em determinado tipo de pessoas, uma reação alérgica a determinado tipo de medicamento ou de insumo que é utilizado. Isso tudo são complicações. Agora, o que é erro médico, que a gente propriamente dito, que gera a responsabilização, é aquela prática incorreta, que se eu pegar a maior parte do médico, né, o que a gente chama de médico médio ali, ele agiria de uma forma e aquele profissional agiu de outra. Ele não seguiu cuidados que a literatura médica vai trazer, protocolos que a literatura médica vai trazer, seja porque ele se achou superior àquilo, seja porque ele estava com pressa, algum erro no momento da prática ali que ele não observou, algum cuidado que ele deveria tomar, e aquilo trazendo dano, isso separa ali a complicação de o próprio erro médico.
6: Você quer comentar?
4: Não, acho que foi perfeito, né? Realmente é bem diferente. A complicação, ela é inerente, como a gente estava comentando, a qualquer procedimento cirúrgico, né? Seja ele uma cirurgia plástica, seja uma cirurgia cardiovascular, uma neurocirurgia, né? E tem fatores que muitas vezes não dependem da prática médica em si, depende às vezes de fatores de cicatrização do paciente, de fatores nutricionais, de doenças coexistentes, como por exemplo a diabetes. A gente sabe que muitas vezes ela pode interferir não só na circulação como também na cicatrização, né? Então tudo isso tem que ser analisado, e muitas vezes, mesmo exercendo as melhores práticas médicas, fazendo um pré-operatório extremamente bem controlado, as complicações, elas podem surgir, porque existe também o imponderado, né? Mas claro, eu acho que o importante é saber lidar com as complicações. E aí é que eu acho que a formação adequada, ela se torna um diferencial, né? Quando a gente vê muitas vezes um profissional não médico exercendo ato médico e a gente vê algumas complicações em que ele se vê totalmente sem preparo para atendê-la e para acolher aquele paciente naquele momento, né? Então isso é que é importante, você ter uma formação adequada para atender, porque complicação todos nós podemos ter.
5: Eu brinco, Mariana, se me permite complementar, não sei se o doutor Guilherme concorda, minha esposa também é cirurgiã, a gente conversa muito. E eu brinco que todo procedimento médico é um procedimento experimental. Por quê? Por mais que o profissional tenha feito aquele procedimento, tenha estudado bastante, tenha feito aquele procedimento N vezes, 1 milhão de vezes que seja, naquele paciente, provavelmente é a primeira vez. Então, a resposta do organismo daquele paciente à atuação daquele médico, ele não conhece naquele paciente específico. Então, não é possível na medicina, pelo menos até o momento atual, que o médico consiga prever todas as possíveis consequências, todas as respostas. Claro que quanto maior conhecimento, mais ele se cerca ali dos riscos. Mas ainda assim, não é possível ele garantir 100% do resultado. E aí fica uma dica. Se você foi num profissional que ele já de cara fala que o procedimento não tem risco nenhum, que a recuperação é rápida, que o paciente não precisa se preocupar, já é um alerta de preocupação.
4: Concordo.
5: Até uma dica que eu dou para os pacientes que vão buscar, eu falo, chega num profissional e fala que você tem uma festa muito importante, um casamento de um filho, alguma coisa próximo. Num período próximo ali após a cirurgia. Se aquele profissional falou, não tem problema nenhum, sem problema, podemos fazer o procedimento e você vai no evento que não tem risco nenhum, já é um alerta, porque pode ter uma complicação que o profissional não tem como garantir que não vai ter. E se você tem um evento daqui a um mês, que é um casamento do seu filho, que você não pode perder, se o profissional ele for prudente, ponderado, ele vai falar, olha, vamos deixar para fazer depois, porque ainda que o risco seja baixo, se tiver com você, você vai perder esse casamento, a gente vai ter que tomar outros cuidados, pode ter sim uma complicação, então vamos esperar um pouco mais, quando você tiver um período melhor, mais tranquilo para fazer esse procedimento, aí a gente realiza. Talvez a experiência do profissional não seja aquele que faz todas as cirurgias, mas a melhor qualificação é quando ele recusa uma cirurgia, quando ele fala que não é o momento adequado de fazer aquela cirurgia, aí sim você avalia que de fato é um bom profissional, que ele não está preocupado só com a remuneração.
4: Sim, verdade. E é muito interessante o que você estava falando sobre você não saber a resposta daquele procedimento naquele determinado paciente. E a gente vê que muitas vezes o paciente ele faz um determinado procedimento, seja ele uma cirurgia plástica ou não, né? E depois ele procura para fazer, por exemplo, uma plástica no futuro, e às vezes ele fala, olha, mas nessa cirurgia eu tive um queloide. E aí ele faz a cirurgia plástica e não tem um queloide, ou vice-versa. Eventualmente ele teve uma cirurgia que transcorreu sem nenhum transtorno de cicatrização e depois ele evolui com queloide. Então, mesmo no mesmo paciente, em procedimentos diferentes, em áreas diferentes a serem operadas, ele pode apresentar uma resposta cicatricial diferente, né? Uma resposta de evolução de pós-operatório diferente. Então, isso é muito importante da gente considerar, realmente.
6: Senhores, até adiantaram a minha próxima pergunta, que é sobre até um termo vulgarizado que a gente observa que surgiu entre as pacientes, né, que é o famoso x-tudo. Então, quando ela, por vontade própria, chega em um consultório querendo fazer ali, colocar um silicone, fazer uma lipo com abdominoplastia, vários procedimentos combinados em uma mesma operação, ou quando isso é até sugerido pelo próprio médico. Queria ouvir do senhor, doutor Guilherme, existe um limite seguro quando a gente fala em relação a isso? Isso vai depender ali de características da paciente, como idade, condição de saúde, ou é algo já estabelecido pela Sociedade Brasileira de Cirurgia Plástica em relação ao tempo do procedimento?
4: Perfeita a sua pergunta. Eu acho que o primeiro ponto, a indicação cirúrgica, ela deve ser do profissional. Então, eu acho que jamais a indicação, ela tem que partir do paciente. O profissional é a pessoa habilitada em fazer uma avaliação, em indicar, olha, você precisa de fazer isto, e isto e aquilo. Tem que operar a mama, o abdômen, e é ele é que tem que, então, avaliar de acordo com o que vai ser necessário, levando-se em consideração os desejos e anseios do paciente e o que ele vai indicar para operar. Então, eu acho que esse é um primeiro ponto, né? A gente recebe realmente vários pacientes desejando fazer vários procedimentos concomitantes, porém, eu acho que o profissional médico é que tem que determinar o limite. E qual seria esse limite? Varia, sim, de acordo com inúmeros pontos aqui. Tem que se levar em consideração idade, comorbidades existentes, histórico prévio e familiar com relação a cirurgias prévias, se teve ou não alguma complicação, passado de trombose ou não. E hoje muito tem se discutido com relação ao tempo cirúrgico. O CREMESP, né, que é o CRM de São Paulo, recentemente lançou uma norma técnica de limite de tempo cirúrgico em 6 horas de duração. Essa não é uma normativa acatada no Brasil inteiro, porque a Sociedade Brasileira de Cirurgia Plástica, ela entende que o tempo cirúrgico isoladamente, ele não deve ser um fator limitador. Porque a gente sabe, por exemplo, que uma cirurgia de implante capilar, ela muitas vezes é demorada. Ela vai durar aí 7-8 horas de duração e ela não tem a mesma resposta inflamatória do que um x-tudo, por exemplo. Você vai fazer uma lipo corporal extensa, uma abdominoplastia e uma mamoplastia, né? Então, o tempo cirúrgico isolado, ele não pode ser considerado um fator. Mas é claro que, dentre vários fatores a serem analisados globalmente, quando você examina o paciente, esse tem que ser uma consideração levada em conta, certo? Então, acho que assim, cabe ao profissional, de acordo com todas essas características que eu listei, de doenças prévias, de análise de quantidade de gordura que o paciente apresenta para ser lipoaspirada, tempo cirúrgico que ele estima que ele vai realizar, a resposta inflamatória que aquele determinado procedimento vai causar o tecido, cabe a ele determinar realmente limite de segurança. Hoje, Mariana, foi formada uma câmara técnica na Sociedade Brasileira de Cirurgia Plástica com 12 profissionais, professores universitários do Brasil inteiro, que estão discutindo junto ao CFM normas de segurança para que a gente possa, de alguma forma, cercear esses procedimentos e limitar o número de complicações, porque realmente houve um exagero recente e um incremento no número de complicações em cirurgias plásticas realizadas por cirurgiões plásticos e muitas vezes não cirurgiões plásticos.
6: Doutor Guilherme, como que a categoria tem percebido isso? Porque me parece também uma faca de dois gumes, ao mesmo tempo que vocês limitam, né? Igual no caso do CREMESP. É uma cirurgia feita em 6 horas, acho que existe uma tendência daquele médico mais imprudente querer fazer tudo em 6 horas, o que poderia aumentar o risco. Então, como que vocês balizam essa análise? Deveria ser pelo tipo de procedimento, alguns mais complexos que não podem ser
3: conjugados? Como que isso tem sido avaliado pelo senhor?
4: Exato. Eu acho que foi ligado um sinal de alerta dentro da Sociedade Brasileira de Cirurgia Plástica, e é por isso que passou-se a discutir critérios de segurança para procedimentos cirúrgicos. Então, como eu disse, o tempo cirúrgico, ele não pode ser, a Sociedade Brasileira de Cirurgia Plástica não concorda com a normativa do CREMESP, é por isso que a gente tem debatido, estamos levando isso para o CFM, porque o tempo cirúrgico isolado, ele não pode ser o único parâmetro de segurança, né, para a gente normatizar esses procedimentos. Então a gente está discutindo, né, tem sido muito discutido também nos nossos congressos, inclusive teremos na Jornada Mineira do dia 17 a 19 de setembro em Belo Horizonte uma discussão muito rica a respeito disso, da segurança em cirurgia plástica, e também no nosso Congresso Brasileiro, que esse ano se realizará em novembro, em Fortaleza, com toda uma plenária de cirurgiões plásticos, porque existem aqueles que apoiam determinadas limitações somente pelo tempo cirúrgico, outros que não apoiam. Então, assim, não é um tema fácil, é um tema complexo, não existe uma unanimidade, e eu acho que a gente deve discutir isso com bastante ciência, né? E não com opiniões pessoais, porque é um assunto muito sério, ele envolve segurança em cirurgia plástica e segurança pública também.
3: Mas a gente pode traçar, assim, uma relação entre tempo de cirurgia e potencial aumento de complicações?
4: Existe, sim. Após 6 horas de duração, a cada hora, a gente aumenta uma porcentagem em torno aí de 10% no risco de fenômenos tromboembólicos, né? A trombose e a embolia. Então, o tempo cirúrgico, ele é sim um fator importante, mas é aquilo que eu disse, vai depender do tipo de procedimento. Isoladamente, ele não pode ser considerado como um único fator de complicação para a cirurgia plástica.
3: Doutor Bruno, como que esse termo de consentimento, né, que a paciente assina ali previamente a cirurgia, ele pode ser entendido? O que ela pode ler ali que ela pode contestar ou não? Assinar esse termo, ele tira a responsabilidade do médico se ocorrer um erro?
5: Excelente pergunta. O termo de consentimento, ele é um documento que vai formalizar, gerar uma prova do que aconteceu previamente. E isso é importante, a obrigação do médico perante o paciente é esclarecer o paciente dos riscos e possíveis benefícios e colher o consentimento, se ele entendeu, está esclarecido e se ele vai, sem qualquer pressão, realizar aquele procedimento. Então, o termo por si só, ele não tem valor algum. Esse consentimento, ele deve ser prévio, com uma conversa franca, clara com o seu paciente. Inclusive, a lei para vários tipos de procedimento não exige o termo escrito. O consentimento, ele pode ser dado de qualquer outra forma, pode ser falado, pode ser gravado, filmado, uma conversa de WhatsApp. Tudo isso você pode colher provas de que aquele consentimento existiu. Só existe o consentimento se tem um esclarecimento prévio. Então, eu, se não entender nada daquele procedimento, dos riscos ou possíveis benefícios, eu não posso consentir com nada. Então, não adianta me dar um termo com explicações técnicas que não é compreensível para mim no momento em que eu estou entrando para um bloco cirúrgico, que é infelizmente comum,
4: no momento de tensão,
5: às vezes o paciente já está com a roupa ali de bloco, chega a enfermeira com um termo para ele, assina aqui. Então, esse termo por si só, ele não tem valor. Deve haver um esclarecimento prévio, uma conversa franca e colher o consentimento ali, e aí então esse documento vai formalizar aquilo, vai ser a prova de que aquele esclarecimento prévio ocorreu. E aí, claro, se essa prova, para ela ter um valor jurídico, ela primeiro tem que provar que o esclarecimento foi suficiente para que aquele paciente entenda, então ele tem que estar numa linguagem simples, acessível, para que aquele paciente leia e entenda o que está ali, ele tem que ter um tempo para entender, então esse termo entregue ali no momento, minutos antes de entrar em um procedimento cirúrgico, ou mesmo uma falha que pode ocorrer, o termo ser entregue após o procedimento, para que a assinatura seja colhida ali, apenas para formalizar, isso tudo não protege o médico e não gera ali o devido esclarecimento. O melhor é que aquele termo seja entregue para o paciente, que ele possa levar para casa, ler, refletir e voltar no dia da cirurgia já com o termo assinado, que ele tenha a oportunidade de questionar: olha, isso eu não entendi, esse risco é real? Qual que é o percentual aqui? Nós estamos falando que todo procedimento pode gerar um risco até de morte. Então, isso tem que vir escrito no termo. Mas o paciente tem que esclarecer: olha, mas esse risco de morte, ele é de fato importante? É o que? É 70% de risco? É 50%? É 10%? 5%? Qual que é isso? Ele tem que ter essa oportunidade de esclarecer todos os riscos. Então, termos genéricos que valem desde um procedimento simples de desencravar uma unha até procedimentos mais complexos, ele juridicamente não tem valor. Quanto mais específico, mais realista para aquele tipo de procedimento, e quanto mais claro, mais acessível, melhor.
6: Queria saber do senhor se é uma demanda assim que você recebe em consultório, de pacientes, talvez diante desse termo, que não tem, querendo, né, esclarecer, como o senhor mesmo disse, às vezes vem uns termos muito técnicos. Eu conheço pessoas que falaram: ah, isso aqui só tá me falando que eu vou morrer, eu não prefiro nem ler, eu vou assinar. Isso é muito perigoso, né? O que que a pessoa tem que estar atenta ali? O que que pode estar nesse termo que talvez retire essa responsabilidade do médico em uma eventual complicação?
5: Perfeito. Do lado do paciente, é melhor essa conversa franca, né? Então, ele ter entendido de fato o que que vai ser feito, quais os principais riscos, ele entender o histórico daquele profissional, do local que ele vai estar realizando o procedimento, e se nada do que ele conversou bate com o documento, é um sinal de alerta. Tem que ser questionado e tem que ter a oportunidade de conversar. Do lado do médico, para sua proteção, ele precisa ter um documento que de fato expresse os principais riscos daquele procedimento de forma específica. Então, o que costuma acontecer na minha prática da advocacia? Normalmente, o profissional busca previamente para entender como construir esse documento de forma suficiente que gere uma proteção para ele, lembrando que esse documento só formaliza um esclarecimento prévio, então ele não isenta o profissional de qualquer responsabilidade. Se o profissional foi negligente, imprudente ou imperito, não existe termo nenhum no mundo que vai proteger esse profissional de uma negligência, imprudência ou imperícia. Esse termo vai proteger o profissional de: eu fiz um procedimento que envolvia riscos e o paciente estava ciente e consentiu. É isso que o termo visa buscar. Então, o profissional busca o advogado para escrever melhor esse termo. Já o paciente normalmente vem depois. Quando dá algum problema, ele está insatisfeito e aí busca o médico fala: ah, não, mas se assinou o termo, e aí ele vai buscar o jurídico para saber: olha, esse termo de fato isenta o médico aqui ou não? O que está aqui de fato isenta? E aí a gente faz uma análise concreta: olha, você está alegando imprudência, negligência ou imperícia? Se isso houve, não importa o termo pode ter previsto todas as complicações, pode ser específico, pode ser claro, mas se houve uma negligência, imprudência ou imperícia, ainda assim existe a responsabilidade do médico. Se não houve, se não é isso, você está falando: olha, eu não sabia desses riscos e isso aconteceu comigo, por mais que não tenha negligência, imprudência ou imperícia, aí a gente vai entender: olha, está só no termo ou essa conversa de fato existiu e você não se preocupou. E aí a gente vai fazer essa análise do que está no documento com que a gente consegue provar de outras maneiras.
4: Eu acho que é importante colocar que, assim, você foi perfeito em tudo que você falou, mas você também hoje fazer um procedimento cirúrgico e já não ter o termo, eu acho que, assim, você já começa mal.
5: Já é um risco,
4: né? Então, eu acho que isso é uma colocação importante aí para todos os profissionais, não só da cirurgia plástica, mas também, né, das outras áreas da medicina. Eu acho que a função de informar ao paciente previamente, ela é fundamental. Eu brinco muito com os meus pacientes que na hora da cirurgia eu sou o capitão do navio, mas depois da cirurgia são eles. Então, se o paciente ele não está informado sobre os riscos, sobre como proceder e tudo mais, ele não vai saber conduzir aquele barco, né? Então, a gente acaba, com isso, aumentando muito mais riscos de termos complicações com pacientes despreparados.
5: Em complemento, o termo, ele não necessariamente é só sobre o risco do procedimento. Ali pode ter, inclusive, orientações pós-cirúrgicas. O paciente foi esclarecido que ele não pode tomar um sol depois, que ele não pode ir para a praia, que ele tem que ficar de repouso durante 30 dias. Então, isso estar no documento, porque depois, se esse paciente, com uma semana, já está numa academia e gera uma complicação em virtude disso, ele vai poder voltar e falar, mas eu não sabia, não fui esclarecido. Olha, está aqui claramente orientações pós-procedimento, com tudo o que você precisa observar de forma clara. Eu até brinco que, além do termo, para não ter discussão se ele leu ou não, além da assinatura ao final, manda, hoje está muito em voga comunicação pelo WhatsApp, manda aquilo pelo WhatsApp e pede para ele responder que ele entendeu. Tem alguns profissionais hoje que já gravam vídeos de orientação pós-cirúrgica. Mesmo que ele fale que não entendeu o que está escrito, eu gravei um vídeo. E tem lá, olha, você não pode fazer isso, você não pode fazer aquilo, alguns até com animações. Isso tudo é válido para garantir que o paciente, de fato, entendeu os riscos, inclusive pré-cirurgia, pós-cirurgia. Porque isso faz...

0: Quando recebemos denúncias de colegas profissionais, médicos, cirurgiões plásticos ou não, realizando cirurgias plásticas, nós temos que mandar para os órgãos fiscalizadores responsáveis.
1: No caso, CRM.
0: No caso, CRM e muitas vezes até mesmo o Ministério Público. O CRM é um órgão fiscalizador da atividade médica. Mas quando existe, por exemplo, uma invasão ilegal da medicina por um profissional não médico realizando cirurgias plásticas, não cabe ao CRM realizar a punição daquele determinado profissional.
1: Sim.
0: Então a gente vai ter que encaminhar muitas vezes para outros órgãos públicos para que eles então façam a investigação e, se for o caso, realizarem a punição dos profissionais envolvidos.
1: Você quer comentar?
2: Não, tá perfeito. O caminho a se buscar é, primeiro, conversa com o profissional médico, que fez a cirurgia. Então, caso de insatisfação, complicação, a gente sempre recomenda que se busque o profissional para entender o que aconteceu, entender um pouco ali se ainda tem o diálogo. Mas se aquele diálogo cessou, o paciente tem o direito de buscar uma segunda opinião, tanto com relação a outros profissionais, buscar um outro cirurgião, quanto o próprio CRM, nessa esfera de avaliar se o médico agiu corretamente, eticamente. Sim. E dá os órgãos de proteção ao consumidor como um todo, então o Ministério Público, Defensoria Pública, o próprio PROCON, que vão fazer essa análise aí do ponto de vista do setor público.
1: Dentro dessa segurança, o que o paciente precisa estar atento, pesquisar sobre o médico antes de assinar ali o contrato dessa cirurgia?
0: É importante, como nós já frisamos aqui anteriormente, Mariana? Primeiro, ver a formação do profissional médico.
1: Sim.
0: Segundo, pesquisar também sobre o procedimento que ele vai realizar, ter essa informação adequada com relação aos riscos, às possíveis complicações, às orientações pós-operatórias, É muito importante, eu vejo que hoje, em tempos de culto ao corpo, exposição nas mídias sociais exageradas, muitas vezes as pessoas procuram muito mais o profissional famoso no Instagram.
1: Sim.
0: Do que uma indicação. Eu acho que você ter uma indicação com um resultado de uma amiga em que você constatou que ficou bem feito o procedimento, que o médico a acolheu adequadamente, assistiu adequadamente pós-operatório, na minha opinião, é muito mais importante do que uma busca indevida para um profissional que você não tem referência nenhuma na internet e, assim, você está se aventurando, Claro, existem excelentes profissionais que se destacam nas mídias sociais, mas é uma roleta russa, Você nunca sabe se você vai cair na mão desse excelente profissional ou não quando você busca somente por internet, por Instagram. Então, acho que a indicação, a referência técnica, o conhecimento sobre a formação e sobre a história daquele profissional é muito importante quando você vai se entregar para um procedimento estético.
1: A gente bate o tempo todo nessa tecla, de assistência pós-operatória. O senhor mesmo já falou muito sobre isso aqui. E eu, representando o jornalismo como pessoas, que recebemos aí denúncias de diversas pacientes todos os dias, praticamente, é algo que a gente nota bastante ali, a falha a gente já identifica que pode estar ali. Porque muitas pacientes, principalmente as que operam em proximidade de feriados, depois elas relatam. A gente entrou em contato, o médico falou, mas eu não tenho obrigação de estar disponível, em um feriado, enfim, um período que é de recesso. Queria entender do senhor o que é estabelecido em relação a isso. Porque muitas vezes também a gente vê que uma pessoa até presta essa assistência pós-operatória, mas não é um médico. Às vezes é até uma recepcionista que não tem ali formação ou instrução suficiente para dar as orientações que aquela paciente está requerendo.
0: Eu até depois queria a opinião do Dr. Bruno, porque eu acho assim, é fundamental a assistência no pós-operatório. Como a gente já havia conversado aqui,

0: e é uma premissa obrigatória estar do lado do paciente para que tudo transcorra bem, né? E é isso que é ensinado dentro das boas práticas médicas, sim, né? É, para todos os residentes, para os colegas da cirurgia plástica, estar do lado do paciente, casar com o paciente, né? Eu acho que isso aí é fundamental para que você tenha um pós-operatório adequado, né? É, claro, eventualmente, o médico, ele se sente, vamos dizer assim, protegido por uma estrutura que deve ajudá-lo, né, diante de complicações ou diante de estar num feriado, alguma coisa. Eu acho que se ele tem um time que possa acolher o paciente adequadamente, com as rotinas dele, com os ensinamentos que ele tem, as boas práticas que ele tem na clínica, eu não vejo nenhum mal. Eu acho que o importante é que esse paciente ele seja acolhido, né? Agora, se ele não presta assistência, ou se ele deixa essa assistência na mão de uma recepcionista, né, de uma pessoa que não tem formação adequada, é o primeiro passo para poder dar errado, né? Então, infelizmente, a gente sabe que isso acontece, né, com algumas pessoas, mas a gente está sempre buscando as melhores práticas clínicas, demonstrando para os associados da Sociedade Brasileira de Cirurgia Plástica a importância de estar junto com o paciente sempre.
1: Isso vem muito, essa questão do pós-operatório e da assistência, vem muito com o alinhamento das expectativas antes do procedimento. Muitas vezes, alguns profissionais fazem um atendimento muito comercial ali na hora da venda e com uma atenção rápida, próxima, e o paciente espera disso pós-procedimento também, que muitas vezes não vem. Às vezes não é uma falha do profissional enquanto médico ali, da atuação médica, não houve falha no procedimento, mas houve um desalinhamento da expectativa no momento da venda, da contratação, com o momento pós-operatório. Claro, o médico ele precisa estar à disposição no quesito da medicina ali para atender o seu paciente, mas ele não é obrigado do ponto de vista jurídico a estar o tempo todo disponível, inclusive para atender eventuais ansiedades do paciente. Então, o paciente às vezes passa por um procedimento cirúrgico caro, complexo, que mexeu no seu corpo, e pós-procedimento, muitas vezes logo após o procedimento, ele se sente ali numa situação muito fragilizada e desconfortável. E ele passa a exigir do profissional que aquele profissional, então, esteja o tempo todo ali com ele para sanar as ansiedades, os esclarecimentos, e que muitas vezes o profissional não consegue. O profissional tem outros pacientes e ele tem sua vida. Então, alinhar as expectativas antes do procedimento em relação a isso também é importante. Você falar, olha, pós-procedimento, provavelmente você terá esses tipos de sintomas, esses tipos de complicações, o que que você deve buscar o médico imediatamente, o que que é uma complicação possível e que o tempo é necessário, as recomendações que estão escritas ali, e o paciente saber, olha, se você tiver dúvida com relação a essas recomendações, como tomar um banho, como limpar a ferida, eu tenho a minha enfermeira, a minha técnica de enfermagem, que ela vai prestar esse assessoramento. Você vai voltar até o consultório daqui 7 dias para eu avaliar. Antes disso, a não ser que seja uma dor ali, uma queixa importante, que vai ser triada por um técnico de enfermagem ou um enfermeiro, e depois chega até mim, esse contato não vai ser próximo e imediato. Quanto tempo de resposta? Então, eu falo que até no meu serviço advocatista, a gente fala, olha, o nosso cliente, quando ele mandar uma demanda, ele precisa saber que daqui, eu tenho até 24 horas úteis, por exemplo, para respondê-lo. E se eu não respondi em 2 horas, ele não pode, não está me dando assistência. Olha, eu preciso de um tempo, eu tenho outra vida, eu tenho outros clientes, outros pacientes. Então, alinhar as expectativas de ansiedade, mas claro, da mesma forma, o profissional médico, ele não pode negligenciar as queixas do paciente. Se o paciente está falando que está sentindo muita dor, que não está aguentando, e o profissional começa através de uma secretária, de um técnico, isso é normal, isso pode ser ali um indício de uma complicação muito séria, que se o médico entrar antes, ele consegue reverter.
0: Então, é o que eu disse sobre, muitas vezes, até preferível você receber um feedback ali do paciente de uma coisa que possa parecer boba.
1: Perfeito.
0: Né? É, do que você negligenciar aquilo e deixar passar e eventualmente aquilo acabar evoluindo para uma complicação maior.
1: Perfeito. É uma situação muito tênue. Criar, alimentar essas expectativas aí entre o que é uma queixa que deve ser observado, o que é uma ansiedade, que o paciente quer ali atenção naquele momento. Então é uma luta difícil, tanto para o médico quanto para o paciente nessa área.
2: Sim. E doutor Bruno, como que as autoridades, né, o senhor que lida com isso frequentemente, investigam as denúncias de erro médico? Quais elementos são necessários para comprovar ali uma falha?
1: A gente tem várias esferas de responsabilização, mas as mais comuns delas a gente tem na esfera ética. Então, a gente tem o Conselho Regional de Medicina, no caso da medicina, que vai apurar se houve uma falha do ponto de vista ético daquele profissional, e aí, se identificar essa falha, vai penalizar o profissional com alguma restrição do exercício profissional. E a gente tem as esferas judiciais, sobretudo na esfera civil, que se busca uma indenização patrimonial, um valor financeiro, ou apuração de eventual crime na área penal. Então, se o paciente se sentiu lesado por algum procedimento, ele pode buscar essas inúmeras esferas e cada uma vai apurar de uma forma diferente. A mais comum delas é a responsabilidade civil. Eu tive um dano e eu quero ser indenizado por ela, eu quero dinheiro. Muitas vezes para o paciente, não interessa se o profissional depois vai tomar uma advertência, uma censura, às vezes até do ponto de vista criminal, o paciente vai continuar com aquele dano. Então ele busca uma reparação financeira, seja para fazer um novo procedimento, seja para minorar o dano dele. Nessa esfera civil, o que vai ser analisado é se houve uma conduta que foi negligente, imprudente ou imperícia. Normalmente essa análise de conduta passa por uma perícia médica, o juiz vai nomear um perito médico naquele processo para analisar todo o contexto e identificar se é possível afirmar que o profissional agiu com negligência, imprudência ou imperícia. Ele vai analisar o dano, que dano que aquele paciente alega, se o dano de fato existe, tanto do ponto de vista da perícia, ali, um dano físico, quanto do ponto de vista financeiro. Aquele paciente teve outros gastos que não estavam esperados, teve algumas consequências financeiras, ficou mais tempo afastado do trabalho do que deveria, para ver qual que é esse dano, e se há o que a gente chama de nexo de causalidade. Esse dano que é alegado é em virtude da negligência ou imprudência ou imperícia do profissional, porque muitas vezes não é. Muitas vezes é o pós-operatório que o paciente fez incorretamente e que gerou aquele dano, e a gente fala que excluiu esse nexo. Na verdade, foi a culpa, né, a responsabilidade exclusiva do paciente. Então, isso tudo a justiça vai analisar. E aí as outras esferas vão analisar outras responsabilidades. Eu posso ter uma responsabilidade civil, né, um dever de indenizar porque eu fui negligente, imprudente ou imperito, mas não necessariamente aquilo caracteriza um crime. Então, no ponto de vista penal, o profissional não vai ser responsabilizado. Eu posso ter uma falha ética, por exemplo, não consentimento, não ter o termo de consentimento para muitos dos procedimentos é uma falha técnica, mas se isso no final não se constatou em um dano real em razão disso, eu não vou ter indenização, mas eu posso ter uma penalidade ética para o profissional. Então vai depender de qual esfera eu estou falando ali para ver o que deve ser observado em cada uma dessas áreas.
2: Doutor Guilherme, como que a gente lida, né? O senhor também citou muito a questão de alinhamento de expectativa. Talvez algum paciente que não ficou satisfeito com o resultado, mas aquilo não necessariamente é um erro médico, né?
0: É verdade. Alinhar expectativas é bem isso, né? É tentar fazer uma leitura do desejo do paciente. E aí, muitas vezes, quando você faz essa análise, né, no pré-operatório, você tem que trazer aquilo para o paciente. Olha, nós temos aqui limitações anatômicas que a gente não vai conseguir chegar nesse resultado que você espera. Eu vou conseguir te entregar no máximo isso, né? E para aqueles pacientes que têm expectativas fantasiosas, né, eu acho que ou você dá a real para ele, ou o ideal é até mesmo não operar, né? Porque você já sabe que pode ser um paciente problema, né? O Bruno colocou muito bem aqui que Muitas vezes existe uma frase que alguns colegas falam que meu sucesso financeiro obtive com os pacientes que operei. E minha notoriedade obtive com os que eu não operei. Então, é saber dizer não, né? Porque realmente, operar um paciente cujas expectativas são surreais é um grande risco de frustração. E aí, muitas vezes, essa frustração pode acabar virando ter uma consequência jurídica, né? Seja na esfera ética ou civil, porque muitas vezes faltou um pouquinho a mais de conversa e de alinhamento de expectativa.
2: Sim. Doutor Bruno, queria saber do senhor, voltando aí à rotina das denúncias que a gente costuma receber e acompanhar no noticiário, às vezes a gente traz um caso de uma denúncia, depois que ele vem à tona, a gente observa, a própria Polícia Civil nos avisa, né? 20 pacientes procuraram para falar do mesmo médico, procedimentos que foram realizados há 5 anos atrás, 10 anos atrás. Então isso denota que muitas delas, apesar de insatisfeitas, apesar de identificarem erros, não souberam agir. E aquele caso que vem à luz as encoraja. Então, diante de algum erro, alguma irregularidade ali no pós-operatório, qual que é a instrução para essa paciente agir?
1: Primeiro, não fique sem resposta. Se tem alguma coisa que lhe incomoda, você acha que não foi o resultado não foi atingido, mas você sente ali que alguma coisa está incorreta, busque o profissional para ter os esclarecimentos adequados. O paciente tem direito, inclusive, à documentação. O prontuário é do paciente. O paciente tem direito a uma cópia do prontuário, os documentos que foram assinados, os relatos, um relatório completo, o paciente tem direito daquilo. Busca essa resposta com o profissional. Ainda não ficou satisfeito? Não está esclarecido? Ainda tem aquela sensação de incômodo? Olha, isso não deveria ter acontecido. Eu não busquei para ter esse tipo de complicação. É direito do paciente buscar uma segunda opinião. Então, buscar um outro profissional para entender, olha, aqui pode ter havido uma falha, aqui pode ter havido um erro, ou de fato foi meu organismo que pode ter respondido mal. Entender o contexto ali. Conseguiu entender isso e entende que houve uma falha, aí sim o paciente pode buscar os seus direitos através de, seja uma denúncia ao CRM, seja aos órgãos públicos, Ministério Público, Defensoria Pública, ou mesmo um advogado particular. Então, buscar um advogado especialista na área que possa orientar sobre o caminho a se passar ali para buscar o seu direito é importante. Mesmo que não consiga obter, muitos pacientes alegam, mas há um corporativismo, um médico não fala que o outro errou. Se você não conseguiu essa resposta do ponto de vista privado, você buscando, também através desses órgãos e de um advogado particular, você consegue ter essa resposta. Hoje em dia, a gente fala muito que busca-se o judiciário por uma ação, já buscando uma indenização. Você não precisa buscar esse caminho. Um advogado especialista, por exemplo, ele fala, olha, há divergência aqui, vamos fazer uma produção antecipada de prova, é um procedimento que é permitido no judiciário, vamos fazer uma perícia, não estou te acusando nada, mas eu estou com dúvida, vem, chama o médico, vamos fazer uma perícia judicial e com base no que o perito falar, a gente pode sentar, fazer um acordo, entender o que de fato aconteceu, para então não precisar já de cara buscar um processo indenizatório caro, moroso, e que você às vezes nem sabe se vai conseguir demonstrar algum erro. Então isso é importante, e é importante também a gente saber separar de fato aquele paciente que sofreu uma lesão e que não soube procurar, e aí no momento que vem uma denúncia, ele fala, olha, esse é o caminho, outro paciente foi, eu também vou lá, quem sabe eu consigo reparar o que aconteceu comigo, de eventualmente os oportunistas, porque muitos ali que às vezes não ficou bem do jeito que eu queria, aquele profissional já está sendo acusado, às vezes surgir mais um aqui, eu consigo um acordo, uma indenização, e às vezes nem tem. Então a gente tem que saber separar, diferenciar esses padrões aí, porque é muito comum quando a gente tem um profissional que erra em um caso e que vira midiático, ele sofreu uma série de outras acusações, e aí no decorrer, quando aquilo esfria, você vê que às vezes ele até errou em um paciente, ele vai ser condenado naquele paciente, mas os outros ele consegue provar, olha, nos outros não teve nada de errado, há uma insatisfação ali que é natural, mas que eu não agi nada de errado. Então, quando esses casos vão para a mídia, traz esse dificultador para a gente sempre de identificar o que é um problema real ali do que é um oportunismo.
2: E esses casos, doutor Guilherme, eles chegam até a Sociedade Brasileira de Cirurgia Plástica? A gente já comentou aqui, né? O primeiro a ser procurado é, obviamente, o CRM ou, se for o caso, o CFM. Mas a Sociedade Brasileira de Cirurgia Plástica tem algum papel em meio a essas denúncias?
0: Não, claro que muitas vezes os casos chegam para a gente e nós fazemos uma pré-análise. Nós não temos um poder de julgar e de punir o profissional. Como eu disse, isso vai ficar para as instituições responsáveis, o Conselho Regional e, eventualmente, né, até mesmo o Conselho Federal ou as instituições aí como o Ministério Público, né, e os tribunais de justiça, né? Mas é claro que toda vez que recebemos uma denúncia, a gente vai fazer uma avaliação. Muitas vezes a gente entra em contato com o colega para poder também conhecer o outro lado da história, né? Porque quem conta só um lado da história não sabe a real história. Então a gente tem que procurar também entender com o colega o que realmente houve, se houve alguma falha, se houve algum excesso. Então a gente vai ouvir e vamos tentar de alguma forma prestar ajuda, se for algo que a Sociedade Brasileira de Cirurgia Plástica pode fazer, né? A gente tenta acolher, mas jamais passar a mão na cabeça. Eu acho que nós temos também que cumprir um papel junto com a sociedade civil em geral. Então a gente tem que analisar e mandar para as entidades responsáveis para fazer então, vamos dizer assim, a apuração real dos fatos e ver se realmente houve um nexo causal com culpa daquele profissional.
2: Perfeito. Tem alguma consideração que os senhores queiram deixar para a gente finalizar o quadro?
1: Isso que a gente conversou aqui, não contrate um profissional só pelo que ele vende nas redes sociais, busque referências reais daquele profissional, consulte o histórico de formação e profissional e, sobretudo, entenda o local onde você vai fazer o procedimento, que isso é muito importante, a estrutura adequada também é muito importante.
0: Concordo, eu acho que a indicação, o conhecimento da formação daquele profissional, ele é fundamental, né? E dizer que vocês podem conseguir pelo site da Sociedade Brasileira de Cirurgia Plástica consultar, né? Novamente, se vocês entrarem, digitarem o nome daquele profissional, vocês conseguem consultar se é um profissional habilitado, que pertence à Sociedade Brasileira de Cirurgia Plástica, né? E eu acho que isso aí já é um fator que pesa, né, para você saber que ele tem a qualificação adequada para realizar aquele determinado procedimento.
2: A Cidade é Sua de hoje debateu amplamente a questão das cirurgias plásticas e para isso nós contamos com a presença do Dr. Guilherme Greco, que é presidente da Sociedade Brasileira de Cirurgia Plástica Regional Minas Gerais, e também do Dr. Bruno Carvalho, que é advogado especialista em Direito Médico. Eu recomendo fortemente que, se você é um paciente aí interessado ou mesmo aguardando para fazer um procedimento estético, né, uma cirurgia plástica invasiva, você procure este episódio na íntegra, assista novamente. Se você pegou pela metade, recupere este episódio nas plataformas de áudio para poder ficar por dentro de tudo aquilo que você precisa se atentar antes de fazer esse procedimento. Muito obrigada pela presença e até a próxima.
0: Agradeço. Obrigado. Obrigado.
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4: Os Unidos e soberania voltam a ser tema de campanha de Lula. Eduardo Bolsonaro trabalha por novas sanções contra Moraes. Bom, vamos começar então essa semana, né, trazendo essa pesquisa, a Pesquisa Nacional Poder Data AIA, que foi divulgada no último dia 17 de setembro e que mostra o presidente Lula e o senador Flávio Bolsonaro no empate técnico nessa disputa pelo primeiro turno das eleições presidenciais de 2026. Vou trazer os números. Lula, do PT, aparece, Guilherme, com 37% das intenções de voto, enquanto Flávio, candidato pelo PL, registra 36%. Uma diferença mínima, né?
5: É mínima, mas ainda assim ela tem impacto psicológico. O motivo é porque o Flávio agora aparece numericamente à frente do presidente Lula. E não foi só na pesquisa Poder Data, porque ela poderia ser interpretada, uma pessoa fala assim, ó, só uma pesquisa que mostrou isso. Foram 7 pesquisas divulgadas nessa semana, e em 4 das pesquisas o senador Flávio Bolsonaro está numericamente na frente do presidente Lula.
4: Isso no segundo turno.
5: No segundo turno. Em algumas ele já aparece tecnicamente empatado, inclusive no primeiro turno. Em todas elas, com exceção da GERP, mas depois a gente fala sobre a GERP um pouco mais detidamente, mostram o presidente Lula ainda na frente do presidente, do candidato a presidente Flávio Bolsonaro. Por que que eu faço esse parênteses a respeito da GERP? Aqui um bastidor para os nossos ouvintes. A GERP é a empresa que faz as pesquisas de trackings. O que são os trackings? São as pesquisas diárias que algumas pessoas fazem, algumas empresas fazem e enviam para os candidatos. E o candidato Flávio Bolsonaro contratou justamente a empresa GERP. Então a gente olha para os números deles, óbvio, é uma empresa muito séria, muito relevante. No entanto, a gente sabe que tem essa parceria com a campanha do Flávio Bolsonaro. Não que não sejam relevantes, porque eles são, mas a gente sempre olha com um viés possível.
4: Sim. Vamos seguir com essa pesquisa, porque Augusto Cury aparece com 8% das intenções de voto. Cresceu também, né?
5: Não, ele se manteve, na verdade. Ele teve aquele salto depois da sabatina na Rede Globo, quando ele deu
4: cresceu,
5: entrevista.
4: Cresceu, eu digo, desde o começo da campanha.
5: Certamente, certamente. Ele é a grande surpresa até o momento dessa campanha, né? Porque tinha Ronaldo Caiado, ex-governador de Goiás, um político bastante popular, fez uma gestão muito aprovada no seu estado. Também Romeu Zema, mesma situação. Político popular, fez uma gestão bastante aprovada e ambos amargam 2%, 3%, 2%, no máximo 4%. E daí, aquele que prometia ser a grande surpresa das eleições, Renan Santos, do Missão, que a gente não pode esquecer, é o antigo MBL, ele trazia aí uma energia diferente, uma coisa jovem, e muitas pessoas falaram, olha, esse cara é quem vai aparecer nessas eleições. No final das contas, foi aquele cara mais tranquilinho, o escritor, né, Augusto Cury, como ele gosta de se identificar, que é um psiquiatra, uma pessoa que fala de uma maneira leve e doce com as pessoas. Então ele acabou sendo, curiosamente, o destaque desse primeiro turno, obviamente, excluindo Lula e Flávio Bolsonaro, que são os líderes.
4: Seguindo aí nessa pesquisa, então, você já deu um spoiler, Renan Santos, do Missão, e Ronaldo Caiado, eles aparecem com 3% cada, demais candidatos têm aí 2% ou menos, né? Brancos e nulos somam 4% e 2%, não sabem ainda. Esse número de indecisos nessa reta final tá baixo, né?
5: Ele tá baixo, mas ainda assim é o suficiente se a gente olha para os números do segundo turno.
4: Para resolver
5: as eleições, exatamente. Essa daqui é uma eleição, uma coisa curiosa. Na segunda-feira eu fui num evento da Esfera Brasil e lá se apresentou o banqueiro André Esteves. E ele falou uma frase muito interessante. Ele falou o seguinte: a gente sabe que essa eleição vai ser vencida por 51% a 49%. A gente só não sabe por quem. Se Lula ou Flávio Bolsonaro. E é essa situação justamente que a gente está vendo. De 7 pesquisas, 4 mostram Flávio na frente e 3 mostram Lula na frente. Isso mostra que está tudo indefinido. Há uma grande animação, aqui um bastidor relevante. A campanha do Flávio está muito animada. Por quê? Porque desde maio ele estava atrás de Lula. Agora ele subiu. E agora ele aparece numericamente à frente de Lula. E há um desânimo muito relevante também na campanha do presidente Luiz Inácio Lula da Silva, que tem cometido erros que ele não costumava cometer. E eu vou citar um exemplo.
4: Pois é, me dá um spoiler aí.
5: Um bom exemplo. Ele fez uma live às 18h30, se eu não me engano, do último domingo. O que estava acontecendo nesse mesmo horário? Jogo do Flamengo com Corinthians. Como é que ele faz uma live quando as duas maiores torcidas do país estão se enfrentando?
4: Presidente Lula, que é corintiano.
5: E ele é corintiano, exatamente. Aí não dá nem para falar, eu sou corintiano e tô vendo o jogo. Não tava fazendo live. E esse tipo de erro Lula não costumava cometer. Lula é um candidato muito experiente. Ele já concorreu em 6 campanhas, ganhou 3. Quer dizer, é uma pessoa que sabe ganhar eleições, também ganhou com a Dilma 2 vezes. É uma pessoa que conhece do assunto. Mas nessa campanha, a sua equipe está cometendo erros que a gente não esperava que uma pessoa tão experiente cometesse. É uma realidade que ele vai ter que enfrentar daqui até o segundo turno, porque eu não acredito que essa campanha termine no primeiro turno.
4: Bom, Pesquisas à parte, além delas, os candidatos seguem em campanha pelo Brasil, né? Supremo Tribunal Federal à parte, a gente continua nessa reta final das eleições. E essa semana que passou, né, o foco foi total na sessão que aconteceu no Supremo Tribunal Federal, que debateram essa possível abertura de uma investigação envolvendo o ministro Alexandre de Moraes, depois daquele relatório da Polícia Federal derivado do caso Master. Numa agenda na cidade de Vitória da Conquista, na Bahia, o candidato à presidência, Flávio Bolsonaro, ele disse que o atual presidente Lula deve esse mandato ao ministro Alexandre de Moraes. Vamos ouvir o que foi que ele falou.
6: O Brasil está sem presidente, o Brasil está sem comando, porque o Lula deve o seu mandato ao Alexandre de Moraes. Se não fosse o Alexandre de Moraes, o Lula não era presidente da República. Então ele está pagando a conta hoje, colocando seus ministros no STF para proteger Alexandre de Moraes.
4: Isso já era esperado, né? Da gente ouvir os candidatos usando esse caso do Supremo a seu favor.
5: Com certeza. E no caso do Flávio, é bastante claro a tentativa dele, e que é uma tentativa muito fácil de se afastar do ministro Alexandre de Moraes. Na mesma pesquisa que a gente mencionou do Poder Data, a gente também pesquisou como que a população vê o ministro Alexandre de Moraes. 57% vê ele de maneira negativa, péssimo ou ruim. Ou seja, ficar próximo dele é muito, muito ruim para um candidato. E o Flávio, ele tem na manga dele o fato de que Alexandre de Moraes foi quem condenou o pai dele, Jair Bolsonaro, à cadeia. Não há proximidade possível entre eles. Já o presidente Lula também percebeu que está perto de Alexandre de Moraes, é muito complicado para ele, pode impactar a campanha dele. Então, o que ele começou a tentar fazer? Começou a tentar se distanciar de Alexandre de Moraes. Mas, Lívia, é muito difícil para ele se distanciar de Alexandre. Por quê? Porque desde os ataques de 8 de janeiro de 2023, eles ficaram muito próximos. Muita gente próxima a Lula atribui a Alexandre, não só Alexandre, mas Alexandre, Gilmar Mendes, o ex-ministro Luiz Roberto Barroso e também agora o Flávio Dino, o que eles chamam de salvar a democracia. Dessa forma, eles se aproximaram e fizeram uma espécie de uma amálgama que auxiliou o Lula a governar. Quando Lula foi aprovado, na última sessão conjunta que teve do Congresso, o fim das taxas das blusinhas, ele ainda estava rompido com o presidente do Senado, Davi Alcolumbre. E onde é que foi que eles se reencontraram? Na casa de Alexandre de Moraes. É muito difícil, nesse momento, você se distanciar de uma pessoa de quem você foi tão próximo. Tem uma máxima na política que atribuem a Leonel Brizola, que é o seguinte: a política adora traições, mas odeia traidores. Lula não quer ficar perto de Alexandre, mas ele não pode sair dessa história como um traidor. É essa a dificuldade que o presidente enfrenta. Na minha análise, na minha avaliação, esse julgamento no STF prejudica muito mais o presidente Lula do que o candidato Flávio Bolsonaro, por causa dessa proximidade que existe entre eles.
4: Porque nesse momento, nesse movimento de polarização que a gente vem acompanhando há tantos anos no Brasil, né? Se você não escolhe um dos dois lados, você já está num deles, né?
5: Não só porque você está lá, mas porque te empurram para ele também, não é? Então, essa é uma situação muito difícil. Então, aqueles silenciosos que às vezes não têm uma opinião, ou que têm uma opinião e não querem manifestar, acabam sendo empurrados para ter esse ou aquele lado. E o STF, nessa semana, protagonizou uma sessão ridícula, uma coisa horrorosa, onde ministros bateram boca, se ofenderam. E é muito complicado você ver a Corte Suprema, que é quem toma a última decisão no país, tendo conflitos dessa natureza. Parece que você está vendo deputados de baixo clero brigando um com o outro, e não a Suprema Corte do país.
4: É, exemplo disso que a gente vê nas comissões, né, muitas vezes. Foi o que a gente viu essa semana no Supremo.
5: Exato. A gente
4: vamos falar mais disso daqui a pouquinho.
5: Beleza, então vamos continuar aqui?
4: Vamos lá, porque o presidente Lula também subiu o tom ao falar de uma submissão da família Bolsonaro aos Estados Unidos. Essas falas ocorreram durante um evento que ele participou aqui em Ceilândia, no Distrito Federal, na última quarta-feira. Vamos ver o que o presidente Lula falou?
7: Este país não comporta político vira-lata. Este país não comporta político que de dia mostra a bandeira nacional e de noite vai ficar de quatro para os Estados Unidos para a bandeira americana.
4: falas do presidente Lula direcionadas, né? Ninguém teve dúvida sobre quem que ele estava falando.
5: Exatamente, né? Ele usou uns termos chulos aí também, sim, não é mesmo? Coisa que a gente não costuma usar no nosso dia a dia, ou pelo menos lá na mesa de jantar. Mas certamente ele está buscando a ideia da soberania, porque foi muito boa para ela. Quando começou o tarifaço, antes de Donald Trump anunciar o tarifaço, o primeiro tarifaço, Lula estava no seu momento de mais baixa popularidade desse governo inteiro. Veio o tarifaço e o Lula reagiu com a campanha da soberania. O que aconteceu? Ele voltou a crescer em sua popularidade. Para o Lula, esse é um possível discurso, é uma possível saída para esse momento difícil que ele está enfrentando atrás de Flávio Bolsonaro na maioria das pesquisas.
4: A gente continua falando dos presidenciáveis, porque Renan Santos, do Missão, defendeu a prisão de ministros do Supremo que estejam envolvidos no caso Master. Propôs também uma reforma institucional. Isso tudo que faz parte, né, dessa narrativa do Renan Santos, que conquistou muitos seguidores aí nas redes sociais, né? Vamos ouvir um trechinho do que ele disse nessa fala.
8: As próprias nomeações têm que ser baseadas em figuras com reputação ilibada e não pessoas mercadores que estão lá no STF fazendo negócio com o recurso hoje. E nós vamos fazer uma reforma que eu venho propondo, que diminui os poderes do STF e que aí voltamos a ter no Brasil o que a gente chama de sistema de freio e contrapeso, em que o Senado consegue fiscalizar o STF sem medo de retaliação, porque o STF hoje tem os processos negativos dos senadores.
4: Renan Santos com seu discurso tradicional, né?
5: Ele precisa gerar fatos políticos, né?
4: Só isso, sem mais.
5: Não tem muito mais.
4: Vamos seguir então. Durante a agenda oficial de campanha na capital paulista, Ronaldo Caiado, do PSD, chamou a atenção no Supremo banho de água fria para o povo brasileiro. A gente também separou uma falinha do candidato Ronaldo Caiado.
9: O guardião da Constituição, a corte responsável pela segurança jurídica no país, está estraçalhada, quebrada. Não se juntam a ala com a outra. Isso não é Supremo. Isso é torcida de partido de futebol. O Supremo simplesmente deu um banho de água fria no cidadão brasileiro.
5: Ele falou exatamente o que a gente vinha falando, né, Lívia? Parece que a gente está vendo deputados do baixo clero brigando por uma pecinha do orçamento para eles. Foi muito feio o que a gente viu e presenciou no Supremo nessa semana.
4: Bom, e no dia do julgamento, o candidato do Partido Novo, Romeu Zema, ele promoveu uma manifestação contra o Supremo Tribunal Federal, disse que todos os ministros da corte precisam, devem ser investigados. Ele estava aqui em Brasília e promoveu essa manifestação.
10: Porque o nosso Supremo, em boa parte, está totalmente apodrecido. Nesses últimos dias, a imprensa internacional pautou essa questão.
4: Bom, já era de se esperar que todos eles usassem isso como pauta em suas campanhas. Então vamos falar desse assunto, né, Gui?
5: Por favor, já tá na hora.
4: Já tá na hora, porque o Supremo Tribunal Federal teve, nessa última terça-feira, uma sessão histórica pela primeira vez. O plenário discutiu a possibilidade de abrir uma investigação contra um integrante da própria corte. O julgamento foi marcado, como a gente já falou anteriormente aqui, por embates entre os ministros, acabou, no final das contas, sem nenhum tipo de decisão. Presidente do Supremo, o ministro Edson Fachin, abriu a sessão pedindo responsabilidade do plenário. A gente vai rodar daqui a pouquinho, mas eu queria que você fizesse um apanhado disso tudo, um resuminho do que foi a última terça-feira.
5: Descontrole é a palavra que resume o que aconteceu nessa sessão. O presidente Edson Fachin é quem deveria ter controle sobre quem ia falar, quem não ia falar, as decisões a serem tomadas, para que lado que um ia e que o outro iria. Ele não teve pulso firme. Ele foi questionado diversas vezes por ministros e deu respostas evasivas quando, por exemplo, o Alexandre de Moraes perguntou para ele: presidente, eu posso votar no caso que seria de benefício dele? Para ele, para saber se iriam ou não aprovar a questão de ordem que juntava a investigação, o pedido de investigação sobre Alexandre de Moraes, ao pedido também referente a André Mendonça, para ver se ele deveria também ser investigado por abuso de poder. O Fachin respondeu de maneira evasiva: ah, o senhor pode responder, pode votar, pode não votar, o André Mendonça pode votar, pode não votar. Não é isso que se espera do presidente.
4: Ou seja, faltou objetividade, faltou condução.
5: Faltou condução, faltou liderança, faltou pulso. Ele tem sido comparado em algumas rodas com o Lord Chamberlain. Não sei se você vai se lembrar, ele foi o primeiro ministro da Inglaterra que antecedeu Winston Churchill durante o início da Segunda Guerra Mundial. E ele ficou marcado marcado para a história por ser uma pessoa que não teve pulso firme contra os nazistas alemães.
11: Ao contrário do sucessor dele.
5: Que teve um pulso super firme e conseguiu conduzir a uma vitória importantíssima contra os nazistas na Segunda Guerra Mundial. Ele tem sido agora Edson Fachin comparado com Lord Chamberlain pela sua falta de comando. Para você ter uma ideia, para os nossos ouvintes terem uma ideia, Lívia, o que foi votado nessa sessão? Não foi votado se seria aberta ou não a investigação a respeito de Alexandre de Moraes, que era a pauta.
11: Sim.
5: Foi votado uma questão de ordem trazida pelo ministro Gilmar Mendes, que perguntava se eles deviam ou não juntar as sessões que iam analisar o caso do Alexandre de Moraes com o caso do André Mendonça. E mais, e se Fachin perderia a relatoria desse caso. Ele queria que Fachin, o presidente do Supremo, não fosse o relator. Como assim um presidente do Supremo Tribunal Federal é alvo de uma questão de ordem de outros ministros? Faltou pulso, faltou ele ser líder desse grupo que hoje está aparecendo, como a gente já citou aqui, um grupo do baixo clero da Câmara dos Deputados. Descontrole é a palavra que resume o que aconteceu essa semana no STF.
11: Vamos relembrar o nosso ouvinte qual foi a frase que Fachin disse para começar, para abrir aquela sessão.
5: Vamos lá.
12: Essa instituição não nos pertence. Nós a recebemos do passado, temos o dever de preservá-la no presente e haveremos de entregá-la ao futuro. A instituição permanecerá se soubermos, nesse momento, estar à altura da responsabilidade que recebemos.
11: Esse foi o discurso inicial, mas, como você já disse, não foi isso que a gente viu nas 6 horas que decorreram na sequência, né?
5: Exatamente. É um discurso bonito, um discurso institucional, nada de errado nele. O erro foi o resto da sessão.
11: É, não demorou muito, os ministros começaram as discussões logo pela manhã, né? Na primeira parte dessa sessão já houve muita discussão. Moraes criticou o ministro André Mendonça durante a fala dele. O ministro acusou Mendonça de ter conduzido e direcionado a Polícia Federal para que fosse feita essa investigação contra Moraes. Mendonça rebateu a acusação, disse que a informação era falsa. Os dois ministros, então, começaram a bater boca durante a sessão. Como a gente viu, né? É como se a gente estivesse numa mesa de bar, eventualmente numa comissão do Congresso, que às vezes a gente vê isso acontecendo, né?
5: Ou num CA de uma universidade, onde as pessoas estão discutindo. Foi lamentável essa cena.
11: Foi lamentável. Vamos ouvir um pouquinho, então, desse bate-boca entre os dois?
13: Quem tem medo da Polícia Federal? Quem chamou a Polícia Federal e exigiu que a Polícia Federal colocasse um colega na colaboração premiada? E vamos trazer aqui, presidente, vamos trazer aqui e chamar aqui testemunhas que eu vou indicar. Não só policiais, advogados, testemunhas. Eu tenho testemunhas que o ministro André, em reunião, disse...
14: Isso é mentira.
13: Peçam...
14: Isso. Mentira.
13: Então vamos chamar as testemunhas?
14: Mentira.
13: Vamos chamar?
14: Mentira.
13: Vamos chamar?
14: Pode chamar quem
13: então
14: quiser,
13: vamos mentir. Não há como julgar hoje sem julgar terça-feira. Chamou.
14: Não, senhor.
13: Inclua o ministro Alexandre.
14: Mentira.
13: Por quê? Porque está a serviço de um grupo político que quis dar um golpe nesse país.
14: Ah, senhor presidente.
13: É isso, presidente.
14: Eu não vou responder.
13: É isso.
14: No meu momento de fala.
13: E mais, presidente, mais. Não tem nenhum documento apócrifo.
11: A gente acompanhou isso ao vivo e quando a gente reouve essas falas que a gente percebe, né? Que a gente consegue, às vezes, criar um distanciamento e perceber. Eu realmente nunca tinha acompanhado uma sessão assim, e você?
5: Não, nunca houve uma sessão dessa natureza. Talvez uma coisa parecida, mas muito mais limitada, num bate-boca que houve no passado entre o antigo ministro, ex-ministro Luiz Roberto Barroso e Gilmar Mendes, onde Barroso começa chamando Gilmar de uma pessoa horrível. Mas isso daí foi há muito tempo, isso daí já passou, e eles dois depois ficaram aliados, viraram amigos, né? Nesse caso do Alexandre, o que chama mais atenção, Lívia, é o fato de que ele, em momento algum, se deteve nas denúncias a respeito dele. Ele, em momento algum, falou sobre o conteúdo das mensagens de Daniel Vorcaro. A única coisa que ele falou a respeito foi o formato. Ou seja, ele não se defendeu, ele atacou. E essa é uma característica do ministro Alexandre de Moraes. Ele recua para frente. Ele não baixa a crina dele jamais.
11: É, isso é muito importante também, né, Guilherme? Porque a gente teve aí mais de 6 horas de discussão lá no Supremo, sendo que o conteúdo que deveria ter sido debatido foi pouco até mencionado, né?
5: Pois é, exatamente. O que o Alexandre tentou trazer para a discussão foi, primeiro, um ponto político, quando ele fala, você está a favor de um grupo que tentou dar um golpe. Ele não diz o nome, mas o nome é Jair Bolsonaro. Ele se referia ao 8 de janeiro e ele está insinuando com isso que André Mendonça faria parte desse grupo de três loucados que invadiram ali as Praças dos Três Poderes e fizeram uma desordem gigantesca e depois levou à condenação de uma série de pessoas ao longo do processo que foi conduzido por Alexandre de Moraes, entre eles o próprio ex-presidente Jair Bolsonaro. Então houve uma tentativa de um lado de politização e de outro de anulação da investigação baseado não no conteúdo, não em se explicar, não em dizer, não falei com ele, não, isso daí está tudo errado. Não, simplesmente no formato, você tentou me incriminar forçadamente. É essa a leitura que a gente tira dessa sessão. Politização e forma ao invés de conteúdo.
11: E isso, inclusive, foi tema da fala de Gilmar Mendes, que a gente vai rodar agora também.
5: Vamos lá.
15: É evidente. E até as pedras sabem que há um inequívoco viés político-eleitoral na forma como o tema foi conduzido nos autos desta PEC de 16.662. Com toda a sinceridade. Escolha de data, 7 de setembro, todo esse cenário, envolvendo esta corte em campanha eleitoral.
16: Vossa Excelência está sendo leviano, ministro.
15: De forma
16: leviano.
15: Indevida.
16: Leviano.
15: Vossa Excelência não tem a palavra.
11: Mas aí, para coroar, né, cerejinha do bolo, mais essa discussão envolvendo Gilmar Mendes e André Mendonça.
5: Exatamente. Ele faz parte do mesmo grupo de Alexandre de Moraes, junto de Flávio Dino e também do ministro Cristiano Zanin, ex-advogado do presidente Lula. E para encerrar, só para dizer, ministro Flávio Dino, indicado por Lula, amigo pessoal do Lula, foi ministro do governo Lula, pediu vistas, que quer dizer só daqui a 90 dias a gente vai voltar a ouvir falar sobre esse caso no STF. E a sessão que seria realizada na semana que vem para ver se julgariam ou não André Mendonça por abuso de autoridade também foi cancelada pelo ministro Edson Fachin.
11: Você acha que tudo isso entra agora, Guilherme, num banho-maria até o final das eleições, até que seja decidido o novo presidente do Brasil?
5: Certamente, eles não querem que durante as eleições esse debate continue presente, mas eles não têm controle sobre isso. O debate eleitoral, o debate político, ele transcende a vontade dos ministros do Supremo, por mais supremo que eles se sintam.
11: Pois é, e agora a gente traz um recorte também de toda essa história que aconteceu essa semana, que a gente acompanhou no Supremo, né, em meio a toda essa crise. A pesquisa do Poder Data, que foi feita entre os dias 13 e 16 de setembro, mostra que a atuação dos ministros do Supremo, ela é desaprovada por 53% dos eleitores que foram ouvidos nessa pesquisa. 30% dos entrevistados apenas disseram que aprovam a atuação dos ministros. Outros 17 não estavam tão inteirados, não souberam responder. Mas mais da metade da população brasileira, né, segundo a pesquisa, não está satisfeita com o que está vendo lá na Suprema Corte.
5: E olha que isso daí também, a gente tem que fazer aqui um pequeno adendo, porque só a pesquisa foi até um dia depois da sessão do Supremo. Então não captou plenamente o sentimento da população. A próxima provavelmente vai mostrar um número ainda pior.
11: Nos encaminhando para a reta final do nosso programa Poder TMC desse domingo, eu não posso deixar de falar de mais uma polêmica que a gente teve essa semana, claro, que gerou polêmica também, que foi o reajuste de mais de 15% nos valores do Bolsa Família, né? O valor pago foi corrigido, passou de R$ 600 para R$ 691. A partir já do mês de outubro, ou seja, mês que vem, essa conta já vai cair no bolso do governo. Queria que você fizesse pra gente um apanhado e a gente encerrar o nosso programa de hoje falando a respeito disso. Pode, não pode? Essa foi a grande polêmica, né?
5: Exatamente.
11: Lembrando também que Jair Bolsonaro foi também alvo em 2022 de uma ação movida pelo presidente Lula. Contextualiza tudo pra gente, Gui.
5: O que acontece é que o presidente Lula, vendo os números dele piorarem nas pesquisas, ele fez um aumento de um programa social, o que é questionado pelo TSE. Não há clareza jurídica se um governo pode aumentar um benefício social menos de 12 meses antes das eleições. Por quê? Justamente porque presidentes com exercício do cargo têm uma vantagem que aqueles que não estão no cargo não teriam. Flávio Bolsonaro, Augusto Cury, Caiado, Zema, eles não podem aumentar um benefício social porque eles não estão com a caneta do presidente na mão. Então, há vedações a esse tipo de aumento em ano eleitoral. Porém, em 2022, Jair Bolsonaro também fez isso. Passou de R$400 para R$600 o valor do Bolsa Família. Mas, na época, ele tomou cuidado. Isso aconteceu em junho, dia 22 de junho. Dia 22 e 23 de junho foram as votações na Câmara e no Senado. Ele decretou estado de emergência em função da pandemia. E quando você tem um estado de emergência, você pode fazer gastos a mais. E, na época, até o PT votou com ele. Então, quer dizer, não houve uma oposição a essa decisão. Da mesma forma que agora também não vai haver. O Zé Trovão, deputado do PL, uma figura meio folclórica, ele entrou com uma ação no TSE questionando esse aumento. No mesmo dia, Flávio Bolsonaro falou assim, eu sou contra essa ação. Ninguém, nenhum candidato em sã consciência vai falar que é contra aumentar um benefício social. Por quê? Porque ele perde votos com isso. E quem aumenta tenta ganhar votos. Mas, Lívia, teve uma outra decisão do presidente Lula que eu achei bastante polêmica também.
11: Conta pra gente.
5: Ele prometeu o Ozempic no SUS. Como assim? Exatamente. O presidente Luiz Inácio Lula da Silva prometeu canetas emagrecedoras no SUS caso ele ganhe. Isso, na minha leitura política, é sinal de desespero. Não tem sentido o SUS ter canetas emagrecedoras, ter botox, esse tipo de tratamentos. Claro, se alguém tem problema de obesidade mórbida, ele pode fazer um tratamento e o SUS já oferece esse tipo de tratamento. Agora, a pessoa que quer simplesmente melhorar a aparência, por favor, não é no SUS com um dinheiro que é arrecadado de todos os cidadãos brasileiros que ele vai conseguir esse tratamento, não é mesmo? Não está certo, mas ele fez essa promessa porque ele está vendo os números dele baixarem. São promessas as duas. Eleitoreiras, tanto o aumento do Bolsa Família quanto a promessa das canetas emagrecedoras. Ele não quer perder essa eleição, ele já disputou várias. E nesse caso, ele está tirando todas as cartas que ele ainda tem na manga no exercício do poder para tentar garantir uma melhora nas pesquisas.
11: Guilherme Waltenberg, daqui duas semanas estaremos aqui debatendo as eleições. Estaremos no dia das eleições. Você acha que muita coisa ainda vem ao longo dessas duas semanas?
5: Muita coisa. Se a gente olhar para as duas últimas semanas e a gente pensar que talvez seja parecido, não tem como saber o que vai acontecer no dia das eleições. Nesse momento, as pesquisas indicam, e elas só indicam, elas não garantem, que há um leve favoritismo de Flávio Bolsonaro. Leve, tão leve que ele está na margem de erro. Mas em duas semanas, no Brasil, como o Brasil está, tudo pode mudar.
11: O que a gente pode esperar para a semana que começa amanhã, próxima segunda-feira?
5: A gente deve ver uma ênfase maior dos candidatos no Sudeste. O Sudeste é o grande campo de batalha dessa eleição. Os estados do Rio, Minas Gerais e São Paulo são conhecidos dentro da política como Triângulo das Bermudas eleitoral. Por quê? Porque são os três estados com maior número de eleitores. Então é onde os candidatos mais querem ter uma expansão dos seus votos. Lembrando que Jair Bolsonaro, em 2018, ganhou por uma distância de 10 milhões de votos de Fernando Haddad no Sudeste. Já Lula conseguiu reduzir essa diferença para aproximadamente 5 milhões de votos para o candidato Jair Bolsonaro. Uma grande diferença já. Metade da diferença que ele teve em 2018, ele conseguiu reduzir em 2022 e aí ele garantiu a vitória dele. Porque os números no Nordeste em 2018 e 2022 foram muito parecidos, 69%, 70% a favor do candidato petista. Então o Sudeste agora vai ser a grande frente de batalha.
11: Semanas decisivas pela frente, Guilherme Waltenberg.
5: Muito. Essas semanas agora vão definir quem vai ser, de fato, o próximo presidente. Mais do que isso, quem que vai ser o Congresso. Essa crise no Supremo tende a melhorar a intenção de votos daqueles candidatos, sobretudo ao Senado, que é quem pode julgar ministro do Supremo, que se coloquem contra o Supremo. A cena que a gente viu nessa semana ajuda a oposição.
11: Quero agradecer demais a nossa parceria. Muito obrigada.
5: Eu que agradeço.
11: Semana que vem estaremos juntos de novo.
5: Maravilha. Sempre bom estar do seu lado, Olivia.
11: Bom demais. Obrigada, ouvintes, pela sua audiência. Um bom domingo para você. O Poder TMC fica por aqui. A gente volta a se encontrar na semana que vem, às 10 horas. Bom domingo e boa semana.
5: Até lá, galera.
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1: A partir de agora, as emoções do Campeonato Brasileiro para você, aqui na TMC. Vamos com mais um jogo, 28ª rodada no Brasileirão, Arena do Grêmio em Porto Alegre. Rio Grande do Sul recebe Grêmio e Palmeiras no melhor futebol do seu rádio. 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Grêmio e Palmeiras, dando sequência à 28ª rodada do Campeonato Brasileiro, que começou bem para os paulistas ontem, hein? Os três que entraram em campo faturaram, se deram bem. Santos, Mirassol, São Paulo venceram as suas partidas e se afastaram ainda mais da zona de rebaixamento. Hoje o paulista que entra em campo luta pelo título. O Palmeiras pode sair da Arena do Grêmio líder do Campeonato Brasileiro caso consiga vencer o tricolor, o imortal, fora de casa. O problema é que o Grêmio trocou o comando técnico, contratou um treinador altamente identificado, simplesmente talvez a pessoa mais identificada com o Grêmio em toda a história do clube, Renato Portaluppi. O Renato Gaúcho está de volta e comanda a equipe hoje diante do Verdão. E pro Grêmio, uma vitória pode representar a saída da zona de rebaixamento. Essa vitória precisaria ser por 2 gols de diferença para ultrapassar o Vasco da Gama nos critérios de desempate e, claro, né, aliviar um pouquinho a situação do tricolor, já que lá embaixo os clubes voltaram a vencer. O próprio Mirassol, que eu já citei, o Vasco da Gama, conseguiram somar 3 pontos na rodada e a luta contra o rebaixamento está cada vez mais ferrenha. Como tá lá em cima, o Flamengo engatando uma ótima fase, somando 3 pontos constantemente em todas as rodadas, não permite ao Palmeiras espaço para vacilos. O Verdão precisa vencer o Grêmio logo mais. O Flamengo nesta rodada encara o Red Bull Bragantino. Grêmio e Palmeiras é o jogo. A Arena do Grêmio em Porto Alegre é o palco e você vai curtir

0: da América. Grêmio e Palmeiras é um jogo recheado de tradição, de história, e nós vamos juntos aqui na TMC conferir todos os detalhes desse jogo. Começamos com as informações dos donos da casa, o tricolor imortal, o Grêmio, que tem como um diretor, né, um coordenador de futebol, uma figura também altamente conhecida e ligada ao Verdão, Felipão, que dividiu o banco de reservas aí com o Renato no meio de semana. Renato agora assume o comando técnico da equipe para esta reta final de Campeonato Brasileiro. Meu bom dia para Gustavo Soler, informações do Grêmio. Alô, Soler.
1: Tudo bom, Guilherme Lage? Bom dia para você, para todo mundo que nos acompanha aqui no potente microfone da TMC. Numa manhã ensolarada em Porto Alegre, um dia muito especial para as duas equipes, para o Grêmio. Hoje a comemoração do Dia do Gaúcho, a Revolução Farroupilha, que começou lá em 1835, e no Dia do Gaúcho nada melhor do que reapresentar a sua torcida, Renato Gaúcho, Renato Portaluppi, o maior ídolo da história do clube, como jogador, também como treinador, nessa que é a sua quinta passagem pelo tricolor imortal, o Renato que soma 542 jogos no comando técnico do Grêmio, com 285 vitórias, e vem para mais uma passagem no comando técnico da equipe de Porto Alegre, que perdeu os últimos três jogos no Campeonato Brasileiro. 1-0 fora de casa para o Vitória, 2-1 em casa para o Vasco da Gama, 3-2 na última quarta-feira para o Botafogo. Abre a rodada na 17ª colocação com 28 pontos. Desses 28, 24 foram conquistados na Arena do Grêmio.
0: É, meu amigo, então o Palmeiras já sabe que pode ter vida difícil diante do tricolor gaúcho, né? O Grêmio, na sua casa, contando com a volta de Renato Portaluppi, tenta engatar uma sequência de pontos nessa reta final, até porque a sequência recente não é boa, né? O Grêmio vem de três derrotas consecutivas, Vitória fora de casa, Vasco dentro dos seus domínios e o Botafogo em jogo atrasado que foi disputado neste meio de semana. O Grêmio chegou a empatar no finalzinho da partida e o gol foi anulado por um impedimento milimétrico mostrado pelo VAR 3D semiautomático da CBF. Do outro lado, o Verdão, o Palmeiras, lutando pela liderança, podendo sair de Porto Alegre e botando uma pressão no seu rival aí na disputa pelo título, Soler.
1: E para o Palmeiras também um dia muito especial, 20 de setembro de 1942. Foi nessa data que pela primeira vez a Sociedade Esportiva Palmeiras entrou em campo com este nome, venceu o São Paulo por 3-1 e conquistou o seu primeiro título na arrancada heróica de 42 com o nome de Sociedade Esportiva Palmeiras. Dentro de campo, a dupla João Martins e Vitor Castanheira mais uma vez substitui o técnico Abel Ferreira, que ainda cumpre suspensão imposta pelo STJD. Dentro das quatro linhas, a dupla Flaco Lopes e Vitor Roque entre os titulares, Gui.
0: Muito bem, este Gustavo Soler, primeiros destaques e informações do jogo. Porto Alegre, parece que nós temos papéis invertidos, né? São Paulo amanheceu com uma chuvinha fina, frio, tempo nublado. Porto Alegre vive uma manhã de sol.
2: E sabe o que rolou por lá, já que são torcidas amigas? Um belo churrasco gaúcho pro torcedor palmeirense. Os gremistas receberam muito bem a torcida do Palmeiras, com churrasco e aquela cerveja.
0: Isso ontem ou hoje?
2: Agora. Né? Ah, é. Sabe que horas começou o churrasco?
0: 8.
2: 7.
0: Meu amigo.
2: Porque primeiro você tem que montar tudo, né? 8 o pessoal já tava comendo. Às 7 começou a esquentar o fogo.
0: Se for começar às 10, tem que comer tudo correndo, né? E depois ir pro jogo. Dá pra fazer o churrasco depois? Não? A partir da 1 hora? Acho melhor, né? Mas enfim, a galera.
2: Toda hora, né?
0: Toda hora é hora. Tá dizendo o Gustavo Soler, olha.
3: Depende do resultado.
0: Tem isso, né? Pode ser que depois do resultado hoje alguém saia triste ou, de repente, com empate, os dois vão sair cabreiros? Não vai ser bom pra ninguém? Não sei, isso é papo pra Ivan Drago, nosso analista, comentarista do jogo. Ivan, às 10, ou melhor, às 11 horas a bola rola, 10 horas mais 41 minutos, daqui a 19 minutos a bola rolando na Arena do Grêmio. Grêmio e Palmeiras jogando. Bom dia, Ivan.
4: Tudo bem, Guilherme Lage, Soler, um abraço a todos que acompanham o futebol TMC, e é um jogo muito importante para as duas equipes. Acho que estrategicamente o Grêmio não vai se expor, pelo contrário, vai reagir. A bola deve ficar com o Palmeiras deve assumir o protagonismo da partida. E nós estamos acompanhando, ou já acompanhamos aqui, o aquecimento dos times dentro de campo. E o João Martins, o auxiliar técnico do Palmeiras, dando uma atenção especial ali para a bola aérea defensiva, já que o Palmeiras

0: sofreu bastante nesse sentido no meio de semana pela Libertadores contra a LDU. Então todo cuidado é pouco. Mas enfim, o Palmeiras é favorito no confronto de logo mais.
1: Estivan Drago, analista, comentarista TMC, vai fazer a leitura do jogo para você durante toda a partida. Grêmio e Palmeiras vão se enfrentar em 18 minutos na Arena do Clube Gaúcho. E no plantão esportivo TMC está ele, hein? Ainda bem que o Lucas Scorcio trabalhou ontem à noite no plantão esportivo para que o Lucasito pudesse desenvolver suas atividades paralelas. Senão ele, se ele saísse do plantão ontem, 11 e pouco da noite, para depois ir pro segundo trampo e chegar hoje cedo para Grêmio e Palmeiras, esse homem não ia dormir. Ele ia embalar 3 jornadas de trabalho seguidas. Lucasito, plantão esportivo TMC. Tá chegando com informações da 28ª rodada. Você comeria um tequinho desse churrasco que rolou hoje, churrasco gaúcho em Porto Alegre, Lucasito? Bom dia.
2: Bom dia, Guilherme Lage. Não, vamos deixar o churrasco pra mais tarde, né? Essa hora não dá.
1: Mas você, eu vou falar, hein, Lucasito? Você é cheio dos gostos, né? Não gosta de sushi, já falou pra gente.
2: Não, mas comer churrasco 10 da manhã, eu não consigo.
1: Então tá bom, Lucasito, vou respeitar os seus gostos. E no plantão esportivo, que temos de informação aí, Luquinha?
2: Destacando essa 28ª rodada do Brasileirão, começou ontem, metade da rodada já foi. Atlético Mineiro e Chapecoense empataram 1-1, Mirassol fez 2-0 sobre o Botafogo, Remo 1, Santos 2, o Vasco goleou o Coritiba por 5-0 e o São Paulo venceu o Internacional por 1-0. Hoje, mais 4 partidas, além de Grêmio e Palmeiras, logo mais às 4 da tarde tem Corinthians e Fluminense, Vitória e Cruzeiro, às 6:30 da noite tem Flamengo e Bragantino, e às 7:30 para fechar a rodada tem Atlético Paranaense e Bahia, Guilherme.
1: Muito bem, este Lucas Emanuel Ito, plantão esportivo TMC para você, aqui com muita informação e atualização de tabela, hein? O Luquinhas vai atualizar se o Palmeiras assumir a liderança, se o Grêmio sair da zona de rebaixamento. Minha conta tá certa, Lucasito? O Grêmio precisa de uma vitória por 2 gols de diferença para sair da zona de rebaixamento?
2: Tá certo, exatamente. O Grêmio tem 28 pontos e menos 8 de saldo. O Vasco da Gama chegou aos 31 pontos e tem menos 7 de saldo. Então o Grêmio, para sair da zona de rebaixamento, precisaria de 2 gols para passar o Vasco no saldo, já que eles ficariam iguais também em número de vitórias, 8-8 em caso de vitória do Grêmio.
1: Muito bem, Lucasito no plantão esportivo TMC, nós vamos a um rápido intervalo. A equipe TMC está apresentada, escalada, com Gustavo Soler, Ivan Drago e Lucasito, que vocês já ouviram as vozes, já viram no nosso monitor, para a galera que se liga em arroba TMC Esporte no YouTube. E nós temos na nossa central técnica, na sonoplastia, ele, que ontem deve ter sangrado pelos olhos, hein, o nosso Rafael Paco. Rafael Paco sofreu com São Paulo Internacional, mas o resultado final foi bom. Ele foi dormir feliz, imagino eu. Está na nossa sonoplastia, a produção dele, hein? Do Canarinho. Por que eu falei Paco? É o Siba, pô. Eu olhei aqui, vi o cabelinho, achei que era o Paco. É o Siba, pô. Obrigado, Ivan Drago. Acho que eu tô pegando no breu ainda. 10 horas mais 45 minutos. Tô pensando no Paco, viu? Siba, e pensei no Paco. Ô, Daniel Santa Rosa, o nosso Canarinho Pistola na produção. Muito bem. Vamos a um rápido... O Daniel Santa Rosa tá certo mesmo, viu, gente? Vamos para um rápido intervalo. Na volta tem muito mais para você aqui na TMC. Quem escuta, sabe...
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0: HDMC, quem escuta sabe. 10 horas mais 50 minutos, 10 minutinhos para a bola começar a rolar. Grêmio e Palmeiras vão jogar e você vai conferir tudo aqui na TMC. Soler, nós vamos escalar o time depois do próximo intervalo, as equipes de Grêmio e Palmeiras, mas mais informações do jogo, Soler.
1: Vamos lá, Gui, destacando as duas equipes, né? Começando com o time da casa, falei bastante, né, sobre a reestreia do Renato Gaúcho, esse que será o 20º jogo dele como treinador do Grêmio contra o Palmeiras. E o Renato não vai bem contra este adversário no comando técnico do tricolor gaúcho. Nos 19 jogos, 10 derrotas, 4 vitórias e 5 empates. A última vez que ele venceu com o Grêmio, comandando o Grêmio, né, contra o Palmeiras, foi em 2023, mas nesta temporada a estreia dele pelo Vasco da Gama foi contra o Palmeiras, vitória do Vasco por 2-1. Ainda no tricolor gaúcho, ele se reencontrou com o Tetê, jogador que em 2019 deu um buchicho, um bafafá, porque os empresários do Tetê queriam forçar a subida dele pro profissional. O Renato falou: quem manda aqui sou eu. E venderam o Tetê para o Shakhtar Donetsk. Agora, nessa volta, os dois tiveram uma conversa e colocaram panos tranquilos, tranquilizaram toda esta situação. Por outro lado, o time do Palmeiras conta mais uma vez com Marlon Freitas entre os titulares. Ele tem 3 gols pelo Palmeiras desde que chegou, 2 contra o Grêmio na vitória por 2-1 no primeiro turno. Vitor Roque vem de 2 jogos consecutivos marcando a favor da equipe de Palestra Itália, que na arena do Grêmio tem vantagem contra este adversário. São 12 jogos entre Grêmio e Palmeiras. O Palmeiras venceu 5 contra 4 triunfos do Imortal e 3 empates.
0: Esse Gustavo Soler com mais detalhes e informações do jogo. Eu lembro para você, ouvinte TMC, que nós temos o fim de papo que hoje vem depois de Corinthians e Fluminense, às 4 da tarde, com 10 do país, Éder Luiz, sempre no oferecimento de Yamaha Factor, entrada 0, parcelas de R$733 ou R$1.000 de bônus. 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Mais um rápido intervalo na volta. Gustavo Soler, escala Grêmio e Palmeiras e vamos pro jogo aqui na TMC. Quem escuta, sabe.
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0: Estamos de volta aqui na TMC, quem escuta sabe. Equipes já no gramado da Arena do Grêmio. Chegou a hora, torcedor alviverde, torcedor tricolor. Vamos conferir como jogam as equipes. Primeiro aí vem os donos da casa, o tricolor gaúcho imortal. Aí vem o Grêmio.
19: De Renato Gaúcho, Grêmio definido e escalado com no gol o Everton. 18, João Pedro, 2, Balbuena, meia dúzia. Gustavo Martins, 82, o Wallace, 54, Pedro Gabriel. Meio de campo, de 20, o capitão Vilaçante, 8, Noriega. O ataque de 7, Pavon, 9, Amuso e 95, Carlos Vinícius.
0: Do outro lado, chegou a hora, torcedor alviverde. Aí vem o Verdão. O colossal. Aí vem o Palmeiras!
19: Hoje com a dupla João Martins e Vitor Castanheira. Sociedade Esportiva definida e escalada com no gol Carlos Miguel. 4G e 15. O capitão Gustavo Gomes, 2 Barbosa, 22 Piquerez. Meio de campo de 17 Marlon Freitas, 30 Lucas Evangelista, 11 John Arias e 8 Andrés Pereira. No ataque, 42 Flaco Lopes e 9 Vitor Roque.
0: O Tigrinho tá on. Arbitragem pra Grêmio e Palmeiras.
19: Ruizinho, hein? Paulo César Zanovelli é o dono do apito. com os auxílios de Vitor Hugo Imazo e Felipe Alan Costa. O quarto árbitro é Paulo Roberto Alves Júnior e no VAR, Paulo Renato Moreira do Rio de Janeiro.
0: Esse realmente atrapalha um pouco a vida de quem está tentando acompanhar o espetáculo. Linda festa do torcedor do Grêmio na arena do Clube Gaúcho. Tudo praticamente pronto para a bola começar a rolar. É jogo decisivo nas duas pontas da tabela de classificação. O Palmeiras podendo recuperar a liderança da competição até o jogo do Flamengo. E o Grêmio podendo sair da zona de rebaixamento. Ivan Drago, é jogo tenso, jogo brigado. Uma grande festa do torcedor tricolor gaúcho. Nessa semana já tivemos grande festa de torcedor tricolor e não deu muito certo. A bola vai rolar, Ivan.
20: Mas é pela sobrevivência, né? A mobilização é muito grande por parte dos gremistas, já que o time está na zona de rebaixamento e realmente desesperado por pontos. Mas não acredito não que a equipe do Grêmio, mesmo jogando em casa e com toda essa mobilização, vá se expor contra uma equipe poderosa como o Palmeiras hoje, brigando pelo título da competição. Você vê, linha de 3, linha de 5 sem a bola, provavelmente mais uma linha de 4, só com o Carlos Vinícius lá na frente, buscando reagir. Ou seja, o Palmeiras tende a ser o protagonista do jogo, até pela qualidade que possui, deve ficar mais com a bola e o Grêmio vai tentar surpreender no contragolpe. O Palmeiras, evidentemente, vem com a moral lá em cima depois da classificação, mesmo que no sufoco no meio de semana pela Libertadores, sofreu nas bolas aéreas defensivas, tanto é que nós vimos ali, e eu volto a ressaltar isso, o auxiliar João Martins dando uma atenção a esquisito, né, a bola aérea defensiva, mas o Palmeiras tem mais time, tem mais qualidade, vamos ver como o Grêmio vai se comportar nesse jogo importantíssimo contra um dos líderes da competição, mas eu não posso excluir a qualidade do Palmeiras e por isso o Verdão para mim é favorito no confronto.
0: Muito bem, é isso aí, esse Ivan Drago trazendo um pouquinho do que ele espera antes da bola rolar. O jogo tá um pouquinho atrasado, 11-2, né? E a arbitragem tá ali ainda, ó. Nossa, com direito a discurso motivacional entre os quatro integrantes da arbitragem de gramado, hein, Solé?
21: É, o Paulo César Zanovelli, ele é meio pavão, né? Gosta de aparecer, mas não é culpa dele que o jogo ainda não começou, né? A fumaça, por causa da festa feita pela torcida do Grêmio, ainda não saiu da arena do tricolor gaúcho. Então, neste momento, temos os dois times com cara pintada de azul, porque a fumaça ainda tá forte lá na arena do Grêmio. Então o Paulo César Zanovelli tá esperando sair um pouco dessa fumaça para autorizar o início do jogo.
0: Muito bem, nossa equipe de transmissão pronta para o trabalho. As imagens que você confere no YouTube, coordenadas pelo nosso Giba, hein? Que ainda vem aqui, cuida das câmeras e tudo mais. Grande Giba, o Sivas na nossa coordenação técnica ali na sonoplastia, o Daniel Santa Rosa, o Canarinho Pistola na produção. Eu estou com o Lucas Ito no plantão esportivo, Ivan Drago comentando e o Gustavo Soler nas reportagens. Grêmio e Palmeiras, goleiro Everton no último momento de fé antes da bola começar a rolar, vai pela segunda vez enfrentar o seu ex-clube. Foram muitos títulos, glórias conquistadas, colecionadas com a camisa do Verdão, e agora o Everton tem outro desafio na sua carreira, defende o gol do Grêmio. Tudo praticamente pronto, a fumaça vai se dissipando na arena do Clube Gaúcho. O Grêmio com o seu tradicional uniforme tricolor, listras na vertical, calções pretos, os meiões são brancos ali com as listras também nas cores do clube. Já o Palmeiras joga com o seu uniforme branco nesta manhã de domingo. Paulo César Zanovelli da Silva de Minas Gerais confere os últimos detalhes. Os calções do Palmeiras também brancos, os meiões verdes. Autoriza Paulo César Zanovelli. Tem bola rolando em Porto Alegre. Futebol com bom humor, informação e muita emoção é aqui, né? Escuta, sabe, saída do Palmeiras, bola já rolando na arena do Grêmio. Primeira descida para o lado direito com o Giai, com moral, hein? Agora já tem assistência, já tem gol com a camisa do Verdão. Sossegou o nosso André Galvão. Gustavo Gomes com o Barbosa. Sai jogando o Verdão no campo de defesa. Bola tocada para Vitor Roque de primeira, distribuída na canhota para Piquerez. Vem buscar encomenda aqui no campo de defesa. Lucas Evangelista aperta na marcação, equipe do Grêmio, ela é recuada. Lá atrás para Carlos Miguel, inteirinho de vermelho, hein? Essa cor do Carlos Miguel não é muito bem recebida dentro da arena do Grêmio. Ele sai jogando na boa ali no campo de defesa. A bola é tocada por dentro para Alexander Barbosa. Carrega o argentino naturalizado uruguaio. Deixa por dentro agora para Marlon Freitas. Ele vem recolher encomenda no campo de defesa. Carrega contra a marcação de Carlos Vinícius. O Grêmio não aperta nesse início de jogo. Marlon Freitas distribui para o lado direito. Desce o Verdão para o campo de ataque com o John Arias. Toca pela primeira vez na bola o colombiano. Tabela com o Giai. Recebe de volta por dentro. Agora outra vez para Marlon Freitas. Se apresenta Lucas Evangelista. Recebe. Dá só um carimbo, volta para Marlon Freitas. Andreas Pereira se movimenta por dentro. Faco Lopes pede o passe, ela vai para Lucas Evangelista, outra vez a Marlon Freitas distribuindo na direita, John Arias pega a contramão, volta tudo lá atrás na entrada da grande área, recomeça com Carlos Miguel cutucando curtinho, para sair jogando com o capitão Gustavo Gomes. Ele recolhe, solta curta mais à frente agora para Marlon Freitas, carregando no campo de defesa, ainda embaçado o campo, né? Muita fumaça, mas desce o Verdão. Faco Lopes tentou um tapa de primeira trombada, falta. A arbitragem vai parar, vai marcar essa falta ali do Gustavo Martins na trombada, foi o Wallace, na verdade, uma trombada ali, rosto com rosto. O Flaco Lopes foi pro chão, ficou sentindo, Soler.
21: E no primeiro momento o Wallace falou, não fiz nada, professor, e agora vai lá, dá a mão pro Flaco Lopes, pede desculpa. Primeira falta do jogo com 2 minutos de bola rolando.
0: Marcada a favor do Verdão, já movimentada, Marlon Freitas, o árbitro não tinha autorizado, vai mandar voltar. O Arias está retornando ali para o GI. Tá se aproximando ali para a batida também o Andreas Pereira, né? Que tem sempre uma bela fatiada, tem uma bela bola parada para mandar para a grande área. E o Palmeiras mais uma vez sob o comando técnico de João Martins nesta manhã de domingo. Giai deixa a pisada para Andreas Pereira, passe de primeira buscando o Piquerez na intermediária, ele faz a abertura, lado esquerdo, bola para Lucas Evangelista, levantou para a grande área, olha o toque de cabeça do Flaco Lopes, ela fica pendurada, sai tranquilo do gol, Everton requalifica tranquilo com a bola, vai para a reposição para a equipe do Grêmio, Vitor Roque fica ali perto, atrapalhando um pouquinho a reposição do goleirão gremista, ameaça com as mãos, ó, Zanovelli tá contando, o Everton tá demorando, agora sim ele solta, sai jogando para o lado esquerdo com o Wallace, sim, colocou a bola, perdeu, entregou. Flaco Lopes pressionou, sobrou para Vitor Roque, tabelou com Marlon Freitas, tentou esticar na ponta, o passe não é bom. Cobertura gremista, chega, afasta, tira o perigo de qualquer maneira. Carlos Vinícius já chega, faz a parede para cima do Gustavo Gomes, é bom passe, na velocidade Amuso se mandou, Pavão do outro lado com liberdade, a bola é para ele. Carlos Miguel saiu do gol, não dividiu, passou pelo Pavão, o argentino vai atrás, recolhe, invade a grande área, pé canhoto, ele bate, Carlos Miguel mergulha, espalma, tem rebote, voltou para Muso na entrada da grande área, ele bate, a bola pega na marcação, vai sobrar para Carlos Miguel. O Grêmio tem a primeira chance do jogo na bola cruzada pelo Amuso. Carlos Miguel não foi, Pavon também não, e depois o goleirão do Verdão pegou a finalização do argentino, Soler.
21: Esse deixa que eu deixo, né? E pra sorte do Palmeiras, o Carlos Miguel voltou para dentro da meta e fez boa defesa na finalização do Pavon. Primeiro chute na direção do goleiro palmeirense.
0: Primeiro susto aí pra torcida alviverde, hein? Desceu com liberdade ali o Amuso e o Pavão passando do outro lado, não tinha ninguém. Carlos Miguel ficou meio na indecisão. Verdão trabalha na intermediária, bola recuada de Andreas Pereira para Evangelista. Já aciona o Tigrinho, desce Vitor Roque por dentro, Flaco Lopes pintou, falta nele. Falta clara, né? Passaram a rasteira ali o Vija Sante, tava por ali também o Noriega, que me parece foi quem cometeu a falta, é isso mesmo, o peruano Eric Noriega. Ainda teve a cara de pau de reclamar, hein, Soler?
21: Pô, ele deu um rapa ali pra cima do Flaco Lopes na frente do árbitro e ainda reclamou, né? Mas falta marcada a favor da equipe do Palmeiras. Você falou sobre o João Martins, 40º jogo dele substituindo Abel Ferreira.
0: Pô, tudo bem que o Abel já tem aí um bom tempo de serviços prestados à equipe do Palmeiras, né? Mas 40 jogos...
21: É, depois da Libertadores de 21, teve o revezamento da comissão técnica para fazer o revezamento de férias. Tem a Covid que o Abel pegou e desfalcou em alguns momentos, mas muitas suspensões. A maioria é por causa de suspensão. 30 pelo menos é suspensão.
0: É, mas é um, né? Vamos também, né, combinar que fazia muito tempo que um treinador não ficava tanto tempo no comando técnico de uma equipe no Brasil. 5 da primeira etapa. É uma falta muito perigosa pro Verdão. Ali a 4 passos da meia-lua. O Carlos Vinícius é daquele pior tipo de jogador, né? Pior espécie de jogador para reclamar. O árbitro já fez ali o sinal dos punhos cruzados, sinalizando que ele só quer conversar com o capitão, que no caso é o Vija Sante, né? O paraguaio. Mas o Carlos Vinícius segue falando, o Noriega também vai lá.
20: Eles estão reclamando da distância.
0: Da barreira?
20: Isso.
0: Ou posicionamento... É, porque assim, me pareceu até uma reclamação de posicionamento da bola. mas não é, realmente é a distância da barreira. Pô, eles estão querendo ensinar o juiz, ô senhor?
21: Tô falando que o árbitro tá com a passada larga, né? O juiz, ele andou mais do que o necessário e agora continua essa reclamação, né? O Palmeiras tenta bater a falta, Piqueires e John Arias próximos da bola.
0: Estão querendo ensinar o padre a rezar a missa. Tá tomando distância para a movimentação ali o Piqueires para pegar de pé canhoto. Para pegar de pé direito o Arias. Agora o Andréas reclama do homem deitado do Grêmio atrás da barreira. Que reclamação, hein, gente? E vem Arias, pé direito, ele bate, a bola vai fora! Passa que passa com perigo próximo ao travessão e foi embora. Ele mandou com curva, Solé.
21: E pra sorte do Everton, essa bola subiu um pouco, porque só ia ver essa bola entrando no replay. O goleiro gremista, mas segue 0-0.
0: 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Já o Verdão com um lance perigoso, uma cobrança de falta que passa perto do travessão, dando susto na torcida gremista. Tem lateral agora o Imortal no campo de ataque ali pelo lado direito. Tomando distância para a movimentação, João Pedro, ex-Palmeiras. Ele bate o lateral, bola para Carlos Vinícius, tentou fazer o pivô, girar o corpo, a bola passa recuada para Carlos Miguel, que arrepia. Bate de primeira no recuo de Marlon Freitas. Bola subindo, caindo ainda no campo de defesa da equipe do Verdão. Desviou por ali o Tigrinho, ela voltou para Andréas Pereira, mais atrás domina. Marlon Freitas recomeça o jogo, abre para o lado canhoto com Piqueires, de novo por dentro a Marlon Freitas, dominando na faixa central, carregando para cima da marcação de Carlos Vinícius, que não dá o bote. Marlon Freitas solta de lado agora para Gustavo Gomes, abrindo na direita rente a linha lateral, Agustin Giai no campo de ataque, aciona Marlon Freitas, ele recebe por dentro, passe de Arias, já inverte o jogo, fatiada no melão, soltou lá na canhota para Piqueires, desce para o campo de ataque, Piqueires empurrou na grande área, olha o domínio, Andréas Pereira na área, sai dela, ganha espaço, deixa recuar mais atrás agora pro domínio de Vitor Roque. Ele avança e bate o Everton. Finalização ali da intermediária, da entrada da grande área, forte cantinho direito. O Everton buscou em dois tempos e ficou com ela, Soler.
21: Voltando a ter confiança, o Vitor Roque, ele carrega, tem espaço, ninguém aperta, ele bate firme no canto. O Everton em dois tempos evita o primeiro do verde.
0: Mais Palmeiras recuperando no campo de ataque. Vitor Roque tentou o chapéuzinho trombado, o árbitro tá parando. Tá marcando a falta que favorece a equipe do Verdão na trombada em cima do Tigrinho, que fica ali no chão sentindo. 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Mais do que forte, cimento CSN é fortaço. 8,5 na primeira etapa. Mais uma vez o Verdão no campo de ataque, trocando passes, fica mais com a bola o Palmeiras neste início de jogo. Abertura de Marlon Freitas buscando o Piqueires, ele empurra mais à frente, desce o Palmeiras pro campo de ataque. Piqueires tabela com Andréas Pereira, recebe de volta, ainda ele, Piqueires, soltou por dentro, bola tocada agora para Marlon Freitas, largou de lado a Arias na intermediária, tem Jai aberto na direita, ainda Arias prende a posse, encara a marcação do primeiro que é Amuso, soltou, agora sim para Jai, outra vez por dentro a Arias, ele domina, larga de lado para Lucas Evangelista, de novo John Arias, domina o colombiano, Evangelista vem, se apresenta, recebe, toca mais à frente Andréas Pereira, domina Andréas, bom passe para o Marlon Freitas, tentou sequência de jogada, foi desarmado, vai sobrar, rasga de qualquer maneira, João Pedro. Tira o perigo dali, Piqueires protege, chama outra vez a presença de Alexander Barbosa. Ele já faz o passe, entrega no campo de ataque, mais uma vez descida de Andréas Pereira. Abriu na ponta canhota, Piqueires, cruzamento por baixo. Tá esperto, atento. Rebate do jeito que dá Gustavo Martins, tira o perigo dali. Bola vai sobrar, reboteada outra vez no campo de ataque. É o Verdão com ela nesse começo de jogo. Desce Evangelista por dentro, a Marlon Freitas. Domina na intermediária, já se aproxima da grande área, tocada para Andréas Pereira. Apontou, afiou, tocou de lado, chegou para desarmar Muso, tem rebote, batido em cima da marcação, arriscou da entrada da grande área, Arias, ela pega na marcação gremista, volta para Gustavo Gomes com Giai, de novo a Arias atropelado, o árbitro mandou seguir, chegou com tudo ali o Wallace, segue o jogo e desce Grêmio, vem pro contra-ataque, a Muso carrega, tem por dentro Carlos Vinícius, a Muso carregando contra a marcação de Marlon Freitas, rolou por dentro, chegou Noriega, dominou Evangelista, dá duro, bate na bola, ganha Arias, contra-ataque pro Verdão, Arias carregando, Lopes na direita, tá passando por dentro, Andréas Pereira, ele deu no Flaco Lopes na grande área, fintou, cortou, pecando, ele bate, o Everton! Espalma, salva o Grêmio pela segunda vez, tira mal a defesa do Grêmio, ela voltou para Piqueires, por dentro para Lucas Evangelista, rolou para Vitor Roque, lado esquerdo, já na área, levou na linha de fundo, levantou para a boca do gol, toque de cabeça, na trave! No Travessão, peixinho de Marlon Freitas. O jogo começa com tudo. O Verdão já obrigou duas defesas do Everton. E agora o Marlon Freitas no travessão, Soler.
20: Esse último minuto de desespero total para o torcedor gremista. A finalização do Flaco Lopes, uma grande defesa do Everton. O Palmeiras continua com a blitz, cruzamento do Vitor Roque, a cabeçada do Marlon. Ela explode no travessão. Lembrando que o Marlon Freitas tem 3 gols pelo Palmeiras. 2 contra o Grêmio no primeiro turno.
0: 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Eu narrei ontem São Paulo e Inter no Morumbi. Já teve mais emoção do que nos 90 de ontem. Você já fala porque tem mais Verdão. Andréas, ponta canhota, fintou, ainda ele, rolou na entrada da grande área, bola para Marlon Freitas, domina, gira o corpo, distribui, solta lá pelo lado direito, decide ali Agostinho Giai, da intermediária, apontou, levantou Gustavo Gomes pra boca do gol. Andréas Pereira tentou o toque pro meio, bola desvia na marcação, volta Piquerez de primeira por dentro, agora para Evangelista. Evangelista agora sim com Giai, na ponta direita domina, prepara, levanta com desvio. Everton não consegue evitar a saída. É escanteio pro Verdão. E que começo, hein, Ivan?
20: Pois é, e como a gente imaginava, o Grêmio joga no contragolpe. Foi assim que criou uma oportunidade e agora o Palmeiras acerta uma bola na trave. As propostas estão bem claras. O problema é, aquele que está mais com a bola, o Palmeiras tem mais qualidade. E aí é muito perigo para a equipe do Grêmio, mas o jogo é muito bom até aqui.
0: É agradável, o Grêmio já teve uma chance, o Palmeiras teve 3, né? Uma do Vitor Roque. A batida de fora que o Everton pegou, essa não tão perigosa. A finalização do Flaco Lopes, uma boa defesa do Everton. E o toque de cabeça do Marlon Freitas no travessão. E vem escanteio, levantamento para a boca do gol. Barbosa desviou. Gomes não alcança na segunda trave. Rebote ainda vai ser do Verdão. Gustavo Gomes passa o pé em cima da bola. Retoma, deixa mais atrás agora para Andréas Pereira. Passe cheio de estilo. Chamando o Piquerez na intermediária. Pé canhoto, levantamento no meio do caminho. Chega para tirar a marcação. Gustavo Gomes estava de costas, olhando ali, né, andando para o meio da área no momento que a bola tava viajando do lado dele. E volta reboteada pro Verdão. Olha o Evangelista, acionou o Flaco Lopes no intermediário, o levantamento é direto pra zaga do Grêmio, que rebate com o Wallace. Volta reboteada pro próprio Flaco, ele domina na intermediária, deixa a pisada mais atrás a Marlon Freitas. Tem volume o Verdão nesse começo de jogo, se aproximando da grande área, abertura para o lado, canhoto é pra Piquerez, ele recolhe por dentro agora para Lucas Evangelista, dominando, rolou para Marlon Freitas, de costas pro gol, ele faz o passe, entrega na direita pra Giai. Giai abre com Arias, vem mais Palmeiras, Vitor Roque, Flaco Lopes e Andréas na grande área, ainda Arias, rabiscou para cima da marcação, passa o pé em cima dela, volta mais atrás, fala com Marlon Freitas, tocando de lado agora para Alexander Barbosa, é o Verdão no campo de ataque trocando passes, Barbosa com o Evangelista, ele desce, passe por dentro, tentou Vitor Roque, foi desarmado. Retoma a equipe do Grêmio e vem pro contra-ataque, se manda na velocidade, abertura para o lado direito agora para Christian Pavon, recolhe o argentino, evita a marcação do primeiro que é Piquerez, dá combate Andréas Pereira, ele volta mais atrás, recua, chama João Pedro pro recomeço. 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primeira etapa na arena do Grêmio, bola recuada pro comando de Fabian Balbueno, Paraguai do despacha, manda pro campo de ataque, tocada por dentro, olha que bolão, esticada de primeira na ponta direita pra Pavon, o argentino chegou, dominou João Pedro, cruzamento, Carlos Miguel não sai, rasga Gustavo Gomes, toque de cabeça, tentou insistir Vija Santos, sem direção, chega, desarma Andréas Pereira, é atropelado, a arbitragem marca, é falta que favorece o Verdão. Não, mais um cruzamento que eu fiquei com a impressão que o Carlos Miguel poderia ter saído sem querer aqui pegar no pé. E ele não saiu, hein, Soler?
21: Fiquei com a sensação que nesse, que o próprio Gomes foi quem falou com ele pra não sair, que ele tava inteiro na jogada. Tanto que ele dá um passinho pra trás, mas realmente, né, ele é muito grande, então às vezes parece que ele tá meio atrapalhado dentro da área, né?
0: É, pela envergadura, né, do Carlos Miguel, ele facilmente teria esticado. Mas poderia, de repente, dar rebote, a leitura do Gomes também foi precisa porque ele estava ali isolado inteiro para afastar a bola. 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Você ouviu o toque do nosso Sivas, hein? Já temos 15 da primeira etapa. 0 para a equipe do Grêmio, 0 também para o Palmeiras, que domina mais uma vez no campo de defesa, com Evangelista para dar o tom da descida do Verdão. Tá mal posicionado o árbitro, hein? Quase atrapalhou o domínio de Vitor Roque. Na intermediária ele recomeça tudo no campo de defesa, chama mais uma vez o capitão Gustavo Gomes, passe por dentro, entregando agora para Marlon Freitas, voltando para Gomes, tá aberto para o lado direito Giai, o argentino pede, recebe, se apresenta por dentro agora John Arias, um tapinha do colombiano, voltando para Giai, apertado pela marcação, ele pega a contramão, retrocede tudo com Gomes, Gomes domina, chama a rapaziada também para dar opção, outra vez no campo de defesa e volta tudo com Carlos Miguel. Agora o Grêmio vai para pressão, meu Deus, que passe perigoso do Lucas Evangelista, ela cruzou na frente do Carlos Vinícius, deu certo, afasta a defesa do Verdão, sobe Vitor Roque, desvia, ajuda Flaco Lopes, outra vez com Vitor Roque, e o campo se abre pro Palmeiras de novo. Vitor Roque, nessa carrega, vem pro campo de ataque, abertura para o lado direito, John Arias, solta curta para Giai, por dentro agora para Marlon Freitas, entra pisando, volta para Arias, Arias esticou para Giai, linha de fundo, cruzamento por baixo, desvia a marcação gremista, se estica Eric Noriega, toca na bola peruana, ela fica com Everton. Fala, Ivan.
20: Vamos lá, à medida em que o Grêmio atrai o Palmeiras, ele tá atraindo também um time que tem muita qualidade, então evidentemente que ele pode sofrer. Ao mesmo tempo, ele consegue explorar o contragolpe, porque o Palmeiras se atira para cima do adversário e vai deixando espaços como
0: esticada
20: agora.
0: Esticada para Carlos Vinícius nas costas do Barbosa. Parecia que ele ia perder essa bola, o Barbosa, ele conseguiu se recuperar e tirar pela linha lateral, Ivan.
20: O Palmeiras precisa ser eficiente lá na frente, porque ele tá deixando espaços e o Grêmio tá conseguindo explorar esses espaços. Por isso o jogo é bem interessante até aqui, as duas equipes encontrando oportunidades.
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21: E deu para perceber nesse último lance que o Barbosa gritando muito com o Carlos Miguel, falando, sai do gol, meu amigo.
0: Posso te falar que ele ficou no sai, não sai, né? Se o Carlos Vinícius ganha essa bola, achei que ele estava até meio mal posicionado, viu, Soler? O goleiro sai, né? Não consegue olhar de volta para a meta. Às vezes perde um pouquinho a noção de onde está. O canto dele estava meio aberto. Olha o Evangelista. Domina dentro do círculo central. Vem Palmeiras para o campo de ataque, carregando, encarando a marcação do primeiro, que é Vijaçante. Bola tocar de lado agora para Andréas Pereira. Ele carrega para cima de Eric Noriega. Larga de lado para Arias. John Arias dominando, esticando para Flaco Lopes. Domina na intermediária no campo de defesa do Grêmio, de costas para grande área. Não dá para progredir. Ele volta um pouquinho com Giai, dali a Arias, por dentro agora para Marlon Freitas, é o Verdão trocando passes no campo de ataque, se apresenta a Barbosa, pede e recebe, domina no campo de ataque para a equipe do Verdão, tentou a ligação com o Vitor Roque, se antecipa, toca na bola Fabian Balbuena, e agora é contra-ataque, a Muso esticou demais, carrinho preciso do Gustavo Gomes, travando, botando pela linha lateral. 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Campeonato Brasileiro, 28ª rodada, Arena do Grêmio em Porto Alegre, 18:30 da primeira etapa, Grêmio e Palmeiras 0-0, Lucasito.
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0: Olha o Flaco Lopes, ele domina no campo de ataque, recomeça um pouquinho mais atrás, agora com Marlon Freitas, abertura de pé canhoto, soltando para o lado direito, Arias Gasteiro, Flaco Lopes ajeitou, Marlon Freitas chegou, dominou, levantou, Vitor Roque de cabeça, na trave! De novo no travessão e no rebote, o Balbuena bota pela linha de fundo, Vitor Roque cabeceou, bola fez um balãozinho, o Everton se esticou, não chegou, ela foi no travessão, Solé!
21: Na devolução do Marlon Freitas, ele carimba primeiro travessão num cruzamento do Vitor Roque, agora ele cruza o Vitor Roque, ganha no alto, a bola explode no travessão, põe pra fora a zaga do Grêmio, tem escanteio verde.
0: Gustavo Martins chegou afobadão ali, tocou pela linha de fundo, não quis saber de brincadeira, é escanteio para a equipe do Verdão, vamos chegando a 20, levantamento, primeira trave, desvio, o Everton, um milagre! Lá no alto, contra a pele, se esticou, fez a defesa, voltou para a área, tentou o levantamento, desarma a equipe do Grêmio, e agora é contra-ataque, esticada para a Musa, apostar a corrida contra a Giai, correu demais o belga, chegou, ganhou, se antecipou, Giai foi para a dividida, Queria falta o Amuso, ele manda seguir, o Vijacente vai lá no ombro dele, pega o Carlos Vinícius também. É, Soler, o Grêmio ficou na reclamação ali. E o Everton fez uma baita defesa, hein, Soler?
21: E seria a 13ª assistência do Andreas Pereira na temporada para o Alexander Barbosa. O Everton opera milagre e na sequência o Jair ganha na bola do Amuso, mas o Renato ficou na reclamação.
0: Ivan, já são 4 defesas do Everton e 2 bolas no travessão do Palmeiras.
20: E você vê, olha o Palmeiras, depois eu falo.
0: Chegando Arias, abertura para o lado direito para Giai, na ponta, dominou, rolou para Marlon Freitas, entrada na grande área, ele levanta em cima da marcação de Vijaçante, completa o serviço, afasta a defensiva do Grêmio, voltou para Evangelista, limpou, rolou de lado, Marlon Freitas domina, abre de novo na direita para Giai, na grande área, esperando o Vitor Roque, a tentativa de passe por baixo para Flaco Lopes, corta no meio do caminho ali o Wallace, o Everton fica com ela, Ivan.
20: Você coloca uma linha de 5, e é o que faz o Grêmio, e você tenta diminuir os espaços de um jogador para o outro nessa linha. Só que o passe do Palmeiras, os jogadores do Palmeiras estão atacando essa última linha e a bola está entrando. Então falta só um pouquinho mais de capricho por parte do Palmeiras. São 2 bolas na trave, mais uma grande ou 2 grandes defesas do Everton. Palmeiras muito próximo do primeiro.
0: 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Recupera o Everton, Ivan Drago apontando. Gol do Palmeiras começa a ficar maduro, hein? Já são 4 defesas do Everton, 2 delas difíceis, importantes, e 2 bolas no travessão. Essa no contrapé foi uma baita defesa do ex-goleirão palmeirense. Por enquanto, uma mini lei do ex, né? Quase o Gustavo Gómez de cabeça ali na primeira trave, hein? Ele antecipa, desvia, era mais um gol do Gustavo Gómez. Que defesa fez o Everton para a equipe do Grêmio. 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Para no campo de ataque, domina Carlos Vinícius, é travado, ele vai lá, insiste, rola mais atrás. Chama de novo a presença na intermediária para sair jogando para a equipe do Grêmio de Matias Vijaçante, o Paraguai do deixa recuado. Recomeça com o Wallace no campo de defesa. Meu papai do céu. O Wallace tentou abertura com o Pedro Gabriel ali do lado esquerdo. O passe foi mais ou menos uns 3 metros para trás do companheiro. É só lateral para a equipe do Palmeiras movimentar. 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Mas Palmeiras trocando passes no campo de ataque. Recepciona Marlon Freitas. Ali na intermediária ele faz o jogo girar. Chegar para o lado canhoto agora para o domínio mais uma vez de Alexander Barbosa. Por dentro para Lucas Evangelista. Evangelista voltando com Barbosa de primeira, chamando a presença de Gustavo Gómez. Ele faz o passe dentro do círculo central, chamando de novo Evangelista. Distribuição mais para o lado esquerdo para Barbosa. Tenta a ligação direta com o campo de ataque. O passe era para o Vitor Roque. Antecipa bem a defesa. Tira dali de qualquer maneira Gustavo Martins. Contra-ataque. Carlos Vinícius ligou. Chegou o Amuso. Devolveu. Carlos Vinícius bate. Carlos Miguel. Agora foi a vez do goleiro do Verdão pegar no contrapé. Tem rebote. Pavon acionou. João Pedro. Lado direito. A grande área girou. Tentou a devolução. Chega para tirar a defesa do Verdão. Ela volta. João Pedro se antecipa. O árbitro vai parar. Vai marcar falta em cima do Vitor Roque, que veio aqui ajudar no campo de defesa. Pegou falta ali do Noriega. E o Carlos Miguel teve que salvar o Palmeiras. Não abre o placar, não aproveita, quase que o Carlos Vinícius chega no outro lado, Soler.
21: Jogador formado nas categorias de base do Palmeiras, por sinal que ele chegou como zagueiro na base do Palmeiras, depois foi virando centroavante. O Everton fez já 4 boas defesas e agora o Carlos Miguel faz a sua segunda boa defesa na sequência. Faltando o Vitor Roque, famoso perigo de gol, né?
0: É, ajudou o Palmeiras. Oi, Ivan, para um jogo que podia até se imaginar fechado, né? A gente tá vendo aí um tiroteio, hein, Ivan Drago?
20: Interessante para quem tá acompanhando, evidentemente. Agora, o Palmeiras não cedia, pelo menos com o Abel Ferreira. Esse ano tem sido atípico nesse sentido. É um Palmeiras que cede mais espaços pro adversário. Tanto é que o Carlos Miguel até aqui também tem sido uma peça importante para a equipe do Palmeiras. Palmeiras com mais volume, com mais oportunidades, mas o jogo é bastante interessante. As duas propostas bem claras até aqui. O contragolpe do Grêmio é sempre com o Amuso pelo lado esquerdo. Ele precisa ter uma atenção especial.
0: Agora desce o Palmeiras com a defesa do Grêmio mais aberta. Arias abriu para o lado direito. Olha o Giai, dominou, preparou, chutou em cima da marcação. Ela pega, explode. e vai pela linha de fundo. Depois de tocar em Eric Noriega, é manual para a equipe do Palmeiras bater. 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Na intermediária recebe por ali Lucas Evangelista, tabelou com 10 Pereira, recebeu de volta, abriu um bolão na ponta direita para áreas. O colombiano chegou, dominou, rolou para Diário na grande área, tentou o passe bloqueado, voltou Evangelista, bate, ela pega mais uma vez em Noriega, chega Muso, divide, Evangelista na bola, Carrinho ganhou, voltou para áreas, levantou para a boca do gol, Flaco Lopes de cabeça no meio da meta, tranquilo Everton para ficar com ela, já vai para a reposição, goleirão do Grêmio, manda para o campo de ataque, sobe, toca de cabeça Barbosa, o árbitro vai parar porque o Flaco Lopes, me parece, atrapalhou a reposição do Everton, né? O goleiro do Grêmio bateu na bola, ficou reclamando e agora o Zanovelli tá parando o jogo e apontando lá pra área, ô Solé.
21: E o próprio Everton abandona ali o seu gol pra ir reclamar com o Zanovelli, porque o Grêmio ficaria com a sequência da jogada, mas como a gente já disse, né? O Zanovelli é meio atrapalhado.
0: E o Everton sai da área pra reclamar com o árbitro, também não é uma cena exatamente nada.
21: Normal.
0: O goleiro que é proibido fazer gol nele. Quando ele toma gol, ele sai correndo para reclamar com o árbitro. 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Bola despachada lá pro campo de ataque, ela fica com a equipe do Palmeiras, Piqueires por dentro. Ó, o Lucas Evangelista chegou dando um tapa de letra, foi pro chão, queria falta, o árbitro marcou. Era o lance ali do Lucas Evangelista, um improviso para sair do aperto. É falta que favorece a equipe do Verdão no campo de defesa. 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Marlon Freitas tentou a bola em profundidade para Giai. Estica o pé no meio do caminho, toca nela Pedro Gabriel. Bola volta reboteada outra vez para a equipe do Verdão com Marlon Freitas esticando para Flaco Lopes. Ele domina na intermediária, tenta escapar da marcação, carregou Flaco Lopes, abriu para o lado esquerdo, olha o Piqueires na intermediária, dominou, levantou para a boca do gol. Tá esperto ali o Gustavo Martins, toca de cabeça, bota pela linha de fundo, é escanteio pro Verdão, Soler.
21: Tem escanteio o time do Palmeiras e na bola parada já teve uma grande oportunidade com o Gustavo Gomes obrigando o Everton a operar um milagre. Vem mais uma vez Andreas Pereira de pé direito.
0: Pelo lado esquerdo do ataque do Palmeiras, tomando distância para a movimentação, vem o Verdão. Lá dentro da grande área, se posiciona Flaco Lopes, o Tigrinho fica mais afastado. Gustavo Gomes vem levantamento, tranquilo para o Everton. Sai do gol e fica com ela, com as mãos já faz a reposição. Bola esticada, vem Grêmio para o contra-ataque. Amuso de mano contra a marcação, ele carrega, levou para cima do Giai, ainda Amuso parou. Passa o pé em cima dela, vem Marlon Freitas, dobra a marcação, bola rolada mais atrás. Chamando o recomeço com Pedro. Pedro Gabriel, por dentro ele distribui agora, entrega para Matias Vijaçante, desce o paraguaio para o campo de ataque, larga para o lado, canhoto para Amuso, Amuso retrocede a Pedro Gabriel, por dentro agora para Eric Noriega, domina o peruano, larga de lado, chamando outra vez a presença no campo de ataque, desce a equipe do Grêmio agora com João Pedro, ele domina, recomeça mais atrás com Gustavo Martins, o zagueirão domina no campo de ataque e aí volta para a defensiva gremista, entregando para Fabian Balbuena, de lado para Wallace, Wallace dominando no campo de defesa da equipe do Grêmio, por dentro outra vez a Balbuena apertado pela marcação de despacho. Manda para o campo de ataque, sobe, toca de cabeça sem direção ali no ataque do Grêmio, ela vai sobrar, conseguiu no esforço Pavon, sobrou para o Carlos Vinícius do lado direito, chegou Barbosa, travou, o último desvio é do Carlos Vinícius. Como é chato com o árbitro Carlos Vinícius, hein? Agora ele discute com o Bandeira falando que era lateral ou falta para a equipe do Grêmio. Chato o centroavante aí do Grêmio, hein, Soler?
21: E é lateral para o Palmeiras, mais uma reclamação sem fundamento do atacante.
0: Chato pra dedéu. Assim que terminar Grêmio e Palmeiras, você vai ficar com o nosso esquenta. Mas depois de Corinthians e Fluminense, que começa às 4 da tarde com 10 do país, Éder Luiz, tem o fim de papo. Vamos conferir esse ataque do Verdão antes de falar do fim de papo. Marlon Freitas já se aproximando da grande área. Distribuiu na direita para Giai. Agostinho Giai volta outra vez para Marlon Freitas. De lado para Lucas Evangelista. Se apresenta Andreas Pereira. Evangelista carrega, prende a posse. Solta de lado para Marlon Freitas. Ele domina na intermediária. Volta para Evangelista. De novo a Marlon, que volta de primeira mais atrás, chamando de novo a presença de Gustavo Gomes. 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Olha o Palmeiras chegando. Marlon Freitas, um bolão na área. Evangelista ajeitou para Andréas, abriu na direita. Giai cruzou, rasteiro, bola desviada, voltou. Evangelista de primeira bate, desviou, tentou Tigrinho, chega, zaga para tirar, corta Bijasante. Tem jogador do Palmeiras reclamando que no ressalto um jogador do Grêmio chutou no braço do outro. Ela sobra reboteada para o Palmeiras. Arias dominou na entrada da grande área. Ele bate cruzada. Ela passa na boca do gol. A reclamação do Palmeiras, Soler, mesmo que seja procedente, não costuma gerar pênalti. Um jogador chutar no braço do próprio companheiro num ressalto ali na grande área, Soler.
21: É, e o único que reclamou de uma forma mais assintosa foi o Giai, né? De resto, os outros jogadores do Palmeiras seguiram normalmente, só que agora o João Arias se livrou da bola, né? O famoso chutamento.
0: 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Campeonato Brasileiro, 28ª rodada, Arena do Grêmio em Porto Alegre, 31 da primeira etapa, Grêmio e Palmeiras, 0-0, Lucas Emanuel Ito.
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0: Ivan Drago, tempo de opinião, 31,5 da primeira etapa na Arena do Grêmio. O jogo segue num ritmo acelerado, Ivan.
20: Você vê que o Giai não sobe, é muito mais um zagueiro pelo lado direito, principalmente por conta desse contragolpe do Grêmio, que liga o Amuso pelo lado esquerdo do campo. Então o Giai precisa acompanhar o atacante do Grêmio de perto. Agora, um jogador do Palmeiras que precisa entrar mais, precisa ser mais conectado ao jogo, é o Flaco Lopes. Está muito preso entre os zagueiros dentro da área. Sai para fazer essa tabela, ele tem qualidade para isso. E aí sim ele vai conseguir arrumar espaços para poder, de fato, machucar a defesa do Grêmio. Mas até aqui, o Palmeiras fica mais com a bola, evidentemente, mas falta efetividade. Olha o Verdão novamente.
0: Descendo de novo, Evangelista ligou lá do canhoto na ponta. Olha o Andréas Pereira, tentou fugir, foi pro chão, árbitro manda o jogo seguir. E é mais um contra-ataque do Grêmio. Três gremistas contra três alviverdes. Amuso dominou, demorou, né? Não viu no retrovisor o Giai vindo. E o árbitro vai parar para marcar a falta do argentino e vai mostrar até cartão.

0: houve um enrosco ali entre o Andreas Pereira e o Noriega. E o Noriega pousou de joelho no belguinha do Andreas, né, Soler?
1: Pois é, né? Aí não tem médico que ajude, né? Mas
0: acho que é pior.
1: Fala
0: que
1: pro doutor, né? Fala, o que aconteceu? Ó, acertou lá, pô. Boa sorte, cara.
0: Até no UFC isso aí é proibido, pô.
1: Que isso? Não, ontem que rolou no UFC, não?
0: Eu não vi, não acompanhei, mas depois o senhor me conta que agora eu fiquei curioso. 33,5. Faltando 11,5 para o final da primeira etapa do tempo regulamentar. O Grêmio bate a falta de maneira péssima, horrorosa. O Pavão manda direto pela linha de fundo. É só tiro de meta para a equipe do Palmeiras movimentar. 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Olha o Lucas Evangelista, recolhe no campo de defesa, larga de lado para Marlon Freitas, ligação para o lado direito, chegou para dividir por ali o Giai, foi desarmado, ele recupera a equipe do Grêmio, vem para o campo de ataque. Bom, os jogadores do Grêmio também vão falar um negócio, hein? Agora o Pedro Gabriel já foi desabando ali para o lance. É, os caras também, o Zanovelli, ele tá marcando faltinhas. Essa pode até ter sido, Ivan, mas ele tá marcando faltinhas, hein?
2: Mas agora muita atenção com o Giai pelo lado direito, porque evidentemente que amarelado, o Amuso que puxa os contragolpes, vai para cima do lateral do Palmeiras. E aí vai muito da interpretação do árbitro. Num contragolpe, ele pode entender que é um lance promissor e rua pro lateral do Palmeiras.
1: E no jogo passado, aí na Arena do Grêmio, vitória do Grêmio 3-2, o Giai foi expulso.
0: Muito bem. Todos os contra-ataques começam ali pelo lado esquerdo, né? Impressionante. Vem o Grêmio na movimentação, bola fica pisada, agora sim a fatiada em cima da marcação. Palmeiras ia tentar puxar o contra-ataque, o Vitor Roque de cabeça deu muito forte, sem chance, né, pro Arias dominar. O Grêmio recomeça no seu campo de defesa. 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Toque do nosso Sivas marcando, hein? 35 na primeira etapa. Recomeça a equipe do Palmeiras no campo de defesa. Recuo do Giai, voltando tudo lá atrás para Carlos Miguel na pequena área. Ele toca curto, sai jogando por ali mais uma vez com Alexander Barbosa. Por dentro do campo de defesa, vem buscar encomenda Evangelista. Ninguém do Grêmio apertou. Renato ficou na bronca. Evangelista tentou a ligação. Sai do gol, Everton. É, pelo sinal dos treinadores, né, Ivan, a gente pega mais ou menos o que eles querem ou não das suas equipes, né? O Evangelista recebe no campo de defesa para iniciar o ataque sem pressão alguma e o Renato ficou pé da vida ali no banco de reservas.
2: É, o Grêmio ele recua bastante, né? Ele tenta atrair o adversário para depois ter campo para contragolpear. E o Renato tá lá, porque em determinados momentos tem muitos jogadores do Palmeiras com liberdade e a pressão não chega.
0: Foi o que aconteceu agora, mas o Palmeiras não soube aproveitar essa saída. João Pedro, lado direito, bola rolada por dentro, outra vez para o recomeço de Vidiaçante. Ele toca por dentro para Eric Noriega. Um bolão lançada para João Pedro na ponta, cruzamento por baixo. Pega na marcação de Andreas Pereira. Vai pela linha de fundo, é escanteio pro Grêmio ali pelo lado direito, Soler.
1: No avanço do João Pedro, jogador revelado na base do Palmeiras, campeão da Copa do Brasil de 2015, tem bola parada, é a equipe da casa.
0: Tem saudade?
1: Não.
0: 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É, o Eric Noriega mandou direto pela linha de fundo, depois ficou reclamando alguma coisa que não teve o menor sentido, né, Soler?
1: É, não sei nem se a reclamação foi com a arbitragem, porque queria escanteio de novo pro Grêmio, mas foi com o próprio Pavon que bateu muito mal na bola.
0: Mal demais. 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Lucasito, com esse empate, muda alguma coisa na tabela de classificação para as duas equipes em termos de posição, Lucasito?
3: Não muda. O Palmeiras continua na vice-liderança, perde no número de vitórias para o Flamengo, mesmo chegando aos 57 pontos. E o Grêmio vai a 29 pontos e o Vasco é o primeiro fora do Z4 com 31.
0: Olha o Marlon Freitas, distribui para o lado direito, chama mais uma vez a presença no campo de ataque de Agustin Giai, voltando tudo para Gustavo Gomes, de primeira por dentro, agora para Marlon Freitas, ele domina na intermediária, volta no corredor direito, aciona mais uma vez Gomes com Arias, de primeira outra vez ao paraguaio, dominando para a equipe do Verdão, Giai fica espetado lá para o lado direito, mais à frente.

0: Fala com Marlon Freitas, vem buscar encomenda aqui na intermediária. Andreas Pereira recomeça tudo na defensiva. Chamou outra vez a presença de Alexander Barbosa. Ele desce para o campo de ataque, larga curta na faixa central de novo com Andreas Pereira. Tocando para Marlon Freitas, que volta tudo na defensiva. Recomeça com o capitão Gustavo Gomes. De novo a Marlon Freitas, com 38, ele ultrapassa a linha média. Vem para o território do tricolor gaúcho, solta de lado já pelo lado esquerdo ali para dominar mais uma vez Barbosa. Avança o Verdão, Lucas Evangelista para Vitor Roque na entrada da grande área, buscou a tabela com o Andreas Pereira, foi pro chão, voltou, Marlon Freitas para Flaco Lopes, ele não consegue dar sequência, chega para tirar a defensiva do Grêmio, afasta o perigo dali, a bola vai voltar, reboteada de novo pro Verdão, domínio de John Marius, bola por dentro, agora para Marlon Freitas carregando, tentou o Flaco Lopes, arrancada, queria o lançamento, Marlon prendeu, abriu na direita, áreas para Giai, Giai domina, carrega por dentro, a funila, Lucas Evangelista, tapa de primeira mais atrás, o árbitro vai parar, né? Que tomou uma rasteira ali o Lucas Evangelista, ele tá marcando essa falta que favorece o Verdão, Soler.
1: E o Palmeiras aparentava bater rápido essa falta, mas agora o Andreas Pereira já falou, vai todo mundo pro pagode, o Gustavo Gomes tá indo lá pra área do Everton.
0: Vai ter aquela fatiada tradicional, né? Do nosso bravo Andreas Pereira pra grande área, ele toma distância pra movimentação, Vitor Roque, Flaco Lopes, Gustavo Gomes, Alexander Barbosa, John Arias, todos na grande área esperando. Andreas levantou pra boca do gol, lá no alto, sobe a zaga do Grêmio, tira parcialmente com o Wallace, tem rebote, disputou a Muso, chega Gustavo Gomes de cabeça, abre, bola pra Arias, lado direito, empurrou no corredor pra Flaco Lopes, ponta direita, linha de fundo, ele chegou, brecou, ainda Flaco na grande área, tentou cruzamento, tira no meio do caminho Vijaçante, na sequência falta. Nossa, mas que carrinho desastrado do Noriega, derrubando ali o jogador do Palmeiras. O árbitro para, marca a falta e mostra o segundo cartão amarelo do jogo. É meio desastradão esse Noriega aí, hein, Soler?
1: Meio esquisito, né? Porque ele dá um carrinho pra cima do Andreas Pereira, toma o cartão amarelo, primeiro para jogadores do Grêmio. Noriega, que estava pendurado, não encara no dia 7 o Remo lá no Mangueirão.
0: 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O Palmeiras mandou duas bolas no travessão, exigiu grandes defesas de Everton nessa primeira etapa, mas até aqui não conseguiu a abertura do placar. Quem sabe agora, 40 e meio da primeira etapa. Zero Grêmio, zero pro Verdão. A falta é mais caindo pro lado direito, pode até ser batida direto, né? Mas chama mais o cruzamento, esse tipo de falta. O Vijaçante conversa ali com o Everton para pedir o posicionamento da defesa. Tá por ali na indecisão de onde se posiciona o Gustavo Martins. O Everton tá colocando 4 no muro gremista. E o Piquerez tá tomando distância para movimentação, para pegar de pé canhoto. Ou o Arias para pegar de pé direito. Flaco Lopes tá ali perto, amarrando a chuteira, vem Piquerez, pé canhoto, bate em cima da barreira, voltou pro Flaco, entrada na grande área, ele bate em cima da marcação gremista, bola volta reboteada outra vez na intermediária para Agustin Giai, domina o argentino, tentou levantamento pra área, se esticou ali o Barbosa, chegou para afastar bem o João Pedro, bola voltou pro Pavon, Andreas Pereira trava, ela se perde pela linha lateral, é manual pra equipe do Grêmio bater no seu campo de defesa. 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Campeonato Brasileiro, 28ª rodada. É, meus amigos, 42 da primeira etapa. Grêmio e Palmeiras 0-0. Lucas Ito.
2: Ontem tivemos Vasco 5, Coritiba 0.
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0: 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Mais tarde, em terminando o Grêmio e Palmeiras, vem o Esquenta com o nosso Fabiano Fará, a partir das 3 horas, tudo embaladão, tá? Um atrás do outro. Vai terminar por volta de 1 da tarde, vem o nosso Fabiano Fará e leva o Esquenta até as 3, e aí na sequência o 10 do país, Éder Luiz, assume o comando, com comentários de José Calil, reportagens de Marco Belo, Corinthians e Fluminense, e aqui vem Verdão. Andreas Pereira recebeu, entrada na área, tentou por elevação, Marlon Freitas, tocou de cabeça, meio que pra ninguém, bola saiu fraquinha, tranquila pros braços de Everton pra recolher. Diga, Ivan.
4: A verdade é que na reta final da primeira etapa, o Palmeiras perdeu força ofensiva, né? O jogo ficou mais equilibrado, a bola agora, o jogo é bem trabalhado no meio campo por parte das duas equipes e o Palmeiras perdeu força na frente. Quem sabe agora?
0: Quem sabe, nessa descida que é pelo corredor direito com o Giai. Ele para, pisa no break, rola por dentro, chamando John Arias, domina o colombiano mais à frente, agora para Flaco Lopes, se apresenta, pede, recebe, leva para cima na marcação de Amuso. Ainda Flaco Lopes, voltou, Marlon Freitas de primeiro, um tapa na direita para John Arias, ele domina, tem Giai aberto próximo à linha lateral, é o que ele faz, abre no argentino, por dentro, agora para Flaco Lopes na conexão argentina, dominando o Flaco, tentando o giro para cima da marcação de Noriega, não tem espaço, dá duro para cima dele o peruano, bola recuada mais atrás para Gustavo Gomes, tocada por dentro agora para Marlon Freitas, apto deu vantagem, o Noriega deu uma chegada, esse Noriega é meio, né, sem freio aí, meio desenfreado o peruano, já tem cartão e derrubou o Flaco, se aproxima Palmeiras, na intermediária batida de longe, ela vai fora! Flaco Lopes bateu meio que escorregando, bola pegou um efeito, passou próxima ali a trave direita do Everton Soler.
1: Levou até que um certo perigo, o Everton ficou na reclamação porque ninguém fechou o bate do Flaco Lopes, pra sorte do Grêmio, o 42 do Palmeiras acabou escorregando.
4: Mas é interessante esse tipo de movimentação por parte do Flaco, ele tava muito encaixotado ali, muito escondido entre os zagueiros do Grêmio, com pouco espaço para trabalhar e a gente até pedia que ele saísse da área porque ele tem qualidade. E agora ele conseguiu esse chute de longa distância e ele fora da área, ele é um cara que também consegue se associar com outros jogadores. Olha o Grêmio.
0: Chegando João Pedro por dentro, limpou a marcação, Pavon. Errou o passe pro Noriega, chega pra dividir Vijaçante, ganhou o Verdão com o Flaco Lopes, sobrou pra Marlon Freitas, pode pintar contra-ataque, Marlon estica lado direito, desce o Verdão, se mandando pro campo de ataque com o Giai, ele para, pisa no break, rolou por dentro pra Flaco, ligou na canhota, passe muito forte, vai Piquerez, se esforça, domina junto à linha de fundo, Piquerez rolou, rasteiro pra trás, batida de primeira do Marlon Freitas, vai fora. Ele virou o pé, chapou de direita, subiu muito por cima do travessão, direto pela linha de fundo, Soler.
1: E agora não confiou no pé canhoto o Marlon Freitas, né? Ele vira todo o corpo para tentar chutar de direita, pega embaixo da bola. Só tiro de meta para o Everton e 4 minutos de acréscimo.
0: Eu anunciei que às 4 chega Éder Luiz com José Calil e também o nosso Marco Belo em Corinthians e Fluminense. 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Mais 3,5 para o final da primeira etapa. Amuso recebe na ponta. É perigoso o belga naturalizado. O ganês, ele tentou cruzamento, bola desvia na marcação. Carlos Miguel saiu meio atrasadinho, hein, Carlos Miguel? Quase que essa bola se perde pela linha de fundo. Quase vira um escanteio pro Grêmio. Ele repõe mal, hein? Repõe nos pés do Wallace, que retoma ali na intermediária. Já aciona Eric Noriega. Desce mais uma vez o Grêmio pro campo de ataque. Bola rolada de lado para Matias Vijaçante. De primeira para Noriega, que erra o passe. Intercepta no meio do caminho Marlon Freitas. Tava meio desligadão o Vitor Roque no lançamento. Ele não disparou, não explodiu, não arrancou, Soler.
1: E se tivesse disparado, seria flagrado em posição irregular. E te pergunto, meu caro narrador.
0: Sim.
1: Você lembra ter feito algum jogo com dois belgas naturalizados em campo?
0: Olha, a gente narra futebol europeu, mas acho que não, viu, Soler? Boa pergunta. 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E tem bastante belga jogando lá na Alemanha. Não sei, viu, Soler? Você me pegou nessa. 46,40. Bola esticada. Carlos Vinícius tentou chegar. Rasga de qualquer maneira Gustavo Gomes. Ela caiu para Flaco Lopes. Área está passando para o lado direito. Flaco carrega. Agora sim, soltou no colombiano. Tem Marlon Freitas por dentro. Vitor Roque já na área. Andrés Pereira foi atropelado. O árbitro mandou o jogo seguir. Áreas abre na direita. Bola para Flaco Lopes. Desarmado. Tem rebote. Voltou para Giai por dentro. Para Lucas Evangelista. Domina, gira o corpo da sequência ao ataque. Ligando para Alexander Barbosa. Tentou passe por dentro. Piquerez não domina, rasga a marcação, tira Vijaçante, abre na direita para Pavon, contra-ataque, escorregou o jogador do Palmeiras, o campo se abriu inteirinho, carregou Pavon, invadiu a grande área, Pavon bate, Carlos Miguel! E espalma com as duas mãos, bota pela linha de fundo, escanteio pro Grêmio. Que vacilo defensivo do Palmeiras agora, Soler.
1: E que escorregada bizarra agora do Piquerez. Foi dar o bote pra cima do Pavon, caiu com o bumbum no chão. Pra sorte do Palmeiras, o Carlos Miguel tava atento para fazer grande defesa.
0: Lado direito, toma distância pra movimentação agora a equipe do Grêmio. Vem Pavon pro levantamento de pé direito, ele mandou pra boca do gol. Gustavo Gomes lá no alto, sobe, afasta de cabeça. Ela volta reboteada aqui na intermediária, mais uma vez pra equipe do Grêmio. Fatiada no Vijaçante pra grande área, subiu, tocou de cabeça pro meio da área ali o jogador do Grêmio. Chega pra rasgar a marcação, bota pela linha lateral. 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Desce o Grêmio pro campo de ataque, carregando mais uma vez, se mandando por dentro, ninguém vai chegando. Matias Vijaçante avançando, abrindo na ponta canhota para Francis Amuso, dominou, carregou para cima do Giá e levantou para a boca do gol. O perigo, toque de cabeça, Carlos Miguel, milagre, ela vai no travessão. Que perigo, cabeçada, queima a roupa, chegou na grande área Gustavo Martins e o Carlos Miguel deu uma manchete, a queima a roupa, ela pega no travessão. Milagre do goleiro do Verdão, Soler!
1: Com o zagueiro virando o centroavante, aparecendo como elemento surpresa dentro da área, cabeçada firme do Gustavo Martins e o Carlos Miguel. Se o Everton fez milagre de um lado, ele faz milagre do outro para manter o zero no placar.
0: Quarto apitou, Ivan, termina a primeira etapa, apita Paulo César Zanovelli da Silva. Zero Grêmio, zero Palmeiras. Difícil explicar como esse jogo termina o primeiro tempo zerado, Ivan.
4: Porque os dois goleiros foram os protagonistas dessa primeira etapa. O Everton por parte do Grêmio e agora o Carlos Miguel também fazendo boas defesas. Isso mostra que o jogo teve oportunidades claras de gol. Bom primeiro tempo que nós estamos acompanhando no sul do país.
0: Exatamente, um bom primeiro tempo. Faz sol em Porto Alegre, mas os termômetros marcam 23, 24 graus. Temperatura vai subindo, mas é boa para a prática do futebol. Termina a primeira etapa com reclamação por parte dos jogadores do Grêmio com a arbitragem. Nós vamos para um rápido intervalo e na volta tem muito mais. Tem o Lucasito passando uma geral da rodada. Tem o Ivan Drago também comentando a partida. 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

0: Boa tarde, Belo Horizonte. Boa tarde para todo mundo que está ligado, para todo mundo que está sintonizado aqui na TMC nos 88.7. Está rolando nesse momento aí Brasileirão, Grêmio e Palmeiras. Agora você segue acompanhando esse jogaço.
1: Volta aqui na TMC. 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Intervalo de jogo na Arena do Grêmio em Porto Alegre. Por enquanto, nada de gol, mas olha, é só os caprichos do futebol mesmo que vão conseguir explicar por que o placar não foi aberto. Foram duas bolas no travessão por parte do Palmeiras, um milagre pelo menos de cada goleiro e mais algumas boas defesas. Um jogo muito agradável, placar zerado é detalhe. 0 Grêmio, 0 Palmeiras na Arena do Grêmio. Lucas Ito, plantão esportivo TMC, contando mais dessa 28ª rodada do Brasileirão pra gente, Lucas Ito.
2: Que começou ontem com 5 jogos realizados. Atlético Mineiro e Chapecoense empataram 1-1. Mirassol 2-0 sobre o Botafogo. Remo 1-2. O Vasco goleou o Coritiba por 5-0. E o São Paulo bateu o Internacional por 1-0. Ainda hoje, às 16h, tem Corinthians e Fluminense, Vitória e Cruzeiro. Às 18h30 tem Flamengo e Bragantino. E às 19h30, para fechar a rodada, Atlético Paranaense e Bahia. E com esse empate parcial, o Palmeiras vai chegando a 57 pontos, mas ainda segue na vice-liderança do campeonato. E o Grêmio segue ainda na zona de rebaixamento, chegando agora a 29 pontos. Guilherme.
1: Boa, Lucasito, plantão esportivo TMC com a gente aqui. Eu lembro para você, ouvinte da TMC, que a nossa programação hoje é a seguinte: terminou Palmeiras e Grêmio, ou melhor, Grêmio e Palmeiras, chega o surfista prateado Fabiano Fará com o Esquenta até às 15h. 2 horinhas de Esquenta para você. Aí vem o 10 do país, Éder Luiz, o nosso grande Marcão, que vai levar a comitiva TMC lá para a Neoquímica Arena em Itaquera. Já tá aqui pronto para levar já o 10 do país. Tá terminando só de tomar aquele café da manhã reforçado, né? O 10 do país. Essa hora já pode até almoçar o nosso Éder Luiz. E já o Marcão leva o Éder ao lado do Calil e também do Marco Belo. Corinthians e Fluminense, hein? Às 15h, já a abertura da transmissão. 16h, bola rolando. E depois do jogo do Timão, aí vem o fim de papo com sempre o patrocínio, o apoio de Yamaha Factor, entrada zero, parcelas de R$733 ou R$1.000 de bônus. 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Vamos a mais um rápido intervalo, na volta Ivan Drago analisando e bola rolando para o segundo tempo de por enquanto 0 Grêmio, 0 Palmeiras. 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
5: 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Intervalo de jogo na Arena do Grêmio. Por enquanto a rede não balançou, mas olha, por um mero acaso. 0 para a equipe do Grêmio. 0 também para o Palmeiras pela 28ª rodada do Campeonato Brasileiro. E agora o nosso Ivan Drago chega para analisar. Estamos com imagem aqui do jogo que teve pelo vôlei masculino Brasil-Argentina, quase com treta, bom demais, hein? Depois que acabou o jogo, gostamos e muito. Ivan Drago, voltando para o futebol na Arena do Grêmio, lotadinho, hein? A rede não balançou. 0 Grêmio, 0 Palmeiras, Ivan.
6: Vamos lá, sem treta no jogo entre Grêmio e Palmeiras, mas foi um bom primeiro tempo. Bom, a gente não esperava outra coisa, né? Porque nós estamos acompanhando um Grêmio desesperado por pontos no Campeonato Brasileiro, né? Extremamente mobilizado para esse jogo contra o Palmeiras, e do outro lado uma equipe que está brigando pelo título da competição com muita qualidade a oferecer para o duelo. Então, nós temos duas propostas muito claras. O Grêmio que se encolhe no campo de defesa, uma linha de 5 e uma linha de 4, apenas com o Carlos Vinícius lá na frente, explorando os contragolpes, principalmente com o Amuso, que é o velocista da equipe pelo lado esquerdo do campo. E o Palmeiras, que evidentemente com mais qualidade, ficando com a bola, precisa ser extremamente criativo no campo de ataque para conseguir fazer o resultado, para conseguir fazer os gols. Porém, o Palmeiras está deixando muitos espaços para a equipe do Grêmio. Então, à medida em que o Palmeiras fica mais com a bola e sobe praticamente todo mundo para o campo de ataque, deixa muitos espaços. O Grêmio atrai o Palmeiras, joga no contragolpe e tenta explorar esses espaços. Primeiro tenta parar o Palmeiras para depois, quando recupera a bola, explorar esses espaços deixados pela defesa do Palmeiras. E por isso nós tivemos um primeiro tempo bastante movimentado. O Palmeiras colocando duas bolas na trave, o Everton fazendo duas grandes defesas, do outro lado o Carlos Miguel sendo fundamental em pelo menos 3 grandes defesas nessa primeira etapa. E nós tivemos, portanto, um primeiro tempo bastante satisfatório, né? Se a gente imaginava um jogo modorrento, com o Palmeiras parando na defesa do Grêmio, o Grêmio sem oferecer muita coisa, sem oferecer perigo à defesa do Palmeiras? Não, pelo contrário, as duas equipes criaram oportunidades, tanto é que nós saímos do primeiro tempo destacando os dois goleiros. Eles foram fundamentais. Não sei se de repente o ritmo vai aumentar para a segunda etapa. É claro que o Grêmio precisa, em algum dado momento do jogo, vai precisar se expor um pouquinho mais para conseguir a vitória. Do outro lado, o Palmeiras também não vai deixar barato, porque está brigando pelo título da competição. Enfim, acho pouco provável que as equipes sofram modificações para a segunda etapa. Pelo lado do Grêmio, a bola precisa passar mais nos pés do Vidar Sante, que é o jogador mais criativo, mais qualificado no meio campo gremista. Tanto é que já foi alvo do Palmeiras, inclusive. E do outro lado, O Flaco Lopes precisa entrar mais no jogo. E ele conseguiu entrar mais na reta final. Mais na reta final. Quando ele saiu da área. No começo ele estava muito preso entre os zagueiros adversários. Depois ele saiu e ele é um jogador qualificado para sair um pouquinho da área, para se associar a outros atletas. Vai ter mudança na equipe do Grêmio, né, Soler?
7: Exatamente. Sai com a 8 Noriega, que já tinha cartão amarelo, para a entrada do 15. Danilo Barbosa, mais um ex-Palmeiras.
6: Então, o Renato Gaúcho tira o amarelado dele. O Giai tá amarelado e o Amuso tá jogando em cima do lateral do Palmeiras. Todo cuidado é pouco.
5: Autoriza Paulo César Zanovelli da Silva. Tem bola rolando outra vez em Porto Alegre. Futebol é alegria, a maior festa do futebol no seu rádio é aqui, né? Escuta, sabe, saída do Grêmio, bola já rolando nesta segunda etapa, defesa do Palmeiras rebate o lançamento, volta reboteada agora para Pavão, tocando mais atrás, recomeçando com Matias Vigiaçante, distribui para o lado direito, o Grêmio tenta a primeira descida com João Pedro, ele pega a contramão, volta Vigiaçante, tudo mais atrás agora, tocando, recomeçando por ali com Gustavo Martins por dentro, chamando a presença de Fábio Balbuena, domina o Paraguaio, tenta a descida para o campo de ataque da equipe do Grêmio, dentro do círculo central, para, pisa no breque, evita a chegada de Vitor Roque, lançou para Carlos Vinícius no meio do caminho, intercepta. Alexander Barbosa toca de cabeça, tira o perigo dali, ela sobra para Jai, que deixa pisada por dentro a Arias, fazendo passe na faixa central, centralizando, afunilando o jogo agora com Marlon Freitas. Ele distribui de lado, entrega para Lucas Evangelista e peca em outra abertura. Lá pelo lado esquerdo, rente a linha lateral, domínio de Andreas Pereira, voltando mais atrás de novo para Lucas Evangelista. Já vem pro campo de ataque mais uma vez, equipe do Verdão no território gaúcho, bola rolada mais atrás, chamando a presença agora de Marlon Freitas. Ele domina. Carlos Vinícius observa, não dá o bote, Marlon Freitas sai jogando na boa com Gustavo Gomes, domina o Paraguaio, abertura para o lado direito, a Giai tentou empurrar para o campo de ataque, errado o passe, intercepta bem no meio do caminho, a defensiva gremista tenta a descida para o campo de ataque, primeira de Danilo Barbosa, ele tabela com Francis Amuso, recebe de volta, toque para Amuso, dá um tapa nelo belga, por dentro agora, recuada mais atrás, chama de novo o Vigiaçante, recomeço lá no campo de defesa, bola tocada para Balbuena, de lado agora para Gustavo Martins, ele faz o passe na ofensiva, entregando para Pavão, deixando mais atrás a Vigiaçante, distribui de primeira na direita para João Pedro, tentou empurrar para Pavão, ele chegou, dominou no meio de dois palmeirenses, escorregou sozinho e foi desarmado, chega para ganhar Alexander Barbosa, toca em cima da marcação gremista, a bola se perde pela linha lateral, sai em manual para a equipe do Palmeiras bater no seu campo de defesa. 2 minutinhos da segunda etapa na arena do Grêmio, 0 pro tricolor gaúcho, 0 pro Verdão. Piqueires bate o lateral, bola pinga, passa por Vitor Roque, entra, desarma de novo Balbuena, toca ali primeira por dentro, agora para Danilo Barbosa, falta, chegou, deu duro no lance para cima dele, o Flaco Lopes, falta marcada, favorecendo a equipe do Grêmio ali na intermediária, campo de ataque, mais uma possibilidade de lei do ex, hein? João Pedro, Danilo Barbosa, acho que não é tão grande ameaça, né? Toma distância ali o Vigiaçante na equipe do Grêmio para fazer a batida. Fala, Zé.
7: O Carlos Vinícius dá para enquadrar nesse artigo?
5: Se você falou que foi formado no Verdão.
7: Ele era zagueiro.
5: Se já vestiu, é verdade. Se já vestiu verde e branco, apesar que ele chegou no Brasil numa intimidade com gol e ela foi se perdendo aos poucos, né?
6: E se o Everton continuar fechando o gol, podemos considerar lei do ex?
5: Principalmente se tiver um pênalti defendido. Ó o Danilo Barbosa, esticou pelo lado esquerdo, cobertura do Giai, ele chega para ganhar para a equipe do Verdão. Chuta em cima da marcação, bola se perde pela linha lateral, tava por ali o Pedro Gabriel, o ala esquerdo da equipe do Grêmio, ganha lateral o Palmeiras ali para o lado direito, toma distância para a movimentação, Agostinho Giai, bate curto para áreas de primeira para Giai, tira o perigo dali, vem com o peito, amansa, o Vitor Roque tentou amansar, né? Ela saiu quente, não deu para o Flaco Lopes chegar, aplaudiu ali o esforço do Tigrinho no banco de reservas, o João Martins, é só lateral para a equipe do Grêmio movimentar pelo lado esquerdo no seu campo de ataque, já batido, Carlos Vinícius tenta o desvio de cabeça, chega Francis Amuso, tocou para a entrada da área, olha o perigo, Vigiaçante por elevação, abertura na ponta esquerda, vai lutar, Carlos Vinícius entrou, tocou de cabeça, Gustavo Gomes, é, o bração ali do Gomes foi meio que na cabeça do Carlos Vinícius, e aí essa chegada aí tem que tomar cuidado, né, foi com o cotovelo ali na nuca do Carlos Vinícius, depois ficou pedindo desculpas, mas a arbitragem entendeu que foi só lateral, batido, Carlos Vinícius para Muso, abertura para o lado esquerdo, bola tocada por dentro, de primeira tentava o Grêmio com o Vigiaçante, chega para cortar a marcação, e aí o Amuso A tesourinha ali pra cima do Arias, hein? Carrinho perigoso, o colombiano fica no chão sentindo dores. O árbitro tá marcando só a falta. Sem cartão, Soler.
7: Sem cartão amarelo e muita reclamação por parte de jogadores do Palmeiras, porque o Amuso nessa tesoura, ele acabou batendo o joelho no tornozelo do John Arias. Pra sorte, não teve a entorse.
5: 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Está na casa Fabiano Fará, hein? O surfista prateado hoje não deu onda. Ele apresenta o nosso esquenta assim que terminar Grêmio e Palmeiras. Esquentando o clima, né? Para Corinthians e Fluminense a partir das 3 da tarde. Abertura da nossa transmissão com 10 do país. Éder Luiz com a qualidade de sempre. Olha o Lucas Evangelista. Domina na intermediária, gira o corpo, parte para o campo de ataque. Já no território gaúcho, de pé canhoto, ele faz abertura no corredor esquerdo. Piquerez tenta de primeira, pega na marcação, volta Piquerez. Tentou por dentro com o Evangelista, passe bloqueado. Entra por ali o João Pedro. Chuta em cima da marcação, bola se perde pela linha lateral. É manual para a equipe do Grêmio bater, continuar com a posse de bola ali no seu campo de defesa para o lado direito. De novo João Pedro para movimentação. Tá ali no campo de ataque pedindo Pavão. Ele prefere bater curto. Trabalha com Danilo Barbosa por elevação para Pavão. Tenta o desvio de cabeça. Pega na marcação. Sobra João Pedro. Entra Gustavo Gomes. De cabeça aqui tá jogada gremista. Ela vai sobrar reboteada agora para Andréas Pereira. Tentou o lançamento sem direção. Corta a defesa. Voltou para Andréas por dentro. Flaco Lopes de primeira. Ligou para o Vitor Roque. Olha o perigo. Rolou na canhota para Andréas Pereira. Cruzamento por baixo. Bloqueado pela defesa. O Vitor Roque meio que errou o timing da jogada, né? Prendeu demais e aí deixou o Andréas Pereira adiantado. O impedimento foi marcado depois do cruzamento afastado, Soler.
7: Errou muito o timing o Vitor Roque. Se ele toca de primeira pro Andréas Pereira, pegaria o camisa 8 em posição legal. E o próprio Andréas sinaliza agora pro Vitor Roque. Demorou um pouquinho e o Palmeiras teve a jogada impedida.
5: 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E vem Grêmio de novo pro campo de ataque. Bola trabalhada aqui na intermediária. Desarma o Verdão. Sobra Vija Sante de primeira abertura para o lado direito. Agora para João Pedro. Tem Pavão por dentro. João Pedro tenta o avanço individual contra o Andréas. Levantou para a boca do gol. Carlos Miguel saiu. Deu um soco estranho. Carlos Miguel de novo. Ele deu um soco na bola que subiu só 5 centímetros. E aí depois ficou no colo dele, Soler.
7: Saiu o Carlos Miguel, mas dando um sustinho no torcedor palmeirense. Na sequência, fica com ela, segue 0-0.
5: Nós falamos sobre a treta Brasil e Argentina lá no pré-olímpico sul-americano, né? O nosso Daniel Santa Rosa informa aqui. O Brasil venceu por 3-0 e se classificou para os Jogos Olímpicos através dessa vitória. E aí o Andréas Pereira tenta o passe lá no campo de ataque. Erra completamente a ligação com Arias. É só tiro de meta para a equipe do Grêmio bater. Ficou com um cara de perdido ali, o Andréas Pereira. 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Abertura para elevação lá para o lado. Canhoto domina a equipe do Grêmio. E vem para o campo de ataque. Se manda Pedro Gabriel. Botou no gramado. Arredondou. Disparou. Tentou o cruzamento por baixo. Corta no carrinho. Gustavo Gomes. Volta reboteada. Giai por dentro. Agora para Marlon Freitas. Tabelando com Lucas Evangelista. Ele recebe de novo Marlon Freitas. Para dar o tom da descida do Verdão. Largando de lado para Lucas Evangelista. Tem espaço. Vai carregando. Evangelista. Bola por dentro para Andréas Pereira. Chega a marcação da dura. Recua, volta mais atrás a Marlon Freitas, recomeço com Alexander Barbosa. Barbosa com Marlon Freitas, domina aqui no campo de defesa, faz abertura para o lado esquerdo, vai descer a equipe do Palmeiras para o campo de ataque. Andréas Pereira carrega, ultrapassa a linha média, desce para o campo de ataque. Ainda Andréas Pereira, passa o pé em cima dela, solta na canhota para Juaco Piquerez, domina o uruguaio por dentro de novo com Marlon Freitas, avançando ainda Marlon Freitas, voltando para o campo de defesa, bola para Gustavo Gomes, ele ultrapassa a linha média, desce para o campo de ataque, abertura para o lado direito, agora para Flaco Lopes, empurrou no jogador para a área, chega a cobertura, chega por ali, o Wallace joga sério, né? O Wallace é meio joga sério assim, não quer saber muito de brincadeira com a bola, ele bota pela linha lateral, já batido, Giai, tabela com Arias, recebeu, levantou para a boca do gol, toque de cabeça, o Everton! Novo milagre, a queima a roupa, cabeçada do Vitor Roque, ele buscou de novo. É o segundo milagre na conta do goleiro gremista, Soler.
7: E o segundo evitando um gol de cabeça do time do Palmeiras. Cruzamento milimétrico do Giai, o Vitor Roque testou firme. Defesa impressionante do Everton, goleiro com mais títulos na história do Palmeiras.
5: Mais Palmeiras descendo, Flaco Lopes abriu na ponta direita, Arias passou pela marcação, chegou na linha de fundo, levantou para a boca do gol, lá no alto, sobe, afasta de cabeça Gustavo Martins, põe pela linha lateral, é manual, Palmeiras vai seguir no campo de ataque, primeiro lance de perigo na segunda etapa, uma grande defesa de Everton, a queima roupa, olha o Marlon Freitas, abertura para o lado direito para Giai, ele domina na ponta, dois em cima, tentou o levantamento para a boca do gol, o Everton saiu, deu um tapa, a bola tá viva, o Everton vai ficar com ela. E aí teve uma encostada nas costas do Everton lá na área, ele cai com todas as dores do mundo. Cara, como gosta disso o Everton, né? Ele é viciado nesse tipo de coisa, mas ele fez uma baita defesa. Aquele que é mais inimigo dos goleiros vai falar assim, foi em cima dele. Ele teve que buscar embaixo essa bola, Soler. Foi uma defesa dificílima.
7: Uma defesaço. O Everton completando 26 jogos pelo Grêmio neste Campeonato Brasileiro. Mais um milagre do camisa 1 da equipe do Imortal. Só que depois, né, valorizando ali, isso acaba prejudicando o andamento do jogo.
6: É, Carlos Miguel e o Everton disputando quem fez a defesa mais bonita no jogo. E o narrador vibra.
5: E vem o levantamento para a boca do gol para Muso. Bola passa muito forte. Eu vibro porque eu gosto de gol, ué.
6: Não, porque os goleiros...
5: Não, tô brincando. É
6: estão,
5: legal.
6: Estão jogando muito hoje.
5: É legal, é bonito de ver. A Muso, bola tocada. Danilo Barbosa de primeira para Vijaçante. Distribuiu, lado direito, ultrapassagem. João Pedro recebeu, bateu para o gol. Direto o Carlos Miguel. Bateu no peito do goleiro que ficou tranquilo com ela dessa vez.
6: Defender também é uma arte.
5: É uma arte, mano. Bonito, legal demais de ver. Carlos Miguel vai para reposição. Carlos Vinícius estava se escondendo atrás dele, né? Para ver se ele jogava a bola no chão. E ele repetiu o Ronaldo Fenômeno lá atrás com a camisa do Cruzeiro. Sherwin, fala, seu Léo.
7: O Carlos Vinícius já tem gol assim pelo Grêmio.
5: Ah, é?
7: Lembra? Já conseguiu fazer um desse.
5: Não lembrei, mas confio na sua memória, viu, Solé? 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Olha o lançamento para o campo de ataque. Tentava o Vitor Roque. Chegou bem na cobertura o Gustavo Martins para tirar pela linha lateral. 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Mais Palmeiras no campo de ataque. Bola tocada por dentro. Agora para Lucas Evangelista. Ele vem, domina. Segue o ataque do Verdão. No território gremista, bola tocada para Vitor Roque. Abertura para o lado direito. Agora para Giai, esticando para áreas, tentou por dentro o Vitor Roque, se antecipa o Wallace, toca nela pela linha lateral.
7: Campeonato Brasileiro do ano passado no Castelão, goleiro Breno do Fortaleza colocou a bola no chão, mandou o time inteiro ir para cima e aí o Carlos Vinícius estava atrás dele, deu a volta no goleiro, recuperou a bola e fez o gol do Grêmio.
5: É um bom hábito para um centroavante, né? Numa dessa você ganha um gol de graça para sua coleção. Olha o Marlon Freitas, tocada para áreas na entrada da grande área, chegou bem o Vijaçante, desarma o palmeirense na sequência, erra o lançamento, equipe do Grêmio na volta de presente para Barbosa, esticando, tocando mais à frente agora para Andréas Pereira, bola rolada por dentro na faixa central para Marlon Freitas, segue o Verdão no campo de ataque, achou o área. Abertura para o lado direito, na ponta para Giai, voltou na intermediária. Lucas Evangelista afiou, soltou de lado. Marlon Freitas levantou para a boca do gol, bolão. Olha o domínio, Flaco Lopes levantou para quem, Flaco? Aí sobe o Pedro Gabriel, abafado, toca de qualquer jeito pela linha de fundo. Cruzamento do Flaco não foi bom. É escanteio para a equipe do Palmeiras bater, Soler.
7: E conseguiu pelo menos um escanteio de graça, porque o garoto Pedro Gabriel foi afobado, cabeceou direto para fora. E o João Martins reclamou demais desse balãozinho que o Flaco deu dentro da área para ter cruzado rasteiro. Tem escanteio verde, Evangelista e Arias próximos da bola.
5: Batido curto de Evangelista para Arias, ele domina na ponta direita. Vem de pé, canhoto, levantou para a boca no gol. Muito forte, passa pelo Gustavo Gomes. Vai se esforçar o paraguaio, a bola vai se perder pela linha lateral em manual para a equipe do Grêmio bater. 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Campeonato Brasileiro, a rodada é a 28ª, 13h30 da segunda etapa na Arena do Grêmio em Porto Alegre. Grêmio e Palmeiras 0x0, Lucas Emanuel Ito.
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5: Marlon Freitas coordena mais uma descida do Verdão, abre na direita para Gia e bola tocada para Lucas Evangelista, devolução para Marlon. Ele solta de lado para Evangelista, abertura na direita no corredor, agora para John Arias, carregando contra Pedro Gabriel. Ele traz por dentro, escapa da marcação do ala, vai para o chão, é falta. Fecharam dois em cima ali do Arias, o árbitro para marcar a falta no colombiano. É falta que favorece a equipe do Verdão. Pode ser levantada na área, hein, Soler?
7: E ele é muito forte fisicamente, né, Gui? No primeiro ele consegue levar o Pedro, o Gabriel junto, mas na sequência chega o Amuso e derruba. Agora ele encosta ali no Andréas. Falou a mesma língua, literalmente, né? Ou o mesmo dialeto lá, que é arabesca, se fala o flamenco também, né?
5: Olha só, hein, Soler? Que beleza. Se fala francês, né, na Bélgica, é isso?
7: De tudo um pouco.
5: Muito bem, é um país realmente...
7: Principalmente a língua do chocolate.
5: Bastante miscigenado, né? E das batatas fritas, né? É o país que inventou a batata frita. Nosso Gustavo Soler gosta.
7: Por sinal, meio de 25.
5: E vem Andréas, levantou pra boca do gol, bola desviada, vai sobrando... Para tirar ali o João Pedro, ela vai pela linha de fundo. Ontem à noite teve escanteio para a equipe do Verdão, Solé.
7: Escanteio a favor do time do Palmeiras, que tenta na bola parada abrir o placar. O goleiro Everton já fez 5 grandes defesas, 2 bolas no travessão. Palmeiras tenta desbloquear o placar.
5: Alexander Barbosa, Vitor Roque, Flaco Lopes, Gustavo Gomes e artilharia aérea do Verdão marcando presença na grande e pequena áreas do Grêmio, tomando distância para a movimentação. Falando nisso, o Arias também está lá, está tomando distância. O Andréas Pereira, o Arias está na meia-lua esperando o rebote. Barbosa também aguarda o cruzamento. Andréas Pereira fia o pé direito, vem para baixar para a boca do gol. Andréas, pé direito, bate com curva. Primeira trave, Marlon Freitas de cabeça. Direto pela linha de fundo, é só tiro de meta para a equipe do Grêmio bater. 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
6: E o Palmeiras começa bem a segunda etapa. Nós temos o mesmo cenário do primeiro tempo, né? O Grêmio jogando no contragolpe e o Palmeiras sendo o protagonista do jogo, né? Ficando mais com a bola. Só que o Palmeiras tem um volume grande. Tanto é que o Everton já praticou um milagre. O Palmeiras é melhor até aqui. O Grêmio não conseguiu contragolpear ainda nessa segunda etapa, levar perigo.
5: Vem agora com o Giai para Flaco. Na linha de fundo, ele é travado. Chegou jogando duro ali, travando o Wallace, que é aquele zagueirão com camisa para dentro do calção. Escanteio para a equipe do Verdão, Solé.
7: Giai e Flaco, que vão representar a seleção da Argentina contra Bolívia, Burkina Faso e Benin. O jogo contra Benin no dia 6 de outubro, despedida de Lionel Messi.
6: Quando começa a ceder muito escanteio para o adversário, já sabe, né?
5: E vem Arias na cobrança de escanteio para o lado direito, levantamento, olha o toque de cabeça do Marlon Freitas, saiu fofinho. Facilitou a defesa do Everton. Eu tava rindo aqui, Soler. Como? E vamos ver o contra-ataque. O Everton ligou pro Amuso na outra área. Ele bate na trave! No travessão, mas está marcado o impedimento. A arbitragem está dizendo que o Amuso estava adiantado no momento do lançamento do Everton. Lá de trás. E ele realmente estava à frente, né, dos jogadores do Palmeiras. Essa travessão tá... Vou dizer um negócio, tá com um chip ali, com um imã, com a bola, é a terceira bola que vai nesse travessão. Duas do Palmeiras no primeiro tempo e esse do Grêmio no segundo, seu Léo.
7: Mas destacar também a preguiça do glorioso Felipe Alan Costa, né? O bandeira de número 2, o impedimento mais fácil da história. Ele esperou terminar a jogada para apontar o óbvio.
5: Muito bem. O que eu tava dando risada, seu Léo, é que você falou os amistosos da Argentina.
7: Seleção
5: Zaça. É brincadeira, cara. Os caras não fazem questão de ter um adversário meio
7: mais Benin, Burkina Faso e de volta contra a Austrália.
5: Olha, a Austrália acho que é melhor, hein?
7: Mas ir de volta precisa.
5: Não, é demais. Tentativa de cruzamento ali da seleção. Da seleção. A equipe do Grêmio desviada chega para tirar a defesa do Palmeiras. Ela sobra reboteada. Avança Danilo Barbosa. Vem pro campo de ataque. Vinha desarmado pelo Vitor Roque. O Tigrinho voltou, bateu a carteira, ganhou, disparou em contra-ataque. Tem que pintar cartão, né? Ele tava puxando o contra-ataque, foi atropelado pelo João Pedro, Soler.
7: Falta do João Pedro, abandonou a lateral direita para matar esse contragolpe do time do Palmeiras. João Pedro não estava pendurado, então segue à disposição para viajar para o Mangueirão.
5: Justo o amarelo aqui, né, Ivan?
6: Absolutamente justo, é uma falta tática, evidentemente. O Vitor Roque era uma jogada promissora do Palmeiras, né? Ele ia bagunçar a defesa adversária, porque evidentemente pegaria ali a defesa do Grêmio bagunçada, né, desorganizado, e aí ele fez a falta justamente para evitar o pior.
5: Terceiro cartão do jogo, o Noriega do Grêmio foi substituído, Giá e João Pedro, os dois laterais direitos amarelados. Abertura lá para o lado canhoto, Piquerez tocou para a área, ela caiu para Andréas Pereira de costas para o gol, não dá para bater nem para cruzar, ele volta para Piquerez, outra vez Andréas, agora de frente, ele levantou, olha o Arias, dominou, segunda trave, rolou para trás, podia ter tentado finalizar o Arias. Ele quis preparar a jogada para o Flaco e o Palmeiras perdeu a chance. Cruzamento do Andréas foi precioso, hein, Soler?
7: Na medida para o John Arias, mas foi lento agora na jogada. Ele dominou, olhou e perdeu a bola.
5: É, o Arias em alguns lances está meio paradão, né? Agora ele arrumou um belo passe para o Flaco que foi puxado, né? O árbitro demorou para marcar essa falta e o Imazu ali, o Vitor Hugo, o Imazu do Santos, o Bandeira, indicou com muita correção. O Villasanti está falando que também foi puxado, o Carlos Vinícius também lá vai encher o saco, mas foi clara essa falta aí, hein, Soler?
7: É, só pro glorioso Zanovelli, que não seria falta, tá uma preguiça também o árbitro, ainda bem que o Vitor Hugo Yamazo trabalhou e marcou falta a favor do Palmeiras.
6: Agora, a imposição do Palmeiras na segunda etapa é maior, vai empurrando o Grêmio pro campo de defesa, o Grêmio só se defende até aqui, vai cedendo escanteios e bolas laterais. Então ele vai atraindo o Palmeiras para cima. Tá com muita dificuldade o Grêmio de sair dessa pressão do Palmeiras. Portanto, o volume alviverde só aumenta.
5: 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Cobrança de falta é ali para o lado direito, na ponta, é perigo para a equipe do Grêmio, o goleiro Everton está preocupado na meta. Toma distância o Andréas Pereira, que acabou de acertar um ótimo cruzamento, ele levanta para a boca do gol, esse não tão bom na cabeça da zaga gremista, tira Danilo Barbosa, volta reboteada agora para Andréas Pereira, ele domina, pé canhoto, levantou com curva, ela passa por todo mundo, vai direto pela linha de fundo em tiro de meta. 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Grêmio está preparando ali algumas alterações, já o nosso Gustavo Soler vai confirmar, me pareceram 99 e o 77 ali, viu? Mas o Soler já informa pra gente. Bola tocada do Flaco Lopes, chega pra rasgar a marcação gremista, vai cair pro Carlos Vinícius, uma trombada, o jogador do Palmeiras no chão, o árbitro vai parar pra marcar, e adivinha, né? O Carlos Vinícius vai chorar meia hora ali, ele é uma espécie de Luciano reforçado aí nas reclamações, hein, Soler?
7: E a reclamação agora do banco do Palmeiras com o Carlos Vinícius é que sobrou o famoso picolé de osso, que ele dá uma cotovelada pra cima do Giá e toma o cartão amarelo, camisa 95 da equipe do Grêmio. Lance paralisado a favor do Verdão, 77 do Grêmio, é o Giovanni Cabral, que jogou a Copa do Mundo por Cabo Verde. E o 99, o Enamorado, que caiu num golpe de um cara que se passava pelo técnico Luiz Castro. E ele fez um pix de R$22 mil para o suposto treinador.
5: E era com causas sociais, né?
7: Exatamente.
5: A pessoa, quando não tem caráter, ela vai longe, né? Nossa Senhora. Que coisa, né? Eu não vou nem aqui falar, não vou ironizar nem nada, porque o jogador sensibilizou ali, porque ele achou que seria o treinador tentando ajudar em causas sociais. É brincadeira. Muito bem, eu lembro pra você que terminando o Grêmio e Palmeiras, vem aí o Fabiano Fará com o Esquenta, depois tem Corinthians e Fluminense a partir das 3, 4 horas, bola rolando, e depois o Fim de Papo. É com você também o Fim de Papo, Fabiano Fará? É, domingão de muito trabalho, hein? É, saiu da mansão de Ecoville para trabalhar o nosso Fabiano Fará. 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O Grêmio mexeu, Soler.
7: Nas duas pontas, sai com a 7 Pavon, vem com a 99 Enamorado. Sai com a 9 Amuso, vem com a 77 Giovanni Cabral.
6: Ele vai continuar agora, na verdade, ele já vinha com essa proposta de contragolpear, né? E agora ele reforça os dois lados do campo numa tentativa de forçar a bola longa e também sair dessa pressão do Palmeiras. O Palmeiras começou muito bem a segunda etapa, com muito volume para cima do Grêmio, vai empurrando a equipe gaúcha para o campo de defesa. Então ele refresca as duas pontas e ele vai usar essa... Já que tem campo para correr, ele vai usar esses dois jogadores para sair dessa pressão do Palmeiras e tentar machucar de alguma forma o adversário.
7: Amarelo, Gustavo Martins toma cartão amarelo, o terceiro dele, não vai para o Mangueirão.
5: Muito bem, Grêmio vai colecionando então desfalques contra uma equipe que está desesperada também, né? O Remo perdeu ontem em casa para a equipe do Santos e vai jogar então contra o Grêmio na próxima rodada num confronto direto contra o rebaixamento. O Giovani Cabral, como o Soler falou, um cabo-verdiano de 28 anos, jogou a Copa do Mundo, já foi jogador do Sporting de Portugal, e o enamorado colombiano de 27 anos, novidades aí na equipe do Grêmio para o restante da partida. E o Gustavo Martins agora amarelado. O Grêmio chega a 3 amarelados em campo. 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Chegamos a 25, olha o Palmeiras, lateral batido, Arias, lado direito, rolou para trás, batida de primeira. O Everton, mais um milagre! Agora na batida de primeira do Andreas Pereira, ele busca a pontinha de dedo, a bola passa, raspando a trave. Mais uma baita defesa, Soler!
7: E os jogadores do Palmeiras conhecem muito bem o potencial do Everton, mas que manhã maravilhosa que ele faz na Arena do Grêmio. Foi inteligente o Giai, bateu rápido o lateral, o Arias cruza, o Andreas bate, o Everton faz mais uma grande defesa. Tem escanteio Palmeiras, tem Andreas de pé direito.
5: 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Venha ser Meli, o escanteio é para lá do canhoto, toma distância para a movimentação. Andreas Pereira vai baixar para a boca do gol. Andreas afiando o pé direito, ele levantou, fecharam a primeira trave, o Everton socou em cima da linha, tira a zaga do Grêmio. Bola veio tensa, chega de veneno, o Everton deu um soco, pegou nas costas do próprio companheiro e entrando em cima da linha, o tricolor se safou, Soler!
7: E agora deu muita sorte o goleiro Everton, porque ele faz um grande jogo, mas nessa foi esquisitão. Ele socou a bola em cima da cintura do Wallace, que conseguiu salvar, evitando que seria o gol contra a favor do Palmeiras.
5: Veio muito venenosa essa bola do Andreas, né? E agora é o Palmeiras que vai mexer, Soler.
7: Vem Sosa e Felipe Anderson. Sai com a 11, John Arias, para a entrada do 7, Felipe Anderson. 11, John Arias, para o lugar do Felipe Anderson com a 7. E o Vitor Roque sai com a 9, para a entrada do 19, Ramon Sosa.
5: Ramon Sosa e Felipe Anderson, Ivan.
6: O Sosa, em tese, é o reserva do Vitor Roque, né? O Abel já tinha avisado a respeito disso. E ele também tira o Arias para colocar o Felipe Anderson pelo lado direito. Eu teria... Eu ter...

0: 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Fala, Soler.
1: Cartão amarelo para Alexander Barbosa e mudança no Grêmio. Sai com a 95 o Carlos Vinícius, que estava pendurado, para a entrada do 22, Bright White. Bright White, camisa número 22, destacando Ramon Sosa, volta a jogar depois de um mês. Não jogava desde a derrota para o Fluminense por 3-2, no dia 15 de agosto, quando sofreu uma lesão na posterior da coxa esquerda.
0: Muito bem, vem aí o dinamarquês de 35 anos, Martin Bright White, ex-Barcelona, hein? Uma época também que o Barcelona, né?
1: Teve isso.
0: Pois é. O Bright White está em campo pela equipe do Grêmio. E vem o lançamento para o campo de ataque, sobe, desvia de cabeça, tira o perigo dali, Barbosa. Bola volta reboteada para a equipe do Grêmio, que erra o passe. Na sequência, o Andrés é atropelado, o árbitro está dando vantagem. Segue com o Verdão, que tentava o lançamento para o campo de ataque, intercepta no meio do caminho. Entra, bate na bola para a equipe do Grêmio, Gustavo Martins. Ela sobra reboteada por dentro. Vai tentar mais uma vez a descida, a equipe gaúcha, o árbitro está parando. Tá marcando uma falta no Flaco. Fala, Ivan, essa alteração.
2: Agora,
0: Bright White no Carlos Vinícius.
2: É um centroavante por outro, né? Um ataque que não funcionou nessa segunda etapa, né? O ataque do Grêmio. Guilherme Lage, nós temos quase 30 minutos do primeiro tempo. O único ataque da equipe do Grêmio, pra mim, foi aquele lance anulado
0: do Amuso.
2: Nada além disso. Então, realmente, o Grêmio não consegue machucar o Palmeiras, não consegue criar nada contra o Palmeiras. Enquanto isso, o volume é alviverde.
0: Giovani, meu papai, Giovani Cabral foi fatiar uma bola para a área lá de longe. Mas, cara, ela passou, acho que é uns 10 metros da área, rasante, e foi embora pela outra linha lateral. Renato saiu andando de lado ali, falando sozinho. 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Grêmio comete falta no campo de ataque, já bate o Palmeiras, tem pressa. Esse empate não interessa muito para nenhum dos dois lados. O Lucasito já informou. Palmeiras não passa o Flamengo, que pode abrir 3 pontos de diferença na liderança. E lá embaixo, o Grêmio não sai da zona de rebaixamento. Lucas Evangelista, dentro do círculo central, abre para o lado direito, bola para Giai. E vê a diferença para o Vasco aumentar, né? O Vasco ganhou na rodada e deixa o Grêmio nessa situação incômoda. Dentro do círculo central, recebe Lucas Evangelista de pé canhoto, vira, solta no lado direito, agora para Giai. Giai por dentro, a Evangelista. Adiantou mais à frente, Marlon Freitas. Bolão para o Giai na área, dominou Giai, bateu para o meio com desvio. Everton de novo! Salva com o pé junto à trave, a bola pega na defesa, vai pela linha de fundo, até bola desviada ele pegou. Impressionante, Soler.
1: E que bola agora do Marlon Freitas pro Giai. Ele tenta o cruzamento, mais uma grande defesa do Everton. Tem escanteio Palmeiras, tem Andrés de pé direito.
0: Pra lado direito, tomando distância para movimentação, vem o Verdão para cobrança. Que o André Galvão vai chorar com essa atuação do Everton, você vai ver. Vem o Andrés Pereira, ele afia a direita para baixar para a grande área, levanta na marca do pênalti, vai lá no alta marcação, tira, tem rebote de longe, o Evangelista afiou a canhota, soltou a patada, teve força, faltou um pouquinho de direção, Soler.
1: Exatamente, bateu firme, mas muito embaixo da bola. E eu te pergunto, Bright White foi companheiro de quem no Barcelona?
0: Lionel Messi?
1: Ou de Memphis Depay.
0: Ah, de Memphis Depay. O Messi acho que já tinha saído.
1: Não, tava lá.
0: Tava lá ainda?
1: Tava. E o Agüero chegou lá e teve um problema cardíaco.
2: Ele foi contratado para substituir o Luizito Soares, que naquela oportunidade se machucou.
0: É verdade. Lembrava que tinha alguma bizarrice, né? E tem mais um amarelo aí, Soler.
1: Joaquim Piquerez, camisa número 22 do Palmeiras também. Toma um cartão amarelo no jogo.
0: 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Então no Grêmio a situação se repetiu, né, Ivan? Porque o Bright White também substituiu o Luizito no Grêmio.
2: Brincadeira. Não são jogadores da mesma prateleira, evidentemente, mas foi uma situação muito momentânea ali, né? Muito pontual que aconteceu na equipe do Barcelona. Por conta de algumas regras da La Liga, o Barcelona teve que contratar um centroavante e optou pelo Bright White.
0: E vem o Vijaçante, cobrança de falta na intermediária, ele tentou levantamento para a grande área, bola desviada, vai sobrar outra vez para a equipe do Grêmio aqui para o lado esquerdo com José Namorado, colombiano, é atropelado pelo Felipe Anderson, arbitragem para e marca, foi o Giovani Cabral, né, que sofreu essa falta do Felipe Anderson, confirmada pela arbitragem, falta que favorece a equipe do Grêmio. Tem o Maurício aí, Soler?
1: Daqui a pouco o ex-colorado Maurício no time do Palmeiras.
0: 32,5. Toma distância para a movimentação. Pedro Gabriel, ele vem de pé canhoto. Levantamento é para Meia Lua.

0: muito forte. Nossa, o Grêmio não consegue acertar um cruzamento, gente. A bola passa longe da área. A dupla Grenal esse ano, meu Deus. E vem Palmeiras pro campo de ataque, esticada. Lado esquerdo, desce o Verdão. Tentava se mandar no campo de ataque ali o Andrés Pereira. Ele vai pro chão. Arbitragem manda o jogo seguir. Retoma a equipe do Grêmio. Tenta arrancada pro campo de ataque. Bola tocada no campo de ataque para Martin Braithwaite nas costas do companheiro. Recupera o Giai. Arredonda pra equipe do Verdão. Entrega Evangelista. Abertura pro lado canhoto é pra Ramon Sousa. Desce o Verdão. Vem pro campo de ataque. Piqueires dava opção. Carregou demais o Sousa, vacilou, não viu o retrovisor, perdeu, foi desarmado. Chega o Grêmio, bate a carteira, vai tentar o contra-ataque namorado. Meu Deus do céu, que entrada do Evangelista. Ah, foi uma paulada, uma porrada pra cima ali do enamorado, hein, Solé?
1: Não quis nem saber, deu no meio do jogador do Grêmio, enamorado caído e cartão amarelo para o time do Palmeiras, o quarto para o Verdão no jogo de hoje, mas nenhum dos pendurados tomou cartão, né? Gomes e Flaco Lopes, que estão em campo, não podem ser advertidos, senão desfalcam o Palmeiras contra a equipe do Bahia na próxima rodada. Agora duas trocas do Palmeiras. Sai com a 22 o Piqueires para a entrada do 56 Arthur e sai também com a 8 o Andrés Pereira para a entrada do 18 Maurício. Maurício está pendurado.
2: Ele abre mão de um dos meio-campistas, né? No caso o Andrés Pereira, que a gente pode considerar um volante. Eu sinceramente acho o Andrés muito mais um meia, né? Mas enfim, para colocar o Maurício e ele tira o Piqueires amarelado para colocar o Arthur.
0: 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É, o Grêmio nesse segundo tempo fica com um futebol assim, né? Primitivo, não consegue chegar na área. Gustavo Martins tocou de cabeça, a bola vai direto pela linha de fundo. Batido o tiro de meta, esticada para o campo de ataque, vai lutar a equipe do Verdão com falta. O árbitro tá parando para marcar uma falta ali do Ramon Sousa para cima do Vijaçante. Dois paraguaios, né? E a falta está marcada, favorecendo a equipe do Grêmio no campo de defesa. 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E o Renato vai acreditar mesmo na força da lei do ex, hein, Gustavo Soler?
1: E troca um ex-Palmeiras por outro. Sai com a 18, João Pedro, para a entrada do 14, Marcos Rocha.
2: Vai funcionar muito mais como um zagueiro ali pelo lado direito. Marcos Rocha, aos 37 anos, é um lateral muito mais defensivo, né? E vai ajudar na orientação ali, dada essa experiência, né? Vai entrar para se defender.
0: Lançamento para Braithwaite, entrada da área, abriu do lado direito, olha o perigo, chegou o cruzamento por baixo, era para o Braithwaite, cortou a defesa, a bola voltou, rebatida, tem rebote, batida de canhota com desvio, chega para rasgar Giai. Que lance perigoso, Marcos Rocha queria graça, finalizando de canhota lá na área do Palmeiras. Recupera Marlon Freitas, é contra-ataque pro Verdão, abre bom passe, desce Palmeiras, dá-lhe Verdão. Vem Flaco Lopes, lado direito, carregou por dentro e agora levantou pro Sousa. A cabeçada vai fora. Pela linha de fundo, saiu torto e é só tiro de meta, Solé.
1: Um belíssimo cruzamento do Flaco Lopes, mas agora o Sousa ficou com medo da chegada do Gustavo Martins às suas costas. Cabeceou todo torto e perdeu mais um gol.
0: 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Campeonato Brasileiro, 28ª rodada, Arena do Grêmio em Porto Alegre, Grêmio e Palmeiras 0-0, Lucasito.
3: Ontem tivemos Remo 1, Santos 2.
0: Palmeiras no ataque, Giai na direita, por dentro, agora pra Marlon Freitas, dominando na faixa central, ele larga de lado, chama a presença de Lucas Evangelista. De longe apontou, voltou pra Marlon Freitas, tocou por dentro, Maurício. Não domina na entrada da grande área, rasga Marcos Rocha, completando o giro TMC. 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
0: E mais Palmeiras, carregando para o campo de ataque, desce Lucas Evangelista, vira o pé canhoto, solta lá para o lado esquerdo, agora para Arthur. Arthur Gabriel, dominando, voltando para Lucas Evangelista, bola tocada por dentro, afunilando na faixa central, jogo para Marlon Freitas. De direita ele distribui, abre do lado direito para Agustin Giai. O argentino pega contramão, volta mais atrás, trabalha de novo com Gustavo Gomes, a bola é tocada por dentro agora para Marlon Freitas. É o Palmeiras tentando mais uma descida, Marlon Freitas, lançamento interceptado, toca nela Wallace, ganha para o Verdão. Ramon Sousa buscou a tabela com o Giai. há devolução, é muito forte, vai Sousa, se esforça, limpa o primeiro, tentou o avanço, dividida na bola, ele vai pro chão, arbitragem manda o jogo seguir, recupera Bright White, tenta a finta, entra, toca na bola, Gustavo Gomes, ela se perde pela linha lateral, manual para a equipe do Grêmio bater. 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Ivan, o jogo entra na reta final, sem definição. Incrível como tá 0-0 esse jogo ainda, hein, Ivan?
2: Só está 0-0 porque o ex-goleiro do Palmeiras faz uma grande partida, né? E tem mais Palmeiras que continua a pressão para cima do Grêmio. O Grêmio com muita dificuldade de sair, mesmo trocando os atacantes, você vê a dificuldade que o Grêmio tem de atacar. Muito também porque a bola não chega com qualidade para esses homens de frente.
0: Evangelista, e vem Palmeiras. Ultrapassagem, tentou, bola na área, cruzada pelo chão. Quem é que chega? Rasga Pedro Gabriel. Jogada parecia morta. O Maurício foi lá, aliás, o Maurício mesmo, né? Se esforçou, chegou na linha de fundo. Tocou pra trás, valeu todo o esforço, ganhou escanteio, Solé.
1: Mas impressionante que ninguém confiou no Maurício, ninguém apareceu dentro da área pra finalizar. Tem mais um escanteio, Palmeiras, Felipe Anderson na bola.
0: Afiando à direita, levantamento pra boca no gol, desvio, tem rebote, sobrou Maurício de primeira, bate, ela explode na marcação. Vai voltar reboteada na intermediária, ih rapaz, tava longe lá. O Arthur, ele bate de primeira do círculo central, porque estava abafado pelo jogador do Grêmio. A bola vai direto pela linha de fundo em tiro de meta. Terminando o Grêmio e Palmeiras, direto com o Esquenta, hein? Fabiano Fará apresenta para você aqui na TMC o Esquenta até as 3 da tarde. Aí chega o comando dele, o 10 do país, Éder Luiz, ao lado de José Calil, de Marco Belo. Corinthians e Fluminense, jogo importantíssimo na Neoquímica Arena, hein? Pro Timão não se complicar nessa luta contra o rebaixamento. E depois do jogo do Corinthians, vem o melhor pós-jogo do Rádio Brasileiro, fim de papo com o Fabiano Fará, sempre para Yamaha Factor, entrada zero, parcelas de R$733, R$1.000 de bônus, procure a 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nada do gol pintar, nada do Palmeiras sair da vice-liderança, nada do Grêmio sair da zona de rebaixamento, zero Grêmio, zero vergonha. Levantamento do Grêmio da intermediária para entrada da área, chega para tirar, toca de cabeça Alexander Barbosa, ela voltou, reboteada para o tricolor gaúcho, abertura para o lado direito é para Marcos Rocha, cortou, passou no meio de dois, passou pelo terceiro, esticou demais, deu sequência, rolou para Pedro Gabriel, entrada da área, ele bate, cruzada, a bola vai direto pela linha de fundo. É só tiro de meta, o Marcos Rocha entrou rejuvenescido, hein, Soler?
1: É apenas o quarto jogo dele neste Campeonato Brasileiro, aos 37 anos, um dos jogadores com mais títulos na história do Palmeiras também, o Marcos Rocha, fez a jogada ali, saiu driblando todo mundo.
0: Churrasco, Carnes Mondelli, futebol é gol de placa, Carne Mondelli, todo dia é especial, 40:30, Palmeiras recomeça dentro do círculo central, Marlon Freitas, distribui para o lado direito agora para Agostinho Giai, tentava empurrar no campo de ataque, um passe no corredor para o Felipe Anderson, a bola se perde direto pela linha lateral. E aí o Giai cai ali com dores no queixo, né? Dizendo que foi atingido no rosto. Ou até mesmo no gogó, hein, Solé?
1: É, tá reclamando que sobrou um braço ali na região do rosto do Pedro Gabriel e fica caído por ali. Realmente, o Pedro Gabriel largou a mão na cara do Giai, mas o Zanovelli não viu.
0: Chamado Pomo de Adão. Lateral batido, sobe Gustavo Gomes, toca de cabeça. Entra Danilo Barbosa, bate sem direção na bola, caiu pro Maurício. Ele domina, gira, evita a falta do Danilo Barbosa e erra o passe. Marcos Rocha intercepta. Não deixa chegar em Sousa, se enrolou com a bola. Sousa tomou dele, invade a grande área, bateu cruzado pro meio. Chega pra rasgar, tira de qualquer maneira. Fabian Balbuena rasga, tira o perigo. Ela volta reboteada pra Arthur, dominou, ajeitou pra Maurício. Bico na grande área, lado esquerdo, Grêmio todo fechadinho. Maurício retrocede e volta pra Gustavo Gomes, bola tocada por dentro, agora para Evangelista na intermediária, aproximou, deu para Felipe Anderson, mais atrás, Marlon Freitas distribui por elevação, abertura para o lado direito, é para Agostinho Giai, botou no gramado, arredondou, Marlon devolveu por elevação, Pedro Gabriel na primeira, furou na segunda, afastou, tira o perigo, voltou, Marlon Freitas toca de cabeça, sobe, afasta, tira dali também a zaga do Grêmio, mais uma vez com Fabian Balbuena, voltou, de longe Barbosa bate, em cima da marcação de Danilo Barbosa, ela se perde pela linha lateral, é manual para a equipe do Palmeiras bater, linha Jeep com tabela FIP no seu Sebinov, taxa zero. 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Mais Palmeiras pressionando, tentando o primeiro gol pra cima do Grêmio nesse finalzinho de jogo. Bola tocada pra Flaco Lopes, entrada da área, se livrou no meio de dois, tentou o passe, ela sobra. Felipe Anderson estica o pé, na sequência um ataque do Verdão, recua pra Gomes, abertura na direita, Giai por dentro pra Marlon Freitas, devolveu pra Giai na ponta, cruzamento por baixo, pega em Pedro Gabriel, volta Agustin Giai, domina o argentino, Marlon Freitas dá opção, ele rola mais atrás, Felipe Anderson dominou, deu o corpo, escapou no primeiro, ele bate o Everton, batida de canhota fácil pro goleirão gremista, Soler.
1: Tranquila defesa para o goleiro Everton, e agora cartão amarelo para o Sosa, camisa 19 do Palmeiras, que impediu o Everton de sair jogando.
0: É, não deixou o Everton repor rapidamente, o árbitro estava em cima e marcou. O juramento dos médicos deixa claro, medicina e humanidade são inseparáveis. Prevencendo, a gente acredita que a saúde pode ser mais humana. 43, você ouviu o toque do nosso Sivas, hein? Faltando 2 minutinhos para o final do tempo regulamentar. É, tá terminando o jogo. E vai para a movimentação o Everton lá na grande Kelvin. Área. O nosso Soler vai informar a alteração. O Kelvin tá em campo, né, Soler?
1: Exatamente, veio com a 12 o Kelvin na vaga do 4 Giai.
0: Portanto, a última alteração do jogo, né? O Grêmio já mexeu a 5, o Palmeiras faz a sua quinta também. 12 para o Kelvin, né? É isso que você informou.
1: Isso, 12 Kelvin na vaga do 4 Giai.
0: Muito bem, e tem mais uma falta e mais um cartão amarelo pro ala do Grêmio aí, Soler.
1: Pedro Gabriel deu agora uma solada pra cima do Felipe Anderson, mais um cartão amarelo na partida. Garotinho, agora pro 54.
0: Garotinho de 19 anos abriu a caixa de ferramentas o jogo inteiro, hein? E era mais um pendurado, né, Soler?
1: Aprendeu a bater cedo, né? Tá fora do jogo contra a equipe do Remo.
0: Grêmio vai todo remendado lá pra enfrentar o Remo. Lançamento, bola pra grande área, subiu pra tocar e cabeça, afastou o Wallace, tem rebote, tocada pelo Kelvin por dentro, pro Flaco Lopes, que não domina. Corta a zaga do Grêmio, ela cai pra Giovani Cabral, tenta o Cabo Verdiano, evita a saída pela linha lateral, liga Martin Bright White. Bright White dominando, na intermediária tentando o giro, Gomes da Duro vai pro chão, Bright White falta. Arbitragem para, marca falta de Gomes em Bright White, falta que favorece o Grêmio. 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Campeonato Brasileiro, 28ª rodada, Arena do Grêmio, vamos chegando a 45. Grêmio 0, Palmeiras 0, Lucasito.
5: Segundo tempo no Espanhol, Atlético de Madrid 2-0 sobre o Real Madrid.
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0: Sobe a placa, Soler. Vamos até 51, mais 6, 45 e 10. É a hora da verdade pro Verdão tentar os 3 pontos. Vem pra cima outra vez da equipe do Grêmio. Abertura pro lado direito pra Kelvin por dentro. Agora pra Marlon Freitas, distribuindo outra vez no corredor direito. Maurício, acha Felipe Anderson. Outra vez a Maurício. Abertura na ponta. É o Palmeiras trocando passes, procurando o caminho do gol gremista. Kelvin lutou, ela sobrou pro Maurício. Empurrou na área. Marlon Freitas bate pro meio. Rasga de qualquer maneira, Balbu. Ou melhor, era o Gustavo Martins ali na pequena área. Botou pela linha lateral, afastou o perigo. Emanuel Verdão toma distância para a movimentação. Kelvin indica que vai mandar o latereio. Vai mandar essa bola para a grande área. Kelvin prepara, manda quase na pequena área. Vai lá no alto, a zaga do Grêmio tira completo o serviço. Martin Bright White põe pela linha lateral. É novo manual para a equipe do Verdão bater, permanecer no campo de ataque. Batido manual, tenta Felipe Anderson. Rasga a zaga gremista. Bright White não domina. Entra Barbosa, toca de cabeça, abre para o lado direito. Outra vez para Kelvin, 46 mais 5 para o fim do jogo. Tocada por dentro de primeira Gomes, deixando mais atrás agora para Evangelista. Por dentro para Maurício, afurilando o jogo na faixa central. Maurício vira o pé canhoto, solta lá para o lado esquerdo para Arthur. Arthur Gabriel ligou na esquerda, desce o Verdão, domínio de Ramon Sosa, levou para cima da marcação. Levantamento para a boca do gol, direto para os braços do Everton. Tranquilo para fazer a defesa o goleirão gremista. 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Felipe Anderson não consegue dominar. Ela sobra para Wallace, o Grêmio retoma. Wallace recua fraquinho, voltando mais atrás agora para Giovani Cabral. Evita a saída pela linha lateral. Giovani Cabral se atrapalha sozinho com a bola, hein? Olha o lançamento na ponta de direita, bola para Flaco Lopes, tentou chegar na linha de fundo, pisou, limpou a marcação, foi pro chão, é falta nele. O Wallace tomou, come e puxou claramente o Flaco Lopes, Soler.
1: É, ele joga com a camisa pra dentro do calção, o Flaco não. Então ele aproveitou e puxou a camisa do 42 do time do Palmeiras. Não tomou o cartão amarelo, porque se tomasse também seria desfalque contra a equipe do Remo. Tem falta o Palmeiras? Um escanteio de mangas curtas.
0: E o Grêmio cada vez mais, Ivan, não consegue fazer nada, né?
2: Nada. O Cabral é muito limitado, entrou e não conseguiu acrescentar nada. O Grêmio não sai da pressão palmeirense. E você vê mais uma bola parada a favor do Palmeiras.
0: E vem o levantamento do Kelvin para a boca do gol. Olha o toque de cabeça do Barbosa. Marcos Rocha consegue evitar. Fica com a bola. Lá para o lado direito ele empurra no corredor mais à frente para José Namorado. O colombiano divide a bola. Vai pela linha lateral. O último toque de Maurício. É manual para a equipe do Grêmio. Vamos chegando a 48. Tem jogo até 51. Vai para a movimentação. Marcos Rocha. Lateral batido. Intercepta no meio do caminho. Por ali a equipe do Verdão. Deu duro. Evangelista duas vezes. Ganhou pro Palmeiras, esticou pro Sousa, dominou, invadiu a grande área, é o Flaco Lopes na linha de fundo, levantamento para trás, quem é que chega? Felipe Anderson, a bola saiu. O Flaco tá de gravata já, né? Ele tentou evitar essa bola pela linha de fundo, ele jogou o tempo inteiro, né?
2: Assim, mais um jogo abaixo do Flaco, acho que ele não conseguiu entregar tudo que ele pode nos últimos jogos, de fato, demorou demais para chegar na bola. Já está bem desgastado o atacante palmeirense.
0: 48,5, mais 2,5 para o final da partida. O Everton bate o tiro de meta. Abertura é lá para lá do canhoto. Domina mais uma vez Giovani Cabral. Evita a chegada de dois. Deixa a bola mais atrás. Tocar agora para Pedro Gabriel. Ficou no chão sentindo o Giovani Cabral. Queria ganhar uma falta ali, né? De repente para cruzar na área. Pedro Gabriel limpa a marcação do Felipe Anderson. Diga, Soler.
1: Flaco Lopes chegando ao seu sétimo jogo consecutivo sem marcar.
0: E o Grêmio não consegue acertar uma invertida de bola, né? Tentativa agora era pro Marcos Rocha, a bola vai pela linha lateral. Torcedor gremista, acho que quer o fim do jogo, né? Era melhor a vitória, mas o Palmeiras tá muito mais próximo do gol. Agora o Sousa se perde com a bola pela linha lateral. A verdade é que só o Palmeiras consegue minimamente jogar, né, Ivan? Pôr a bola no chão e tentar algo.
2: E o placar só não foi alterado porque o Everton fez uma grande partida.
0: Enamorado, vem pro... Nossa senhora, o Grêmio não consegue acertar nada, gente. Um passe curto, um passe médio, lançamento.
2: É terrível como os jogadores, eles estão completamente sem confiança, né? Um passe absolutamente tranquilo e simplesmente a bola é rifada pra fora.
0: E de jogadores que entraram agora há pouco no jogo, né?
2: Exatamente.
0: Então, desgaste não é desculpa, né?
2: Exatamente, é a zona de rebaixamento, olha o Palmeiras.
0: Falta batida, olha o Verdão, rolada na área, tentava o Felipe Anderson. Esse entrou agora há pouco, não tem desgaste também, mas ele errou o passe pro Flaco. Olha o contra-ataque pro Grêmio, esticada, Giovani Cabral luta com a bola. Gustavo Gomes ganha dele, tira o perigo dali, toca pra Kelvin. 50, mais um minuto pro fim do jogo. O Palmeiras desce, se manda com tudo. Kelvin deixa pra Marlon Freitas, ele coordena mais uma descida do Verdão. Larga de lado pra Felipe Anderson, se aproximou da grande área, Flaco Lopes de costas pro gol, girou, arrumou o bolão, Maurício bate o Everton, mais um milagre, Sousa no rebote, o Everton de novo, sobrou pro Sousa, tenta a finta, chega pra rasgar a defesa do Grêmio. Mais duas do Everton, que vibra demais, tem contra-ataque, Namorado se manda pro lado direito, para, pisa no breque, tenta a finta, vai pro chão, é falta nele. O Everton, mais dois milagres. O Grêmio arruma uma falta para cruzar na área no último lance do jogo. Ele pegou, a bola ficou viva. Ele chegou de novo no rebote do Sousa, Soler.
1: Não é mais lei do ex, agora é o manual do ex. O que faz o Everton na arena do Grêmio é impressionante. Ele evitou uma vitória que poderia até ser tranquila do Palmeiras. Mais dois milagres na conta do arqueiro.
0: E duas cenas que mostram o que é o jogo, né? Pra quem não acompanhou. A torcida do Grêmio tá fazendo uma festa absurda, porque vai ter um cruzamento na área, uma esperança mínima de vitória no último lance. E o Renato no banco fez pro árbitro. Acabou.
2: Exatamente.
0: Depois desse lance, acabou.
2: Contra um dos líderes do campeonato, mais um pontinho na tabela de classificação. Embora não seja o resultado, o melhor resultado, o ideal pro Grêmio nessa situação na zona de rebaixamento.
0: E o Grêmio tá jogando em casa, gente. Só a vitória por dois gols tiraria da zona de rebaixamento. Empate comemorado. Vem o levantamento de pé direito pra boca do gol. Afasta Maurício. Apita Paulo César Zanovelli da Silva. Termina, olha, um dos 0-0 mais mentirosos que eu já narrei na minha vida. 0 pro Grêmio, 0 pro Palmeiras. O Everton colecionou milagres. O Carlos Miguel também trabalhou bem, né? Quando acionado. Olha só, impressionante o que fizeram os goleiros, principalmente o Everton, para evitar a vitória alviverde. Muito bem. O Soler e o Ivan seguem no esquenta, ô Daniel Santaoli? Então eu não preciso fazer aqui uma cerimônia de despedida, de encerramento. Nós vamos ter um intervalo para o nosso surfista prateado se ajeitar aqui. O nosso Fabiano Fará, o surfista de Ecoville, vai se ajeitar aqui na nossa bancada e vai apresentar o esquenta, que vai ser, né, um pós-jogo de Grêmio e Palmeiras e também um pré de toda a rodada aí da tarde, também de Corinthians e Fluminense, que o 10 do país Éder Luiz narra. Eu me despeço então da audiência da TMC com esse grande Palmeiras 0, ou melhor, Grêmio 0, Palmeiras 0. Foi um jogaço, mas o placar não foi alterado. Valeu, galera! Fiquem com Fabiano Fará e nossa equipe na sequência da programação esportiva da TMC. 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
25: da hora noite. 1h07. Muito sabe. Boa tarde, você nos acompanha em todo o país. Mais uma edição aqui do News TMC nesse domingo, dia 20 de setembro. de 2026. Eu sou Rafael Tebas, seja bem-vindo aqui, você que está em Brasília, você que está em Belo Horizonte, no Rio de Janeiro, no Recife, também em Curitiba pelo Dial ou no nosso aplicativo, o aplicativo da TMC que você baixa no seu smartphone, em qualquer região do universo. Se você estiver em Júpiter, você consegue acompanhar a nossa programação também neste domingo. Muito boa tarde, a informação que importa para você a partir dessa próxima hora aqui no News TMC. Lembrando que você pode participar com a gente aqui, mande a sua mensagem no nosso WhatsApp 11972211001. Fique à vontade e mande a mensagem pra gente aqui nesse News TMC. 1:08, manchetes agora. Notícia do dia, hein, gente? Vídeo registra Alexandre de Moraes em jatinho de Vorcaro após contrato de 50 milhões de reais. Importante pontuar, ministro e defesa negam que segundo o contrato tenha existido. Moraes também afirma nunca ter usado a aeronave do ex-banqueiro. 1:09 agora já, gastos do judiciário batem recorde e chegam a 164 bilhões de reais. Despesas cresceram em 2025, no ano passado, puxadas principalmente pelos gastos com o pessoal, que subiram 9% em um ano. E o presidente Lula embarca hoje, domingo, para Nova York, nos Estados Unidos, para a Assembleia Geral da ONU. Ele abre tradicionalmente os discursos do encontro, então, nessa próxima terça-feira, depois de amanhã, e vai ter agenda com o prefeito de Nova York. Fundamental a gente citar aqui que a presença de Trump aumenta a expectativa de um possível encontro com Lula nos corredores. Abin alerta governo e TSE. A ITSE sobre risco de interferência dos Estados Unidos no processo eleitoral brasileiro. De acordo com a agência, há uma tendência de escalada de pressão sobre o Brasil e uma intensificação seletiva e reconfiguração da pressão exercida pelos Estados Unidos. Importante destaque sobre o tempo também, nova frente fria deve atingir os próximos dias o sul do Brasil, contribuindo para o aumento da instabilidade em grande parte do Rio Grande do Sul, Santa Catarina, Paraná e Mato Grosso do Sul também. De acordo com o Instituto Nacional de Meteorologia, o INMET, os ventos devem intensificar depois que um ciclone extratropical passar pela Argentina entre hoje e amanhã, segunda-feira. Destaques internacionais, inclusive já tem entrevista a respeito desse tema. Ataque de drones ucranianos atinge refinaria de petróleo e mata duas pessoas em dia de eleição na Rússia. Ofensiva provocou incêndios em casas e também em um armazém em Moscou, segundo autoridades. Outras 20 pessoas ficaram feridas. Russos terminam de votar então nas eleições parlamentares hoje, domingo, e a TMC, claro que acompanha com bastante atenção. Vamos falar de esporte agora. A seleção brasileira de vôlei vence a Argentina por 3-0 e se classifica para as Olimpíadas, Jogos Olímpicos. Olha só que ótima notícia para o esporte brasileiro. Flávia Saraiva e Rebeca Andrade também conquistam dobradinha na trave em Copa do Mundo de Ginástica Artística e Campeonato Brasileiro. Palmeiras e Grêmio empataram o jogo em Porto Alegre. Acabou agora há pouco, você acompanhou aqui na TMC, 0-0. É a disputa pela ponta. Daqui a pouco eu passo a classificação do Campeonato Brasileiro. Olha, a rodada continua hoje, tem Vitória e Cruzeiro, Corinthians e Fluminense às 16h. O Flamengo recebe o Bragantino no Maraca, no Maracanã, às 18h30. E o Atlético Paranaense enfrenta o Bahia, jogo marcado para as 19h30, às 19h30 da noite de hoje. 1:12.
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25: E a gente, como sempre, começa a girar nossa reportagem, tudo ao vivo aqui na TMC. A informação que importa pra você é domingão, agora já 1:12. Muita gente naquele pós-almoço, muita gente que tá saindo, enfim, aí nas capitais brasileiras, ou pra curtir o domingo, ou mesmo pra, enfim, algum encontro com algum familiar, com algum amigo, enfim. E a gente vai atualizar então o noticiário. O caso mais importante do dia, hein? É a principal página aí dos principais portais brasileiros, caso envolvendo mais mais uma vez Alexandre de Moraes e Daniel Vorkar, um novo capítulo nessa história. Um vídeo registra Moraes em um jatinho ligado a Vorkar, após a assinatura de um contrato de 50 milhões de reais que o ministro e a defesa dele afirmam que nunca existiram. Enfim, a gente vai conversar ao vivo então com o Francisco Neto em Brasília, ele tem mais informações, vai botar a bola no chão agora aqui e vai passar mais detalhes sobre esse caso. Francisco, com você, boa tarde.
0: Muito boa tarde, Rafael, boa tarde também para quem nos acompanha aqui na TMC. Nós estamos acompanhando este caso desde as primeiras horas, né? Em que mostra um vídeo, né? Do ministro Alexandre de Moraes e a esposa Viviane Barsi desembarcando de um jatinho no aeroporto Santos Dumont, no Rio de Janeiro, no dia 22 de agosto do ano passado. O avião é um Legacy 650, né, de prefixo aí PPNLR, e segundo a investigação da Polícia Federal, a aeronave pertencia oficialmente a uma empresa ligada a Daniel Vorkar. A PF também encontrou mensagens no celular do banqueiro. Em julho, por exemplo, do ano passado, Vorkar perguntou ao empresário responsável pelo gerenciamento do avião se Moraes e Viviane estavam usando as aeronaves, né? Na conversa, o empresário respondeu que o casal já havia utilizado os aviões e helicópteros e que o uso estava liberado. A investigação aponta ainda que 3 meses antes, né, daquele voo, o escritório de Viviane Barsi havia fechado o contrato de 50 milhões de reais com uma empresa de Vorkar. Segundo a PF, parte desse valor seria pago, né, com cotas de jato e também de helicóptero. O Banco Central já havia comunicado ao Ministério Público, né, no mês anterior sobre a viagem e a experiência de fortes indícios de gestão fraudulenta nas operações entre o BRB e também o Banco Master. Moraes e a defesa do escritório afirmaram aí que esse segundo contrato citado pela investigação nunca existiu ou foi assinado. Já em março deste ano, depois de uma reportagem apontar outros voos de Moraes e também da esposa em aeronaves ligadas a Vorkar, o gabinete do ministro havia negado a informação e afirmado que Moraes jamais havia, né, viajado em nenhum avião do banqueiro. Agora há pouco, né, os candidatos à presidência, lembrando que Flávio Bolsonaro também se manifestou sobre o caso, ele disse, né, que o Alexandre de Moraes é o principal responsável por Lula voltar à cena do crime, e Flávio também afirmou que o ministro teria aparelhado, né, o Estado e implodido a democracia sobre o argumento de protegê-la. Outros candidatos à presidência também comentaram o caso, foi o caso aí de Romeu Zema, do Novo, Ronaldo Caiado, do PSD, eles disseram que Moraes mentiu ao afirmar que nunca viajou em um avião de Vorkar e destacaram, né, que as imagens divulgadas agora mostram que o que aconteceu realmente. Já Augusto Cury, do Avante, Renan Santos, do Missão, não se manifestaram até o momento sobre o caso. O presidente Lula tem uma viagem marcada para os Estados Unidos, onde participa, né, da Assembleia Geral da ONU, e ainda não se manifestou sobre esse caso também. Nós aqui da nossa equipe da TMC de Brasília perguntou, né, a assessoria do ministro Alexandre de Moraes e também da esposa dele. Só que até agora nós não tivemos um retorno oficial. Rafael.
25: Espaço sempre aberto então para você, Francisco, para nossa equipe de Brasília também. A gente vai continuar, claro, acompanhando, fiscalizando, monitorando as informações relacionadas a esse caso. E inclusive eu pontuo aqui, você que está nos acompanhando, tem várias informações sobre esse destaque no nosso portal, no tmc.com.br, no nosso Instagram também, no @tmcnewsbr, inclusive esse vídeo, esse registro do Alexandre de Moraes, né, e a esposa dele ali descendo desse jatinho ligado a Daniel Vorkar. Essa imagem está, portanto, nas nossas redes sociais e esse assunto, né, vai certamente dominar o noticiário nas próximas horas e ao longo desse comecinho de semana, a partir de amanhã também. Bom, 1:16, lembrando que você pode aqui participar com a gente mandando a sua mensagem, 11972211001, algumas mensagens já chegando pra gente aqui, a nossa audiência sempre respondendo com muita intensidade. É o caso do Daniel, ele é de São Paulo, tá nos escutando pelo aplicativo, ele escreve aqui: Tebas, tô no aplicativo da TMC, boa tarde pra você, já hora do almoço. Gustavo Pacheco, de Belo Horizonte, também participando, dizendo que agora vai descansar, que amanhã começa a semana com tudo. E o Maurício Azevedo, no Rio de Janeiro, manda aqui um boa tarde, Tebas, eu agradeço abraço a você, Maurício. E ele escreve aqui, falando sobre o caso Master, que é preciso transparência total. Essa também é a posição oficial da TMC, né? A gente quer somente a verdade. É tudo que a gente quer, justamente a verdade. É o nosso compromisso com ela, com a verdade. 1:17. Agora a gente vai conversar com o Ricardo Spárvoli, que já está aqui no nosso estúdio. Pelo seguinte, o destaque é o seguinte, ó, os gastos do judiciário bateram recorde no ano passado, 2025, e chegaram a 164 bilhões de reais. As informações são do CNJ, o Conselho Nacional de Justiça. O aumento foi puxado principalmente pelas despesas com o pessoal, ou seja, aí houve um crescimento de 9% em um ano. Ricardo Spárvoli, então, tem o detalhamento, esses números. Spárvoli, boa tarde para você.
2: Boa tarde, Rafael Tebas. Boa tarde para você que acompanha a programação da TMC. Segundo os dados, Rafael, o custo do judiciário correspondeu a 1,3% do PIB e a 2,7% de todas as despesas da União, dos estados, do Distrito Federal e dos municípios. Do total gasto em 2025, 148 bilhões de reais foram destinados a pessoal, o equivalente a 90,2% de todas as despesas do judiciário. Os demais recursos financiaram áreas como tecnologia, estrutura e funcionamento dos tribunais. A Justiça do Trabalho concentra a maior proporção com o pessoal, com maior quantidade de pessoas trabalhando no Poder Judiciário, e vale ressaltar, claro, que essas despesas do Poder Judiciário cresceram em um período marcado por discussões sobre pagamentos acima do teto constitucional, pela repercussão dos chamados supersalários dos magistrados, sobre também os famosos penduricalhos combatidos aí por alguns ministros do Supremo, e agora, claro, toda a crise envolvendo o STF, com conexões com o banqueiro Daniel Vorcaro e com o Banco Master também.
25: Esse é um assunto delicado, importante demais, mas muito importante mesmo. Inclusive a TMC sempre atenta aos chamados penduricalhos, né? A gente aqui fiscalizando também o poder público, é o nosso compromisso, e é uma das bandeiras que a TMC carrega, porque, obviamente, a preocupação é muito grande. O dinheiro público é dinheiro do contribuinte e as contas têm que ser tratadas com responsabilidade, isso em todos os níveis, tá? Em âmbito municipal, estadual, federal também, e, claro, no poder judiciário, atenção especial por conta dos chamados penduricalhos. Valeu, Spárvoli.
2: Valeu.
25: 1:20, a gente continua aqui girando a nossa reportagem nesse início de tarde, né? Domingão já à tarde, o pessoal naquela preguiça, muita gente que já almoçou, muita gente que vai almoçar. E agora é hora da gente fazer contato com Curitiba. Olha só, o Tribunal Superior Eleitoral, TSE, suspendeu em decisão liminar o repasse dos recursos e os atos de campanha de Deltan Dallagnol, candidato do Novo ao Senado pelo Paraná. A Isabela Miranda está ao vivo com a gente, ela tem informações a respeito desse tema. Isabela, boa tarde.
4: Ótima tarde a você, Rafael, e a todos que nos acompanham por aqui. Pois é, inclusive o plenário do Tribunal Superior Eleitoral deve analisar já nos próximos dias essa candidatura de Dallagnol ao Senado pelo Paraná. Na noite de ontem, né, no sábado, quase ali por volta das 11 horas da noite, o TSE emitiu essa decisão liminar assinada pelo ministro Floriano de Azevedo Marques, que suspendeu tanto o repasse de recursos quanto os atos de campanha do candidato. No documento, o magistrado determinou que o caso seja colocado em pauta na próxima sessão presencial ou para a apreciação em sessão ordinária ou extraordinária virtual, abre aspas, no menor tempo possível. Por meio de nota, a equipe jurídica do ex-procurador classificou a decisão como monocrática e informou que vai recorrer, contestando essa decisão do TSE. No texto, a campanha informou que, abre aspas, a decisão deste sábado não indeferiu o registro de candidatura, mas suspendeu os atos de campanha enquanto o recurso aguarda a apreciação do TSE, fecha aspas. O pedido atende a uma solicitação da coligação Paraná para Todos e pela Federação Brasil da Esperança. Essa discussão toda em relação à candidatura de Dallagnol envolve a previsão de 8 anos de inelegibilidade para membros do Ministério Público Federal que pedem exoneração durante a tramitação de um processo administrativo disciplinar. Deltan deixou o MPF em novembro de 2021. No início deste mês, agora, de setembro, o plenário do Tribunal Regional Eleitoral aqui do Paraná, o TRE, tinha autorizado a candidatura de Deltan por 4-3. Na ocasião, a defesa argumentou que não houve condenação à inelegibilidade do processo anterior e que o julgamento de 2022 teve natureza declaratória. Já o Ministério Público Eleitoral sustentou que o novo registro poderia ser analisado pelo TRE Paraná, mas apontou a possibilidade de fraude à lei. Então a gente segue acompanhando, principalmente agora pelos próximos dias, onde devemos ter essa apreciação já em plenário com os magistrados do Tribunal Superior Eleitoral decidindo se Deltan vai poder ser candidato definitivamente agora em 2026 ou não, Rafael.
25: Obrigado, Isabela, pelas informações. 1:23.
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25: A gente faz contato agora com Belo Horizonte, você que está no 88.7 aí de BH, Letícia Benassi, mais uma vez ao vivo com a gente. O candidato do Partido Novo à presidência da República, o Romeu Zema, tem compromissos de campanha hoje em BH. É isso, Letícia Benassi?
6: É isso mesmo, Rafael. Boa tarde mais uma vez. Boa tarde para você e todo mundo que acompanha a gente aqui na TMC nesse domingão. É isso, né? O Zema teve nesse domingo, né? Ele esteve na tradicional Feira Hippie aqui na Avenida Afonso Pena, aqui em BH. Ele é candidato à presidência pelo Partido Novo. Ele caminhou entre os eleitores, tirou foto, conversou também com os apoiadores e foi uma passagem pela capital. Faz parte da campanha eleitoral do Zema, que disse que apesar de estar percorrendo outras regiões do país, quer manter a presença aqui em Minas Gerais. Ele foi questionado também sobre a campanha de Matheus Simões ao governo de Minas. Ele negou também, o Tebas, qualquer divergência com o ex-vice-governador. Explicou que os dois têm cumprido a agenda em diferentes lugares, né, para poder ampliar aí essa presença da campanha no estado e em outras regiões. Zema também falou sobre economia, criticou a atual taxa de juros e disse que o cenário tem pesado muito sobre empresas e consumidores. O candidato também voltou a fazer críticas ao Supremo Tribunal Federal e afirmou que existe, segundo ele, uma decepção crescente entre os brasileiros com a política. Depois da agenda aqui em BH, Zema retorna ainda hoje para São Paulo e amanhã, segundo a assessoria, ele participa de um debate no Flow Podcast. Volto com você aí do estúdio.
25: Valeu, e a gente vai passar aqui a agenda também dos outros candidatos à presidência. Lula, né, do PT, não tem agenda de campanha prevista, no entanto, como a nossa reportagem lá de Brasília pontuou pra gente com o Francisco Neto, presidente da República embarca para Nova York, nos Estados Unidos, porque participa da Assembleia Geral da ONU. O candidato do PL, Flávio Bolsonaro, não tem compromissos públicos de campanha previstos para hoje. E a gente citou aqui, ele se manifestou em relação à informação, né, desse registro aí do vídeo de Alexandre de Moraes saindo de um avião ligado a Vorkar, um jatinho. Flávio foi ali às redes sociais e fez críticas, né? Chegou a afirmar que Moraes é o principal responsável por Lula ter retornado à presidência da República. Bom, o candidato do Missão, Renan Santos, passa por Santa Catarina e Paraná neste domingo. Ele tem atividades em Balneário Camboriú, Blumenau, Curitiba também, e essa agenda termina às 18 horas, às 6 horas da tarde. Em São Paulo, Ronaldo Caiado, do PSD, participou de caminhada pela Avenida Paulista. Hoje a Paulista fica fechada para carros, aberta para que as pessoas possam ali caminhar. E esse compromisso teve também a presença de Gilberto Kassab e de Mara Gabrilli. O candidato do Avante, o Augusto Cury, também participou de uma caminhada às 10 horas da manhã em Ribeirão Preto. A atividade foi realizada no novo mercado municipal da cidade. 1:26.
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25: Ricardo Spárvoli, você que está mais uma vez aqui no estúdio, no comecinho aqui do nosso News TMC, desse horário aqui, dessa hora cheia, 1 da tarde, o Francisco Neto chegou a pontuar rapidamente que Lula, né, viaja então hoje para Nova York, nos Estados Unidos, por conta da Assembleia Geral da ONU. E você tem mais informações sobre esse assunto, né?
2: Exatamente, Rafael Tebas. No tradicional discurso de abertura na sessão de alto nível da Assembleia da ONU, o presidente Lula deve ressaltar a importância do multilateralismo, uma das linhas centrais da política externa brasileira, em um cenário marcado pela multiplicação de conflitos internacionais. Guerra na Rússia, guerra no Oriente Médio também. Lula vai defender a negociação como caminho para a solução de disputas, o respeito ao direito internacional humanitário e a não interferência em assuntos internos de outros países. O discurso vai apresentar a visão do Brasil sobre os principais temas da agenda internacional. A reforma das Nações Unidas, em particular, do seu Conselho de Segurança, deve estar também entre os temas abordados. Isso porque o Brasil defende há anos a atualização da composição e do funcionamento do órgão e critica sua dificuldade de responder aos conflitos internacionais. Além dessa participação na Assembleia, o presidente também vai ter encontros bilaterais com outros chefes de Estado que ainda não foram anunciados, além de se reunir com o secretário-geral da ONU, Antônio Guterres, que estará em fase final de mandato à frente da entidade internacional. Um dos encontros previstos, inclusive, Rafael, vai ser com o prefeito, aliás, da cidade de Nova York, o progressista e, inclusive, socialista Zohran Mamdani, do Partido Democrata, que governa Nova York desde o início do ano. A agenda presidencial em Nova York prevê a chegada à cidade ainda na noite de domingo, com alguns encontros reservados para acontecer ao longo de toda a segunda-feira. Na terça de manhã, o presidente vai ter o encontro com Guterres e depois vai fazer o discurso na Assembleia Geral. Ele vai retornar ao Brasil apenas na terça-feira. Essa é a 11ª participação de Lula na Assembleia Geral da ONU como presidente da República. Em seus 3 mandatos, ele só não compareceu em 2010.
25: E existe a expectativa, né, Spárvoli, sobre um eventual ou possível, enfim, encontro de Lula com Trump. Não há nada na agenda oficial, nada confirmado oficialmente, mas nos corredores ali eles podem se encontrar. E como nós estamos num processo eleitoral, qualquer notícia que tenha, enfim, essa magnitude, esse impacto, evidentemente pode ter repercussão no nosso processo eleitoral aqui no Brasil. Então vamos ficar bastante atento nesse comecinho de semana. A terça-feira pela manhã promete aqui no Brasil também.
2: Com certeza.
25: Valeu, Spárvoli.
2: Valeu.
25: 1:29. Bom, a gente continua no noticiário internacional. Aliás, outro destaque aqui, nós trouxemos com bastante atenção, com bastante cautela, inclusive, ao longo da edição de ontem do TMC 3.
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0: da comunidade internacional ainda estão olhando o Estreito de Hormuz, ainda estão vendo o conflito no Irã, e isso dá para ele uma vantagem territorial, uma vantagem de tentar ganhar espaço, enfraquecer a Ucrânia, né? Então eu acho que o presidente Putin está tentando ganhar tempo, porque, e lembrando, é importante a gente falar isso, que quanto mais o preço do petróleo se valoriza no mercado internacional, maior fica o caixa do governo russo, que é um país exportador de petróleo, de diesel, né, para tentar manter a máquina de guerra funcionando. Mas, do ponto de vista econômico, internamente na própria Rússia e as elites russas já vem isso se esgotando, né? Você tem filas de supermercados, filas de postos de gasolina, mão de obra foi embora. A Rússia hoje tem mais de 10 mil soldados norte-coreanos. Então é uma situação que o presidente Putin tenta levar, mas não está fácil.
1: Inclusive, eu aproveito a sua presença aqui, Igor. Eu acompanho o seu trabalho já há bastante tempo para te fazer uma pergunta um pouco mais ampla, né? Já são mais de 4 anos, quase cinco, né? Daqui a pouco 5 anos já dessa guerra. E eu me lembro aqui, até porque eu estava trabalhando no dia em que, enfim, essa guerra começou. E eu lembro que muitos especialistas, inclusive especialistas renomados que entendem muito sobre o assunto, naquele momento diziam que a guerra duraria pouco tempo, porque afinal de contas a Rússia tem um poderio militar, bélico, enfim, significativo, muito forte, e por aí vai. Bom, passou uma semana, passou 3 semanas, 1 mês, 6 meses, 1 ano, já são quase 5 anos dessa situação. Por que, na sua avaliação, houve esse, digamos assim, esse equívoco por parte dos especialistas?
0: Olha, a gente tem que entender quais são os objetivos claros dessas nações, né? E eu acho que a gente pode colocar não só a Rússia dentro desse bonde, mas o próprio Estados Unidos em relação ao Irã, né? Já que o Irã está conseguindo se defender em relação a isso. Quais são os objetivos, né? Na Rússia, o objetivo é tomar todo o território ucraniano, era tomar todo o território ucraniano e anexá-lo, né? Ao ponto de que as fronteiras da OTAN ficassem mais longe da própria Rússia. Isso não aconteceu, muito pelo contrário, né? A gente viu Suécia, Finlândia e outros países adentrarem a OTAN. Então, o que nós aprendemos foi que a Rússia não tem um sistema de infantaria e militar de tomada de território tão efetivo quanto nós imaginávamos, né? Isso se deu principalmente porque União Europeia e Estados Unidos têm sim valores bilionários de ajuda econômica e militar. Então isso tornou a Ucrânia talvez o país mais bem armado hoje da Europa, quando a gente pensa em equipamentos, não em tecnologia, mas na capacidade de autodefesa. E isso é um ponto interessante, porque a Rússia não tem ainda essa capacidade de tomar toda a Ucrânia, e provavelmente não vai tê-la. Não significa que a Ucrânia não poderia ser dizimada do mapa, né? Se a Rússia cruzasse uma linha vermelha e usasse bombas nucleares táticas na Ucrânia, destruiria Kiev, as principais cidades. Mas não é esse o objetivo. A Rússia se tornaria isolada, né? O uso de armas atômicas hoje seria. A própria China, que hoje suporta economicamente a Rússia, abandonaria a Rússia. E a Rússia entraria numa crise econômica sem precedentes, né? Da mesma maneira, os Estados Unidos não conseguiram mudar a economia iraniana, porque não entraram com soldados dentro do Irã como eles gostariam de fazê-lo, né? Isso não significa que esses países não sejam militarmente mais fortes, mas há sim um claro erro de estratégia que eu acho que é interessante a gente compartilhar, tanto de Vladimir Putin quanto de Donald Trump, de achar que a sua supremacia militar era capaz de subjugar esses países, quando seus objetivos eram diferentes do que simplesmente adentrar e destruir o território, como a gente viu na Segunda Guerra Mundial.
1: Igor, você já deu entrevista para vários outros jornalistas nesses últimos anos, outros veículos de comunicação também, e muitas vezes a pergunta feita a você foi a seguinte: qual é o impacto disso tudo aqui para o Brasil, para a nossa economia e por aí vai? Acho que mais de 1.000 perguntas nesse sentido já foram feitas a você. Agora, para além do fator aí economia, obviamente que existem impactos. Ponto de vista político, ainda a gente observa no nosso dia a dia aqui, impactos políticos do que está acontecendo entre Rússia e Ucrânia, ou você, ou na sua avaliação agora, já há outra fase desse conflito?
0: Não, eu acho que a gente tem impactos muito fortes, principalmente aqui para o Brasil. Um dos impactos é a questão do diesel, né? Nós temos hoje um diesel que é importado com muito deságio. Parte do diesel brasileiro é um óleo diesel

0: da União Europeia que impactam. Empresas portuguesas, brasileiras, levaram esse impacto para dentro da gente. O grande ponto, e eu acho que talvez não tenha sido tão forte em relação ao Brasil, é que diretamente as nossas relações econômicas com a Rússia são muito menores do que os seus inimigos, entre aspas, os europeus neste caso e os Estados Unidos. Agora, este conflito, de fato, ele aumentou custos de transporte, ele aumentou custos de grãos, a segurança internacional ficou mais cara. Nós entramos num mundo onde os elementos de segurança, os elementos de que você tem que saber qual é a contraparte que você está negociando, se esse cara tem uma relação com russos, russos são sócios, tudo isso leva a uma espécie de compliance maior dentro do mercado internacional. Então, de fato, este conflito mudou as características de realizar negócios e eu não acho que isso vai mudar tão cedo, até que pelo menos haja eu não diria um cessar-fogo, mas pelo menos um armistício entre Ucrânia e Rússia, e com uma espécie de garantias de segurança feitas principalmente pela OTAN, pelos Estados Unidos e por membros da União Europeia. Mas na prática, o que a gente pode gerar de conflitos, sejam eles na Rússia, no Irã, no Oriente Médio, é muito simples. Os custos para a população mundial sobem, porque nós estamos falando com países e regiões que, não por coincidência, mas por uma realidade, são países que mexem com commodities agrícolas e commodities de energia. E todos nós consumimos isso, e o Brasil não consegue ficar imune a essas variações de preços. O que mais é problemático é que nós temos um problema fiscal, isso aumenta o custo em dólar, então para a gente o problema é dobrado: é aumento em custo de dólar e aumento em custo dos próprios preços dos produtos.
1: Igor, perfeito. Uma última rápida aqui para fechar, já te agradecendo pela entrevista, super didática, inclusive, né, as suas explicações. Bom, hoje, dia 20 de setembro de 2026, sei que não é fácil responder essa questão, mas é meu dever fazer a pergunta aqui. Estamos mais perto de uma negociação de paz ou de uma nova escalada da guerra?
0: Eu acho que a gente está perto de uma nova escalada da guerra, mas essa nova escalada ela não tem como aumentar tanto. É como se assim, como se a gente estivesse dizendo que é uma escalada nos 45 do segundo tempo. Eu
1: Certo.
0: acho que o presidente Putin vai tentar escalar antes de ver um novo acordo. Mas, repito, o conflito no Irã também é importante. Se o presidente Vladimir Putin vê que o conflito no Irã vai se encerrar de alguma maneira, ele entende que ele se tornará o alvo mundial e ele vai ter que entrar num tipo de negociação. Então, ele só vai para essa negociação quando a situação no Irã estiver terminada.
1: Igor Lucena, especialista em relações internacionais. Igor, muito obrigado pela entrevista. Um bom domingo aí para você.
0: Eu que agradeço. Um bom domingo a todos e é um prazer estar aqui com vocês.
1: 1h42.
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1: Bom, e a gente volta a girar nossa reportagem aqui nesse News TMC. Lembrando que você participa com a gente pelo 11972211001. Vinícius Cardoso de Belo Horizonte aqui mandando mensagem pra gente. Tebas, boa tarde, bom News. Valeu pra você, Vinícius. Marcelo Porto no Rio de Janeiro. Também tem, ó, os teclados aí, que beleza. Também o Fabrício Coelho de Curitiba, Alberto Farias no Recife, enfim. Jonas Veloso também aqui mandando um alô pra gente. Tá falando que o Flamengo vai ser campeão brasileiro. O Jonas é flamenguista. Pelo jeito, participando. Já a gente passa a rodada também do Campeonato Brasileiro. Agora a gente volta a Brasília. O ministro Flávio Dino, do STF, determinou uma revisão das regras de fiscalização e regulação da CVM após apontar fragilidades no sistema. A decisão ocorre no contexto do caso Banco Master e dá 90 dias, portanto são 3 meses aí, para o governo apresentar conclusões e possíveis medidas. Francisco Neto, mais uma vez com a gente, tem mais informações, Francisco.
3: Pois é, Rafael, a decisão aí do ministro Flávio Dino corre, né, dentro de uma ação que discute justamente a estrutura e a capacidade de fiscalização da Comissão de Valores Mobiliários. Entre os pontos analisados estão aí problemas de governança, né, interna, e também mecanismo de controle e a forma como denúncias são recebidas e apuradas. A decisão cita, por exemplo, uma denúncia apresentada ainda em 2022 que faz referência, né, a possíveis irregularidades posteriormente identificadas no Banco Master. Outro ponto destacado é a complexidade

0: necessidade de algumas estruturas de investimento. Segundo os elementos analisados no processo, a possibilidade de um fundo, né, investidor em outros fundos podem dificultar a identificação de quem está de fato por trás dos recursos e também tornar, né, mais complexa a fiscalização. A decisão também chama atenção para mecanismo de prevenção à lavagem de dinheiro e para a necessidade, né, de melhorar a rastreabilidade das operações. Agora, Rafael, a União deverá apresentar as conclusões desta avaliação, né, as medidas que pretende adotar e também as respectivas justificativas técnicas. Lembrando que esse trabalho fica aí pela coordenação do Ministério da Fazenda. Rafael.
1: Obrigado pelas informações, a gente continua acompanhando. 1h44, a gente sai de Brasília e vai agora para Belo Horizonte. O destaque é triste, né? Um destaque realmente triste e que causa revolta, inclusive. Os casos de racismo cresceram 40% em Minas Gerais. São dados oficiais da Secretaria de Segurança Pública do Estado de Minas. E a Letícia Benassi, na capital mineira, tem mais informações pra gente. Letícia.
2: Oi, Rafael, boa tarde para você e todo mundo que ouve a gente, mais uma vez aqui falando com vocês. Realmente são dados revoltantes, né? Esse aumento aí que você mencionou é referente ao período de janeiro a julho desse ano, quando o estado de Minas Gerais registrou 194 casos de racismo contra 139 notificações no mesmo período do ano passado. Minas Gerais fechou o ano de 2025 com 276 ocorrências no decorrer dos 12 meses. Os casos de injúria racial também apresentaram alta em 2026. O estado acumula em 7 meses 1.296 notificações contra 1.198 no mesmo período do ano passado. Lembrando que no Brasil, desde 2023, a injúria racial passou a ser equiparada ao crime de racismo no Brasil. Isso quer dizer que na prática jurídica atual, em nenhum dos dois crimes é possível sair da prisão por meio do pagamento de fiança. O crime também é imprescritível, ou seja, o Estado pode julgar o ato a qualquer momento sem que haja um prazo aí para análise do crime. As penas estão mais duras e quem comete esse tipo de infração pode pegar de 2 a 5 anos de prisão. É com você, Rafael.
1: Obrigado, Letícia. Obrigado pelas informações. São informações que causam revolta, mas é importante a gente trazer esse assunto aqui, até para que a gente faça várias reflexões a respeito desse tema. 1h46, a gente vai girando, como sempre, a nossa reportagem espalhada por todo o país. Só rapidamente aqui mais algumas mensagens. Cláudio Teles, lá de Brasília, ele fala da Asa Sul, ele falou que o dia tá quente lá em Brasília, manda aqui uma mensagem sobre o caso Banco Master, diz que vai continuar no noticiário e manda um boa tarde aqui, boa tarde Tebas, valeu Cláudio, bom dia para você aí na capital do país. Sandro Meirelles no aplicativo da TMC em Salvador, que beleza também participando. Cadê os teclados? Coloca o som dos teclados aí, ó. Que beleza. Também o Alexandre Bastos no Rio de Janeiro, também digitando aqui, mandando boa tarde, Tebas, sempre acompanhando a TMC, ele escreve um grande dia para vocês, obrigado pela mensagem, Alexandre. Para fechar, o Pedro lá de Curitiba também mandando um alô aqui, mandando um joinha pra gente no nosso WhatsApp. E é para lá que eu vou agora com a Isabela Miranda, Curitiba. Olha, uma frente fria pode aumentar, deve aumentar a instabilidade no Rio Grande do Sul, Santa Catarina, Paraná e Mato Grosso do Sul nos próximos dias. Isabela Miranda, que coisa, hein? Boa tarde.
3: Pois é, Rafael, a gente volta aqui para trazer essa notícia importante, né? De acordo com o Instituto Nacional de Meteorologia, os ventos devem se intensificar depois que um ciclone extratropical passar pela Argentina entre este domingo e amanhã também na próxima segunda-feira e seguir em direção ao Oceano Atlântico. O Instituto emitiu um aviso de perigo para a região sul e também para o Mato Grosso do Sul, alertando para a possibilidade de chuvas entre 50 e 100 milímetros já neste final de semana, com ventos intensos, queda de granizo, queda de árvores, risco de corte de energia elétrica, estragos em plantações e também, claro, alagamentos. Essa instabilidade também deve se formar em toda a faixa oeste do Brasil entre hoje e amanhã, favorecendo pancadas de chuva e também trovoadas, desde o oeste da Amazônia até aqui o sul do país, passando pela pela região oeste e sul, também das regiões centro-oeste e sudeste. No sudeste, para vocês que estão aí em São Paulo, o fim de semana já, né, começou instável, com previsão de chuvas isoladas no sudeste, também no sul de São Paulo, no norte e nordeste de Minas Gerais, além de avisos em tempestade na divisa entre São Paulo e aqui o Paraná. Essa instabilidade deve persistir neste domingo, também segunda-feira, especialmente em São Paulo, que segue sob alerta de tempestade no sul do estado. Volto com você, Rafa.
1: Valeu, Isabela. Super importante esses recados, essas informações que você passa pra gente. Realmente, inclusive em São Paulo, no Rio de Janeiro, né? Pode chover nos próximos dias. A gente vai ficar acompanhando com muita atenção e, claro, com a nossa reportagem, tanto em São Paulo como no Rio, como em Belo Horizonte, enfim, em todo o país, acompanhando tudo isso. 1:49, a gente sai de Curitiba e vem para São Paulo com o Ricardo Sparvoli. Olha, pois é, viu? Um ônibus com 48 passageiros caiu de uma ribanceira em Cruzeiro. Cruzeiro fica no interior de São Paulo. Os bombeiros estão trabalhando no local e afirmam que 6 pessoas morreram nesse acidente. O Sparvoli tem mais informações. Sparvoli, com você.
4: Segundo o Corpo de Bombeiros, Rafael Tebas, o acidente aconteceu por volta das 5h15 da manhã. O ônibus despencou de uma altura de aproximadamente 15 metros quando passava pelo quilômetro 232 da rodovia Doutor Avelino Júnior, que liga Cruzeiro a Passa 4, no sul de Minas Gerais. 48 passageiros estavam a bordo, como você comentou, 6 pessoas morreram e cerca de 40 feridos foram socorridos para Santa Casa de Cruzeiro. A prefeitura informou que uma avaliação inicial classificou os ferimentos das vítimas como leves ou moderados. O motorista do ônibus foi submetido ao teste do bafômetro e o resultado foi negativo. Em nota, o governo paulista informou que o tráfego de veículos no local do acidente segue em sistema de pare e siga no sentido norte, sem registro de congestionamento. Equipes da Guarda Civil Municipal, SAMU, Defesa Civil e profissionais da Rede Municipal de Saúde e Segurança estão atuando em conjunto com os demais órgãos envolvidos na operação de resgate e atendimento às pessoas que estavam no veículo. A Prefeitura de Cruzeiro acompanha a ocorrência de forma integrada e disponibiliza as estruturas da cidade para contribuir com o trabalho das equipes de emergência.
1: É muito triste isso, Sparvoli. Inclusive, eu reforço aqui esse recado a você que nos acompanha em todo o país. A nossa audiência é muito grande no dial, no rádio, mas também no aplicativo da TMC. E quando estamos no YouTube, com imagem também, tem muita gente que escuta a nossa programação dirigindo, né? Seja numa das capitais brasileiras ou mesmo nas rodovias. É fundamental ter cautela, tá chovendo em várias regiões aí do sul e do sudeste do Brasil, né? A pista fica molhada, escorregadia. É realmente fundamental que você redobre a atenção, né, nesse momento. 1:52, esporte agora. Fica aqui no estúdio de Sparvoli. Vem para esse outro aqui, tem outro microfone, e a gente vai fazer um bem bolado nesses minutos finais aqui. Otávio Pinheiro tá ao vivo com a gente. O Osmar já ligou os dois microfones aqui nessa reta final do News TMC. Vamos falar de esporte. Campeonato Brasileiro com vários jogos, agitado, hein? Já tá na reta final, Brasileirão. E o Otávio Pinheiro tem informações. Já teve jogo hoje, Otávio, é isso?
5: Muito bom dia, Rafael.
1: Coloca o apito de novo aí pra gente, Osmar, por favor. Vê lá.
5: Muito bom dia, Tebas. Bom dia, Ricardo.
1: Bom dia.
5: Aqui no estúdio com a gente. Pois é, já tivemos jogo hoje. Grêmio e Palmeiras. O jogo terminou 0-0. Pra quem não assistiu o jogo, tá saindo de casa agora.
1: Olha lá, estão bucejando.
5: Tá saindo pra almoçar. Acha que o jogo foi sem graça? Não foi sem graça. Teve chance pros dois lados. E o destaque, eu vou dar pro goleiro Everton. Por quê? Temos a famosa lei do ex. Quando um jogador faz o gol no ex-clube. Mas no caso de goleiro, é um pouquinho mais difícil sair o gol. Não temos mais o Rogério Ceni.
1: Apenas
5: seu querido Rogério Ceni que fazia
1: exatamente
5: gol.
1: Inigualável.
5: O Everton defendeu tudo.
1: Salvou
5: ele
1: o Grêmio.
5: 10 defesas no jogo e diversos milagres. Ele salvou o jogo do Grêmio. O Grêmio também não teve algumas chances, mas não conseguiu passar do Carlos Miguel. Mas
1: teve uma finalização no final do jogo, Otávio, que acho que foi do Flaco Lopes, posso estar equivocado, mas foi quase no último lance do jogo, um chute rasteirinho, o Everton se esticou todo com a ponta de dedo, salvou a equipe do Grêmio.
5: Exatamente. Impressionante. O Everton catou bem, contou algumas vezes com a sorte da trave, a bola bateu na trave umas 2 vezes, Mas o destaque realmente é pro Everton. Cara, e hoje
4: 28 finalizações do Palmeiras.
5: Exatamente.
4: No jogo. Nossa, número senhora. Absurdo. 0-0.
1: Surreal, surreal.
5: E hoje temos mais 4 jogos no Brasileirão. Vitória e Cruzeiro se enfrentam 4 da tarde. Corinthians e Fluminense também no mesmo horário na Neoquímica Arena. Às 6h30 temos Flamengo e Bragantino. E 7h30 Atlético Paranaense e Bahia. E é bom dar o destaque que com esse empate do Grêmio, o Grêmio e o Inter, a dupla Grenal vai dormir 17 dias na zona de rebaixamento.
1: Nossa senhora.
5: Vamos entrar então, depois dessa rodada desse final de semana, vamos entrar na data FIFA e vai dormir os dois na zona de rebaixamento. E o Palmeiras, como não ganhou, não tem chance de alcançar o Flamengo não tem como perder pontos. Então o Flamengo ganhando, perdendo ou empatando do Bragantino vai continuar na liderança.
1: É bem interessante, e se vencer vai abrir vantagem ainda por cima. Ó, às 16h tem Corinthians e Fluminense, Vitória e Cruzeiro. Favorito para esses jogos, hein? Quero começar com você então, Otávio. Quem que é o favorito entre Corinthians e Fluminense sem o coração pesar nessa análise aí? Mas olha, se for o Corinthians, pode falar.
5: Por estar jogando em casa, o Corinthians leva um pouco de favoritismo por ter a torcida do seu lado, mas o momento é péssimo. O Corinthians vem de 5 derrotas seguidas, vem de uma eliminação cruel na Libertadores, e o Fluminense classificou na semifinal da Libertadores, tá no G4 do Brasileirão. Então, pra mim é um jogo bem parelho, mas talvez até que o Fluminense tenha um pouquinho de vantagem. Eu falei G4, perdão, é G5. O Fluminense G5. Tá em quinto lugar.
1: Você vai nessa linha também, Spárvoli, Corinthians e Fluminense?
4: Vou nessa linha, Rafael Tebas. Inclusive, eu tenho uma dúvida pra você, que é o maior corintiano da TMC.
1: Não, não deu bem, já que é isso.
4: Você jamais. Acha que, caso o Corinthians perca hoje em casa pro Fluminense, mais uma derrota em casa, sexta derrota seguida no Brasileirão, você acha que o Fernando Diniz cai?
1: Eu não sei se cai, mas olha, começa a batata dele começa a ficar ainda mais quente, né?
5: Segundo declarações do Marcelo Paes, que é o diretor de futebol do Corinthians, ele deu uma coletiva para a imprensa e para os torcedores logo após a eliminação. Ele falou que o Diniz está seguro, que confiam no trabalho dele, que mesmo que perca não vai demitir, mas assim, 6 derrotas seguidas no Brasileirão, flertando com a zona de rebaixamento, mesmo que ainda vai manter 4 pontos.
1: E é ano de eleição também no Corinthians.
5: Ano de eleição é. E ainda tem uma data FIFA para contratar outro treinador, ter tempo para treinar. Se perdeu, mesmo que ele manteve a confiança no treinador, eu acho que também pode cair, viu?
6: Você tem certeza?
1: Eu acho complicado também. Se perder esse jogo, fica realmente muito complicado. Só pra gente passar rapidamente aqui, os últimos colocados, né? Do 14º, que é justamente o Corinthians, 32 pontos, Mirassol 32, Vasco 31, Grêmio, aí já dentro do Z4. Grêmio 29, Inter 28, Remo 23, Chapecoense 18 pontos.
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0: Belo e Lucas Zito transmitem Corinthians e Fluminense direto da Neoquímica Arena. É o Timão em crise, jogo perigoso, jogo de muitos detalhes que você acompanha aqui na TMC. Já já tem informações do Santos com o Lucas Escórcio, do São Paulo com o novo orelhudo do pedaço, grande Kaique Silva. É, Kaique Silva me fez lembrar, depois eu conto a historinha do Kaique Silva. Grande abraço, um beijo no coração do Kaique Silva. Ô Lucasito, você sabe que hoje é dia do Palmeiras, né? Foi instituído o dia do Palmeiras hoje.
1: Ah, é?
0: É. Quer saber um pouquinho mais?
1: Eu quero.
0: Então, o Gustavo Soler conta pra gente.
2: 20 de setembro, data que está cravada no calendário como o dia da Sociedade Esportiva Palmeiras. Para te explicarmos esta história, vamos voltar ao passado. Em 26 de agosto de 1914, o Palestra Itália foi fundado no italianíssimo bairro do Brás, na região central da cidade de São Paulo, no extinto Salão Alhambra, onde hoje fica a Praça da Sé. Luigi Cervo foi o grande idealizador deste novo clube de futebol no país. Italiano nascido na Calábria, viu rapidamente a ascensão do Palestra, que colhia frutos esportivos e desde as primeiras décadas se posicionou como um dos principais clubes dentro do futebol brasileiro. No entanto, com a tensão da Segunda Guerra Mundial, o Palestra correu risco de ser extinto dentro do futebol brasileiro, porque quando o governo Getúlio Vargas saiu do muro e finalmente se aliou a Estados Unidos, Grã-Bretanha, França e União Soviética, o país baixou um decreto proibindo que clubes, instituições e qualquer tipo de manifestação fosse feita em prol dos países do eixo, Alemanha, Itália e Japão. Desta forma, o próprio Palestra, de forma imediata, mudou o seu nome para Palestra de São Paulo. Até porque, apesar de ser um clube com raízes italianas, Palestra vem da origem grega, que significa academia ou escola que pratica atividades físicas. No entanto, essa mudança de nome que aconteceu no dia 13 de março de 1942 não fez com que o Palestra parasse de ser perseguido, não só por clubes rivais, mas também por parte da imprensa de São Paulo. E por causa de toda essa pressão, no dia 14 de setembro de 1942, o então presidente do Palestra de São Paulo, Ítalo Adami, reuniu os dirigentes do Verdão no Parque Antártica para uma reunião onde eles iriam debater e oficializar o novo nome do clube. Foi então que o diretor Mário Mirvino deu a ideia do Palestra de São Paulo se chamar Sociedade Esportiva Palmeiras. E por causa de dois fatores, pela presença abundante de árvores de palmeira dentro do próprio Parque Antártica, onde até hoje fica o estádio do Palmeiras, conhecido atualmente como Nubank Park, e também para homenagear o antigo clube Associação Atlética das Palmeiras, que sempre foi muito parceira do Palestra desde a sua fundação. E com este nome, o próprio Palmeiras poderia seguir ostentando o pé no peito e mantendo a sua cor verde. A confirmação deste novo nome veio seguida de um discurso acalorado e apaixonante do próprio Mário Minervino.
3: Se não nos querem Palestra, seremos Palmeiras. Nascemos para ser campeões!
2: Na semana seguinte, em 20 de setembro de 1942, o então líder do Campeonato Paulista, o Palestra, saiu de cena para a entrada da Sociedade Esportiva Palmeiras, que logo no seu primeiro compromisso com este nome iria enfrentar o São Paulo Futebol Clube. Anos mais tarde, Este duelo entre as duas equipes ficou famoso como o clássico Choque Rei. Em um gesto que ficaria eternizado no primeiro verso do hino alviverde, os jogadores do Palmeiras subiram para o gramado em que a luta o aguardava para este duelo importantíssimo pelo Campeonato Paulista. Até porque, se o Palmeiras vencesse, seria campeão estadual com uma rodada de antecedência. Com bola rolando, o alviverde imponente vencia o clássico por 3-1 e teve um pênalti ao seu favor. Mas antes de transformar a vitória em goleada, o Palmeiras viu seu rival fugir de campo.
1: E olha lá, confirmado mesmo, o tricolor vai deixar o gramado. E o juiz mantém a decisão, expulsou o Virgínio e não quer saber de impedimentos com os craques. Atenção, o juiz vai ao centro do campo e dá a partida por encerrada. Não vai continuar o clássico. O árbitro considerou terminado o jogo com apenas 19 minutos de luta. A torcida palmeirense vibra agora com esse desfecho. O Palmeiras, em seu primeiro jogo com o nome de Palmeiras, conquista o título de campeão paulista de 1942.
2: Com a vitória, o Palestra morreu como líder do Campeonato Paulista e deu vida à Sociedade Esportiva Palmeiras, que nasceu campeã estadual no dia 20 de setembro de 1942. Um clube fundado por trabalhadores, que quase foi extinto, mas que sobreviveu por causa da sua gente. Ostentando o pé no peito, usando verde, e se verde é a cor da esperança, feliz é aquele que tem a esperança como cor.
0: É, e o torcedor do Palmeiras precisará, né, Lucasito, de esperança mesmo e acreditar que o título brasileiro pode vir. Palmeiras hoje empatou com o Grêmio sem gols na Arena do Grêmio. Lucasito já deu aquela passada na classificação. Ô, Lucasito, pra quem tá chegando agora, me dê a classificação do Campeonato Brasileiro após a partida Grêmio 0, Palmeiras 0, Lucasito.
4: Vamos lá, Flamengo segue na liderança, tem 57 pontos. O Palmeiras encostou, também tem 57 pontos, mas tem uma vitória a menos, então continua na vice-liderança do Brasileirão. O Atlético Paranaense é o terceiro colocado, tem 46. O Bahia fecha o G4, também tem 46 pontos. O Fluminense agora é o quinto colocado, está na zona de pré-libertadores, tem 45. O Cruzeiro é o sexto colocado com 42. Atlético Mineiro tem 40 pontos. O Santos é o oitavo colocado, 38 pontos. Daqui a pouco vai encostar também na zona de pré-libertadores.
0: Deus te ouça.
4: Seguido pelo Coritiba, que é o nono colocado, também 38. O Bragantino é o décimo, tem 36. Seguido pelo São Paulo, o décimo primeiro, também 36 pontos. O Botafogo é o décimo segundo, com 35 pontos. O Vitória tem 33. Logo depois a gente tem o Corinthians na 14ª colocação, 32 pontos. Seguido pelo Mirassol, também 32. O Vasco é o primeiro fora do Z4, tem 31. E na zona de rebaixamento neste momento, Grêmio 29 pontos, Internacional 28, o Remo é o penúltimo com 23 e a Chapecoense, que já está praticamente rebaixada, tem apenas 18 pontos conquistados. Pará.
0: Boa, Lucasito! 14h, mais 8 minutos, mais uma pausa aqui no Esquente. Voltaremos já com o São Paulo, com o Santos e com o Marco Belo ao vivo, da Neoquímica Arena. Segura aí.

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9: Da tarde, mais 12 minutos, voltamos com o Esquenta TMC, daqui a pouco às 15h. Éder Luiz, o 10 do país, José Calil, o melhor do Brasil, Marco Melo e Lucas Ito, comandam Corinthians e Fluminense direto da Neoquímica Arena. Já vamos com o Calil, na verdade, eu quero chamar, Calil, a matéria do Lucas Escórcio falando sobre a vitória do Santos. E o Lucasito falou, coloca o Calil pra falar, eu quero ouvir o Calil sobre o Santos, tá bom?
10: Faz muito bem, pode
9: é isso,
10: colocar.
9: É isso aí, primeiro o Escórcio e a vitória do Peixe. Escórcio!
11: Fala, meu amigo Fabiano Fará, pessoal ligado no nosso Esquenta TMC com informações.
9: Peraí, o Kaique tá voando na frente dos outros.
12: O Kaique se intrometeu aí.
9: É que o Kaique, sabe como que é? Ele aproveitou as férias pra remodelar a parte, não a parte
10: o
9: do
10: Kaique
9: rosto.
10: O Kaique é metido mesmo.
9: É, não, mas ele agora, ele tá numa dessa de querer voar, andar de asa delta.
12: Passou por procedimentos?
9: Procedimentos, ele passou. Ô Kaique, segura a bronca, já te chamo já.
13: Casa, a quarta consecutiva.
9: Isso, vai Escórcio. Vamos lá com o Escórcio então, Lucas Escórcio, informações do Santos, fala Escórcio.
13: Fala, Fabiano Fará, amigos ligados no Esquenta TMC. Vamos atualizar as notícias do Santos, que ontem entrou em campo pelo Brasileirão, foi enfrentar o Remo em Belém do Pará e conquistou mais uma vitória fora de casa. A quarta consecutiva nesse Brasileirão e as únicas quatro vitórias fora de casa no Brasileirão. Os últimos quatro jogos fora de casa do Peixe foram vitórias. O Santos conseguiu igualar uma sequência histórica aí, desde 1984, que não conseguia 4 vitórias consecutivas fora de casa no Campeonato Brasileiro. Conseguiu de novo, mas o Cuca afirma, né, para todos os seus jogadores, para manter os pés no chão, ainda tem muito campeonato pela frente. Verdade é que o Santos agora tem 38 pontos, está bem mais tranquilo na tabela de classificação e vê outros rivais em situações piores. O Peixe volta a campo só no dia 2 de outubro, na próxima sexta, não nessa sexta-feira, na próxima, para enfrentar o São Paulo no Morumbis, jogo atrasado que será disputado nesta data FIFA. Falando em data FIFA, Gabriel Bontempo deve se apresentar em breve. A seleção brasileira estará à disposição de Carlo Ancelotti para os amistosos nesta data FIFA. Falando dos jogadores que devem ser desfalque para a próxima partida do Santos, daqui 2 semanas, o Bontempo e Luan Pérez, que está suspenso depois de tomar o terceiro cartão amarelo no jogo contra o Remo, além, é claro, de Gabriel Brazão, que deve perder o restante da temporada. Diógenes deve assumir o gol do Peixe. Boas notícias para este clássico é que Felipe Coutinho já deve ter assumido a sua melhor forma física. Everton Cebolinha poderá jogar e Neymar e Barreal devem estar de volta do departamento médico, juntamente de William Arão. Peixe praticamente completo para enfrentar o São Paulo daqui 2 semanas. Os jogadores vão ter algum período de descanso, mas a diretoria encara como muito positiva essa pausa em um momento em que o Santos se encara bem no Campeonato Brasileiro, mas ainda assim frustrado por conta da eliminação precoce na Copa Sul-Americana.
9: Valeu, Lucas Escórcio. Calil, José Calil, melhor do Brasil. 2 perguntas para você ao vivo aqui no Esquenta. A primeira.
10: Boa tarde, Fará.
9: Boa tarde, Calil. A primeira: devo me preocupar ainda com o rebaixamento? E a segunda: posso sonhar com uma pré-Libertadores ao menos, Calil?
10: Olha, veja bem, Fará, eu tô com a classificação do campeonato aqui. O rebaixamento, o Santos se livrou, né? Porque, veja bem, o Santos fez 6 partidas, disputou 18 pontos e ganhou 16. É inimaginável. Nem o Palmeiras e o Flamengo fazem isso. E não teve nesse campeonato o Palmeiras e o Flamengo disputando 18 pontos e fazendo 16. Claro, eles têm uma regularidade muito maior, tanto é que estão na liderança. Mas o que o Santos fez nos últimos 6 jogos é totalmente fora da realidade. Então, diante desse quadro, com 38 pontos, você vê, o Grêmio empatou hoje, tem 29. Fala-se em 44 para escapar do rebaixamento, né? Tava em 42, agora parece que subiu para 44, porque o Mirassol ganhou, o Vasco da Gama ganhou, o São Paulo ganhou, o Santos ganhou, só o Inter e o Grêmio que não ganharam mesmo. Então, se a marca for mesmo 44, faltam 6 pontos pro Santos em 33 que ele vai disputar ainda, né? Aí não tem jeito, só se ele perder todos os jogos. Então, o rebaixamento, o Santos está livre. Agora, sobre pensar em Libertadores, essas coisas, eu acho que o Santos tem que pensar jogo a jogo, como disse ontem o Cuca. O Santos tem que focar tudo agora nesse jogo do dia 2 contra o São Paulo. Depois, na Vila, dia 7, vai receber o Flamengo. E aí vai indo. O mais importante, que era aquele peso do rebaixamento, o Santos se livrou. Agora, conseguir coisas maiores, aí eu acredito que vai depender muito também de tropeços, de Fluminense, de Cruzeiro, né? Equipes que já estão... Eu não vou nem falar Bahia, Atlético Paranaense, porque esses eu acho que o Santos não alcança mais. Agora, como o Fluminense está na Libertadores, de repente ele escala os reservas aí em alguns jogos, quem sabe o Santos alcança. O Cruzeiro é um time que você nunca sabe também o que vai fazer. O Cruzeiro joga hoje na Bahia contra o Vitória. É engraçado porque até umas rodadas atrás o torcedor do Santos teria que torcer pro Cruzeiro, né? Fará, para derrubar o Vitória. É. Agora, hoje o torcedor do Santos está torcendo pro Vitória, para o Cruzeiro não pontuar. São coisas do futebol, mas assim, cair o Santos não cai mais. Agora, coisas maiores eu acho muito difícil, porque ele terá que fazer uma outra jornada como essa, de 18 pontos fazer 16. E é muito difícil. Em todo caso, quem sabe, livre do peso do rebaixamento, o Santos possa conseguir alguma coisa lá na frente, né, Fabiano?
9: O Lucasito fica aqui me cutucando, pergunta pro Calil do goleiro.
10: Ele tá do seu lado?
9: Cara, ele fica aqui mandando mensagem toda hora.
10: Ele gosta.
12: Não tô falando nada.
9: O Santos tá sem goleiro, hein, Calil?
10: Ele comprou agora, o Lucasito, uma claquete eletrônica.
14: Como é que funciona?
10: Pelo celular, sabe a claquete que é aquela que bate assim?
14: Clac, pá!
10: É. Câmera, ação! Sabe como que era? Então, ele tinha que fazer manual. Agora ele comprou uma que ele controla pelo aplicativo do celular. Aí negócio bate lá, pá!
14: Tá nada moderninho. Disso.
10: Fala, câmera, ação.
14: É. Ô, Calil.
10: Ah, sem goleiro.
14: Tamo mal de goleiro, hein?
10: Infelizmente, né, Fara, isso não é de hoje, eu já venho pedindo desde antes de o Santos ser rebaixado, porque quando o Santos foi rebaixado, o goleiro João Paulo teve uma participação decisiva naquele rebaixamento, né? Inclusive no último jogo, quando ele sai do gol e o Marinho, que era do Santos, faz o gol do Fortaleza que rebaixa o Santos na Vila Belmiro. E aí veio o Brazão, que muita gente gosta, eu acho um goleiro fraco, e agora ele se machucou, claro que a gente lamenta, né, a lesão, ninguém torce nunca para ninguém se machucar, mas aí entra o Diógenes. O que é o Diógenes? O Diógenes é um goleiro de 2 metros de altura que tem a mão mole. Ele já tinha, o que ele fez ontem, ele já tinha feito na Bahia, se você se lembra.
14: Numa falta, Santos... é verdade.
10: É, o Santos estava ganhando de 2-0 do Bahia, aí ele tomou um gol de falta, logo depois o Bahia empatou. E você vê, se ele não jogar, vai jogar o João Paulo, que é pior. Então, infelizmente, o Santos não investiu. O Santos investiu na ponta com o Cebolinha, investiu na construção de jogadas com o Arthur, né? Investiu na lateral direita com o Rodinei, mas no gol não investiu. É necessário pro ano que vem, qualquer coisa que o Santos vá disputar o ano que vem, é necessário. Eu já tinha falado isso desde 2024, tem que contratar um goleiro, falei em 2025, em 2026 e vou repetir em 2027. Qualquer coisa que for disputar, o Santos tem que contratar um goleiro, porque senão... Você vê, o goleiro do Remo, você trabalhou no jogo ontem,
14: sim,
10: né?
14: Sim.
10: O goleiro do Remo é melhor que o do Santos,
14: ou não? O Rangel,
10: Você viu a defesa que ele fez no primeiro tempo, naquela bola? Acho que quem foi que chutou o Oliva, o Bom Tempo, que foi lá na gaveta?
14: Foi o Oliva. Então, o Oliva fez o giro e bateu de pé na direita no ângulo esquerdo.
10: Então, o goleiro do Santos não tem um goleiro capaz de fazer aquela defesa. Não,
14: e esse Rangel já tinha feito uma defesa linda contra o Flamengo, né?
10: Eu vou te falar, o Grêmio tem goleiro melhor que o Santos, nós vimos agora há pouco, né?
14: Jogou demais.
10: Pois é, eu não vou nem falar de Flamengo, o Mirassol tem goleiro melhor que o Santos.
14: Sim, é o Walter, né?
10: Ontem o Walter jogou contra o Botafogo, jogou bem.
14: Eu fico com medo só do Muralha.
10: Não, Muralha não, mas você vê, os times que estão lá embaixo, Mirassol, Grêmio, a Chape eu não lembro quem é o goleiro, mas também acho que é difícil que seja pior que o do Santos. O Remo tem mais goleiro que o Santos, o Corinthians, que estão ali no bolo, né? Corinthians, o próprio São Paulo, o Rafael não é uma maravilha, mas ele é melhor que os goleiros do Santos. Então é isso,
14: Fábio. O goleiro do Vasco é bom também, né?
10: Bom, exatamente, Lucas. Então você vê, infelizmente, o Santos, você lembra, né? O presidente Marcelo não está seguindo o exemplo do pai dele, porque em 83 as pessoas não gostam que a gente dê exemplos do passado, né? Parece que tudo que aconteceu no passado tem que ser esquecido. Outro dia eu dei um exemplo da Copa de 78, eu quase apanhei. Mas eu vou dar mais um exemplo do passado. Em 83, o Santos foi vice-campeão brasileiro e o Marola, que era um ótimo goleiro, nossa, o Marola jogaria fácil no Santos hoje, ele falhou na final contra o Flamengo, né? No primeiro lance ele soltou a bola e o Zico fez o gol. E aí o Dr. Milton Teixeira, o pai do Marcelo Teixeira, chegou à conclusão que o Santos precisava de um goleiro. E ele foi buscar logo o melhor, Rodolfo Rodrigues, um dos melhores goleiros do mundo. Isso garantiu ao Santos o título do ano seguinte, 84, e outras coisas boas que o Rodolfo fez na meta do Santos. Infelizmente, o presidente Marcelo não segue o exemplo do pai, né?
14: Rodolfo foi o melhor goleiro da história do Santos, Calil?
10: Para mim foi. Eu sei que muitos falam que foi o Gilmar, o Armando Gomes, nosso grande amigo, ele falava que um dos melhores foi Agenor Gomes, o Manga, que foi campeão em 55, goleiro negro, que jogou também na Portuguesa Santista. Uns falam que foi o Cláudio, outros falam que foi o Serras, mas para mim o melhor foi o Rodolfo Rodrigues. Tem o Fábio Costa também, né, que muitos gostam, mas para mim foi o Rodolfo Rodrigues.
14: Para mim também. 14h, mais 23 minutos, Calil, o Lucasito tem que fazer mais um intervalo, voltamos já, porque eu quero que o Calil comente também o São Paulo. que venceu contra o Inter. Será que convenceu?
10: O na que opinião que o Casito faz no intervalo?
14: Aí, cara, eu não sei porque ele muda de tela. Eu não sei o que.
15: Você nem tá vendo
14: a tela. Calma, calma. 2h23, voltamos já.

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0: De mais 27 minutos, voltamos com Esquenta TMC daqui a pouco em definitivo. Neoquímica Arena, com Éder Luiz, o 10 do país, José do Calil, o melhor do Brasil, grande Calil, o Marco Belo e o Lucasito. Lucasito,
1: fala baixo agora. Tem que falar do São Paulo. Fala baixo,
2: senhor. Não, mas ganhou. Ele tá contente, o São Paulo.
3: Não, tem nada a ver com isso.
1: Calma, os guerreirinhos. Ô, Kaique Silva, como é que foi o São Paulo, Kaique Silva?
4: Fala, meu amigo Fabiano Fará, pessoal ligado no nosso Esquenta TMC com informações do time do São Paulo, que depois da derrota para o rival Palmeiras no Campeonato Brasileiro e a eliminação na Copa Sul-Americana no meio de semana para o Boca Juniors em casa no Morumbis, com protestos de pouco mais de 25 mil torcedores presentes na casa tricolor, São Paulo voltou a vencer por 1-0, jogo diante da equipe do Internacional, gol marcado de pênalti pelo atacante Jonathan Caleri. São Paulo que respira um pouco mais aliviado ali na faixa de meio da tabela do Campeonato Brasileiro e agora terá praticamente uma intertemporada, viu, Fabiano Fará? Porque o São Paulo vai aproveitar esse período de data FIFA, inclusive para recuperar alguns atletas, para enfrentar o time do Santos apenas no próximo dia 2 de outubro. Inclusive, antes do fim da data FIFA, né? Durante a data FIFA, esse jogo atrasado, portanto, do segundo turno do Campeonato Brasileiro, já tem data, numa sexta-feira, às 8 horas da noite, esse clássico Sansão. São Paulo que joga mais uma vez, portanto, em sequência, na sua casa, diante do seu torcedor. E justamente sobre esse período importante sem jogos, para recuperação física de alguns jogadores, foi o tema debatido pelo técnico Dorival Júnior em entrevista coletiva. Ele fala e a gente ouve aqui na TMC.
5: A recuperação vai ser o principal, né? De alguns jogadores que eu ainda não tive a oportunidade de tê-los, né? Lucas Moura, Bobadilha, agora estamos recebendo o Pedro, melhorar as condições de cada um deles e, se Deus quiser, buscarmos aí uma campanha um pouco diferente daquilo que vem acontecendo.
4: Então é isso, São Paulo de semana livre até, portanto, voltar a campo. Agora é vez de data FIFA, os clubes saem de cena, entram as seleções, portanto, e o São Paulo vai recuperar fisicamente, como a gente ouviu agora o técnico Dorival Júnior falando. Tricolor, então, o próximo confronto será contra o time do Santos, mais um clássico para melhorar o retrospecto, que é bastante negativo, diante dos rivais Palmeiras, Corinthians e também o alvinegro da Baixada Santista.
0: Valeu, Kaique Silva, voando o nosso Kaique Silva, hein? Tá voando o Kaique Silva agora na cobertura do São Paulo, novinho em folha, depois das férias do Kaique Silva. Ô Calil, você entende que o São Paulo ainda corre risco de rebaixamento? E eu brinquei aqui falando baixo, né? Aquela declaração do Dorival Júnior, dizendo que o Morumbis lotado pode ter interferido na atuação de alguns jogadores na eliminação para o Boca pela Copa Sul-Americana. Ontem ele veio a público e disse, ó, eu quero pedir desculpas, não era isso que eu queria dizer, alguns jogadores sentiram, enfim. Mas o São Paulo se livra do rebaixamento com essa vitória de ontem, Calil?
2: Bom, primeiro eu quero elogiar a torcida do São Paulo e vou explicar por quê, Fará. Muita gente reclama de mim porque eu não gosto quando tem xingamento, aí o cara fala, mas eu pago, eu tenho o direito de xingar, de vaiar. Então ontem a torcida do São Paulo fez um protesto extremamente inteligente. Não jogou nada em ninguém, não acuou jogador, não deu murro no vidro do carro de jogador, nada disso. Eles colocaram simplesmente uma faixa lá em cima dizendo silêncio, estamos jogando. Que é um protesto contra aquela colocação do Dorival. Ele até explicou ontem, eu até entendi na hora, que não foi exatamente o que o Dorival quis dizer, mas ficou no ar aquela ideia de que o Dorival estava reclamando que a torcida apoiou, que os jogadores se sentiram mal com o apoio da torcida, né? Não foi exatamente isso que o Dorival disse, mas foi o que ficou no ar. E esse protesto de ontem não agrediu ninguém, não jogaram nada em ninguém, não perseguiram ninguém, não deram murro no vidro do carro de ninguém e fizeram um protesto super válido que repercutiu bastante. Eu me lembrei ontem, Fará, de um outro protesto que eu achei sensacional também, na porta do Morumbi. Há um tempo atrás, há uns 2 anos atrás, tinha muito jogador machucado, não sei se você lembra.
0: Lembro.
2: No departamento médico de São Paulo. Aí a torcida foi ali na porta, onde entram os ônibus no Morumbi, e tinha um grupo de torcedores, e tinha um cara forte, negro, alto, forte, sabe, parecendo atleta mesmo, com a roupa do uniforme de São Paulo. Aí ele fazia assim, pique no lugar, né, aquela quando você corre e não sai do lugar. Sim. Fazia polichinelo e caía. Ai, ai, ai, ai, tá doendo, tá doendo, tá doendo. E ficava um minuto no chão, assim, se contorcendo. Daqui a pouco ele levantava de novo, fazia o mesmo exercício e caía. Você vê, uma coisa inteligente. Não agrediu ninguém, não jogou pedra no carro de ninguém, não atacou ninguém, não perseguiu ninguém. Então esse protesto de ontem, eu acho até que os jogadores curtiram, assim, se sentiram, falaram, pô, aí, os caras estão bravos com a gente, né? Vamos justificar aqui dentro de campo que eles não façam novos protestos. E o São Paulo ganhou, pra mim foi um pênalti muito duvidoso, eu não tenho convicção nenhuma de que aquilo lá foi pênalti. O Maripan, né, o zagueiro chileno, ele disputou a bola com o Luciano. Então, sabe, a gente... O pênalti de ontem, Fará, não sei se você concorda, ele jamais seria marcado na Europa.
0: Concordo.
2: Na Europa, na Copa do Mundo. Então nós temos, infelizmente, na Libertadores. Então nós temos, infelizmente, duas ou três arbitragens diferentes, sendo que a regra do futebol é uma só, né? Então eu tenho convicção que esse pênalti não seria marcado em lugar nenhum. E foi no momento crítico do jogo, porque foi logo no começo. Aí o Inter tomou o gol, um time que tá para cair, quando toma o gol, o efeito desse gol é devastador. Não que o Inter tivesse time, fosse um grande grupo, um grande elenco para ganhar do São Paulo. O Inter é um dos piores times do campeonato, tanto é que eu sempre aqui, desde o primeiro turno, apontei o Inter, para mim ia cair Santos, Inter, Remy, Chapecoense, sempre foi o meu palpite. Agora o Santos tá fora, depois de ter vencido 16 em 18 pontos, né? Que era uma coisa que ninguém imaginava. Agora, Inter, Remy e Chapecoense, é muito difícil escapar. O Internacional é muito ruim e quando toma um gol no começo, não tem como reagir. Até tentou ontem, né? Teve uma bola do Alan Patrick que ele bateu mal, ia fazer o gol, pressionou no final, mas não tem qualidade. O Inter não tem qualidade. E aí o São Paulo conseguiu administrar isso aí com 3 pontos muito importantes. Perdeu o Calleri, né, pro clássico contra o Santos. O Calleri levou o cartão amarelo. E vamos ver, cair não vai. Eu não, na verdade, Fara, eu nunca vi o São Paulo com risco. Porque o São Paulo, no começo do campeonato, ainda com o Crespo e depois com o próprio Roger Machado, a gente não pode esquecer, o São Paulo estreou no campeonato ganhando do Flamengo.
0: Sim.
2: É que como o campeonato esse ano começou lá em janeiro, às vezes a gente esquece, né? Eu mesmo esqueço. Então o São Paulo acumulou alguns pontos no começo que lhe deram uma tranquilidade. Diferente do Santos, por exemplo, que estava lá embaixo, do Vasco, que agora também está reagindo. O São Paulo nunca teve na zona de rebaixamento. Teve ali um pouco preocupado, mas não vai cair, não. O São Paulo chegou ontem a 36, né? O Santos tem 38, o São Paulo vai receber o Santos, e ainda eles têm um jogo atrasado. De repente empata esse jogo aí, cada um faz um ponto. Ou se o São Paulo ganhar, até ele passa o Santos. Então acho que risco de rebaixamento não há. E o Dorival falou uma coisa importante agora, ele tem que recuperar jogadores que estão machucados. E tentar, o São Paulo está na mesma vibe do Santos. Tem que tentar uma coisa mais para cima lá na... Tentar uma vaga de Sul-Americana vai no ano que vem. Sul-Americana vai o Santos, vai o São Paulo. Agora, Libertadores já é mais difícil. Depende do Flamengo e do Palmeiras ganharem mais de uma competição. Fluminense, que também está na frente, né? Aí vai depender de uma série de coisas. Mas cair, o São Paulo não vai, o que já é uma grande coisa para um time ruim. Porque o São Paulo hoje é um time ruim, Fabiano. Infelizmente, eu sou obrigado a dizer ao torcedor do São Paulo. O São Paulo não tem qualidade também, como o Internacional também não tem. O Santos reforçou um pouquinho agora, o Vasco também. Mas o Grêmio, você viu como o Grêmio sofreu hoje contra o Palmeiras? O Grêmio também não tem qualidade. No campeonato de pontos corridos, é muito difícil você dizer que um time cai por acaso. Não é por acaso, sim, é porque não tem qualidade. Então eu acho que o São Paulo não vai cair, mas também não vai... não vai conseguir muita coisa, não. Agora, só de não cair, já é uma coisa muito importante, né, Fara?
0: É, o São Paulo é aquele time que tem mais qualidade daqueles que tem menos qualidade. É, vamos colocar dessa maneira. 2h37, Calil, mais um intervalo no Esquenta, na volta, em definitivo, Neoquímica Arena. Fique esperto aí, Marco Belo, tem muita pergunta pra você.
2: Eu quero perguntar do gramado pro Marco Belo, porque eu tava conversando com o Éder aqui, eu acho que o gramado aqui deu uma melhorada, viu? Mas vamos ver, o Belo que tá lá perto, ele sabe melhor que nós.
0: Sabe tudo de Corinthians, o Marco Belo, 2h37, o Esquenta volta já.

Fala, BH, boa tarde para todo mundo que tá ligado, para todo mundo que tá sintonizado aqui na TMC nos 88.7.

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Esse final de semana teve os bailarinos da Glória Groove caindo lá numa apresentação em Viçosa, no Spring Break. Os bailarinos tiveram uma queda do palco lá, mas felizmente não se feriram. E daqui a pouquinho, como eu já disse, tem o jogo do Cruzeiro, Vitória contra o Cruzeiro, melhor dizendo, né? Ontem o Atlético empatou com a Chapecoense em 1-1 na Arena MRV.

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0: da tarde, mais 41 minutos. Voltamos com o Esquenta TMC ao vivo, direto Neoquímica Arena. Tá esperto aí, né, Marco Belo? Marco Belo tá esperto, acredito que esteja.
1: Ele está fazendo uma inspeção no gramado, que eu pedi.
0: Tá dando aquela olhada no gramado. Ô, Lucasito.
2: Sim.
0: Tem perguntas pro José Calil no nosso chat, no YouTube?
2: Temos perguntas, temos várias interações, o pessoal tá bravo até com você, viu?
0: Comigo? O que eu fiz?
2: O Juan Vitor tá dizendo
1: bem seguinte, feito.
2: Até esses dias o Santos estava perto da Série B e o Fará agora tá querendo tirar onda, uma piada.
0: Mas tô tirando onda de quem? De quem que eu tirei onda? Só porque eu falei baixinho por causa do São Paulo, foi o Dorival que pediu.
1: É. Uma coisa que eu vou falar amanhã no Papo de Craque, que eu quero que alguém me explique, porque quando o Santos perdeu pro Atlético no meio de semana, falaram que foi por causa do Neymar, né? Aí puseram aquele vídeo lá dos atleticanos. É. Agora, ontem havia também uma mobilização gigante contra o Neymar, porque o Neymar teve problemas lá quando ele jogou contra o Remo.
0: Sim.
1: E o Remo perdeu, então ontem a motivação do Neymar não valeu? O que ganha jogo é qualidade. Tem que ter jogador bom. Se não tiver jogador bom, técnico bom, preparador físico bom, não ganha. Não adianta falar, motivar. O Remo estava muito motivado ontem para jogar com o Santos e perdeu motivado.
0: Imagine desmotivado. Fala, Lucasito!
2: O Will Deodato. Calil repetiu 10 vezes que a torcida do São Paulo não agrediu ninguém. Ah, pelo amor de Deus. Mas o que ele queria que você falasse, Calil? Eu não entendi.
1: Eu disse que foi um protesto inteligente.
2: Não, mas ele queria que você falasse que a torcida bateu nos caras? Pô, não entendi.
1: Então, né, não perseguiu ninguém, não xingou ninguém. Porque eu já me coloquei várias vezes, Lucasito, contra, por exemplo, as perseguições que existem na Vila Belmiro. Lembra o cara que bateu boca com o Neymar?
2: Sim.
1: Xingavam o Carille. O Odair Helman teve que sair corrido do Santos porque queriam bater nele, entende? No próprio São Paulo, perseguiram de forma cruel o Roger Machado. Ontem não, fizeram um protesto inteligente, bem legal. Como eu contei a história do rapaz que fazia exercícios na porta do Morumbi e caía, né? Sim. Isso aí a gente tem que aplaudir, cara, que são pessoas inteligentes que fazem protesto duro, mas sabe, que atinge a alma muitas vezes do jogador, mas não agride fisicamente, não persegue ninguém. Eu achei um protesto bem legal.
0: Vai, Lucasito!
2: O Ronaldo Costa manda o seguinte: na minha visão, um protesto burro, entenderam errado o que o Dorival falou, mas cada um, e graças a Deus vieram os 3 pontos, bora tricolor!
1: E o protesto foi bem sucedido, né, porque vários jogadores do São Paulo, o próprio Dorival, como o Kaique Silva explicou aí, falaram desse protesto. Então o protesto atingiu, foi inteligente e atingiu o objetivo dele.
0: Marco Belo já está ao vivo. Eu fiz aquela inspeção no gramado, o Calil tá louco pra saber, Marco Belo. E o estado do gramado da Neoquímica Arena pra hoje, hein, Marco Belo?
3: Meu caro Pradella, que foi no gramado, como é que tá o gramado? Tá bom? Tá bom. Eu não fui no gramado ainda, eu tô aqui na sala de

0: imprensa.
1: Parece que tá melhor, viu, Belo? Mas, parece.
0: Segundo o nosso querido Pradelli, está bom o gramado da Neoquímica Arena, apenas com chuvisco, Fará.
2: Chuvisco?
0: É, chuvisco.
2: Chuvisco tá falando. Tá chovendo, é isso? Tá um chuvisquinho.
0: É, chuvisco não é chuva. Chuvisco é chuvisco.
2: Que é garoa seria, né?
0: Isso.
2: Ou tem diferença entre chuvisco
0: e garoa? É menor que uma garoa.
2: Ah, tem diferença, entendeu?
0: Chuvisco é aquele que não molha, aquele mais chato que tem.
2: Entendi.
0: Você fica caindo coisa em cima de você o tempo inteiro e olha, tá tudo seco.
2: Ô, Marco Belo, mas aquelas reclamações, né, de antes, do gramado, do Diniz, dos jogadores e tal, aquilo ali já passou, né, então?
0: Sim, sim, a empresa responsável pelo gramado fez um esquema de guerra. Depois daqueles primeiros jogos lá em que o Fernando Diniz fez aquelas reclamações, inclusive o problema do Yuri Alberto e o problema do Zaccaria Labiadi, não há provas disso, mas à primeira vista parece que tem a ver com o estado do gramado naquelas partidas, naquela partida principalmente contra o Atlético Paranaense. E hoje o Corinthians joga num gramado muito melhor na partida contra o Fluminense.
2: Ô Marco Belo, o Calil respondia agora há pouco um ouvinte que o Lucasito relatou no nosso chat do YouTube, com relação aos protestos da torcida do São Paulo, que foram protestos mais inteligentes, o Calil analisou e até parabenizou pelos protestos. Durante essa semana, os representantes dos Gaviões estiveram, né, lá no CT Joaquim Grava para conversar com o presidente, conversar com o elenco. Quero que você relembre como é que foi esse encontro, Marco Belo.
0: Sim, primeiro a torcida organizada do Corinthians se voltou contra a diretoria, tá? O alvo era a diretoria do Corinthians, o presidente Osmar Stable, todos os escândalos, o não pagamento de salários, o transfer ban, a não contratação de jogadores por causa deste transfer ban. Há mais de 150 dias o Corinthians não traz ninguém, e os jogadores e o técnico Fernando Diniz estavam poupados. Depois da derrota para o Estudiantes e a eliminação da Libertadores da América, os jogadores também passaram a ser alvos da torcida organizada, e o técnico Fernando Diniz também, em menor escala, mas também ouviu protestos da torcida organizada. É claro que o maior jogador que recebeu o maior número de protestos foi o Memphis Depay, porque é o que eu falei, ele foi a cara da eliminação corintiana contra o Estudiantes. Ele não foi o cara da eliminação, porque ele não perdeu sozinho pro Estudiantes. Foram 11 jogadores, mais um banco de merda que o Corinthians tem, e perderam pro Estudiantes por 1-0.
2: O quê?
0: Merda. se eu te falar quem tá no banco, você vai concordar comigo. Enfim, mas o cara da eliminação foi o Memphis Depay, que aos 50 minutos do segundo tempo chutou aquela bola na Radial Leste. Então, é claro que ele foi o principal alvo. E aí os torcedores foram até o CT Joaquim Grava. Eles iam na segunda-feira, mas como vazou a notícia de que eles iriam lá, os jogadores saíram mais cedo. Aí eles foram na terça-feira, porque eles queriam pegar os jogadores treinando, queriam pegar os jogadores dentro do CT. E aí eles apareceram no treino do Corinthians, abriram as portas, tá? Não houve uma invasão, não pularam o muro nem nada. Eles foram convidados a entrar e aí juntaram os jogadores no meio do campo, todos os jogadores, desde os líderes até os mais novos, toda a comissão técnica, desde o Fernando Diniz até preparador físico, fisiologista, todo mundo, o Marcelo Paz e o Osmar Stable, tá? E ouviram, segundo o Alê, presidente dos Gaviões, primeiro eles falaram, depois eles ouviram. Primeiro eles cobraram, tanto os jogadores, quanto o Fernando Diniz, quanto a diretoria, depois eles ouviram. E segundo o Alê, eles ouviram reclamações de jogadores na frente do presidente, da estrutura de trabalho que está faltando no Corinthians. E segundo o Alê, o clima não é bom dentro do Corinthians, o clima não é bom dentro do CT Joaquim Grava, por causa justamente de todos esses problemas políticos pelos quais o clube passa, e além de políticos, financeiros, né? Porque o Osmar Stable deu uma entrevista coletiva outro dia e ele falou exatamente essa frase: mais do que os problemas políticos, os problemas financeiros afetam o futebol do clube. Porque tem jogador que ganha 2 milhões por mês, mas tem jogador que ganha 10 mil. E aí quando atrasa a CLT, o cara atrasa a conta de luz, conta de água, e aí não vai treinar do mesmo jeito, né? Não vai, a cabeça não tá no treino, a cabeça tá em outro lugar. Então os jogadores do Corinthians fizeram essa reclamação na frente do presidente Osmar Stabile, que segundo o presidente dos Gaviões, gaguejou, apenas gaguejou. E não deu nenhuma solução imediata para o problema financeiro do Corinthians. Ele não podia falar a solução que ele está dando, né? Porque é uma solução, diríamos, não muito boa a longo prazo para o clube, que são empréstimos a juros altíssimos em bancos, adiantamentos de patrocínios até 2027. E o Corinthians está pegando dinheiro do mercado com os juros, como eu falei, altíssimos, que vai pagar no futuro, que é o próximo presidente que vai pagar, e mesmo assim não está conseguindo pagar as dívidas. Ou seja, uma coisa é você pegar empréstimo, que já está errado, e consegue pagar a dívida. Agora você pega o empréstimo e mesmo assim você atrasa salário, tem direito de margem atrasado, tem premiação atrasada, tem bônus atrasado, pagou a CLT no dia do jogo contra o Estudiantes, mas o restante continua atrasado. E as jogadoras de futebol feminino ficaram 3 meses com direito de margem atrasados. Jogadoras do futebol feminino.
2: Entendi. Ô Marco Belo, como é que o Corinthians consegue crédito em instituições financeiras para pegar empréstimo, para tentar cobrir parte do problema? Às vezes um trabalhador comum, que tá tudo certinho, paga tudo em dia, chega num banco lá, porque recebe, sei lá, 1, 2 salários mínimos, não consegue um empréstimo para comprar para trocar o sofá da casa dele, comprar um armário, comprar um quarto pro filho. Como é que o Corinthians tem crédito em instituições financeiras ainda? O Osmar Stabile tá colocando o nome dele como garantia?
1: Que é isso? Alguém contou alguma
2: piada? Uma pergunta,
1: pô. O que tá acontecendo aí?
3: Olha o que você provocou aí, Fará.
1: Ai, ai. Será que tem alguém fazendo cócegas
0: no Marco Belo? Segundo um dos candidatos à presidência do Corinthians, Sérgio Henriquian, o Corinthians está pegando empréstimos a juros com CDI mais 15 e CDI mais 18, o que é muito acima do mercado. E por isso consegue os empréstimos.
2: Ah, é? Por causa disso? Ah, então vamos liberar. Qual é a garantia de pagar? Eu não vou dar garantia.
3: O Fará?
2: Que isso? Fala, Lucas.
1: A garantia, veja bem, Fará, só. Veja, o Belo já explicou isso outro dia, mas só, veja bem.
2: São recebíveis, é isso, Calil?
1: Não, quando você não paga, quando você tem uma fama, hoje existe no Brasil o cadastro do bom pagador. Não sei se você já viu isso. É um cadastro que você, se você não tá com o nome no Serasa, se você nunca ficou devendo ninguém, você tem um número ali, uma nota, né? Como se fosse uma nota de escola, que você consegue juros mais baixos para pegar um empréstimo. E a recíproca é verdadeira. Quem tem fama de mau pagador só consegue empréstimo pagando juros estratosféricos. Não é um caso só do Corinthians. Os clubes brasileiros todos estão assim. Eles só conseguem empréstimo a altíssimas taxas de juros porque eles têm um risco de inadimplência muito grande.
0: É igual então, quando você passa na rua, você pega aquelas lojinhas que tá escrito empréstimo para negativados. É onde o Corinthians está pegando
1: isso,
0: empréstimo.
1: É isso aí.
2: Caramba.
1: Fala, Lucas.
2: Só que o juro, Fará, é muito mais
1: alto. É muito alto, não, vai complicar.
0: CDI mais 18, eu não entendo nada disso. Mas o que me falaram é que, por exemplo, se o Corinthians pegasse um empréstimo desses, dos 3 bilhões da dívida, pagaria mais de 4 bilhões.
2: Sim. É, mas. Olha só.
1: O normal é CDI mais 1, CDI mais 2, é isso que é o normal.
2: É CDI Corinthians mais 18, é isso,
1: mais Bela? 18, exatamente. Ah, é um negócio absurdo.
2: Ô, Lucasito tá pedindo passagem. Entra, Lucasito.
3: Eu queria saber do Belo que o Augusto Melo tinha lá o empresário Igor, né, que emprestava dinheiro lá pro Corinthians. O Stabile tem algum amigo empresário? Tem um empresário Igor também ou não, Belo?
0: O Osmar Stabile tem muitos amigos empresários, ele é muito amigo do Paulo Garcia, por exemplo, que é dono da Calunga, que é um empresário muito bem sucedido, mas ele não empresta dinheiro pro Corinthians, não.
2: Ah, não estão ajudando financeiramente, então, na administração.
0: Não, não é igual o empresário Igor, não. O empresário Igor sumiu.
2: Como é que fazia o empresário Igor? Só para quem tá...
0: O empresário Igor, ele emprestava dinheiro quando o Corinthians precisava. E quando a gente perguntava para o Augusto Melo qual era a taxa de juros, o Augusto Melo falava, não lembro. Não lembro, deve estar em algum lugar, acho que está dentro da gaveta, em algum papel escrito.
2: É. E aí você descobriu a taxa de juros?
0: É mais ou menos essa que o Stabile está pagando.
2: Rapaz, CDI mais 18, olha. Ô Marco Belo, 2h54, vamos falar de campo e bola, vai Marco Belo, até porque o José Calil quer saber. O time do Corinthians que vai a campo.
1: O Belo precisa. não quer dar a escalação para.
0: Faz um mês que o Corinthians.
1: Você tem que dar aí a escalação.
0: Faz um mês que o Corinthians sofre gols em todos os jogos, desde o dia 20 de agosto, no 1-0 sobre o Rosário, pela Libertadores da América. Desde então, em todos os jogos, o Corinthians sofre gols aqui na Neoquímica Arena. Você precisa terminar com isso primeiro.
2: Quer dizer com, o que com isso? Que ele vai tomar gol hoje, é isso?
0: Não, quando o Diniz assumiu, lembra que passou 7 jogos sem tomar gol?
2: Sim.
0: Aliás, o Diniz pré-copa tinha 62% de aproveitamento. O Diniz total tem 50% de aproveitamento. O Diniz pós-copa, se você fizer só o recorte pós-copa, tem 35% de aproveitamento. O Corinthians tem o pior aproveitamento do segundo turno ao lado do Remo. 5 pontos em 30 possíveis.
2: E para reverter isso, pelo menos hoje, para acalmar a torcida, quem vai a campo, Marco Belo?
0: O Gabriel Paulista e o Carrijo não treinaram, então são dúvidas para a partida. Ainda não saiu a escalação oficial, né? Vai sair daqui 3 minutos e 47 segundos. Mas a gente pode colocar um provável Corinthians com Hugo Souza, Mateuzinho, Gabriel Paulista ou Choca e o Gustavo Henrique, Matheus Bidu, Ranieri voltando, aí o André Carrijo, e se o André Carrijo não jogar, deve jogar o Alan, com o Bidon, Rodrigo Garro, Memphis e o Caio César.
2: Ô Lucasito, classificação do primeiro time dentro da zona do rebaixamento, pontuação do primeiro time na zona do rebaixamento, Lucasito?
3: Grêmio, 17º com 29 pontos.
2: Pontuação do Corinthians?
3: O Corinthians é o 14º colocado, tem 32.
2: José Calil, se o Corinthians não vencer hoje, começa a brigar contra o rebaixamento, Calil?
1: Já tá brigando, né? O Corinthians fez o contrário do Santos. Há um mês e pouco atrás, o Santos estava afundado e o Corinthians estava tranquilo. Aí esses jogos todos que eu falei para você que o Santos disputou 18 pontos e ganhou 16, o Corinthians ganhou 5. Falou o Belo aí. Então é isso, o Corinthians não pode nem pensar em não ganhar hoje. Ele tem que ganhar, porque, por exemplo, os dois próximos jogos do Corinthians são, o Belo pode me corrigir se eu estiver errado, Inter em Porto Alegre e Palmeiras no estádio do Palmeiras.
0: Exato.
1: Então veja, se o Corinthians não ganhar hoje, ele vai para esses dois jogos aí numa situação dramática. Agora, se ganhar hoje, vai para 35, aí dá uma boa respirada, porque aí vão faltar só 10 rodadas, e aí também o Grêmio vai ter que ganhar de todo mundo, o Internacional ganhar de todo mundo para alcançar o Corinthians. Agora, se o Corinthians não ganhar hoje, digamos que empate, que vá a 33 pontos, é uma pontuação muito perigosa, principalmente se ele não pontuar nesses jogos contra Internacional e Palmeiras, na casa do adversário. É uma situação que o Corinthians se meteu, não só por isso que eu vou falar, mas também por isso, porque em alguns jogos o Fernando Diniz escalou reserva do reserva para priorizar a Libertadores. Aí o Memphis chutou a Libertadores para fora, né? Na última quarta-feira, e o Corinthians ficou sem uma coisa e sem outra. Por isso que a gente fala, Farah, eu sei que estamos em cima da hora, mas por isso que a gente fala aqui que essas preservações, elas têm que ser melhor discutidas. O São Paulo também, outro dia preservou o time todo, chegou na terça-feira, perdeu pro Boca, ficou sem uma coisa e sem outra. Tudo bem, você preservar 3 ou 4 jogadores de uma vez, não tem problema. Agora, escalar o reserva do reserva, o Corinthians escalou jogadores sábado passado, domingo passado contra o Flamengo no Maracanã, que nunca tinham jogado. Sim. Nunca. Ó, vai lá, meu amigo, estreia lá no Maracanã contra o Flamengo, tem uma molezinha pra você. Então, sabe, eu acho que essas coisas têm que ser rediscutidas. E agora o Corinthians vai ter que correr atrás numa situação perigosa no campeonato. Tem que ganhar hoje. Se ganhar hoje, aí até fica com uma moral maior, arruma um empatezinho lá em Porto Alegre, deixa o Inter distante e vai levando a vida. Agora, se o Corinthians não ganhar hoje, meu amigo...
2: Marco Belo, quem deve ser o ataque do Corinthians?
0: Memphis e Caio César.
2: Ô, José Calil, rapidinho, 20 segundos pra você. Memphis muito pressionado hoje, Calil?
1: Muito pressionado. Vamos ver se ele vai ter estrutura emocional pra suportar.
2: Boa jornada, José Calil, Marco Belo, Lucas.
1: Valeu, Fará.
2: Zito. Vem Éder Luiz, o 10 do país, depois do intervalo, com Corinthians e Fluminense. É jogo gigante aqui na TMC. Eu retorno no fim de papo. Valeu, gente.
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13: Boa tarde para você ligado aqui na TMC. Tá começando o nosso esquenta para Vitória e Cruzeiro. Jogo no Barradão, válido pela 28ª rodada do Campeonato Brasileiro. Jogo importante pro Cruzeiro, que tenta se aproximar dos rivais pela briga pela vaga direta da Copa Libertadores. Então, tenta somar mais 3 pontos o Cabuloso fora de Belo Horizonte. Agora 3 horas e 2 minutos. Eu já vou começar aqui cumprimentando a nossa equipe, começando por ele, que vem com a informação do Cruzeiro. Alô, Botelho! Muito boa tarde, meu caro amigo.
14: Salve, salve, Léo, meu. Muito boa tarde ao amigo. Boa tarde a todos os amigos presentes aqui neste Esquenta TMC. Alô, ouvinte! Tamo junto. Um boa tarde especial pra você. É uma tarde de mudanças. É uma tarde de Cruzeiro modificado. Ao menos uma modificação, a gente já pode falar, né? Obrigatória. Sem Lucas Romero, de fato, o capitão cruzeirense não viajou para Salvador, tá se recuperando na Toca da Raposa por conta de uma fadiga muscular, mas outras 2 modificações neste time por opção técnica e tática de Arthur Jorge. Mudança na zaga, mudança no ataque. Sai um meia, Matheus Henrique volta, Wesley. E Fabrício Bruno vai para o banco de reservas. Jonathan Jesus recuperado, tá de volta. João Marcelo foi mantido entre os 11 iniciais. É o Cruzeiro logo mais, querido Léo Dias, em busca da reabilitação no Campeonato Brasileiro. Em busca de colar ali, ó, no G4 do Brasileirão contra o forte Vitória no Barradão.
13: Aproveitando também, meu querido Marcos Botelho, já te chamo também para as informações do Leão da Barra do Vitória, de Jair Ventura, meu caro Marcos Botelho.
14: Que vai a campo na Fortaleza. É o Barradão, parceiro. O time do Vitória é o 4º melhor mandante deste Brasileirão. 71% de aproveitamento. São 9 vitórias no Barradão. E a equipe comandada por Jair Ventura vem com o que tem de melhor à disposição, contando com o retorno de Emanuel Martínez. Ex-América, Martínez está recuperado e volta à escalação inicial do técnico Jair Ventura, que vai em busca da 10ª vitória jogando no Barradão. Como eu disse, é o 4º melhor mandante deste Campeonato Brasileiro, meu caro.
13: Valeu, Marcos Botelho. E se tem informação, se tem o nosso setorista, isso aqui que eu vou chamar agora só tem na TMC, que é a voz do torcedor cruzeirense. E eu já vou cumprimentá-lo. Meu querido Hugão, muito boa tarde, meu amigo. Qual a expectativa pro jogo de hoje do Cruzeiro?
15: Boa tarde, Léo Dias. Boa tarde, Felipe Soares. Daqui a pouco vai dar alô pra galera aqui também. Nosso grande amigo Diegão, que tá aqui. Nosso Creuzebeck também. Marcos Botelho. E a todos vocês ao alcance do 88.7. Minha expectativa é que a gente não passe raiva, né, irmão? Mas nem tudo pode ser perfeito. Algumas mudanças importantes, como, por exemplo, Zé Lucas entrando, mas obrigatoriamente porque o Romero não pode jogar. Mas, em compensação, nós temos Rojas na lateral esquerda. Pois é, meu querido. O que a gente pode pedir, Léo Dias? Arthur Jorge, por favor, não faça o nosso domingo ser estragado pelas escolhas erradas na hora das trocas. Por favor, Arthur Jorge, ajuda o coração cruzeirense e o Pedro Júnior a cumprir a promessa dele. Muito difícil ganhar do Vitória dentro do Barradão? Difícil. Mas vale dizer que o Cruzeiro, apesar da derrota pro Vasco fora de casa e pro Santos fora de casa também, no início foi um visitante muito indigesto quando estava se recuperando para poder chegar na sexta posição do Campeonato Brasileiro.
13: Já diria Chorão, que você tanto gosta do Charlie Brown, que você faz um tributo. Impossível é só questão. Impossível é só questão de opinião, né?
15: Tomara onde eu tive hoje... em Patinga, vim virado, toquei no Mineirão e agora estou aqui para a gente transmitir Cruzeiro e Vitória, Vitória e Cruzeiro, como diz Otávio, direto de Vitória, né? Otávio, goleiro, direto de Vitória, mas esse Vitória, Otávio, ele é soteropolitano, ele é de Salvador, não é Vitória da Conquista, não.
13: Que é isso. Então, é o seguinte, já falamos aqui de Charlie Brown, já falamos das informações, já chamamos o torcedor do Cruzeiro, mas agora eu vou pedir o nosso Diegão para subir o hino do Cabuloso, porque vamos chamar a escalação do Cruzeirão Cabuloso com ele, Marcos Botelho.

colar no G4, quer somar 45 pontos neste campeonato brasileiro. Em busca da reabilitação, com pressão dos torcedores, o Cruzeiro vai a campo com goleirão de seleção, Otávio, número 81.

0: Lateral esquerdo, argentino Gabriel Rojas, tem a camisa de número 27. O meio de campo hoje é uma trinca. De número 5, Zé Lucas, 8 para Gerson e número 10 para o capitão desta tarde e noite, Matheus Pereira. Atacando a equipe do Vitória também uma trinca, são 3 atacantes. Com a número 20, Wesley, com a camisa 99, o convocado para a seleção equatoriana, Kenny Arroio. E número 19 para o artilheiro, Caio Jorge, o Cruzeiro de Arthur Jorge com Otávio, Wagner, João Marcelo, Jonathan Jesus, Rojas, Zé Lucas, Gerson, Matheus Pereira. Wesley, Kenny Arroio, Caio Jorge, Transamérica, agora é TMC. Quem escuta sabe, Léo Dias.
1: O tetra campeão brasileiro, Cruzeiro, que vai pro seu 28º jogo, com 12 vitórias no campeonato, 39 gols marcados, e o artilheiro da equipe no Brasileirão é o Matheus Pereira, com 8 gols. E se já tivemos a informação da escalação, agora 3 horas e 8 minutos, o Gão. E aí, meu amigo, mudanças, hein? Fabrício Bruno tava com dor há 9 meses, foi pro banco. Zé Lucas, o time titular que muito torcedor do Cruzeiro pediu. A volta dos 3 atacantes. Qual a sua opinião sobre essa escalação do Cruzeiro?
2: Cara, é o seguinte, é uma escalação, se você for olhar, por exemplo, o João Marcelo e o Jonathan Jesus, é uma zaga forte. O João Marcelo há alguns anos está no Cruzeiro, né? Fez parte daquele elenco que sobe da Série B. A gente tem muito carinho por ele. Passou por uma grave lesão, mas mostrou realmente seu valor estando no Cruzeiro. E o único momento que ele teve dificuldade foi quando ele voltando da lesão, acabou sendo aproveitado numa partida em que ele realmente mostrava pra gente que não tinha ainda o condicionamento físico necessário para atuar. Mas é um zagueiro muito seguro. A minha preocupação está exatamente no Cruzeiro não tomar gols. Cruzeiro nos últimos jogos sempre tem tomado gols. Então o Cruzeiro tem que buscar esse equilíbrio, e acho que talvez hoje, com o Zé Lucas atuando por ali, a gente tenha, não que o Romero não faça isso, a gente tenha mais jovialidade e também alguém correndo com um pouco mais de pulmão, eu diria assim, né? A minha grande preocupação, a lateral esquerda, o Rojas, porque o Rojas, desde que veio, não se firmou e não provou ainda que valeu os 6 milhões de dólares que o Cruzeiro pagou por ele diante do Racing lá da Argentina. E até estranho, porque no Racing ele era um dos principais jogadores, veio com uma expectativa muito alta, não conseguiu corresponder ainda dentro do elenco celeste. Ou seja, Matias Vinha também já está chegando por aí, e aí a gente vai ter que ver qual é realmente as opções do Arthur Jorge na hora de começar a fazer as trocas. Porque eu espero que ele não espere mais do mesmo e que ele possa colocar possibilidades interessantes, principalmente de gente que tem fome de bola e não daqueles que, como diz o Fabrício Bruno, já está com a vida resolvida, tudo certo, mas não está acomodado com a situação, mas não é isso que tem passado para a torcida celeste. Informação. Ontem, às 9 horas da manhã, torcida do Cruzeiro foi lá, fez um protesto na porta da toca. O único jogador que saiu para conversar com a torcida foi Lucas Romero. Evidentemente que o Lucas Silva também teria ido. Acredito que outros jogadores, por exemplo, de importantes lideranças teriam ido também. Acho que, talvez, se tivessem permitido, o Otávio também teria ido para meter a cara, para poder conversar com o torcedor. Mas acho que resolveram resguardar o garoto também. Importante é isso. Capitão do time do Cruzeiro, grande liderança dentro do campo, foi lá, conversou com o torcedor às 9 horas da manhã. Espero que tenha passado com muita responsabilidade aquilo que o torcedor foi protestar ontem de manhã na Toca da Raposa.
0: Aproveitando a informação do Gão, inclusive, né, o Gão tá lá nas nossas redes sociais, no TMC. Perfeito. Minas Gerais, esse protesto, agradecer mais uma vez o pessoal lá do Diário Celeste que nos disponibilizou as imagens. O Romero, hoje baixa por conta da fadiga muscular, foi liberado para conversar com a torcida. Eu acho que, independentemente se tivesse de fora do jogo, o Romero iria lá. Porque isso parte até do Romero. Mas os jogadores relacionados para a partida foram preservados dessa exposição. Lembrando que foi uma manifestação pacífica e vinda das redes sociais, né, Gão? Nada político, nada de cunho político, nada orquestrado por algo de torcida organizada. Populares, é a força e a voz dos populares que se uniram nas redes sociais, foram lá de maneira pacífica, estenderam faixas, fizeram críticas à diretoria, à comissão técnica, aos jogadores, tudo dentro da normalidade. Ali, meu amigo, a polícia podia ficar despreocupada, que ninguém queria depredar...
2: Baderna, depredação, nada disso.
0: É isso. E o Lucas Romero foi lá, tá de fora do jogo hoje, foi lá, conversou pouco mais de 2 minutos. E isso há de se ressaltar também, Hugão, a importância do Lucas Romero. Não só dele, mas quando o Cássio também estava lesionado, sempre presente no vestiário, para passar aquela voz de liderança, que é algo que o Lucas Romero tem desde sempre, ainda mais agora, quando ele se tornou uma das referências do vestiário do Cruzeiro. Então, muito importante essa presença dele lá, mesmo estando de fora da relação do jogo. E um detalhe muito importante também, Hugão, você falou sobre o Otávio, amanhã embarca para a Austrália. E hoje vai fazer um jogo crucial, porque é aguardado na Austrália já nas próximas horas para integrar a delegação brasileira para os amistosos da data FIFA.
2: E muito merecida a escalação também do Otávio, principalmente por aquilo que ele fez desde que ele chegou às metas, a meta, né? Debaixo da meta do Cruzeiro, se tornou titular, porque o moleque a cada partida faz 3-4 milagres, e espero que isso reduza bastante, porque se eles têm sido muito acionado, é porque a defesa do Cruzeiro tem falhado demais.
1: 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É o seguinte, já falamos aqui do Cruzeiro, a escalação do Cruzeiro com novidades. 4-2-3-1, podemos dizer assim. Ou um 4-3-3, chame como você quiser. Mas também temos que falar a escalação do adversário. Como que vem o Vitória, meu caro Marcos Botelho?
0: A equipe do Vitória, do técnico Jair Ventura, vem da seguinte escalação, Léo Dias. O goleirão Lucas Arcanjo, muita emoção com esse cidadão. Ele é o capitão do time e tem a camisa de número 1. A lateral direita é do Matheus Silva. Também pode ser chamado de Mateuzinho, mas hoje vai ter que ser Matheus Silva. Camisa 98. A zaga tem o Kaká, número 25, cria da Toca da Raposa. Ao lado dele, o Luan Cândido, número 36. O Jamerson é o lateral pela esquerda. Camisa 83. Aí o meio de campo também com 3 jogadores. E um meio de campo mais ofensivo em relação aos últimos jogos, porque tem o bom Kaique, é um armário, é um guarda-roupa.
1: Pode ser até terceiro zagueiro.
0: Exatamente, inimigo público do Grêmio, Kaique número 95. Falou que quer que cai mesmo. Kaique não gosta do Grêmio. Ao lado dele, Emanuel Martinez, camisa número 6, argentino, ex-América, ex-Fortaleza. Tá de volta, hein? De volta a equipe do Vitória após lesão. Mais à frente, o bom Mateuzinho, número 10. De olho no Mateuzinho, bom jogador. De olho também no primeiro dos atacantes. Número 33 tem Eric. Costuma fazer golaços. Ao lado dele, o argentino Diego Tárzia. E o camisa 91, grandalhão René. Tá aí a equipe do técnico Jair Ventura, que tem 71% de aproveitamento no Barradão. Lucas Arcanjo, Matheus Silva, Kaká, Luan Cândido, Jamerson, Kaique Gonçalves, Emanuel Martínez e Mateuzinho, Eric, Diego Tárzia e René. Tá aí o Vitória, Léo Dias. Lembrando que Transamérica agora é TMC. Quem escuta, cresce, Léo.
1: Também o 28º jogo do Vitória no Campeonato Brasileiro, que tem 9 vitórias e 27 gols marcados. É o seguinte, Botelho, agora 3 horas e 16 minutos, a gente vai para um rápido break. Já já a gente volta com as informações de quem está no banco do Cruzeiro e também com a arbitragem. Já já, é rapidinho, a gente já já volta aqui no Esquenta TMC.
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0: Estamos de volta agora, 3 horas e 18 minutos. Esquenta para Vitória e Cruzeiro, as duas equipes já escaladas, como trouxe o nosso querido Marcos Botelho. Mas é o seguinte, ô Botelho, tem possível estreante no banco do Cruzeiro hoje.
1: É, meu amigo.
0: E tem jogador grande no banco. E tem jogador que foi destaque no primeiro turno que não tá nem no banco. Falou, viu, Arthur Jorge? Tô na bronca com você porque Cauã Moraes tá sumido. Mas me fale, quem são as opções que o Arthur Jorge tem à disposição para acionar ou durante o jogo ou no segundo tempo?
1: Sobre o Cauã Moraes, eu já vou emendar aqui. Vou aproveitar.
0: Claro.
1: Agora, mais um joguinho, né? Agora são 13 jogos sem Cauã Moraes entrando ao menos um minutinho em campo. 13 jogos sem Cauã Moraes. E eu alertei, hein? Depois eu falo, vou lembrar vocês. Vamos lá, o banco de reservas do Cruzeiro tem o Cássio como opção ao Otávio. E as opções de linha, o William, que até agora não sabe se vai renovar, tá no banco como opção à lateral direita. E o Cauã, que tem contrato e vai ficar pro ano seguinte, tá fora dos relacionados. A zaga tem duas opções, tá? Fabrício Bruno e Vidalba. O Fabrício Bruno, como informado, não tem constatada nenhuma lesão, mas revelou que está jogando com dores, mas o departamento médico do Cruzeiro é informação. Departamento médico do Cruzeiro não detectou nenhuma lesão. Fabrício Bruno foi para o banco de reservas. A lateral esquerda tem opção de um jogador da função. Matias Vinha, uruguaio de 28 anos, sétima e última contratação do Cruzeiro nesta janela do meio do ano. Tá como opção Matias Vinha. Daqui a pouco eu vou trazer uma informação sobre ele. As opções de meio de campo: Lucas Silva, ídolo, uma bandeira do time, Matheus Henrique e Felipe Moraes. Será que a gente pode chamar o Bruno Rodrigues como uma opção de meio de campo também, já que ele é o reserva imediato do Matheus Pereira? Ele tá no banco. E além do Bruno Rodrigues, o Cruzeiro tem como opções de ataque o possante João Costa, o Wanderson e o Lúcio Rodrigues. Tá aqui os reservas do Cruzeiro. O Cauã Moraes, como você disse, tá de fora, opção técnica do Arthur Jorge, e seguem de fora Ney Servidia Real e Kaique Kenji, ainda tratando de pequenas lesões, esses jogadores seguem fora. O Lúcio Rodrigues está no banco, não foi convocado para a seleção uruguaia, estava na pré-lista. O Rojas também estava pré-convocado, não foi convocado. O outro que estava em pré-lista, João Costa, estava pré-convocado para a seleção sub-21 de Portugal. Também não foi convocado.
0: Eu fiquei preocupado com a seleção brasileira que
1: é
0: agora.
1: É o luso brasileiro, João Costa.
0: Ah, entendi.
1: Quem foi convocado,
0: Kenny Arroyo. Mas agora eu tô preocupado com a seleção de Portugal.
1: Quem foi convocado, Kenny Arroyo, hein? Não era convocado desde o dia 11 de novembro de 2024, desde a goleada da seleção equatoriana por 4-0 na Bolívia, em jogo das eliminatórias. Voltou a ser convocado, primeira lista de Marcelo Gallardo, El Muñeco, ex-River Plate, ídolo do River, convocou o Kenny Arroyo e fez até um vídeo aí pras redes sociais, tá feliz demais da conta, é titular, mas sobre os reservas, mais uma vez, sem Cauã Moraes. E vamos destacar o Fabrício Bruno. Jonathan Jesus tá de volta, tá recuperado de lesão. Quem vai para o banco é o Fabrício Bruno e não o João Marcelo, que tá jogando um bolão, Léo.
0: Agora você me despertou uma curiosidade aqui e... Cara, é simplesmente... Beleza, não tem o Kaique ali, mas... Três jogadores que faziam parte da... Aliás, quatro, né? Contando com o Cássio. Que faziam parte da segunda melhor defesa do Campeonato Brasileiro passado. Quatro desses jogadores no banco hoje, né? A zaga era formada por Fabrício Bruno e Vidalba. A lateral direita tinha o William e o Cássio no gol. E aí, claro, o Kaique já foi embora. Mas... A diferença de trabalhos dos treinadores, né, cara? O Arthur Jorge, como piorou a defesa do Cruzeiro, principalmente de alguns jogos pra cá, desde a saída de Christian e Kaique...
1: 11 jogos seguidos tomando gol.
0: Cara, desde a saída de Christian e Kaique, é uma verdadeira... Já era um time que sofria muito com transição, mas desde essas duas mudanças, né, que perdeu ímpeto físico, tirou jogadores que tinham ritmo de jogo, entregando muito, pra colocar jogadores que... Não se adaptaram, e a verdade é essa, o Rojas principalmente, ao futebol brasileiro. E o Wesley, que pra mim, tecnicamente, é muito mais fraco do que o Christian, como caiu o Cruzeiro no quesito defensivo, né? E é curioso isso, a zaga do ano passado, que foi a segunda melhor defesa do campeonato, hoje reserva para dois bons zagueiros, que fazem boas temporadas, João Marcelo e Jonathan Jesus, aí... não acho que nem tanto culpa dos zagueiros em si. Eu vejo que é um problema do sistema defensivo do Cruzeiro, que muito me preocupa, verdade seja dita. Ô Bateiro, pra gente fechar a ficha das escalações, passa pra gente também o banco do Vitória, por gentileza.
1: Claro, que tem o Yuri como opção para o gol e as opções de linha. Brits, Darlan, Edemilson, Ismael, Zé Vitor, Pochettino, Marinho, Fabre, Lucas Silva, evidentemente não é o do Cruzeiro, Renato Kaiser e Alex Bruno, tá aí o banco de Jair Ventura, Léo Dias.
0: Perfeito, agora, Marcos
1: posso
0: Botelho.
1: Posso falar sobre o Cauã Moraes?
0: Claro,
1: aproveitando vamos. O Gão aqui ao meu lado aqui, vamos vai lá. Me xingar.
2: Não, talvez
1: não. Não vai xingar. Liga aí, o Gão. Aê, parceiro.
0: Eu acho que deve ter sido... Agora
3: sim. Ó, mediante ao que você vai falar, e de repente eu nem vou reclamar.
1: Não, você vai ficar assim, pô, de novo.
3: Será?
1: Você vai falar assim, você vai reviver isso de novo? Torcedor cruzeirense, em sua grande maioria também, vai falar assim, se
0: Botelho... Posso ser duro aqui? Polêmico?
1: Pode, claro.
0: O Cauã Moraes, nas partidas que disputou, não fez uma partida pior do que o Rojas fez
1: não.
0: Em todos que foi titular.
1: Não.
0: E vale lembrar que o
3: Cauã... Fez até gol.
0: Não, e dois gols no primeiro turno. Dois gols do Cauã Moraes.
1: Sobre o Cauã Moraes, eu já tinha essa preocupação durante... Quando você ingressou na TMC, Hugão, eu falei, eu tive um comentário muito polêmico. Aí eu falei até lá pro pessoal da Band, no Donos da Bola. Eu falei assim, olha, eu jogaria o William pra frente, porque ele não vai renovar com o Cruzeiro.
3: Ele falou isso comigo aqui também.
1: É... Eu lembro. Você
3: que ele falou só lá. Com
1: não,
3: os colegas.
1: Não, então, eu falei.
0: Eu lembro que alguns dias o senhor ficou bravo e falou assim: o amigo do Marcos Botelho.
1: É isso.
3: Não, eu gostaria que Vossa Senhoria concluísse sua linha de raciocínio.
1: Aí já tá acontecendo tudo aquilo que eu já temia. O Cauã Moraes perdeu espaço. Por quê? Se o William começasse a ser opção de fato para o Fagner, e para ser opção ao Fagner, você vai ser muito utilizado, porque o Fagner não aguenta o batidão de um jogo após o outro. Ainda mais o Cruzeiro do jeito que tava, né? Jogando Brasileirão em Copas. Se o William tomasse o espaço do Cauã, ou o Cauã ia jogar na lateral esquerda e acostumar... Ele ainda está em um período de formação, tem 20 anos. Ele ia acostumar a jogar com o pé trocado. Você poderia perder ali um potencial bom lateral direito. Ele é um talento geracional, chegou ao Cruzeiro desta maneira. Priorizando um cara que não vai ter contrato renovado pro próximo ano. E você ainda mexeria numa estrutura de um time... que tinha como característica principal o Christian, lá na ponta, que era um falso ponta, né? Não tô falando que o William ia fazer a função do Christian, não. Mas dos que, pensando nos atacantes que aqui estão, era o que, né, poderia chegar mais próximo ao Christian. O Cauã Moraes, que era a minha principal preocupação, aconteceu. Ele perdeu espaço. O Cauã Moraes perdeu espaço para um cara que não vai ter contrato renovado. Isso me entristece muito.
3: Mas ele argumentou, mas a ideia do William ser usado foi sua.
1: Sim, para não tomar espaço do Cauã, e tomou. O Cauã perdeu espaço pro William.
0: E uma coisa que me irritou muito em relação ao Cruzeiro, porque o Cruzeiro começa o ano, discurso, não sou eu quem tô dizendo. Quem disse isso foi o Bruno Spindel na... coletiva de apresentação dele, apresentação do Tite também. Nós vamos brigar por todos os títulos. Mas time que quer ser campeão, cara, não pode fazer uma venda igual fez a do Christian. Não tem justificativa, cara.
1: Nem.
0: Ah, Léo, beleza, o Cruzeiro precisa lucrar. Mas em que ajudou o Cruzeiro vender o Christian pra tentar trazer uma peça como o Gabriel Peck? Tudo bem que o Peck não jogou, mas eu acho que até mesmo se o Peck tivesse à disposição...
3: Não era a mesma coisa que o Christian.
0: É óbvio, você vai perder um jogador adaptado, titular do time, crucial, era um dos artilheiros do
1: Cruzeiro. Até porque o Peck joga pelo lado direito, né? O Christian tava jogando pelo lado esquerdo.
3: E dos artilheiros com o raciocínio do Léo Lins, por exemplo, o
0: Léo
3: Cruzeiro...
0: Léo Dias. É o outro fofoqueiro.
3: Desculpa, do Léo Dias. O que a gente observa, por exemplo, é o seguinte... O Cruzeiro, né, fez de tudo para segurar o Caio Jorge. Segurou o Caio Jorge com severas investidas. Por que não segurar o Christian também? Né? Oferece uma composição salarial, fala assim, você é a peça importante aqui e tal, vamos ficar, vamos permanecer. E quem sabe lá na frente a gente não te vende. E aí, beleza. E tudo bem, foi uma pedida muito alta, era difícil até segurar para os empresários, mas não custa sentar e trocar uma ideia, bater um papo, tentar segurar o jogador, né? Concordo com o nosso amigo Léo Dias.
0: Não, e outra, não era no mesmo caso do Kaique, que já era um cara visando Europa há muito tempo. Então, o Christian tava indo para
1: a
0: Rússia,
1: e
0: cara.
1: E a proposta do Kaique era para a prateleira de cima do futebol europeu, né? Querendo ou não, Itália ainda é uma grande vitrine, né? Querendo ou não, é.
3: Como que eu não sei se é...
1: É porque tá disputando Champions, né?
0: É. É, não, a questão toda é assim, uma coisa é você jogar na Série A do Campeonato Italiano, cidade lá maravilhosa, outra coisa é você ir parar na Rússia, cara.
1: Que é só Campeonato Russo.
0: Que, assim, foi só, única e exclusivamente, pelo dinheiro. Eu acho que foi um erro de avaliação do Cruzeiro, aí não sei se foi só a comissão técnica, eu acho que foi também um pouco que menosprezou, talvez, um pouco a presença do Christian, pensou, ah, eu vou querer um ponta mais agudo. Aí... você toma a decisão de confiar no físico do Sinisterra, que não fazia o menor sentido, que
1: lembrando tava... que o Cruzeiro contratou em definitivo o
0: Sinisterra. Exato. Por mais que estava jogando bem, ok, machucou.
3: Não parece aquele negócio que se o Cruzeiro vai lá e compra um anão cresce?
0: Não, é um negócio assustador. Mas esse...
3: É tipo isso, velho, não é?
0: Esse aí, com todo respeito, mas o Cruzeiro tava comprando...
3: Você comprou o palhaço para as pés de graça, não. Esquece piada, tô
0: mas falando nesse, sério. Nesse caso do Sinisterra, o Cruzeiro tava comprando uma criança fingindo de anão. Porque todo mundo sabia que ia crescer, que ia vir um problema a qualquer momento.
1: Essa
0: porque,
1: é boa.
0: Porque todo mundo sabia que o Cruzeiro teria problemas com o Sinisterra físicos, cara. E o Cruzeiro foi, manteve o risco, teve que mandar o cara até pra Finlândia pra operar, cara. Assim, muitas escolhas erradas... Ô, Botelho, pra gente fechar o nosso esquenta, já a gente aprofunda mais essas discussões... Que...
1: E eu tenho uma informação do Vinha pra nossa jornada.
0: Só quem é que vai fazer raiva na gente hoje? Vulgo, árbitro da partida.
1: Esse aqui pra mim é um dos piores. Matheus Delgado Candançan.
0: Ah, meu Deus do céu.
1: Os assistentes, Alex Ang Ribeiro e Francisco Chaves Bezerra, tá? O VAR fica a cargo da Daiane Muniz, que apitou brilhantemente Cruzeiro Atlético Paranaense na 26ª rodada do Brasileirão. Cara,
0: Matheus Delgado Candançan. Ainda bem que quase não dá briga em jogos que esse árbitro apita, né? Só 23 expulsões na final de Campeonato Mineiro. Ô, gente, é o seguinte, ele já está aqui a postos para assumir a nossa jornada, agora 3h30. A gente vai para um rápido break e já a gente volta com a abertura da jornada de Vitória e Cruzeiro. Eu fico por aqui, mas eu volto como comentarista da partida. Aquele abraço, meus amigos.
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2: É isso, salve, salve! Alô, amigo ouvinte da TMC, você que se liga conosco através dos 88.7 FM, seja muito bem-vindo a mais uma jornada esportiva. É o Cabuloso em Campo, é o Cruzeirão hoje na 28ª rodada do Campeonato Brasileiro. É, nessa tarde de domingo, dia 20 de setembro, agora 3 horas 32 minutos, eu sou Felipe Soares, a gente vai junto agora com todas as emoções do jogo entre Vitória e Cruzeiro. Você vai ficar por dentro de tudo que tá rolando, o clima do jogo, os bastidores, as informações e, claro, a nossa transmissão com muita informação e com muito bom humor também. E você que faz da nossa transmissão ainda mais especial, já pode participar no WhatsApp aí através do 31 99944 8870. Eu vou falar de novo aí, ó, através do WhatsApp é 31 99944 8870. Você faz parte da nossa jornada esportiva participando. Vamos juntos aqui agora falando desse pré-jogo, as equipes já ali fazendo aquele trabalho de aquecimento. 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A gente vai junto, vamos falar desse Cruzeiro, vamos falar também do Vitória, Cruzeiro que vem aí dessa derrota, 2 jogos fora de casa, o primeiro contra o Santos na semana passada, derrotado na Vila Belmiro por 2-1, hoje no Barradão em Salvador contra o Vitória, e aí é o Cruzeiro buscando reencontrar a Vitória. A gente vai falar muito disso, mas é o triunfo no jogo de hoje, os 3 pontos, e você vai junto conosco com o nosso time cabuloso em campo aqui da TMC, junto comigo nos comentários o Léo Dias e também o Gão, as informações com o Marcos Botelho aqui na mesa junto comigo, Diego Andrade, meu filho. Vamos então, já sem demora, pra você que chegou, tava acompanhando o Esquenta, a galera já tem um spoiler, já sabe como é que vem a campo, mas pra você que tá chegando agora na nossa jornada esportiva, vamos saber como vem a campo. Já vou dando boa tarde pro Marcos Botelho, que chega com a escalação do Cruzeiro, meu filho, já pode botar o hino lá no talo, meu filho, na maior das alturas. Ô Botelho, boa tarde!
3: Existe um grande clube na cidade que mora.
4: Salve, salve, Felipe Soares! O Cruzeiro vai a campo com o Otávio no gol, seleção brasileira, camisa 81. Wagner, número 23, é o lateral pela direita. A zaga tem a dupla João Marcelo, 43, e Jonathan Jesus, 34. Gabriel Rojas, camisa 27, é o lateral esquerdo. O meio de campo do Cruzeiro tem 5, Zé Lucas, 8, Gerson, e número 10, Matheus Pereira, hoje o capitão da equipe. O ataque são 3 jogadores, 20, Wesley, 99, Kenny Arroio, e número 19, Caio Jorge. A equipe de Arthur Jorge, de Otávio, Wagner, João Marcelo, Jonathan Jesus, Gabriel Rojas, Zé Lucas, Gerson, Matheus Pereira, Wesley, Kenny Arroio, Caio Jorge, Transamérica, agora ETMC. Quem escuta, avança.
5: O tetracampeão brasileiro Cruzeiro faz o seu 28º jogo no Campeonato Brasileiro, tem 12 vitórias na competição, 39 gols marcados, e desses 39, o artilheiro é Matheus Pereira, que possui 8 gols na competição.
2: Valeu, Léo Dias, Marcos Botelho, você viu aí a informação, então, todo mundo tá ligado conosco aqui na TMC, já vai participando com o nosso, com a nossa jornada esportiva. Então, daqui a pouco, Vitória e Cruzeiro, 28ª rodada, a partir das 4 horas, então, a bola rolando. O Gão, meu filho, chega pra cá, chega pra participar junto conosco aqui nesse pré-jogo, na nossa jornada esportiva. Uma mudança de formação, entrada do Zé Lucas, que a gente vinha conversando, né, nos últimos jogos, agora como titular. O Rojas mantido na esquerda. Uma mudança no papel, o Gão, a mudança que precisa ser também dentro de campo, a mudança de postura em relação ao último jogo. Nada daquilo que a gente viu, a gente quer ver hoje, meu filho. Boa tarde.
6: Boa tarde, Felipe Soares. Boa tarde, Léo Dias. Boa tarde também, Marcos Botelho, nosso amigo Diegão. Todos vocês estão ao alcance de 88.7, a nossa rádio TMC. E vamos que vamos. Essa é a palavra, postura. A gente sabe que o time do Cruzeiro hoje passa por mudanças. Lucas Romero está sendo poupado. A gente está vendo o Rojas sendo mantido na lateral esquerda. E uma mudança significativa na defesa do Cruzeiro com o João Marcelo e também com o Jonathan Jesus ali. Uma dupla que já jogou junto algumas vezes. Mas o crucial é o seguinte: será que o Otávio vai ter que fazer novamente 5-6 milagres na partida para evitar que o Cruzeiro tome os gols que ele tem tomado nos últimos jogos? Então é importante que o Arthur Jorge encontre rápido esse equilíbrio para a gente não sofrer tanto nas mãos dos adversários e volte a ser aquele visitante indigesto como foi no primeiro turno e também no início do segundo turno do Campeonato Brasileiro, Felipe.
2: Valeu, Gão. Léo Dias, Jesus voltou, meu filho. Tá de volta aí na zaga do Cruzeiro. Jonathan Jesus aí compondo junto com o João Marcelo. Passa muito por isso que o Gão disse, né? A gente falou nos últimos jogos que a gente teve lado a lado aqui na TMC, a saída de bola do Cruzeiro, que muitas vezes preocupa, aquela saída mais curtinha e aqueles vacilos, né? Ali na meiuca, entregando a jogada ali. Muitas vezes a gente viu o Matheus Henrique, hoje não tá em campo, né? Não tá começando, não começa o jogo. O que esperar? A gente falou da postura, mas o que esperar nessa mudança, né? Tática, a ideia dos jogadores ali mais concentrados e o Cruzeiro não passar tanto perrengue, meu filho. Boa tarde.
5: Boa tarde, Felipe. Boa tarde para os nossos queridos ouvintes. Deixa eu aproveitar para mandar um beijo para Marina e para Laura, aniversariante do dia. Parabéns para você. Estão todos ouvindo a gente lá na festa de aniversário. Um abraço para eles que estão escutando a gente. É o seguinte, Felipe. O Cruzeiro não vinha bem, a verdade seja dita. E eu vejo com bons olhos as mudanças no time titular. Fabrício Bruno, depois da... aí a declaração que para mim foi um desastre de declaração no final do jogo.
6: Muito infeliz.
5: Foi muito mal.
6: Muito infeliz.
5: Jogou os companheiros na fogueira em relação a falar sobre comprometimento de alguns. Falou sobre uma possível lesão que nem o departamento médico do Cruzeiro sabia. Então, pra mim, tinha que ter ido pro banco mesmo. Você tá sentindo dor há 9 meses, então vai pro banco pra se recuperar, né, meu filho? Mas eu gosto da entrada do Zé Lucas. Eu acho que se o Cruzeiro não tem o Lucas Romero, tem que usar um primeiro volante de função. E esse cara é o Zé Lucas, pra ajudar na saída de bola. Vamos ver se o Gerson vai melhorar, voltando um pouco mais, jogando mais recuado. E vejo com bons olhos também a volta até mesmo do Wesley, porque não tem outra opção, né? Se o Cruzeiro opta por colocar ali o Lúcio Rodrigues, é um cara já mais parecido com o Caio Jorge para jogar ali como dupla de ataque. Se joga o João Costa, aí não precisa nem falar, né? Pelo amor de Deus. Péssima contratação do Cruzeiro, inclusive. Então, talvez a única mudança que alguém diferente para jogar

0: com isso quando teve que ser utilizado por lá. Então, por isso, a manutenção do Rojas. Vamos ver se o Cruzeiro muda de postura. O Cruzeiro, ultimamente, é um time muito passivo. Um time que os adversários vão pro contra-ataque. Parece, a impressão que eu tenho é que todos os times querem mais do que o Cruzeiro. Então, no clássico contra o Atlético foi assim. O Atlético, enquanto mordia para recuperar a posse de bola, o Cruzeiro assistia o Atlético jogar. No jogo contra o Santos, a mesma sensação eu tive. Só contra o Atlético Paranaense, que de fato foi um bom jogo. Mas, repito, o Cruzeiro ultimamente muito pobre taticamente, muito fraco nas transições defensivas. Tomara que hoje seja diferente, porque se tem uma coisa que esse time do Vitória tem, é vontade para jogar. Porque tecnicamente é um time abaixo, mas é um time que não falha com vontade. Pelo menos isso é uma marca do trabalho do Jair Ventura. Tomara que hoje o Cruzeiro seja um time que vá para o Barradão para buscar os 3 pontos. Por quê? O Cruzeiro só tem o Campeonato Brasileiro. Então não tem desculpa para não entregar o máximo de si para buscar os 3 pontos hoje lá em Salvador, meu caro Felipe Soares.
1: É, Léo, é isso, e o jogo, né, o Vitória jogando em casa, a gente sabe da dificuldade, vamos saber como é que vem o Vitória pra campo, mas enquanto a bola rola, o noticiário não para, e aqui na TMC, 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Marcos Botelho, a gente falou aí do adversário, temos que saber então como vem a campo a equipe do Vitória, principalmente ali agora o Wesley, que tá em campo, meu filho, é 4-3-3. Na hora que ele fizer o gol, qual que é o goleirão, qual que é o anjo que tá lá no gol da equipe do Vitória, que vai buscar essa bola no fundo das redes, meu filho?
2: É o Lucas Arcanjo, capitão. Eita, da equipe.
1: Celestial.
2: E com o Lucas Arcanjo, a emoção tá garantida. Eita. Faz defesas espetaculares, mas toma cada golzinho. O lateral direito é o Matheus Silva, número 98. A zaga tem o ex-cruzeirense Kaká, número 25, e Luan Cândido, 36. Jamerson é o lateral pela esquerda e ostenta a camisa 83 do Vitória. O meio de campo tem Kaique Gonçalves, 95, número meia dúzia para Emanuel Martínez, argentino ex-América, e o número 10, Mateuzinho. Bom de bola o Mateuzinho. O ataque do Vitória tem um 33, Eric, que gosta de fazer golaços. Número 12 para Diego Tárzia e número 91, Renê. Tá aí a equipe do técnico Jair Ventura, Transamérica agora e TMC. Quem escuta sabe, meu filho.
0: 28º jogo do Vitória no Campeonato Brasileiro também. Válido pela 28ª rodada essa partida. Vitória que tem 27 gols marcados e 9 vitórias na competição. Esses 27, o artilheiro da equipe, também com 8 gols, é o Renê Souza, atacante e artilheiro. Camisa de número 12, aliás, camisa de número 91 da equipe. 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
1: É isso, agora 3 horas 43 minutos, menos de 20 minutinhos aí para a bola rolar então para Vitória e Cruzeiro, jogo no Barradão. A gente falou um pouco do Cruzeiro, Léo. Vamos falar um pouco desse Vitória também, que é osso duro de roer jogando em casa, né?
0: É, mas ultimamente tem sido osso duro de assistir também, porque tem jogado bem mal Vitória de um tempo pra cá. Na última rodada, inclusive, enfrentou o Mirassol, abriu 2-0 com 2 falhas do goleiro Muralha. Que surpresa, né? O Muralha falhando.
1: Ele é diferenciado.
0: Que surpresa. Torcedor do Cruzeiro tem boas lembranças disso aí, né?
3: Saudades, Muralha. Saudades, viu, filho?
0: Um goleiro que pula pra um lado só.
3: Ele é extrema direita.
1: Ele é diferenciado.
0: Tem posição política definida, né?
3: Mas vamos falar um negócio. O Diogo Barbosa foi o único corajoso daquele dia lá, que foi o cara que bateu, o único que bateu do lado esquerdo. Mesmo assim, bateu. Verdade. Pênalti muito bem batido, inclusive.
2: Mas melhor que o Diogo Barbosa é só o Daniel contra o Grêmio.
3: Foi, na semifinal, né?
2: Loucura, né?
3: Nossa senhora, você tá doido. Os veteranos tudo perdendo, o Daniel vai lá e pum no ângulo.
2: Deixa eu falar desse pênalti do jogo Barbosa.
0: Claro.
2: Porque atrás do gol, a reação de dois amigos, o Adilson Martins, que já foi da casa.
3: Eu trabalhei junto com ele aqui na casa.
2: Aqui, né? Foi. Na época de Transamérica. E minha amiga Karina Amélia. Boa demais da Karina. A reação dos dois, um olha pro outro assim, aí tem o Adilson solta um PQP, com a boca cheia, dá pra ver nitidamente. Se quiser, volta lá no YouTube, tem essa imagem. e aquele momento do alívio que você fala assim, pô, agora é campeão. Tem jeito.

0: Não, bicho, é muito bom.
1: Mas bons tempos, né, meus amigos? Você tá doido, Cruzeiro? Precisa voltar a ganhar pra gente poder lembrar com carinho desse tipo de jogo. Mas falando aqui sobre o Vitória, realmente é um time que vem caindo de produção. Antigamente tinha a questão do Barradão, né, pra poder chamar assim. Tudo bem que ainda é o quarto melhor mandante do Campeonato Brasileiro, então o Cruzeiro tem que ficar de olho nisso. Mas é um time que tá com um gráfico ali em decadência. Quanto o Mirassol na última rodada, um resultado 2-0. Aberto, tomou um empate e o Mirassol poderia até ter virado o jogo. Deve ter o Kaique ali formando dupla de volantes com o Martínez. Esse Kaique é pra gente ficar de olho, porque é um jogador que baixa muito pra fazer terceiro zagueiro ali na saída de bola, principalmente. Luan Cândido e Kaká são dois jogadores já bem conhecidos no futebol brasileiro. Luan Cândido, muito tempo no Bragantino, já virou definitivamente um zagueiro na equipe do Vitória. O Jamerson, aquele mesmo, daquele lance triste, né, envolvendo o Eduardo na temporada passada. O Eduardo acaba quebrando a perna dele na partida por responsabilidade ali da CBF, por deixar aquele jogo rolar com tanta chuva, né? E de fato o Jamerson hoje fazendo essa lateral esquerda, tendo o Matheus Silva, né, na lateral direita, e é uma novidade, porque o Brits, que era o cara da posição, hoje sendo sacado. O Brits também vem fazendo um campeonato bem abaixo. Esse meio de campo o Cruzeiro tem que ficar atento com dois camaradas: o senhor 33, Eric, que é o cara, é o famoso, é o gol de PlayStation, né, gente? Ele não é o Robin, não, mas ele faz o que eu fazia com o Robin no PlayStation o tempo todo, que era puxar pro meio, puxar pra perna esquerda e tentar meter ali o famoso quadrado e R2 pra jogar na gaveta. O Eric faz muito isso, então, de fato, me chama muita atenção esse camisa de número 33, é o cara dos golaços. O Cruzeiro tem que ficar atento, marcar a perna esquerda dele. Alô, Rojas! Sei que o senhor tá cochilando aí na marcação recentemente, mas fique atento em relação ao Eric, que ele vai fazer muito esse tipo de jogada. E o Cruzeiro tem que ter uma cobertura muito bem definida. Eu acho que o Jonathan Jesus consegue fazer essa cobertura. E o outro cara é o René, artilheiro da equipe no campeonato, 8 gols marcados. Se deixar, se demole, ele marca gol mesmo. Então o Cruzeiro tem que ficar atento. E eu destacaria também o goleiro Lucas Arcanjo, que é um cara que faz milagres mesmo, salva muito essa equipe do Vitória, que vem pressionada. Repito, jogar no Barradão é furada, é muito difícil jogar por lá, mas é um time que vem embaixo, o Cruzeiro tem que se aproveitar disso. Cruzeiro que, geralmente, aí eu vou tirar o jogo do Santos disso, dessa conta, geralmente costuma pontuar bem no Campeonato Brasileiro, jogando fora de casa, né? É uma equipe muito forte psicologicamente nesse quesito. Espero que volte com isso a partir desse jogo contra o Vitória. Se aproveitar de um adversário que está em baixa, não acontecer como foi no jogo contra o Santos e contra o Vasco, que o Cruzeiro se desligou completamente da partida. Aí, se estava com a cabeça em clássico, se estava com a cabeça em outros fatores, não pode, de fato, ir por essa linha. Agora, meus amigos, eu vou aproveitar aqui a deixa para trazer as informações do plantão, porque tem resultados, no plural, importantes para o Cruzeiro nessa rodada. Ontem tivemos um empate entre Atlético e Chapecoense. O torcedor do Cruzeiro, não só pela questão da rivalidade, comemora esse resultado, porque o Atlético poderia chegar aos 42 pontos e ultrapassar o Cruzeiro na tabela. Com esse tropeço do Atlético, o Cruzeiro segue ali no sétimo lugar e pode até abrir uma margem de pontos, mesmo com o Atlético um jogo a menos. Tivemos também Mirassol 2, Botafogo 0. Estreia do técnico Tite, saudades, Hugão?
2: Nem um pouco do seu Adenor.
1: Você viu o discurso dele lá? Até mandei pro Marcos Botelho, que ele falou o seguinte: o Hakim Ziyech, né, que é o jogador marroquino, ele poderia jogar só 15 minutos. Ele fala assumidamente: não, mas eu antecipei o retorno dele, deixei ele jogar os 45 minutos porque ele precisava. Sabe o que eu lembrei disso? Do Caio Jorge machucando, do Sinisterra machucando, do Cássio machucando, porque o senhor Adenor Leonardo Bach não respeitava muito a opinião dos médicos no que diz respeito à minutagem de jogadores.
3: O Fábio Maceradian dava o aval, meu filho, ele utilizava mesmo. E continua utilizando, aparentemente, né?
1: Pelo que ele admitiu na coletiva.
2: Qual é o nome do filho do Tite mesmo?
1: Ah, é, o Matheus Bach.
2: Matheus Bach é quem manda, não é o Adenor.
1: É o treinador.
2: Já tá isso aí tá explícito já. Tá preparando o Matheus Bach pra ser o novo treinador.
1: Mas eu tô só destacando isso aí, porque isso era exatamente isso.
3: Pegar uma base, né? Impressionante.
1: Não.
3: Matheus Bach.
2: Não, quer aproveitar, né, do momento do pai, que o pai é espetacular, né? Ele foi espetacular, né, durante sua carreira, porque, tipo assim, um cara que foi campeão de uma Libertadores, campeão mundial com o Corinthians, foi técnico da seleção brasileira, campeão brasileiro pelo Corinthians, a gente tem que levar realmente essa história em consideração, mas hoje em dia é um técnico que realmente não deve apresentar nada de novidade.
1: Pior que o Matheus Bach é o Nepo Baby que não tem nem um pouquinho.
2: O
1: Nepo Baby. O famoso herdeiro, né?
2: Meu Deus.
1: Não, mas é mesmo. Hoje em dia justo. é um termo. Mas é um Nepo Baby tão incompetente que quando o Santos contratou a comissão técnica toda do Tite, com o Tite estava ausente por saúde mental, eles colocaram o Kleber Xavier como treinador, né? Foi mesmo. Não quiseram colocar o Matheus Bach, não. Porque já sabiam, né, da fama. O Nepo Baby, exatamente. Então.
4: Mas aí tem que passar pela base, né? Como é que fala, né? Tem que roer o osso pra querer comer filé, pois, né?
2: É. Alex Talento Azul, por exemplo, passou pela base do São Paulo, passou por... tá lá fazendo um bom trabalho no Atlético.
1: Até o Antielotinho tá, humildade, lá, né? Claro. Tá dando os passos dele sozinho, pô.
4: E você acha que o Alex não poderia dar carteirada, tentar algo?
3: Verdade.
1: Né? Até o Antielotinho tá dando os passos dele sozinho.
3: E tá treinando bem o Lille, né?
1: Exatamente, foi, sim, pro Lille agora, treinou o Botafogo também. Aí, seguindo o plantão, tivemos o Santos vencendo por 2-1. Remo, Santos agora... chegou perto ali da turma do G6. Olha esse resultado. Vasco 5, Coritiba 0. Coritiba estava nessa mesma briga.
2: Surpreendente.
1: O Vasco está numa crescente. Contratou, o treinador vem fazendo, Pedro Emanuel vem fazendo um bom trabalho. Esse é o jogo que, para mim, é o resultado menos surpreendente da rodada. O São Paulo vencendo por 1-0 o Internacional. O péssimo. Nossa, Internacional.
4: Você chegou a ver esse jogo?
1: Cara... eu assisti um pedaço dele.
4: O que você achou? Porque, não, eu tô curioso, porque eu não assisti. Eu
1: não, assisti um pedaço, mas tudo que eu vi do meu olho.
4: Como foi o futebol nesse jogo?
1: Horroroso, pra variar.
3: Ô, Léo.
1: E o Internacional, meu amigo, vai cair.
3: O plano está sendo executado. O Internacional é esperto. O Inter tem um plano. Qual que é o plano?
4: Mas não parece...
3: ser rebaixado, porque sabe que na Série B o Pezzolano é bom. Vai fazer uma campanha histórica e vai voltar pra Série A.
1: Eu sei que ele não é o principal culpado, mas... cara, o Inter vai ter que fazer vai ter que chamar o Abelão lá, meu filho, porque é só fato novo pra fazer esse time horroroso jogar bola. E só pra trazer também informações dos times mineiros, ontem o Atlético tropeçou em casa, eu digo tropeçou porque empatou com o Botafogo de Ribeirão Preto em 1-1 lá em São João del Rei, no estádio Joaquim Portugal. E hoje, mais cedo, tivemos um jogo que foi um ataque contra a defesa maluco, com grande atuação do goleiro Everton. Grêmio 0, Palmeiras 0, a lei do ex de goleiro. Aquele torcedor que fazia os memes.
4: Estreia do Renato Gaúcho, né?
1: Estreia do Renato Gaúcho.
4: Verdade.
1: E aquele torcedor que... e aí, eu vou até furar o protocolo aqui, né, Botelho? Porque a detentora de direitos brilhantemente relembra aquele jogo do título de 2013, o Cruzeiro e Vitória. A camisa do nosso querido Felipe Soares, hoje, de 2013.
2: No intervalo.
4: É isso.
1: Exato.
4: Nossa,
2: voltamos
4: senhora.
2: No segundo tempo.
4: Vou te falar, esse dia eu tava lá no Alberto
3: Sintra. Cara,
4: Sintra. Sai do... eu tava no Alberto Sintra.
2: Nossa, imagina o tanto que o Felipe Soares tava louco, gente.
4: Eu tava neste momento no Alberto Sintra, na hora do intervalo já...
2: você
4: já
2: sabe, era. Que o Felipe Soares, quando foi entrar aqui na emissora, Marcelo Melaço, né, André Dias e Laura da Babela perguntaram assim, ó, já teve problemas com bebidas que a empresa deve estar ciente? Aí falou que a empresa deve estar ciente, não.
1: É aquela história quando você vai no médico e eles perguntam se você bebe, você fala, não, socialmente. Aí socialmente na segunda, falou, na terça, na quarta,
2: qual
1: na
2: quinta, senhor sexta. Hugo, o senhor bebe? Doutor, vou aceitar uma dose só pra te acompanhar.
4: Bem bolado. Meu Deus. É, meu filho, já curti mais.
2: Era Alberto Sintra, né, pai?
4: Tá, mas esse momento aí...
2: esse dia eu tava na rua andando com a galera e assistindo a sede da Máfia Azul.
4: Eu não vou mentir, não.
2: A sede era ali antigamente na rua Tupi, salvo engano. Quase esquina com a Bias Fortes. Ô, irmão, vou te falar uma coisa. Eu tenho dó dos vizinhos que estavam ali.
4: Eu vou olhar assim...
2: eu tô um foguetório.
4: Porque na hora do intervalo ali, na hora que saiu o resultado do outro jogo, que eu não me lembro, assim, que confirmou, né? Se eu não me engano, né?
2: E aí... eu acho que foi um gol do Everton Paulista... não sei, não lembro por quem quanto pode jogar, mas foi contra o Atlético Paranaense.
1: Era isso que eu ia falar, Atlético Paranaense.
4: Eu sei que todo mundo foi pra rua ali e passava 81-08. Eu tava com meu irmão. Eu não vi meu irmão muito perto de mim, não é que eu vi.
1: Não tava vendo nem o irmão.
4: Eu tava pra cima do ônibus, velho. Eu tava subindo.
2: Tava surfando, né? Você acha que isso é exemplo que se dê da nossa transmissão, seu Felipe Soares?
4: Isso aí já tem...
2: coisa de moleque, já prescreveu.
1: Só pra fechar a ficha aqui do plantão, Corinthians e Fluminense, jogo que rola no mesmo horário que o nosso. Corinthians pressionado, Fluminense, o Cruzeiro tem que ficar de olho por conta da pontuação, né? O Cruzeiro tá querendo roubar a vaga do Fluminense no G4. Mais tarde temos Flamengo e Bragantino, 6:30 da noite. E fechando a rodada, Outro que o Cruzeiro tá de olho, aliás, o Cruzeiro tá de olho duplamente nesse jogo. Atlético Paranaense e Bahia. Então, dois adversários diretos que o Cruzeiro tá de olho nesse jogo. Torcendo por aquele empate maroto, pudesse, né, Nação Azul?
4: Se pudesse sair os dois derrotados, seria mais
1: W.O. pros dois, né?
4: W.O. É isso. Certinho, então a rodada que ainda vai rolando, né?
1: Exatamente.
4: E a galera vai, claro, vai sabendo de tudo que rola aqui na TMC durante a nossa jornada esportiva.
1: Ô, Felipe, irrita o torcedor do Cruzeiro de novo? Pergunta o Botelho de novo quem que vai apitar esse jogo?
4: Eu ia chegar agora, porque agora 3 horas e 55 minutos, menos de 5 minutos pra bola rolar, as equipes já perfiladas no gramado no Barradão, em Salvador. Faltando 5 minutos, Botelho, pra gente fechar a ficha do jogo, a galera que manda no apito... que vai trabalhar no jogo de hoje. Traz aí pra galera que tá acompanhando aqui a TMC, meu filho.
3: Vamos lá, o árbitro é o digníssimo Matheus Delgado Candançan, árbitro FIFA de São Paulo. Ele mesmo. O assistente 1 é o Alex Engue Ribeiro, também FIFA de São Paulo. O assistente 2, o Francisco Chaves Bezerra Júnior, CBF do Pernambuco.
4: É isso.
3: Perdão. Tranquilo. O VAR fica a cargo da Daiane Muniz, FIFA de São Paulo, ela captou Cruzeiro Atlético Paranaense. O assistente dela, a assistente 1, é Amanda Matias Maceira. E o assistente 2, o Vinícius Gonçalves Dias Araújo, meu caro Felipe Soares.
4: No momento ali que estava subindo o sinalizador, o Botelho estava ali acompanhando a informação, já está se recuperando. Então,
3: essa
4: aí,
3: fumaça aí é terrível. Filho,
4: sinalizador, o pessoal ali no Barradão já está até mais embaçado para a gente enxergar, mas as equipes no gramado já preparados para a bola rolar. O Cruzeiro que vai hoje todo de branco nesse jogo lá em Salvador.
3: O Cruzeiro vai de noiva, já diria o antigo. Filho.
4: E aí o uniforme que o uniforme branco do Cruzeiro, que
3: todo
4: é sempre aquela medida, aquela última medida, solicitando uma vitória, no caso um triunfo hoje contra o Vitória, a camisa branca mais que necessária. A
2: armadura, né, que se chama. Meu filho. Eu chamo de armadura branca desde que o Cruzeiro foi campeão em cima do Santos do Pelé de 66 no jogo da Lama. Então a gente aprendeu a chamar essa camisa branca de armadura branca.
3: E contra o Grêmio também na Copa do Brasil, né? Porque o Cruzeiro joga de azul no Rio Grande do Sul e joga
2: 93,
3: de branco.
2: 93, né?
3: Isso mesmo. Eu não era nem
2: Roberto
3: nasci.
2: Gaúcho. Roberto, não faz isso não.
4: Não, aí eu já estava aí.
2: Eu já tinha 15 anos.
4: Estava aí. Não estava assim com 15, mas estava aí já.
2: Com 15 anos de idade já.
4: Meu filho, então tudo certo pra bola rolar, pra você que tá ligado conosco aqui na TMC, já pode participar. Mais uma vez a gente convida a participar através do WhatsApp, o 31, o 999-44-8870. Vou falar de novo, ó, tranquilo, pra você anotar e participar.
1: Momento corneta aqui agora, vocês falaram tanto jogo, vocês vão falar daquele jogo da camisa branca, 2011? Isso é clássico, né?
2: Não, mas é o jogo da armadura branca. Aí tem 66, nós temos 93, nós temos 2011.
1: Mas pode citar aquele, pô, ouvinte atleticano vai ficar bravo agora.
2: Sei, mas esse também é um jogo da armadura branca também, né? Jogo em que Anselmo Ramonstro e o Elton Paulista deitaram junto com o Roger Flores também. E sabe quem foi o camisa 10 naquele dia? Charles.
1: Charles.
2: Ele jogou de 10.
1: Leandro Guerreiro jogou pra caramba.
4: Eu falei pra galera participar. Pegou
1: do Ortigosa.
4: Eu falei pra galera participar e a galera escutou, meu filho, tá participando conosco agora 3h58, 2 minutos pra bola rolar. Dá tempo de escutar a participação do ouvinte aqui na TMC.
5: O Cruzeiro é um time frouxo, um time sem responsabilidade com o conselho. O time que recebe em dia, tem um negócio sem treinamento e tem um gol que é frouxo, né? Simplesmente isso. Os donos que o curso firme. Esse time está sendo agora o Ribeirão. Jogando mal, se disputando.
4: Isso, a participação do ouvinte, que acontece? O pessoal tá na hora do jogo, pré-jogo, e vai lá no gelinho. Você tava falando do gelinho? Aí vai lá no fundo da dispensa, assim, tá lá meio fechado, abafado, enquanto tá organizando lá o freezer. E aí ele participando junto conosco, valeu demais. Daqui a pouco, mais participação do ouvinte aqui no WhatsApp, 31999448870.
1: Um abraço pro Roberto Carlos, que esse não é o rei da música brasileira, é o rei dos churros. Lá, o Botelho sabe melhor, né?
3: Sim, não, mas é o churros do rei Roberto Carlos.
1: Exatamente.
3: É muito bom, Felipe Soares. E o Gão?
2: Detalhes tão pequenos e nós dois. São coisas muito grandes pra esquecer.
3: Roberto, qualquer dia desse eu vou parar o Roberto lá na Avenida Brasil, nós vamos conversar, vou fazer um vídeo com ele. Vai, pra lançar aqui na TMC. Roberto Carlos acompanha a TMC.
2: Então você vai olhar pra ele e falar, não adianta nem tentar me esquecer.
3: Roberto é fera. Cruzeirense apaixonado.
2: Tamo junto.
1: Ele tá aqui sempre, em todo momento, meu filho. Na corneta, na felicidade, ele deixando... Falando que o time Cruzeiro é frouxo.
4: Muitas emoções, meu filho. É o que a gente vai viver a partir de agora. 90 minutos de muitas emoções. Vamos saber se o Cruzeiro vai tomar aquela, né, aquela postura, vai mudar em relação ao último jogo. Os últimos detalhes das equipes já no gramado do Barradão. 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Se liga junto conosco. Começa a seguir, aí dá o like. Você vai ficar por dentro das informações. Tem aí o pós-jogo, tem o pré-jogo, né? No final do jogo aí o Gão com o seu comentário, você junto conosco, fazendo parte da nossa jornada esportiva, Cruzeiro e Vitória, Vitória e Cruzeiro, os últimos detalhes ali, os goleiros, fazendo ali a sua oração antes da bola rolar, o Cruzeiro que vai dar saída, vai atacar pro lado esquerdo aí do seu radinho, você junto conosco, meu filho, muita atenção, vamos juntos a partir de agora, porque a bola rola, tá valendo a 28ª rodada pra Vitória e Cruzeiro, e claro, você conosco aqui nos 88.7 FM. TMC, quem escuta sabe. Transamérica, vamos juntos, o Cruzeiro com a bola dominada com o Jackson na meiuca, tenta sair jogando, passe de primeira do Matheus Pereira, já aciona na esquerda o Rojas, ele para, pensa, faz o domínio, o Cruzeiro tentando partir para cima, são os primeiros movimentos dessa 28ª rodada, para Vitória e Cruzeiro, Cruzeiro e Vitória, você junto conosco aqui na TVC, a bola tocada na zaga do Jonathan Jesus, na direita, vai trabalhando o João Marcelo, Zé Lucas de primeira, a bola tocada era pro Arroio, chega ali a zaga do Vitória, recupera, tenta sair no contra-ataque, a falta marcada, primeira falta do jogo, jogo parado, Botelho.
3: O Arroio com muita vontade, né? Tá empolgado, foi convocado para defender a seleção do país dele, a seleção equatoriana tá de volta, a Latri, o jogador da camisa 99, tá cabelo ali, platinado,
4: já mandou Arroio. Já mandou um nevado, né, como diria, é por aí, meu filho, a galera aqui.
3: E mandou um carrinho por trás do adversário, perigoso, hein? Sorte ficou só na conversa.
4: Ele falou, escuta aí, eu tô convocado, meu Cruzeiro, recupera a bola, Matheus Pereira no contra-ataque, tenta botar velocidade, abertura mais à esquerda, recebeu, Gerson no cruzamento, a bola acabou caindo mais pro goleirão, é Lucas Arcanjo que faz a defesa e sai jogando ali, esquisito o cruzamento do Cruzeiro, rapidamente vem o Vitória. A tentativa de contra-ataque, a bola enfiada, o Jonathan Jesus vai chegar e chegou ali antes do Eric, se não me engano, já chegando. Na verdade, era o René que tava ali na jogada, manda a bola pra fora, recuperado de lesão, tá de volta no time do Cruzeiro, o Jonathan Jesus. Martínez faz o domínio, a bola recuada mais uma vez para a zaga, tenta sair jogando Vitória, a bola recuada agora pro goleirão, o Lucas Arcanjo tenta botar pressão, cai o Jorge, a bola tocada mais à esquerda, levanta a cabeça, o Gemerson recebe, faz ali, tenta a finta, tenta sair jogando, puxa a jogada mais pro meio, a bola recuada mais uma vez, vai sair jogando Vitória com o Lucas Arcanjo. A bola tocada mais à direita, vem o Martinez para fazer o domínio, ele faz a abertura mais à direita ainda, recebe, tenta trabalhar o Kaique, o recuo de novo o Martinez, lançamento para meiuca, tentava ali de letra o jogador do Vitória, a bola vai sobrar para o Eric, o lançamento para o Remy, vem o contra-ataque, Vitória saiu do gol, Otávio para fazer o corte, acabou se atrapalhando, a bola sobra de novo com o Eric, puxa para a perna esquerda na entrada da área, vem o chute cruzado, Otávio se estica e faz a defesa, manda a bola para direita.
6: Dois milagres.
4: Já faz ali o combo na jogada no ataque do Vitória que chega com perigo. A bola tocada mais atrás de novo, faz o giro, segue a equipe baiana no campo de ataque. A bola tocada, recebeu ali de novo o Kaique Gonçalves, a abertura é mais à direita, recebeu o Matheus Silva, bola tocada, o Vitória vai se organizando, o Kaká faz o domínio, a abertura mais à esquerda na zaga. Chega pra ficar com ela agora o Luan Cândido de novo. A bola tocada pro Kaká, tenta descer mais à direita, recebe agora mais ou menos ali o Eric, ele faz a inversão na ponta esquerda, a bola vai chegando pro Diego Tarsi, ajeita mais atrás ainda o Vitória, buscando espaço, tenta trabalhar a jogada, Gemerson chega pra ficar com ela de novo pela esquerda, aí descendo agora o Martinez, recebeu a bola avançada, mais uma vez na tabela rápida com o Diego Tarsi, vai recebendo pela esquerda, foi pro chão, a bola acaba saindo, a jogada do Martinez ali, o toque por último do jogador do Vitória, vai pra fora, tiro de meta pro Cruzeiro, Botelho.
3: Deu nas pernas do Ema Martinez, na dividida com Arroio, o Arroio foi de carrinho na bola, a bola bate na canela do Martínez e vai pra linha de fundo. O Otávio, como disse, o Gão já fez dois milagres, e o detalhe pro primeiro, hein, ele faz a defesa fora da grande área, com as pernas, crucial e o Cruzeiro perde a bola na saída.
4: De novo, deu mole ali, cochilou o Eric, ficou com a bola, bola tocada na meiuca do Kaique, já chegou na direita pro Matheus, o cruzamento pra área, tira a zaga do Cruzeiro, a bola pra fora, escanteio pro Vitória, esquerda do ataque, Botelho.
3: Pressão rubro-negro, o Cruzeiro errou a saída de bola, pelo lado direito o Matheus Silva fez o cruzamento, o corte do João Marcelo, que casqueou pra trás, pela linha de fundo, escanteio, Vitória pela ponta esquerda, Matheus Silva, o lateral direito vai para a cobrança com o pé trocado.
2: Essa jogada aí do Cruzeiro já tá manjada, viu, Felipe? Saidinha já tá manjada já.
4: Eu já ia comentar, tava deixando rolar mais o tempo aí, mas parece que nesse início do jogo tá mais ou menos igual contra o Santos. Vem Vitória, de novo na esquerda, cobrança curta do escanteio, Martinez descolou o cruzamento pra área, o corte da zaga, a bola vai voltando para o domínio do Vitória, o chutaço do meio da rua, Gerson para fazer o corte no meio do caminho, a bola volta e de novo vacilou, tenta puxar o contra-ataque Cruzeiro e abrindo com Wesley, recupera a zaga do Vitória e aí impede a tentativa do contra-ataque do Cruzeiro, 4 minutos e meio, recuo pro goleirão do Vitória, o Lucas Arcanjo já saiu jogando o primeiro tempo, tá rolando 28ª rodada do Campeonato Brasileiro, Ando Barradão, 0 pro Vitória, 0 pro Cruzeiro, Vitória se manda pro ataque, vê o lançamento, a bola esticada de novo, tá ali em posição de impedimento, ia chegando ali, se eu não me engano, na verdade é o camisa 98, né, que tava ali o Matheus Silva, né, o Botelho?
3: Lateral direito, espetáculo lá no ataque, foi flagrada a posição irregular, tava bem ali na medida, não sei se tava impedido não, detalhe. Mas o assistente número 1 fez ali a marcação do impedimento e o Cruzeiro vai sair jogando, o João Marcelo tá chamando os companheiros ali na linha defensiva, comecinho de jogo, 0-0, TMC, quem escuta sabe.
1: Agora, um detalhe interessante é que assim, o Cruzeiro tem que ficar esperto, que já seria a segunda bola nas costas da zaga do Cruzeiro, no lance em que o Otávio fez os dois milagres, começa desse jeito. Vai você, Filipão.
4: Meu filho, Gabriel, o Rojas vai descendo na ponta esquerda, faz o domínio, chega a marcação para cima dele, ele faz o recuo, a bola tocada mais na meiuca, o Wesley já deixou para o Gerson, do Gerson para o Matheus Pereira, faz a linha de devolução para o Wesley, à esquerda o Cruzeiro vai chegar na linha de fundo, faz o break, encara a marcação, a bola tocada mais atrás de novo para o Arroio, que está na esquerda, e aí o Matheus Pereira, Arroio, a dupla do cabelo nevado ali da equipe do Cruzeiro, a bola tocada mais atrás para o Gerson, na perna esquerda, já achou dentro da área, vai chegar o Rojas, ganha espaço, tenta o cruzamento, a bola no bate, ele fez ali a pior opção, Botelho. Tentou o cruzamento, tava fechado. A bola ainda toca por último no Rojas antes de sair, a tiro de meta pro Vitória.
3: Perfeito. Pela linha de ataque pelo lado esquerdo, o Rojas foi acionado, um passe em profundidade do Gerson. Foi a linha de fundo, fez o cruzamento, acertando as pernas do Emanuel Martinez. Aí a bola deu aquela ricocheteada, né? Bateu nas pernas do Rojas, foi pra linha de fundo, tiro de meta cobrado pelo Vitória, que desce em contra-ataque.
4: Tentava descer ali, o Cruzeiro recupera. E aí vem na pressão, Wesley recupera a bola na ponta esquerda, bola tocada, meio a tabela rápida com o KJ, foi pro chão Wesley, juizão vai parar e marca a volta pro Cruzeiro, PicPay, seu próximo banco, baixa o app, é da sua conta, de segunda a sexta, 7h40 da manhã na TMC, e PicPay Card, cartão de crédito sem anuidade e com cashback.
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4: Aí jogando o Cruzeiro de novo na cobrança de falta, a bola vai parar na zaga com João Marcelo à direita, faz o domínio e aciona ali o Jonathan Jesus, chega para ajudar, Jesus voltou, ele tá de volta na equipe titular, 0-0, quase 7 minutos da primeira etapa, e de novo Jonathan Jesus, ele faz o domínio, a abertura na esquerda pro Jackson, ele manda a cabeça, camisa ontem, a 11, ele ameaçou ali o lançamento, a bola vai voltando, meu filho, às vezes o giro, João Marcelo achou lá na ponta direita o Arroio, chega para mais o domínio, puxa pro meio, o toque pro Matheus Pereira, faz ali a ginga, conseguiu o passe, Wesley de fora da área.
3: Nossa!
4: Da marcação, e foi a nocaute ali, o zagueirão do Vitória. A bola segue rolando. Volta lá pra meiuca. João Marcelo faz o recuo, chama para jogar o Otávio. 7 minutos
3: e meio, Botelho. Foi quase um boliche ali, um strike. O Wesley disparou a pancada, era o Kaique. E o Kaique é grandalhão, hein? O Kaique é um armário. O Wesley disparou a pancada na entrada da grande área ali na meia-lua, de pé direito. O Kaique caiu duro no gramado, parceiro. Minha Nossa Senhora, tá sendo atendido cabeça, aí tem toda aquela preocupação, né? E tá sendo atendido ali, o departamento médico ainda não tá no gramado, vai levantar, tá tudo bem com ele, graças a Deus, mas foi a nocaute o volantão, camisa 95 do Vitória.
1: Isso deu mais dor de cabeça pra ele do que jogar no Grêmio.
3: Ele odeia o Grêmio.
1: Ele não gosta do Grêmio, não.
4: Ele caiu ali sem imagem e sem som, vai sair jogando Cruzeiro, 8 minutos e 15, o que que tá pegando aí? Ô,
1: Filipão, você que gosta de jogar um FPS, é aquele momento de jogar a granada perto de você, que fica aqui só aquele barulhinho, aquele apito.
4: É a famosa flashbang, você fica tonto, cai pra trás, não enxerga nada.
1: Foi o que aconteceu com o Kaique agora.
4: É, meu filho, vai sair jogando, fica de olho. Eu vou com o CS. Tá jogando o Cruzeiro. Daqui a pouco mais tarde tem, meu filho.
1: O Gerson também, né? Gerson, ah, não, Gerson é GTA, né? Adulterado.
2: Mais tarde o quê, filho?
1: Ah, é,
4: mais
1: verdade.
4: Tarde tem um CS, aí eu vou avançando aí até a madrugada, porque é o horário que é bom de jogar.
1: Nosso narrador é igual o Neymar, gente.
4: É a hora, não, não, é a hora, é a hora que o pai que consegue um tempo pra jogar é depois de 10 e meia, 11 horas da noite. Sinta na pele essa emoção. Tenta o Vitória, puxa o contra-ataque. Recupera na zaga o Cruzeiro. A bola tocada pro Arroio, vai puxando ali. É na ponta direita, vai descendo a Raposa. Faz o break de costas pra marcação. E ali chegou mais firme o jogador do Vitória. O juizão vai marcar a falta pro Vitória, Botelho.
3: Que o Arroio caiu no gramado querendo a falta na disputa com o Luan Cândido. E foi, né? O Luan Cândido segura ele. O Arroio caiu no gramado, segura a bola. O juiz está dando falta do Arroio por ter pegado a bola com a mão. Cobrada a falta, desce o Vitória.
4: Entra o Vitória, vai pela direita. Bola com o Matheus Silva. Levanta a cabeça, para, pensa, faz o giro. Ainda na marcação, tenta recuperar o Wesley. Ganha a frente. Wesley fica com a bola, camisa 20 do Cruzeiro, na proteção. Tenta puxar o contra-ataque. A bola tocada. Zé Lucas chega para tentar ajudar. Tenta o lançamento para o Caio Jorge. Ele faz o domínio, a bola escapuliu. Recupera a zaga do Vitória. A tentativa do contra-ataque pela ponta direita. Deu um bote, fica com a bola. E de novo vem o Cruzeiro. Tenta botar velocidade. O passe, a bola tocada. Abriu o KJ na ponta esquerda, levanta a cabeça porque o seu visão já achou o Matheus Pereira. O Cruzeiro tentando abrir o placar, quase 10 minutos da primeira etapa. A bola lá na direita, no meio-campo, para o João Marcelo, que recebe tudo no ataque. O time do Cruzeiro, quase 10 da primeira etapa. A bola tocada é da direita do Fagner, é para o João Marcelo, do João Marcelo para o Jonathan Jesus. Faz o giro de novo, a bola tocada mais à frente. O Cruzeiro vai tentando puxar o contra-ataque. João Marcelo tá lá no campo de ataque. O zagueirão do Cruzeiro tentava o passe em profundidade, chega a zaga do Vitória para cortar. Depois ali, tenta puxar o contra-ataque. O Táxia, na sequência, foi pro chão ali o jogador do Vitória. O juizão vai parar e marca a falta. Parece que é o Mateuzinho que caiu ali, ô Botelho.
3: O próprio, camisa 10, na linha intermediária do gramado, foi calçado pela marcação do Zé Lucas. O Gerson tava por perto também. O juiz disse que não foi na bola, não, foi na falta. Então tá parado o jogo, já voltou, né? Cobrou rápido Vitória no campo defensivo, só jogando 0-0.
4: Ah, meu filho, vamos conferir então o giro do tempo e do placar aqui na TMC. A primeira etapa no Barradão, quase 11, 10 minutos e 55, 0 para o Vitória, 0 também para o Cruzeiro.
1: Campeonato Brasileiro, Série A, segue Corinthians 0, Fluminense 0 na Neoquímica Arena.
4: Ah, quem escuta sabe, a Vitória que vai descendo pro ataque na esquerda, o cruzamento pra área. Quem chega, chega pra ficar com ela mais uma vez. Ele, o domínio do Eric, faz o domínio, invade a área pela direita, vai chegando Vitória, o toque mais atrás. Ema faz o cruzamento, na sequência o corte da zaga do Cruzeiro e Mendona pra tirar de vez o Arroio. A bola vai voltar pro campo defensivo do Vitória. O recuo, a bola chega pro Lucas Arranjo, que vai sair pra jogar. 11 minutos e meio do primeiro tempo, o Gão 0-0 até aqui. O que você tá achando desse jogo no Barradão?
2: Tô gostando não, viu, Felipe? Porque o Vitória, por enquanto, ele foi quem teve as principais iniciativas do jogo. O Cruzeiro ainda não testou o goleiro do Vitória. Teve um chute lá de fora da área que derrubou o grandalhão, o Kaique, mas realmente o Cruzeiro precisa começar a deixar o Vitória menos confortável na partida e começar a agredir mais ofensivamente o time baiano.
4: Tem que botar mais ali o Lucas Arcanjo pra trabalhar, né, Léo?
1: Eu também acho, e o Cruzeiro está com dificuldade nessa transição ofensiva, está errando muita tomada de decisão. Arroio, Wesley, Matheus Pereira e Caio Jorge até aqui não fazem um bom jogo.
4: Entra o Vitória, chute de fora da área do Matheus Silva, foi lá no canto direito para salvar o Otávio, manda a bola para fora, escanteio para o Vitória.
3: É, o sol já não tá ajudando o Otávio ali, o Matheus Silva disparou a pancada, um chute cruzado à direita, no canto direito baixo do goleirão Otávio, que se esticou e fez a defesa segura jogando para a linha de fundo. É escanteio para o Vitória na ponta esquerda, o Matheus Silva se apresenta por ali, vamos ver se vai ser ele mesmo o cobrador do escanteio, é pelo lado canhoto.
4: Vem ali a cobrança do Vitória, agora preocupado na área, o Otávio, o juizão tá de olho na movimentação na área, tá ali organizando, virou pra galera, falou assim, se empurrar o cara de branco aí é falta de ataque, é poste de bola pro Cruzeiro. Vem ali o Vitória pra fazer a cobrança, tá lá à esquerda.
2: O Candansan falou isso.
4: Falou, ele é...
2: O Candansan.
4: Em tese, tá, eu tô tentando, né, na verdade, né, que ele tenha dito isso, mas ele falou assim que talvez não tenha visto nada.
2: Logo o Candansan.
4: Vem ali a cobrança de escanteio do Vitória, pela esquerda, bateu o Silva na cobrança, na segunda trave de cabeça. Lança a bola pra fora, tentou ali, parece que era o Mateuzinho, a bola pra fora. Foi muito torto ali, tiro de meta pro Cruzeiro, Botelho.
3: A sensação que deu é que a bola bateu no Mateuzinho, né? Porque ele não esperava. O cruzamento no segundo poste passou por todos. O Mateuzinho, às costas da marcação, assustou com a bola. A bola veio, bateu na cabeça dele, foi pra linha de fundo, sem o menor perigo para o Otávio. Tiro de meta cobrado rasteirinho e o Cruzeiro sai na emoção.
4: 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Baixa o app, é o Cruzeiro que tenta partir pro ataque com o Matheus Pereira, ele ajeita ali na direita pro Jackson, dele mais à frente Arroio, Jackson mais uma vez recebe, levanta a cabeça, tenta o Cruzeiro, a melhor opção, tem que botar mais velocidade, tem que querer mais, meu filho. A bola tocada mais atrás pro Jonathan Jesus, lá no círculo central, ele faz a abertura à esquerda pro Rojas, recebe o Rojas, ele para, pensa o Cruzeiro sem muita agressividade, verdade é essa, tem que partir pra cima, e aí a bola gira de novo, vai da direita pra esquerda, volta pro meio campo, o Jonathan Jesus já achou Zé Lucas, no ciclo central, faz o giro, camisa 5 do Cruzeiro, já achou o João Marcelo, 14 minutos, é o primeiro tempo que tá rolando, segue 0-0 no Barradão, a bola vai voltar, depois do Arroio, pro João Marcelo, fica sem opção, lentamente Jonathan Jesus, aí o Cruzeiro já vai recuando, tá no campo defensivo, João Marcelo recebe, aciona mais uma vez o Jonathan Jesus, aperta a saída de bola do Cruzeiro, Vitória vai empurrando a Raposa pro campo defensivo, Gerson de novo, tá quase chegando na grande área, o Cruzeiro vai tocando de lado, Matheus Pereira, e aí o toque errado na sequência, a sorte é que o Vitória desperdiça ali a chance no contra-ataque, a bola escapuliu, sobrou para a zaga do Cruzeiro, vai sair jogando de novo com o Gerson, já deixou para o Zé Lucas, 14 minutos e 50, abertura mais à esquerda, agora para o Rojas, recebe o camisa 27, já achou o Gerson de novo, meu filho, vamos querer, a bola levanta a cabeça, o Gerson, no lançamento em profundidade, a bola para um total de 0 pessoas, vai chegar a zaga do Vitória, que chega para afastar, na sequência quase 15 minutos da primeira etapa, lá no meio campo, recupera o Cruzeiro de novo. A bola vai voltar, pede alguém ali, pede atitude, é o Cruzeiro que tenta partir pra cima com o Gerson na meia direita, levanta a cabeça, Matheus Pereira, Gerson, do Gerson, a bola chega mais à direita de novo com o Wagner, em profundidade a bola rasteirinha pro Arroio, tenta de primeiro cruzamento, desvia, a bola vai pra fora, escanteio pro Cruzeiro, Botelho.
3: Passe em profundidade do Wagner na faixa da direita, o passe foi pro Caio Jorge, que já chegou e nem dominou, fez o cruzamento pra pequena área, a bola teve um desvio no Luan Cândido, isso tudo pelo lado direito, foi pra linha de fundo, aí escanteio pra Raposa, o Wagner se apresenta. Ele que vai para a cobrança do escanteio pelo lado direito.
4: Tá preocupado ali, o goleirão é do Vitória. Na cobrança do escanteio, o Wagner ajeita, capricha, meu filho, capricha, tá lá na área o Jonathan Jesus, ele tá de volta, na perna direita, bola pro meio da bagunça, chegou a zaga do Vitória tranquilamente para recuperar, o Mateuzinho tenta puxar o contra-ataque, o esperto Jonathan Jesus deu bote por trás ali, recupera o Cruzeiro, Wagner, a bola tocada, Gerson, abertura, mais à esquerda pro Matheus Pereira, de costas para marcação, já tinham ali chegando do cangote do Pereira, a bola tocada de novo pra meiuca, o Arroio, tá lá no ciclo central, mais à esquerda pra sair jogando por Cruzeiro, 16 minutos e 20. Arroio, deixa a bola mais atrás, de novo pro Rojas, o Cruzeiro vai tentando se organizar no campo de ataque, mas a verdade ali sem muito perigo pra zaga do Vitória, se atrapalha agora o Zé Lucas, recupera na meiuca a equipe baiana, vem no contra-ataque em profundidade, tenta a jogada, mas não tá valendo mais nada, tá sendo marcado impedimento ali no ataque do Vitória, Botelho.
3: O Francisco Bezerra marcou a posição irregular do Tárzia, que vinha livre pela ponta esquerda, me parece que tá, mas sim, bem, o Rojas, não sei se estava dando posição pra ele, viu, meu amigo? De qualquer forma, o Cruzeiro perdeu a bola no meio de campo com o Zé Lucas. O bom Zé Lucas bobeou, perdeu ali a bola no meio do campo e deu contra-ataque pro Vitória. O Tárzia foi flagrado em impedimento, não sei se estava, mas o jogo tá parado. Posse de bola para o Cruzeiro no campo defensivo pelo lado direito. 0-0, Transamérica agora é TMC. Quem escuta sabe.
4: Ele Tárzia sim, tava Tárzia impedido ali naquela hora. Vem pela esquerda, mais uma vez o Cruzeiro tenta sair jogando a bola tocada. Faz o domínio, Jonathan Jesus levanta a cabeça, já achou o Rojas. Mais à esquerda ainda, vem o camisa 27, se manda pro ataque o Cruzeiro. 17 minutos e 20, o cruzamento, a bola fechada, passa por todo mundo, vai pra fora, é tiro de meta pro Vitória, Botelho.
3: É um chutamento, né? Cruzamento com chute, o Rojas foi pro cruzamento, aberto pela meia esquerda, fez o tapa buscando a infiltração do Pereira e do Caio Jorge, só que ele pegou errado na bola e quase encobriu o goleirão Lucas Arcanjo, seria um famoso gol espírita, mas a bola foi pra linha de fundo, tiro de meta já cobrado, o Vitória tem... É o Cruzeiro que tem arremesso pelo lado esquerdo, hein? Manual para o Cruzeiro, o Rojas vai para a reposição.
4: 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faz o domínio ali junto com o Zé Lucas na tabela rápida, Gerson de novo, abertura com o João Marcelo, é o Cruzeiro na meiuca, já passou do ciclo central, abertura mais à direita, levanta a cabeça o Fagner, volta pro João Marcelo, para, pensa, já achou de novo o Gerson, quase 18,5, Gerson com a bola, vem o camisa 8 na perna esquerda, lançamento pra área, Rojas ajeitou, pro Matheus Pereira de primeira, Canjo, ele faz a defesa, manda a bola pra fora, o que que vai marcar ali a arbitragem, poderia ser escanteio, mas é impedimento, Botelho?
3: É, tá dando um impedimento do Rojas, vamos ver se tava, e tava bem impedido, esse aí sem dúvidas, né? É. Tava um corpo à frente o Rojas, que fez o tapa pro Matheus Pereira, que não tava esperando muito bem não, né? Pegou meio que no contrapé ali o Matheus Pereira, que é o Gerson, pelo lado direito, aciona o Rojas, que vai às costas, já dentro da grande área, pelo setor esquerdo, dá um tapa de primeira, chapou a bola de pé canhoto, e o Pereira, atrás da marcação, na entrada da pequena área, pegou de primeira com o pé canhoto. A bola foi no cantinho esquerdo do Lucas Arcanjo, fez uma bela defesa, mas aí o Rojas estava impedido. Segue o lance 0-0.
4: 19 minutos, o Cruzeiro chega ali agora com o João Marcelo para fazer o recuo de cabeça. Otávio tem a bola dominada, Léo.
1: Agora, apesar de estar impedido, esse lance mostrou uma coisa positiva do Cruzeiro hoje, né? Trazendo o Gerson um pouco mais para trás, o Gerson tem participado ativamente dessa saída de bola do Cruzeiro. Achou agora o Rojas, estava impedido, mas uma hora o Gerson vai conseguir achar alguém em condição. Então começa a trabalhar um pouco melhor a bola o Cruzeiro, porque time por time, o Cruzeiro é mais time, mas precisa se organizar para conseguir achar uma brecha nessa zaga do Vitória. Gostei dessa trama do ataque celeste.
4: É do Vitória, tá no campo de ataque. Vamos conferir então o giro do tempo e do placar aqui na TMC. 20 minutos da primeira etapa no Barradão, 0 pro Vitória, 0 também para o Cruzeiro.
1: Campeonato Brasileiro Série B segue Goiás 0, Avaí 0.
4: Escapuliu o Eric, vem pela esquerda, Vitória no chute, a bola pra fora. Na verdade era o Tarzia, que Tarzia ali, o chute pra fora, é tiro de meta pro Cruzeiro. 20 minutos, o Botelho chegou pela esquerda, o Vitória ali no contra-ataque rápido agora, hein?
3: No erro do João Marcelo, cobrou o tiro de meta o Lucas Arcanjo, o João Marcelo errou o tempo da bola, cabeceou errado, a bola passou por cima da cabeça do zagueirão do Cruzeiro, Tarzia, pelo lado esquerdo, invadiu a grande área e chutou alto, aí a bola passou por cima da meta do Otávio, o Cruzeiro sai jogando de pé em pé, 0-0.
4: Vem pela esquerda, tenta sair jogando com o Wesley, bota a velocidade do campo defensivo, vai avançando com o Cruzeiro, tentativa de bola enfiada pro Cajota, as costas da marcação ali, recupera a zaga do Vitória, na sequência, afasta o Lucas Arcanjo de chutaço, o goleiro tira da área do Vitória, lá no meio, a bola volta para o domínio do Gerson, tenta sair da marcação do Eric, por trás ali, veio a chegada do jogador do Vitória, o juizão para e marca a falta, mais uma, hein, Botelho, mais uma falta no meio campo pro Cruzeiro.
3: Por baixo, o Eric acabou calçando ali o Gerson, que fazia a proteção, né, na linha intermediária, campo defensivo do Cruzeiro ao lado esquerdo, falta cobrada, tem pressa o Cruzeiro, segue 0-0, ainda estamos no primeiro tempo, só informação que importa pra você, só na TMC.
4: Ô Gão, quase 22 minutos, a gente tá vendo o Cruzeiro hoje volta ao 4-3-3. Eu vou falar desse meio campo, porque tá ali o Gerson, Matheus Pereira, só jogador bom, meu filho, de alta qualidade.
2: Mas arame liso, Cameleza.
4: Mas aí que tá, 4-3-3 ou 4-4-2, o Cruzeiro não consegue produzir muito nessa meiuca, a verdade é essa.
2: Mas você deu o recado, né? Você falou que tudo depende de uma condição de postura. Ontem, por exemplo, no papo de craque, antes de ontem, na verdade, eu falava pra galera, não adianta você jogar no 4-3-3, 4-4-2, 4-2-3-1, se a postura do time for a mesma dos outros jogos. O Cruzeiro tem que mudar sua postura, mudar seu comportamento e, principalmente, Arthur Jorge tem que encontrar meios de poder ter outros recursos, a não ser essa saída de bola dele que tá muito manjada.
4: É, meu filho, vamos abrir o olho, meu filho. Vamos, Cruzeiro. Vitória recupera na meiuca. Tenta sair jogando com o Martinez. Faz o lançamento na ponta direita. Bola chegando pro Matheus Silva. Ele faz o domínio, encara a marcação por ali. Tá tentando se organizar na zaga. Era o Rojas que tava acompanhando. Na sequência, o cruzamento pra área. Afasta a zaga do Cruzeiro. A bola volta pro domínio do Martinez. Na sequência, recupera a zaga do Cruzeiro com o Gerson, que levanta a cabeça na perna esquerda. Tenta puxar o contra-ataque. Vem a bola enfiada. Era pro Wesley. Chega a zaga do Vitória. Se recupera ali o Matheus Silva, ele faz o recuo pro Lucas Arcanjo, o Cruzeiro não consegue chegar, essa bola não chega com qualidade pro ataque do Cruzeiro, olha, ó.
1: O Cruzeiro realmente precisa se organizar, e uma coisa que me assusta um pouco é que a segunda bola quase sempre cai pro adversário, cara, e o Cruzeiro precisa ser um time mais combativo, voltar a marcar no campo do adversário também, tentar um pouco, alguma coisa diferente em relação a isso. A postura do Cruzeiro realmente é muito passiva quando o adversário toca a bola.
4: O Vitória agora tem falta ali na meiuca, pela meia direita, falta para cobrança a equipe lá de Salvador, meu filho, tá lá se organizando, parece que o Martínez está ali, vai deixando agora para a cobrança do Matheus Silva, 23 minutos, de longe ali, tem a chance de mandar essa bola para a área do Cruzeiro, a equipe do Vitória, arbitragem de olho ali na movimentação, o Otávio também organizando a galera dentro da grande área, o Mateuzinho parece que vai chegar para cobrança. É, vai ali, na verdade, quem tá ali agora é o Diego Tárzia. Vem pra perna esquerda, o cruzamento pra área, vai chegando Vitória, de cabeça, bola viva, chega o Otávio pra fazer a defesa, só que não tava valendo mais nada, né? Tava sendo marcado impedimento ali, né, Botelho?
3: Do Luan Cândido, bateu diferente, né? A bola, o Tárzia, né? Pegou muito embaixo da bola, ela ganhou altura e foi descaindo lá no segundo poste. E o Luan Cândido, de fato, tava impedido. Posição irregular para o zagueirão da 36 e o lance impugnado. Otávio na reposição para o Cruzeiro, segue 0-0.
4: 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O Cruzeiro tenta partir por ataque agora pela esquerda com o Rugas. Faz o domínio na meia esquerda, já passou do meio campo. Aí a bola volta agora para o campo defensivo com o Jonathan Jesus. É de primeira bola tocada mais por meio. O Cruzeiro levanta a cabeça, tem o Gerson, ele faz a proteção. Foi puxado, o juizão vai parar e marcar falta pro Cruzeiro. Lentamente o Gerson chega ali para sair jogando.
3: Que preguiça
4: jogando.
3: Também, hein?
4: Pois é, meu filho.
3: Nossa, deu uma esbarradinha ali, o cara parece que...
4: Incrível,
3: vamos matar um parente dele.
4: Por isso que eu falei, vamos querer, meu filho. Vem o Cruzeiro pela esquerda com o Arroio, cruzamento pra área, afasta a zaga do Vitória, a bola volta pro Arroio mais uma vez, ele tentou ajeitar de peito, a bola vai sobrando pra zaga e saiu jogando, na sequência a falta do Jonathan Jesus, se eu não me engano ali pra cima do René, o jogo tá parado mais uma vez, Botelho.
3: Era o Gerson fechando por ali pra cima do René, que fazia a parede tentando o contra-ataque pro Vitória, mas a verdade é que foram duas faltas, né? Uma pra cima do Eric e a outra pra cima do René, foram duas faltas, Candançan pôde escolher, aí a falta foi dada pra cima do René, que é mais próximo ao meio de campo, o Kaká vai pra reposição, é só o primeiro tempo do jogo e tá tudo igual, 0-0, Transamérica agora é TMC, quem escuta avança.
4: É a 28ª rodada do Campeonato Brasileiro, a famosa última rodada antes da pausa pra data FIFA, e Cruzeiro ia ser bom demais se sai com essa vitória nesse último jogo antes da pausa, né, Léo?
1: Ah, com certeza. Até pra ir mais confiante, com mais tranquilidade pra trabalhar. Nossa, cara, eu tava fazendo comentário aqui, mas o Vitória foi sair jogando. O Kaique chutou essa bola lá pro fantasminha, camarada. E o Cruzeiro já vem pro ataque. É,
4: mas
1: e o Caio Jorge já fez o favor ali de devolver a palavra pro nosso Botelho.
3: A turma tá gostando do Gaspazinho, hein? Toma, Gaspazinho, joga.
1: É. Meu Deus do céu, gente, que... Isso aí, quem reclama disso é meus olhos, né, cara? Meu oftalmologista vai ficar bravo comigo, que eu tô realmente assistindo esse tipo de coisa assustadora. Que jogo ruim até agora, né, meus amigos?
4: É, meu filho, complicado. Bom é você junto conosco que tá aqui acompanhando a nossa transmissão. Nossa transmissão, meu filho, cabulosa aqui na TVC 288.7 FM.
1: É a prestação de serviço, né, meu amigo? A gente enxerga essa coisa horrorosa e passa pro rádio de uma maneira mais alegre e agradável pro ouvinte.
4: E aí você não sai daí, não, meu filho. Sai jogando o Cruzeiro, tenta se mandar pra frente com o Otávio, recupera na zaga o Vitória, a bola vai ficar dominada ali agora com o goleirão Lucas Arcanjo, o capitão do Vitória, que vai sair jogando curtinho ali com o Kaká, esse Cruzeiro, Kaká, a bola volta mais uma vez ali com o Arcanjo, sai jogando Vitória, o lançamento o Botelho, de novo, né? Vamos ver se agora o Cruzeiro aproveita, né?
3: É, o Lucas Arcanjo foi pra reposição e mostrou que não tá muito bom não, hein? E o Cruzeiro pega. Olha lá o Cruzeiro.
4: É, meu filho, o Arroio vai descendo pela direita. Bola tocada de novo. Recebe mais uma vez o Arroio. Domina, para, pensa, vai para cima da marcação ali do Tárzia. A bola volta pro Gerson. Do Gerson pro Rojas. Já tá na esquerda. Bola no ataque do Cruzeiro. A bola tabelada agora com Wesley. Chega para receber. Se fecha na zaga, Vitória. Tenta roubar a bola ali na criação da jogada. Foi puxado o Wesley, né? Foi puxado, tentou avançar, mas não deu. Chegou um ponto ali que não deu para avançar. O juizão para e marca falta.
3: E ele mostra até ali a perna esquerda, porque, segundo ele, o Matheus Silva acabou chegando de sola. Mas a verdade é que o Matheus Silva estava puxando a camisa do Wesley, que foi conduzindo do lado esquerdo para o centro do gramado. É uma falta de longa distância, mais pelo lado canhoto, né? E o Matheus Pereira dá toda a pinta do mundo que vai jogar ela lá na grande área. Lucas Arcanjo orienta ali o Eric, que vai ser o homem único na barreira. E quase todos os jogadores na entrada da área ali na meia-lua. Quem sabe o primeiro gol do jogo, o gol cruzeirense, com Matheus Pereira e Rojas na bola aérea.
4: Ô, Botelho, parece que não vai dar mais, né? pra chuteira do Wesley. Parece que eles vão trocar ali agora. Ah. Ali, tá sinalizando alguma coisa ali pra trocar a chuteira do Wesley.
3: Tá numa luta danada com a chuteira.
4: Era isso, cara. Você agora não entendeu, vai. Não? Era isso. Agora a chuteira nova tá chegando aí. Wesley pediu ali a troca. Vem o Cruzeiro pra cobrança de falta. Tá autorizada a bola lançada pra área. Vai chegando pro Arroio. Antes dele chega a zaga do Vitória pra afastar. A bola vai saindo pela lateral da defesa. Fica com ela o Eric. Consegue evitar a saída? Não. Lateral para o Cruzeiro que segue no campo
3: de
4: ataque.
3: Pode trocar a chuteira do Rojas também.
4: É, parece que vai ter que trocar mais de muita gente aí. Vem o Cruzeiro, a cobrança pro Matheus Pereira. O cruzamento pra área, a bola vai passar. Fica de boa pro Jemerson recuperar isso aí, jogando pra equipe do Vitória. 28 minutos e meio. Tempo tá passando, é o primeiro tempo. Você ligado aqui conosco na TVC. 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O Vitória segue com a bola na meiuca. O Martinez faz o passe, trabalha, tenta achar o espaço. Vem o Vitória, também sem muita vontade. Tá bom. Vem ali o Mateuzinho. Recupera a bola pela meia esquerda. A tabela com o Martinez. Na sequência, por baixo, o corte da zaga do Cruzeiro com o João Marcelo. Vai sobrar para o Matheus Pereira. Vem, Cruzeiro. Com o Caio Jorge. Já faz o giro. Achou o Arroio. Na ponta direita. Já teve que sair da marcação. Puxou um pouco mais atrás. Perdeu ali um pouco o time. Tenta recuperar. A bola tocada para o Matheus Pereira no comando de ataque. Recebe mais à esquerda o Wesley. Encara a marcação. Vai chegando o Cruzeiro. Rojas na linha de fundo. Cruzamento rasteiro. Tava ali até sem muita atitude, porque ele tava em posição de impedimento, o juizão deu a vantagem. Eric puxa o contra-ataque, tenta o Vitória, deu um bote, recupera na zaga o Cruzeiro. Fica com a bola, levanta a cabeça o Jonathan
6: Candão, Jesus. Candão, você tá deixando o jogo rolar mesmo, hein?
4: Tá deixando, não tá parando não. Matheus Pereira, abertura à esquerda, na meia esquerda com Rojas de novo. Matheus Pereira tem ali um pouco de espaço pra tentar trabalhar a jogada. Caio Jorge recebe, mais à direita ainda pro Arroio, partindo pra cima, puxou pra perna esquerda, chute, cruzada, a bola pra fora. Tiro de meta pro Vitória, Botelho.
3: A jogada característica de Kenny Arroio. Recebe aberto pelo lado direito, puxa pra perna canhota na entrada da área, na diagonal. Chutou cruzado no canto esquerdo baixo do Lucas Arcanjo. Pezinho canhoto calibrado do Arroio, né? Mas desta feita, o chute saiu pra fora. Aí foi tiro de meta pro Vitória, que vai pra reposição. Segue 0-0. 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
4: É, meu filho, tem tiro de meta agora. Ó, é um aviso sonoro aqui na TMC. Então tem participação do ouvinte, ô Léo?
7: É claro, quem tá com a gente aqui é o José Vasques. Ele diz o seguinte: estou todo dia aqui ligado com vocês, José Vasques de BH, região de Venda Nova, e também manda um áudio. Vamos ver o José Vasques?
8: TMC, bom pra mim, bom pra você. É uai.
4: É, meu filho. Ah,
7: sensacional, um abraço pra ele. Ele que tá dizendo aqui é galo, que ele é atleticano, mas isso exemplifica muito bem Minas Gerais. Até mesmo o atleticano às vezes escuta a gente aqui. Então, um abraço pra ele, José Vasques, escutando hoje, dando aquela secada no Cruzeiro.
4: Né? Ah, tá acompanhando, porque a turma gosta de futebol, né, meu filho? Ele tá assistindo aqui uma baita transmissão. Agora aquela pausa pra hidratação. Vamos conferir então o giro do tempo e do placar aqui na TMC. 31 minutos, é o primeiro tempo, o jogo agora tá parado ali, aquela pausa para hidratação, 0 pro Vitória, 0 para o Cruzeiro.
7: Sicoob, mais que uma escolha financeira, e tem gol do Fluminense. Fluminense abre o placar, Hulk aos 24 minutos, para cima do Corinthians na Neoquímica Arena.
4: A gente que tá acompanhando agora é aquela imagem, né? O Arthur Jorge aproveitando a pausa pra reidratação, que com isso, um campinho. Viu, mexe peça daqui, mexe peça dali.
3: Tá parecendo um meme do Guardiola. Ele fica mexendo o quadro, né?
7: Aí já é Ventura.
4: Mas o que dizer, ô Gão, o que dizer nesse momento? Pausa pra hidratação, o time não tá correspondendo muito. O que esperar ali do Arthur Jorge nesse momento, né? Que tá o jogo parado pra tentar animar a galera em campo.
6: Primeiro, colocar mais velocidade na transição sentido ao ataque. Segundo, acionar mais o Caio Jorge. E terceiro, meu amigo, o defesazinha do Cruzeiro que faz a gente passar raiva, hein, irmão? Nossa, todo jogo são 3-4 milagres do Otávio. No mínimo 3-4 milagres do Otávio. E hoje o Cruzeiro tem que encontrar um jeito de poder sair do barradão sem tomar gols. E se vencer, muito melhor ainda. Porque aí, meu amigo, pega o elevadorzinho, ó, uma posição.
4: Saiu jogando agora a equipe do Vitória. Faz o lançamento no tiro de meta para meiuca. Recupera o Cruzeiro com o Wesley. Ajeita mais à esquerda para o Rojas. Recebe o Rojas. Avisa 27, faz o lançamento. Mais à frente agora Matheus Pereira. Para, pensa. Ajeita mais atrás. Recupera o Martinez. Saiu jogando o Vitória. Tenta o contra-ataque. A bola para o Relê. Deu bote o Jonathan Jesus. A bola acaba saindo. Arremesso lateral que aparece a equipe do Vitória. Segue no campo de ataque. 32 minutos e 50. Ô, Léo, a verdade também não teve uma jogada muito perigosa nem para um lado nem para o outro, né?
7: É, meus amigos, assim, aquele torcedor que liga a televisão depois do almoço, tira um cochilo assistindo o jogo de domingo 4 horas da tarde, tá feliz porque de fato o jogo até aqui bem sonolento. O Cruzeiro realmente precisa de algo novo, cara. Porque se o Cruzeiro volta com o seu 4-3-3, o Cruzeiro volta a ser o Cruzeiro do clássico e do jogo contra o Flamengo. O Cruzeiro volta pro 4-4-2, o Cruzeiro volta a ser o Cruzeiro do jogo contra o Santos, que foi muito mal. Então, precisa de alguma coisa diferente, uma coisa nova. Porque todo mundo sabe que o Gerson vai baixar para fazer a saída de bola. Hoje, o fato novo foi o Zé Lucas, que eu imaginava estar um pouco mais participativo, mas é uma coisa que eu concordo muito com o Gão. Vai você, Felipe.
4: Tem bola pra área, tenta o Vitória, o cruzamento na cobrança ali, vai sobrando a bola agora pro Wesley, recupera o Cruzeiro na zaga, entra o contra-ataque, o lançamento em profundidade, o corte de novo da zaga, já recuperou o Jackson, a bola tocada pro KJ no campo defensivo, o Cruzeiro vai tentar organizar o contra-ataque, Léo, pode concluir.
7: É, e assim, falta um pouco de querência também, cara. Por exemplo, ali no contra-ataque, o KJ pega a bola, ele já vira o eixo do corpo pra trás, cara, já vira e pensar em tocar pra trás, não é um Cruzeiro que agride o adversário com velocidade, que tem aquela sede para atacar o campo adversário. Realmente um Cruzeiro que parece assim um marasmo, constrói devagarzinho, parece que tem todo o tempo do mundo para fazer o gol. Isso me incomoda um pouco.
4: É, tem que ter aquela resposta também anímica dentro do campo, partir para cima. O Cruzeiro quer essa vaga na Libertadores. Aí, depois dessa pausa para a data FIFA, vão faltar apenas 10 rodadas e o Cruzeiro vai precisar em torno de 20 pontos. Então, vamos para cima, Cruzeiro. Já saiu jogando de novo depois da cobrança do lateral. A bola já ficou na ponta esquerda com o Arroio. Ajeitou mais atrás ali do Matheus Pereira, Zé Lucas, Gerson. Zé Lucas mais uma vez na meia esquerda. O toque agora é pro Rojas. Chega na linha de fundo, o Cruzeiro faz a finta. O Rojas puxou para a perna direita. O cruzamento para área na segunda trave. Desvia a zaga. Foi pro chão o KJ. Na sequência, tira a zaga do Vitória. Tenta puxar o contra-ataque pela esquerda. Faz o domínio ali. Caiu, na verdade, o Diego Tadzia. O jogo tá parado mais uma vez. Agora falta pro Vitória.
3: Cabe que o Matheus Pereira puxa o jogador pela camisa. No contragolpe do Vitória pelo lado canhoto, ainda no campo defensivo. Deu um giro ali o Tarzan, depois do puxão de camisa do Matheus Pereira. Falta marcada, ficou só na conversa o Candançan. Tô achando que no segundo tempo vai subir amarelo pra geral, viu? 0-0, falta pro Vitória.
4: Ali, vai fazer a cobrança do Vitória, à esquerda da zaga, Gemerson vai chegar para fazer a cobrança, 35 minutos e meio, é o primeiro tempo que tá rolando, a 28ª rodada do Campeonato Brasileiro. E aí faz a cobrança, bola pro campo de ataque, vai sobrar lá na defesa do Cruzeiro com o Wagner, faz a proteção, chegou ali, tenta ficar com ela o René, a bola acaba saindo, tiro de meta, ou vai ser marcada a falta?
3: A falta, né, porque o René puxa pela camisa o Wagner, que fazia a parede, a proteção pra bola ir pra linha de fundo. Tá dando tiro de meta, né?
4: Nossa.
3: Queimando a língua do repórter.
4: Não, mas ficou indefinido que os próprios jogadores ali já estavam olhando pra cobrar falta, né?
3: É, até porque o último toque foi do Fagner, ou não?
4: Não. A bola chega a tocar por último, mas todo mundo já tava ali naquela posicionamento de cobrança de falta. Já saiu jogando o Cruzeiro de novo, né? Aquela jogada curtinha dentro da pequena área e foi tocando até perder. Lá no meio campo recupera o Martínez.
3: Parabéns.
4: A bola, cara, na zaga e desperdiça.
7: Dá um bico pra frente, cara. Manda o time todo pra frente, dá um bico pra frente. Fica saindo desse jeito e entrega a bola pro adversário sempre, cara.
4: A gente vê sempre um jogo do Cruzeiro onde o adversário tem muita posse de bola. Muitas vezes por causa disso aí, ó. Desperdiça a chance de organizar, tentar partir pro ataque, construindo a jogada como é treinada dentro da toca da Raposa. Vamos ficar ligado, atento a isso aí. Dentro Vitória, descendo pela esquerda, 36-50. A bola tocada, de pé em pé, chega pro Tarzia mais uma vez, ele levanta a cabeça, já achou o Eric mais pro meio, passa a proteção, camisa 33, tenta recuperar o Rojas. Chega o Matheus Pereira também pra ficar com ela. Tá com ela o camisa 10 do Cruzeiro. Ajeita mais atrás pro Gerson, tenta organizar. Bola tocada agora pro Zé Lucas, vai avançando o Cruzeiro. Passou, chegou pro Matheus Pereira. Ficou na indefinição com o Rojas. Recupera mais uma vez o Vitória. O Cruzeiro deu mole. Martinez já ajeitou mais à direita, mais à esquerda ali pro Gemerson. Volta a bola, tocada. E aí tenta o Tarzia. Martinez, de novo o Tarzia. Levanta a cabeça, camisa 12. Ajeita mais atrás ali. É pro camisa 6. O Vitória tenta se organizar. O Cruzeiro também sem agredir muito ali pra tentar recuperar. E aí tem campo livre, o Gemerson pra tentar organizar a jogada. Abertura é à direita, fica com a bola o Kaká, tá no campo de ataque ali o zagueirão do Vitória. Abertura mais à direita ainda pro Matheus Silva, tá na ponta direita, a bola tocada, de novo volta pro meio pro Kaká, recebe, ajeita mais atrás, o Vitória tem a bola dominada, vai trocando o passe do jeito que quer de um lado pro outro. O Gemerson de novo na esquerda, tenta a equipe, o Jamerson, né, meu filho? Jamerson ali, pela esquerda, mais uma vez, avança, entra o Vitória com o Martinez, abertura dentro da área pro René, o chute cruzado! Gol do Vitória, René! Recebeu camisa 91. Eu tava dizendo, a tranquilidade para trabalhar a jogada da equipe do Vitória. Chegou como quis. Chegou como quis ali no campo de ataque. O René ficou livre, livre pro chute cruzado, sem chances ali pro goleirão Otávio. E aí o Vitória abrindo o placar. É, meu filho. Ô, Botelho, um pro Vitória, zero pro Cruzeiro.
9: No erro de marcação, mais uma vez, pelo lado canhoto, às costas do Rojas. Todo mundo sabe que o mapa da mina do Cruzeiro é por aí. Foi conduzindo da esquerda pra direita o Mateuzinho, que dá um passe na diagonal. No centro do gramado, ele dá um tapa para o Renato.

0: goleiro deles fique incomodado. A transição do Cruzeiro é horrorosa, a saída de bola já tá bem manjadinha e o recurso do Cruzeiro é toda hora, quando pegar, a gente vai ouvir o Felipe Soares falando assim, ó, pega a bola Gerson, recua até o Jonathan Jesus, pega a bola Matheus Pereira, recua até o Gerson, pega a bola João Marcelo, recua até o Otávio. Cruzeiro não arrisca o campo ofensivo, não arrisca jogadas que possam, sem dúvida nenhuma, modificar a história desse jogo, e o que nós temos agora é o resultado do Vitória ganhando de 1-0.
1: Aí tentava de novo no contra-ataque. Vai no detalhe, meu filho.
2: E agora foi amarelado o Jonathan Jesus por falta. Deixa eu ver se ele estava pendurado. Não estava, não. O João Marcelo está pendurado. O detalhe é o seguinte. 12º jogo seguido, o Cruzeiro tomando ao menos um gol por partida. 12º jogo seguido.
3: Eu queria destacar um ponto que é o seguinte, cara. O Cruzeiro, no momento de construção, quando o Cruzeiro faz a sua saída de bola daquele jeito... é tentando atrair o adversário para sair às costas da zaga. Só que quando o Cruzeiro rouba a bola no campo defensivo ou de ataque, ao invés de sair rápido, o Cruzeiro vai e volta a bola para a defesa para fazer a mesma coisa. Como se o Cruzeiro ficasse o tempo todo tentando atrair seu adversário para jogar às costas. E essa jogada do Vitória foi uma jogada de construção lenta que deu certo, né? Então, assim, é complicado o Cruzeiro até aqui no jogo.
1: Vem o Vitória, cruzamento pra área, subiu de cabeça. Ali dentro da área, o Kaká manda a bola pra fora, é tiro de meta pro Cruzeiro. No momento que a gente vai conferir mais uma vez o giro do tempo e do placar aqui na TMC. 41 da primeira etapa, 41 minutos no Barradão, 28ª rodada do Brasileiro. 1 pro Vitória, 0 para o Cruzeiro, Léo.
3: E pela Série B tem gol lá em Goiânia. O Goiás está perdendo por 1-0 para o Avaí, gol de Daniel Penha.
1: É, meu filho, quem escuta sabe, você ligado conosco aqui nos 88.7 FM, o Cruzeiro que tenta agora se recuperar, porque até aqui o Vitória vai levando a melhor, é o primeiro tempo, de novo vem o Vitória, de novo com o Tarja de fora da área, o chute, explode da marcação do Cruzeiro, tenta recuperar o Gerson, mais uma vez fica com a bola, aí tenta o Eric por trás ali, chega o Arroio, recupera, o Cruzeiro tem dificuldade, não consegue sair jogando, quem sabe agora, abertura na ponta esquerda, a bola vai chegando pro Wesley, ele faz o domínio, camisa 20 do Cruzeiro, ajeita mais atrás pro Matheus Pereira, já perdeu toda aquela velocidade, o Vitória já se organiza na zaga, a bola bate lá na frente, no meio campo e vai voltando, incrível, Matheus Pereira, vai meu filho, capricha, a bola tocada pro Rojas, vai chegar o Rojas, fica com a bola depois do passe do Wesley, a bola tocada pro Jackson, Matheus Pereira, o Cruzeiro não consegue avançar, não consegue passar na zaga do Vitória, muito bem postada, Zé Lucas, de novo Arroio, recebe, ameaçou partir pra cima, a bola tocada mais atrás, aí veio ali de novo o Gerson, Zé Lucas ameaçou o passe pro Fagner, preferiu ali a bola mais à frente pro Cajota, recupera a zaga de novo a do Vitória e já tentou contra-ataque, a bola enviada de novo pro Renê, aí ele tá no mano a mano com o Jonathan Jesus, vem o Renê por baixo, Jonathan Jesus se recupera, faz um corte, a bola sobra mais uma vez pro Vitória, vem com o Eric, o camisa 33 recupera, puxou pra esquerda, da esquerda pra direita, o chute cruzado, a bola explode na marcação do Rocas, vai pra fora, mas tá marcando ali impedimento, Botelho.
2: Tá marcado o impedimento. Não sei se foi na origem do lance com o Tarja caindo pelo lado esquerdo e era. Mas tava no campo defensivo, né? Não tinha como ser impedimento, né, juiz? Agora, se foi um impedimento do René, aí a gente vai esperar ali o lance seguir. Mas o Tarja é parte do campo defensivo do Vitória, Felipe.
1: É complicado ali, mas acabou se salvando o Cruzeiro mais uma vez. Um contra-ataque no mano a mano, Léo.
3: E a sorte do Cruzeiro que esse Bandeira já errou duas vezes ali, inclusive, em favor da equipe do Vitória. Mas esse Cruzeiro limpador de para-brisas é isso, cara. É um time sonolento em campo, que vai de um lado pro outro o tempo todo. A bola volta pro time adversário. Porque o Vitória pega a bola, já vai em direção ao gol. Isso falta pro Cruzeiro, cara. E é o tempo todo esse tipo de construção lenta do Cruzeiro. Limpador de para-brisas, Cruzeiro.
0: Exatamente. Melhor definição que eu vi agora. Limpador de para-brisa. E toda hora que chega no setor ofensivo, não consegue entrar na defesa do Vitória. Fica aquele toquinho de lado, ou então rifa a bola pra dentro da área e não tem nenhum resultado, como agora, por exemplo.
1: Você acabou de descrever o lance antes de acontecer. O Cruzeiro dá chance pela direita, rifa a bola, um cruzamento tranquilo. O Arcanjo já saiu pra fazer a defesa e tenta a reposição rápida.
2: E a reposição é... uma ligação direta, né? O pessoal não tem medo de jogar assim também, não, né?
1: É, porque tá desorganizado.
2: Porque o Cruzeiro sempre sai jogando de pé em pé no campo defensivo e perde a bola.
1: Tem que arriscar mais, Cruzeiro. Tem que partir pra cima. Tá aceitando, tá muito passivo aí, tá vendo o jogo acontecer. A bola tocada na ponta esquerda pro Wesley. Recebeu, tenta fazer tudo sozinho. Vai avançando o Wesley. A bola tocada pro Matheus Pereira. Na zaga, o Vitória recupera e já tenta sair.

0: no gira a bola, toca agora pro Eric, é do campo de defesa, tenta botar velocidade, o passe pro René, que tá sempre sozinho ali no campo de ataque, é o Vitória ainda, Mateuzinho, a enfiada pro René na direita, vai chegar à frente do Gerson, que tá na marcação, ainda o René, ficou ali sem o espaço, sem o ângulo, ele ajeita o passe mais atrás pro Martinez, vai chegando dentro da área, tenta o argentino, bota pressão, tenta recuperar o Gerson, a bola tocada de novo pro Eric, é o Vitória que vai chegando no campo de ataque, chute cruzado, se joga na bola, a zaga do Cruzeiro para fazer o corte, é escanteio pro Vitória, 45 minutos, Botelho.
1: E o detalhe é o seguinte, tudo tem origem no pé de gelatina do Matheus Pereira, que perde a bola mais uma vez no campo ofensivo. Liga o contra-ataque, o René ganha na velocidade do Gerson e depois no pé de ferro de um jogador que é considerado forte fisicamente. É escanteio porque na sequência o chute foi travado pelo Rojas. A finalização saiu à esquerda e é escanteio para o Vitória no canto direito ofensivo. O Tárzia vai para a cobrança no quarto de círculo. 5 minutos acrescidos, vamos a 50, Felipe.
0: É, meu filho, então tem bola rolando até os 50 minutos, agora 45 minutos e meio. A imagem que chegou agora foi o Arthur Jorge, baixo cruzado na beirada do campo de olho, nada satisfeito. É Vitória, cobrança curta na sequência. Eric faz o cruzamento, a bola passa por todo mundo. É apenas tiro de meta para o Cruzeiro. Vamos observar essa saída de bola, Botelho. Será que vai ser daquele jeito, curtinho, de novo?
1: Ah, com certeza, né? E o Cruzeiro não vai chegar nem no meio de campo. Vamos apostar lá, vamos ver. Olha
0: lá, adivinhou, acertou, miserável. Saiu jogando de novo o Cruzeiro. A bola com o Gerson. Agora deu certo, conseguiu avançar, porque o Vitória também não botou muita pressão. Já tá esperando o intervalo, tá à frente do placar. Olha o Cruzeiro, quem sabe o empate ainda na primeira etapa. A bola enfiada na direita pro Caio Jorge. Recebeu, encara a marcação, parou, esperando a passagem do Wagner. Aí no KJ tenta o cruzamento, a bola explode da marcação. Tava por ali o Táxia na proteção da zaga. A bola bate no jogador do Vitória, vai pra fora, é lateral pro Cruzeiro, Fagner que vai fazer a cobrança quase ali na bandeirinha de escanteio. 46 minutos e meio tem jogo até os 50, menos de 4 minutos pra terminar a primeira etapa no Barradão. Vamos Cruzeiro, que dá pra tirar o empate ainda no primeiro tempo. Faz o cruzamento pra área, afasta a zaga do Vitória, vai ter de novo arremesso lateral de novo à direita. O Cruzeiro tenta organizar agora ali o Matheus Pereira, indica o Fagner, vem pra cobrança, toma distância, faz a cobrança, manda a bola pra área, ajeitou o João Marcelo, a bola vai sobrar pro Gerson, ainda jogado, cruzamento pra área, tentou de bicicleta, o Cajota sobrou pro Wesley, chute prensado na sequência, tira a zaga do Vitória, a bola vai voltar pro campo ofensivo, René dispara na velocidade, ganhou a frente do Zé Lucas, saiu do gol, Otávio pra fazer a defesa, incrível, dá tudo certo pra eles, o Botelho.
1: E o Otávio foi esperto, porque no que o René dá uma esticada, ganha na velocidade do Zé Lucas pelo lado esquerdo do campo ofensivo, ele dá uma esticada pra ganhar na frente, o Otávio sai no tempo certinho e faz a catada, Cruzeiro no contra-ataque.
0: 47-20, é o KJ que domina a bola no campo ofensivo, abertura à direita de novo, a bola vai chegar para o Fagner, ajeita mais atrás, faz o domínio, João Marcelo tenta ajudar, é no campo ofensivo, Gerson, o passe pro Arroio, dele pro Matheus Pereira, a tabela rápida de novo, MP10, levanta a cabeça, gelado, meu filho, vamos decidir. Fagner, abertura de novo pro Arroio na perna esquerda, tenta a finta, tenta sair da marcação do Tárzia, ainda o Arroio descolou o passe, ih, meu filho, não entendeu a jogada do Gerson, deu bote ali, tenta recuperar. Ainda fica com a bola, Arroio. É agora, meu filho, lançamento pro Cajota. Recebeu na entrada da área, Matheus Pereira. Tira a zaga do Vitória com o Martínez. Sai jogando agora, tenta ligar o contra-ataque. Agora tem campo livre. Tá desarrumada a defesa do Cruzeiro. O Eric vai descendo pela ponta direita. Invadiu a área, tenta se recuperar o Rojas. O passe mais atrás, vai chegar o Vitória. Gerson tenta recuperar. Vai pro chão, pediu falta. Consegue tirar lá de trás. O Gerson recupera ainda assim. Vem o Vitória, o chute de fora da área. A bola passa no disparo ali do Martínez, vai pra fora, é tiro de meta pro Cruzeiro.
1: Na meia lua da grande área, o Martínez pega e chuta de direita, que nem é o pé bom, a bola passa por cima da meta e ganha altura, e tudo teve origem em uma finalização que o Matheus Pereira não conseguiu concluir, porque mais uma vez o pezinho de gelatina dele não conseguiu fazer a finalização ou dar o passe. Mais uma bola perdida por Matheus Pereira, contra-ataque ligado.
0: Tenta puxar o contra-ataque, Matheus Pereira vai descendo pela meia esquerda, ameaçou o camisa 10 do Cruzeiro, a marcação do Eric tá por ali, vai avançando o Matheus Pereira, terminando a primeira etapa, 48 e 50, tem jogo até o 50. O passe do Matheus Pereira, o Rojas sozinho, de forma bizonha.
2: Quem?
0: Ele.
2: O Rojas. Não, pois
0: sozinho,
2: é.
0: Sozinho, sozinho.
2: Não consegue dominar uma bola.
0: Não consegue, Moisés. É, perdeu a chance do Cruzeiro de ataque. Entra de novo Vitória no contra-ataque. Agora quem tava ali era o Gerson. No desarme. A bola
1: esse
0: ajeitada
1: é o primeiro desarme do Gerson pro Lucas.
0: E depois Matheus Pereira. O Léo acabou de falar aqui em off pra mim. Se desarma é o Jonathan Jesus. Agora o Gerson desacou. A bola tocada pro Matheus Pereira. Arroio. Recebeu. Levanta a cabeça. Abertura com o Rojas. Conseguiu fazer o domínio. Já é bom. De novo Arroio. Cruzamento pra área de primeira. A bola vai passar por todo mundo lá na direita. Tentava chegar o Fagner. Afasta a zaga do Vitória. Vai terminando o primeiro tempo. 49-40, menos de 20 segundos. Vai terminar no barradão o primeiro tempo. Tem que jogar até o 50. O Cruzeiro que segue no ataque. A bola tocada na direita pro Fagner. Achou dentro da área. Veio chute cruzado no Cajada na sequência. Tenta mais uma vez ali. Afasta. Cavalheiro Zé Lucas, que é chegando, tirou a zaga do Vitória, foi pro chão, a confusão, subiu o cartão, ô Botelho!
1: No chute cruzado do Zé Lucas, o Lucas Arcanjo pelo lado direito, lado esquerdo dele fez a catada. O Zé Lucas foi pro rebote ele mesmo e sofreu ali uma carga e a turma do Cruzeiro fica pedindo um pênalti. A bola não bate no braço do Lucas Cândido e também não vejo ali uma carga às costas do Zé Lucas. A turma tá brava, tá cobrando ali uma irregularidade no lance, mas entendo que foi tudo dentro da legalidade, não sei vocês, meus amigos.
2: É, eu também achei lance normal. Deve ter aquela revisão, né? Talvez tenha alguma câmera que pega algum lance diferente do que a gente viu. Mas um movimento que eu gosto esse do Zé Lucas agora, que é uma coisa que eu já tava aqui anotado pra me falar no intervalo, é como chega com pouca gente dentro da área o Cruzeiro. Por isso que fica esse momento, esse movimento de limpador de para-brisa girando para um lado e para o outro à beira da área, porque o Cruzeiro, acho que até acabou o primeiro tempo ali o Matheus Delgado Candançan. Tô na dúvida ali.
0: Ele tá ali na confusão, tá apontando ali a beirada.
2: Acabou, né?
0: Teve a confusão e isso. Terminou o primeiro tempo, Léo Dias.
2: Então, é o seguinte, ouvinte, espera aí que no meu intervalo eu falo direitinho sobre o jogo.
0: É isso, final do primeiro tempo no Barradão, Botelho, 1 pro Vitória, 0 para o Cruzeiro, meu filho.
1: Não sei se é essa a situação que ocorreu, que os jogadores do Vitória ficaram chamando a atenção do Zé Lucas, que ele tava querendo cavar um possível pênalti. E os jogadores do Cruzeiro falam, não, foi lance de jogo, não foi nada. Ele cai porque desequilibra. Eu entendi assim. E já apartando ali qualquer confusão.
0: Não foi pra pênalti, mas teve ali o contato. Sim. Ele acaba caindo. Então, assim, né? Caiu. Então, levanta. Não tem porque também o time do Vitória achar que o Zé Lucas quer algo a mais. Né?
1: Perfeito. E vamos para as opções de banco do Cruzeiro: Cássio, William, Fabrício Bruno, Vidalba, Vinha, Matias Vinha tá no banco. Lucas Silva, Matheus Henrique, Felipe Moraes, Bruno Rodrigues, João Costa, Wanderson e Lúcio Rodrigues. O técnico Jair Ventura tem como opções no banco Yuri, Brits, Darlan, Edemilson, Ismael, Zé Vitor, Pochettino, Marinho, Fabre, Lucas Silva, Kaiser e Alex Bruno. Eu volto a bola para você, Felipe Soares.
0: Valeu, Botelho, amigo ouvinte da TMC, todo mundo junto conosco aqui nos 88.7 FM. A gente vai pro intervalo, é rapidinho. Você já pode participar, mais uma vez te convido a participar no WhatsApp através do 31 99944-8870. A gente vai pro intervalo, daqui a pouco os comentários do Hugão, a análise do Léo Dias, as informações com o Marcos Botelho, tudo com a equipe cabulosa da TMC aqui no jogo do Cruzeiro. TMC, quem escuta sabe, a gente volta já.
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0: Estamos de volta aqui na TMC, nos 88.7 FM, agora 4 horas 55 minutos. Intervalo de jogo no Barradão, 28ª rodada do Campeonato Brasileiro. 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Siga a gente nas redes sociais, lá no Instagram, @TMC Minas Gerais. E é isso, participe conosco mais uma vez. A galera que já está participando, te convido também a participar. Você que deixa a nossa transmissão ainda mais especial, você pode participar pelo WhatsApp 31 999 44 8870, 31 999 44 8870. Você participa conosco da nossa jornada esportiva. Agora 4h56, Léo Dias, primeiro tempo. O Cruzeiro veio aí de derrota, na verdade, para a equipe do Santos. Um jogo bem morno, bem sosso ali. Bem aquela, né, água de conserva, se a gente pode falar assim, naquela última rodada. Esse primeiro tempo também não tá muito diferente, não. O Cruzeiro não conseguiu jogar bola, a verdade é essa, não conseguiu produzir. Saiu do 4-4-2, veio pro 4-3-3, que já, né, tava ali. Tá a mesma coisa. Como é que tá? O que você achou desse primeiro tempo? E o que o torcedor do Cruzeiro pode ter de esperança pra ter alguma solução, alguma mudança pra esse restante de jogo, meu filho?
2: Esse primeiro tempo do Cruzeiro tão apimentado e temperado quanto legume chuchu, né? Totalmente sem graça e parado. Só fazer aqui o giro do plantão rapidinho, que é o seguinte: o Corinthians vai recebendo o Fluminense, em crise enorme. O Hulk marcou para o Fluminense 1-0, resultado ruim para o Cruzeiro nesse momento. 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Vamos lá, gente. Cruzeiro, mais do mesmo, infelizmente, né, Hugão? Eu queria falar pro nosso ouvinte aqui alguma coisa diferente sobre o primeiro tempo do Cruzeiro. Falar que o Cruzeiro foi mais criativo, que o Cruzeiro finalmente começou a chegar com muita gente dentro da área. Mas é um Cruzeiro repetido. Cruzeiro que tenta fazer uma saída de bola com o Otávio e os zagueiros saindo curtos para tentar atrair o adversário. Só que o adversário já tá careca de saber, tal qual o meu corte de cabelo. O Cruzeiro tem uma dificuldade imensa de construção, porque é o seguinte: você tem Gerson, Zé Lucas, Matheus Pereira. Aberto pelo lado direito você tem o Arroio, aberto pelo lado esquerdo você tem o Wesley e o Caio Jorge, que é o homem de referência. O Vitória tem 4 defensores: Matheus Silva, Kaká, Luan Cândido e Jamerson. Geralmente, o que acontece no jogo? Esses 4 defensores do Vitória, eles fecham a área e eles têm a concorrência só do Caio Jorge. O Caio Jorge fica igual barata tonta, indo para um lado, para o outro, porque ele fica sozinho naquela região do campo. E esses 5 do Cruzeiro que eu citei, Arroio, Matheus Pereira, Wesley e os 2 volantes, Gerson e Zé Lucas, ficam à beira da área. Aí eles ganham lá a companhia de Rojas e Fagner às vezes, mas ficam todos em volta da área do Vitória, construindo devagarzinho, toca um passo pra lá, um passo pra cá. E o que mais me incomoda é porque quando o Cruzeiro recupera a bola rápido, ao invés do Cruzeiro ir partir pra cima mesmo, pra dentro do adversário, mirando o gol do Lucas Arcanjo, o Cruzeiro começa, vai tranquilo, parece que tem 5 horas de jogo pra poder construir o seu gol. E por mais que seja um padrão de jogo, uma ideia do Arthur Jorge, essa construção mais lenta, pra você ter esse tipo de jogo, você tem que ter pontas de qualidade fora do comum, e o Cruzeiro não tem isso hoje. Porque o jogo posicional, o jogo lento, o jogo de posse de bola, ele beneficia muito quem tem um bom driblador. Cruzeiro não tem esse cara hoje. O Arroio, ah, beleza, driblador, o cara às vezes acha um drible, ele puxa pro meio, joga na gaveta, faz a diferença, mas não é aquele cara que vai driblar dois, três e destravar uma defesa adversária. Então, quando você não tem essa característica de jogador, como é que você muda isso? Beleza, você puxou seu lateral para chegar na linha de fundo, pega seus pontas, faz ele pelo menos atacar a área para gerar espaço, para pelo menos gerar dúvida na marcação. Só que o Cruzeiro se tornou um time muito fácil de ser marcado, porque todo mundo sabe, é o Caio Jorge saindo da área, barra tentando atacar as costas da zaga, é o Pereira e o Gerson tentando armar o time, buscando sempre o Wesley e o Rojas e também o Arroyo e o Fagner. Então ficou um time muito previsível e não consegue mudar esse cenário o Arthur Jorge. E o cenário defensivo do Cruzeiro, repito, mais uma vez, antes do jogo a gente falou sobre isso, não era de uma peça, é uma defesa muito, muito, muito permissiva. O gol do Vitória é um negócio assustador e o Gerson...
10: Até o time do Jardim.
2: Não, é um negócio assim, assustador. O Gerson assiste o Mateuzinho construir a jogada, e eu até brinquei em off aqui com o nosso querido Felipe Soares, que no momento ele confundiu o Gerson com o Jonathan Jesus. Eu falei, fica tranquilo, pra você saber quem é quem, quando desarmar é o Jonathan Jesus, quando não desarmar é o Gerson, que de fato o Arthur Jorge tem a escolha dele de trazer o Gerson mais pra perto da saída de bola, porque ele quer tanto essa saída de bola construída, mas aí no fim das contas o Cruzeiro não constrói de maneira trabalhada e ao mesmo tempo é um time frouxo na marcação. Então o Mateuzinho foi carregando, deu tempo de pensar, pedir um café, chamar um carro de aplicativo, deu tempo de fazer tudo ali em frente à área do Cruzeiro, e pra piorar você marca mal e ainda dá condições pro jogador. O Rojas, mais uma vez, falar de Rojas defensivamente é repetitivo, mas acontece todo... É raro, mas acontece todo jogo. De novo, o Rojas dando condições. E o atleta René, artilheiro da equipe do Vitória, abre o placar para um Cruzeiro sonolento. Aquele torcedor cruzeirense que trabalha muito durante a semana, almoçou e está assistindo o jogo agora, nesse momento ele está tirando um cochilo, está até roncando no sofá, porque o Cruzeiro dormiu nesse primeiro tempo, Gão.
0: É isso, meu filho, intervalo de jogo, a gente segue comentando do Cruzeiro ou o Gão. E aí a gente vai falar, a gente viu ali, eu até destaquei no final da primeira etapa, um Arthur Jorge ali de braço cruzado, tava de olho ali, nada satisfeito, a gente está pedindo uma mudança dos jogadores em campo. Passa também por uma mudança nessa postura do Arthur Jorge. Bem no segundo tempo, a gente já leu ali que tem o Matheus Henrique e o Bruno Rodrigues no banco de reservas. Que não venham as mesmas mudanças, as mesmas... Ou até aquelas faltas de mudança, falta, sei lá, de ímpeto para fazer uma... Para ter uma atitude, que esperar, acima de tudo, não só do time, mas também do Arthur Jorge, que sempre vem acompanhando no último jogo contra o Santos, aquela postura de braço cruzado durante todo o segundo tempo, a gente falando ali, vai trocar não? E nada de fazer alguma coisa diferente para que o Cruzeiro mude a postura. O que você espera desse segundo tempo, acima de tudo?
10: Do Arthur Jorge, nada, e que o Cruzeiro vai virar esse jogo muito difícil, muito complicado. Cruzeiro tem pouquíssimos jogos nesse ano que ele conseguiu virar. E aí eu assino embaixo com tudo que o Léo Dias falou. Porque o time do Vitória chega com muita facilidade na defesa do Cruzeiro. O Cruzeiro assiste o Vitória a jogar, né? Assiste o futebol do Vitória, que não é o futebol tão vistoso assim também. Faz assim, os 50 centavos pra conseguir garantir a vitória. E aí, brother, você vai assistindo o time do Cruzeiro e o time do Cruzeiro aceita passivo, aceita quieto, calado o que tá acontecendo. Você não vê iniciativa de absolutamente ninguém. Você não vê ninguém em campo indignado, por exemplo, chamando a atenção do outro. Você vê o time que observa o outro e o companheiro também jogando. Você é refém, tipo assim, de bolas rifadas dentro da área. Você é refém de um jogador que infelizmente não tá bem, que é o Matheus Pereira, que não cria absolutamente nada. Você é refém de um volante como o Gerson, que não é marcador e tá sobrecarregando o Zé Lucas. E o que que acontece? Toda hora o Otávio tem que fazer um milagre. Hoje, por exemplo, foi o combo, né? Foram dois seguidos.
0: Sim.
10: Então, meu querido, quando você olha para um Cruzeiro desse, você vira e pensa assim, e aí, Cruzeiro? E aí, Arthur Jorge? O que vai ser feito para mudar essa história? Eu, honestamente, não espero absolutamente nada do Arthur Jorge, porque na hora que ele olhar pro banco, ele vai vir com o Bruno Rodrigues, ele vai vir com o João Costa, vai vir com mais do mesmo, que não resolve absolutamente nada.
2: Cara, você pega os números da partida, é 61% de posse de bola do Cruzeiro e 39% de posse de bola do Vitória. Só que dessa 61% de posse de bola do Cruzeiro, são apenas 4 chutes no gol. Então, realmente, o Cruzeiro fica com a bola, mas o Vitória, pro Vitória é até confortável deixar o Cruzeiro com a bola, porque o Cruzeiro não faz nada.
0: Indeterminado.
2: Gira de um lado pro outro. Assim.
0: Em determinado momento a gente até destacou isso, né, Léo? No primeiro tempo, nenhum dos dois goleiros ali trabalhando muito, a verdade é essa. O negócio é que o Cruzeiro deu mole ali, e aí eu vou destacar também essa displicência na saída de bola, naquela retomada, aquela proteção à zaga. Mais uma vez ali a gente viu passe errado, ligando contra-ataque pro Vitória, essa atitude também do meio campo, né?
2: Isso, foram 9 chutes do Vitória no gol do Cruzeiro, ou seja... Toda hora era o mesmo filme. Cruzeiro construía lento, devagar. Aí o Vitória recuperava a bola. Lucas Arcanjo já pegava, já dava um bico no René, já pegava nas costas da zaga.
10: É, era o Cruzeiro num ritmo e o Vitória no outro, né?
2: Exato. E uma coisa que eu citei no último lance do primeiro tempo, que eu fiquei de falar, é em relação ao que aconteceu. Eu gostei do movimento do Zé Lucas de pisar na área. Por quê? Repito, Cruzeiro tem 5 meio-campistas e um atacante. Esse um atacante sai da área e ninguém... do Cruzeiro vai de maneira rápida para a área para atacar o espaço e fica pelo menos o Caio Jorge contra 4 a 5 defensores do Vitória quase que sempre. E os meio-campistas do Cruzeiro trocando passe em volta da área de uma maneira tranquila. E quando o Zé Lucas ele finalmente foi para a área ali, atacou o espaço ali dentro da área, ele conseguiu uma finalização obrigando o Lucas Arcanjo a fazer uma defesa. Então o Cruzeiro tem que fazer um pouco mais disso. Ser mais direto também, não precisa ficar preso.
10: Ou seja, os véios de guerra que estão indo Cruzeiro não resolveram nada e o garoto que acabou de chegar tá querendo mostrar serviço, né, Léo?
2: Exato. E assim, cara, Gerson, uma partida assim, mais uma partida...
10: Bizonha.
2: Que o não, torcedor
0: e a gente viu
2: que...
0: aquela postura aquela hora, perde uma bola e fica andando, olhando. Precisante ter mais atitude.
2: E um torcedor que chama ele de Gersoneca, nesse momento ele tá certo, porque é um cara que... não tá ajudando na saída de bola, marca muito mal. O problema de você ter o Gerson como segundo volante é que ele não é um exímio marcador. E aí o Cruzeiro fica muito exposto na transição. Aí o Zé Lucas fica com toda a missão de marcar, né? E aí numa dessas sobra um Mateuzinho no mano a mano com o Gerson, que deixou o Vitória construir a jogada com tranquilidade. E o René... nas costas do Rojas, que aí também já é a mesma coisa de eu falar que eu fui na cozinha e achei um garfo, né? Era o óbvio. Era assim, o Cruzeiro precisa melhorar muito. E me assusta como que o Cruzeiro é um time sem indignação, cara. É um time muito tranquilo, assim, parece que...
10: Foi o que eu falei, o Gerson assiste, o Matheus Pereira assiste. Ninguém chama a atenção de ninguém. Ninguém dá uma bronca em ninguém pra falar assim, ó, vamos acordar, gente. Vamos dar uma despertada, tá ligado?
2: Nada.
10: O time aceita passivamente o que aconteceu.
2: Ah, e olha quem vem ali.
0: Aí a gente vai vendo as duas equipes já de volta pro gramado e parece que vai ter alteração nos dois times, a informação com o Marcos Botelho.
1: Vai vir aí Felipe Moraes e o William pelo lado do Cruzeiro. Já vejo também ali pelo lado do Vitória o Brits e também o camiseta 88, que é o Zé Vitor. Zé Vitor e Brits no Vitória. O William e Felipe Moraes no Cruzeiro. O Wesley não volta. O Felipe Moraes vai na dele. O William deve vir na vaga do Fagner, né? Evidentemente. Vamos ver aqui as plaquinhas sendo erguidas. Vamos lá, é isso. Fagner e Wesley não voltam. Felipe Moraes e William no Cruzeiro. Já o Vitória, primeiro as do Cruzeiro, né? As do Vitória, as substituições vão ocorrer agora. Vamos lá para as plaquinhas, mas já podem anotar aí, saindo Wesley e Fagner no Cruzeiro. O Cria da Toca, Felipe Moraes, 38, no gramado. E o William, número 12, também. O Brits tá doido pra entrar ali, né? Vai saindo o 98, o Kaique. Mas é grande o Brits, hein? Altão, hein? Vai Mateus fechar Silva, com 3 zagueiros agora, hein, Léo? Vai mudar a formação, né?
2: 98, Matheus Silva, na verdade, saindo.
1: Ah, perdão. Perfeito, Matheus Silva. Mas o Kaique saiu também. Deus escreve certos por linhas tortas. Léo Dias, saiu o Kaique Silva pra entrada do Zé Vitor também. O Zé Vitor tem a 88.
0: Vamos anotar. Peraí, Zé Vitor com a 88. E o outro que entrou é o Brits com a 2, é isso?
1: Isso, saíram 95, o Kaique e o 98, Matheus Silva.
0: No momento que começa a segunda etapa no Barradão, Vitória deu a saída e você junto conosco aqui na TMC. 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
2: Você já viu aquele ditado, né? Não se pode ter tudo na vida. O torcedor do Cruzeiro fica feliz. Vem Felipe Moraes, mas aí vem o William também. Mas eu gosto da entrada do Felipe Moraes, tá, cara? É, ainda bem que veio o Felipe Moraes e não veio o João Costa pra esse segundo tempo do Cruzeiro.
0: Então, partindo pro ataque, um arroio com o Cruzeiro, bola tocada pro Matheus Pereira, devolução de primeira, vai chegando o Cruzeiro na área, KJ ajeitou de novo pro arroio, chute cruzado, a bola vai passando!
11: É novo!

de imediato já surtindo efeito uma das substituições, na verdade as duas, porque o Felipe Moraes também faz parte da construção da jogada. O Matheus Pereira da

Neto. E a bola defensável para Lucas Arcanjo. O Arcanjo não conseguiu fazer a catada. Mansamente a bola foi morrer no cantinho direito, no fundo da meta. Arroio, seleção equatoriana nele. E mais

0: 40º gol do Cruzeiro no Brasileirão, o quarto de Tietê Arroyo.
1: Ah, meu filho, no início do segundo tempo, menos de 2 minutos, o Cruzeiro, um cabuloso partindo pra cima, buscando empate com o Arroyo. E atenção no ataque, a baita jogada do Cruzeiro. É assim que a gente quer, né, Botelho? Partindo pra cima, o toque rápido, de forma objetiva. E aí, o gol do Cruzeiro, o gol de empate, o gol, dele, meu filho, do Arroyo.
2: Pois é, o jogador que realmente tem finalizado muito bem nos jogos que tem entrado, é o que eu falo, tem que testar os goleirão do time adversário, tem que testar os goleiros. Jovem, se você chuta o goleiro cedo ou tarde, vai acabar falhando. Tudo bem, pode ter sido uma falha tão grotesca quanto o Lucas Arcanjo, eu achei essa bola do Arroyo defensável, mas meu amigo, que chorem o pai e a mãe deles e não os nossos.
1: Ah, meu filho, a importância de já fazer um golzinho rápido, né, Léo?
0: E com 1 minuto do segundo tempo, o Cruzeiro faz o que a gente reclamou durante o intervalo todo, que era ir rápido em direção ao gol do adversário, cara. Cruzeiro recupera a bola, o William já constrói, já passa pro Caio Jorge, que já aciona o Arroyo, tudo muito rápido. Porque pra você desarmar uma defesa fechadinha, se você não atacar de maneira rápida, obviamente você vai ficar ali o tempo todo girando igual limpador de para-brisas. Fez a diferença aí a primeira alteração do Arthur Jorge. Já gostei da postura do time nesse segundo tempo, que tem que ir em busca da virada,
3: né? E o detalhe, eu falei, né, quando o Felipe perguntou quem vai estar lá buscando os gols, né, no fundo da rede, eu falei, ó, o Lucas Arcanjo, com ele o jogo é de fortes emoções, faz defesas monumentais, mas toma cada golzinho também, que pelo amor de Deus, é por isso que não tá na seleção brasileira.
1: Ainda tocou na bola ali o goleirão do Vitória antes de entrar. A festa da China Azul no Barradão segue, meu filho. 1-1, jogo empatado e todo segundo tempo pela frente para buscar a virada. O Cruzeiro recupera no campo defensivo aí, segundo a arbitragem, com falta para cima do Mateuzinho. Jogo parado mais uma vez, Botelho.
3: Por baixo foi tentar recuperar a bola já no campo ofensivo do Vitória. O Gerson acabou fazendo aquela carga, né, no Mateuzinho, no tornozelo direito dele. E a falta para o Vitória, que tudo indica o Mateuzinho, não é o Tárzia, vai jogar essa bola na área do Otávio. Fica esperto aí, Cruzeiro, não fica deslumbrado com um gol de empate, não. Pelo lado direito, Tárzia, canhoto, vai pra cobrança.
1: É isso que eu ia falar, não pode dar esse mole, não. Vem pra cobrança o Tárzia, na perna esquerda, cruzamento pra área, vai chegar a Vitória de cabeça, a bola ganha altura, recupera mais uma vez ainda, é o Zé Vitor, ajeitou ali, é mais à esquerda, agora descola o cruzamento, vai chegar de novo Vitória, teve o desvio do João Marcelo, a galera pediu um toque de mão, o Matheus Pereira tenta sair jogando a bola pro Arroyo, recupera de novo Vitória, o Martinez vai chegando pela esquerda, a tentativa de jogada com o Jamerson pra cima ali do William, toca por último no jogador do Cruzeiro, a bola vai pra fora, lateral, e a galera do Vitória na bronca ali pedindo um toque de mão do João Marcelo na área, Botelho.
3: Bateu sim, mas a bola lambe ali a perna do João Marcelo e vai de encontro com o braço dele. Aí não tem como dar pênalti, né? Lá ele, né?
1: É, lá, pra lá.
3: E o lá ele hoje tá permitido, principalmente que é na terra de origem, né?
1: É
3: na
1: Bahia. Verdade. Lá ele é, meu filho, vem jogando pela esquerda, o Vitória, o Cruzeiro já se recupera na zaga, na sequência o Arroyo tenta ligar um contra-ataque, a bola esticada, melhor pro zagueirão do Vitória que chega pra recuperar, e aí era o Kaká, né, deixa de novo com o Lucas Arcanjo, vai sair jogando de novo a equipe da casa, faz o lançamento pro campo de ataque, entra o Vitória, lançamento na ponta esquerda ali era pro Táxia, vai sobrando pro Jamerson, ajeita mais atrás, de novo chega pra tentar ajudar o Mateuzinho, aí vai tentando a equipe do Vitória, que segue no campo ofensivo, Martinez, a bola ajeitada, de novo vai avançando, tenta chegar o Táxi, ele faz a proteção no giro, a perna esquerda, o cruzamento pra área, a bola vai ficar na boa pro Otávio, que chega pra fazer a defesa. 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
1: Entra, sai jogando de novo o Cruzeiro, recupera o William, faz a jogada, agora puxando mais pro meio, tenta abertura e consegue na esquerda, faz o domínio, o Rugas, anda pra correr lá na mais à esquerda, ainda tenta o time do Cruzeiro, Felipe Moraes chega ali pra fazer o domínio, bola tocada, de pé em pé, chega na meiuca, o Cruzeiro segue tentando trabalhar a jogada, vai descendo, a bola trabalhada na esquerda, esquerda, vem o cruzamento pra área, chega a zaga do Vitória para afastar mais uma vez, recupera ali, tenta sair jogando o Eric, ele faz o domínio, camisa 33, o lançamento para o campo de ataque de novo pro René, tenta ganhar na velocidade, Zé Lucas chega para fazer a marcação, tá ali na cobertura o Zé Lucas, o René encara a marcação, invadiu a área, veio o toque mais atrás, o Vitória vai chegar, o chute aí sem muita força em direção, a bola vai para fora, tiro de meta para a equipe do Cruzeiro, Botelho.
3: Mostrou até velocidade, o René que vai além de fundo pelo lado direito, ganha do Zé Lucas, faz o passo para trás, livre de marcação, recebe o Tarsia, mas não conseguiu pegar legal na bola, de fora da área, chutou à direita da meta do Otávio, que só observou ela saindo pra linha de fundo, tiro de meta cobrado, Cruzeiro tem pressa, tá tudo igual no Barradão, meu filho, 1-1.
1: Aí o jogador do Cruzeiro curtinho ali na zaga, bola pro Jonathan Jesus, 7:45, segundo tempo tá rolando, o Jonathan tá empatado no início da segunda etapa, o Cruzeiro marcou um gol de empate, Zé Lucas recebe, tenta sair jogando, abertura à esquerda pro Rojas, de novo, meu filho, firma esse pé aí, a bola tocada, curtinha, fácil pro domínio, no consegue jogar o camisa 27 do Cruzeiro.
2: No último jogo, você lembra que você falou que o Rojas não tinha condições?
1: Sem condições.
2: Não tem condições, velho. Não tem, vamos ficar insistindo ainda? Me ajuda aí, né?
1: Já pode tentar ali testar o Vinha, meu filho. Tá ali no banco de reservas. Aí o jogador Vitória, lançamento pro campo de ataque. Foi no alto, consegue fazer o corte, recupera o Cruzeiro na zaga, João Marcelo ajeita a bola agora no campo defensivo. O Gerson tenta organizar a jogada na perna esquerda, ele faz o lançamento sem direção. A zaga recupera com o Kaká, tenta o Vitória. Aí o Arroio subiu pra recuperar, Matheus Pereira chegou pra ajudar. A bola tocada pro Arroio, vem descendo pela ponta direita, encara a marcação do Jamerson. Tenta ali, faz o breque, o Arroio achou bem ali, o Cruzeiro vai chegar no campo de ataque, cruzamento, chega a zaga do Vitória para recuperar mais uma vez, aí a bola tocada para o Jamerson, já faz o passe mais à frente para o Martinez, deu bote, recupera o Gerson, foi esperto o Gerson agora, Matheus Pereira é quem recebe, levanta a cabeça, o passe para o Cajota, passou para dar opção ali, tentava o chute, Cajota, a bola desviada, fica com o goleirão Arcanjo, que já saiu jogando rápido, tem pressa, a bola tocada para o Eric, vamos chegar a 9 minutos da segunda etapa, o Vitória que parte para o ataque, a bola tocada de novo, vem a tabela com o Eric, tenta se organizar na marcação, Cruzeiro, o Eric ainda por baixo ali, o corte da zaga do Cruzeiro, chegou na sequência o Táxia, veio o passe, o Cruzeiro tenta afastar, não consegue tirar em definitivo, a bola sobra pro domínio do Martinez mais uma vez ali, tenta o time do Vitória, o Cruzeiro acompanhando ali também, dando espaço, a verdade é essa, consegue produzir, consegue trabalhar, a Vitória vai chegando no campo ofensivo, 9 minutos e meio, o Cruzeiro acompanhando de longe, troca passes, de novo o Táxia recebe, faz a finta, passou do primeiro, tentava passar do segundo, a bola sobra mais uma vez, o corte por baixo, recupera o Cruzeiro, Matheus Pereira fica com ela, tem que botar velocidade, tem que querer, a bola tocada de novo mais à esquerda, tenta para ajudar o Felipe Moraes, ajeitando ali pro Arroio, a chegada do Arroio, vem o Cruzeiro, vem o toque de novo, Felipe Moraes, o chute de fora da área, explode na marcação, explode na zaga, tenta de novo, agora sim o Arroio tá aqui na direita, vai chegando o camisa 99, a tabela rápida com o Matheus Pereira, a galera que descoloriu o cabelo, ajeitou a direita pro William, chega o camisa 12, é pra tentar organizar. William faz o passe mais atrás, João Marcelo. Cruzeiro tá todo no ataque, mas sem muita pressa. Gerson, para, pensa, abertura de novo à direita pro William. Já achou mais à frente o Arroio, encara a marcação do Jamerson. Ainda o Arroio, faz o passe mais atrás, é pro William, é 10 minutos e meio. William já achou ali o passe mais à frente, era pro Zé Lucas, recupera na zaga ali o Vitória, na sequência falta do jogador do Cruzeiro. Jogo parado no Barradão, Botelho.
3: Daqui a pouco vem Vidalba, perdeu a paciência com o Rojas, provavelmente, né, turma? Ah, Lucas Vidalba vem com a número 25, e é isso. Por que não utilizar a mesma janela em Arthur Jorge? 25, Vidalba na vaga do 27, Rojas.
1: Esperou 11 minutos aí pra fazer mais uma alteração o Arthur
3: e
1: Jorge.
3: E outra mudança, Matheus Henrique na vaga do Zé Lucas. Sai Zé Lucas 5, 7, Matheus Henrique.
1: As duas alterações agora com 11 minutos de segundo tempo, ô Léo.
4: Aí eu vou ter que repetir, não se pode ter tudo na vida de novo, né? Porque daí vem uma boa saída do Rojas, mas aí vem a entrada do Mateuzinho também. E pra ser bem sincero, eu esperava que talvez o Arthur Jorge promovesse a estreia do Vinha, cara. Porque assim, ok, gosto do Vidalba, mas eu acho que o Cruzeiro vai ter na sua lateral agora um cara muito pesado, muito, muito zagueirão, né, cara? E assim, por mais que tenha jogado assim, improvisado, não me agrada muito o Vidalba como lateral esquerdo, na função que o Arthur Jorge gosta que ele fique fazendo, né? Que é aquela coisa de ficar quase igual um ponta, um cara com a malemolência de uma carreta, né? Então, por isso que eu não gosto muito dessa substituição. A saída do Rojas, sim, mas eu teria colocado o Vinha. Agora, o Mateuzinho no lugar do Zé Lucas, eu discordo completamente. O Cruzeiro vai ficar exposto no meio de campo e com um cara que muitas vezes é displicente na saída de bola.
1: Lembrando que o Cruzeiro não tem um Romero nessa meiuca aí, destacou bem o Léo aí. Vamos ver como é que vai ficar essa marcação e a movimentação. A gente quer um meio campo mais ligeiro, propondo mais o jogo. Vamos ver como é que vai se comportar o time do Cruzeiro na sequência. O jogo tá parado na meiuca ali, o Botelho, agora uns 12 minutos.
3: Toque no braço, e eu até achei que não foi não, né? Do Brits na jogada do Caio Jorge, mas o juiz deu e o Cruzeiro já cobrou a reposição.
1: 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Baixa o app, vamos acompanhar o Cruzeiro que tá partindo pro ataque, tá lá na esquerda. A bola tocada, dominada ali, é na meiuca, tenta o Gerson, vai tabelando ali curtinho, tenta trabalhar o Cruzeiro sem querer muito. Felipe Moraes chega para ajudar, vem o passe mais atrás pro Jonathan Jesus, de primeira ajeitando para a chegada do João Marcelo. Ele já achou na direita o William, vai descendo a Raposa, bola enfiada pro Matheus Pereira, vai chegando o Cruzeiro, tenta o chute, um pouco desequilibrado, chega ali o Arcanjo para fazer defesa, o Botelho.
3: E o William achou um belo de um passe pro Matheus Pereira, flutuando às costas da marcação. Pelo lado direito, na meia direita, o William deu um tapa de pé direito, a bola foi às costas do zagueiro, Matheus Pereira recebe, domina e tenta a finalização. Meio desequilibrado, ficou fácil pro Lucas Arcanjo, o Cruzeiro recupera a bola no campo defensivo.
1: 13 minutos e 20, ao segundo tempo que tá rolando o Cruzeiro, tem um jogo empatado, empatou no início da segunda etapa, tenta partir para cima, vem a tabela ali do Arroio, que tá lá no meio campo tentando ajudar a produção da jogada. Gerson, ele faz a abertura à direita pro William, é o Cruzeiro que busca ali o espaço na zaga do Vitória, que também tá se preocupando muito, porque tá vendo isso aí, ó. O Cruzeiro chega lá na frente, volta na meiuca com o Gerson, já ajeita pro João Marcelo, o zagueirão que chega pra ajudar. Aí o Vitória vai apertando, vai empurrando o Cruzeiro pro campo defensivo, a bola recuada pro Otávio, chegava o René por ali, o Otávio foi obrigado a dar aquele chutasse mais à frente, o Arroio tenta fazer o domínio, a bola acabou escapulindo, toca no braço ali do Tarzia, faz ali a marcação, o juizão. O Cruzeiro já saiu jogando, tem pressa, a bola tocada mais à frente pro Arroio, mais uma vez ia tirando da zaga, chega ali a cobertura, afasta a zaga do Vitória, vai sobrando na meiuca. Vamos ver quem chega, Matheus Henrique chegou pra tentar ficar com ela ali, não deu muito certo, a bola acabou sobrando pro Cruzeiro ali, ganhou, é de grila, como diria lá na área. A bola tocada do Jonathan Jesus de novo pro Matheus Henrique, de primeira pro Matheus Pereira, tenta trabalhar a jogada, agora o Felipe Moraes teve ali a carteira roubada, recupera a zaga do Vitória, puxando o contra-ataque na direita, vem a bola enfiada por ali, vamos ver quem vai chegando, chega ali o Felipe Moraes, né, para ajudar na marcação. E aí o juizão para e marca a falta para cima do Mateuzinho, é isso?
3: E falta que pode levar perigo. O Felipe Moraes chegou atropelando o Mateuzinho pelo lado direito no corredor, bem próximo à linha lateral, mas uma falta mais próxima à área, né? Que pode ser alçado. Ah, o Tarzia tá sempre por ali na bola parada. E os jogadores do Cruzeiro e também do Vitória já estão se encaminhando para dentro da grande área. E aí vem bola voadora, perigosa. Jamerson se aproxima também. Jamerson e Tarzia, os dois jogadores estão por ali, dois jogadores na barreira do Cruzeiro, Kenny Arroio e Felipe Moraes, quase na quina da grande área. Falta perigosa pro Vitória.
1: 15 minutos da segunda etapa, o jogo tem empatado, Vitória tem falta pela direita, é o Tarzia que vai ficar pra cobrança, tá ali sozinho pra fazer a cobrança e só um jogador do Cruzeiro na barreira, o Otávio de olho na movimentação na área, autorizado a cobrança na perna esquerda, a bola foi direto, passou perto e vai pra fora, Botelho.
3: Bola perigosíssima, Tarzia foi de pé canhoto, falta pela direita, buscava o ângulo direito do goleiro Otávio. Não sei se o Otávio chegava nela não, viu? Ela foi pra linha de fundo, é tiro de meta. Cruzeiro naquela reposição curtinha, hein? Tá tudo igual, 1-1.
1: Aí saiu jogando curtinho de novo, ali pela direita com o João Marcelo, ele manda mais à esquerda agora pro Jonathan Jesus. 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Em lateral agora o Vitória no campo ofensivo pela direita, já saiu jogando a bola tocada é pro Martinez, é na meiuca, tenta de novo se organizar, a abertura é mais à esquerda, ainda recebeu o Jamerson, sempre ele mais à esquerda, a bola tocada de novo pro comando defensivo com o Luan Cândido, ele ajeita mais à direita, ainda é pro Kaká, todo no campo de ataque, a equipe do Vitória pela direita, ali o Brits tenta o lançamento pro campo de ataque, a bola vai passar por todo mundo, é tiro de meta, Botelho.
3: É, tentou o lançamento ali e o Eric até aplaude o jogador, o companheiro de trabalho, mas foi um passe muito ruim, hein? Pra linha de fundo, pelo lado direito, o Cruzeiro já saiu naquele passe curtinho, hein?
1: E aí foi obrigado a rifar, porque aí ele sai curto, na fogueira, o time pressionando, O time do Vitória acabou dando certo, porque a bola espirrou, sobrou pro William. E aí ele vai tabelando mais à direita pro Matheus Pereira. Depois Gerson ajeita de novo, Matheus Pereira, tabela rápida, Mateuzinho, chega pra ficar com ela o Matheus Henrique, abertura mais à esquerda ainda, o Cruzeiro com Vidalba, tenta organizar, tenta partir pra cima, ainda Vidalba, tenta ali o espaço, pela meia esquerda, abertura lá, abertura da direita pro William, o jogo invertido, ajeita mais atrás pro Gerson, a gente tenta botar velocidade, vamos junto com o Cruzeiro, o William de novo, achou o Felipe Moraes, vai descendo pela direita, por baixo, corte da zaga, bola pra fora, escanteio pro Cruzeiro da chegada do Jamerson, ô Botelhão.
3: Tabela legal, William Felipe Moraes. Felipe Moraes foi pra linha de fundo, pelo lado direito, o William deu aquele tapa, né? Buscando a profundidade do jogador cruzeirense. Antes, Jamerson de carrinho colocou pra linha de fundo, escanteio pela ponta direita, William na bola.
1: Tá lá preparado, camisa 12 do Cruzeiro, William pronto pra fazer a cobrança, juizão de olho na movimentação, preocupado o Arcanjo, autorizado a cobrança, William na perna direita, cruzamento pra área, chega a zaga do Vitória pra bastar na sequência, a Matheus Pereira fica com a bola pro Cruzeiro, a tabela com o William, de novo Pereira, puxou pra perna esquerda, veio o chute cruzado, afasta a zaga do Vitória, vamos caprichar meu filho, vamos valorizar mais aí a posse da bola, o Cruzeiro agora num chutaço sem direção, acabou sobrando pro William na linha de fundo, fica com a bola no toque pro Matheus Pereira, tentou de perna esquerda, o desvio, tira a zaga do Vitória, não deu certo, o Mateuzinho na sequência tem que ficar com ela, pra equipe do Vitória fica ali num bate-rebate, a bola do Brits mais à direita, quem tava ali na verdade era o Brits não, era o Zé Vitor, aí na esquerda já recuperou o Vidalba pro ataque do Cruzeiro, tenta o contra-ataque, 18 quase 19 minutos. O Cruzeiro buscou empate no início do segundo tempo. A bola tabelada na meia esquerda para o Gerson, com o Vidalba. O Arroio chega para dar uma opção. Passou ali pedindo bola, mas aí vem o Gerson. A bola fica de novo com o Vidalba. Ameaçou o cruzamento. Está muito perto e pedindo. Recebe o Arroio. Encara a bagação. O Arroio que marcou o gol do Cruzeiro. A bola tocada mais atrás de novo para o Vidalba. 18 minutos e 40. O Cruzeiro não consegue oferecer risco para o gol do Arcanjo. Agora sim na linha de fundo. O Arroio conseguiu o passe rasteiro antes do Pereira. Chegou a zaga para bastar. Depois recupera o Gerson. Vem o chute do Vidalba, cruzado de primeira de novo, afasta a zaga do Vitória, vai tentando se segurar, o Cruzeiro tem que aproveitar o momento lá no campo de ataque, William fez o passe, o Matheus Pereira na sequência, a bola tocada errada, fica com ela ali, o Táxia tenta sair jogando, se joga ali na marcação, quem tava ali era o Felipe Moraes, a bola toca por último no meu cria, vai pra fora, lateral, e favorece a equipe do Vitória, 19 minutos do segundo tempo, o jogo é empatado no Barradão, 1-1, o Vitória abriu o placar na primeira etapa, logo no início do segundo tempo, o Cruzeiro buscou um empate com o Arroio, o Vitória vai sair jogando com o Jamerson, cobrança lateral à esquerda da zaga, 19 minutos e meio, aquela demora, agora sim o Jamerson manda a bola mais à frente, tenta recuperar o Cruzeiro, vai sobrar lá na zaga, se estica o João Marcelo, foi puxado, né? O juizão vai parar e marcar a falta, é isso, Botelho.
3: Perfeito, o René puxou pela camisa o João Marcelo no campo defensivo do Cruzeiro, lado direito, o Cruzeiro vai pra reposição, um detalhe que pode parecer bobo, mas é porque eu reparei o vento ali na bandeirinha de escanteio do Vitória, o vento tá contra o Lucas Arcanjo. O Arcanjo já tomou um frango aqui, né? Vamos ver se o Cruzeiro explora os chutes de longa distância, já que o vento tá contra o goleiro adversário.
1: Eu quero saber do Léo Dias, agora dá pra saber por que que o Cruzeiro não arrisca. Conta pra gente, Léo, você que sabe das coisas.
4: Vai você primeiro.
1: Daqui a pouco tem meu Cruzeiro, partiu pro ataque, a bola sobrou na área, Arroio ajeitou pro Vidalba, chega pro chute cruzado! É gol! Fala dele agora. Gol!

0: língua de todos. William, mais uma vez preciso. Cobra o lateral na diagonal. Para Kenny Arroyo, não tem impedimento em lateral. O Arroyo invade a grande área. Um tapa. Tirou o peso da bola. Lá na linha de fundo, pezão canhoto da bola. A bola vai em elevação. Todos acharam que era para Caio Jorge. Mas a bola vai de encontro com o Lucas Vidalba. Renova com o Vidalba, Cruzeiro. Livre de marcação. Uma pedrada com o pé esquerdo. A bola caprichosamente desviou na mão do Emanuel Martinez. Ela ganhou altura. Foi morrer no canto esquerdo do Lucas Arcanjo. Batido no lance. Vidalba, ele sabe qual é o sentimento. Ele sabe o peso da camisa. Ele é Cruzeiro Esporte Clube. Até porque o Vidalba sabe qual que é o plano. O Bruno ser feliz, Cruzeiro de virada. 2-1.
1: 41º gol do Cruzeiro no Campeonato Brasileiro, o primeiro de Luquita Vidalba.
2: Ah, meu filho, 21 minutos, o Cruzeiro busca virada, vamos acompanhar o contra-ataque do Vitória, bola rasteira, Otávio, o Gão, o Cruzeiro vira um jogo. Aos 21 minutos da segunda etapa. Agora a inteligência para se manter à frente. A inteligência, quem sabe, para ampliar, meu filho. O Cruzeiro 2-1.
3: Pois é. E o Cruzeiro de virada vai ter que segurar agora, porque o ímpeto do Vitória vai dar uma mudada. Tem que aproveitar, então, esse momento que o Vitória joga dentro de casa. Vai querer mostrar o resultado para sua torcida. Então tem que pegar a má fase do Vitória e ir para cima com tudo. Agora, fala dele, gente. Vidalba, 2-1 Cruzeiro.
2: Ah, meu filho, 2-1 é a virada que a gente queria, Léo. A gente falava assim, ó, é difícil o Cruzeiro virar um jogo. Até agora tá à frente 2-1. Tem que ficar esperto pra sequência.
1: Ô, Felipe Soares, me diga mais uma vez o que aconteceu. De novo, o Cruzeiro foi rápido. Você até tinha passado pra mim pra fazer, sim, um comentário. Eu já mandei você voltar porque o Cruzeiro foi rápido. E era o que eu cobrava no intervalo. O Cruzeiro estava demorando demais para construir as suas jogadas ofensivas. E aí, numa expertise do William, que bate o lateral, acha o Arroyo, que até que faz um bom jogo, que premia Lucas Vidalba, que não estava colado à lateral do campo. Estava pisando na área, mas centralizado. Gol merecido de um cara que podemos reclamar de tudo sobre ele, mas não que falta garra.
2: É o Cruzeiro à frente, agora o Vitória tem volta na meia esquerda, vem o cruzamento pra área, tira a zaga do Cruzeiro, vai sobrando ali, tentando puxar o contra-ataque, vamos só acompanhar, a bola acaba saindo, lateral ali, vamos ver quem vai marcar o juizão, vamos acompanhar porque teve alteração no time do Vitória, é isso, Botelho?
0: Vem aí Lucas Silva, do Vitória, Lucas Silva, número 20 no Vitória, saiu 33, Eric.
2: A alteração então no Vitória, a terceira da equipe da casa, vem o Cruzeiro na cobrança lateral no campo defensivo pela esquerda, a bola vai sobrar na meiuca por Matheus Pereira, de primeira já ajeita mais à frente, tenta botar velocidade, Felipe Moraes, abertura mais à direita pro Arroyo, passou para dar opção William, a devolução era pro Felipe Moraes, chega a zaga do Vitória para recuperar, vai sobrar ali com o Jamerson, ele afasta do jeito que deu, tentava na sequência ali o Tardes, e a bola vai sobrando de novo pro Matheus Pereira, já faz o passe pro Gerson, achou lá na esquerda o Vidalba, marcou o gol da virada do Cruzeiro, o Vidalba tá em campo, ajeita a bola mais atrás ali, tenta se organizar, a bola tocada pro Jonathan Jesus. É dele pro Otávio, que recomeça tudo de novo. Ele chega dando um chutaço, Otávio, pro campo de ataque. A bola ia sobrando ali pro Cajota. Fica com ela, o Cajota acreditou, porque na sequência o Vidalba recupera pro Cruzeiro. Aí o Cajota vai jogando mais pro meio. O Gerson deixou passar. Ainda o Cajota, já achou o William. É, mais à direita, ainda o camisa 2 do Cruzeiro. Passa para pensa. Volta a bola de novo pro Caio Jorge. Já manda pro Gerson. O Vitória vai se organizando na defesa. Gerson pede alguém para chegar junto. Levanta o braço na perna esquerda. Ele faz ali o passe mais à esquerda, ainda pro Vidalba. Acionando ali o jogador do Cruzeiro. Passe pra defesa. Jonathan Jesus, o Mateuzinho do Vitória estava ali acompanhando a marcação, o Cruzeiro consegue sair jogando mais à esquerda no bate-rebate, o baixo vem ali o time do Vitória, aí a bola sobrou, Jonathan Jesus recupera pro Cruzeiro, sempre ele, lembra assim ó, se desarmou é o Jonathan Jesus, a bola do Gerson, abertura mais à direita ainda pro João Marcelo, é ali, achou mais à frente, o William, daqui a pouco o giro do tempo do placar aqui no TMC, o William tá no campo de ataque mesmo, Cruzeiro, a bola tocada mais atrás ali, de primeira pro João Marcelo, achou o Arroyo dele pro Gerson, a tabela rápida com o Matheus Pereira, Arroyo fica com ela, é o Cruzeiro que tenta partir pro ataque, Cajota faz o giro, puxa ali a jogada de fora da área, faz fila, passou no primeiro, passou no segundo, vem a tabela com o Arroyo, chute, pegou muito embaixo da bola ali o Arroyo, a bola ganha a altura, vai pra fora, é tiro de meta pro Vitória, ô Botelho.
0: Que pecado, seria um golaço porque o Caio Jorge foi fazendo fila, passando por dois jogadores e tocou no Arroyo, no pezinho bom, no pé canhoto, já dentro da grande área, muito melhor do que um pênalti, mas ele pegou muito embaixo da bola, a bola foi lá na galera, na arquibancada, seria um golaço do Cruzeiro, outro do Arroyo, segue 2-1 Cruzeiro de virada.
3: Mas essa jogada era voltar no, no Caio Jorge,
2: tinha,
3: né?
2: Tinha que ter dado a tabelinha.
3: Pois é, o Caio Jorge deu a bola e falou assim, ó, meu amigo, tô aqui, ó. Então fazia tabelinha 1-2, Caio Jorge só finalizava pro gol. E aí, foi fominha, Arroyo, foi fominha.
2: Vamos conferir então o giro do tempo e do placar aqui na TBC. 28ª rodada, 28ª do Brasileirão, Cruzeiro no Barradão. Vai vencer o Vitória, 2 pro Cruzeiro, 1 pro Vitória.
1: E lá na Neoquímica Arena tem gol que interessa ao Cruzeiro. Gol de empate do Corinthians, Gustavo Henrique marca 1-1 por lá.
2: Ah, quem escuta sabe, tá sabendo que o Cruzeiro é um cabuloso, tá na frente no placar, tá vencendo até aqui, meu filho, tem que ficar tudo certo assim, vamos juntos, você participa conosco no WhatsApp no 319-9944-8870, você que faz a nossa transmissão ainda mais especial, Vitória vai batendo por um campo de ataque, a bola com o Mateuzinho, ele faz o domínio, camisa 10, para, pensa, puxa pra perna esquerda, fica sem opção, Cruzeiro vai se organizando na zaga, abertura é full à esquerda, fica com o Jamerson, armou, chute de fora da área, o Otávio só acompanha com o olhar ali, ganha, escanteio, teve desvio ali no meio do caminho, ô Botelho.
0: É, no meio do caminho teve um desvio, Jamerson, mas o detalhe, Felipe, a virada de jogo da direita pra esquerda, de fora da área, com uma enorme facilidade, com enorme liberdade, o Jamerson finalizou, a bola bateu no William, foi pra linha de fundo, escanteio, ponta esquerda, Tazia na bola.
2: Tazia tá lá preparado, camisa 12 do Vitória, agora na perna esquerda, o cruzamento pra área, na segunda trave, vai chegar o Vitória, o desvio, chegou o Jackson pra pastar, a bola ainda viva dentro da área do Cruzeiro, Matheus Pereira de costa pra marcação, conseguiu ajeitar, na sequência é tirou ali, curtiu o Cruzeiro, Vitória recupera, vem no pé de ganha, no bate-rebate, na entrada da grande área do Cruzeiro, abertura pro Mateuzinho, descolou o cruzamento, ele prefere a jogada, a inversão pro Tárzia, lá na esquerda, vem o Vitória, o cruzamento à meia altura, o desvio, a bola vai pra fora, escanteio, mais um pro Vitória, que segue no campo de ataque, Botelho.
0: A pressão dos donos da casa, o cruzamento na ponta esquerda, o Tárzia na diagonal da área, né? Ele dá o tapa pro Kaique no primeiro poste, fazer o cabeceio, a bola desvia no João Marcelo, vai pra linha de fundo, outro escanteio pela canhota, Tárzia.
2: Tárzia na perna esquerda, o cruzamento na segunda trave, agora afasta a zaga do Cruzeiro, vamos ver ali, tem jogador do Cruzeiro caído, juizão para a jogada e marca falta pra Raposo, Botelho.
0: Três letrinhas, Felipe, ufa. Falta pra cima ali, me parece, do João Marcelo na entrada da área. O zagueirão do Cruzeiro caído no gramado e tá parado o jogo. Tá dando uma parada. É o Felipe. Não, mas o que, que é isso? É, pegou pelo ali pescoço e falou: vai embora pro gramado.
2: É um pulão.
0: Zé Vitor,
2: ali,
0: né? Zé Vitor pegou.
2: É o Brits.
0: Brits, é o Brits.
1: Que entrou agora. O Brits que foi carinhosamente ali apertando o pescoço do Felipe.
0: Misericórdia. Falta para o Cruzeiro, dá naquela esfriada no ímpeto do Vitória. Cruzeiro 2-1.
2: Vai fazer a cobrança agora da falta, o Otávio dentro da grande área. É do Cruzeiro, ganha espaço, agora sim, chuta, manda a bola pra frente, o Cruzeiro já saiu jogando, o corte na zaga do Vitória, tenta recuperar a Raposa no campo ofensivo, Matheus Henrique chega pra tentar ficar com ela, recuperou a zaga do Vitória, agora a bola enviada pro René, vem no contra-ataque, ele tá sozinho por ali, acompanhando na marcação, tenta o Jonathan Jesus, vai ficar com ela por baixo, a bola vai pra fora, tem escanteio, mais um, o Vitória agora pela direita, ô Botelho.
0: É, o Jonathan Jesus foi no limite, hein? Até porque ele já está amarelado. No que colocou a bola pra frente ali, o René, o Jonathan Jesus foi de carrinho. Acerta a bola, não acerta o adversário, a bola foi pra linha de fundo, escanteio pela ponta direita. Me parece que vai mais uma vez o Tárzia pra cobrança, pé canhoto, pé trocado. Atenção, Cruzeiro!
2: É preparado lá o time do Vitória para fazer a cobrança do escanteio. Tárzia nela, 30 minutos, o cruzamento na segunda trave. O Otávio subiu na jornada. A bola acaba passando, vai para fora. Vamos ver o que vai marcar. Mais escanteio para o Vitória, Botelho.
0: Em decisão, o Otávio nem foi para segurar a bola, nem foi de soco. Ele erra a bola, mas encosta nela. E ela vai para outra extremidade do campo. Escanteio agora pela ponta canhota. Alô, Robertinho, vamos trabalhar essa saída de bola do Otávio. Tárzia mais uma vez na cobrança.
2: Ela preparada para fazer a cobrança de novo. É a sequência aí, já são os quatro escanteios pro Vitória ali seguido. Vem Tárzia, a camisa 12 na perna esquerda. O cruzamento na segunda trave. O desvio vai chegando. Vitória, Otávio no meio do gol para fazer a defesa, Botelho.
0: Preciso, cobrança aberta. Quase na entrada da área. O cabeceio. Aí o Otávio saiu e fez a catada. A sorte que o René não tava ligadaço no lance. E fez a catada. Cruzeiro no contra-ataque, 2-1.
1: 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É o seguinte,

0: Embolsou e não soltou. Finalização de longa distância de Luan Cândido. Pezão canhoto na bola, bem posicionado. Otávio fez a catada e não deu rebote. E deu um bumba meu boi na bola, hein? Lá no campo ofensivo do Cruzeiro. Cruzeiro 2, vitória 1, foi de virada. 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
1: 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O que, que aconteceu ali, Botelho? Tem falta?
0: Gerson amarelado por ter empurrado o Tarzan na faixa central do gramado, quase na meia-lua da grande área. A bobeada foi do Jonathan Jesus, o bom Jonathan Jesus. Ele também erra, tá? Ao invés de dar um tapa, aquela estourada na bola, tentou sair jogando bonitinho, acabou perdendo o compasso, ligando contra-ataque pro Vitória. O Tarzan sairia cara a cara lá dentro da grande área. Aí o Gerson empurrou o jogador do Vitória. Falta frontal, o Mateuzinho pega bem na bola. O Tarzan tá por ali também. Vários jogadores da barreira do Cruzeiro. É um petit comitê na bola. Eu vejo por ali o Jamerson. Tem o Tarzan já citado. Tem por ali o Brits, que deve pegar uma pedrada na bola, evidentemente. E eu tô vendo ali quatro jogadores na barreira do Cruzeiro. É falta perigosíssima pro Otávio ficar ligado.
1: Ali, ó, o Otávio preparando a barreira. O Vitória agora vai chegar para fazer a cobrança de falta. Você acompanhando aqui na TMC, agora 33 minutos da segunda etapa. O jogo segue parado. O Otávio conversando com a galera que estava ali na barreira, estava na marcação. O time do Vitória preparado para fazer a cobrança. O juizão toma ali distância, tá de olho na movimentação. Eu tô vendo ali o Zé Vitor, né, ali para fazer a cobrança para a equipe do Vitória. O Tarzan também. Vamos ver quem vem para a cobrança. Fez o passe, Zé Vitor, no chão de rasteira. A bola explode, a bagaça vai sobrar um pouco mais atrás. Saiu lá do gol, foi lá no meio campo. O Arcanjo para sair jogando para a equipe do Vitória. De novo ele faz o lançamento para a área do Cruzeiro. Desvio. Era o Jamerson que estava ali, sobrou, recuperou. O Arroio está lá ajudando na zaga. Afastou do jeito que deu, mas o Vitória recupera. No bate-rebate, Vidalba, à esquerda da zaga do Cruzeiro. Chega para ficar com a bola no talento. Ele faz o passe, tenta recolocar o Cruzeiro no campo de ataque. Vai dando certo, ganhou na velocidade. Vai avançando o Cruzeiro, o Cajota chega dentro da área, o último passo foi longo demais, ficou na boa Arcanjo pra fazer a defesa e sair jogando. Botelho,
0: era pra ser tudo bonito. O Lucas Vidalba recupera a bola e dá um passe em profundidade, a bola bem próxima à linha lateral pro Caio Jorge, que na volúpia, na saúde, ganha na velocidade do jogador adversário, na diagonal da esquerda para o centro, foi invadindo a grande área, como você disse, o último passe, ele nem tocou nem ajeitou pra finalização. O Matheus Pereira fechava pelo centro da área. Aí ficou fácil pro Lucas Arcanjo. Que pecado, hein? Seria o terceiro do Cruzeiro, Vitória no contra-ataque.
1: É, agora o Vitória faz o domínio no campo defensivo, saiu jogando mais à esquerda com o Jamerson, ele faz ali a tabela com... tentava ali, era o Tarzan, mas aí pega a falta, o juizão vai marcar a infração, o jogo parar de novo e tem gente com a coluna mais ou menos doendo ali, que tá pronto pra entrar ali, o Botelho.
0: O Fabrício Bruno, número 15, vai para o jogo na vaga do Gerson, tá? Cruzeiro vai... Ô, Léo, mais uma vez você e o Gão vão comentar outra alteração de esquema do Cruzeiro. Gerson sai com a número 8, Fabrício Bruno 15 no gramado.
2: Três zagueiros para o Cruzeiro, cara, é um negócio surpreendente, mas que eu até gosto, tá? Agora me resta saber quem vai ficar ali à frente da zaga. Será que é Pereira e Mateuzinho, cara? Ou uma trinca?
0: São quatro zagueiros em campo, né?
2: É verdade, você considerar
3: o Vidalba na lateral esquerda.
2: Exatamente, mas surpreendente até ali a opção do Arthur Jorge. E é isso mesmo, fica os três zagueiros ali, Fabrício Bruno, vai você.
1: Vai chegando o Vitória, o chute de fora da área, Otávio faz a defesa na sequência. Errou ali o rebote, o René, a bola vai sobrando na esquerda. Jamerson vai chegando na marcação ali, o William impede a chegada do jogador do Vitória. Segue no campo de ataque, vai ter arremesso lateral à esquerda. A gente vai vendo aí como é que vai ficar a formação do Cruzeiro. Já queimou cinco alterações ali o Arthur Jorge. Gerson ainda ali na meiuca, a bola tocada de novo, vai chegando o time do Vitória, o cruzamento pra área, vai sobrar Mateuzinho, se estica, fica com a bola abertura com o Tarzan, tenta o camisa 12, já faz o passe pro Jamerson, a jogada rápida, Mateuzinho de costas para a marcação, Jamerson de novo, Tarzan faz a jogada na marcação ali agora para ajudar o Matheus Pereira, deu bote, fica com a bola, é o Cruzeiro que recupera na zaga, 36 minutos e meio, pouco mais de 10 minutos para se manter à frente no placar, é muito importante o Cruzeiro vencer, essa que é a última partida antes daí dessa

0: pausa para a data FIFA. O Cruzeiro vai ficar de folga dos jogos. Tem que estar à frente no placar. Vai chegando vitória. Tenta a resposta. Jogada na ponta direita. Vai sobrando pro Renê da área. Faz os cortes à zaga do Cruzeiro. Já ligou o contra-ataque. A bola sobra pro Cajota. Faz ali o break. Tenta a finta. Três para cima do Cajota. Limpou a jogada. Puxou pra perna direita. E no Cajota ganha a frente na área. Tem o Matheus Pereira. O passe. A bola vai chegar pro Pereira de primeiro. Chute pra fora. Desperdiça o contra-ataque. O Cruzeiro. Ele pega muito embaixo da bola depois da jogada do Cajota. Desperdiça o contra-ataque. O Cruzeiro é tiro de meta, Botelho.
1: E foi duplamente displicente no lance o Matheus Pereira, porque com dificuldade o Caio Jorge foi costurando a zaga e tirando e clareando o lance, puxando do centro pro canto direito. Ficou sem ângulo pra chutar, aí deu o passe pro Matheus Pereira, que parou no lance, ficou chateado porque não recebeu o passe. E quando recebe, tava em posição irregular. E depois pegou muito mal na bola, hein, Pereira? Que é isso, meu camisa 10? No momento que tem duas substituições do Vitória, Renato Kaiser, 79, vai para o jogo. E também o camisa 9, que é o Alex Bruno, também está no jogo. O René foi um dos que saiu. Você anotou outro aí, Léo? Porque eu acabei não vendo a substituição.
2: Saiu o Mateuzinho.
1: Perfeito. 10, Mateuzinho também no banco. Com isso, ninguém mais entra no jogo. Todo mundo já... Tanto Jair Ventura quanto Arthur Jorge já fizeram as 5 substituições.
0: Léo, então com isso agora são 38 minutos do segundo tempo, mais ou menos ali uns 10, 12 minutos ainda de jogo que o Cruzeiro precisa fazer para se manter à frente e sair do Barradão com a vitória.
2: É, o Cruzeiro nesse momento tem a linha de 5 ali com quase com 4 zagueiros, né, que o Vidalba que faz a ala pelo lado esquerdo joga ali como um lateral esquerdo e tem o lado direito também o William saindo e 3 meio-campistas à frente dessa linha de 5. Mateuzinho, Matheus Pereira e Felipe Moraes, deixando ali um pouco na sobra o Arroio e também o Caio Jorge. Só que aí o Vitória já responde rápido, né? Se você tem uma linha de 5 que você está enfrentando, você espeta logo 2 atacantes para tentar ter mais efetividade em cima dessa linha de 5. Mas me chama a atenção esse movimento do Arthur Jorge, porque... É o Cruzeiro mudando o esquema tático, né, cara? Não é que aquele time tão previsível.
0: Mas chamou muita atenção, né, Léo?
2: Exatamente.
0: Mas muita atenção.
2: Assim, não sendo tão previsível. Agora, o Caio Jorge já recebeu 2 ali na dele, né? Do jeito que ele gosta, no contra-ataque. Precisa aproveitar um pouquinho melhor, fazer diferente das 2 últimas oportunidades.
3: O Arthur Jorge mostrando o seguinte, não quero tomar gol. Colocou os 3 zagueiros, vai colocar 2 caras na frente da defesa e vamos que vamos.
0: Quem sabe agora o terceiro do Cruzeiro partiu para o ataque na ponta direita. Arroio faz ali a pedalada, tentou o cruzamento para o Caio Jorge. Chega a zaga do Vitória para avançar, mas na sequência o Cruzeiro fica com a bola. Zixi com Arroio, evita a saída, mantém a posse da bola. Eu passo um pouco mais atrás ali para o Fabrício Bruno, acabou de entrar. Vem ali a tabela, o Cruzeiro tenta partir para cima. O passe do Arroio bate na marcação ali do Zé Vitor, vai para fora, se mantém no campo de ataque. O Cruzeiro vai ter arremesso lateral pela direita. Cruzeiro segue à frente, vamos chegar a 40 minutos. Cobrança lateral feita curtinha. Tenta ainda o Arroio, puxa a jogada mais para o meio. O Cruzeiro tenta chegar no campo de ataque agora com o Matheus Henrique. Ele faz o giro, a bola volta para ele mais uma vez, o camisa 7 do Cruzeiro, aí o passe mais atrás, vai controlando com o João Marcelo no meio campo, já passamos dos 40 da segunda etapa, o Cruzeiro segue à frente, a bola enfiada para o William, mais à direita, tabela com o Matheus Pereira, a bola tocada mais atrás para o Fabrício Bruno, já achou de novo o Matheus Pereira, o Cruzeiro tenta o espaço, Arroio, de costas para a marcação, ficou no chão, Matheus Pereira, o juizão vai parar e marcar falta, é isso, Botelho?
1: Do Zé Vitor, 80, agora eu acertei, hein, Zé Vitor, 88.
0: Ele tá querendo um cartãozinho, né?
1: Deu rapa ali para cima do Matheus Pereira, o Cruzeiro tinha até a sequência da jogada, mas o árbitro viu que o Cruzeiro deu aquela pisada no freio pra ter a falta e reter a bola. Falta na meia direita, Matheus Pereira caído no gramado. Renato Kaiser tá igual o Pereira, hein? Tá platinadinho, camisa 79 do Vitória, e o Cruzeiro tem falta na meia direita, sem pressa alguma pra reposição, até porque o placar é favorável. 2-1 Cruzeiro.
0: 41 minutos, né? A falta para o Cruzeiro fazer a cobrança. Tá preparado o Matheus Pereira. Vamos ver o que vai fazer ali o time do Cruzeiro. Tá preocupado lá na área. O Arcanjo na movimentação na entrada da grande área. Vai vir, vai chover bola na área do Vitória. Ali o juizão também de olho na movimentação. Falou assim: se empurrar o jogador do Cruzeiro é pênalti. Vem ali a cobrança. William cobrou para uma jogada ensaiada com o Vidalba. Vem o cruzamento para a área para o Matheus Pereira. A zaga faz toda a sequência. O Vitória já saiu jogando e tenta puxar o contra-ataque, botando velocidade. A bola à frente, foi pro chão ali o atleta do Vitória, o juizão vai parar e marcar falta a favor do Vitória e subiu o cartão.
1: E Moraes, aquela falta providencial, senão o contra-ataque estava armado. Felipe Moraes foi só nas pernas do jogador do Vitória, tá amarelado, camisa 38 do Cruzeiro.
0: Matheus Henrique estava ali também, não ia deixar passar. Vamos conferir então o giro do tempo e do placar aqui na TMC. 41:55, tá terminando o segundo tempo do Barradão. 2 pro Cruzeiro, 1 pro Vitória.
2: 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Segue Corinthians 1, Fluminense 2.
0: Já saiu o jogo. É, meu filho, quem escuta sabe. Vamos juntos aqui com o Cruzeiro. Nossa transmissão cabulosa acompanhando essa 28ª rodada. O Cruzeiro buscando essa vitória. Meu filho, vai ficar bom demais. Mais 3 pontos aí. Essa luta rumo ao topo da tabela, buscando ali o G4. A classificação para a Libertadores, que é o objetivo que sobrou, meu filho. É o objetivo para o Cruzeiro até o final do ano. 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A gente falava assim, ó, o Arthur Jorge, né, não faz nada de diferente. Tá fazendo agora, tá tentando e o Cruzeiro tá chegando à vitória.
3: E fez até demais, né? Então vamos confiar que agora vai dar certo, porque por mais que a gente fale assim, nossa, mas colocou 3 zagueiros, 4, com tal de Vitalba ali que tá atuando improvisado como lateral esquerdo. Mas, mano, melhor você modificar e você assumir que de repente você tem uma certa dificuldade. Eita! Não, sobrou pra fora da área. É, melhor você assumir que você vai ter uma certa dificuldade e você tentar segurar o placar do que você se expor demais e sair com uma derrota. Que volte com uma vitória com 3 pontos lá da Bahia.
0: Vamos junto, Vitória vem pro ataque, chute no meio da rua do Zé Vitor, o Otávio chegou pra fazer defesa, acabou sobrando pro Jamerson, à esquerda o cruzamento.
3: Milagre, né? Mais um milagre.
0: Mais uma defesa do Otávio, Jamerson de novo, cruzamento pela esquerda, bola na área do Cruzeiro, vamos ver quem chega, Renato Kaiser de costa, na sequência João Marcelo, bola ganha altura, Fabrício Bruno de cabeça, o bate, rebate, a bola tá viva ainda, o Kaká tentou, na sequência João Marcelo chega pra cortar de novo, o Cruzeiro tira a bola da zaga, volta pro domínio do Vitória, mais uma vez Martinez chega partindo pra cima, vai chegando ali o camisa 6. O toque pro Zé Vitor. Tentava ali o lançamento pra área. O Cruzeiro chega ali à frente. Fica com a bola. O Matheus Henrique na sequência. Perde ganha danado. A bola vai sobrar pro Brites. Descolou o cruzamento na área. Fabrício Bruno de cabeça na sequência. Rui chegou pra bastar. Foi pro João. E o juiz para e marca a falta, Botelho.
1: Até que enfim, tava uma meia hora de açougue, né, parceiro? O Rui tenta afastar a bola. Dá ali uma esticada e o Tássia foi só no corpo do camisa 99 do Cruzeiro na entrada da área pelo lado direito. Os caras pedindo ali um pênalti do Matheus Henrique. Não foi nada, né, galera? Siga lá, pelota. Posse de bola pro Cruzeiro na saída da área, campo defensivo. Também no empurrão do Fabrício Bruno no Kaiser. Não foi nada também.
3: Essa o lance do Matheus Henrique não ficou parecendo um Street Fighter, velho?
2: Qual?
3: Ficou igualzinho o Street Fighter, não foi?
2: Mas por quê?
3: É aquele tipo assim, o cara tá com um sanguinho assim e aí você dá aquele soquinho fraco. E o cara, foi igualzinho, né, jogada.
2: Verdade.
3: Não foi, velho?
2: Foi assim. Exatamente.
3: Em vez de dar um Horyuken, que nem aquele que você detona a vida do cara, não. Você dá um soquinho assim, aquele fraquinho assim, ó. Uxi.
0: Aí fazia aquele barulho.
3: É tipo o Dalsim, bicho. O Dalsim em cima do E-Honda. Psh. O cara, e sai voando. Incrível.
0: É, meu filho, videogames e outros assuntos você também acompanhando aqui na nossa
3: só produção. Tem nerd nesse negócio.
0: Ela, e a gente cuida. Eu tô esperando Vingadores vai sair aí daqui uns dias, meu Deus.
3: Tuesday, né, bicho? Bom demais.
0: Tem um Tuesday e tem um Encore agora nessa semana.
3: É mesmo,
0: aí.
3: Tem um Encore aí, caramba.
0: Cenas novas aí no Vingadores Ultimato. É, meu filho, a gente conversa de tudo. Saiu jogando Vitória, tenta um lançamento por campo de ataque, tenta ficar com ela ali o Alex Bruno. Na
1: 7!
0: A bola vai sobrando 7 o quê, meu filho?
1: 7 minutos acrescidos, vamos a 52, Felipe Soares.
0: Que é jogo,
2: boa pergunta que você fez. 7 o quê? Tem que perguntar isso pro Candan Santos. Esse jogo ficou 7 minutos.
3: Ele deixou rolar 5 minutos de açougue solto ali,
2: não,
3: véio.
2: E não teve 7 minutos parado de jogo nunca.
0: É, meu filho. Tava podendo ter 1 minuto só. É o Vitória, cruzamento pra área, tira a zaga do Cruzeiro. Tem que se segurar nesse finzinho de jogo. Vamos chegar a 46 minutos. O Cruzeiro vai conseguir uma vitória importantíssima antes da pausa para a data FIFA. Vem o Vitória de novo pela direita com o Brites. A tabela rápida, tentando a marcação. O Cruzeiro recuperar, afastou o Vidalba. Do jeito que deu, ele tirou lá na zaga. A bola volta pro domínio do Kaká. Indo o Vitória partindo pra cima. Vem ali o domínio. Tenta o Jamerson de novo de fora da área, vem o chute, teve um desvio, a bola vai pra fora, escanteio pro Vitória.
3: Eu vou te falar uma coisa, esse Jamerson também, ele chuta pra onde o nariz aponta, né?
0: É, de onde tiver também, lá no meio da rua, quase no meio campo lá, ó,
3: e essa aí foi de dedão.
1: Foi. Bateu no ombro do Fabrício Bruno e acertou as meninas dos pompons. Escantei pelo lado direito, Tárzia.
3: Tadinhas, né, velho?
0: Veio o Tárzia, o cruzamento, a bola fechada, o Otávio foi lá pra fazer a defesa.
2: Ô, Felipe.
0: Fala comigo.
2: Agora eu queria falar só uma coisa, o Fluminense fazendo 3-1 com o Kevin Serna lá na Neoquímica Arena, então vencendo o Corinthians por lá. E outro detalhe é o seguinte, cara, como faz falta... O Tamanduá Celeste ali, o Lucas Silva, levanta os braços, acalma o time, fica com a bola um pouquinho.
3: Perdão, mas o Tamanduá...
2: É, ué, levanta os dois braços pra cima assim, ó, igual o Belly Gol, sabe?
3: Não, cara, esse eu nunca ouvi que o Lucas Silva do Cruzeiro é igual o Tamanduá.
0: Calma. Olha, meu filho, olha aí, música é mundo geek e também a fauna brasileira aí.
2: Mas eu falo Tamanduá, que aquele... movimento de levantar os braços, acalmar o time, segurar a posse de bola. O Cruzeiro tá rifando a bola e voltando pro Vitória o tempo todo. Tá perigoso isso aí. Eu acho que poderia utilizar mais o Lucas Silva. Isso aí é óbvio, né, Arthur Jorge?
0: 47 minutos e meio, Cruzeiro recupera bem o contra-ataque, tenta botar velocidade, a bola dominada no meio campo com o Felipe Moraes, ele faz o domínio, tá passando à direita, tem opção, a bola vai ficar pro Matheus Pereira, já se organiza na zaga, Vitória, quem sabe, meu filho, ia ser bom demais o terceiro gol do Cruzeiro. Felipe Moraes recebe mais na ponta direita, aí ele vai jogar, vai levar a jogada lá pra linha de fundo, deu mole, cochilou, recupera lá o Táxia, tenta ganhar o espaço, a bola toca por último no jogador do Vitória, lateral pro Cruzeiro.
3: Pode falar bem do garoto que foi inteligente demais, né? Sair levando essa bola pro beirado do campo e brigando por ela.
0: Tem que ganhar tempo, 48 minutos, mais ou menos. Não, na verdade é o seguinte: 5 minutos pela frente ali de jogo, de bola rolando ainda. 4 minutos, meu filho, faz as contas, meu filho. 4 minutos de bola rolando ainda no segundo tempo. E aí o Cruzeiro tem que se manter à frente, a verdade é essa. Na zaga cortou Fabrício Bruno, manda a bola pro campo de ataque. Vai sobrar lá pro setor defensivo do Vitória com o Brits. Ele ajeitou pro Kaká, bota pressão, Caio Jorge tenta recuperar. A bola vai sobrando agora pro Martínez. À direita da zaga vai sair jogando o time do Vitória. Levanta a cabeça e faz o lançamento pro campo de ataque. O Kaiser vai chegando por ali, mas é o Vidalba que chega pra afastar pra zaga do Cruzeiro. E aí no que afastou, o Vidalba leva a mão ali no posterior da coxa esquerda. O Vitória tem pressa, faz a cobrança do lateral, tenta ali, é na velocidade, o cruzamento. A bola explode de novo no Vidalba, vai pra fora. 48 e 50, vai terminando no barradão, em tempo ainda o Cruzeiro tem que se segurar, fica ligado aí nesse vizinho de jogo, Martínez manda a bola mais à frente pro Zé Vitor, ele faz a proteção, faz o passe à direita, vai chegar de novo Vitória, o cruzamento pra área, o desvio do Kaiser, a bola vai sobrar pro Jamerson lá à esquerda, ele faz o passe mais atrás, vem o time do Vitória, a jogada, agora sim o Jamerson, puxou pra perna direita mais pro meio, veio ali o passe pro Martínez, dentro da área, deu a acabada, buscava o Kaiser, o Cruzeiro chega pra bastar na sequência com o Matheus Henrique. 49 minutos e meio, tem jogo até o 52, sai jogando de novo Vitória, a bola sobrou lá pra zaga, saiu do gol, o Arcanjo faz o lançamento, de novo pro campo ofensivo, e aí quem faz a defesa é o Otávio, ele encaixa agora esperto, vai ganhar um tempo pro Cruzeiro, Botelho.
1: Do Arcanjo para o Santo, Otávio, São Otávio, sai pra fazer a catada, ganha tempo e daqui a pouco tá pegando embarque rumo a Brisbane, na Austrália, porque ele é da seleção brasileira, Felipe. Cruzeiro 2-1.
0: É o cria de seleção, Hugão.
3: É, o primeiro, Botelho, é saúde, tá? Brisbane! Pois é, goleiro de seleção brasileira, vamos lá, Otávio, boa sorte, da sorte do mundo pra você. Piada foi horrorosa, foi horrível. Mas, sem dúvida nenhuma, salvou o Cruzeiro, principalmente no primeiro tempo, quando aquele combo de defesas lá, né, incríveis que ele fez ali quando o Vitória vinha pra cima.
0: Vem o Vitória, o lançamento pra área, não bate, rebate, mas chega o Otávio pra fazer a defesa, a bola tava ali, parece que era o Alex Bruno.
3: Mas já marcava impedimento, tá, Felipe?
0: Já tava sendo marcada a infração, o Otávio levou a pior ali, que até levanta, parece que teve um pisão na mão ali, não sei como é que ficou o Otávio na sequência.
3: Ou foi impedimento ou foi falta.
0: Fato que o Cruzeiro já saiu jogando, Botelho. Ah, meu filho.
1: O fato é que o Otávio, pelo sim, pelo não, já tava fechando ali qualquer possibilidade de gol do adversário.
3: É um monstro, viu,
1: olha,
3: gente?
1: O Felipe.
0: E aí, vem chegando o Cruzeiro, a bola sobra pro Felipe Moraes, ganhou a frente, invadiu a área, vai chegando pela direita, dentro da área, o desvio, a bola vai sobrar pro Arroio, consegue se organizar, o Zé Vitor rouba a bola pra equipe do Vitória, 51 minutos, vai terminando o jogo, Vitória partindo pro ataque. A bola ia sobrando pro Kaiser. Chegou na zaga o Jonathan Jesus. Ganha a frente. Por baixo o corte do time do Vitória. Tenta recuperar, mas Jesus, eu sou muito mais ele. A bola vai sobrar na meiuca pro Arroio. Volta a velocidade. Vem no 4 contra 3 o Cruzeiro. Quem sabe o terceiro do Cruzeiro. A bola tocada pro Matheus Pereira. Faz a finta. O chute!
3: Chama!
0: O chutaço!

0: Grêmio, 3 pro Cruzeiro, 1 pro Vitória.
1: Uma jogadaça do Cruzeiro com assinaturas de Jonathan Jesus, de Arroio e também de Matheus Pereira. O Jonathan Jesus sai na moralzona no campo defensivo e dá um passe da esquerda para o centro do gramado. No círculo grande do gramado, Arroio recebe mesmo com cãibras, parte, vai para cima da marcação e toca na direita. Matheus Pereira pega a bola, dá toda a pinta do mundo de um chute de primeira. Ele, pressão 11 por 11, gelado, dá um corte sensacional no Jamerson, que tá cortando o gramado do Barradão até agora. Ficou cara a cara com Lucas Arcanjo, Matheus Pereira encheu o pé canhoto na bola. Fez mais um gol no Brasileirão, ele é o artilheiro da Raposa no Campeonato Brasileiro, assinando o terceiro do Cruzeiro, a vitória celeste por 3-1, até porque o Pereira, que sai mostrando que tem raça pra torcida celeste, o Pereira sabe qual que é o plano, o plano é ser feliz, o Cruzeiro vence 3-1.
2: 42º gol do Cruzeiro no Brasileirão, o 9º do artilheiro do Cruzeiro no campeonato, Matheus Pereira.
0: No momento que termina o jogo no Barradão, a vitória do Cruzeiro, a gente que gosta, a gente que curte, pode subir de novo o hino do Cruzeiro, pode subir, meu filho, eu curto, sobe que a vitória do Cruzeiro, 3 pro Cruzeiro, 1 pro Vitória, 2 assistências, gol do Arroio, meu filho. Jogou demais, ele que tá convocado pra seleção equatoriana. A vitória do Cruzeiro, mais do que necessária pra não se descolar ali desse G5 do Campeonato Brasileiro. O Cruzeiro que tem aí o objetivo, a Copa Libertadores em 2027, tem que ter essa mudança de postura, essa virada de chave, tem que reagir. Buscou a vitória no Barradão, uma baita vitória da Raposa nessa 28ª rodada. E claro, você amigo ouvinte da TMC, acompanhando tudo conosco aqui nos 88.7 FM. Vamos ali para um break, vamos para o intervalo, que daqui a pouco tem análise, tem comentário do Gão, análise do Léo Dias, as informações com o Botelho, você por dentro de tudo que rolou e a repercussão dessa vitória do Cruzeiro no Barradão, você acompanha aqui na TMC. TMC, quem escuta sabe, a gente vai para o intervalo, já estamos de volta, não sai daí não.

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5: Estamos de volta aqui na TMC, agora 6 horas, 6 minutos, nessa tarde-noite de domingo, dia 20 de setembro, a 28ª rodada do Campeonato Brasileiro e a vitória do Cruzeiro fora de casa para se recuperar, para afastar aquela nhaca, como foi a derrota para o Santos na última rodada. Um Cruzeiro que reagiu àquele primeiro tempo. Estava ali ainda naquele mesmo embalo daquele jogo contra o Santos, mas o Cruzeiro voltou diferente, é o que a gente sempre pede, alternativa, uma mudança de postura, né? Tentar ser reativo dentro do jogo. O Cruzeiro que saiu atrás do placar, vitória marca na primeira etapa, abre 1-0, vai para o intervalo à frente do marcador, volta o Cruzeiro com menos de 2 minutos, já faz um gol de empate, o Arroio faz o gol, na sequência com menos de 20 minutos tem a virada. Tem o gol da virada do Cruzeiro na jogada ali, né? O Vidalba faz aquele chute cruzado. O Vidalba que entrou na segunda etapa, que foi uma das mudanças. A gente tá falando de mudanças, sem esperar muita coisa. E aí tem aquela mudança na segunda etapa, o Vidalba fazendo então esse segundo gol. O Arthur Jorge ainda demorou um pouco ali fazer mais alterações, né? Esperou ali uns 11 minutos ali, depois trocou, o Felipe Moraes entrou, o Matheus Henrique. Essa vitória e a mudança dessa postura no segundo tempo, a importância do Cruzeiro que tem esse jogo. Agora vem a pausa para a data FIFA, né? Só volta a jogar no dia 7 de outubro. Depois há mais informações aí com o Botelho, que vai falar desse período que o Cruzeiro tem agora para primeiro descansar, recolocar as ideias no lugar e trabalhar e treinar. Porque o objetivo é a Libertadores em 2027. O Cruzeiro desperdiçou uma boa chance, né, de ficar no G4 na última rodada, porque as equipes que estavam ali na disputa foram superadas, né, vacilaram, verdade essa, na 27ª rodada, diferente de hoje, né? O Fluminense acabou vencendo. A gente vai ver depois os desdobramentos dessa 28ª rodada, mas é o Cruzeiro que não está dando espaço. Venceu, vai seguindo aí nesse bloco dos 6, 5 primeiros colocados ali, mais ou menos na mesma pontuação, e aí próximo de buscar esse objetivo, que não vai ser fácil, eu repito, depois dessa pausa. São 10 rodadas, né? 10 rodadas, o Cruzeiro precisa ali. A gente fez uma média, a gente falava isso durante a semana no Papo de Craque, primeira e segunda edição, uma média de 62 pontos, que é o que tem ali nos últimos 10 anos, o quinto colocado, né? Quinta colocação, que daria ali a pré-Libertadores, ou seja, estaria na Libertadores. O Cruzeiro, o Cruzeiro somando agora mais 3 pontos, chega a 45. Então fica 15 pontos aí, são 5 vitórias para a sequência do Campeonato Brasileiro. 5 vitórias nos próximos 10 jogos. Ajuda o Cruzeiro. Mas, repito, a importância dessa vitória, uma mudança de postura, o Cruzeiro que soube reagir, um Cruzeiro que soube buscar a virada com com calma, com paciência e com talento, que é o que a gente conta sempre, né, Botelho? Tem talento em campo para buscar isso e não passar dificuldades.
6: Cara, e muito importante, porque lá no primeiro turno, a estreia do Arthur Jorge foi contra este mesmo Vitória, e a reação começou ali. O Cruzeiro teve a reação contra o Vitória, lá no primeiro turno, um triunfo por 3-0. Quem sabe não, uma outra reação agora neste segundo turno, nesta reta final de temporada. Alô, Cruzeiro, restam 10 jogos. Restam 10 jogos, 5 em casa, 5 fora, e o Cruzeiro já mostrou que pode sim jogar de igual para igual, ou até mesmo ser melhor que o adversário, independentemente se estiver no Mineirão ou fora de casa. São 10 finais para o Cruzeiro confirmar a vaga no G4, não é nem no G5 não,
5: sim.
6: Queremos no mínimo Cruzeiro. G4, claro, título não dá.
7: Sem pré-Libertadores.
6: É, sem pré-Libertadores, é G4. É
5: porque tá focado só nisso, né?
6: Só nisso.
5: Como então, diria minha mãe quando eu era mais novo, sua obrigação é só estudar, meu filho.
6: Sua obrigação é essa.
5: Então você tem que fazer isso.
7: Mãe só muda de endereço.
5: É,
7: só,
5: meu filho.
6: Tem jeito não. Então, e hoje, quem vai dar a bronca, está dando a bronca, quem tá sendo a mãe do Cruzeiro, é a torcida. Então escuta a torcida, Cruzeiro. A torcida está te cobrando o G4. O Cruzeiro venceu um adversário que só tinha 3 derrotas em casa. Eram 9 vitórias, 1 empate e 3 derrotas. E o Cruzeiro venceu de virada. Jogo contra o Santos, o Gão falou algo muito importante. Você não consegue ver nesse Cruzeiro um poder de reação. Um time que consiga virar jogos. Hoje o Cruzeiro virou. Foi tudo aquilo que estávamos... Foi tudo diferente daquilo que estávamos criticando. Dá um fiozinho de esperança. Então, vai ter uma pausa para a data FIFA, né, Algão? Felipe, ouvinte TMC, grande. É uma data FIFA grande. Vai agora, desta segunda-feira, até o dia 6 de outubro. Tempo de sobra para o Arthur Jorge e para esse grupo de jogadores.
7: Um momento que a gente chama de paz também, né?
6: Mas é um momento de paz.
5: O time não está jogando,
6: vitória,
7: mas também... Exato, está perdendo, né?
6: E com uma vitória dessa, vai ter paz. A cobrança vai dar uma quietada.
7: Eu acredito que não. Acho que tem que continuar as cobranças.
6: Não, a cobrança porque... vai continuar, falou.
7: Claro. Digamos assim, não vai ter
5: Não vai rodada, ter muito mais motivo então, pra novas
6: vai,
5: cobranças.
6: Não vai ter protesto na porta
7: porque
6: da
7: se
6: porta.
7: Se você for olhar também, não foi uma, assim, foi uma grande vitória, porque você sabe a dificuldade que é, né? A gente percebe pelos números a dificuldade que é ganhar do Vitória dentro do Barradão, mas não foi uma grande partida do Cruzeiro, assim, que sofreu muito. Não fosse o Otávio, inclusive, mais uma vez, o Cruzeiro talvez não tivesse saído com a vitória lá
5: e
7: do Barradão.
5: E uma mudança de postura, né, Algão?
7: E de comportamento até do Arthur Jorge, cumprimentando todos os jogadores no final do jogo, reconhecendo que precisava realmente ver a superioridade do Vitória num determinado momento, ajustando o sistema defensivo do Cruzeiro, pensando no seguinte: eu meto 3 zagueiros nesse time, mas você não faz gol mais em mim, Vitória. Eu saio daqui vencedor, você não vai fazer gol em cima de mim. Você fez o primeiro? Beleza. Você não vai fazer outros dois, porque agora eu vou buscar esse resultado. E aí ele mudou seu estilo de jogo, não foi atrás das mesmas peças. Felipe Moraes hoje teve espaço. O Zé Lucas, por uma condição do Romero também, teve sua oportunidade também, mas aí o Cruzeiro foi atrás de um grande resultado e vem com uma vitória importantíssima. Mas queremos esse resultado contra o São Paulo, queremos esse resultado contra o Palmeiras, queremos esse resultado na Arena MRV contra o Atlético, no clássico que ainda temos pela frente. Queremos mais resultados positivos, principalmente fora de casa, para o Cruzeiro voltar a ser aquele time, aquele visitante indigesto, chato. Aquele visitante que vai lá e o pessoal fala assim, ó, esse aqui é ruim de enfrentar, que é esse Cruzeiro aí que a gente viu hoje.
5: Principalmente, a importância dessa mudança do comportamento é importante nessa altura do campeonato, principalmente que a gente sabe dessas últimas 10 rodadas, porque é tudo mais difícil. Porque quem tá ali pra ganhar o campeonato entra com tudo pra buscar o título, quem tá no perrengue, na zona de rebaixamento, quer ganhar de qualquer jeito para escapar do prejuízo. Quem tá ali podendo classificar a Libertadores vai querer a vaga para a Libertadores. Então, aquele momento de definição e a importância de mudar essa postura para encarar as últimas 10 rodadas, que a gente sabe que fica mais difícil.
6: E só um detalhe. O velho Galva, o Galvão Bueno, falava assim: tá em crise? Chama o Chile para a seleção brasileira, né?
5: É isso.
6: Tá em crise? Chama o Vitória. Agora a gente já pode falar, né? Porque não pega mais o Vitória este ano no Brasileirão. Já são 22 anos de invencibilidade contra o Vitória na Série A.
5: E aí a importância disso, e aí como disse bem o Botelho, um turno, né? É simbólica essa data contra o Vitória, o Cruzeiro que ganha bem, faz 3 gols também naquele dia 1º de abril, não é mentira, 3-0 na 9ª rodada do Brasileiro, a chegada do Arthur Jorge. Agora um turno de Arthur Jorge vencendo o Vitória. Eu queria falar um pouco disso, que a gente vai nesse pós-jogo aqui, você segue junto conosco e participa também no WhatsApp, no 31999448870. Porque a gente viu, né? Tivemos as eliminações na Copa do Brasil e na Libertadores, mas é um Cruzeiro totalmente diferente. O Botelho trouxe a informação, 12 jogos, esse foi o 13º jogo sofrendo gol, é isso, Botelho?
6: 12º jogo seguido.
5: 12º
6: ao menos um
5: sofrendo gol. A importância também do Cruzeiro ter uma tensão com essa zaga, né? A gente vai falar disso, a gente falou da vitória do Cruzeiro, mas a gente vê e falou durante todo o jogo, aquela dificuldade de sair jogando, às vezes aí de uma forma muito displicente no meio campo, ligando contra-ataque de forma ali, né, de graça pro time adversário. Eu queria que a gente falasse, ou até pra trazer aí pra nossa resenha, essa projeção pra zaga do Cruzeiro, que hoje em certo momento tivemos 3 zagueiros ali jogando, né, na posição de zaga no Cruzeiro, que entrou o Fabrício Bruno, teve João Marcelo e o Jonathan Jesus, o Vidalba também, que é zagueiro, mas estava jogando pela esquerda. Mas é um Cruzeiro que sofre gols, o Arthur Jorge está tentando, botou 3 zagueiros em certo momento do jogo, mas a projeção para essas próximas rodadas é aproveitar esse período de pausa para tentar organizar essa zaga e não sofrer tantos gols assim, né?
7: E ver de repente quais são as possibilidades que ele pode conseguir de uma variação tática, porque hoje ele mostrou que ele não é tão teimoso assim. Primeiro ele jogava muito no 4-3-3, depois mudou pro 4-4-2 e agora, meu amigo, foi um 5-3-2 que ele armou hoje, por exemplo, para poder fazer e segurar o ímpeto do Vitória. E veio com a vitória. E conseguindo fazer um gol, inclusive, na hora que ele retrancou o mesmo time. E não teve vergonha nenhuma de fazer isso. E, mano, se é para trazer 3 pontos, pode retrancar, brother. Pode retrancar mesmo. Tá vencendo? Vai segurar o ímpeto do time? Retranca e vamos ver o que acontece. O importante é vir com 3 pontos.
5: Vencendo por 1 ou por 1000, é a vitória que conta os 3 pontos ali no final. No final do campeonato, ninguém vai olhar ali. Se na 28ª rodada, o Cruzeiro jogou feio e ganhando vitória. Ou seja lá qualquer time, a importância são os 3 pontos. A gente fala um pouco dessa mudança de postura do Arthur Jorge, do time, né? Essas novas opções do Arthur Jorge que se seguiu, né, nesse segundo tempo. E Léo, queria até falar sobre quem entrou no time do Cruzeiro, né? A gente viu o William entrando, o Fagner saindo, o Vidalma entrando, o Rojas saindo, ou seja, as alterações nas laterais, que sempre fica aí essa inversão. Tem vezes que começa jogando o William e o pessoal pede para trocar. Tem vezes que começa jogando o Vidalba e aí entra o Rojas. Essas alterações. Fabrício Bruno, depois Felipe Moraes e o Matheus Henrique, as alterações do Arthur Jorge, utilizando peças que vem entrando, mas não usando aquela de sempre, né? Bruno Rodrigues entrando
6: ali para compor.
5: João Costa não entrou. O João Costa que jogou até de lateral direito contra o Santos. O Arthur Jorge buscando alternativas realmente diferentes. E aí tem a vitória, 3-1.
8: Você com certeza já escutou na vida que mal se corta pela raiz, né, Felipe? E o Cruzeiro, não vou dizer que estava em crise, mas foi uma semana muito conturbada. Atribulada. Não, é uma semana muito conturbada pro Cruzeiro. O Arthur Jorge, Cruzeiro muito mal naquele jogo contra o Santos, que ficou 2-1, mas poderia ter ficado muito mais pra equipe do Santos. E aí o Arthur Jorge foi muito infeliz na entrevista coletiva, falando de pergunta mal intencionada, aquela história toda. Uma semana ruim pro torcedor cruzeirense, assim, uma semana de muita crise. E um único jeito de você espantar esse fantasma, essa crise que paira, é você conseguindo os 3 pontos. E o primeiro tempo do Cruzeiro me assustou, de verdade, assim, foi um Cruzeiro lento, mais do mesmo, parecido com o que nós vimos nas últimas partidas. Mas aí o intervalo, acho que naquele vestiário ali do Barradão, a turma consertou o que tinha que consertar. Entrou muito bem o William hoje. Tudo bem que é um jogador que a gente critica muito. Eu mesmo critiquei na hora que entrou. Falei assim que nem só de notícias boas vivia o torcedor cruzeirense. Porque vinha o Felipe Moraes, que é um cara que eu gosto muito. E Arthur Jorge, pelo amor de Deus. Felipe Moraes não deve em absolutamente nada pro Wesley. Muito pelo contrário, tá jogando melhor do que o Wesley. E não pode ser reserva para pro camisa
6: 20. O Wesley 20. Que deve para ele, né?
8: Exatamente. Aliás, repito, vou falar de novo. Os três reforços sauditas do Cruzeiro, realmente três jogadores que podem voltar lá para a Arábia Saudita mesmo, porque aqui no Cruzeiro não deu certo.
6: O melhorzinho não joga, né?
8: É, a gente nem sabe, né, se é melhor, porque não entra em campo.
6: Não, as duas oportunidades que ele teve, ele saiu com assistências.
8: O Lúcio, né?
6: O Lúcio.
8: É, deveria ter mais minutos do que o próprio João Costa.
7: Que estranho, né, ele não entrar, cara. É. O Lúcio não tem essas oportunidades, que eu acho isso tão esquisito. Mas tão esquisito, porque é um jogador que quando entrou bem, cumpriu bem o seu papel e não é aproveitado.
8: Pois é.
7: É muito assim, curioso.
8: É porque eu acho que na visão do Arthur Jorge, ele enxerga o Lúcio como um reserva imediato do Caio Jorge, tá? Eu acho, tá? Penso eu. Mas ainda assim, não se justifica ele entrar tão pouco. Mas, de fato, aí vem o Felipe Moraes e vem o William, o Cruzeiro faz o gol no exato momento do retorno para o segundo tempo, isso foi muito importante. E aí, parabéns para o Arroio, que, lembrando os gêmeos aqui, oi, parabéns para o Arroio, mas é porque eu lembrei do meme, tá, meus amigos? Vocês fizeram até a cara. Aqueles gêmeos que são torcedores do Cruzeiro, que dão parabéns para quase o elenco inteiro. É porque
6: eu falei... são engraçados.
8: É,
6: você conheceu eles pessoalmente, né, na pelada dos
8: influencers? Você jogou com você, Hugão, inclusive. Ah, são os gêmeos. É, mas enfim, o Arroio já fez o gol rapidamente. Isso ajudou o Cruzeiro a reagir na partida também. E um gol que veio de algo que eu cobrei durante o primeiro tempo todo. O Cruzeiro buscar o ataque rapidamente quando recuperava a bola. E aí precisamos destacar mais uma vez essa dobradinha William e Arroio. Porque o William bate o lateral acelerado, já manda pro Arroio, que acha um belíssimo cruzamento para ele, que também saiu do banco, né? Lucas Vidalba, tudo bem que talvez o Vidalba não seja a escolha perfeita para a lateral esquerda, mas a única certeza que a gente tem hoje é que o Rojas não pode ser titular. Isso é a única certeza que a gente tem na lateral esquerda do Cruzeiro. Você vai colocar o Vinha para testar, porque está chegando agora, você vai colocar o Vidalba. A única coisa que não pode acontecer é o Rojas ser titular da lateral esquerda do Cruzeiro. E aí entra o Vidalba, faz o segundo gol do Cruzeiro numa jogada de muita garra ali do Vidalba, mais uma vez demonstrando vontade. Você pode questionar ele em característica, em futebol jogado ali por aquele lado, mas em garra nunca vai ser questionado o senhor Lucas Vidalba jogando com a camisa do Cruzeiro. E aí, depois disso, uma coisa me surpreendeu e me deixou muito animado e feliz com o Cruzeiro hoje, cara. Uma mudança de esquema. Cruzeiro com três zagueiros. E engraçado que eu, em determinado momento, antes do gol do Cruzeiro, ia destacar uma coisa. O Cruzeiro, em dado momento, estava saindo jogando, puxou o Arroio pelo lado esquerdo, deixou o Vidalba mais fixo como terceiro zagueiro. E eu ia dizer, eu ia falar o seguinte: eu apoio o Cruzeiro, às vezes, jogar com três zagueiros, porque se você tem um problema na sua lateral, você puxa alguém para ser um ala pelo lado esquerdo. Principalmente quando seu ala é uma verdadeira paçoca marcando, como é o Rojas, você coloca três zagueiros, você conserta um pouco ali aquele problema defensivo. E o Arthur Jorge se fecha bem ali na linha do 5, sabia que o Vitória ia chuveirar a bola na área o tempo todo, sofreu pouco. É bem verdade que o Otávio foi bem seguro também quando foi exigido. É, aliás, que goleiro tem o Cruzeiro. Convocação mais do que merecida. Pro próximo ciclo de 2030, o Otávio vai, de fato, figurar sempre nas listas do Carlo Ancelotti. E o Cruzeiro sofre pouco ali, tem poucas defesas do Otávio. E aí, quando precisou matar o jogo, foi efetivo. Já tinha tido algumas oportunidades que faltou um capricho ali do Caio Jorge. Naquele lance em que o Caio sai às costas da zaga, mas ele dá um toque a mais. Depois tem uma outra oportunidade do Pereira chutando de pé direito para cima. Ou seja, oportunidades o Cruzeiro já estava tendo com os seus três zagueiros. Mas aí foi muito feliz o Pereira quando, com o pé bom, corta o zagueiro, faz um belo drible e acerta em cheio para fazer o gol. Que traz os três pontos e um pouco mais de paz pro Cruzeiro também, né? Agora tem jogo importante, tem uma parada... que o Cruzeiro vai ter quase todo mundo à disposição aí para trabalhar É, exceto o Otávio e o Arroio, né?
6: E o Zé Lucas.
8: Ah, é verdade, pela seleção sub-20.
6: Perfeito.
8: Mas é uma parada pro Arthur Jorge consertar o que, tá, que não tá legal no Cruzeiro, né, cara? É, essa transição, acertar um pouco mais esses movimentos, dar um descanso também. Eu acho que tudo bem que sem as três competições, mas dá um descanso pro Caio Jorge pra recuperar um pouco mais do futebol dele.
6: O Cruzeiro ainda não divulgou ainda. Aliás, o Cruzeiro não divulga mais, né? Mas nem informação, que às vezes a gente consegue, nem isso eu tenho ainda. Qual vai ser a preparação? Qual vai ser a programação? Obrigado, Diego. Diego salvando aqui, me fugiu a palavra programação. Qual será a programação do Cruzeiro para a sequência? O fato é que os jogadores serão dispensados agora, vão ter uma folguinha, né? Isso é fato.
8: Não, e precisa de uma folga mesmo, descansa um pouco, volta com a mente renovada para trabalhar situações que o Cruzeiro precisa corrigir, porque o Cruzeiro foi um dos times que durante essa pausa para a Copa do Mundo usou muito mal essa janela de pausa, né? O Cruzeiro teve todo mundo à disposição, o Arthur Jorge, então precisa trabalhar melhor esses períodos de descanso. Vai enfrentar um São Paulo fragilizado, São Paulo em crise absurda, com verdade. 14 minutos de silêncio até o gol ontem, lá no Morumbis. Tudo bem que é o São Paulo contra o Cruzeiro, Campeonato Brasileiro, é largo contra o Cruzeiro, tem uma sorte danada do São Paulo, mas o Cruzeiro jogando no Mineirão tem que olhar pra esse jogo e pensar nos três pontos.
6: Ano passado deu o Cruzeiro.
8: Exatamente.
6: Gol de falta do Pereira, olha que loucura.
8: Com desvio na barreira pra variar, né?
6: Gol no Rafael. Ô Léo, você falou sobre o Arroio, né?
8: Ah, perfeito.
6: Que é um dos que vai, entre aspas, desfalcar o Cruzeiro nessa pausa pra data FIFA, convocado pra seleção equatoriana, vai jogar contra a Coreia do Sul, Japão e um outro jogo ainda que não foi marcado. Ou seja, o Arroio pode fazer três jogos pela seleção comandada por Marcelo Gallardo. É o seguinte, vou até fazer comparação aos números do Christian, que já não está aqui no Cruzeiro, já tem um tempinho, né? É o detalhe, hoje o Arroio chegou ao oitavo gol dele pelo Cruzeiro na temporada e chegou à quinta assistência. Ele empata em números de gols com o Christian e supera em uma assistência o Christian. Christian deixou o Cruzeiro com 8 gols e 4 assistências. O Arroio chega ao oitavo gol dele hoje e com as duas assistências chega ao quinto passe para gol. Nós estamos falando, Léo, de um dos principais jogadores do Cruzeiro nesse recorte final, nessa reta final que eu falo assim, antes dessa parada para a data FIFA. Esses últimos jogos decisivos contra o Flamengo, contra o Atlético, Campeonato Brasileiro. Então o Arroio está sendo um jogador importante e chega a números só agora similares ao do Christian.
8: Agora vamos lá. O Cruzeiro, isso é uma excelente comparação, que é o seguinte, o Arroio, ano passado ele chega, né, no meio do ano, demora um pouco a se adaptar e era até, de certa forma, muito cobrado pelo torcedor cruzeirense. O Arroio precisa deslanchar logo. Mas foi, mais uma vez, o Cruzeiro depositando num reforço de meio da temporada as suas esperanças pro ano. E o Christian, que era um cara que já estava desde o início do ano no Cruzeiro, teve uma boa temporada e começou bem essa temporada. Que fica o aprendizado pro Cruzeiro agora, o Botelho, de vai montar um bom time, chega na janela de janeiro, faz os movimentos necessários em janeiro e no meio do ano, em julho, faça só movimentos pontuais no elenco, porque o Arroio, que chegou no meio do ano passado, foi render frutos pro Cruzeiro durante essa temporada. Ou seja, fica muito claro que às vezes o cara chegando no meio da temporada é muito difícil que ele se adapte e tenha uma dificuldade maior para conseguir entregar resultados imediatos pro time. Então fica esse aprendizado pro Cruzeiro.
5: É isso, a gente vai seguir repercutindo aqui a vitória do Cruzeiro, 3-1 para cima do Vitória nessa 28ª rodada do Campeonato Brasileiro. Agora a gente vai para um break rapidinho aqui na TMC, nos 88.7 FM. Agora 6 horas 28 minutos. TMC, quem escuta sabe, não sai daí não, meu filho. Daqui a pouco a gente está de volta. 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

0: Tamo de volta aqui na TMC, nosso pós-jogo pra vitória e Cruzeiro, a vitória do Cruzeiro, meu filho, é 3 pra cima da equipe lá de Salvador, 3-1 no Barradão, Cruzeiro voltando a vencer fora de casa, né, tivemos aquele jogo diante do Santos, os dois jogos, né, seguidos do Cruzeiro fora de casa, então Cruzeiro buscando 3 pontos em 6 possíveis, e aí se mantém muito perto do G5, tá ali ainda na sexta posição, daqui a pouco a gente vai dar uma passada, porque essa 28ª rodada, ela segue rolando, né? Tem jogo ainda interessante pro torcedor do Cruzeiro ficar de olho, né, Léo? Tem Atlético Paranaense e Bahia, aquelas duas equipes ali logo acima do Cruzeiro, que tem ali Palmeiras e Flamengo, com a pontuação maior, lutando pelo título, e o restante ali buscando essa vaga direta no Libertadores, pessoal que tá querendo ficar no G4, no G5, Léo. E aí a importância dessa vitória, a gente falou, né, dessa pausa. Eu quero até trazer para nossa resenha aí o Vinha, que acabou não entrando, né? A gente viu o Vidalba entrando no lugar do Rojas, entrando bem, como vocês destacaram aí no nosso, né, na nossa resenha aqui no pós-jogo. Mas queria ver ali o Vinha, e vai ter esse tempo, né? Esse período de preparação até o jogo contra o São Paulo, para trabalhar, quem sabe o Vinha também fazendo parte desse time do Cruzeiro.
1: Rapidinho sobre o Vinha, claro. Passa, tô devendo essa informação pro ouvinte desde sexta-feira.
0: Conta pra gente.
1: O Hugão e o Fael, brilhantemente, eles levantaram a ideia sobre os vencimentos. E se o River não pagar? E aí? Será que o Cruzeiro vai ter que pagar? Foi atrás da informação. E é o seguinte, o Cruzeiro está totalmente resguardado e não vai ter que cumprir com nenhuma obrigação do River Plate, tampouco com as obrigações do Flamengo. O acordo é total voltado a Flamengo e River Plate quanto aos salários de Matias Vinha, lateral esquerdo, que o Cruzeiro não teve que pagar pelo empréstimo e, por enquanto, não vai ter que pagar pelos vencimentos, pelos salários do jogador. Tá tudo.
2: Ah, não, mas isso também é... Se vira lá entre River Plate e Vinha, o Cruzeiro tem nada com isso, né, Botelho? De fato, se resguarda, é claro que tem que ter uma preocupação. Então, vamos lá, é o seguinte, vamos falar da tabela aqui. O Cruzeiro, com essa vitória, foi a 45 pontos. E aí, detalhe importante, o Cruzeiro abriu 5 pontos de diferença para o rival. O Atlético fica com 40 e o Cruzeiro vai a 45. Essa é uma gordura importante, quanto porque o Atlético tem um jogo a menos, poderia vencer esse jogo a menos e ultrapassar o Cruzeiro nesse sentido. E mais importante que isso, Atlético Paranaense e Bahia se enfrentam agora às 7h30 da noite. Independente do resultado, se for uma vitória, vamos especular os cenários. Empate. Os dois times vão a 47 pontos e o Cruzeiro fica a 2 pontos do G5. Ou seja, há uma rodada ali na cola. Ou seja, não tem gordura. Caso um deles vença, o Atlético ou o Bahia, Cruzeiro fica a 1 ponto do G5. Então, importante vitória do Cruzeiro no Barradão, porque também não se desgarra do Fluminense, que foi a 48 vencendo o Corinthians na Neoquímica Arena. Então, nesse momento tem Flamengo e Palmeiras isolados, né? Flamengo com 58 pontos está jogando agora, inclusive a bola acabou de rolar para Flamengo e Red Bull Bragantino. Palmeiras com 57 pontos e também o Fluminense com 48, Atlético Paranaense com 46, Bahia com 46 e o Cruzeiro vem em sexto com 45. Abaixo do Cruzeiro, o que a gente tem que ficar de olho nessa rodada que pode mudar? Caso o Bragantino vença o Flamengo, que eu acho um pouco improvável, o Bragantino iria a 39 pontos e manteria ali uma distância de 6 pontos para o Cruzeiro, tendo também um jogo a menos. Vale lembrar, o jogo a menos do Bragantino é contra o Atlético. Então, resultado importantíssimo para o Cruzeiro. E também, não que precisássemos lembrar disso, porque não era a preocupação do torcedor cruzeirense, mas graças ao Adenor Leonardo Bach, em dado momento foi, o Cruzeiro conquista a pontuação mágica dos 45 pontos, né? Então, graças a Deus, podemos dizer assim, o Cruzeiro tem zero preocupações com rebaixamento nessa temporada. Que bom, né? Cruzeiro que teve, desde em 2023, uma dificuldade ali, mas de fato é um momento que o torcedor cruzeirense agora olha mais para cima e é a obrigação do Cruzeiro conquistar essa vaga direta para Libertadores. E aí vai ter que ligar a televisão ali para assistir Atlético Paranaense e Bahia e escutar na TMC Paraná, né? Então, no @TMC Esporte, lá no YouTube, você escuta diretamente o link lá na nossa transmissão da TMC do Paraná, turma. Sempre fazendo com brilhantismo a transmissão dos jogos. E a gente vai hoje até as 8 horas da noite, então tem muito assunto pra gente falar. A começar pelo seguinte, meus amigos, eu queria fazer uma pergunta pra vocês. O Cruzeiro, vocês acham que o Cruzeiro hoje tá no mesmo nível de Bahia, Atlético Paranaense e Fluminense, ou precisa evoluir para chegar no nível desses concorrentes do Cruzeiro em relação à vaga na direta na Libertadores?
3: Minha opinião, mesmo nível, porque todo mundo tá oscilando igual, sabe? Não tem ninguém assim com um rendimento assim, tipo, 4 jogos seguidos com vitória, né? Um número espetacular, assim, por exemplo, de saldo positivo e tal. Todos têm sofrido muito. Por exemplo, haja vista que o Fluminense recentemente perdeu pro Atlético Mineiro, né? O Bahia tá com dificuldade de se distanciar do Cruzeiro, por exemplo. O Atlético Paranaense perde para esse Cruzeiro mesmo, dentro de casa. Então, ou seja, tá todo mundo ali no mesmo patamar. Quem se destacar com 3, 4, 5 vitórias seguidas, provavelmente é quem vai ser grande protagonista e garantir a sua permanência, garantir a sua classificação para a Libertadores ano que vem.
0: Até para ajudar a ilustrar, eu acho que é o seguinte: o Cruzeiro no papel tem um time muito melhor do que esses aí que você citou. Acho que no papel falta o Cruzeiro ter como time compacto, o time que joga junto, que tá ali na mesma sintonia, falta, né, colocar isso em prática. No meu ponto de vista, seria essa, o que tá faltando pro Cruzeiro? Encaixar o jogo. O que não tem acontecido, né?
1: Eu vou de encontro com isso, Gão, que disse o Felipe Soares, porque time por time, se a gente olhar no papel, o Cruzeiro é melhor do que o Atlético Paranaense e o Bahia, isso é evidente. Não tô falando que os jogadores lá são ruins, não, pelo contrário. São bons jogadores, o Atlético Paranaense tem um artilheiro do campeonato, né? São bons técnicos, você tem o Odair Helman com estilo no Atlético Paranaense, você tem Rogério Ceni com outro estilo no Bahia. Rogério Ceni é o que tem o trabalho mais duradouro de técnicos brasileiros aqui no Brasil. Então, assim, ali tem a importância dos trabalhos, mas no papel o time do Cruzeiro é melhor. Porém, o momento das equipes é melhor, até por isso que disse o Felipe, que ali tem um trabalho mais encaixado e a parte anímica também. A parte anímica do Cruzeiro tá muito ruim. É protesto na porta da toca, é pressão pra tudo quanto é lado.
3: Era muita expectativa também, né,
1: Botelho? Muita expectativa
3: criada.
1: Talvez
3: o torcedor do Bahia não tinha tanta expectativa, e também do Atlético Paranaense, como do Cruzeiro tinha.
1: Tão menos do Atlético Paranaense,
3: exato,
1: né?
3: Principalmente pelo investimento que foi feito pelos jogadores que chegaram e por aquilo que o Cruzeiro disputava esse ano.
1: Exatamente, o ponto é esse. Então, assim, entre essas três equipes que o Léo citou aqui, pra mim é a que tem um momento mais turbulento. Pra mim não, né, gente? O momento mais turbulento é do Cruzeiro. E por isso o Cruzeiro tá um pouquinho atrás dessas equipes, não só na pontuação, mas é na parte anímica. E isso pesa demais. Muito importante essa vitória de hoje, porque o Cruzeiro, né, o Gão, vai pressionar, sim, para a data FIFA, porém, com a poeira um pouco mais baixa, e o técnico Arthur Jorge vai ter que dar uma resposta, os jogadores vão ter que dar uma resposta, porque o treinador hoje tentou. Tudo que ele tentou, surtiu efeito. Então, a parte dele ele fez. Basta agora os jogadores também fazerem a parte deles, e a diretoria também, né? Que a diretoria tem que blindar esse grupo e chamar a responsa para ela também.
2: E isso aqui é um detalhe importante. Desses três que disputam com o Cruzeiro, duas vagas no G4, uma vaga na que eu diria pré-Libertadores, mas no Cruzeiro não tem nem que pensar nisso, tem que ser vaga direta, né? O Fluminense, a crise do Fluminense explodiu, né? O Zubeldia já foi mandado embora, mas pode ser que lá na semifinal da Libertadores outra crise venha a afetar o Fluminense, caso seja eliminado pro Palmeiras ali na semifinal da Libertadores. O Atlético Paranaense, tudo que vier daqui pra frente pro Atlético é lucro, porque era um time que entrou na Série A pra se manter, mais uma vez, porque quem volta da segunda divisão, o primeiro objetivo é se manter na Série A. Então, tá pensando só nisso, só joga o Campeonato Brasileiro atualmente. E o Bahia, a crise do Bahia já veio. Por quê? O Bahia foi eliminado na pré-Libertadores, ficou de fora da Sul-Americana também, e foi eliminado da Copa do Brasil pelo Remo, e aí emendou uma sequência de 10 jogos sem vencer. O Cruzeiro vence lá, e até pegando um gancho em cima disso, quantos adversários diretos o Cruzeiro perde para o Atlético Paranaense na Arena da Baixada, mas vence no Mineirão. vence o Bahia na Fonte Nova, importante ressaltar isso, e tem um confronto direto com o Bahia no Mineirão. Então, esse jogo vai ser de suma importância pro Cruzeiro, de vencer esse confronto direto com o Bahia.
3: Tem um jogo direto com o Fluminense também,
2: não
3: tem?
2: Isso que eu ia falar. Quanto o Fluminense foi um empate, último jogo antes da parada da Copa, inclusive, que o Cruzeiro criou um caminhão de oportunidades, que o Ney perde muitos gols naquela ocasião. O Cruzeiro empata com o Fluminense no Mineirão. É, um gol do John Kennedy, o outro eu esqueci quem foi o autor do gol do Cruzeiro.
1: Matheus Pereira de falta.
2: É verdade, que foi um desvio também, muito parecido com o gol que ele fez contra o São Paulo na temporada passada.
1: Sim.
2: E Cruzeiro empata com o Fluminense no Mineirão e

0: pelo Atlético e vai enfrentar o Atlético na Arena MRV. Quais são as pretensões do Atlético até lá? Aonde o Atlético estará nas competições que ele continua na Copa do Brasil e também na Sul-Americana e se permanecerá nessas competições? Enfrenta um São Paulo que nós, cruzeirenses, temos certos traumas em pontos corridos. Mata-mata até que não, mas pontos corridos a gente tem certos traumas com São Paulo. Então, tem também adversários difíceis pela frente, adversários pelos quais o Cruzeiro precisa vencer, principalmente na estrutura psicológica, pensando nos três pontos de cada adversário que ele vai enfrentar.
1: E esse jogo contra o São Paulo seja, como eu disse, né, o primeiro das 10 finais do Cruzeiro, que se torne mata-mata e com isso vença o São Paulo.
2: E o Gão tocou num ponto importante, que é o seguinte: caso caso o Atlético vença a partida atrasada contra o Red Bull Bragantino, o Atlético também se tornará um concorrente direto para o Cruzeiro também nessa mesma vaga, nessas mesmas vagas ali do G5. Então, é importante observar esse confronto, porque no próximo dia 12 está marcado um Cruzeiro e Bragantino também. Então, caso o Bragantino vença, muito provavelmente vai querer fazer pontos em cima do Cruzeiro, visando também essa mesma vaga. Então, é um mês de outubro aí pro Cruzeiro, muito importante. Começando com São Paulo no dia 7, 9h30 da noite, né? No Mineirão. E no dia 12, na segunda-feira, 9 horas da noite. Ah, CBF, que gosta de marcar um joguinho do Cruzeiro em dia de horário ruim. Lá no Cícero Marques, o Cruzeiro joga fora de casa, enfrentando o Bragantino. Depois tem o Grêmio, que no dia 18 ou 17, aí a data base, porque ainda não está marcado. O Grêmio, que o Cruzeiro geralmente tem muita sorte contra o Grêmio, mas é lá na Arena, o Grêmio brigando contra o rebaixamento. É um jogo que o Cruzeiro tem de ir bem. Depois enfrenta o Remo, que muito provavelmente já vai estar mais para lá do que para cá. E vamos de plantão, Felipe, porque teve gol do Flamengo, né? Varela abrindo o placar e o Bragantino vai ficando para trás, né?
3: O Flamengo já tinha colocado a bola na trave. O goleiro Bragantino também já tinha feito uma defesa. É difícil parar o Flamengo quando parte pra cima jogando dentro de casa.
1: Eu até achei que era o Arrascaeta, cabelo platinado na...
2: É uruguaio com cabelo platinado, mas é outro.
3: Tá acontecendo algum evento?
2: É o Varela.
3: Que a pessoa costuma dar uma nevada no cabelo no final do ano, né? Tá acontecendo algum evento? Eu não tô sabendo, meu filho.
1: Eu passei lá na porta do Max Space ontem, tava rolando um evento, talvez seja isso. Pode ser isso.
3: Realmente, aí tem todo um estilo, né, pra esse final de ano.
1: Eu fiquei na raiva, cara, porque quem não sabe, eu saí ali da MG20... né? Rodovelha MG20, passei a Avenida das Indústrias.
0: Famoso Kikindal, sou far away, como dizia o burrinho do Shrek.
1: Aí passei ali, longe aberto.
3: Bem longe.
1: Aí passei ali na Avenida das Indústrias, em Santa Luzia, aí em frente já foi ao Mega Space, né, Hugão?
0: Já.
1: Claro.
0: O Fael me arrastou no último samba do ano uma vez.
1: Nossa. Aí tem uma rotatória. Ali é a laga,
0: fez
1: tá?
0: Um barro ali, irmão,
1: ali
0: você
1: é
0: nem faz
1: laga,
0: ideia.
1: Menino, é um perigo.
0: Eu querendo ir embora e o Fael querendo ver o Parangolé.
1: Pera, último samba do ano tinha Parangolé.
0: Belo, Thiaguinho e Parangolé, as três últimas atrações.
3: E aí ele queria ver o Parangolé.
1: O senhor falou assim: vocês estão deixando o samba morrer, não é possível.
3: É, complicado.
1: O último samba do ano ter Parangolé?
3: Parangolé.
1: Me ajuda aí.
2: E esse evento, o último samba do ano, eu sempre fazia piada.
0: O Léo Santana?
2: Assim.
1: Ah, não.
0: Isso aí, coisa do Fael.
1: Aí, bicho, eu passei lá na porta do Mag Space ontem, tem uma rotatória ali, a rotatória tá simplesmente fechada. Porque eu tenho que passar pela rotatória pra pegar um bairro ali que chama Vale das Acácias, pra sair no São Benedito, que era o meu destino.
0: Gente, quando algum lugar chama Vale, quer dizer que mora muito longe, viu?
1: É.
0: Todo você respeito ao Vale do Jatobá no meu barreiro, mas é longe demais da conta
2: você
0: também.
2: Você chega lá, você acha o Lord Farquaad lá, que é o príncipe.
0: Todo respeito a vocês que moram no Vale das Acácias, tenho o maior carinho, tenho inclusive amigos que moram aí. Os meus amigos que moram no Vale do Jatobá, fui criado lá perto e tudo, mas chamou Vale, é longe.
1: É véio. Longe.
0: Mas prossiga pra gente.
1: Não, mas aí eles fecharam a rotatória, porque tinha um evento lá no Mag Space ontem, tive que dar um voltão danado. Esse evento pode ser o evento dos cabelos platinados. Matheus Pereira, Arroio, Varela.
0: Então, galera, mas eles não estavam lá, que eles estavam, né, distante, porque jogaram fora de casa hoje e tal. Verdade. Inclusive, o Matheus Pereira
1: bem
0: não
1: lembra.
0: Frequentou esses lugares. O Arroio eu não posso confirmar, mas o Matheus Pereira não frequentou esse tipo de lugar.
1: A turma deu uma cornetada na cor do carro dele, você viu?
2: Quem? Ele que era o dono do carro roxo?
1: Aham,
2: quem
1: ele.
2: Era o...
1: O Arroio.
2: O Arroio que era o dono do carro
1: e ele
2: da...
1: Que é o dono
0: Arroio,
1: do carro.
0: Falar uma coisa pra você, meu filho.
2: Não,
0: todo respeito.
2: Quase atropelou o povo.
0: Isso não é caso de processo nem nada, mas que cor feia do seu carro, meu filho.
1: É um...
0: Nossa, que cor feia, irmão. Desculpa.
1: Será que ele escuta Prince no carro dele?
0: Prince é bom, velho.

0: Pump.
1: Bom demais, sim, mas...
2: Não, maravilhoso. Pump for Rain. O filme, inclusive, sim, é muito bom.
3: Mas é a cor pra um
2: mas
3: carro.
2: Mas a cor pra um carro,
0: não, você mas tá ali tá parecendo, né, mais publi daquele banco, né?
4: Ah, é verdade.
0: Que não é, que eu não sou muito amigo dele, porque eu tô devendo ele.
3: Eita!
2: Quem não tá devendo esse banco?
3: Vamos continuar falando disso e de muito mais. A gente vai ver aí também nosso orçamento pra sequência, meu filho. É 6 horas 47 minutos. Tocou no ponto aí que eu fiquei até mais triste. Mas enfim, 6 e 47, a gente vai conferir um break.
2: Mas o amigo tá devendo.
0: Eu devo intervalo. Esse, eu devo o rival do Grêmio também.
4: Inclusive, é que... vamos fazer o Pix aí, quem tá me devendo aí, por favor. Tá,
3: é o que eu olho às vezes pro meu aplicativo, eu falo assim...
0: Nu... Tem o G6 e tem o C6.
3: É o que eu olho assim, não. Mas é o que eu olho pro aplicativo, de vez em quando, assim, eu falo assim...
2: Ouvido, tô sendo rebaixado nesse aplicativo.
3: Eu olho pra situação financeira e falo, nu, é assim que eu olho lá pro aplicativo. Complicado, meu filho. Vamos no intervalo, a gente vai continuar falando do Cruzeiro. Daqui a pouco tem o Arthur Jorge. O Léo tava trazendo aí a projeção, as próximas rodadas do Cruzeiro. A gente segue junto até as 8, meu filho. Então nós vamos ter tempo aí pra conversar essas próximas rodadas. Vamos fazer uma projeção, buscar...
2: Hoje nós estamos igual o Faustão. Daqui a pouco tem Tadeu Schmidt.
3: É,
2: vamos até as 8.
0: Dá tempo até a gente falar de finança hoje, meu filho.
3: Ô, louco, bicho. A gente vai pro intervalo e volta já já falando do Cruzeiro, falando...
2: Essa feira aí, meu.
3: Aguardando o Arthur Jorge, tudo isso e muito mais aqui na TMC. Quem escuta sabe. Vamos pro break, já já, tamo de
2: daqui
3: volta.
2: Daqui a pouco tem Arthur Jorge aqui, meu povo.
3: Bora, pois. Música.

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1: É isso, estamos de volta aqui na TMC. A gente vai seguir no nosso pós-jogo, repercutindo essa vitória do Cruzeiro para cima do Vitória nessa 28ª rodada do Campeonato Brasileiro. O Cruzeiro vencendo, então, fora de casa, voltando a vencer. Agora a gente vai conferir, então, aí a fala do Arthur Jorge depois desse jogo. É isso, Botelho?
2: É, que vai chegar avaliando o Arthur Jorge em coletiva pós-vitória no Barradão. Falando aí da postura do Cruzeiro, né? Diferente primeiro, segundo tempo, essa vitória é tão importante. Arthur Jorge.
3: Eu destaco essencialmente aquilo que é a vitória de 90 minutos de um elenco do Cruzeiro. Nós sabemos, e não tem sido muito fácil, aquilo que é gerir toda esta parte emocional que nos custou e que nos pesou aquilo que foi a eliminação das Copas. Os momentos que vivemos a seguir, difíceis também. E onde precisávamos e precisamos de apoio daquilo que é quem de facto gosta de nós, porque para adversários e inimigos nós já temos muito.
4: Vamos ouvir a próxima do Arthur Jorge? Ou será que não?
2: É. Daqui a pouco a gente recupera o contato aí com o Arthur Jorge. É, a gente com um probleminha lá, né? Mas é isso aí, Léo Dias. O Arthur Jorge já falando do contexto do jogo. Daqui a pouco a gente escuta o técnico cruzeirense.
5: Vamos dizer assim que aquela sala ali do Barradão é uma situação que é um pouco ruim, né? Pra pegar a sonora de lá. E agora uma coisa que eu tô observando aqui em relação à tabela do Cruzeiro. Cruzeiro fecha o mês de outubro, pra gente falou muito todos os cenários aqui, fecha o mês de outubro no dia 28 com um clássico, né? E esse clássico que vai cair no meio de semana, muito provavelmente vai ser esse jogo ali das 9h30 da noite, numa quarta-feira, porque a gente sabe que a detentora de direitos, o primeiro jogo ela joga pro pay-per-view dela e no jogo da volta ela vai lá e escolhe passar no canal aberto para todo, com visão para o Brasil, né? Então, muito provavelmente teremos esse clássico mineiro aí no dia 28, na quarta-feira, às 9h30 da noite. É o que fecha o mês do Cruzeiro. Aí, novembro, Cruzeiro já começa novembro com um confronto direto com o Bahia, que eu citei aqui. Aí também um jogo no meio da semana. Aí resta saber, né? Ainda tem que ser bem estruturado. Por que esses jogos acontecem no meio da semana, Léo? Porque na janela entre o dia 1º e o dia 7 tem as semifinais da Copa do Brasil. E depois do Bahia, o Cruzeiro também recebe no Mineirão o Palmeiras. Ou seja, jogo difícil. E aí tem a Chapecoense, que aí muito provavelmente já estará rebaixado. O Cruzeiro tem que vencer esse jogo fora de casa. E tem Fluminense e o Internacional, que o Cruzeiro recebe no Mineirão, para quem sabe, não sei, tá? Acho que tudo bem que tem amizade situação, né? Lá, união, punho cruzado, mas o Cruzeiro precisando para Libertadores vai jogar o Internacional para a Série B sem problema nenhum.
6: O Internacional pode estar brigando ali, pra, né? Para não cair.
5: Tem grande chance.
1: Vai depender também se, às vezes, o Internacional já tiver ou resolvido a situação ficada na Série A, que eu acho que é mais difícil, ou então já está confirmado o rebaixamento também da equipe do Inter.
5: Vale lembrar que ano passado o Cruzeiro salvou o Santos nessa, né?
1: Sim.
5: Cruzeiro poupou todo mundo ali pensando.
6: Famoso Robin Hood, roubou pontos todo mundo lá de cima, chegou na reta final, começou a perder pontos, todo mundo tava lá embaixo.
2: E já o Arthur Jorge novo? Será que a gente consegue recuperar aqui o Arthur Jorge lá no Barradão?
5: Vamos lá.
6: Quero ouvir, inclusive, ele falando o porquê dos três zagueiros, porque, ao meu ver, é uma boa estratégia, porque meu amigo ganhou 3 pontos, né?
1: Palavra do Mister, então.
6: Então vamos que vamos.
7: Não, eu. As coisas têm fluído de uma forma natural. Eu tenho que poder dizer que as coisas, e de uma forma geral, aquilo que é os números que nós temos de pré-Copa e pós-Copa, há aspectos que estão menos, mas também há muitos que estão mais. Porque nos permitiu ter um tempo de trabalho maior, nos permitiu ter também um descanso importante para, sobretudo, aliviar a parte mental. e depois voltarmos a trabalhar dentro de um período que foi longo, muito longo. Diria que quase na Europa é como começar de uma época para a outra. Esta paragem é mais curta, uma paragem mais apenas e só de alguns dias para nós em termos de trabalho. Será mais longa em termos de competição, mas de trabalho é mais curta. Mas onde nós vamos aproveitar naturalmente, como sempre, para melhorar, porque continuam a faltar os pontos necessários para aquilo que é o objetivo nosso. Estamos, nesta altura, em perseguição àquilo que é entrar no top 5, como sempre o disse aqui também. Olho para isso como um objetivo, não uma obrigação. E um objetivo para mim é poder ter um grupo de trabalho que busca incessantemente e vai trabalhar com toda a certeza muito para conseguir. Agora, há muitos fatores que acabam por condicionar aquilo que seja resultado, aquilo que seja exibição, aquilo que seja o momento até da própria equipa. O momento anterior com não vitórias para nós é pesado, é desanimador, mas mais uma vez conseguimos aqui mostrar, enfrente a um adversário muito difícil neste campo, que é muito difícil jogar aqui, é uma equipa muito física, uma equipa muito aguerrida. E quando falamos da fisicalidade da nossa equipa, muitas vezes daquilo que é entrega, nós hoje tivemos aqui um bom rival, porque nos obrigou a pôr também a parte física dentro de campo. E destaco todos aqueles que jogaram, os que não jogaram, porque todos eles, de uma forma ou de outra, contribuíram para que hoje o Cruzeiro aqui ganhasse, e ganhasse muito bem.
8: Boa noite, Arthur. Mike Costa, Samuca TV Central da Toca. Parabéns pela vitória. O Cruzeiro não fez um bom jogo na última semana contra o Santos, né? Só que hoje já teve uma postura diferente, buscou um resultado, né? E conseguiu uma grande vitória. Durante a semana, o que mais você trabalhou com os jogadores para conseguir reverter esse cenário? E também, pensando especificamente, o que você mais acha importante trabalhar nessa parada para a data FIFA?
7: Obrigado. Trabalhamos muito para conseguir vencer o Atlético Paranaense, para conseguir vencer o Santos, para conseguir vencer o Vitória. Vencemos dois desses três jogos que falei, de uma forma em que trabalhamos igual, dedicadamente, e a dar o melhor sempre para conseguirmos o resultado que queremos.
9: Arthur, a gente percebeu no fim do jogo um esquema com três zagueiros, né? Você dá uma reforçada ali, tira o Gerson. O Vitória também se mandou, né? Mandando muito atacante em campo. Essa é uma ideia também para ser pensada no decorrer e na sequência dos jogos. E outra, a gente percebeu hoje o João com o Jonathan Jesus voltando. Uhum. O Fabrício Bruno, quais são os planos? Ele não começou a partida, foi por conta da questão que ele abordou da parte lombar, foi questão mesmo de ideia de rodagem de grupo. Qual foi essa ideia? E esse ponto específico de três zagueiros também, que a gente percebeu um time mais forte ali no fim do jogo.
7: A questão dos três zagueiros tem a ver apenas e só com uma questão estratégica, tendo em conta aquilo que era um adversário que ia procurar o último terço para ter cruzamentos para a nossa grande área. Dessa forma, nós procuramos e tentamos com que o Fabrício, ao entrar, se juntasse ao Jonathan e ao João Marcelo, onde, quando bolas mais afastadas da nossa grande área, o João Marcelo tinha a missão de subir e crescer para o lado do Mateuzinho, dessa forma continuar com a linha de 4 e apenas e só no momento de jogo lateral do adversário entrar então sim assumidamente como terceiro zagueiro, para termos jogadores capazes de anular aquilo que eram bolas aéreas e onde o adversário insistentemente procurou a partir daí chegar a tentar criar perigo. A questão da escolha, eu faço-te uma pergunta: se fosse o João Marcelo a ficar de fora, fazia mesmo a mesma pergunta?
1: É isso, Arthur Jorge falando conosco aqui na TMC, então análise do treinador do Cruzeiro, falando aí, Hugão, você perguntou, falando sobre essa opção para a zaga. É interessante também ver que o Arthur Jorge identifica isso, a necessidade talvez de cada jogo, uma formação diferente, e é bom saber que tem essas opções, né, Hugão?
6: Principalmente porque eu acho que ele foi bem estrategista. Primeiro, quando eu falei assim, quando eu vi ele colocando três zagueiros, eu falei, meu Deus, o que esse cara vai arrumar? Depois eu percebi que aí o Otávio não sofreu mais. Ele realmente segurou a estrutura de jogo. Eu só fiquei curioso, como a gente colocou na transmissão. A gente falou assim, quem vai ficar ali na frente da defesa para poder segurar o ímpeto do meio campo do Vitória? E ele claramente falou assim, agora eu vou jogar no contra-ataque. E aí foi onde ele pegou o Vitória com as calças na mão e ampliou o placar, inclusive.
1: A gente até não falou na hora, tava no jogo corrido, mas ter um terceiro zagueiro também ajuda nessa composição ali. A proteção da zaga, vamos falar, fica mais completa, mesmo não tendo um jogador de tanta marcação no meio campo, seria isso?
6: Soltou o Vidalba, inclusive, que acabou fazendo o segundo gol.
5: O Cruzeiro tem que olhar com mais carinho para essa formação, porque tem bons zagueiros no elenco, Tem o Jonathan Jesus, tem o João Marcelo, tem o Fabrício Bruno.
6: Mas você concorda começando com os 90 minutos com três zagueiros?
5: Mas não necessariamente os três zagueiros é uma formação defensiva. Eu vejo mais no sentido do problema da lateral do Cruzeiro. Por exemplo, o Rojas é um lateral que deixa o Cruzeiro completamente desguarnecido nas costas dele.
6: Ah, isso com certeza.
5: Aí talvez, cara, você avança um pouco, já que ele não vai abrir mão do Rojas, não tá abrindo mão do Rojas, você coloca três zagueiros e deixa dois alas bem postados. Quando você tiver o William, por exemplo, na lateral direita e o Rojas na lateral esquerda. Aí, assim, é melhor você procurar essa saída. Porque o Cruzeiro, naturalmente, com dois zagueiros ou três zagueiros, vai fazer saída de três com certeza. Aí, ao invés de você ficar colocando o Gerson só, única e exclusivamente, para voltar e ficar fazendo saída de bola, ou o Romero, você coloca o Gerson e o Romero, os dois à frente ali da zaga, e coloca os três zagueiros, dando mais velocidade de saída pelo lado, com o Rojas saída pelo lado direito com o William. Eu vejo que o Cruzeiro tem que ter esse tipo de variação tática jogo a jogo. Então, assim, de fato, é bom ver o Arthur Jorge fazendo coisa diferente, cara. Porque do jeito que tava, não dava pra ficar. E hoje o Cruzeiro volta merecidamente com os três pontos por isso.
1: Mais uma vez, até pra compor aqui a fala do Léo, até pra ilustrar um Jonathan Jesus seguro, né? A gente fica falando aí.
5: Esse é bom demais.
1: Ele é muito bom. Ele ficou amarelado praticamente o segundo tempo inteiro.
10: Diria que confiante também, né? Ele joga numa confiança. Cara, às vezes a confiança atrapalha. Mas é um cara que tá assim, numa confiança absurda.
5: Deixa eu falar, não existe se no futebol, mas eu tenho certeza que aquele primeiro gol do Atlético na Copa do Brasil, se o Jonathan Jesus estivesse em campo, o Vitor Hugo tinha tomado uma lapada a tempo.
6: Também e tinha sido rolado.
5: Não teria rolado, porque os zagueiros do Cruzeiro, que estavam em campo, João Marcelo, tudo bem, tá fazendo uma boa temporada, mas não tem o ímpeto físico e a rapidez, a velocidade de saltar pra se antecipar os atacantes que o Jonathan Jesus tem. E assim, como é bom o senhor Jonathan Jesus. Cruzeiro, toma muito cuidado com esse garoto. Se for vender, não deixa ele pra ser venda do meio do ano que vem, não. Porque senão vai fazer a mesma coisa que fez esse ano. Aí segurou o Kaique no início do ano dessa temporada. Aí esperou vir o meio do ano com o Cruzeiro no meio de Libertadores pra vender o Kaique. E depois ir contratar lateral esquerdo argentino que não se adaptou no time. No início do ano você faz um ajuste a tempo, que o cara pega pré-temporada. Então, se for vender o Jonathan Jesus, que faça por um bom valor e no início da temporada pro Cruzeiro buscar uma reposição.
10: E aqui, até porque eu quero aproveitar que você citou o William, desde que eu entendo um pouco de futebol, desde que eu me entendo por gente, acompanho futebol, uma das coisas que mais me chateia no futebol é quando o time perde um jogador dentro do próprio elenco. Ou seja, aquele cara é importante e ele começa a cair de produção, não rende mais no time, aí precisa de mudar de ar para voltar a jogar um bom futebol. Isso acabou. Gente, isso acontece em todos os clubes. Em qualquer cantinho do mundo que tem futebol, isso acontece. O Cruzeiro, a sensação que eu tenho é que o Cruzeiro perdeu o William dentro do próprio clube. Aquele lateral de 2023, boa parte de 2024, a gente vê lampejos dele em alguns jogos, às vezes em um jogo todo, às vezes em um determinado momento do jogo. Hoje foi aquele William Prime, vamos usar uma expressão que a turma usa nas redes sociais, foi o William Prime. Hoje ele participou praticamente de todos os gols, foi muito bem no primeiro gol, dando o passe pro Caio Jorge, clareando a jogada. Ele cobra o lateral pro Arroio, não tem impedimento em lateral, né? Ele cobra, ele vai lá pro Arroio, coloca ele em condições. Então, assim, quando o William tá jogando bola, pô, ele é um baita de um lateral. Só que o Cruzeiro perdeu ele dentro do próprio elenco, né? A sensação que dá é que o William não vai ser isso com constância igual ele já foi em outro momento. Que é uma pena, porque falando de forma técnica, ele é o melhor lateral do Cruzeiro.
5: Mas posso falar uma coisa, cara? Eu acho que às vezes, cara, não à toa a água parada dá dengue. Você tem que mexer um pouco as coisas, movimentar um pouco. E jogadores mais antigos no elenco carregam muito trauma, carregam muita coisa. O William já viveu muita coisa com a camisa do Cruzeiro, viveu momentos distintos. 2023, que era um time montado pelo Ronaldo, com o objetivo
6: com
5: de Pepa, se manter.
6: Por exemplo, onde ele e o Marlon iam bem, né, nas laterais, do nada tiveram uma queda de rendimento.
5: Com o objetivo de se 2024, manter.
6: 2024, na final da Copa Sul-Americana, por exemplo, todo mundo põe a culpa nele em um dos gols.
5: Então,
6: naquela saída horrorosa.
5: A sensação carrega, assim, traumas, carrega momentos distintos em que ele foi protagonista, em que ele foi mal e foi criticado. Eu acho que você tem que trocar um pouco as peças também, sabe? O Cruzeiro, eu acho que pecou nesse sentido de, às vezes, saber dar tchau pra algumas peças no elenco. Eu acho que a lateral direita, e eu falei muito sobre isso lá em dezembro desse ano, que discutimos sobre elenco do Cruzeiro pra do ano passado, né, no caso. Dezembro pra janeiro desse ano. Discutimos sobre mudanças no elenco do Cruzeiro, né? Aí já tinha saído o Jardim, já tinha chegado o Tite. E uma coisa que eu alertava era sobre o William na lateral direita, porque foi um cara que viveu tudo com o Cruzeiro.
10: Sim.
5: De momento. Quase tudo. Briga contra o rebaixamento. Aí, momento bom que tava no céu, que todo mundo colocou ele num pedestal ali.
10: Chegou a seleção brasileira.
5: Chegou a seleção brasileira. Momento que ele tava muito mal, que o torcedor vaiava ele só de pegar na bola no Mineirão. Então, assim, às vezes, cara, é você mexer um pouco doce também, né? Trocar a peça, se desfazer do William, trazer um lateral direito mais competitivo, investir uma graninha também desses milhões que o Cruzeiro investiu. Talvez, eu acho que faltou isso pro Cruzeiro, aí vai deixar o cara sair de graça no final do ano agora, pra ano que vem pensar em alguma coisa diferente
10: não,
5: pra isso.
10: Até porque eu não acredito mais no William tendo constância no Cruzeiro, não acredito, mas tenho certeza que se ele chegar em um projeto sólido, ele vai render aquilo que já rendeu no Cruzeiro em algum momento. É uma pena, porque é um grande lateral, mas no Cruzeiro, de fato, ele tem esses lampejos. Hoje foi um lampejo positivo. Hoje ele foi bem, mas eu não acredito que lá contra o São Paulo você possa confiar no William, infelizmente. No primeiro jogo contra o Flamengo, nas oitavas, ele foi bem. No segundo, ele foi mal.
5: Você quer um exemplo, cara? Alguns jogadores, em certo contexto, não funcionam. Eu posso citar aqui alguns. No São Paulo, Ferrarese já jogava lá há muito tempo, foi pro Botafogo, tá se dando bem no Botafogo, apesar do Botafogo não tá bem. O Arthur foi do Botafogo pro São Paulo. O Arthur no Botafogo não rendeu nada. Chegando no São Paulo é um cara importante,
10: contra o Cruzeiro, inclusive, ele deitou e rolou.
5: Exatamente. Jogadores também que saem às vezes. O Everton Cebolinha era reserva do Flamengo. Tudo bem que ainda é cedo, mas foi pro Santos, já fez uma baita de uma partida contra o Cruzeiro. Determinados atletas, cara, você precisa realmente deixar ali a coisa andar mesmo, seguir, substituir. Por isso que às vezes há um desgaste. Eu falo, eu sei que isso não é uma conversa talvez para agora, mas o torcedor do Cruzeiro precisa entender um pouquinho disso. No dia que chegar o momento de Matheus Pereira e Caio Jorge saírem do Cruzeiro, vamos olhar com isso com maturidade, com carinho, entender o processo de rodagem mesmo, porque Caio Jorge já viveu muita coisa com o Cruzeiro, Pereira também já viveu muita coisa com o Cruzeiro. Então vamos entender também, as coisas são cíclicas, tudo tem início, meio e fim. Acho que é o momento do fim da trajetória do Williams, sabe?
1: Até pegando um gancho, você falando de mudanças, de um reposicionamento na estratégia, e aí seguindo falando desse setor defensivo, Fabrício Bruno rodou? João Marcelo, que sempre entra bem, agora o Jonathan Jesus de volta, e o Fabrício Bruno que saiu aí reclamando na última rodada, o Fabrício Bruno rodou nessa zaga do Cruzeiro?
5: Pois é um outro bom exemplo. Eu acho que aqui no futebol mineiro, e aí não só o Cruzeiro, tá? Eu acho que, cara, eu vou pôr até o América nesse bolo, tá? A gente tem uma dificuldade assustadora pra encerrar ciclo, cara. Pra encerrar ciclo.
1: Sim, tanto que de volta e meia os antigos voltam, né?
5: Aí é aquela história, volta não sei o quem. Gente, a volta do Bruno Rodrigues pro Cruzeiro, cara, pelo amor de Deus, não era pra ter acontecido.
6: Eu também achei um erro.
5: Não era pra ter acontecido, só que aí fica, eu gosto do Bruno Rodrigues, jogou demais quando tava aqui, mas cara, já foi, passou o momento, encerrar ciclos. Falei dos três porque até o América tem disso, cara. O América não era pra ter renovado com o William Bigode.
6: Você lembra uma época que o Ricardo Goulart tava pra vir pro Palmeiras? Que os Zenes falavam, traz de volta, gente, vamos encerrar ciclo, velho. foi espetacular e tudo, mas vamos renovar, vamos pra frente, entendeu?
1: Vamos esquecer. A ideia tem que ser, vamos buscar um novo Ricardo Goulart.
5: Isso, eu não vou nem citar o...
6: Vamos revelar um novo Ricardo Goulart, vamos revelar um novo Lucas Silva e por aí vai.
5: Eu não vou nem citar o Atlético aqui, que esse é um espaço do torcedor do Cruzeiro, mas o Atlético também é a maior viúva de ex-jogador que existe. E no futebol mineiro, como geral, tem uma dificuldade de encerrar ciclos absurdos. Gente, pega o exemplo do Palmeiras. O Palmeiras... Ah, o Rony, maior artilheiro da história do Palmeiras na Libertadores. A tia Leila viu que não tava funcionando mais, passou pra frente. É, Gustavo Scarpa, o contrato... Ah, não queria ficar? Beleza, meu amigo, um abraço. Isso. Tchau pra vocês.
1: O Palmeiras faz isso e sempre faz isso de forma antecipada.
5: E no momento
1: certo. Veiga saiu,
5: Dudu... Veiga foi pra América do México.
1: É assim, Veiga, Dudu... Você vai lembrando dos bons exemplos em relação a isso.
6: Vai olhando pra base, trazendo, colocando pra jogar com os caras experientes. Os meninos ganham minutagem, você tem experiência, você tem juventude,
1: aí você tem renovação. Um medalhão ocupando a vaga de quem pode ser bom, de verdade. Não, e quem outra, pode chegar pra
6: assumir. O Abel Ferreira vai falar assim, clube. Fulano que vai jogar. Você pode ter 3 Libertadores ganhando aqui, você pode ter 2 brasileiros. Se você não tá rendendo, você vai sentar.
1: Vamos falar de todos aí, ó. A gente citou, e vamos continuar falando do Palmeiras nesse sentido, que é o Everton, goleiro, ele começa a entender que tem um ciclo que tem que ser quebrado. Sai o Everton. É, a gente tá falando ali do meio-campo, falou do ataque, Dudu, Rafael exemplo. Veiga.
5: O cara já tava
1: Scarpa,
5: batido no Palmeiras, hoje tava lá fazendo uma partidaça pelo Grêmio.
1: Sim.
5: E o torcedor do Palmeiras não aguentava ver ele mais no gol.
1: E tinha birra até, né? Tinha birra. E aí é isso, o Rafael Veiga, o Scarpa. Você vai lembrando, Dudu, que foi, né? Dudu, não precisamos nem falar muito. É, e todos eles.
5: Outros exemplos aqui também, Felipe? Sem te interromper, mas já te interrompendo, claro, meu amigo, desculpa. Assim, os Cruzeiros que foram campeões mesmo do Campeonato Brasileiro, por exemplo, 2013 e 2014, foram mudanças pontuais? Foram, mas 2014 o Cruzeiro tem mudanças interessantes na equipe, que talvez um Borges de 2013 não ia render a mesma coisa em 2014 e o Cruzeiro ali com a volta do Marcelo Moreno.
6: Mas aí volta com o Marcelo Moreno no auge também, né?
5: É, naquele caso foi o bom Marcelo Moreno que voltou pro Cruzeiro. Não foi só pela história.
6: Em 2012 voando, o Flamengo ainda meio desestruturado, mas o Cruzeiro mapeou e falou assim: não, esse Marcelo Moreno com esse time aqui vai render.
5: Aí já abriu mão, né? Do. Até mesmo.
6: Era de Grêmio, né? Era Flamengo, depois Grêmio, depois Cruzeiro.
10: Isso, não, Grêmio, Flamengo e Cruzeiro.
6: Então foi o contrário, né?
10: E ele estava, não sei se era por empréstimo, né, no Grêmio, mas eu sei que quando ele defendeu o Flamengo em 2013, ele estava emprestado.
6: Perfeito.
5: E assim, aí em 2014 o Cruzeiro mantém uma base do time, mas substitui algumas peças. O Nilton Volante, por exemplo, beleza, jogou muito em 2013, mas passou, fez uma troca, o Lucas Silva virou titular em 2014, acho que em 2013 já era, se não
6: já
5: me engano.
6: Já era, e o Henrique é quem assume a titularidade no lugar do Nilton.
5: Que é outra boa volta que acaba...
6: Ainda no auge, né?
1: Jogava muito no Santos. O Cruzeiro ainda vai muito assertivo até quando contrata pontual, que é no caso do Barcos.
5: Eu ia falar isso, 2017, 2018, isso. Outro exemplo, o Cruzeiro é campeão em 2017, mas em 2018
6: já teve o Pirata. O Raniel era centroavante, no ano seguinte entendeu que precisava de um centroavantão, mais centroavante mesmo para
5: o Barcos. O Pirata que fez uma baita de uma campanha de Copa do Brasil, fazendo gol contra o Palmeiras na semifinal. Na semifinal. Então, assim, às vezes, cara, mexe também, mexe um tiquinho.
1: Mas é saber a hora de fazer a aposta também, né, Léo? Porque também você ficar fazendo a aposta demais, você acaba zerado, né? Porque você aposta no Wesley, no João Costa, no... E aí vai falando aí, ó, dessas composições que não consegue somar. Você precisa de alguém que chega pra somar, principalmente naquele dado momento que o Cruzeiro ainda tinha Copa do Brasil e Libertadores. Você precisa de alguém que chega pra jogar. A gente tá falando do Barcos, que entra, faz gol, dá assistência.
6: Mas ainda tinha linha pra queimar, né?
1: Tinha, mas eu tô falando assim, de pontuação. Por exemplo, o próprio Léo falou aí, ó, Cebolinha. É olhar com essa ideia de chegar pra somar. Porque muitas vezes você precisa de alguém que chega para resolver. E é o caso do Cruzeiro. Você vai pontual ali, você olha para o mercado com maior atenção. A gente citava aqui Cebolinha. Vamos lembrar que agora vai me fugir os nomes. Mas esse tanto de jogador que tava aí à disposição no mercado, o Rodinei.
5: Cara, o mercado do Vasco é um negócio absurdo, pô. O Vasco, assim.
1: A gente tá falando de lateral, tem o Rodinei. Beleza, não é aquela solução, mas. Vai ajudar a compor. Olha como é que tava jogando o Rodinei nessa volta aí no Santos.
5: Exatamente.
1: O Rodinei, gente. A gente tá falando do Rodinei.
5: Gente, o mercado do Vasco é um negócio assim... Pro Cruzeiro olhar e falar assim, cara, peraí, por que eu não pensei nisso? São jogadores. O Lescano, beleza. Ah, o Lescano custou não sei quantos milhões lá.
6: Ah, mas o Vasco precisa se firmar ainda. Precisa provar que realmente as contratações vão dar certo.
5: Não, mas são boas peças, Hugão. Eu falo assim, o Lescano, por exemplo...
6: Mas vão encaixar?
5: Vão.
6: Essa que é a dúvida, né?
5: Então, assim, melhorou o time do Vasco, assim, no nível... É outro time, é outra história.
10: Eu concordo com o Léo, porque o Cruzeiro melhorou. O Cruzeiro repôs saídas e não repôs a altura, porque até é difícil, né? Você repor Kaique, Cruzeiro... você repor Christian.
5: E o Cruzeiro,
10: o Vasco tentou melhorar.
5: E o Cruzeiro parece que botou uma viseira pra mercado, cara. Assim, é só a contratação que gasta 12 milhões de euros, pelo menos. Queria o Brian Rodrigues. Ah, o Brian Rodrigues não
10: toda quis a vir. Negociação com o Cruzeiro é difícil, né? Fala assim, pô, mas vocês têm que ver que o mercado tá inflacionado. É. Tá inflacionado pra todo mundo. Por que que o time, até mesmo o Cruzeiro anteriormente, sem esse poderio financeiro do Pedrinho, o Cruzeiro achava algumas alternativas de mercado?
5: Até mesmo o Cruzeiro do Pedrinho conseguiu achar um Christian com uma boa condição de mercado pra temporada passada. Essa gestão do Bruno Spindler e do Joaquim Pinto, Joaquim, né? Ele não é espanhol, tem que memorizar
10: Joaquim.
5: Isso. Porque... É porque Joaquim, eu acostumei com o Joaquim, jogador do Valência, que eu falava muito. Mas o Joaquim Pinto e o Bruno Spindler, nessa gestão deles, né, como diretores de futebol, me pareceu um Cruzeiro fazendo uma janela de viseira, cara. Uma janela de. Olhando para uma coisa só. Ah, apareceu três oportunidades de mercado ao mesmo tempo do mercado saudita. O Bruno Spindler foi lá e assinou as três, cara. Assim, poxa, cara. Pois aí o Vasco contratando o Lescano, o Bruno Andrade foi bem ali, fez gol na estreia dele lá no Vasco. O próprio Colídio, bom jogador.
6: Ah, o Santos chama também o Arthur.
5: O Santos chama o Arthur, que era um bom jogador. Tudo bem que foi mal lá, perdeu o pênalti, ok. Everton Cebolinha. Aí, não sei se vocês querem citar o rival aqui, mas beleza. Foi lá, buscou o Kevin Castanho, que era uma oportunidade de mercado. Volante, que boa saída de bola. E o Fred,
6: Fred
5: que era uma situação diferente.
6: Mas o Fred tinha essa ligação também com o Atlético.
5: Não, queria, assim, jogar.
6: Mas é claro, era oportunidade de mercado, tem que estar de olho.
5: Mas não precisa ficar indo lá e toda vez indo lá, igual o Bob, com 12, 15 milhões de euros pra contratar jogador que... De scout de Twitter, não, gente.
6: E eu vou sempre falar da base, né? Eu vou sempre falar isso, porque você tem ali... Tem muito talento promissor. A gente falou aqui, o próprio Gão citou a questão do Palmeiras vender na hora que tem que vender e utilizar a base quando precisa. Da estrutura pra base jogar, pra base entrar aos poucos ali no profissional e somar. E aí o clube só tem a ganhar, Léo. A gente tá falando em retorno técnico, mas tem que pensar também no retorno financeiro que vem junto.
5: E aí eu faço até uma pergunta pra vocês. Porque a minha expectativa quando o Cruzeiro foi pra parada da Copa foi, cara, agora o Cruzeiro vai se reforçar e vai ficar melhor do que tava antes da Copa.
6: Até porque tinha oitavas de final de Libertadores e Copa do Brasil, né?
5: Só que em que o Cruzeiro melhorou da parada da Copa pra cá? Se você tira os reforços do Cruzeiro, vamos tirar os reforços do Cruzeiro aí. O Rojas podia tirar do time porque quem tá jogando melhor e deveria ser titular nesse momento era o Vidalba, beleza. Aí você tirou o Sinisterra, já machucou, né? Vamos dizer assim. Aí você tirou o Christian e tirou o Kaique do time.
6: Sim.
5: Aí você substituiu por João Costa, Wesley e o Lúcio. Se você não tem os três no elenco, o Cruzeiro tava do mesmo jeito que tava.
6: Sim.
5: Do mesmo jeito. E se bobear, o Cruzeiro tava melhor, tá?
6: Porque teria utilizado a base.
5: Que aí eu não sei se o Felipe Moraes faria uma partida tão ruim quanto o Wesley fez nas duas partidas contra o Flamengo. Não faria. Não faria. O Wesley foi péssimo no jogo do Mineirão e no jogo do Maracanã contra o Flamengo.
6: É só pensar hoje. O Wesley saiu, entrou o Felipe Moraes. O João Costa nem entrou.
5: Ah.
6: Entendeu? Aí a diferença tá aí.
5: Aí contra o Atlético. Beleza. O Arroy foi o cara do jogo, foi muito bem, fez... Se o Cruzeiro não tem o Wesley naquele jogo, que aí ficou previsível, o Barba coloca até o Alan Franco pra marcar o Wesley, sim, porque já sabia o jeito que ele ia se portar, e tem o Felipe Moraes ou o Kaique Kinge, o Cruzeiro faria diferente naquele jogo também.
6: Verdade.
5: Ou seja, não... Esses reforços do Cruzeiro na janela não ajudaram o Cruzeiro em nada. Nada. Sabe o que é a janela praticamente inútil? Foi a janela do Cruzeiro nesse meio de ano.
6: Tem que se pensar
5: por isso que eu critico muito, sabe?
6: Quando você traz um medalhão, ele vai
1: ter as exigências que a gente sabe que tem, não que seja explícito, mas o medalhão chega na corrida pela titularidade sempre à frente, independente da fase da qual veio, no último time que estava ou como estava jogando, o medalhão sempre vai ganhar à frente do jogador da base, infelizmente. Então você pega um jogador que já vem ali cansado, quando eu falo cansado, não é cansado no cansaço físico, já tá cansado com o futebol. A verdade é essa, você não pode esperar muita diferença disso. E aí você vê que o Kenji perde a chance, o Juan Gabriel perde a chance, o Leles perde a chance, aí você vê o Felipe Moraes, que estava sendo muito utilizado, passa a entrar esporadicamente, e a gente vê aí alguns jogadores que não tem nada diferente para render, a verdade é essa. E aí você, em detrimento do seu ativo, porque o jogador da base é um ativo do clube, você deixa ali esses medalhões que não vão render e talvez não vão nem gerar lucro, porque tá aqui emprestado, vai voltar pro outro time, você roubou a vaga ali de quem podia estar rendendo, tá evoluindo e depois futuramente dá um dinheiro a mais pro Cruzeiro. Agora 7h21, Léo, a gente vai seguir falando aqui, repercutindo essa vitória.
5: 19h21, hein? 1921.
1: 1921, meu filho. Tá aí, ó. 7h21, a gente segue aqui no nosso pós-jogo. Daqui a pouco a gente tá de volta falando mais do Cruzeiro aqui na TMC, quem escuta sabe.
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7: Estamos de volta aqui na TMC, através dos 88.7 FM. 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TMC, quem escuta sabe, agora 7 horas 23 minutos, a gente segue aqui nesse pós-jogo, essa vitória do Cruzeiro para cima da equipe do Vitória, 3-1 no Barradão. A gente já ouviu o Arthur Jorge, já falamos um pouco aí desse Cruzeiro, a postura do time em campo. Vamos ouvir agora um pouco do Jair Ventura, né, o treinador do Vitória, que também falou após a derrota, né, da equipe baiana na coletiva. Então agora Jair Ventura conosco aqui na TMC.
8: Agradecer a presença de todos. Vamos começar a entrevista com o técnico Jair Ventura.
9: Boa noite, Jair. Eu queria que você explicasse o jogo contra o Mirassol. O time tomou o gol no segundo tempo e automaticamente deixou, parou de jogar a bola, ficou aberto. Se desestabilizou completamente. E hoje, aqui no Barradão, a Vitória fez um grande primeiro tempo, excelente. Você tem problemas com jogadores, mas depois o time se desestabilizou de novo. Ficou completamente desorientado. O que de fato aconteceu e por que isso está acontecendo, Vitória? E você colocou o Lucas Silva no jogo. Você poderia explicar por quê?
10: Boa noite, Jânio. Boa noite. A gente começa numa proposta hoje de fazer amplitude com os dois alas. E apenas o Kaique fazendo a saída em três, e apenas o Martins de volante com três meias, né? Praticamente num 3-1-6, Mateuzinho por dentro, Tarzia e Eric entre linhas, junto com ele. O primeiro tempo a gente consegue controlar muito bem, um primeiro tempo muito bom, uma chance clara com Tarzia, uma outra bola no espaço, o René quase consegue ele no goleiro, a bola sobra, mais uma chance clara com Eric, enfim, como você falou, o controle do primeiro tempo. No intervalo, já nos 18 minutos do primeiro tempo, o Matheus Silva sente a posterior e falou que ia continuar na raça, mas é muito difícil continuar na raça com uma lesão muscular, principalmente para um cara de velocidade como ele é. E o Kaique também toma uma bolada, inclusive ele está no hospital agora, continua vomitando, passando mal, desejar aí uma boa recuperação para ele, que a família dele possa ficar tranquila, que vai dar tudo certo, se Deus quiser. E acaba a gente tendo que mexer em duas mudanças, e que taticamente também tem que ter mudanças, né? Porque você tem o Brits, o diretor Fabiano, para fazer amplitude, o Natan, os dois também estão lesionados, a mesma lesão, cruzado, não joga mais esse ano. E você tem o Brits, tem características diferentes. Então você muda, você perde o seu lateral, que era um ponto de ataque muito bom, né, nas costas do adversário, e a gente perde o Kaique, tendo que entrando com a entrada do Zé. Então a gente passa a fazer a saída em três diferente que a gente fazia com o volante, com, segurando o Brits, e tendo que tirar o Eric, que vinha no meio espaço para fazer aberto. Mas antes disso tudo entrar em prática, a gente sofre um gol aos 30 segundos. Então, assim, nem pode dizer que a culpa foi da saída dos dois, né? Que muita gente não sabia, né? Que eles pediram para sair. É, acho que seria pouco inteligente o primeiro tempo que a gente estava fazendo fazer alguma mudança. Gostei muito do primeiro tempo. E a gente toma um gol com 30 segundos. E depois de outro vacilo, muito vacilo nosso, né? Para não falar nada mais forte, um arremesso lateral. Né? Um arremesso lateral, a gente dorme e os caras fazem o gol. E viver o jogo. E aí depois bate o que você falou. É a mesma situação do último jogo, do segundo tempo, totalmente distinto do primeiro tempo. Né? Acho que também a gente falar das mudanças, os meninos têm características diferentes, mas mais uma vez a gente deixa de ser a mesma equipe. A gente conversou no vestiário, a gente falou, vamos voltar, vamos fazer diferente do último jogo, vamos voltar firme, toma um gol por 30 segundos. E acontece tudo que vocês viram. O que você falou foi o que aconteceu, né? A gente tem que, o quanto antes, as mudanças vão acontecer. Acho que eles também fizeram praticamente todas as mudanças, todas as equipes fazem mudanças, os tempos vão ter um, dois tempos. O que não pode acontecer é ser tão distintos assim, né? Você pode acontecer de jogar bem e de repente os caras fazerem o gol, que é do jogo também, mas que não pode a gente ser... Então, ter essa discrepância tão grande de um tempo para o outro. E vamos em busca da correção para fazer dois tempos da mesma maneira. Mas a leitura que você fez é a perfeita, e é o que eu tenho para falar também, que eu acho que todo mundo viu, e eu tenho que falar o que aconteceu.
11: Jair, boa noite. É da Serra, Rubro Negro TV. A coletiva, ela é um momento em que o torcedor, né, espera, porque... O treinador, ele sempre vai, né, explicar, né, o porquê que a equipe conseguiu vencer ou porquê também não conseguiu vencer. Você, jogos atrás, que você vem falando sobre a questão mental do time, o Vitória aqui parece que se desliga totalmente no segundo tempo. Mas eu quero te perguntar, como é que tá o mental do Jair Ventura diante de tudo isso que tá acontecendo? Porque a sensação de quem estava aqui hoje no Barradão, pelo menos a minha, é de que você tentou de tudo, inclusive colocando dois centroavantes. Como é que está o seu mental, e se você acha que essa questão mental do treinador pode também passar para o grupo, né, de jogadores?
10: Claro, assim como a gente é competitivo, nossa equipe é competitiva, assim como você perguntou do meu mental, se ele estiver baixo, eu acho que a equipe vai também baixar. Assim como um, dois, três, quatro, cinco, seis jogadores não estiverem no bom momento, a gente vai embicar para baixo. Então o meu mental segue fortíssimo, tentando fazer o melhor, fazendo o que está ao nosso alcance, né, e tentando reverter esse momento. A gente ficou muito chateado com o empate do Mirassol, né? Mas a gente viu no Botafogo jogar lá e tomar 2-0, então assim, que valoriza a situação, mas não podemos passar a borracha no que foi feito no segundo tempo. O empate foi importante, mas da maneira que foi, ninguém ficou feliz, quanto mais uma virada em casa. Então a gente está triste, a gente tem que mudar esse mental quanto antes. O bem que você me pergunta se o meu mental tá bom, parece que eu não faço parte da responsabilidade de tudo que está acontecendo. Apesar do meu mental tá forte, eu sou responsável por tudo aqui, e vou ser sempre, porque a vida do treinador vai ser assim. Mas a gente tem que dar a volta por cima. A nossa torcida ainda está chateada, a gente sabe que está chateada, e quando a gente não ganha, os resultados não acontecem. A gente tem que trazer ela para o nosso lado. E tendo os dois tempos distintos, ela vai ficando cada vez mais longe. Então, os responsáveis para que nós possamos trazer é que a gente consiga repetir o primeiro tempo que foi lá, o primeiro tempo que foi hoje, e não fazer ter essa discrepância tão grande de dois tempos. Porque com isso, a gente vai afastando cada vez mais a nossa torcida da gente.
12: Jair, boa noite. Gabriel Galinho, do canal do Dinâmico. Eu queria que você falasse qual é o seu sentimento e do grupo, como vocês têm recebido esses protestos que vêm da torcida, né? Hoje com o Eric, que saiu bastante vaiado, outrora aplaudido, foi um misto de aplausos e vaias. Teve alguns protestos também com você. Eu queria que você falasse como você, o grupo tem recebido essas críticas e qual é o principal ponto de foco do Vitória nessa pausa para a data FIFA. Qual é a principal mudança que você vai tentar nesse período para melhorar a equipe? Obrigado.
10: Cara, eu acho que alguém falou uma vez, vocês não gostam de receber críticas, só gostam de receber aplausos. Eu acho que todo mundo tem que estar preparado para críticas e para aplausos e tá tudo certo. Eu acho que a gente só não pode mudar o tom e levar para uma situação pessoal, porque aí deixa de ser profissional. Agora, quanto a isso, eu sempre estive aqui com vocês, sempre de cabeça levantada, sempre olhando nos olhos de vocês. Nunca faltei com respeito de nenhum de vocês. E as críticas podem ser feitas. O PH me perguntou qual a torcida, que até que ponto a torcida pode cobrar. Acho que todo ponto, desde que seja passível, né, numa situação que não tem agressão, e como é que eles vão gostar de um tempo que a gente estava tendo e não ser vaiado. A gente tem que conviver com isso, é do jogo, tem que conviver com isso. O Hulk lá no Fluminense estava sendo extremamente vaiado, já estavam quase rescindindo o contrato, mas ele fez 2 gols e deu a volta por cima. A vida do atleta é sobre isso, de alto rendimento. É você saber que quando você estiver embaixo, você tem que dar a volta por cima, que as mesmas pessoas que te vaiam, e as vaias, ela por muitas vezes tem razão, e pelo nosso segundo tempo tem que ser vaiado mesmo. Todos nós temos que ser vaiados mesmo. A gente sabe que quando as coisas viram, eles mesmos aplaudem. Então essa é a nossa vida. Todos os profissionais de futebol têm que estar preparados para bons momentos e os momentos ruins. E a pausa tem que principalmente para recuperar o nosso DM. Só que o problema é que a janela fechou, Natan, Fabiano, a gente vai seguir só com o lateral, tendo que adaptar blitz em caso de Matheus não tenha, o Ramon tá fora, Baralha segue fora, né? Então quanto menos peças a gente tem, mais dificuldade a gente tem. Isso é uma constatação, isso não é uma desculpa, isso é uma constatação. A gente poderia estar tendo os mesmos segundo tempos, a gente não conseguir manter o padrão nos dois tempos se a gente tivesse todas as peças, aí eu teria que falar outra coisa, mas enquanto a gente não tiver todas as peças, né, disponíveis, como a gente já teve em momentos para a gente conseguir manter, e principalmente no momento de trocas, né, então a gente vai ficar cada vez mais com dificuldades. Mas, então, principalmente recuperar o DM, né, perdemos mais um jogador hoje, o Matheus, a gente não sabe quando vai voltar, vai fazer exame, a gente não sabe como é que é, e da situação mental que vai ter que ser trabalhada. Porque não pode a gente tomar um gol 30 segundos e depois um gol de arremesso lateral. Não pode a gente abdicar de um jogo, no último jogo do Mirassol, faltando ainda 55 minutos que o juiz deu. Então a gente queria que o jogo acabasse logo por causa dos 2-0, sendo que ainda faltava um tempo inteiro. Então essa coisa a gente vai ter que trabalhar. E a gente falou tudo isso hoje de novo. Só que um gol aos 30 segundos, automaticamente o grupo, né, sem contar as mexidas, que não dá nem tempo de a gente montar em organização ofensiva e defensiva em 30 segundos, mentalmente você sente, né? E já tem as duas substituições que vinham de um primeiro tempo, acho que todo mundo concorda que foi bom, encaixado, a gente conseguindo controlar a forte equipe do Cruzeiro. E no segundo tempo a gente sofre um gol, né? Não foi só gol sobre gol, acho que não teve essa situação, foi no 30, depois 20 minutos, mas em duas bobeiras nossas, gols totalmente possíveis de não acontecer. E no terceiro gol a gente já se lançou, né? A gente botou 2 noves, bola na área, aquela coisa de pressão mesmo. E no contra-ataque a gente sofre o terceiro gol. Então é isso. A gente recuperar peças importantes, recuperar fisicamente esses atletas, todos que a gente possa voltar, né, mais inteiros, e que mentalmente também a gente possa zerar essa situação que temos incomodado de não ter repetido 2 tempos.
13: Jair, Thiago Luiz, Crônicas ECV, pegar o gancho do colega aqui, você chegou no Vitória e conseguiu resgatar alguns atletas que vinham mal, né, qualidade técnica. Eu queria que você falasse, né, do Eric, como trabalhar o Eric, como trabalhar o Zé Vitor, que foram alguns jogadores ali que atrás do gol, eu pude perceber que alguns torcedores tinham uma certa dificuldade quando esses caras pegavam na bola. O que é que o Jair Ventura pretende fazer? E uma outra pergunta, o que fazer também para que o Vitória fisicamente possa evoluir, principalmente no segundo tempo dos jogos?
10: Olha, acho que se eu falar fisicamente, eu estaria terceirizando a derrota, não, sabe que eu não trabalho assim, Tiagão, e não me sinto confortável em fazer. Eu acho que eu tenho que, como comandante, eu tenho que assumir as responsabilidades. A gente vai sentar para saber, não é igual as lesões, não vamos botar na culpa da preparação física, que está acontecendo não só aqui, em outras equipes, está acontecendo tempos distintos, mas pode ser mental, pode ser físico, pode ser técnica, pode ser as mexidas, pode ser, acho que todo mundo tem que ser responsabilizado nesse momento. Alguns jogadores não vivem seu melhor momento. O Eric viveu o melhor momento da carreira dele esse ano, todo mundo lembra, e todo mundo exaltava, né, dos gols no Flamengo. Eu mesmo vim aqui, toda a coletiva parabenizá-lo, o jogador com mais participações em gols, assistência e gols, e de repente as coisas não estão acontecendo. Então a gente tem uma maneira de recuperar. Nesse tempo vai ser muito importante para isso. Eu tenho que individualizar trabalhos, porque alguns jogadores precisam de um certo carinho, outros uma certa cobrança diferente. Isso, eu tenho um ano aqui, vou fazer um ano agora, isso aqui me dá tranquilidade de saber como utilizar em cada situação o que eu vou fazer para recuperar esses atletas. A janela está fechada, então não adianta a gente querer tirar B, tirar C. Quanto mais a gente tirar, menos pilares a gente vai ter. Então é trabalhar para recuperar esses atletas que foram importantes para a gente, né? O próprio Zé foi importante para a gente, só que ele entra numa situação de repente que o Kaique tem uma identidade já boa dentro do clube, né? Vinha fazendo um primeiro tempo muito bom. Então, assim, de repente carrega um peso, né? Então, o próprio momento do Eric também, né? De não estar vivendo o seu melhor momento, a gente recuperar, cara. Recuperar esses atletas. Acho que... Quem foi que me perguntou do Lucas? Foi... Eu não respondi, né? Vou responder agora. Acho que a situação do Lucas... Desculpa, eu esqueci. A situação do Lucas foi de estar oportunizando atletas novos. Né? A gente tem que oportunizar, a gente não pode insistir nas mesmas coisas, a gente que não vem dando certo, e a gente tentar algo novo. Botamos o Alex hoje, mais um 9 lá, e a gente vai tentar, e olhando para dentro sempre, tentando fazer diferente. A gente não pode ter resultados diferentes se a gente fizer as mesmas coisas. A gente fez um sistema hoje diferente, a gente nunca tinha feito, um 3-1-6, né? Na minha humilde opinião, deu muito certo no primeiro tempo. Segundo tempo, eu já falei que a gente teve que mudar a dinâmica por conta das substituições, e é isso que eu vou fazer. Acho que quando muito bem você reparou, eu vou estar busca incessante de fazer o melhor para o Vitória. Né, me sinto extremamente capacitado para isso, extremamente emocionalmente também triste, não vou falar palavrão, mas eu prometi para minha filha, mas de dar a volta por cima e recuperar esses atletas, que acho que é o trabalho meu também como comandante, de trazer um Eric a voltar a fazer o seu melhor jogo, recuperar outros atletas que de repente o Zé, que não vive um grande momento, e eles têm que entender, que como deu o exemplo do Hulk, lógico que é um cara experiente, um pouco mais fácil para um cara que tem a carreira como ele tem, mas que todos nós estamos assim. A gente vai receber aplausos e críticas porque nós somos profissionais de futebol.
14: Professor Sara Santos, Bahia Notícias. Além dos desfalques que o senhor já comentou aí, o Vitória também conta com um grande número de pendurados com cartões amarelos. Eu queria saber como isso está entrando no planejamento do clube. E essa semana a gente viu o Jean da base sendo integrado à equipe profissional. Se o senhor está olhando a base como um caminho, já que, como o senhor mesmo falou, a janela está fechada. Obrigada.
10: Com certeza. A gente só não sai o Jean como o Anderson por conta da lesão de Ramon. O Jean está integrado, e caso a gente entenda que seja necessário o momento dele de a gente vai usar. Eu sempre olho para a base, e sobre os cartões não tem o que fazer. É um cobertor curto, a gente está no limite por conta da situação do DM tão cheio, e a gente vai usando, se perder a gente vai, bota outro, testa as alternativas, e a gente não tem muito o que fazer não. Está na reta final, faltam 10 jogos, não é isso agora? Faltam 10 jogos e a gente tem que, o quanto antes, aí buscar jogo a jogo, como a gente fala. Não vou falar de pontos, não vou falar de metas. Entrar cada jogo numa final. A gente tem mais um jogo difícil aí contra a Chape. A Chape fez um ótimo jogo contra o Atlético Mineiro lá. A gente sabe que eles vêm aqui, vai ser muito difícil. Mas a gente tem mais um jogo. A rodada a gente manteve na mesma posição. Algumas equipes se aproximaram. A gente começou com 5 pontos da zona. Hoje a gente tem 4 nisso. 4 pontos, por causa do empate do Grêmio hoje, né, com o Palmeiras, então ficamos ali um pouquinho mais próximo, 4 pontos, mas temos a situação também de mais um jogo em casa para a gente buscar o pelotão de cima novamente.
15: Jair, Otávio Miranda, Arena Rubro Negra.
12: Hoje, mais uma vez, a história se repetiu, como no último jogo. A gente viu o primeiro tempo do Vitória soberano, onde o Cruzeiro não teve nenhuma chance de gol. E um segundo tempo apático. Acredito que a palavra certa seja essa. E isso acaba afastando cada vez mais o torcedor. Como hoje já foi reflexo disso, que hoje deu 12.800 de público, acho. E não é costumeiro do Vitória, principalmente num domingo às 4 horas da tarde. Mas a gente vê um segundo tempo, um jogo onde o Vitória não tomou nenhum cartão amarelo e ainda assim ninguém conseguiu fazer uma falta para parar um contra-ataque. Como justificar isso para o torcedor e fazer com que a torcida compareça no jogo contra a Chapecoense, que é mais um jogo importantíssimo?
10: Você tem toda razão, eu estava falando sobre isso. A gente, com a nossa instabilidade dentro das partidas, a gente afasta cada vez mais os nossos torcedores, porque eles querem ver a vitória do primeiro tempo, nos dois tempos. Eles querem, nós queremos, eu quero muito. E você tem razão. E outra coisa

0: aqui, os jogadores vão estar vendo a minha coletiva, eles sabem disso, e você tem razão. E tudo que vocês veem, eles também sabem e eles são cobrados por isso, só que a gente vem deixando de fazer. E quando a gente deixa de competir, porque uma coisa é você ganhar, uma coisa é você perder jogando, uma coisa é você não competir, como você falou, a gente vai afastando os nossos torcedores. Então nós somos responsáveis de dentro do campo mostrar uma resposta para que a gente possa trazer a nossa torcida de volta para a gente.
1: Nem todo mundo assiste sua coletiva, porque eu fiz uma pergunta pro Tarzan, ele disse que não assiste as suas coletivas, não.
0: Ele entende também.
1: Ah, entende, porque a pergunta que eu fiz, ele me deu uma
0: Então
1: retrucada, eu
0: só
1: dei uma outra invertida nele.
0: ele, palavrões aprendem rapidinho.
1: Mas assim, nenhum treinador gosta quando a gente cita determinados atletas, tá? Mas eu vou falar de dois jogadores, apesar de ter entrado em todo do contexto, e que eu recebi muita reclamação de lá de cima. Um, Eric. Que, com perdão da palavra, está morto hoje, andando em campo. Está acontecendo alguma coisa com o Eric? Porque geralmente, quando o atleta está em baixa, é problema psicológico, está tendo problema pessoal. Tem alguma coisa com o Eric? Ou o Eric mesmo não está conseguindo jogar? Porque eu me lembro que ele disse assim: ah, mas eles estão me estudando e eu não estou conseguindo jogar. Aí eu não vou fazer, não vou dar minha opinião aqui sobre isso, não. Mas eu queria saber sobre Eric e Zé Vitor. Eu me lembro que no jogo contra o Vasco da Gama, se você pudesse tirar Zé Vitor pela camisa e saia, você tirava pelo erro que teve lá. Alguma coisa, porque Zé Vitor também não está jogando como era o Zé Vitor do primeiro semestre. É problema psicológico também? É problema pessoal? O que é que está acontecendo com esses jogadores?
0: Cara, não, eu não comecei, ainda não ataquei nessa situação de uma anamnese que a gente fala, né? De saber o que está acontecendo. Eu ataquei um que mudou muito depois que a gente voltou e que hoje tem 4 gols em 4 jogos, que é o René. Eu tive uma conversa muito boa ao pé do ouvido, que fala? Ao pé do ouvido, ao pé da orelha, sei lá. Assim, pé do ouvido. E fico feliz que tenha dado, surgido efeito. E foi muito bom mesmo, mas é como se fosse no divã ali que a gente conversa, fica ali. E vou ter que ter a conversa com esses dois o quanto antes. O Eric eu já tive algumas. O Zé, eu tenho passado força para ele, né? Mas não fui tão incisivo como eu fui na situação do. Não estou tirando. Não estou valorizando a situação do René, porque de repente não conseguiria. Porque também não é só conversar, senão a gente recuperaria vários jogadores e a gente não ia na janela como muitas equipes vão, né? Só que com certeza eles vêm oscilando bastante, e o Eric também viveu um momento muito bom. Para mim, deve ter sido o melhor momento da carreira dele. Então deixou o nível de exigência muito alto. E o que eu falo para ele, cara, e de repente não é nem sobre a situação de ser decisivos em gols e passes. O Eric foi meu lateral direito ano passado, vocês lembram disso, quando a gente perdeu o Cáceres? E foi muito bem de lateral direito. Então, assim, a competitividade é inegociável pra gente, como a gente tava falando da nossa torcida. Se a gente vê que se a gente não tá bem, mas a gente tá compondo, a gente tá recompondo, a gente tá brigando, a gente tá dando carrinho, a gente tá competindo, a gente tá saindo exausto. É isso que a nossa torcida quer ver, é isso que a gente quer ver também. Porque vai ter um dia tecnicamente você não tá tão bem, outro um companheiro não tá tão bem, mas o que a gente não pode deixar de ser é competitividade. Competitivo. Isso aí a gente não pode deixar. E quanto menos competitivo a gente é, mais a gente afasta a nossa torcida. Então a gente tem que rever tudo isso e temos que, no mínimo, a obrigação de competir os 90 mais os acréscimos. Eu acho que é isso que a gente tem que fazer.
2: É isso, esse aí foi o Jair Ventura, treinador do Vitória. No Barradão, repercutindo aí então essa derrota do Vitória, a vitória do Cruzeiro, 3-1 para cima da equipe baiana nessa 28ª rodada, agora 7h46.
3: Deixa eu só falar uma parada antes.
2: Fala
3: É
2: comigo.
3: muito bom quando o treinador que dá a coletiva derrotado é o outro e não o nosso, né, velho?
2: Ah, é leve,
3: É
2: né? A
3: bom
2: gente
3: demais, né,
2: rende
3: velho?
2: e fica até
3: Nossa,
2: de olho
3: bicho.
2: na fala para ver como que, né, dentro de campo ali foi o Vitória, mas o Cruzeiro, muito bem. E aí a necessidade, né, já de se reencontrar com a vitória. A gente falou, né, depois, pós-eliminações na Copa do Brasil e Libertadores, a importância daquela vitória diante do Atlético Paranaense. E agora, mais importante ainda, eu falo, a gente citou aqui no Bragantino, né, durante a nosso pós-jogo, falando do Bragantino que quando foi eliminar, aliás, do Bahia, né? Que o Léo trouxe quando foi eliminado nas Copas, demorou ali 10 jogos para voltar a vencer. O Cruzeiro
3: Tá raça de
2: vence
3: jogo, né?
2: Vence ali o Atlético Paranaense. desliza contra o Santos, mas já reencontra a vitória

0: contra a equipe baiana e tem o próximo jogo em casa contra o São Paulo. E aí, 17 dias mais ou menos aí de treinamento, o foco para voltar
1: com tranquilidade, porque, né, dessa pausa com uma vitória.
0: E depois a reta final, 10 jogos, né,
1: Hugo? Exato. E aí que vem a pedreira, né, mano? Que aí você enfrenta Fluminense, enfrenta Bahia, enfrenta Atlético Mineiro, enfrenta Palmeiras. Alguns com aquelas pretensões, tipo assim, de se recuperar na competição. Outros a gente ainda não sabe. Por exemplo, Palmeiras até onde vai estar em Copa do Brasil e Libertadores. Fluminense até onde vai estar na Libertadores. Né? O Atlético até onde vai estar em Copa do Brasil e Sul-Americana. Internacional vai ter se salvado do rebaixamento e por aí vai. Então a gente tem que ficar de olho nisso aí, porque o Cruzeiro também tem suas pretensões,
0: claro,
1: para classificar sem passar pela pré-Libertadores para a Taça Libertadores.
0: E aí, fazendo uma média, o Léo até deu uma passada nos jogos do Cruzeiro, a gente pode passar mais uma vez falando se é vitória, se é empate, como é que pode ser aí o Cruzeiro.
1: Com clubismo ou sem clubismo?
0: Não, aí te falando, até mesmo para traçar essa estratégia do Cruzeiro, são 10 jogos depois desse período da data FIFA. Tivemos hoje a vitória para cima do Vitória.
1: Vou repetir minha pergunta, com clubismo ou sem clubismo?
0: Vamos com o clubismo, né?
1: Vamos com o clubismo.
0: É claro, né, meu filho? É. Com o clubismo, então, porque...
1: O vídeo já tá sabendo.
0: Até
1: como
0: porque
1: vai ser.
0: Se fosse em outras emissoras, outras transmissões, eles seriam clubistas pra
1: fazer
0: lá.
1: Vamos fazer um negócio.
0: Vamos falar.
1: Eu e você, clubistas.
0: Claro.
1: Léo Dias e Marcos Botelho tentar um pouquinho de serem mais centrados.
0: Podemos.
1: Vamos.
0: Podemos e aí, até falando dessa repercussão...
2: Sobrou pros carecas a sensatez aqui desse... Que é isso?
1: É porque vamos o Botelho falar. É um corneta de marca maior.
2: E, eu?
1: Né? E o Léo não, o Léo é aquele cara tipo assim, mais centrado,
3: porque olha o gol lá, aquele lá, plantão mais esportivo,
1: técnico, né, e tal. Vamos ver como é que vai ser agora.
2: Informação: Esquivel faz 1-0 para o Atlético Paranaense em cima do Bahia. Pelo menos freio o Bahia, né?
0: Vamos fazer o seguinte, a gente vai falar agora então dos próximos jogos do Cruzeiro, mas antes disso, vamos para um break, o último break aqui no nosso pós-jogo. Daqui a pouco a gente volta então com essa projeção dos últimos 10 jogos do Cruzeiro no Campeonato Brasileiro.
1: Eu e o Felipe Soares.
0: Uma dose cavalar de clubismo, meu filho. Ou como diria o outro, né? Não, deixa para depois. A gente volta já então aqui com mais Cruzeiro no nosso pós-jogo aqui na TMC, nos 88.7 FM. A gente volta já.
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5: Estamos de volta, então, agora 7 horas e 51 minutos, você ligado conosco aqui na TMC. Vamos, então, para essa reta final, esses últimos 10 jogos do Cruzeiro, vamos repercutir. É vitória, empate, derrota, vamos falando aqui e você vai fazendo as contas aí, porque o Cruzeiro somou 45, precisa ali de 62 a 65 para garantir essa vaga aí nesse G4, a média dos últimos 10 anos do Campeonato Brasileiro.
6: Vamos lá.
5: A gente vai falar agora, então, já do próximo jogo. Quarta-feira, dia 7 de outubro, que o Cruzeiro volta depois dessa data FIFA contra o São Paulo no Mineirão, o Gão.
6: Uma bica nesse histórico de pontos corridos, vitória do Cruzeiro.
5: Eu também, vitória do Cruzeiro. Léo Botelho?
7: Pra mim, 3 pontos.
8: Pra mim também, vitória do Cruzeiro.
7: São Paulo é muito ruim.
5: Então ali seriam 5, 6 vitórias, essa já é a primeira nas últimas 10 rodadas. Vamos pro próximo jogo. Depois do São Paulo, o Cruzeiro viaja pra jogar contra o Bragantino em Bragança no dia 12 de outubro, nessa segunda-feira, 9 horas da noite, Hugão.
6: Jogo difícil, 4-3 Cruzeiro.
5: Vitória do Cruzeiro também.
7: Empate pra mim.
5: Botelho.
8: É um jogo muito difícil mesmo, mas se o Cruzeiro voltar ligadar, se aproveitar essa data FIFA, eu aponto o Cruzeiro vencendo o Bragantino e emendando uma segunda vitória seguida.
6: Ó, o Botelho tá com nós, hein?
5: Então, vamos pra sequência. Seriam 2 das 5 vitórias que o Cruzeiro precisa nessa sequência. A 31ª rodada, o Cruzeiro depois do Bragantino.
8: Aí é o Grêmio, né?
5: Aí já seria o Grêmio em casa.
6: Não,
8: fora
6: o Grêmio.
8: Fora de casa.
6: Não, o Grêmio não é freguês do Cruzeiro. O Grêmio é muito freguês do Cruzeiro. Cruzeiro 3-0 fora de casa contra o Grêmio.
5: Pra mim também.
6: E aqui não. Sem clubismo, tá, gente?
5: Aí, contra o Grêmio fora. Vai depender como é que vai ser esse efeito Renato Gaúcho, né? Nesse dia 18 de outubro.
7: Freguês, pra mim, o Cruzeiro ganha. O Grêmio é muito freguês.
5: Vitória do Cruzeiro também, então já seria a terceira, Botelho.
8: Aí eu vou de empate justamente por conta de Renato Gaúcho.
5: É por isso que seria essa observação, mas...
6: Renato Gaúcho perdeu pro Cruzeiro, campeão da Libertadores em 2017. Me respeita, Botelho.
5: Depois, no dia 25 de outubro, né? A data ainda não foi aberta, né, pela CBF, mas a princípio, dia 25 de outubro, Cruzeiro e Remo no Mineirão.
7: 3 pontos. Goleada. Poupa tempo.
5: Cruzeiro.
7: Tem que ganhar.
5: Vamos lá, 7h53, vamos lá pro próximo jogo. Aí já é o clássico na arena do Atlético Mineiro, Hugão.
6: 1-0 Cruzeiro. Tá. Sofrido.
5: Vitória do Cruzeiro.
7: Eu acho que nesse jogo o Cruzeiro não vence. Então eu acho que é vitória do Atlético.
8: Eu falaria empate, mas o Atlético vai estar pensando na Copa do Brasil. Tem que ser o pulo do gato pro Cruzeiro, tem que vencer.
5: Então já chegaria ali na 33ª rodada, mais ou menos encaminhado. De acordo com a nossa projeção aqui, meu filho. Totalmente tendenciosa. A gente vai seguindo agora no dia 4 de novembro contra o Bahia em casa. Cruzeiro e Bahia.
6: 2-0 Cruzeiro.
7: Pra mim, 3 pontos, que o Cruzeiro também tem um bom histórico contra o Bahia.
5: E aí um confronto direto, Mineirão, né? Então. Já elimina um concorrente direto, pra mim também, vitória do Cruzeiro, Botelho.
8: Pra mim, vitória contra o Bahia.
5: E é isso, já seria ali a 5ª vitória, somaria mais 15 pontos, já chegaria ali nesses 60 pontos, muito próximo da pontuação ali pra esse G5, G4, no dia 18 de novembro, Cruzeiro e Palmeiras, 35ª rodada.
6: Palmeiras poupando todo mundo.
5: É, tem que pensar nisso também.
6: Todo mundo poupando, todo mundo. E aí o Cruzeiro ganha de 1-0, naquele 1-0 assim, sabe, engasgado aos 43 minutos do segundo tempo.
5: Léo?
7: Pra mim, empate.
5: Pra mim, vitória também.
8: Eu vou nessa que o Gão disse, tá? Pensando que o Palmeiras pode pensar em outra competição, vou apostar no Cruzeiro dentro do Mineirão.
5: Depois, 36ª rodada em Chapecó, Chapecoense e Cruzeiro, dia 22 de novembro.
7: Três pontos.
5: Então, ali, se bobear, a Chapecoense já tá até rebaixada.
8: Verdade, né? Tem que ganhar, não pode nem empatar.
5: E aí, três pontos, 37ª rodada, Fluminense e Cruzeiro aí no Rio de Janeiro.
7: Empate segurado lá no Maracanã para garantir a vaga direta.
5: Hugão. Eu também vou de empate.
6: Eu vou de empate também. Nessa eu vou de empate.
8: Eu só não vou falar derrota porque eu não quero ser pessimista, mas vamos de empate.
5: É isso.
8: Mas o Fluminense lá é complicado.
5: Vai depender também se o Fluminense vai estar avançando na Libertadores, a gente vai acompanhando.
6: O Fluminense é chato no Maracanã contra a gente.
5: E aí a última rodada, Cruzeiro Internacional em casa no dia 2 de dezembro.
8: Posso começar?
5: Fala comigo,
8: Cruzeiro Botelho. Ganhando o Inter, pra torcida do Inter parar de ser boba, porque em 2019 comemorou o rebaixamento do Cruzeiro. O Inter cair diante do Cruzeiro no Mineirão.
7: A descida do Colorado.
6: O Cruzeiro ser, como é que fala? Os 300 de Esparta. E vai dar uma bica pra eles cair lá no buraco, é isso?
8: Perfeito, exatamente.
5: Vitória, então.
8: Eu sou rancoroso.
5: Vitória do Cruzeiro. Vitória do Cruzeiro contra o Internacional com milagres. Daquele cara lá. É meu filho! Agora 7:56, a gente vai ficando por aqui. A vitória do Cruzeiro. Botelho, os destaques, a galera vai ficando. Valeu.
6: Abraço,
5: demais, Léo.
6: Tchau, Deus abençoe. Amanhã, então, segunda edição, estamos aí.
5: Fica ligado aí então na programação da TMC, meu filho.
6: Botelho tá de folga amanhã.
5: Você que se liga, vamos estar junto. Eu vou estar aí, vou estar cobrindo a folga do Botelho.
6: Então amanhã tamo junto, papo de craque.
5: Meu filho, lá ele, a gente vai ficando por aqui. A gente vai estar junto na sequência, você ligado conosco, siga a TMC no Instagram, @TMC Minas Gerais. Eu vou ficando por aqui, ponto final da nossa
6: jornada esportiva.
5: Vitória do Cruzeiro, 3-1 pra cima do Vitória. Vamos seguir junto. 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

0: 8:04. Muito boa noite a você que está na TMC. Quem escuta sabe, Transamérica agora é TMC. Eu sou Andréia Ramos Bueno e vou com você até às 11 da noite, trazendo informações, atualizando as principais notícias do Brasil e do mundo neste 20 de setembro de 2026.
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0: Um vídeo revelado neste domingo registrou o desembarque do ministro do Supremo Tribunal Federal, Alexandre de Moraes, e de sua esposa, a advogada Viviane Barsi, de um jatinho Legacy 650 no aeroporto Santos Dumont, no Rio de Janeiro, em 22 de agosto de 2025. A aeronave pertencia oficialmente a uma empresa ligada ao ex-banqueiro Daniel Vorcaro. A imagem foi divulgada pelo jornalista Lauro Jardim, do jornal O Globo, e contraria declarações dadas pelo próprio ministro. Em abril, quando a Folha de São Paulo noticiou que Alexandre de Moraes e Viviane Barsi tinham utilizado jatos executivos em 8 ocasiões entre maio e outubro de 2025, Moraes afirmou que jamais viajou em nenhum avião de Daniel Vorcaro. Segundo investigações da Polícia Federal, o escritório de Viviane Barsi fechou, em 12 de maio do ano passado, um contrato de prestação de serviços e honorários advocatícios com uma empresa de Vorcaro no valor de R$50 milhões. Parte do pagamento seria feita em cotas de jato e de helicóptero. A Polícia Federal capturou mensagens de WhatsApp do celular de Vorcaro que mostram uma conversa entre o banqueiro e Marcos Mata, dono da empresa Prime U, responsável pela aeronave. Em 16 de julho, Marcos confirmou que Moraes e Viviane já tinham usado aviões e helicópteros. Candidatos à presidência da República reagiram à divulgação do vídeo. Na internet, Flávio Bolsonaro, do PL, aproveitou para atacar o presidente Lula e disse que Alexandre de Moraes é o principal responsável por Lula voltar à cena do crime. Ele sentou na cadeira, aparelhou o Estado inteiro e a sua máfia implodiu a democracia sob o falso pretexto de protegê-la. Palavras de Flávio Bolsonaro. Ronaldo Caiado, do PSD, disse que, abre aspas, a mentira tem perna curta e a verdade sempre aparece, fecha aspas. Já Romeu Zema, do Novo, disse sobre Alexandre de Moraes, se esse sujeito tivesse o mínimo de honra, já teria renunciado há muito tempo. Já que não o tem, cabe a nós fazermos isso. E vai acontecer mais cedo ou mais tarde, fecha aspas, para Romeu Zema, do Partido Novo. O presidente Lula embarcou neste domingo para Nova York, para a Assembleia Geral da ONU. Lula abre tradicionalmente os discursos do encontro na terça-feira e terá agenda com o prefeito de Nova York. A presença de Trump aumenta a expectativa de um possível encontro nos corredores. 8:07. 6 pessoas morreram na manhã deste domingo no interior paulista depois que um ônibus de viagem despencou em uma ribanceira na SP-52, no trecho entre Cruzeiro, em São Paulo, e Passa Quatro, em Minas Gerais. Segundo o Corpo de Bombeiros, o acidente aconteceu por volta das 6 da manhã na rodovia Doutor Avelino Júnior, depois de o motorista perder o controle do veículo, que transportava cerca de 50 pessoas, e sair da pista. O ônibus não tinha registro na ANTT para transporte de passageiros e o motorista foi preso por homicídio culposo, quando não há a intenção de matar. As causas do acidente ainda estão sendo investigadas. 3 pessoas sobreviveram à queda de um helicóptero em uma área de mata de difícil acesso em Iaras, no interior de São Paulo, durante a madrugada desse domingo. O acidente mobilizou equipes do Corpo de Bombeiros, da Polícia Militar e do helicóptero Águia, da Polícia Militar de Bauru. As 3 vítimas foram localizadas com vida, apresentavam ferimentos graves e foram levadas para o hospital. No fim da tarde, a polícia informou que passou a investigar a ocorrência sob a ótica criminal, depois que descobriu que um dos ocupantes seria procurado pela justiça e que o piloto já teria sido preso por tráfico de drogas. A ABIN, a Agência Brasileira de Inteligência, alertou o governo e o Tribunal Superior Eleitoral sobre o risco de interferência dos Estados Unidos nas eleições de outubro. Segundo a agência, há uma tendência de escalada de pressão sobre o Brasil e uma intensificação seletiva e reconfiguração da pressão exercida pelos Estados Unidos. A ABIN relaciona esse movimento à estratégia do governo de Donald Trump para a América Latina. Segundo o relatório, os Estados Unidos buscam reduzir a influência de potências rivais na região, sobretudo da China, e impedir o acesso desses países a ativos estratégicos, riquezas naturais e infraestrutura. No TSE, no entanto, a avaliação até o momento é de que não foram identificados sinais concretos de influência externa sobre o processo eleitoral. A leitura é de que o alerta feito pela ABIN deve ser acompanhado pelo tribunal, mas que, até agora, esse risco não se traduziu em episódios de interferência percebidos no andamento das eleições. Agora os destaques internacionais. A alternativa para a Alemanha, a AfD, partido de extrema-direita, está projetada para sair vencedora de eleições estaduais no Nordeste do país, neste domingo, segundo pesquisas de boca de urna. O resultado, que seria o segundo estado vencido pela AfD, impulsiona o avanço nacional da extrema-direita alemã, enquanto o chanceler conservador Friedrich Merz luta pela sobrevivência política. Merz chamou o resultado no estado de um desastre e prometeu continuar no cargo mesmo com o mau desempenho do seu partido. O chanceler disse assumir a responsabilidade pelo ocorrido e afirmou que a Alemanha precisa de mudanças, determinação, firmeza e paciência para deter a AfD. E agora o esporte, o Fluminense venceu o Corinthians por 3-1 na tarde desse domingo na Neoquímica Arena pela 28ª rodada do Brasileirão. O clube carioca aplicou a sexta derrota seguida do Alvinegro. Hulk foi o nome do jogo com 2 gols, 1 em cada tempo, ao lado de Serna, que também marcou. Gustavo Henrique descontou para os donos da casa já na etapa final. Com o triunfo, os cariocas chegaram a 48 pontos na terceira posição da tabela, 9 atrás do Palmeiras, que é o vice-líder. Os paulistas, enquanto isso, estacionaram na 14ª posição com 32 pontos, somente 4 acima da zona do rebaixamento. O Cruzeiro bateu Vitória por 3-1 nesse domingo de virada no Barradão. René abriu o placar para os mandantes e Arroio, Vilalba e Matheus Pereira anotaram para os visitantes. O resultado faz o time de Arthur Jorge se manter na cola do G4. O Cruzeiro segue na sexta posição, mas agora com 45 pontos. E olha só, Flamengo e Bragantino jogam no Maracanã. E, por enquanto, até agora há pouco, o resultado era de 1-0 para o Flamengo. E tem Atlético Paranaense e Bahia também estão em campo na Arena da Baixada em Curitiba. E vamos dar uma olhada aqui no placar. 1-1, Atlético 1, Bahia 1, para mais esse jogo ocorrendo neste domingo. 8 horas e 13 minutos.
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0: Vamos saber como é que fica o tempo. Previsão para esta segunda-feira nas principais capitais. Aqui em São Paulo, depois de dias de frio na semana passada, a segunda-feira começa com sol e tempo chuvoso neste domingo, né? Frio semana passada e tempo chuvoso neste domingo. Mas amanhã pode chover no fim da tarde e à noite. Mínima de 18 graus e máxima de 30. Mas olha só, sol aparece, pelo menos no início desta segunda-feira, aqui em São Paulo. Em Belo Horizonte, o sol promete sair o dia todo e não deve chover. Mínima de 15, máxima de 30 na capital mineira. No Recife, sol o dia todo, com uma garoinha durante a manhã e também à noite. É para refrescar um pouco, né? Mínima de 22, máxima de 30 graus na capital pernambucana. 8:14.
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19: Vamos falar então do assunto de hoje, às 8 horas e 17 minutos. O ministro Alexandre de Moraes do Supremo Tribunal Federal afirmou em março deste ano que nunca viajou em aeronaves de Daniel Vorcaro, dono do Banco Master. No entanto, uma imagem aponta um voo feito pelo ministro e pela esposa em um jato que, segundo a investigação da Polícia Federal, estava sim ligado ao banqueiro. Quem tem os detalhes desta informação aí do dia, direto de Brasília, é o repórter Francisco Neto.
20: Um vídeo mostra o ministro Alexandre de Moraes e a esposa Viviane Barsi desembarcando de um jatinho no aeroporto Santos Dumont, no Rio de Janeiro, no dia 22 de agosto de 2025. O avião é um Legacy 650, de prefixo PPNLR. Segundo a investigação da Polícia Federal, a aeronave pertencia oficialmente a uma empresa ligada a Daniel Vorcaro. A PF encontrou mensagens no celular do banqueiro. Em junho do ano passado, Vorcaro perguntou ao empresário responsável pelo gerenciamento do avião se Moraes e Viviane estavam usando as aeronaves. Na conversa, o empresário respondeu que o casal já havia utilizado aviões e helicópteros e que o uso estava liberado. A investigação aponta ainda que 3 meses antes daquele voo, o escritório de Viviane Barsi havia fechado um contrato de R$50 milhões com a empresa de Vorcaro. Segundo a PF, parte desse valor seria pago com cotas de um jato e de um helicóptero. O Banco Central já havia comunicado ao Ministério Público Federal no mês anterior à viagem a existência de fortes indícios de gestão fraudulenta nas operações entre o BRB e o Banco Master. Moraes e a defesa do escritório afirmam que esse segundo contrato, citado pela investigação, nunca existiu e não foi assinado. Em março deste ano, uma reportagem aponta outros voos de Moraes e da esposa em aeronaves ligadas a Vorcaro. O gabinete do ministro havia negado a informação e afirmado que Moraes jamais havia viajado em nenhum avião do banqueiro. O candidato à presidência da República, Flávio Bolsonaro, também se manifestou sobre o caso. Ele disse que o ministro Alexandre de Moraes é o principal responsável por Lula voltar à cena do crime. Flávio também afirmou que o ministro teria aparelhado o Estado e implodido a democracia sobre o argumento de protegê-la. Outros candidatos à presidência também comentaram o caso. Romeu Zema, do Novo, e Ronaldo Caiado, do PSD, disseram que Moraes mentiu ao afirmar que nunca viajou em um avião de Vorkaro e destacaram que as imagens divulgadas agora mostram o que aconteceu. Já Augusto Cury, do Avante, e Renan Santos, do Missão, ainda não se manifestaram até o fechamento desta matéria. Já o presidente Lula está nos Estados Unidos, onde participa da Assembleia Geral da ONU, e ainda não se manifestou sobre o caso.
19: O grupo envolvido no direcionamento da contratação de uma plataforma educacional pela Secretaria Extraordinária de Representação do Governo em Brasília é acusado de desvio de recursos públicos. Entre eles está o ex-secretário de Representação do Governo do Estado do Rio de Janeiro. A repórter é a Érica Levigard.
1: A justiça determina o bloqueio de até 5 milhões de reais em bens do ex-secretário de Representação do Governo do Estado do Rio em Brasília, André Luiz Dantas Ferreira, conhecido como André Moura. Além de Moura, são alvos da ação o então subsecretário de Administração da Secretaria Extraordinária de Representação do Governo em Brasília, Ricardo Cardoso dos Santos, o sócio administrador da empresa Triunfo Consultoria Educacional Limitada, Vanderlan Ribeiro Vieira, Edmilson Suassuna da Silva e a própria empresa. De acordo com o Ministério Público do Rio, o grupo está envolvido no direcionamento da contratação de uma plataforma educacional pela Secretaria Extraordinária de Representação do Governo em Brasília, firmada em dezembro de 2023 e prorrogada até dezembro de 2025. André Moura era o titular da pasta quando o contrato foi celebrado. Segundo a ação, a contratação da Triunfo foi direcionada por meio da adesão indevida a uma ata de registro de preços do Consórcio Intermunicipal de Desenvolvimento Rural Sustentável de Minas Gerais, o que levou ao desvio de recursos públicos e danos ao erário. O contrato previa mais de 6 mil licenças de software educacional ao custo unitário de R$ 399 e passou de 2 milhões e meio de reais para mais de 5 milhões após ser prorrogado pelo mesmo período e valor. A investigação apontou que a ata mineira previa uma plataforma voltada ao reforço escolar, enquanto a contratação da secretaria tinha como finalidade capacitar gestores, técnicos e servidores públicos em temas como orçamento, finanças, gestão de convênios e prestação de contas. A ação aponta ainda indícios de reduzida capacidade técnica, operacional e patrimonial da Triunfo, que iniciou as atividades em 2022 e, segundo as apurações, não tinha vínculos formais de emprego registrados. A reportagem tenta contato com as defesas dos citados.
19: A gente vai agora para Minas Gerais. O estado registra um aumento no número de casos de racismo e também de injúria racial nos primeiros 7 meses deste ano. As informações constam do Observatório de Segurança Pública da Secretaria de Estado de Justiça e Segurança Pública. Quem chega com mais detalhes é a Letícia Benassi.
21: Os casos de racismo em Minas Gerais cresceram cerca de 40%, é o que revela dados da SEJUSP, Secretaria de Estado de Justiça e Segurança Pública. O aumento é referente ao período de janeiro a julho deste ano, quando o estado registrou 194 casos de racismo contra 139 notificações no mesmo período do ano passado. Minas Gerais fechou o ano de 2025 com 276 ocorrências no decorrer dos 12 meses. Os casos de injúria racial também apresentaram alta em 2026. O estado acumula, em 7 meses, 1.296 notificações contra 1.198 no mesmo período do ano passado. Lembrando que no Brasil, desde 2023, a injúria racial passou a ser equiparada ao crime de racismo aqui no nosso país. Isso quer dizer que na prática jurídica atual, em nenhum dos dois crimes é possível sair da prisão por meio do pagamento de fiança. O crime também é imprescritível, ou seja, o Estado pode julgar o ato a qualquer momento sem que haja um prazo para análise do crime. Além disso, as penas estão mais duras e quem comete esse tipo de infração pode pegar de 2 a 5 anos de prisão.
19: O ministro Flávio Dino, do Supremo Tribunal Federal, determinou que a União faça uma avaliação técnica e uma reapreciação das regras que regulamentam parte da atuação da Comissão de Valores Mobiliários, a CVM. A medida envolve normas relacionadas ao funcionamento e à fiscalização do mercado de capitais. Quem tem as informações direto de Brasília é o Francisco Neto.
20: A decisão do ministro Flávio Dino ocorre dentro de uma ação que discute justamente a estrutura e a capacidade de fiscalização da Comissão de Valores Mobiliários. Entre os pontos analisados estão problemas de governança interna, mecanismos de controle e a forma como denúncias são recebidas e apuradas. A decisão cita, por exemplo, uma denúncia apresentada ainda em 2022 que fazia referência a possíveis irregularidades posteriormente identificadas no Banco Master. Outro ponto destacado é a complexidade de algumas estruturas de investimento. Segundo os elementos analisados no processo, a possibilidade de um fundo investir em outros fundos pode dificultar a identificação de quem está de fato por trás dos recursos e também tornar mais complexa a fiscalização. A decisão também chama a atenção para mecanismos de prevenção à lavagem de dinheiro e a necessidade de melhorar a rastreabilidade das operações. Agora a União deverá apresentar as conclusões desta avaliação, as medidas que pretendem adotar e as respectivas justificativas técnicas. O trabalho ficará sob a coordenação do Ministério da Fazenda.
19: Agora a gente vai com inteligência artificial, porque as próprias empresas que lideram a corrida da inteligência artificial provocaram uma queda nas ações do setor tecnológico. O motivo foi o pedido de executivos de alto escalão de companhias de IA que pediram publicamente uma desaceleração no ritmo de desenvolvimento dessa tecnologia, alegando preocupações com segurança. Para entender o que está por trás desse pedido, os apresentadores do Link TMC conversaram com o professor Marcel Nobre, que é especialista em inovação e tecnologia. Vamos acompanhar.
0: Quando esses big tech guys aí, os caras que estão dominando o desenvolvimento de IA do mundo, começam a pedir para frear, eu acho que é porque a gente deve dar mais atenção a isso. É lógico que não dá para ser também totalmente sem entender o que está acontecendo. É importante a gente ter esse tipo de discussão, é importante a gente repensar o que a gente está fazendo, porque nessa pressa e nessa corrida atrás do que, ou sei lá por que eles estão indo, a gente está deixando alguns guardrails interessantes e importantes de serem discutidos sem discussão. E essa é uma tecnologia muito diferente de tudo que a gente já viu, com potenciais que podem ser catastróficos, sim. Mas também esse medo ajuda a vender, tá? Então a gente vai ver essa guerra de narrativas acontecendo o tempo todo entre, olha, cuidado, vamos desacelerar, e aí isso gera um burburinho, vende muita notícia e tudo mais, com não, a AGI, né, que é a super inteligência artificial, a inteligência artificial geral, já está batendo na porta de casa. Então é uma guerra de narrativas, obviamente que não dá nem para a gente deixar de discutir isso, nem achar que o mundo vai acabar amanhã por conta disso.
2: Marcel, isso que você disse no final agora foi exatamente o que o professor Miguel Nicoleles disse numa postagem que ele fez no fim de semana. Para quem não conhece o Nicoleles, um grande neurocientista brasileiro, com grandes feitos na área de neurociência. Ele disse isso também, mas eu não estou muito convencido nem do que você disse, nem do que ele está dizendo. A gente está... Olha, vamos lá, eu vou fazer uma retrospectiva aqui. Semana passada, terça-feira, aquele rapaz, o Coxon, não vou lembrar o nome dele, que era da Anthropic, saiu jogando no ventilador. Tudo bem, esse cara pode estar comprado. Esse cara pode ser até um balão de ensaio da própria Anthropic para ver como é que pega se a gente fizer isso. O que acontece no mercado, quais são as reações? Pode ter sido. Mas tivemos Bill Gates também demonstrando imensa preocupação. Tudo bem, você não vai levar em consideração, mas teve um manifesto muito grande do Vaticano em maio desse ano, apoiado inclusive pela Anthropic, dizendo, olha, vamos ter calma, vamos olhar com o que a gente vai fazer com a inteligência artificial. Marcel, a minha pergunta para você é, quem é que sabe realmente o que tem naqueles laboratórios acontecendo, além do Elon Musk, que é dono, além do Amodei, além do Ola, além do Bill Gates, que tem um pedacinho ainda, não sei se ele nem tem acesso mais, ao Sam Altman, além deles, quem é que sabe realmente o que está acontecendo nos laboratórios? Como é que a gente pode saber disso?
0: Eu tenho dúvida se eles sabem também, porque eu acho que essa tecnologia, o que as pessoas às vezes não sabem, é que elas são programadas para algumas coisas, mas elas começam a se autodesenvolver, a se autodescobrir, tomarem decisões para as quais elas não foram programadas. A gente teve um caso recentemente na OpenAI, que o próprio modelo resolveu entrar na Higgs Field, que é um plugin, uma empresa de geração de IA também, E tomou decisões, resolveu fazer coisas lá. Então, eu acho que nem eles sabem, né? Eu acho que esse momento ele é muito importante para a gente tentar colocar um freio nessa pressa. Não quer dizer que a gente precise matar a tecnologia, nem parar a inovação, e ninguém vai parar de usar uma inteligência artificial por causa disso. Agora, a gente sair correndo atrás de novos modelos cada vez mais rápidos, sem entender o que está acontecendo lá e sem ter tipo de salvaguardas, tem um risco iminente. Eu acredito que o mercado se autorregula, e eu acredito ainda, de uma forma tentando ser otimista, de que o ser humano ainda tem agência sobre si mesmo, e que ele ainda consegue fazer análise de riscos, e que em algum momento a gente pode apertar o botão para parar essa brincadeira. Se a gente não tiver discussões, se não tiver regulação, se não tiver esse caos criado com esse pedido de desaceleração, sim, a gente pode ir para um lado arriscado, que ainda não tem uma tecnologia tão desenvolvida para isso. Então, é muito difícil ter respostas nesse momento. Eu estou muito desconfiado de que tem muitas respostas. Eu, por exemplo, tenho muito mais perguntas do que respostas, porque a partir do momento que os CEOs, os fundadores dessas empresas vêm a público para pedir isso, mas que a gente conhece que nenhum deles são altruístas também e estão visando o bem público da humanidade, a gente tem que ficar com o pé atrás, mas também desconfiar de que isso pode ser uma narrativa alarmista ou catastrófica, que por um lado pode ter esse intuito de vamos conversar sobre isso porque estamos correndo sem freio e isso é perigoso, mas por outro lado é muito estranho começar essa discussão em pré-IPOs dessas grandes empresas. Então isso faz a gente desconfiar um pouco, até porque as narrativas mudam muito rapidamente de acordo com os interesses delas de captarem recursos ou não. Então eu acredito que sim, é uma ferramenta que pode no longo prazo, médio ou longo prazo, gerar efeitos muito nocivos a seres humanos, se não regulada ou não controlada, mas acho também que o ser humano tem agência e sapiência para poder construir esses guardrails e a gente mesmo, né? Nós como usuários também temos esse poder de reclamar e de questionar e de colocar isso à tona, né? Então, esse papel que a TMC está fazendo agora é muito importante para a gente poder discutir e colocar isso na mesa, não pode ficar só embaixo do pano ou só no Vale do Silício, né?
19: 8 horas 32 minutos, a gente faz um break e volta rapidinho.
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0: 8h37, vamos falar agora de previsão do tempo lá para o Paraná. Olha só, a formação de um novo ciclone extratropical coloca o estado em alerta para temporais. Quem conta pra gente lá de Curitiba é o Ângelo Sfair.
1: O Instituto Nacional de Meteorologia colocou todas as cidades do Paraná em alerta pelos próximos 3 dias para a possibilidade de chuvas fortes, vendavais e queda de granizo. As instabilidades são decorrentes de uma frente fria impulsionada por um ciclone extratropical que se forma no oceano. O alerta laranja, que indica grau de perigo, é válido até domingo. Segundo o INMET, os temporais começam pela metade oeste e também pela região central do Paraná. Com o passar das horas, dos dias, esses eventos devem alcançar todo o estado, passando por Curitiba, região metropolitana e também pelo litoral do Paraná. O dia de maior atenção é sábado. Neste dia, todos os municípios ficam atentos para a possibilidade de temporais que podem vir a qualquer momento e com muita força. No domingo, a chuva ganha força no interior e existe risco para tempestades de raios. Para o início da próxima semana, a previsão é de chuvas intensas e persistentes, podendo alcançar os 50 milímetros por dia.
0: A gente continua falando de clima. Informação agora vem de Minas Gerais com a Letícia Benassi, porque o clima deve impactar não só as temperaturas e o regime de chuvas, mas também a saúde dos brasileiros. Diante da previsão de eventos extremos em diferentes regiões do país, o Ministério da Saúde já mobiliza o SUS para tentar antecipar os efeitos do El Niño.
2: Em coletiva de imprensa realizada ontem, o ministro da Saúde, Alexandre Padilha, afirmou que a crise climática já é uma questão de saúde pública e exige preparação do sistema de saúde. O alerta vem em meio à previsão de impactos do El Niño em diferentes regiões do país, com possibilidades de seca, queimadas, ondas de calor, chuvas intensas, enchentes e deslizamentos.
3: Que a crise climática é, acima de tudo, uma crise de saúde pública. A OMS prevê que de cada 4 mortes no mundo, 1 tem a ver com mudança climática.
2: Segundo o ministro, o SUS está tentando se antecipar a esses cenários, cruzando dados meteorológicos com as informações da rede de saúde.
3: É de você ter 9 pontos regionais em parceria com os municípios ou com os estados que integram os dados do clima com os dados das unidades de saúde. A previsão é ter aumento de temperatura nos próximos 5 dias. Qual é o medicamento que não pode faltar na unidade? Qual é a informação que não pode faltar para o seu profissional de saúde? Então isso é usar a ciência, respeitando o SUS e fazendo parceria com os governos estaduais e municipais.
2: Aqui em Minas Gerais, o ministro destaca a criação de um centro de formação em saúde e clima aqui em Belo Horizonte, que vai integrar dados do clima e da rede de atendimento. E o foco, segundo Padilha, é principalmente nas populações mais vulneráveis.
3: Em Minas Gerais, nós instalamos lá um centro de informação de saúde e clima em Belo Horizonte, que vai permitir, inclusive, dados, integração dos dados de clima com os dados da rede de saúde, preparando melhor a rede de saúde para cuidar da população que procura ali as unidades de saúde. O nosso foco e preocupação são, sobretudo, nos idosos nessa ação.
2: Além do calor e das queimadas, há uma preocupação também com o aumento das arboviroses. A estratégia, de acordo com o Ministério, é regionalizar a resposta, já que o mesmo fenômeno climático pode produzir efeitos muito diferentes em cada região do país. A orientação é que a população também acompanhe os alertas e as recomendações do SUS, inclusive pelo aplicativo Meu SUS Digital.
0: A Ucrânia realizou hoje o que autoridades russas classificaram como o maior ataque de drones já registrado contra Moscou. A ofensiva, que também empregou mísseis ucranianos de longo alcance, atingiu a região da capital em meio ao terceiro e último dia da eleição parlamentar promovida pelo presidente russo Vladimir Putin. Em entrevista para a TMC neste domingo, o especialista em relações internacionais Igor Lucena falou sobre o assunto.
4: Olha, as eleições na Rússia, desde que o presidente Vladimir Putin chegou ao poder, elas se tornaram elementos apenas de contestação da oposição, né? Você tem muitos dos líderes políticos de partidos que basicamente perdem seus direitos, então que acontece é que as eleições regionais e federais na Rússia passam apenas para não diria nenhum referendo, né? Mas elas não são eleições livres, elas apenas reforçam o poder do presidente Vladimir Putin, e principalmente agora em um momento onde, e aí é importante a gente falar para os nossos telespectadores, o presidente Putin luta pela sua própria

0: e mesmo sem uma oposição válida, ele é atacado, isso gera uma... Ele é atacado do ponto de vista militar, né, com esses ataques de drones e mísseis, ele é colocado no corner, né, ele faz com que a população russa comece a questionar se de fato a Rússia tem capacidade de vencer a Ucrânia. E esse é o objetivo dos ataques de hoje.
1: Pois é, e eu aproveito essa sua deixa para te perguntar o seguinte, né? O resultado pode influenciar, digamos assim, a disposição da Rússia na negociação de um eventual cessar-fogo com a Ucrânia?
0: Muito difícil, né? O resultado vai ser um resultado sempre propositivo para o presidente Putin, mesmo que a gente tenha uma abstenção maior, ou existem partidos que são a favor do presidente Putin, mas é uma espécie de falsa oposição que podem ter algum tipo de ascendência, mas isso não vai mudar nada agora. O presidente Putin, neste exato momento, ele conta com uma vantagem de que Estados Unidos, parte da União Europeia e da comunidade internacional ainda estão olhando no Estreito de Hormuz, ainda estão vendo o conflito no Irã, e isso dá para ele uma vantagem territorial, uma vantagem de tentar ganhar espaço, enfraquecer a Ucrânia, né? Então eu acho que o presidente Putin está tentando ganhar tempo, porque, e lembrando, é importante a gente falar isso, que quanto mais o preço do petróleo se valoriza no mercado internacional, maior fica o caixa do governo russo, que é um país exportador de petróleo, de diesel, né? Para tentar manter a máquina de guerra funcionando. Mas, do ponto de vista econômico, internamente na própria Rússia e as elites russas já vem isso se esgotando, né? Você tem filas de supermercados, filas de postos de gasolina, mão de obra foi embora. A Rússia hoje tem mais de 10 mil soldados norte-coreanos. Então é uma situação que o presidente Putin tenta levar, mas não tá fácil.
1: Inclusive, eu aproveito a sua presença aqui, Igor, eu acompanho o seu trabalho já há bastante tempo, para te fazer uma pergunta um pouco mais ampla, né? Já são mais de 4 anos, quase 5, né? Daqui a pouco 5 anos já dessa guerra. E eu me lembro aqui, até porque eu estava trabalhando no dia em que, enfim, essa guerra começou, e eu lembro que muitos especialistas, inclusive especialistas renomados que entendem muito sobre o assunto, naquele momento diziam que a guerra duraria pouco tempo, porque afinal de contas a Rússia tem um poderio militar, bélico, enfim, significativo, muito forte, e por aí vai. Bom, passou uma semana, passou 3 semanas, 1 mês, 6 meses, 1 ano, já são quase 5 anos dessa situação. Por que, na sua avaliação, houve esse, digamos assim, esse equívoco por parte dos especialistas?
0: Olha, a gente tem que entender quais são os objetivos claros dessas nações, né? E eu acho que a gente pode colocar não só a Rússia dentro desse bonde, mas o próprio Estados Unidos em relação ao Irã, né? Já que o Irã está conseguindo se defender em relação a isso. Quais são os objetivos, né? Na Rússia, o objetivo é tomar todo o território ucraniano, era tomar todo o território ucraniano e anexá-lo, né? Ao ponto de que as fronteiras da OTAN ficassem mais longe da própria Rússia. Isso não aconteceu, muito pelo contrário, né? A gente viu Suécia, Finlândia e outros países adentrarem a OTAN. Então, o que nós aprendemos foi que a Rússia não tem um sistema de infantaria e militar de tomada de território tão efetivo quanto nós imaginávamos, né? Isso se deu principalmente porque União Europeia e Estados Unidos têm sim valores bilionários de ajuda econômica e militar. Então isso tornou a Ucrânia talvez o país mais bem armado hoje da Europa, quando a gente pensa em equipamentos, não em tecnologia, mas na capacidade de autodefesa. E isso é um ponto interessante, porque a Rússia não tem ainda essa capacidade de tomar toda a Ucrânia, e provavelmente não vai tê-la. Não significa que a Ucrânia não poderia ser dizimada do mapa, né? Se a Rússia cruzasse uma linha vermelha e usasse bombas nucleares táticas na Ucrânia, destruiria Kiev, as principais cidades. Mas não é esse o objetivo. A Rússia se tornaria isolada, né? O uso de armas atômicas hoje seria... A própria China, que hoje suporta economicamente a Rússia, abandonaria a Rússia. E a Rússia entraria numa crise econômica sem precedentes, né? Da mesma maneira, os Estados Unidos não conseguiram mudar a economia iraniana, porque não entraram com soldados dentro do Irã

0: como eles gostariam de fazê-lo, né? Isso não significa que esses países não sejam militarmente mais fortes, mas há sim um claro erro de estratégia que eu acho que é interessante a gente compartilhar, tanto de Vladimir Putin quanto de Donald Trump, de achar que a sua supremacia militar era capaz de subjugar esses países quando seus objetivos eram diferentes do que simplesmente adentrar e destruir o território, como a gente viu na Segunda Guerra Mundial.
1: Igor, você já deu entrevista para vários outros jornalistas nesses últimos anos, outros veículos de comunicação também, e muitas vezes a pergunta feita a você foi a seguinte: ah, qual é o impacto disso tudo aqui para o Brasil, para a nossa economia e por aí vai? Acho que mais de 1000 perguntas nesse sentido já foram feitas a você. Agora, para além do fator aí economia, obviamente que existem impactos, do ponto de vista político, ainda a gente observa no nosso dia a dia aqui impactos políticos do que está acontecendo entre Rússia e Ucrânia, ou você, ou na sua avaliação agora, já há outra fase desse conflito?
0: Não, eu acho que a gente tem impactos muito fortes, principalmente aqui para o Brasil. Um dos impactos é a questão do diesel, né? Nós temos hoje um diesel que é importado com muito deságio. Parte do diesel brasileiro é um óleo diesel russo, né? Que a gente compra com valores menores, mas mesmo assim a gente tem um deságio em relação a isso, que do meu ponto de vista já há uma possibilidade até mesmo de desabastecimento do diesel no Brasil, porque muitos importadores não estão conseguindo compor essa manutenção de preços da Petrobras. É um ponto que está acontecendo. Agora, do ponto de vista também econômico, quando a gente fala sobre o que isso está impactando, impacta em questão de negócios. Muitos dos negócios brasileiros, por exemplo, na área de fertilizantes e outros elementos que precisam do agro brasileiro, já foram impactados, porque você tem as sanções econômicas dos Estados Unidos, da União Europeia, que impactam. Empresas portuguesas, brasileiras, levaram esse impacto para dentro da gente. O grande ponto, e eu acho que talvez não tenha sido tão forte em relação ao Brasil, é que diretamente as nossas relações econômicas com a Rússia são muito menores do que os seus inimigos, entre aspas, os europeus neste caso e os Estados Unidos. Agora, este conflito, de fato, ele aumentou custos de transporte, ele aumentou custos de grãos, a segurança internacional ficou mais cara. Nós entramos num mundo onde os elementos de segurança, os elementos de que você tem que saber qual é a contraparte que você está negociando, se esse cara tem uma relação com russos são sócios. Tudo isso leva a uma espécie de compliance maior dentro do mercado internacional. Então, de fato, este conflito mudou as características de realizar negócios, e eu não acho que isso vai mudar tão cedo, até que pelo menos haja eu não diria um cessar-fogo, mas pelo menos um armistício entre Ucrânia e Rússia, e com uma espécie de garantias de segurança feitas principalmente pela OTAN, pelos Estados Unidos e por membros da União Europeia. Mas na prática, o que a gente pode gerar de conflitos, sejam eles na Rússia, no Irã, no Oriente Médio, é muito simples. Os custos para a população mundial sobem, porque nós estamos falando com países e regiões que não por coincidência, mas por uma realidade, são países que mexem com commodities agrícolas e commodities de energia. E todos nós consumimos isso, e o Brasil não consegue ficar imune a essas variações de preços. O que mais é problemático é que nós temos um problema fiscal. Isso aumenta o custo em dólar, então para a gente o problema é dobrado. É aumento em custo de dólar e aumento em custo dos próprios preços dos produtos.
1: Igor, perfeito. Uma última rápida aqui para fechar, já te agradecendo pela entrevista, super didática, inclusive, né, as suas explicações. Bom, hoje, dia 20 de setembro de 2026, eu sei que não é fácil responder essa questão, mas é meu dever fazer a pergunta aqui. Estamos mais perto de uma negociação de paz ou de uma nova escalada da guerra?
0: Eu acho que a gente está perto de uma nova escalada da guerra, mas essa nova escalada ela não tem como aumentar tanto. É como se, assim, como se a gente estivesse dizendo que é uma escalada nos 45 do segundo tempo.
1: Certo.
0: Eu acho que o presidente Putin vai tentar escalar antes de ver um novo acordo. Mas, repito, o conflito no Irã também é importante. Se o presidente Vladimir Putin vê que o conflito no Irã vai se encerrar de alguma maneira, ele entende que ele se tornará o alvo mundial e ele vai ter que entrar num tipo de negociação. Então ele só vai para essa negociação quando a situação no Irã estiver terminada.
2: 8h53, vamos falar das regras, novas regras para o PIX. O Banco Central anunciou mudanças. De acordo com o BC, essas mudanças buscam melhorar o sistema e reforçar a segurança dos pagamentos. Parte delas já está valendo e outras entram em vigor a partir do ano que vem. O Francisco Neto traz os detalhes lá de Brasília.
3: Uma das principais mudanças envolve as contas ou operações marcadas como suspeitas de fraude. A partir de agora, o banco que fizer esse registro passa a ser responsável por ele. Na prática, o cliente terá que ser avisado quando uma conta ou operação receber essa marcação. O banco também terá que informar a data do registro e explicar que o cliente pode pedir uma revisão. Depois que o pedido for feito, a instituição terá até 7 dias para responder. Se não encontrar motivos que confirme a suspeita de fraude, terá que retirar a marcação. Essa obrigação de avisar o cliente começa em 1º de fevereiro de 2027. As outras regras desse procedimento já começaram a valer. Outra mudança envolve instituições que forem excluídas do PIX por alguma penalidade. Antes, havia um prazo de 30 dias para a exclusão. Agora, quando a decisão for definitiva, a instituição será retirada do sistema imediatamente. E as mudanças continuam no ano que vem. A partir de julho de 2027, o PIX automático poderá ser usado também em contas salário. Já em fevereiro de 2027, começa a valer a cobrança híbrida. Nesse modelo, o mesmo documento poderá reunir o código de barras do boleto e o QR Code do PIX. A medida busca evitar que a mesma cobrança seja paga duas vezes e também aumentar a segurança nesse tipo de pagamento.
2: O presidente Lula esteve na capital fluminense para falar sobre a integração das forças de segurança pública federal, estaduais e municipais. A Érica Levigard acompanhou essa agenda e traz as informações para a gente na reportagem.
4: O presidente da República, Luiz Inácio Lula da Silva, afirma que não acredita na ideia de Donald Trump de que as facções criminosas brasileiras são terroristas. A crítica à fala do presidente dos Estados Unidos aconteceu na tarde desta sexta-feira durante a agenda de Lula no Rio de Janeiro. O presidente esteve na sede da Polícia Rodoviária Federal em Irajá, na zona norte do Rio, para participar de uma agenda na área de segurança pública. Durante o discurso, Lula disse que o Brasil precisa ganhar do crime organizado.
5: Eu não aceito a ideia de que as facções bandidas são terroristas, como diz o Trump. Quando o Trump fala em terrorismo, ele fala em terrorismo de Estado. Ele fala da luta pela briga pelo poder. Quem era isso? Era o Bolsonaro tentando dar o golpe de 8 de janeiro. Isso é terrorismo. Pensando em matar Lula, Alckmin e matar até o Alexandre Moraes.
4: O prefeito do Rio, Eduardo Cavalieri, e o governador em exercício, Ricardo Couto, também estiveram presentes. No evento, representantes de todas as forças de segurança do país se uniram para uma foto para simbolizar a união na segurança nacional. Lula reforçou que o projeto piloto tem 3 eixos principais: sufocar a logística e mobilidade do crime, retomar os territórios e fortalecer o papel e a capacidade das forças de segurança pública. O governador interino, Ricardo Couto, também falou sobre o combate à corrupção dentro do governo.
6: O Estado do Rio de Janeiro, graças a isso, graças ao apoio que está tendo, já está superavitário. Então, uma notícia importante: aquilo que era um sonho, hoje já se torna realidade exatamente por essa atividade que vem sendo feita. Hoje o Estado do Rio de Janeiro saiu do vermelho. É uma notícia que eu gostaria de dar a todos aqui.
4: O tema tem sido destaque no debate político. Na última quarta-feira, o governo dos Estados Unidos enviou uma declaração ao Congresso norte-americano, alegando que o Brasil não age contra as principais facções do país. No documento, o presidente Donald Trump afirma que o Brasil é um dos países que mais produz drogas. Além disso, o Brasil é acusado de falhar no combate ao Comando Vermelho e ao Primeiro Comando da capital. O governo brasileiro negou as acusações feitas. Em nota, o Ministério da Justiça e Segurança Pública afirmou que o governo estadunidense desconsidera os esforços do país no enfrentamento ao crime organizado, como a lei antifacção, e também não leva em consideração as dezenas de milhares de operações de combate ao crime por forças federais.
2: E a Justiça Eleitoral Paranaense iniciou na última sexta-feira a geração de mídias e lacração das urnas eletrônicas. A Isabela Miranda, de Curitiba, acompanhou as cerimônias no TRE e traz os detalhes para a gente.
7: O processo é dividido em três etapas. Primeiro, as urnas recebem uma mídia de carga, em uma espécie de pendrive, que grava os dados de cada sessão eleitoral, como o número, a lista de candidatos e os eleitores aptos a votar. Na sequência, é feita a carga das urnas com as mídias de votação, que preparam o equipamento para armazenar o voto, e também de resultado, que grava o resultado para ser enviado para a totalização. Neste momento, as urnas são testadas para verificar o funcionamento correto de todos os componentes. Por fim, depois de configuradas e testadas, elas são lacradas fisicamente. Todo o procedimento acontece em um ambiente controlado, para que qualquer pessoa presente possa acompanhar e checar se os dados estão corretos. O presidente do TRE do Paraná, o desembargador Luciano Carrasco Falavinha Souza, explica o trabalho manual que é feito nos equipamentos.
8: Toda a urna eletrônica, ela é inserida uma por vez, até porque não há internet envolvida. Então, esse serviço é manual, feito pelas zonas eleitorais, a fim de garantir a eleição no dia. Lembrando que somente você poderá iniciar a votação a partir das 8 horas do dia da eleição. Antes, o sistema é bloqueado para a inserção de qualquer voto. Isso é mais um passo da Justiça Eleitoral, vistas da transparência e da lisura da eleição em outubro.
7: O Paraná conta com um total de 30.174 urnas eletrônicas. Deste montante, cerca de 2.800 servem para contingência, enquanto mais de 27.300 são distribuídas nos mais de 4.800 locais de votação em todo o estado. Segundo o Tribunal Superior Eleitoral, o Paraná tem mais de 8 milhões e 600 mil eleitores aptos a votar nas eleições gerais deste ano. Curitiba é a cidade com o maior número de eleitores do estado, com mais de 1 milhão e 400 mil eleitores que podem participar do pleito.
2: Agora, 9 horas em ponto.
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3: Nove horas e um minuto. No Imprevista desta semana, Adriana Araújo abriu a história por trás da imagem firme que o público conhece da bancada do telejornalismo. 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
5: Olá, bem-vindo, bem-vinda. Meu nome é Joana Treptow e este é o Imprevista, o programa de entrevistas da TMC. Um podcast feito para ir além do currículo, da imagem pública, das respostas que todo mundo já conhece. Aqui a gente fala sobre escolhas, a gente fala sobre contradições, bastidores, afetos, tudo que ajuda a revelar o que existe por trás da personagem. Porque nenhuma trajetória é feita apenas do que foi planejado. Quase sempre os desvios, os encontros, as surpresas da vida contam as melhores histórias. A nossa convidada começou no jornalismo em Minas Gerais. Muito jovem, conquistou espaço como repórter de rede. Para quem não sabe o que isso é, significa passar ao vivo para todo o país. Passou por alguns dos principais telejornais, cobriu política em Brasília, viveu como correspondente em Nova York, acompanhou de perto acontecimentos que entraram para a história, como o resgate de mineiros no Chile, o desastre nuclear de Fukushima. Durante muitos anos, o público conheceu como uma mulher firme e serena, que ocupava uma das principais bancadas do telejornalismo brasileiro. Mas a história que existia longe das câmeras